0: Fala, irmã, de onde é a senhora? De que região a senhora é aí na Bahia? Mande para cá, mande para cá, em nome de Jesus Cristo, e nós vamos compartilhar. José Geraldo e família, pede oração também para o José Carlos, vamos orar. 22 horas, já sabem, a oração do encontro com Deus. Fecho com a outra mensagem da Maria Helena, mas agora é Maria Helena Moura. Deus abençoe a sua vida por estar conosco nesta noite, em nome de Jesus. Não sai daí, voltamos na sequência com muito mais de Cristo. 21 horas, horário de Brasília, prefixo Felipe é contigo. E até já.
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4: 21 horas e 2 minutos.
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0: Muito bem, estamos de volta. Deus abençoe a sua vida, uma ótima noite. Muito obrigado pela sua companhia, muito obrigado por estar conosco nesta noite. E nós queremos aproveitar da melhor maneira possível. 21 horas e 4 minutos, horário de Brasília. E olha, eu sei que Deus tem a bênção, a vitória, a graça e o favor sobre cada um de nós. Nós não vamos perder absolutamente nada daquilo que Deus tem a realizar. Vamos fazer o seguinte, nós já vamos começar, Felipe, com testemunho, tá? Testemunho de milagre, de resposta, de bênção, de graça, de favor, porque hoje foi quarta-feira. Quarta-feira do... Foi não, hoje é quarta-feira, mas tivemos os cultos mais cedo, não é? Quarta do grande mover de Deus. Termina agora o culto com o diácono Douglas Almeida, ele que ministra, só que transmissão pelo YouTube, Facebook e Instagram também, tá bem? Mas continua a falar...

0: amor de Cristo, é o último culto nesta quarta-feira do grande mover de Deus. E eu quero que você acompanhe resultados, respostas, bênção, graça, favores e milagres que Deus tem realizado na vida de um povo que crê que o Senhor é dono de tudo e é Ele quem faz a obra. Não sai daí, que na volta temos louvor, adoração, comunhão.
1: Minha irmã, seu nome?
2: Geralda Fernandes.
1: Ô Geralda, qual foi a experiência do milagre recebido das mãos de Jesus através desta campanha maravilhosa, a quarta do Grande Mover?
2: Irmãos, o milagre que eu recebi do Senhor nessa campanha, eu estava com um problema no coração, que eu não podia fazer serviços, não podia subir escada. E então eu fui
1: O que acontecia que a senhora estava imóvel?
2: O coração batia. Fui no cardiologista, ele disse, para mim não pegar peso, não fazer faxina e não passar nervoso, né? E eu continuo, fiquei assim, tomando assim, remédio, chá, para acalmar. Porque
1: estava o estado de nervo abalado.
2: Estava muito assim, o coração muito acelerado, né, irmão?
1: Entendi.
2: E aí, então, eu senti assim, de fazer um propósito aqui na campanha da quarta-feira, do grande mover de Deus.
1: Sim.
2: E graças a Deus, hoje estou saindo aqui agradecida a Deus.
1: Aliviada,
2: não vi mais,
1: liberta e sem aqueles males.
2: Sem aquele mal. Não vi mais clamar, pedir. Eu vi mais agradecer ao Senhor, porque grande foi a bênção. Porque até eu estava preocupada, mas eu estava na mão do Senhor. A vitória chegou. Né? Não congrego no Ministério da Deus e Amor, congrego no Ministério da Assembleia de Deus, mas essa igreja, há 53 anos, eu sigo ouvindo o programa, dia e noite, quando eu posso, eu estou sempre ouvindo, e as bênçãos do Senhor, eu tenho alcançado muitas e muitas bênçãos do Senhor, através de propostas que tem feito aqui nesse lugar.
1: Deus tem operado maravilha.
2: Deus tem operado maravilha.
1: Vai voltar para casa transformado.
2: Transformado em nome de Jesus.
1: O nome da senhora completa?
2: Geralda Fernandes Machado.
1: Que Deus abençoe, irmã Geralda,
2: pelo
1: seu testemunho, tá?
2: Amém. Que Deus abençoe cada um dos irmãos.

Muito bem, está aí testemunho, vitória, graça, favor de quem vem ao culto, quem participa do culto, quem busca a presença, quem vem com fé. Gente, sair de casa sem fé é a mesma coisa que você ir à padaria e querer comprar carne. É, sair de casa sem fé é isso, é você ir ao lugar errado. Exatamente isso. Sabe? Ah, eu vou à padaria, vou comprar carne. Não, você vai ao açougue comprar carne. Na padaria você vai comprar pão. Não é verdade? Então vir à igreja sem fé é você vir ao lugar errado. Pastor, como assim lugar errado? É você sair de casa, vir ao lugar onde tem bênção, provisão, milagre, cura, libertação, salvação para a sua alma, mas você estar aqui sem estar conectado, sem estar ligado, sem estar intrinsecamente, não é, aliado àquele que tem poder para te abençoar. Por quê? Porque não sou eu quem diz, é a Bíblia. Sem fé é impossível o quê? Agradar a Deus. Pronto. Sem fé é impossível agradar a Deus. E se eu não tenho fé, então eu não agrado a Deus. Se eu estou na igreja sem fé, significa que eu estou a entristecer a Deus. Por quê? Porque a fé, ela vem pelo ouvir e ouvir a palavra de Deus. É exatamente isso. Se a fé vem pelo ouvir e ouvir a palavra de Deus, eu preciso estar mais atento a tudo aquilo que Deus está a fazer pelo seu povo. Por isso é que a nossa irmã, ela veio e falou, eu já estou a levar a minha vitória. Já vou embora com a minha vitória, porque eu vim e eu criei. Eu vim e eu confiei. Eu vim e eu entreguei na mão do Senhor e Ele me atendeu e Ele me respondeu. Por isso é, querido irmão, querida irmã, que quero fazer-lhe um convite para que você que conosco está nesta noite, tome a decisão agora, em nome de Jesus Cristo, de fazer o quê? Amanhã, 15 horas, estaremos juntos. Eu estarei no Santo Altar, aqui no Culto Temporal Fundação Reviver. Sim, você não pode ficar de fora. Fundação Reviver, Associação Reviver, Help Deus e Amor, estaremos juntos. Eu quero estar com você no Santo Altar. Chegue cedo, que eu vou assumir cedo o altar, como fizemos nosso compromisso na quinta-feira passada. Oramos, clamamos a Deus. Eu quero estar contigo, de joelhos dobrados, em oração, em clamor, em súplica, o fervor da igreja que ora, porque essa fé tem que ser renovada. Essa fé tem que ser acrescida. Essa fé tem que te levantar do chão. Essa fé tem que transbordar. Essa fé tem que vir para poder mudar o teu cenário. Então, você que está comigo, agora, amanhã, 15 horas, estaremos juntos. E Deus mudará a nossa história. Deus mudará o cenário da nossa vida. Combinado? 21 horas, 11 minutos. Felipe, vamos fazer o seguinte, ó. Sangue Inocente, Senhor Jesus, é o CD, Sangue Inocente, tá? Senhor Jesus, Senhor Jesus, eu te amo, que é um grupo já que tem uma história. E na sequência, vamos preparar, sabe o quê? Eu tava vendo aqui, o nosso catálogo é recheadíssimo, hein? Felipe de Deus, o nosso catálogo é maravilhoso. Na sequência, vamos com Cristina Santana. Sim, você que nos acompanha agora, tá ouvindo a rádio Deus é Amor, tá? Na sequência, Vencendo Vem Jesus. Combinadíssimo? Então você vai aumentar o volume do seu rádio, porque você vai cantar, vai celebrar e você vai ter renovo espiritual nesta noite, porque é noite de vitória sobre as nossas vidas. 21 horas e 12 minutos, Rádio Deus é Amor, programação A Voz da Libertação.

0: Deus abençoe, está aí belíssimo louvor, belíssima canção, Sangue Inocente é o CD, Senhor Jesus, espero termos, não é, atingido o seu coração com essa alegria, irmã Maria Helena, e obrigado por estar conosco, tá bom? Não foi o louvor que a senhora pediu, não tivemos aqui como trazer, mas não ficou sem Senhor Jesus, não é verdade? Vamos lá, 21:15, e já sabem, na sequência, tem mais louvor, vem com Cristina Santana. Mas primeiro, vamos dar aquela pequena pausa, para não ficar um louvor encavalado no outro. É, vamos com Levi Muniz, vamos lá. Minuto com Deus, se lembre do que Deus fez. E aí, nós então vamos para Cristina Santana e trazemos este belíssimo louvor, esta belíssima canção que vai trazer Vencendo Vem Jesus. A vitória já está conosco, então tome nota, seja abençoado e até já.
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2: A paz do Senhor, amados ouvintes, eu sou o seu irmão Levi Muniz e estamos aqui para meditar um pouquinho na rica e preciosa Palavra de Deus. Eu tenho nas minhas mãos a Bíblia Sagrada, a Palavra do Senhor, e está aberta no Salmo de número 103. Salmo 103, versículo 2, diz assim a Bíblia, diz assim a Palavra de Deus: Bendize, ó minha alma, ao Senhor, e não te esqueças de nenhum dos seus benefícios. Glória a Deus. Eu quero que nesta oportunidade você se lembre dos benefícios de Deus, das coisas que Deus já fez na sua vida. Por mais que você esteja passando por uma luta, por uma prova, por um problema, por mais que você esteja passando por uma dificuldade, ah, irmão Levi, estou doente, estou enfermo, estou passando por uma dificuldade muito grande. O salmista está dizendo: não se esqueças de nenhum dos seus benefícios. Lembre-se que lá no passado o Senhor te deu vitória em alguma área da vida. E nesta área que você está passando, Ele vai te dar a vitória. Agradeça pelo sol que, sem pedir licença, ultrapassa a sua janela. Agradeça pela chuva que cai, pelo vento que sopra os teus cabelos. Agradeça porque você tem uma família. Talvez você diga assim: pastor, eu não tenho uma família. Mas você tem a família de Deus, né? A família dos irmãos em Cristo. E mesmo que ninguém esteja se preocupando com você, Deus está se preocupando com você. Sabe por quê? Porque Ele me mandou aqui. Você não está me vendo, mas você está ouvindo a minha voz e a palavra de Deus está falando ao teu coração. Então eu quero que nesta oportunidade seja grato ao Senhor. Será que você pode dizer glória a Deus? Será que você pode dizer louvado seja o nome do Senhor Jesus? Jó 37:2 diz assim: atentamente ouvi o movimento da sua voz e o sonido que sai da sua boca. O versículo 5 diz assim: com a sua voz troveja Deus maravilhosamente, faz grandes coisas que nós não compreendemos. Ei, ouvinte, Deus faz coisas que nós não compreendemos. A voz do Senhor, ela troveja sobre os céus. E nesta oportunidade, a voz do Senhor está dizendo a você: me agradeça por tudo aquilo que eu tenho feito. Se alegre no Senhor. Eu quero convidar você a se alegrar no Senhor. Entenda que as misericórdias do Senhor são as causas de não sermos consumidos. Entenda que as misericórdias do Senhor não têm fim e a cada manhã elas se renovam. Neste dia, a misericórdia do Senhor está se renovando sobre você. Então, agradeça ao Senhor. Hoje é um dia de dar graças a Deus, de reconhecer, contar as bênçãos e recordar das suas maravilhas. Então, com alegria, com gratidão, dê graças ao Senhor. E creia que Ele já está trabalhando nesta tua causa, nesta tua dificuldade a qual você está passando e atravessando, tá bom? Um grande abraço, Deus os abençoe e a paz do Senhor Jesus para você e para toda a sua querida família.
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muito bem, 21 horas e 24 minutos, palavra que veio, e nós, olha, aprendemos e buscamos sempre lembrar do que Deus fez, e aí, fechamos com Cristina Santana, trouxe um belíssimo louvor, uma belíssima canção, e temos a certeza que Deus continuará a trabalhar para a glória do seu santo nome. São 21 horas e 24 minutos, Rádio Deus e Amor, hoje é dia 17 de junho, sim, e eu sei que Deus tem bênção. Boa noite, na santa paz do Senhor Jesus. Sou a irmã Janete, do Rio Grande do Sul. Um abraço, irmã Janete. Deus abençoe, em nome de Jesus Cristo. A nossa irmã Terezinha mandou aqui a mensagem para adoração pelo Jonathan Marvis. Não é? Teve reação, não consegui entender o conteúdo da mensagem, mas Deus abençoe. Vamos orar sim, em nome de Jesus Cristo. Deus abençoe a Vitória, mandou aqui uma foto bonita. Diz assim, Pai, o Senhor, que é o nosso escudo, é a nossa força, é a nossa luz. Amém, é Deus, não é? Que nos sustenta, que nos alimenta. Tânia Sarmento, pede oração pelo Arthur, que é sobrinho do seu esposo, não é? Ele, para que ele seja tocado, ele tem 17 aninhos e precisa de uma bênção, não é? De uma vitória, que, olha, está no caminho mal, no caminho errado, ou começou a viver por esse caminho, não é? E, olha, sofreu um acidente, está desamparado, mas vamos crer que Deus vai cuidar, vamos orar por essa família, em nome de Cristo. Porto Velho, Rondônia, irmã Tayama, pede oração pela sua saúde, daqui a pouquinho, 22 horas, hein? Segura as pontas aí, porque temos a oração do encontro com Deus, e Deus derrama poder, graça, favor e milagre, em nome de Cristo. Vamos orar também, pede aqui a Neuza, pede oração para Benedito, vai passar por um cateterismo amanhã, hein? Meio-dia e 30, estamos em oração, em nome de Jesus. Vamos lá, 21 horas, 26 minutos, Rádio Deus e Amor, programação A Voz da Libertação. Jesus tem feito uma obra extraordinária. Quero aproveitar o ensejo e lembrar que você que está conosco quer fazer o seminário, não é? Você quer se candidatar para o Seminário Teológico Deus e Amor. Você pode, aí na sua igreja, fale com o seu pastor, tá bem? Para que você mande a sua inscrição para cá e nós vamos, com muita alegria, recebê-los aqui em São Paulo. Se você não for de São Paulo, é claro, estaremos juntos nesta comunhão, nesta fé. As inscrições começaram dia 8 e vão até dia 10 de julho. Lho, não nho, julho, tá? Então, você pode mandar ou ligue 3348-0812, 3348-0812, seminário e seminario@ipda.com.br. Mande o seu e-mail como alguém que se quer candidatar, tá? E o seu pastor vai orientar, vai aconselhar, vai dar, não é, o aval, e a bênção do Senhor te acompanhará. 21 horas, 27 minutos. Vamos lá, meu povo. Adoramos a Deus, o nosso Pai. Fechamos com a Aparecida Jorge. Vamos lá. Penhor da Salvação, voltamos daqui a pouquinho com muito mais de Cristo. Até já!

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0: 21h31.
1: 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Carrinho cheio. A lista de compras e a melhor defesa contra gastos extras. Ir ao supermercado sem planejamento é a receita certa para gastar além da conta. As prateleiras são organizadas para atrair atenção e incentivar a compra por impulso. Produtos mais caros costumam ficar exatamente na altura dos olhos do consumidor. A tentação de levar o que não se precisa acaba esvaziando a carteira rapidamente. É importante fazer uma lista detalhada do que falta na dispensa. É uma atitude também de proteção. Anotar tudo no papel antes de sair de casa direciona o foco apenas para o necessário. Seguir essa lista com rigor impede que o dinheiro do mês evapore nas prateleiras. A organização prévia é a garantia de uma compra justa e consciente. Uma outra regra importante é nunca ir fazer as compras quando estiver com fome. O estômago vazio faz com que a pessoa coloque mais alimentos supérfluos no carrinho. Pesquisar os dias de promoção, principalmente no hortifruti, também gera economia. E saber os dias certos de comprar barateia o sustento da semana toda. Trocar marcas conhecidas por opções mais baratas não significa perder qualidade. Muitas vezes o consumidor paga mais caro apenas pelo nome estampado na embalagem. O zelo com as finanças na hora da compra multiplica a provisão dentro do lar. Cada centavo economizado no caixa é uma vitória para o orçamento da casa. Orçamento doméstico. Anotar as despesas mostra para onde o dinheiro está indo. Muitas pessoas chegam ao fim do mês sem saber onde gastaram todo o salário. Os pequenos gastos diários, como um cafezinho, somam valores altos sem percebermos. Sem um controle visual rigoroso, a sensação é de que o dinheiro simplesmente desapareceu. O susto ao olhar o saldo da conta corrente gera frustração e desânimo. O orçamento doméstico funciona como um mapa para guiar a vida financeira da família. Anotar todas as entradas e saídas em um caderno traz clareza e controle total. Fica fácil identificar quais despesas podem ser cortadas ou reduzidas imediatamente. A visibilidade dos números devolve o domínio sobre as finanças do lar. Esta prática exige o envolvimento e a sinceridade de todos os moradores da casa. Quando a família inteira entende a situação, a cooperação para economizar é maior. Objetivos em comum, como a reforma de um cômodo, unem os esforços de todos. O trabalho em equipe torna a economia um alvo muito mais fácil de ser alcançado. Administrar bem os recursos é um ato de responsabilidade e cuidado com o futuro. A organização financeira afasta a ansiedade, permite um planejamento mais seguro. O controle do dinheiro traz paz e harmonia para dentro do ambiente familiar. Cuidar do que se ganha é multiplicar as oportunidades de uma vida mais digna.
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0: Paz do Senhor, meu nome é Eliane, eu moro aqui em Itaporã, Mato Grosso do Sul. A minha tia é da igreja, comecei a igreja, eu me converti pela misericórdia do Senhor. Recebi muitas bênçãos de cura de câncer e de várias outras enfermidades. Né? E eu agradeço a Deus muito por este ministério, né? Por esse rádio, né, maravilhoso que... Todos os dias, né, oração nas nossas casas, graças a Deus.
4: Aqui é a irmã Cosma de Fortaleza. Eu conheci a Deus Amor através da minha mãe. Foi daí que eu aceitei Jesus em 2011. Graças a Deus, já estou com 7 anos que estou na Deus Amor. E Deus me curou de AVC e de problemas renais que eu tinha. Amém? E hoje eu estou muito feliz com esse Deus Todo-Poderoso que eu sirvo. Amém? A paz do Senhor e fica... todos na paz.
5: Meu nome é Ana Flávia, sou de Exaporã, interior de São Paulo, e eu conheci a Deus e Amor pela família do meu esposo. Deus já tem me abençoado com várias coisas. Ele deu a vida à minha filha, curou ela, ele tem livrado meu filho Paulo, meu esposo Robson, e abençoado minha filha Lívia. Tem nos abençoado de várias maneiras. Minha sogra Maria, todos frequentam, a família inteira, desde a mãe e o pai até os irmãos frequentam Deus e Amor. Deus é maravilhoso.
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1: Muito bem, vem conosco, são 21 horas e 43 minutos, Rádio Deus e Amor, programação A Voz da Libertação, continue conosco porque a palavra alimento, graça, favor, testemunho, vida que vai mudar a sua noite, Deus tenha benção para o Senhor. Vamos com o testemunho, Felipe, com milagre, com resposta e voltamos com muito mais de Cristo, até já.

A paz do Senhor Jesus. Meu nome é Tatiane Seifert Paz Ferreira, moro em Uberaba, Minas Gerais. Irmãos, eu com 13 anos de idade, o meu pai batia muito na minha mãe, né? Batia muito em mim. E minha mãe se separou dele, então ele deu um tiro em minha mãe e se suicidou. A minha mãe sobreviveu, mas eu me revoltei muito, comecei a sair, comecei a fumar, comecei a beber, usar drogas e já estava me dando crise de overdose. Eu fui trabalhar e minha prima, que era minha patroa, em vez dela me criticar, ela cuidou de mim e falou do amor de Deus, né, para mim. E falou para mim ir até uma igreja perto da minha casa, que tinha uma igreja que chamava Igreja Deus é Amor, que Deus poderia mudar a minha vida. Então eu fui à igreja. O moço, pregando a palavra de Deus, fez o apelo se alguém queria entregar a sua vida a Jesus. E eu ali fui mais do que depressa e pedi para Deus mudar a minha vida. Desde então, o Senhor mudou a minha vida. Eu me casei, Deus me fez de mim uma outra mulher, né? Deus me deu mais uma filha, eu já tinha uma, Deus me deu outra. Então, Deus me deu novos sonhos que vêm se cumprindo a cada dia da minha vida, né? Muitas as pessoas olham para mim e não acreditam o que Deus fez. Nem mesmo eu, às vezes, fico maravilhada, né? Porque a situação em qual eu vivia antes e o qual eu vivo hoje, né? Então, Deus transformou a minha vida. Deus fez de mim uma mulher, né? Eu não tinha caráter, eu não tinha paz, não tinha felicidade, né? Então, Deus, Ele transformou a minha vida, me mudou, né? Eu agradeço muito a Deus por tudo que Ele tem concedido à minha vida, né? São muitas bênçãos, muitos livramentos que o Senhor, né, tem nos dado. Eu agradeço demais ao Senhor por tudo que Ele tem feito na minha vida, na vida da minha família, porque Ele faz, né? Eu só tenho a agradecer ao Senhor, porque Deus é maravilhoso. Eu agradeço a minha rica oportunidade em nome do Senhor Jesus. Meu nome é Tatiane Seifert Paz Ferreira, moro em Uberaba, Minas Gerais.

0: Muito bem, muito bem. Vem conosco. Milagres acontecem, respostas vêm. A bênção do Senhor está conosco. Você tem a oportunidade de viver o diferencial, de fazer diferente, de viver a resposta, de viver o milagre, de viver o favor, mas não é para amanhã, não é para ontem, é para agora, é para já. Deus tem a bênção que a tua alma precisa e que a tua alma necessita. Deus tem a resposta, sim, porque o teu coração, não é verdade, apesar de toda a aflição, apesar de toda a dificuldade, se confiar no Senhor, viverá milagre e Deus tem essa bênção para ti. Então, ainda hoje, decida-te viver este milagre e esta resposta. Procura uma igreja de Deus e amor. Amanhã, claro, mas decide hoje. Para amanhã, já estar na atitude. A decisão hoje e amanhã, no raiar do dia, não é? Já com atitude para viver a resposta do Todo-Poderoso. Carlos Sampaio, peço orações, causa na justiça. Ele é do Goiânia, Goiás. Agradeço a todos da Rádio Deus e Amor e parabenizo pela programação abençoada. Amém, Carlos. Deus abençoe. Vamos lá. Boa noite, Pai do Senhor Jesus. Orações pela Luana, para que ela seja curada. Vamos orar em nome de Cristo. Luzia. Deus abençoe, Luzia. Tudo bem? Bem, graças a Deus. Cremos na bênção, cremos na vitória. Vânia de Guarujá. Oração por Murilo, Antônio, Ingrid. Vamos orar pela família e pelo livramento, por saúde, por bênção, por graça e por favor. Lembrar a todos vocês que daqui a pouquinho, 22 horas, temos a oração, tá? Vamos ter clamor, 22 horas do clamor do encontro com Deus. Então, vamos adorar a Deus, o nosso Pai, porque Ele é bom demais. Eu dou uma pequena pausa e quero chamar a sua atenção para o dia 28. Atenção, dia 28. O que é que teremos, Felipe, dia 28? Dia 28 deste mês, culto especial a partir das 15 horas. Vamos ter um clamor especial, sim, pela Ucrânia e Rússia. Vamos ter o culto de missões, um clamor pela Ucrânia e também Rússia. Vamos buscar a Deus por esses países e a bênção do Senhor virá sobre eles, o milagre, o favor virá sobre eles e de certeza que Jesus Cristo fará maravilhas e milagres acontecer. Então vem conosco, vem com fé, vem com alegria.
1: Sem dúvida, de todos os sentimentos, não há um mais nobre do que o sentimento de uma missão cumprida. Recordo-me do último evangelismo mundial, quando estávamos na praça com toda a comissão evangelística entregando os panfletos de evangelização e no meio daquela multidão, muitos aceitando oração, outros pedindo socorro, os outros chorando pela palavra que estava sendo ministrada, mas dentre todas aquelas pessoas que estavam sendo alcançadas, havia alguém com o semblante aflito. Me aproximei dele e perguntei o seu nome, também me identifiquei e ele começou a contar a sua história. Era o escritor de 4 livros e que estava naquela situação, nas drogas e na química, e não tinha forças para sair. E no momento que ele começou a falar de si, das suas mágoas, das suas aflições, veio para ele a libertação. Ele levantou as mãos, se reconciliou e depois, ao final, ele confessou que estava próximo a muitos crentes, mas não havia recebido uma palavra de reconciliação. Você que está acompanhando agora, próximo a você, tem uma pessoa que está esperando somente alguém convidá-la para voltar ao caminho, para retomar a sua caminhada com Jesus. Saiba que hoje mesmo você pode fazer missões, alcançando estas vidas, estas almas que estão próximo a você e que estão em aflições. Pessoas que estão no parque, na praça, no trabalho, na família, e Jesus quer te usar. Recorde-se, não há um sentimento mais nobre do que aquele de uma missão cumprida.
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0: Sim! uma obra missionária, uma igreja missionária, um povo missionário, um povo que crê no nome do Senhor, que crê que Jesus é bom, Jesus guarda, protege, livra de todo mal. Você que está conosco sabe, e este culto missionário é para isso, não é? É para nós continuarmos a clamar a Deus pelas almas, pelas vidas, a interceder, não é? Para que Deus toque nos corações e, acima de tudo, para que se envie missionários, para que se mande missionários ao campo, muitos homens e mulheres ao campo da batalha, ao campo da guerra, não é? Para viver a resposta do Todo-Poderoso. Almas precisam alcançar vida, almas têm que ter esperança, almas precisam viver o sobrenatural. Então, vem conosco, vem com fé, porque será dia 28, aqui na nossa sede mundial, um culto em que esperamos viver a glória, a graça e o favor do nosso Deus e do nosso Pai.
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0: Tudo bem, Rádio Deus é Amor, programação Voz da Libertação. Vem conosco, vem com fé, vem com alegria. Deus é bom demais. Deus é gracioso e Ele está conosco para mudar toda a nossa situação. Sim, Ele continua a operar. Eu quero fazer o seguinte, amanhã estaremos juntos. Felipe, vamos lá, testemunhos em cultos com a Fundação Reviver. Quem tem acompanhado cultos em prol da Fundação Reviver, nós queremos trazer aqui as maravilhas do nosso Deus e do nosso Pai também. Jesus Cristo mudará a história, Jesus Cristo mudará a situação e a bênção é completa no nome do Todo-Poderoso.
4: Meu nome é Viviane, eu sou da cidade de Campinas e eu frequento a Deus e Amor há algum tempo e venho sempre aqui fazer os meus votos, fazer minhas orações, agradecer a Deus. E eu fiz um voto porque tinha um terreno da minha mãe para vender e esse terreno a gente tentava vender ele há 15 anos e não conseguíamos vender. E através do voto feito com o Reviver aqui na cidade de Campinas, o terreno foi vendido, eu recebi a minha bênção e hoje eu vim aqui pagar o meu voto e contar esse testemunho do que Deus fez através desse voto com a Fundação Reviver. Então você que está me ouvindo, você que está em casa, você que precisa receber uma bênção que para você acha que é impossível, eu te convido a vir aqui fazer um voto pela Fundação Reviver. Faça um voto ajudando na obra do Senhor, que foi isso que eu fiz. Eu disse para Deus que se Ele me ajudasse a vender esse terreno, que eu pagaria um voto para ajudar na obra da Fundação Reviver. E hoje eu estou aqui contando o meu voto. Então você que está me ouvindo e tem algo que para você acha que é impossível, eu quero dizer para você que para Deus nada é impossível. Faz um voto, vem aqui na igreja, ora, faz um voto e você vai ver como que Deus vai operar o milagre na tua vida. E hoje eu estou aqui contando o meu voto. Meu nome é Viviane, eu sou da cidade de Campinas e estou aqui agradecendo a Deus. A paz do Senhor Jesus.
0: Que bênção, é verdade, vindo de Campinas para estar conosco e adorar a Deus, o nosso Pai, e testemunhar ao mundo, não é? Do que estava difícil, não se conseguia vender, não se conseguia ter um retorno daquilo que pertencia à família, mas graças ao bom Deus, não é? Que, olha, se fez ali em oração, em clamor, em súplica e uma entrega a Jesus Cristo e a bênção foi completa, a resposta foi completa e o milagre aconteceu, a bênção veio e Deus deu a resposta, sim, por isso é que você não pode ficar de fora, não pode desanimar, não pode retroceder, não pode parar. Há uma resposta, há uma vida, há uma bênção da parte do Senhor Jesus Cristo. É por isso que nós temos, Filipe, sabe o que é? Mil motivos para dar glórias a Deus. Temos mil motivos para glorificar o Senhor e exaltar a Jesus Cristo. É verdade, Ele está conosco para dar a bênção. Grupo Paz canta e nós adoramos ao Eterno. Sai daí e até já. Tenho...

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3: 22 horas e 2 minutos.
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Muito bem, 22 horas e 9 minutos, horário de Brasília, Rádio Deus é Amor, é programação A Voz da Libertação. Obrigado pela sua audiência, obrigado pelo seu carinho, obrigado pela sua sintonia, também pela sua companhia. E cá estamos nós a viver o sobrenatural, cá estamos nós a viver a graça e o favor, cá estamos nós a viver tudo que Deus tem preparado sobre a nossa vida, sobre o nosso lar. Nós continuamos a glorificar ao Eterno, porque sabemos que a bênção do Senhor, ela enriquece e não acrescenta dor. Então você que está conosco, prepare-se para orar. Prepare-se, e é neste momento de clamor, de oração, de súplica, que nós nos voltamos ao Deus Eterno. É neste momento de clamor, de oração e súplica, que nós voltamos ao Pai amado com coração grato, com coração cheio de confiança, com coração cheio de vida, com a alma cheia de virtude, porque sabemos que Deus está conosco. Oh glória! Deus está conosco. Ele não está só ao nosso lado. Ele não está só a acompanhar-nos, não. Deus está conosco. E se você crê que Deus está conosco, prepare o seu coração. Porque vamos orar, vamos clamar, vamos falar com Deus neste exato momento. Sim, é agora a hora da comunhão, a hora da fé. Maravilhoso e eterno Deus, poderoso e eterno Pai, Pai amado, Pai gracioso, Pai poderoso, voltados estamos para te adorar e para te celebrar. A ti a honra, a ti a glória, a ti o louvor e também a majestade, Senhor. Obrigado, meu Deus, obrigado, meu Pai, por estender as tuas mãos de milagre e maravilha. E em mais uma oportunidade, cá estamos nós, ó Deus bom, Deus vivo, santo e eterno, para te adorar. Senhor, eu oro, meu Pai da glória, com a plena certeza e convicção de que as tuas mãos estão estendidas, ó Pai da glória, para mudar o nosso cenário, para mudar a nossa história, para mudar o curso da nossa vida. Oro, Senhor, com a certeza, meu Deus e meu Pai, de que o Senhor tem estado conosco, meu Deus, para fazer a obra completa. Espírito Santo, visita-nos neste momento de clamor, visita-nos neste momento de oração, visita-nos neste momento de súplica, visita-nos neste momento de adoração, visita-nos neste momento de celebração e transforma a nossa vida para o teu louvor e transforma a nossa vida para a tua glória e graça, que nós encontremos o privilégio de adorar o teu santo nome, que nós encontremos o privilégio de bendizer ao teu santo nome, Pai, porque eu sei, Senhor, que estás conosco. Oh, aleluia! Eu sei, Senhor, que a tua mão poderosa está conosco. Aleluia! Eu sei, ó Deus, que o Senhor vai mudar todo o cenário da nossa vida. Sim, Pai amado, eu creio, eu confio, eu espero, eu acredito e eu entrego tudo em tuas mãos, ó Pai poderoso,
Ó Pai maravilhoso, eu sei, Senhor, que a Tua mão amiga muda a nossa história, muda o nosso cenário. E eu sei que não nos vais abandonar. Eu sei que não nos vais deixar perdidos na jornada. Eu sei que não nos vais deixar, Senhor, inseguros. Eu sei que não nos vais deixar atônitos e nem desfavorecidos. Por isso, clamamos ao Teu nome, ó Pai maravilhoso, Tu que és poderoso, Tu que és santo, Tu que és justo, Tu que és fiel e és verdadeiro, Tu que ages, Senhor, em favor daqueles que entregam tudo em Tuas mãos. É tempo, Senhor, de Te buscar e de Te adorar. É momento, Pai da Glória, de entregar, Senhor, toda a nossa vida e a nossa fé, porque dependemos de Ti, ó Pai da Glória. Dependemos do Teu milagre, dependemos do Teu favor e nós não queremos, Senhor, retroceder. Nós não queremos, Pai da Glória, recuar. Nós não queremos voltar, Senhor, não ao início, mas nós não queremos voltar ao estágio zero. É, meu Pai. Às vezes, Senhor, voltar ao estágio zero, meu Deus, é voltar ao sofrimento, é voltar à dor, é voltar à angústia, é voltar à culpa, é voltar à fraqueza, é voltar à fragilidade, é voltar, Senhor, àquele momento de insensibilidade. Estágio zero, meu Pai. É voltar ao lugar, meu Deus, em que nos aprisionava. Voltar ao lugar que nos amedrontava. É voltar ao lugar que nos feria. É voltar ao lugar, Pai da Glória, que nos machucava. É voltar ao lugar que nos deixava, Senhor, acorrentados. É voltar ao lugar, meu Pai, em que não havia respostas. É voltar ao lugar de lágrimas. É voltar ao lugar da dependência química. É voltar ao lugar dos maus tratos. É voltar ao lugar, Senhor, meu Deus amado, aleluia, da insensibilidade. É voltar ao lugar em que estávamos, Senhor, julgados às traças, meu Deus, e nós não tínhamos vida, ó Pai. Senhor Jesus, não era nem o estágio zero, não era nem o início, nós estávamos tão abaixo da média, tão abaixo, Senhor, de qualquer sentimento de alegria, tão abaixo da fé, tão abaixo, Senhor meu Deus, que nós não conseguíamos ver mais nada. Nós estávamos, Senhor, abaixo de tudo e de qualquer coisa, e a nossa vida era triste, a nossa vida era angustiante, a nossa vida era sofrida, e nós não queremos voltar. Senhor, está difícil, está complicado, estamos na prova, eu sei que estamos, mas o Senhor é bom e está conosco e mudará a nossa vida para o Seu louvor. Aleluia! Não nos deixe, Senhor, não nos deixe, ó Pai, em perturbação, não nos deixe, ó Pai da Glória, em medo, não nos deixe, Pai da Glória, em insegurança. Senhor, meu Deus, olhamos para a nossa família muitas vezes e tentamos buscar uma saída, buscar uma resposta, buscar um socorro, buscar um livramento, e parece que nada acontece. Senhor, meu Pai, famílias que não melhoram, famílias que não se resolvem, famílias que não crescem, famílias que não avançam, famílias que não encontram paz nem alegria, famílias que estão em constantes guerras, famílias que estão em desavenças, famílias que estão em pelejas, famílias, ó Pai, que estão em batalhas e não há quem melhore, não há quem ajude, não há quem fortaleça, não há, Pai da Glória, Senhor, um sinal de crescimento. Visita estas famílias agora, visita estas casas agora, visita, ó Pai, estes lares agora, em nome de Jesus Cristo. As famílias remam e remam, só que às vezes é cada um para um lado, cada um para o seu lado, alguns remam até para trás, Senhor meu Deus e Pai, e aí vem conflitos, vem guerras, e ali, Senhor, vem pelejas e batalhas, e aí os espíritos malignos vêm e começam a causar atrito, começam a causar birras, palavras fortes, palavras satânicas, palavras maléficas, para afrontar estas famílias, para fazer com que elas sintam dor, para fazer com que estas famílias, ó Pai da Glória, sintam medo, pavor, e não
consigam avançar, mas eu oro em nome de Cristo, Senhor, para que o Senhor visite estas famílias agora, visite estas casas que estão em atrito, que estão em guerra, que são, Pai da Glória, afrontadas pelos espíritos malignos, espíritos satânicos que lutam todos os dias para ver estas famílias no mesmo lugar, para ver estas casas no mesmo lugar, para ver o ambiente desta família tumultuado, turbulento, sem paz nem alegria. Eu oro, Senhor, para que o Senhor coloque a sua mão de milagre e que estas famílias recebam, Deus, ó Pai, a tua palavra e a tua promessa. Ó Deus maravilhoso, famílias que querem progredir, mas o diabo não deixa e o medo não deixa, a aflição não deixa. Famílias que querem melhorar, Satanás não deixa e o ambiente é nocivo, é mau. Senhor, é contraditório. Há tanta guerra, há tanta peleja, tanta... Senhor, palavra, Senhor Pai da Glória, que fere, que machuca. Senhor, oro por estas famílias, visita agora estes lares, visita estas casas, deste homem que é empresário, desta mulher que é empresária, deste homem que é empreendedor, esta mulher empreendedora está a sofrer com os embates, está a sofrer, meu Pai da Glória, com as obras do inimigo, e está a sofrer com as obras maléficas, em nome de Cristo agora, ajuda a resolver, ajuda a solucionar, ajuda a alcançar vida, ajuda a alcançar graça, ajuda a alcançar favor, ajuda a alcançar milagre, ó Pai, em nome de Cristo, meu Deus, não deixa esta família, Senhor, viver o tormento das trevas, não deixa esta família voltar, Senhor, à estaca zero. Ela tem crescido, ela tem melhorado, ela tem avançado, Senhor, mesmo com dificuldades e com barreiras, mesmo com luta, ela tem progredido, meu Pai, mas há sempre aquela marca do inimigo, há sempre aquela marca que sonda essa família como sombra e quer fazer retroceder, fazer recuar, voltar aos vícios antigos, voltar a obras antigas, voltar a situações antigas, voltar a ambientes antigos, voltar a casas antigas, a lugares velhos, a lugares que já deveriam ter sido abandonados. Há sempre, Pai, Deus, uma força maligna e muitas vezes mexe com o meio da família, mexe com o ambiente da casa, mexe com o pai, mexe com a mãe, mexe com os filhos e quer fazer com que eles retrocedam. Senhor, coloca a tua mão, não deixa retroceder, não deixa voltar, não deixa esta família, Senhor, ser palco do inimigo da desgraça, ser palco do inimigo da derrota, ser palco do inimigo, Senhor, da frustração e do medo, ser palco do inimigo, Pai da Glória, do remorso, Senhor Jesus, e da culpa, e daquela frase, Senhor, que se usa muito, eu te avisei, eu te disse, meu Deus, que esta família recupere vida, que esta família recupere fôlego, que esta família recupere graça, que esta família recupere unção, que esta família recupere virtude e não volte para trás. Senhor, meu Pai, a fase em que estamos é complicada, é difícil, mas o Senhor vai nos sustentar, oh glória, vai sustentar esta casa, vai sustentar este casamento, vai sustentar, meu Pai, em nome de Cristo. Sim, Senhor, porque esta família não vai retroceder, ela vai avançar em nome do Senhor Jesus. Senhor, meu Pai, se há desemprego, o Senhor vai dar uma saída e vai dar uma resposta. Se há uma limitação financeira, o Senhor vai abrir caminhos e portas agora. Se há uma limitação na saúde, o Senhor dará saúde agora. Se há uma limitação emocional, o Senhor vai curar este emocional, vai quebrar barreiras, bloqueios, Pai, vai desfazer em nome de Cristo agora toda obra do diabo, porque nós cremos que estás conosco, nós cremos, meu Pai, que és conosco, nós cremos, Pai da Glória, que a tua mão nos sustentará. Oh, aleluia! A tua mão nos sustentará, Senhor, meu Pai, Senhor, meu Deus, não nos deixes paralisados, não nos deixes, Pai da Glória, Senhor Jesus, eu sei que a tua mão mudará todo o cenário, oh, meu Pai, e eu sei
que o Senhor vai mudar a situação da nossa vida, vai mudar a situação da nossa casa, vai mudar a situação do nosso lar. Ajuda-nos, ó Pai, ajuda-nos, ó Deus. A nossa família é para o Teu louvor, a nossa vida é para o Teu louvor, a nossa casa é para o Teu louvor. Senhor Jesus, dependemos de Ti, meu Pai, dependemos de Ti, meu Deus. Socorro, livramento, graça e favor o Senhor tem. A nossa família não vai perecer, a nossa casa não vai fracassar, o nosso ambiente será de paz, o nosso ambiente será de cura, o nosso ambiente será de libertação, o nosso ambiente será de transformação, o nosso ambiente será de vida. O diabo não vai trazer morte, o diabo não vai trazer insegurança, o diabo não vai trazer frieza, o diabo não vai trazer desânimo. Nós te repreendemos agora, espírito maléfico que luta contra a casa, contra a família. Quando não consegue no desemprego, vai na briga. Quando não consegue na briga, Senhor, vai no emocional. Quando não consegue no emocional, Pai da Glória, vai na vida financeira. Quando não vai na vida financeira, Pai da Glória, vai na vida espiritual. Quando não vai na vida espiritual, tenta fazer com que os desejos antigos voltem, vícios e obras do diabo. Mas eu repreendo toda a brecha maligna, toda a brecha diabólica, toda a brecha satânica, seja fechada agora, bloqueada agora, impedida agora, em nome de Jesus Cristo. Que toda a flecha do inimigo caia por terra, toda a seta maligna contra esta casa, contra este lar, caia por terra, no nome de Cristo, meu Deus. A nossa família tem que caminhar na bênção, a nossa casa, Pai, tem que caminhar na vitória. Senhor, tudo o que fizermos tem que ser produtivo, tudo o que planejarmos tem que ser concretizado pelo Teu poder. Senhor, meu Pai, Senhor, meu Deus, sustenta-nos, ó Pai da Glória. Tira todo o mal agora, toda obra do inimigo saia, no nome de Jesus Cristo. Todo atrapalho, todo impedimento, Senhor, tudo aquilo que o diabo tem usado como sombra, como obra do inimigo, Pai da Glória, Senhor, disfarçada de bênção, que o disfarce caia por terra, em nome de Cristo. Que toda sombra maligna caia por terra, que as máscaras caiam por terra, meu Deus. Que aquilo que envolve nossa família e casa não venha a ser destruído pelo inimigo, e aonde houver a obra do diabo, que ela saia, no nome de Jesus. E aonde houver a obra maligna, que ela saia, no nome de Jesus. E aonde houver plano das trevas, que saia agora. Senhor, visita esta família, esta casa, este lar, este casamento, que as máscaras caiam por terra, que a falsidade caia por terra, meu Deus. Quantas vidas, quantas famílias estão em guerra, Senhor, e às vezes não entendem o porquê disto de acontecer. Oh, meu Pai, quantas pessoas mascaradas, quantas pessoas falsas, mentirosas, se aproximam de nós, Senhor. Vêm com palavras tão diabólicas, vêm com palavras que parecem palavras amigas, e de repente, Senhor, aquelas palavras de: eu não acredito que você conseguiu, eu não acredito que você está curado, eu não acredito, meu Deus, parece impossível acreditar que você está bem, parece impossível que você conseguiu um emprego, olha, eu nem acreditava que você era capaz. São palavras maléficas, ó Pai, são palavras malignas, são palavras diabólicas, parecem palavras boas, parecem palavras de espanto, mas não são, parecem palavras, Pai da Glória, de encorajamento, mas não são, parecem palavras, Pai da Glória, de quem, Senhor, se surpreendeu e está feliz com o que nós conquistamos, mas não é verdade. Meu Deus, eu quero ministrar, Senhor, que toda máscara contra a nossa vida caia por terra, contra a família, contra a casa. Parecem palavras de vida, mas não são, Senhor. São palavras diabólicas, são palavras satânicas, são palavras de mentira. Olha, você conseguiu reconquistar o marido, conseguiu reconquistar a esposa. Olha, você conseguiu tirar a família da miséria, meu Deus. São palavras de quem nunca acreditou, são palavras de quem nunca confiou, são palavras de gente que estava ao nosso lado, meu Pai, mas não tinha, o Senhor, a mínima expectativa que a nossa vida fosse mudar, meu Deus, não tinha a mínima expectativa que a nossa família fosse mudar e que a nossa casa fosse viver milagres. E o espanto, Senhor, é pela negativa. Então tira as máscaras,
máscaras. Tira, meu Pai, do nosso caminho que não presta. Tira, meu Pai, aquilo que não é teu. Tira, Pai da glória, aquilo que não traz bênção. Tira, meu Pai, aquilo que não traz vitória. Tira, meu Pai, aquilo que não traz paz nem alegria. Tira, meu Pai da glória, aquilo que é engano, é engodo do diabo. Tira, meu Pai da glória, em nome de Jesus Cristo agora. Tudo aquilo, Senhor, que atrapalha a nossa fé. Senhor, meu Pai, que a nossa família viva milagre. Que a nossa casa viva milagre. Senhor, meu Deus, não nos deixe viver, Senhor, com pessoas que parecem boas, mas que carregam maldade no coração. Senhor, envolvidos com vidas e famílias que parecem boas, parecem querer nosso bem, e no final, Senhor, a sombra maligna tem trazido palavras de derrota. Oh, glória! Senhor, meu Deus e meu Pai, não permita essa família viver, Senhor, meu Deus, o retrocesso, porque está, Senhor, cercado de pessoas malignas e diabólicas. Eu repreendo agora todo fracasso, toda derrota, toda máscara maligna, toda mentira, todo engano, todo engodo, toda presença satânica, aquilo que parece, mas não é, aquilo que finge ser, aquilo que se mascara diante de nós, vai cair por terra, no nome de Jesus Cristo. Saia agora toda fúria satânica, toda fúria maligna, todo impedimento diabólico, todo impedimento satânico, sai dessa vida, sai dessa família, sai dessa empresa, sai desse trabalho. Sim, meu Pai, livra quantas pessoas, Senhor, buscam por emprego. Senhor, Pai da glória, entregam currículos a todo lado e de repente, Senhor, aquele amigo, aquela amiga, meu Pai, fala: olha, me dá o seu currículo, vamos ver o que eu consigo fazer. Mas no final das contas, o seu coração, meu Pai da glória, no seu coração, aquele sentimento não vai conseguir. Não, ela nunca vai ter a chance, ela nunca vai conseguir. E eles vão na frente, e eles vão em nosso lugar, e eles vão, Senhor, e tomam a bênção. Meu Pai, nos livra. Nos livra desses, Senhor, que passam a perna. Nos livra, Pai, daqueles que fingem. Livra-nos, Pai da glória, daqueles que sentam à nossa mesa, às vezes comem conosco, e de repente, meu Pai, parece, Senhor, que é coisa boa, mas eles, meu Deus, oh Pai, trazem tanta carga negativa. Oh, meu Deus, ah, Senhor, quantas pessoas têm um panfleto da empresa. Senhor, meu Pai, ajude, Senhor, essas vidas a vencer. Às vezes eles oram no panfleto, Pai, da empresa, no folder da empresa, e há alguém que pega aquele folder carregado de energia negativa, de palavra negativa e maligna, e vem, Senhor, essa empresa vai fechar, eu acho que não vai dar certo, eu acho que não vai conseguir, eu acho que nunca vai sair desse buraco, essa empresa nunca vai chegar. Meu Deus, queima, queima, queima, queima, queima. E não é só na empresa, é na vida espiritual, é na vida material, é na vida conjugal. Queima agora, queima em nome de Jesus Cristo. Saia, demônio, sai, demônio, saia, espírito maléfico, saia, demônio, obra maligna, sai agora, em nome de Jesus. Abandona essa família, abandona essa casa, abandona esse lar agora. Eu te repreendo, demônio, mentira, engano, eu te repreendo. Sai agora, no nome de Jesus Cristo. Senhor, nos protege, guarda-nos, guarda-nos, ó Pai da glória, guarda-nos, Senhor, de todo pavor maligno, guarda-nos, Pai, do pavor satânico, guarda-nos da investida diabólica, guarda-nos do mover do inferno, em nome de Cristo. Guarda a nossa casa, guarda a família, guarda o lar, protege a casa, protege a família. Há poder no teu sangue, Senhor, para desfazer todo o plano das trevas agora. O diabo não vai nos rodear, e se rodear, vai cair por terra. O diabo vai se andar, mas não vai conseguir. A nossa família vai sobreviver, meu Deus e meu Pai. Não permita a fúria do inimigo, a mentira do diabo, crescer contra nós. Eu ministro, Senhor, a bênção, eu ministro vitória, eu ministro cura, eu ministro libertação, eu ministro, Senhor, transformação para a tua glória, em nome de Jesus Cristo. Que esta família, que esta casa, que este lar seja tocado pelo Senhor, curado pelo Senhor, que esta empresa seja erguida pelo Senhor, restaurada pelo Senhor. Meu Pai da glória, que essa faculdade,
que essa escola, que esse negócio, que essa vida financeira, que essa vida espiritual, essa vida que saiu dos altares, essa vida que saiu do fogo, que saiu da glória, saiu da presença, porque ouviu muita gente dizer que não cantava, que não pregava e que não fazia. Senhor, restaura em nome de Jesus Cristo, que a tua mão de vida e de poder agora venha confirmar a bênção, venha confirmar o socorro, venha confirmar o milagre, venha confirmar, meu Pai, em nome de Jesus, que a tua mão de milagre alcance para a tua glória, em nome de Jesus Cristo, o nosso Salvador.

Muito bem, muito bem. Deus abençoe a sua vida. 22 horas e 35 minutos. Muito obrigado pela sua audiência, pela sua companhia. E nós oramos, oramos. Essa obra do inimigo já caiu por terra, a obra do mal já caiu por terra, o diabo já foi derrotado em nome de Jesus Cristo. Creia nisso. E quando você for orar, irmão, ore sobre isso. Ore para que Deus repreenda o mal, Deus repreenda a obra maligna, Deus repreenda a falsidade, o engano. Às vezes somos atraídos por aquilo que é falso, aquilo que é mentiroso, aquilo que é do diabo. Sabe, somos engodados pelo diabo, é verdade, e Deus vai destruir, Deus vai arrancar, Deus vai remover, e a vitória é nossa, em nome de Jesus. Combinadíssimo? 22h36, você quer aceitar Jesus? Eu quero fazer este convite, eu quero te convidar agora, você que está comigo, agora, não tem crescido na vida, não tem avançado na fé. É uma tribulação, é uma turbulência a sua vida, é uma ruína a sua vida. Vamos lá ser sinceros? Sua vida é uma ruína. Sua vida é uma derrota. Sua vida A sua vida é uma tristeza profunda. O Senhor me toca e eu quero fazer este convite agora, você que está comigo. É, você que está aí. Pastor, já tentei tudo e não dá mais nada. Irmão, eu sou africano e me desculpem se há alguns momentos, algumas falas, eu sou africano e eu não consigo mudar isso. Então, é o meu jeito de ser, tá bem? É o meu jeito de estar em Cristo, mas eu quero te fazer esse convite, irmão, porque não dá mais. Você sabe que não dá mais. Você tem que voltar. Você precisa voltar. Agora. Agora, às vezes esse câncer, essa enfermidade, essa ruína que está na tua vida, essas dores, é toda hora UTI, é, pastor, eu sofro, é depressão, é ansiedade, é esquizofrenia, a minha vida está um furdunço. Você sabe o que tem que fazer, consertar com Deus, reconciliar com Deus, aceitar Jesus é agora. Eu quero te fazer esse convite e na sequência já vamos com a nossa irmã Débora. Mas eu preciso fazer este convite, o Senhor me toca. Oh, aleluia. Oh, aleluia. O Senhor me toca agora. Que tem vidas aí que estão no fundo do poço. Aliás, o poço está no fundo, você está abaixo do fundo do poço. Só Deus para ter misericórdia da sua alma. Você não sabe mais o que fazer. O meu convite para você é esse, irmão. Eu vou te esperar aqui agora. Eu quero que você mande a sua mensagem. Pastor, eu quero aceitar Jesus. Ou então você quer ligar para cá, quer fazer um apelo agora. Agora, eu estou aqui. Eu estou aqui. 3348-2753, é isso? 3208-2790. 3208 2790. Eu quero te atender. Se você quiser ligar agora, pastor, eu quero reconciliar. Ah, mas não importa o que aconteceu. Não diz respeito a ninguém. É você e Deus. Eu quero aceitar Jesus. Já não aguento mais. Eu vou para a igreja. É uma indecisão terrível na minha vida. É agora. Jesus vai te ajudar. Jesus quer te ajudar. Nós estamos aqui por ti, ouvinte. Essa rádio, 64 anos de vida aqui, é por vocês. Não é por mais ninguém. 64 anos de vida dessa igreja é por você que está aí do outro lado. Então tome coragem. Tome coragem e decida-te hoje. Em nome de Jesus Cristo. Decida-te hoje. Eu vou até fazer o seguinte, ô Felipe. Nós vamos com a nossa irmã Débora. Ela vai explicar sobre louvor não é um passatempo. E na sequência, as mensagens que chegarem aqui, nós vamos trazer com muita alegria e com muita comunhão. Mas você precisa sair do lugar em que está. Você tem que sair do lugar em que está. Hoje, agora e já. Deus quer te ajudar.
em nome de Jesus.

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1: Eu quero chegar aqui já cumprimentando aos irmãos que estamos acompanhando pelo Espaço Eu e Mais Um, já agradecendo a todos de estarem sempre em sintonia conosco. Você que é novo convertido, acabou de aceitar Jesus, está todo dia ligado nessa programação para aprender um pouquinho mais sobre Deus e a sua magnitude, a sua grandeza, o seu amor, não é? É muito bom estar com vocês aqui, porque além de eu transmitir esta mensagem, esse ensinamento, eu também tenho aprendido muito ao examinar as Escrituras antes de passar a vocês o ensino. Estamos falando essa semana sobre o louvor e a adoração a Deus e eu quero hoje encerrar falando que o louvor, a adoração, não é um passatempo. Ah, já que não tenho nada o que fazer, eu vou fazer aí uma adoração ao Senhor, fazer aí um louvor, né? Não. E nem é uma atitude de louvor irrefletida, sem pensar. Romanos capítulo 12, versículo 1 diz: rogo-vos, pois, irmãos, isso Paulo escrevendo aos irmãos de Roma, ele está rogando aos irmãos pela compaixão de Deus. Ele diz: que apresenteis o vosso corpo em sacrifício vivo, santo e agradável a Deus, que é o vosso culto racional. Ou seja, adoração e louvor a Deus num culto, quando nós estamos ali sentados louvando ao Senhor, falando com Deus, devotando o nosso culto a Deus, não é uma coisa sem reflexão, sem pensar, não. É uma coisa racional. A Bíblia diz que é o culto racional. É a expressão sacrificial do nosso ser a Deus. Isso quer dizer uma oferta a Deus, completa do nosso afeto, uma oferta completa dos nossos bens, de todo o nosso trabalho. E o nosso espírito só poderá penetrar, eu digo, na dimensão do louvor, quando estivermos dispostos a oferecer o nosso melhor para Deus. Eu estou aqui falando com vocês sobre louvor, mas meu coração está, sabe, pulando, está aquecido, está queimando pela presença de Deus. Eu não sei se vocês já experimentaram isso, mas eu queria compartilhar com vocês. Quando a gente começa a falar de Deus, falar da palavra de Deus, o Espírito Santo que está morando dentro da gente, ele se alegra. E qual é o sentimento que você tem quando o Espírito Santo se alegra? Você sente seu coração ferver, entre aspas, né? Aquela alegria, aquela vontade de chorar, de alegria na presença de Deus. É exatamente isso que eu estou sentindo agora. Eu sei que enquanto eu estou aqui ensinando vocês este tema sobre louvor, Deus está se agradando disso. Então ele se alegra dentro de mim. E eu expresso então com minha alegria, com meu entusiasmo, com as minhas lágrimas, o que eu estou sentindo. Louvado seja Deus. E eu digo que louvar a Deus é o segredo para nos acrescentarmos bênçãos à nossa vida. Agora, tenha como norma básica em sua vida esses versículos que eu vou deixar aqui para vocês. Olha, está em Salmos, capítulo 67. Dos versículos 4 ao 6, eu vou ler para vocês. Alegrem-se e regozijem-se as nações, pois Deus julgará os povos com equidade, ou seja, com justiça. Ou seja, Deus julgará os povos com equidade, com justiça, e governará as nações sobre a terra. Aí no versículo 5 diz: louvem-te a ti, ó Deus, os povos, louvem-te os povos todos. Então a terra dará o seu fruto e Deus, o nosso Deus, nos abençoará e todas as extremidades da terra o temerão. Olha que coisa linda. Toda a terra um dia vai dobrar os joelhos e reconhecer que Deus é o Senhor. Mesmo que hoje eles não tenham feito isso, que não queiram fazer, mas um dia, no final dos tempos, quando esta terra se acabar, todas as nações vão obedecer a Deus, vão estar de joelhos diante da face de Deus, reconhecendo a grandeza do nosso Deus. Ainda bem que nós já conhecemos Ele agora, estamos aprendendo a cada dia e conhecendo cada dia o Senhor pouquinho, pouquinho por dia. Isso é maravilhoso. Eu quero agradecer a todos vocês que têm nos acompanhado todos os dias através desses 5 minutinhos. Quero receber a sua mensagem, você que é novo convertido. Como você tem recebido, né, esta programação, o que você tem aprendido, o que ela tem feito, o que, que a palavra de Deus tem surtido na sua vida, o efeito surtido em você. Mande-nos a sua mensagem no 119-8292-3392. Um forte abraço de sua irmã em Cristo, Débora Miranda, e até o próximo programa. Fiquem na paz do Senhor.
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2: Muito bem, 22 horas e 47 minutos. Rádio Deus é Amor, programação A Voz da Libertação. A gente vai fazer o seguinte, ó, mensagens chegam e nós queremos compartilhar com muita alegria com todos vocês a bênção do Senhor, o milagre, tá bom? Sim, e eu quero fazer o seguinte, olha, enquanto você manda a sua mensagem, enquanto você compartilha, tá? Nós vamos ao jornal e na sequência, belíssimo louvor, belíssima canção e olha, há muito de Jesus Cristo para mudar o cenário da nossa história. Lembrar que tem madrugada, hein? Tem oração na madrugada e a bênção é nossa, em nome de Cristo. Falamos de família e na sequência, nós somos muitos, estamos, somos a família. Vem conosco, vem com fé, vem com alegria.
3: Seja sempre bem-vindo à Rádio Deus é Amor. A gente vai para mais informações aqui. Longevidade, dicas e desafios. Longevidade é viver mais, ou seja, ter muitos anos de vida. E hoje a expectativa média da população aqui no Brasil é de 76 anos. O envelhecimento saudável é um processo que sofre influência dos hábitos ao longo da vida. Portanto, para se ter uma longevidade saudável, os cuidados devem ser iniciados na fase adulta ou até antes. A vida refere-se ao estado de existência ou estar vivo. Já a longevidade está relacionada à duração dessa existência. Então, ter uma vida longa implica viver por um período significativamente estendido em comparação com a média, ou seja, viver uma maior quantidade de anos. E segundo um estudo conduzido pela Universidade de Harvard, manter 5 hábitos saudáveis, cuidados com alimentação, exercícios, peso corporal, não beber muito álcool e não fumar durante a vida adulta pode acrescentar mais de uma década à expectativa de vida. E durante os 34 anos de seguimento, foi estimado que a expectativa de vida aos 50 era de 43 anos para as mulheres e de 37 para os homens que cuidavam destes 5 hábitos. Para atrasar o relógio biológico, ações que evitem ou minimizem fatores que podem aumentar o risco de doenças crônicas são essenciais para estabelecer os pilares anti-envelhecimento. Entre eles está o fator genético, estilo de vida, ter hábitos saudáveis, e isso tudo faz parte da rotina diária, além de condições ambientais livres de substâncias que possam afetar a saúde, bem-estar mental e ingerir diariamente a quantidade adequada de vitaminas, minerais e outros nutrientes. Hora de assunto sério, bullying dentro da própria família. Pesquisa mostra como isso afeta as relações e como mudar esse cenário. Pesquisas mostram que o bullying dentro das famílias brasileiras é um fenômeno bem frequente, silencioso e muitas vezes até naturalizado. Segundo um levantamento, 86% dos brasileiros já vivenciaram situações que os deixaram desconfortáveis e até magoados no convívio aí com parentes. Isso inclui críticas, provocações e comparações repetidas. Esse estudo ouviu 2 mil pessoas de várias regiões aqui do Brasil e buscou mapear as dimensões desse comportamento. Essas situações acontecem principalmente em momentos de convivência cotidiana, quando alguém da família tenta fazer uma gracinha ou quebrar o silêncio. Para 39% das pessoas, as provocações surgem justamente nesses contextos. Para 35%, aparecem em discussões e para 32%, durante refeições ou conversas triviais. E mesmo assim, a maior parte dos brasileiros diz ter boas relações familiares, o que contribui para que o problema continue invisível. As agressões verbais deixam marcas profundas. De acordo com essa mesma pesquisa, 87% afirmam ter sentido consequências emocionais ou comportamentais após episódios de bullying familiar. Entre os impactos mais citados estão insegurança, retração, dificuldade de se expressar e aversão a conversas que possam gerar conflito. Embora o cenário seja marcado por mágoas não verbalizadas, as pesquisas apontam uma expectativa clara por mudança. A imensa maioria dos entrevistados, ou seja, 98%, acredita que palavras e gestos de afeto têm poder para transformar relações familiares de maneira positiva. Quando questionados sobre o que gostariam de ouvir com mais frequência, evidentemente, elogios, acolhimento, incentivo e expressões explícitas de afeto.
4: Aleluia!

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1: Muito bem, 22h57. Deus abençoe a sua vida, Deus abençoe a sua casa, Deus abençoe a sua família. Despedimos-nos de todos vocês, lembrando que amanhã estaremos juntos, tá? Melhor, daqui a pouquinho, 23h45, para aquela oração da madrugada, aquele clamor da madrugada. E você não vai ficar de fora, porque Deus tem bênção. Combinadíssimo! E amanhã, 15 horas, estou com vocês aqui no Templo da Glória de Deus para este culto aqui na Sede Mundial. Sim, o fervor da igreja que ora. Nós vamos buscar a Deus, vamos clamar ao Senhor, vamos suplicar a Cristo. O fervor do Espírito Santo está conosco e Ele mudará tudo em nós. Combinadíssimo? Fiquem na paz de Cristo. Felipe, um forte abraço. Deus abençoe, Deus te guarde e proteja. Deus abençoe, ouvintes. Até daqui a pouco, em nome de Jesus.
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0: Boa noite.
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0: Vamos ao momento de informação aqui na Rádio Deus é Amor. Combate ao vazamento. O desperdício de água leva o dinheiro da família pelo ralo. Uma conta de água com valor muito acima do normal pode indicar problemas graves. Vazamentos silenciosos em canos, vasos sanitários ou caixas são verdadeiros ladrões de dinheiro. Uma simples torneira pingando o dia todo desperdiça dezenas de litros no final do mês. A falta de manutenção gera um prejuízo pesado que não estava no planejamento. A vistoria preventiva das tubulações da casa é um investimento que se paga rapidamente. Fechar o registro principal e observar o hidrômetro é um teste simples para descobrir fugas. Então, se o relógio continuar girando, é sinal de que o dinheiro da família está indo pelo ralo. O conserto imediato estanca a perda e alivia o valor da próxima fatura. O uso racional da água nas tarefas domésticas também é indispensável para baratear a conta. Fechar a torneira ao escovar os dentes e reaproveitar a água da máquina são ótimos costumes. O quintal deve ser varrido com vassoura e não lavado com uso constante de água. Pequenas mudanças diárias transformam completamente os gastos da casa.

0: O proprietário assume despesas contínuas que pesam fortemente no orçamento mensal de casa. E muitas vezes a alegria da compra se transforma no aperto do pagamento. Os impostos anuais, o seguro obrigatório e o combustível são apenas a ponta do iceberg. A manutenção preventiva, como troca de óleo e pneus, é vital para a segurança da família. Um veículo mal cuidado desvaloriza mais rápido e gera manutenções corretivas muito caras. Sem a reserva para essas surpresas, o carro acaba ficando parado na garagem. Então, colocar todos esses valores no papel revela o custo real de se manter um automóvel. Para muitas pessoas, o uso de transporte público ou carros de serviço sai muito mais barato. A decisão de compra deve ser muito bem calculada para não se transformar em um pesadelo. A frieza nos cálculos é necessária para não agir apenas pela emoção do momento. O carro deve servir à família como um facilitador e não como uma fonte de endividamento. Fazer as contas com honestidade protege o trabalhador de dar um passo maior que a perna. O planejamento financeiro traz a sabedoria necessária para grandes decisões. A verdadeira mobilidade acontece quando a vida financeira não fica estagnada.
1: Vinte e três horas e dois minutos.

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2: Abram as suas Bíblias, meus irmãos, na carta de Paulo aos Filipenses.
3: Livro de Filipenses.
2: Na carta de Paulo aos Filipenses, no capítulo 4.
3: Filipenses 4.
2: Versículo 6.
3: Versículo 6.
2: 7.
3: 7.
2: Ansiedade.
3: Ansiedade.
2: Ansiedade, meus irmãos, já se tornou.
3: Ansiedade se ha vuelto.
2: Uma verdadeira doença, não é?
3: Uma verdadeira enfermidade.
2: Uma enfermidade bem democrática. Uma
3: enfermidade muito democrática.
2: Atinge todo tipo de gente.
3: Alcança todo tipo de gente.
2: Pobre, rico.
3: Pobre, rico.
2: Branco, negro.
3: Blancos e negros.
2: Cristãos, ateus.
3: Cristianos e ateus.
2: A ansiedade, sem dúvida alguma, meus irmãos.
3: Sem dúvida alguma, a ansiedade, irmãos.
2: Uma vez que ela se torna uma enfermidade crônica, ela rouba da gente.
3: Quando se faz crônica, nos rouba.
2: Anos de vida.
3: Anos de vida.
2: Porque ela provoca um desperdício enorme de energia.
3: Provoca desperdício enorme de energia.
2: Nos levando a viver uma vida, mas muito miserável mesmo.
3: Levando a viver vida miserável.
2: E eu quero mostrar a vocês biblicamente o quanto é inútil.
3: Os quero mostrar na Bíblia que quanto é inútil.
2: Nós vivermos ansiosos.
3: Viver ansiosos.
2: A ansiedade que nos entristece.
3: A ansiedade que nos entristece.
2: Que nos faz adoecer fisicamente, emocionalmente.
3: Faz enfermar-nos fisicamente e emocionalmente.
2: E a ansiedade que nos torna cada dia mais velhos. Nós envelhecemos rápido quando nós estamos ansiosos.
3: Envelhecemos rápido quando estamos ansiosos.
2: Então nós queremos tocar nesse tema hoje.
3: Queremos tocar este assunto hoje.
2: E dizer a você que o ansioso está sendo prejudicado dia após dia.
3: E dizer-lhes que o ansioso está prejudicado dia após dia.
2: As pessoas que vivem nas verdadeiras pilhas de ansiedade.
3: Eles vivem em filas de ansiedade.
2: Elas vão se prejudicando mais e mais.
3: Se prejudicarão mais e mais.
2: Mas trazem consigo também o fenômeno de estarem prejudicando as pessoas que estão à sua volta.
3: Vai conseguir prejudicar a gente que está ao redor.
2: Uma pessoa ansiosa, ela consegue transmitir essa ansiedade.
3: Uma pessoa ansiosa logra transmitir essa ansiedade.
2: À família, aos filhos.
3: À família, aos filhos.
2: Aos amigos. Mais perto, até os amigos de trabalho.
3: Amigos cercanos e de trabalho.
2: Cônjuge.
3: Os cônjuges.
2: Enfim. E quando se percebe, meus irmãos, o estrago feito pela ansiedade.
3: Quando se vê o averio feito pela ansiedade.
2: Em muitos casos o estrago já foi tão grande, mas tão grande.
3: O mal foi tão grande.
2: Que para que a recuperação aconteça é necessário realmente até um tempo muito grande também.
3: Para a recuperação necessita muito tempo.
2: Leamos a palavra do Senhor.
3: Leamos
2: a
3: palavra do Senhor.
2: Não estejais inquietos por coisa alguma.
3: Não estejais afanados por coisa alguma.
2: Algumas Bíblias falam diferente. Não andeis ansiosos.
3: Algumas versões dizem
2: por coisa alguma.
3: Por coisa alguma.
2: Antes as vossas petições sejam em tudo conhecidas diante de Deus.
3: Antes vossas petições sejam conhecidas por Deus.
2: Pela oração e súplicas.
3: Em oração e súplicas.
2: Com ação de graças.
3: Com ação de graças.
2: E a paz de Deus.
3: E a paz de Deus.
2: Que excede, ou seja, que ultrapassa todo entendimento.
3: Que sobrepassa todo entendimento.
2: Guardará os vossos corações e os vossos sentimentos em Cristo Jesus.
3: Guardará vossos corações e pensamentos em Cristo Jesus.
2: Pode até sentar.
3: Pode sentar-se.
2: Esse hino é um hino.
3: Esta alabanza es una alabanza.
2: Da harpa.
3: Del arpa.
2: Eu me lembro dos meus pais cantando esse tipo de hino, inclusive esse aqui.
3: Acordo de mis padres alabando.
2: E eu diria que é uma verdadeira vacina contra a ansiedade.
3: Es una verdadera vacuna contra la ansiedad.
2: O grande eu sou.
3: El grande yo soy.
2: Se vocês quiserem cantar comigo é 84 da harpa.
3: Querem cantar comigo 84 da harpa?
2: Se vocês não têm harpa, cantem pelo menos o coro.
3: Não tienen por lo menos el coro.
2: Não.

0: Nós temos que nos vacinar contra todo tipo de ansiedade. Se eu disser aos irmãos que eu não fico ansioso às vezes,
1: digo que não me pongo ansioso às vezes,
0: eu vou estar faltando com a verdade.
1: Estarei faltando à verdade.
0: Embora a mensagem de hoje vai falar com mais profundidade a respeito da ansiedade,
1: sobre a ansiedade
0: e o quanto Deus não se agrada da ansiedade.
1: E quanto a Deus não lhe agrada a ansiedade.
0: Mas nós não podemos, meus irmãos,
1: hermanos, não podemos,
0: de forma alguma deixar de falar sobre esse tema.
1: De forma alguma deixar de falar sobre este assunto.
0: Porque nós sabemos que a ansiedade é uma coisa que afeta de uma forma enorme.
1: A ansiedade afeta de forma enorme
0: a população mundial nesse momento.
1: A população mundial neste instante.
0: E nós sabemos, meus irmãos, a Bíblia Sagrada fala.
1: A Bíblia Sagrada diz, hermanos, sabemos
0: a respeito de algumas causas da ansiedade.
1: Sobre algumas causas da ansiedade.
0: Coisas que nos fazem ter medo.
1: Lo que nos hace tener miedo.
0: A não certeza do futuro.
1: No, la seguridad del futuro.
0: Não sabemos se temos comida amanhã.
1: No saber si habrá comida mañana.
0: Não sabemos se temos bebida amanhã.
1: No sabremos si habrá bebida mañana.
0: Mas nós temos mais coisas a agregar a tudo isso.
1: Pero hay cosas para agregar a esto.
0: Nós vivemos num mundo violento.
1: Vivimos en mundo violento.
0: Nós vivemos uma crise séria de desemprego.
1: Vivimos crise séria de desemprego.
0: Se você é pai, se preocupa com os filhos.
1: Se precisa, preocupa com os filhos.
0: Vão estudar, vão trabalhar.
1: Vão estudar, trabalhar.
0: Se você e seus pais estão velhos, você se preocupa com eles. Tem plano de saúde, vão ficar enfermos, vão morrer.
1: Se padre se preocupa, se tem plano de saúde, se morirá.
0: Então, meus irmãos, eu gostaria de abordar pontos importantes.
1: Eu gostaria de abordar pontos importantes.
0: Podemos falar da segurança.
1: Falar da segurança.
0: Podemos falar do medo de tudo.
1: Podemos falar sobre o medo a todos.
0: Mas eu quero falar sobre as causas da ansiedade em primeiro lugar.
1: Sobre as causas da ansiedade em primeiro lugar.
0: Nós somos às vezes considerados e somos mesmo fracos e vulneráveis, meus irmãos.
1: Somos considerados débiles e vulneráveis, irmãos.
0: Às vezes nós podemos ser vencidos por uma, eu não vou nem dizer uma bactéria, porque tem bactéria que é extremamente poderosa.
1: Poderíamos
0: mas ver. Às vezes somos derrotados e vencidos por um cisquinho nos olhos.
1: Às vezes somos derrotados por uma astilla nos ojos.
0: Uma coisinha qualquer que nos faça sentir uma situação desfavorável.
1: Algo que nos haga sentir uma situação desfavorável.
0: Isso mexe com o nosso futuro.
1: Isso move nosso futuro.
0: Isso mexe com o nosso amanhã.
1: Isso toca nosso amanhã.
0: Isso mexe com a nossa vida.
1: Move com nossa vida.
0: E nós às vezes não sabemos administrar esse tipo de circunstância.
1: Não sabemos administrar essa circunstância.
0: Então nós nos tornamos
1: e nos volvemos
0: ansiosos.
1: Ansiosos.
0: A nossa ansiedade nos faz mal, como já falei no início dessa mensagem.
1: Nossa ansiedade nos faz mal, como vi no começo da mensagem.
0: Às vezes a gente para e pensa que se nós conhecêssemos o futuro seria melhor para nós.
1: Às vezes pensamos que conhecer o futuro não seria melhor a nós.
0: Meus irmãos, conhecer o futuro.
1: Conhecer o futuro, irmão.
0: Talvez para muitas pessoas fosse bom, mas já pensou se você conhecesse o futuro e soubesse que você iria morrer amanhã?
1: Talvez para muitos seria bom, mas se soubesse.
0: Talvez você morresse por antecipação.
1: Ou morrer por antecipação.
0: Mas eu quero dizer a vocês, meus irmãos, que nós, como seres humanos,
1: eu quero dizer que como seres humanos,
0: devemos saber enfrentar as intempéries da vida.
1: Enfrentar intempéries da vida.
0: Devemos saber lidar com as desgraças da vida.
1: Saber lidar com desgraças da vida.
0: Devemos saber lidar com as turbulências que a vida nos traz.
1: Saber lidar com turbulências que a vida
0: todos
1: traz.
0: Nós sofremos turbulências na vida.
1: Todos sofremos turbulências na vida.
0: E todas as coisas que são diferentes.
1: E tudo o diferente.
0: Daquilo que a nossa mentalidade lógica possa agrupar.
1: De lo que la mentalidad lógica pueda agrupar.
0: Isso pode nos trazer ansiedade.
1: Nos puede traer ansiedad.
0: E a ansiedade, como disse também no início da nossa mensagem,
1: ansiedad, como dije en el comienzo de la
0: ela mensaje, atinge todo tipo de pessoas.
1: Alcanza todo tipo de personas.
0: Todas as pessoas sofrem.
1: Toda la gente sufre.
0: Por isso falei a respeito dessa democracia que a ansiedade representa.
1: Por isso falei sobre a democracia da ansiedade.
0: Se você achar que a pessoa rica não tem ansiedade, tem.
1: Se pensas que o rico não tem ansiedade, tem.
0: Se você achar que o pobre, daquele totalmente pobre, também não tem ansiedade, talvez seja até menos, mas também em algum momento da vida tem.
1: Pensa que o pobre não tem ansiedade, tem também.
0: Nós sempre ficamos ansiosos a respeito daquilo que a Bíblia fala, a respeito do que vamos comer, beber e vestir.
1: Sempre quedamos ansiosos pelo que vamos a comer, beber e vestir.
0: E as causas da ansiedade têm de ser conhecidas, eu levaria muito tempo para expor todas elas.
1: E as causas devem ser conhecidas e levaria
0: talvez
1: tempo para...
0: a causa da sua ansiedade seja uma coisa no seio da sua família.
1: Talvez a causa da sua ansiedade seja um problema em tua família.
0: Talvez seja aquele negócio que não está dando certo.
1: Ou que não está indo bem.
0: Talvez a sua preocupação seja somente com as coisas que consomem você materialmente.
1: A sua preocupação seja só com o material.
0: Talvez até mesmo espiritualmente você carregue em si algum tipo de ansiedade porque você sabe que precisa tomar alguma atitude a respeito da sua vida espiritual, mas não tem coragem, talvez.
1: Espiritual que sabes que tens que tomar uma decisão, mas não tens coragem, talvez.
0: Eu citei algumas coisas, mas deixo a vocês a pergunta.
1: He citado algunas cosas, pero les dejo una pregunta.
0: Se vocês têm andado ansiosos, meus irmãos.
1: Se han ido andando afanados, hermanos míos.
0: Qual é a causa da vossa ansiedade?
1: ¿Cuál es la causa de vuestro afán?
0: Talvez só de ir a um médico e o médico falar, olha, vou ter que estudar mais a fundo essa enfermidade sua aqui. Talvez só essa sentença já traga a você uma ansiedade que você não sabe o que fazer com ela.
1: Talvez a sentença te traga uma ansiedade que não sabes o que fazer com ela.
0: Isso faz mal para o seu coração.
1: Hace mal a tu corazón.
0: A sua pressão vai subir.
1: Tu presión sube.
0: O seu estômago vai ter problemas.
1: O estômago tendrá problemas.
0: Nós não podemos viver ansiosos.
1: Não podemos viver afanados.
0: Nós temos de vencer a ansiedade.
1: Temos vencer a ansiedade.
0: E a Bíblia Sagrada nos traz essa palavra aqui de Filipenses.
1: E a Bíblia traz essa palavra em Filipenses.
0: Em nada andeis ansiosos.
1: Não os afaneis.
0: Por coisa alguma andeis inquietos.
1: Por coisa alguma os afaneis.
0: E já nos traz o caminho.
1: Já nos traz o caminho.
0: Antes as vossas petições sejam em tudo conhecidas.
1: Antes vossas petições sejam conhecidas.
0: Pela oração, pela súplica.
1: Por oração e súplica.
0: Está ansioso?
1: Está ansioso?
0: Melhor remédio para ansiedade é falar com Deus.
1: O medicamento é falar com Deus.
0: O psicólogo dos psicólogos, o psiquiatra dos psiquiatras.
1: O psicólogo e psiquiatra dos psiquiatras.
0: Este entende de verdade.
1: Este entende de verdade.
0: Fazer com ele uma análise, ele sabe exatamente o que você está tentando dizer.
1: Fazer uma análise com ele, sabe exatamente o que quer dizer.
0: Deus quer que você descubra as causas da sua ansiedade.
1: Ele quer que descubra as causas da tua ansiedade.
0: Para que você possa vencer a sua ansiedade.
1: Puedas vencer tua ansiedade.
0: Em alguns momentos da vida eu posso dizer a vocês, meus irmãos.
1: Em algum momento puedo decir, os hermanos.
0: As pessoas que estão ao nosso lado já não aguentam mais a nossa ansiedade.
1: Quem está ao nosso lado não aguenta mais a ansiedade.
0: Já não aguentam mais a nossa manifestação ansiosa, a nossa forma de vida, porque já as estamos afetando.
1: Não aguenta nossa ansiedade porque não nos está aguentando.
0: E estamos morrendo pouco a pouco.
1: E estamos morrendo pouco a pouco.
0: Primeira coisa, descubra.
1: Primeira coisa, descubra.
0: As causas da sua ansiedade.
1: O motivo da tua ansiedade.
0: E a natureza da sua ansiedade.
1: E a natureza da tua ansiedade.
0: Aqui que entra o que eu estava dizendo a vocês.
1: Aqui vai o que eu dizia.
0: Eu não nego aos irmãos que às vezes eu tenho ansiedades.
1: Não digo que às vezes eu tenho ansiedade.
0: E não deixo de dizer aos irmãos que reconheço isso.
1: E não deixo de dizer que reconheço isto.
0: Pela natureza da ansiedade.
1: Por la naturaleza de la ansiedad.
0: Em algum momento da vida.
1: Em algum momento da vida.
0: Reconheço isso como.
1: Reconheço isso como.
0: Falta de confiança em Deus.
1: Falta de confiança.
0: Mas o pastor está dizendo que em algum momento da sua vida falta de confiança no Senhor.
1: O pastor disse que falta de confiança no Senhor.
0: E você?
1: E você?
0: Em algum momento da sua vida você já não parou e pensou, mas será?
1: Já pensaste, será?
0: Será que realmente isso vai acontecer na minha vida?
1: Será que realmente isso passará em minha vida?
0: Será que Deus realmente vai cuidar de mim nesse momento da minha vida?
1: Será que realmente Deus cuidará da minha vida nesse instante?
0: Será que nesse momento Deus vai olhar por mim quando eu estiver nessa situação?
1: Será que Deus me cuidará quando eu estiver nessa situação?
0: Talvez os irmãos estranhem eu falar isso, mas eu vou dizer aos irmãos, eu não tenho nada a esconder.
1: Talvez eles estranhem que diga isso, mas não tenho nada que ocultar.
0: E sempre digo aos irmãos, Deus me conhece. Se eu não consigo esconder de Deus, não faz sentido esconder dos irmãos.
1: Sempre eu digo, Deus me conhece, se não posso esconder a Deus, muito menos a
0: Deus. Às vezes a nossa ansiedade tem essa natureza que eu até levaria mais profundo um pouco. Determinados níveis de ansiedade representam um pecado contra Deus.
1: Determinados níveis de ansiedade representam pecado contra Deus.
0: Por isso eu digo a vocês, meus irmãos, a ansiedade em algum momento da vida é uma enfermidade.
1: A ansiedade em algum momento da vida é uma enfermidade.
0: Uma enfermidade que pode ser tratada.
1: Que pode ser
0: com a medicina.
1: Pode ser sobrellevada com a medicina.
0: Seja medicina alopática, homeopática, tradicional ou não, pode ser tratada.
1: Se é a medicina que fosse, pode ser tratada.
0: Mas existe um momento que a ansiedade não cheira bem às narinas do Todo-Poderoso.
1: Chega um momento que a ansiedade não lhe huele bem ao Todo-Poderoso.
0: Em primeiro lugar, eu vejo, meus irmãos, o versículo que nós lemos.
1: Veo el versículo que leímos.
0: Uma ordem.
1: Una orden.
0: Não é para ninguém ficar ansioso.
1: Que nadie quede afanado.
0: É uma ordem.
1: Es una orden.
0: Qualquer sintoma de ansiedade clama.
1: Qualquer sintoma de ansiedade clama.
0: Faça orações.
1: As orações.
0: Mas às vezes nós não fazemos isso.
1: Às vezes nós temos isso.
0: Às vezes nós tentamos resolver da forma que nós entendemos melhor.
1: Às vezes tentamos solucionar da forma que
0: mas
1: melhor.
0: Mas mais uma vez eu vou dizer a vocês, meus irmãos, a ansiedade é inútil porque nós não podemos alterar nenhum tipo de circunstância ficando ansiosos. O que é que muda se você ficar ansioso?
1: Não podemos alterar nenhuma situação com a ansiedade.
0: Eu sei disso e você sabe. Nós não podemos acrescentar um dia sequer na nossa vida porque nós estamos ficando ansiosos.
1: Não podemos aumentar nem um dia sequer porque nos quedamos afanados.
0: Até digo aos irmãos que nós vamos acabar por diminuir o tempo da nossa vida.
1: Jesus disse que quedaremos diminuindo nossa vida.
0: Mas nós ficamos ansiosos.
1: Pero nos quedamos ansiosos.
0: Alguns casos de ansiedade, meus irmãos, chegam ao extremo.
1: Alguns casos de ansiedade chegam ao extremo.
0: De pessoas adentrarem a verdadeiras crises nervosas.
1: De entrar na verdadeira crise nerviosa.
0: Pessoas que se não tomarem o remédio não conseguem nem mais sair de casa e começa a viver as síndromes do século 20 e 21.
1: E se não toma medicamentos, chega à síndrome do século 21.
0: O principal dessas síndromes é a síndrome do pânico.
1: O principal dessa síndrome é o del pânico.
0: Mas não é só a síndrome do pânico.
1: Não só o síndrome do pânico.
0: Existem também os surtos psicóticos e algumas pessoas se descontrolam por completo.
1: Algumas pessoas se descontrolam por completo.
0: Ponto número 1, qual é a causa da sua ansiedade?
1: Qual é a causa da tua ansiedade?
0: Ponto número 2, eu estou dizendo a vocês a natureza da ansiedade. Pode ser a doença e essa doença às vezes pode deixar de ser doença e ser falta de confiança, já que você conhece a Deus, e acontece comigo, acontece com quase todos os irmãos, e a você, que nunca aconteceu isso, que Deus abençoe você, que Deus preserve essa sua fé. Aleluia! A ansiedade em algum momento da vida, ela representa um sinal evidente da nossa falta de confiança na ação do Todo-Poderoso.
1: A ansiedade muitas vezes representa a falta de confiança no Todo-Poderoso.
0: Se Deus diz a você, eu estou contigo e vou contigo, por que é que você tem medo?
1: E Deus te diz, vou contigo e estou contigo, por que tens medo?
0: Nós temos demonstrações de incredulidade na nossa vida, sim.
1: Demonstramos incredulidade em nossa vida, sim.
0: Eu confio em Deus, eu sei que Deus está comigo.
1: Eu confio em Deus e que Ele está comigo.
0: Eu sei que você sabe que Deus está contigo.
1: Sei que sabes que Deus está contigo.
0: Mas você já percebeu que existem momentos na sua vida de turbulência tão grande?
1: Eu já notaste que em tua vida turbulência tão grande, a vezes.
0: Que você parece tentar resolver essa turbulência por você mesmo.
1: Parece que quer solucionar por ti mesmo.
0: Com as suas próprias palavras.
1: Com as próprias palavras.
0: Com as suas próprias atitudes.
1: Com a própria atitude.
0: Nesse momento parece que você não crê exatamente que Deus vai resolver a questão.
1: Ali parece que não crê que Deus vai solucionar a tua situação.
0: Em alguns momentos você lamenta.
1: Em alguns momentos lamenta.
0: Em alguns momentos você murmura.
1: Em alguns momentos murmura.
0: Em alguns momentos você perde as forças.
1: Ou perde as forças.
0: Você está ansioso.
1: Já está ansioso.
0: E essa sua ansiedade não vai mudar absolutamente nada a sua vida.
1: Essa ansiedade não cambiará nada em tua
0: Deus
1: vida.
0: Não quer que você fique preocupado.
1: Deus não quer que estejas preocupado.
0: Eu gostaria que você abrisse a sua Bíblia comigo no livro.
1: Abre tua Bíblia no livro de.
0: Pode ser São Mateus, mas está mais perto para mim Lucas.
1: Mais cerca está Lucas, Lucas.
0: São Mateus 6 também daria, mas abra comigo a sua Bíblia no livro de Lucas, no capítulo 12.
1: Lucas 12.
0: E disse Jesus aos seus discípulos, portanto vos digo.
1: E Jesus, portanto, os digo.
0: Não estejais ansiosos pela vossa vida.
1: Não se afaneis por vuestra vida.
0: Sobre o que comereis.
1: Sobre o que habréis de comer.
0: Nem pelo corpo.
1: Nem por el cuerpo.
0: Sobre o que vestireis.
1: Lo que vestireis.
0: Mas
1: pero,
0: é a vida do que o sustento.
1: É a vida que o sustento.
0: E o corpo mais do que as vestes.
1: E o corpo mais que a vestidura.
0: Considerai os corvos. Mateus fala: considerai os pássaros.
1: Considerai os corvos.
0: Pájaros, que nem semeiam e nem cegam.
1: As aves que nem siembram nem cosecham.
0: Não tem dispensa nem celeiro.
1: Não tem dispensa nem granero.
0: E Deus os alimenta.
1: E Deus os alimenta.
0: Quanto mais valeis vós do que as aves?
1: Quanto mais valeis que as aves?
0: E qual de vós sendo solícito?
1: Quem de vosotros sendo solícito?
0: Pode acrescentar um côvado à sua estatura?
1: Pode quitar um côvado à sua estatura?
0: Pois se nem ainda podeis as coisas mínimas.
1: Pois não podeis fazer o mínimo.
0: Por que estáis ansiosos?
1: Por que os afanais?
0: Pelas outras.
1: Por lo demás.
0: Considerai os lírios.
1: Considerai os lírios.
0: Como eles crescem?
1: Como crescem?
0: Não trabalham.
1: Não trabalham.
0: Não fiam.
1: Não hilam.
0: E digo-vos que nem ainda Salomão,
1: em
0: toda a sua glória,
1: com toda a sua glória,
0: se vestiu como um deles.
1: Se ha vestido como um deles.
0: E se Deus assim veste a erva,
1: e se Deus assim veste a erva,
0: que hoje está no campo e amanhã é lançada no forno,
1: que hoje está e amanhã será echada al forno,
0: quanto mais a vós, homens de pouca fé,
1: quanto mais a vosotros, homens de pouca fé,
0: não pergunteis, pois, que haveis de comer,
1: não pergunteis, pois, que haveis de comer,
0: ou que haveis de beber,
1: ou que haveis de beber,
0: e não andeis inquietos,
1: e esteis ansiosos,
0: porque os gentios do mundo buscam todas essas coisas,
1: porque os gentios del mundo buscan todo esto,
0: mas vosso Pai sabe que necessitais delas. Ou seja, Deus sabe qual é a sua necessidade.
1: Deus sabe qual é a sua necessidade.
0: Quando você ora a Deus, é apenas uma expressão de fé, de intimidade. Deus se agrada disso e manda você fazer isso.
1: Quando oras a Deus, apenas uma forma de expressão te diz.
0: Mas Deus sabe o que você necessita.
1: Deus sabe o que necessita.
0: Não é para você ficar preocupado. Você é mais considerado do que os pássaros.
1: Você queres preocupado, visto considera mais que os pássaros.
0: Você já viu pássaro fazendo plantação?
1: Já viste pássaro fazendo plantio?
0: Você já viu pássaro arando a terra?
1: Já viste pássaro arando a terra?
0: Você já viu pássaro molhando as plantas?
1: Já viste pássaro mojando?
0: Não! Você já viu pássaros fazendo celeiros?
1: Já viu os pássaros fazendo graneiros?
0: Mas a Bíblia Sagrada fala que para eles não falta nada. Pássaro não quer nem saber se vai chover ou não. A comidinha dele está garantida, porque Deus garante a comida para ele.
1: A eles não falta se vai chover, sabem que sua comida está garantida.
0: E Deus está dizendo que você vale muito mais do que os pássaros.
1: E Deus diz que tu vales muito mais que os pássaros.
0: Então deixa a ansiedade para trás.
1: Deixa a ansiedade atrás.
0: Como servos de Deus, como peregrinos nessa terra,
1: como peregrinos nesta terra,
0: se nós temos o que comer,
1: se temos que comer,
0: se nós temos roupas para vestir,
1: se temos roupas para vestirnos,
0: se nós temos água para beber,
1: se há água para beber,
0: se nós temos, meus irmãos, uma casa para morar,
1: se temos uma casa para viver.
0: Por que nós vivemos tão ansiosos então?
1: Por que vivemos tão afanados então?
0: Às vezes nós queremos ter celeiros, às vezes nós queremos ter sobras, às vezes queremos ter cadernetas de poupança super gordas.
1: Queremos ter graneiras ou cadernetas de ahorro bem gordas.
0: Estamos acostumados a ouvir da boca de certas pessoas.
1: Estamos acostumados a ouvir de certas pessoas.
0: Que o verdadeiro homem de Deus tem que ser rico, tem que ter celeiro, tem que ter do bom e do melhor, porque senão não é servo de Deus e essa não é a realidade completa, não. Tem que se contextualizar o que se fala.
1: De haber un cierto de Dios tiene que ser rico, si no, no es, y tiene que lo que se habla tiene que analizarse.
0: La verdad es que nosotros podemos ser todo lo que Dios quiere que a gente possa ser, claro que podemos.
1: Podemos ser todo o que Deus quer que sejamos.
0: Mas a Bíblia Sagrada está dizendo.
1: Pero la Biblia Sagrada dice.
0: Nós temos de comer, temos de beber e temos roupa, por isso nós devemos então ficar tranquilos.
1: Temos que comer, beber e temos roupa, por isso
0: nós estamos tranquilos. Vamos vestir melhor do que os lírios, se Deus quiser.
1: Vestiremos melhor que os lírios, se
0: possível. Nós vamos nos alimentar e Deus haverá de providenciar o nosso alimento.
1: Nos alimentaremos, Deus proverá.
0: Nós não podemos ter a ansiedade que os gentios têm. Nós não somos, meus irmãos, mundanos. Nós somos de Deus.
1: Não tenhamos afã que do mundo tem, somos de Deus.
0: Devemos expressar a nossa confiança na provisão que vem do Senhor.
1: Expressamos nossa confiança na provisão que vem do Senhor.
0: Então, o Senhor Jesus está dizendo.
1: Jesus está dizendo.
0: Chega de ansiedade.
1: Basta de afã.
0: A natureza da ansiedade.
1: A natureza da ansiedade.
0: Ela pode fazer nós entendermos que em algum momento nós pecamos por ser de natureza pecaminosa.
1: Pode fazer nós entender que pecamos por ser de natureza
0: pecaminosa. Porque demonstramos às vezes a nossa incredulidade para com as promessas de Deus.
1: Porque às vezes mostramos incredulidade para as promessas de Deus.
0: E Jesus fala: buscai antes.
1: E Deus diz: antes buscava.
0: O reino de Deus.
1: O reino de Deus.
0: E todas essas coisas que eu acabei de falar aqui agora.
1: E o demais que acabo de dizer.
0: É roupa, é comida, é água, é casa. Casa não está na Bíblia aqui, mas subentende-se.
1: Roupa, comida, casa, pelo seu subtítulo.
0: Buscai em primeiro lugar o reino de Deus.
1: Buscai primeiro o reino de Deus.
0: E todas essas coisas vos serão acrescentadas. Buscai em primeiro lugar o reino de Deus. E Deus vai acrescentar essas coisas. O reino de Deus e a sua justiça é evidente. Deus não vai permitir que faça a você falta coisa nenhuma.
1: Deus não permitirá que te haga falta alguma.
0: E pode ter certeza que se algum dia você entrar no vale.
1: Estou seguro que se um dia entras ao vale.
0: E faltar a você o arroz ou o feijão.
1: E te falte o arroz ou os frijoles.
0: Deus está provando você porque você você vai ter a plantação mais rica que o mundo pode dar a uma pessoa.
1: Deus está provando porque tendrás el plantío más grande que
0: Deus jamais abandona o seu povo, o povo que ora, o povo que busca.
1: Deus não abandona seu povo que clama e que busca.
0: Chega de ansiedade.
1: Basta de ansiedade.
0: O nosso Deus tem cura para a ansiedade.
1: Nosso Deus tem sanidade para a ansiedade.
0: Se a ansiedade já conhecemos a causa.
1: E a ansiedade já sabemos da causa.
0: Já conhecemos a natureza da ansiedade.
1: Conhecemos a natureza da ansiedade.
0: Nós temos também a cura para a ansiedade.
1: Também temos a sanidade para a ansiedade.
0: Existem coisas, meus irmãos, que nos deixam ansiosos.
1: Há coisas que nos deixam afanados.
0: Existe ansiedade que não é questão de falta de confiança em Deus também.
1: Há afã que não é falta de confiança em Deus.
0: Existe uma ansiedade que é fruto.
1: Há afã que é um fruto
0: da responsabilidade a respeito de coisas que temos de fazer.
1: É a responsabilidade por coisas que temos que fazer.
0: Essa é a chamada de ansiedade natural da vida.
1: Essa é a ansiedade natural da vida.
0: Eu vou fazer uma viagem.
1: Haré um viaje.
0: Eu posso ficar ansioso porque o relógio está passando. Eu não quero chegar atrasado e o trânsito não anda.
1: Vou estar afanado porque o horário não passa e o trânsito não avança.
0: Mas até isso eu vou colocar na mão de Deus.
1: Pero hasta ahí dejaré en la mano de Dios.
0: Agora você que anda ansioso porque você tem medo de ficar desempregado.
1: Agora tu que andas afanado porque não queres estar desempleado.
0: Por favor.
1: Por favor.
0: Você que anda ansioso porque você acha que vai passar fome amanhã.
1: Ele está afanado porque pensa que passará hambre mañana.
0: Por favor.
1: Por favor.
0: Você que anda ansioso achando que amanhã você não vai ter roupa para vestir.
1: Você que anda afanado porque pensa que amanhã não terá roupa para vestir.
0: Por favor.
1: Por favor.
0: Deixa Deus curar essa sua ansiedade.
1: Deixa que Deus sane tua ansiedade.
0: Se Deus alimenta até os pássaros do céu.
1: Se Deus alimenta até os aves do céu.
0: E veste os lírios do campo.
1: E viste os lírios do campo.
0: Quanto mais Ele é poderoso para cuidar também dos seus filhos.
1: Quanto mais também Ele é poderoso para cuidar dos seus filhos.
0: Se você é filho de Deus, Deus vai cuidar de você.
1: Se tu eres filho de Deus, Ele te cuidará.
0: Ao invés de você viver dominado por essa ansiedade.
1: Em lugar de viver dominado por ansiedade.
0: Experimente a paz de Deus que excede, que ultrapassa todo o entendimento.
1: Experimente a paz que ultrapassa todo o entendimento.
0: Experimente essa paz que só Deus pode dar ao seu coração.
1: Experimente essa paz que só Deus
0: e
1: pode dar.
0: E a paz de Deus que excede todo o entendimento guardará os vossos corações e os vossos sentimentos em Cristo Jesus. É o que está dizendo a palavra de Deus.
1: Ele guardará em la paz os
0: não fique ansioso.
1: Não quede afanado.
0: Chega de ansiedade.
1: Basta da ansiedade.
0: Deixa Deus entrar na sua vida. Deixa Deus entrar na sua casa.
1: Deixa que Deus entre em tua casa e tua vida.
0: Deixa Deus cuidar de você.
1: Que Deus te cuide.
0: Para a ansiedade, meus irmãos.
1: Para o afano, irmãos meus.
0: Que é por uma causa, eu diria que já se tornou uma enfermidade crônica.
1: Por uma causa que se ha hecho enfermidad crónica.
0: Para isso existe a cura.
1: Para isso há a sanidade.
0: Para a ansiedade que ultrapassa limites.
1: Para a ansiedade que passa os limites.
0: E passa a ofender a nossa crença, ou seja, ofender o nosso Deus na nossa crença, na nossa falta de fé, na nossa incredulidade.
1: Começa a ofender em falta de fé e nossa incredulidade.
0: Para isso existe o perdão.
1: Para isso há o perdão.
0: Porque Deus não quer ver vocês ansiosos, nem essa igreja, nem nós queremos.
1: Porque Deus não quer ver-te ansioso, também não queremos nós.
0: Nosso coração, meus irmãos, deve estar cheio de Deus, não pode ser um território que fica vazio.
1: Nosso coração deve estar cheio de Deus, não um lugar que
0: está
1: vazio.
0: O nosso coração tem que ser povoado.
1: Nosso coração tem que ser
0: pela
1: povoado.
0: Presença de Deus e exterminada toda a ansiedade que ali habita, nos fazendo mal e nos fazendo morrer mais cedo.
1: Por a presença de Deus e não o que nos faz morrer mais temprano.
0: Só de ontem para hoje.
1: Solo de ayer hasta hoy día.
0: Acompanhando as notícias.
1: Acompanhando as notícias.
0: Duas pessoas conhecidas morreram.
1: Duas pessoas conhecidas morreram.
0: De ataque do coração.
1: De ataque ao coração.
0: Um atleta americano morreu aos 30 e tantos anos. De ansiedade, deu-lhe um ataque fulminante e acabou morrendo.
1: Um atleta americano morreu.
0: Ansiedade e mais ansiedade.
1: Ansiedade e mais ansiedade.
0: Mas o que Deus quer para o seu coração?
1: Mas o que Deus quer para o teu coração?
0: É paz.
1: É a paz.
0: O que Deus quer para o seu coração?
1: O que Deus quer para o teu coração?
0: É a certeza de que você está sendo guardado e protegido por Ele.
1: E a segurança que está sendo guardado e protegido por Ele.
0: Toda vez que surgir uma preocupação na sua vida. Coloque a sua preocupação diante de Deus. Por meio da oração suplicante, como a Bíblia Sagrada está nos falando.
1: Através de súplicas, como
0: misturada com ação de graças, como a Bíblia está falando.
1: Misturada com ação de graças, como
0: antes que essa sensação horrorosa se transforme numa ansiedade.
1: Antes que essa sensação horrorosa
0: não deixe a sua preocupação transformar-se numa ansiedade que vai levar você a momentos horrorosos.
1: Não deixe que
0: a
1: tua preocupação seja ansiedade e te leve a momentos horrorosos.
0: Antes, coloca diante de Deus na sua oração.
1: Antes, ponha na oração ante Deus.
0: Não esteja ansioso, é o que está dizendo a palavra de Deus.
1: Afanado, a palavra, meu Deus.
0: A mistura da sua súplica com agradecimento.
1: Na mescla de tua súplica com teu agradecimento.
0: Isso faz bem para você.
1: Isso te hace bien.
0: Isso faz bem para a alma. Isso traz paz para nossa vida.
1: Hace bien al alma, nuestra vida.
0: E acaba obrigando a nossa memória também a enxergar e localizar as coisas boas da vida.
1: Obriga nuestra memoria a localizar
0: os livramentos passados que Deus já tem nos dado. Quantas portas que estavam fechadas e o Senhor já abriu para nós. E a tensão interna tende a diminuir, sim, com certeza. Encorajando a oração, o clamor e trazendo a você a tranquilidade que você precisa para uma vida melhor e abençoada. Você olha os pardais.
1: Por exemplo, vemos os pássaros.
0: Eu não vejo também pardal arando a terra, você vê?
1: Las aves pequeñas.
0: Mas eu nunca vi um pardal desnutrido.
1: Eu nunca vi uma ave pequena desnutrida.
0: Eu nunca vi um pardal.
1: Nunca vi uma ave pequena.
0: Com falta de água no corpo.
1: Com falta de água no corpo.
0: Desidratado.
1: Desidratada.
0: Para falar a verdade, eu nunca vi um pardal nem anêmico.
1: Para dizer a verdade, não vi nem anêmico a um.
0: E você com toda essa preocupação?
1: E com toda essa preocupação?
0: Quem vale mais, você ou um pardal?
1: Quem vale mais, tu ou uma ave?
0: Você vale mais do que um pardal.
1: Tu vales mais que uma ave.
0: Eu nunca vi na Bíblia Jesus dizendo: eu morri pelos corvos e pelos pardais. Não, nunca Jesus morreu por você.
1: Não disse que morreu pelos gorriões, sino por você também.
0: Tranquiliza-te.
1: Tranquiliza-te.
0: Ansiedade faz mal. Ansiedade pode ser uma doença, mas ansiedade também pode ser um pecado.
1: Ansiedade faz mal, pero puede ser también un pecado.
0: Desde o instante que você coloca a sua vida em oração,
1: que pones tu vida en oración,
0: você começa a trazer à sua mente a recordação de o quanto Deus já guardou você na estrada da vida até onde você chegou.
1: Traz a memória o que Deus, quanto Deus te guardava.
0: Eu tenho certeza que não demora, o resultado é esse: a paz de Deus vem, a paz de Deus vem, a paz de Deus vem com medida grande para sua vida.
1: Eu seguro que não tarda, a paz de Deus vem com medida grande para sua vida.
0: A paz de Deus vem, as pessoas não entendem essa paz, porque essa não é a paz que o mundo dá.
1: A paz de Deus vem e o mundo não entende.
0: A tranquilidade povoa a sua vida.
1: A tranquilidade povoa a tua vida.
0: Tem um conto, meus irmãos.
1: Há um conto, irmãos meus.
0: Eu não tenho certeza se é uma realidade.
1: Não estou seguro se é realidade.
0: Eu vou usar como um conto.
1: Eu usarei como um conto.
0: Uma garotinha estava viajando no avião.
1: Uma muchacha viajava num avião.
0: E o avião estava cheio.
1: E o avião estava cheio.
0: E o avião começou a atravessar a turbulência.
1: Começou a atravessar a turbulência.
0: E o avião então ia para cima, ia para baixo.
1: O avião ia arriba e para baixo.
0: E aquela menininha na maior tranquilidade.
1: E a menina com a mais tranquilidade.
0: As pessoas dentro do avião preocupadas, ansiosas.
1: A gente afanada, preocupada dentro do avião.
0: Algumas até chegavam até a gritar.
1: Algumas até gritavam.
0: E alguém com uma curiosidade enorme perguntou à menininha, garotinha.
1: Alguém com curiosidade lhe disse à muchacha:
0: como é que você pode estar numa tranquilidade tão grande?
1: Como pode estar com tranquilidade tão grande?
0: E ela disse: eu estou tranquila.
1: E ela disse: estou tranquila.
0: Porque eu conheço o piloto.
1: Porque conosco o piloto.
0: O piloto é o meu pai.
1: El piloto es mi padre.
0: Você tem de confiar no piloto.
1: Tiene que confiar en el piloto.
0: Vence essa sua ansiedade.
1: Vence tu ansiedad.
0: Se as pessoas não entenderem a sua tranquilidade,
1: as pessoas não entendem a tua tranquilidade,
0: deixa elas perguntarem para você por que você tem tanta tranquilidade na sua vida.
1: Por que tem tanta tranquilidade?
0: Elas não vão entender porque essa paz, essa tranquilidade, ela vai muito além de qualquer tipo de entendimento.
1: Entenderão porque essa paz e tranquilidade vem fora do entendimento.
0: Mas diga para elas no meio da turbulência, no meio da crise.
1: Eles em meio da turbulência e da crise.
0: Eu conheço o piloto.
1: Eu conosco o piloto.
0: E a paz que ele traz não é a paz que o mundo tem.
1: E a paz que traz não é a paz que o mundo tem.
0: Não é a paz que o mundo dá.
1: Não é a paz que o mundo dá.
0: É a paz que só ele pode dar.
1: É a paz que somente ele pode
0: não
1: dar.
0: Não se preocupe com o amanhã, igreja.
1: Não se preocupe com o amanhã, igreja.
0: Se vocês são de Deus, Deus está na vida de vocês hoje e vai estar na vida de vocês amanhã. Não se preocupem com as coisas que estão acontecendo no nosso país. Nós vamos orar e Deus vai nos guardar.
1: Oraremos e Deus nos guardará.
0: Esse país pode entrar em guerra, mas nós vamos orar e o Senhor vai guardar as nossas vidas.
1: Esse país pode entrar em guerra, mas oraremos.
0: Ah, eu tô com uma dorzinha. Não se preocupe com a sua dorzinha, Deus vai cuidar da sua dorzinha.
1: Não te preocupes com o teu dolor, Deus cuidará do dolor.
0: Busque o reino de Deus e a justiça em primeiro lugar, que Deus haverá de acrescentar tudo o que você precisa. E Ele sabe.
1: Busque primeiro a justiça de Deus e acrescentará.
0: Ele sabe.
1: E Ele sabe.
2: E a paz de Deus vai ocupar o lugar da sua ansiedade.
1: E a paz de Deus ocupará lugar em tua ansiedade.
2: Nós nunca tivemos, meus irmãos.
1: Nunca tuvimos, hermanos míos.
2: Na história desse planeta.
1: Na história deste planeta.
2: Uma venda tão alta.
1: Uma venda tão alta.
2: De, a gente chama de diazepínicos.
1: Chamamos de diazepínicos.
2: Chamamos de ansiolíticos.
1: Chamamos de ansiolíticos.
2: Chamamos de clonazepínicos.
1: Chamamos de clonazepínicos.
2: E outros tipos de medicações.
1: E outros tipos de medicações.
2: Para que as pessoas possam vencer a ansiedade.
1: Para que a gente possa vencer a ansiedade.
2: E vocês podem vencer a ansiedade através da oração.
1: E podem vencer a ansiedade através da oração.
2: Através da fé.
1: Através da fé.
2: Através do buscar o reino de Deus e a sua justiça em primeiro lugar.
1: Buscando o reino de Deus e a sua justiça em primeiro lugar.
2: E Deus cuidará de vocês.
1: Deus se cuidará, os cuidará.
2: A compreensão humana não poderá decifrar a paz que haverá em vocês. Porque é uma paz transcendente.
1: Porque
2: é
1: paz que transcende.
2: Mas vocês estarão tranquilos, tranquilos como a menininha que disse: eu conheço o piloto é o papai. Deus abençoe vocês, meus irmãos.
1: Deus os bendiga, irmão.
2: Ansiedade é uma doença e tem o perdão. Ansiedade é uma enfermidade e tem o remédio. Jesus cura a enfermidade, Jesus perdoa aquilo que denota a nossa falta de confiança e a nossa falta de fé no nosso Senhor. Que Deus abençoe vocês.
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5: 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Sou ex-dependente química e Deus me libertou em nome de Jesus.
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0: quarta-feira do grande mover de Deus. Jesus salvou muitas almas deste lugar, libertou muitas vidas deste lugar, mas não fique triste, porque daqui a pouquinho já iniciaremos um novo dia. Será uma quinta-feira repleta de bênção e de vitória. Já estamos também com a rede de rádio. Aceite a paz do Senhor Jesus, aqueles que nos acompanham pelas emissoras da rede de rádio Deus e Amor. Já vamos também, queridos irmãos, preparando a fé, porque daqui a pouquinho a oração que move as mãos de Deus, será feita para abençoar a sua vida. Nesta quinta-feira é o grande culto com a Fundação Reviver, já no primeiro horário, 7 da manhã, um grande culto, 9 da manhã, mais uma grande concentração, 11 da manhã, e no horário das 3 da tarde é o culto central, onde ele mesmo, nosso querido irmão presbítero Eren Delalande, prossegue na grande campanha A Fé que Gera Milagres. E você não pode ficar de fora, traga seus donativos, as suas contribuições, e venha buscar a face do Senhor enquanto se pode achar. Isto é promessa de Deus, meu irmão, promessa de Deus, minha irmã. Pedir a Deus, clamar a Deus, invocar a Deus, é preparar a fé para receber aquilo que somente Deus pode dar para você. E você crê que a fé gera milagres? Jesus disse que sem fé é impossível agradar a Deus. Percebe a importância da fé na vida do cristão, a fé na vida do homem de Deus e da mulher de Deus. A Bíblia diz que o justo viverá da fé. A fé é um ponto inicial para nós alcançarmos o grandioso milagre das mãos do nosso Deus. Por isso, convidamos vocês para fazer parte em mais um dia desta campanha aqui no Templo da Glória de Deus. Chega cedo, porque as multidões já entenderam que vale a pena participar desses grandes cultos e ajudar a Fundação Reviver. São muitos projetos que estão saindo do papel. São muitos projetos que estão em andamento, são muitos projetos que Deus tem colocado no coração da nossa presidente, irmã Erini Miranda, queridos irmãos. Tem, junto com a Associação Reviver Help, Deus e Amor, ajudado vidas, ajudado pessoas, através dos trabalhos sociais que a Igreja Deus e Amor tem desenvolvido. E um dos projetos é o Casa Aberta, que tem restabelecido os sonhos, que tem trazido pessoas a voltar a viver uma vida digna e uma vida abençoada. Paz do Senhor Jesus, presbítero Eren, sua saudação aos nossos irmãos.
1: Deus abençoe, pastor Ribeiro Silva. Um abraço a todos os nossos irmãos que nos acompanham agora pela Rádio Deus e Amor, também em Facebook, YouTube e Instagram. Sejam todos bem-vindos em nome de Cristo para uma noite de poder, de graça, de favor e milagre, uma noite de mover de Deus. Tivemos os cultos nesta quarta-feira, pastor Rivair, Deus se fez presente de uma forma extraordinária. Estava na rádio Deus e Amor agora pela madrugada, agora à noite, não é? E vamos continuar a madrugada, e Deus está conosco na rádio Salvação de Almas. E você que está conosco tem o privilégio não só de orar, pastor Rivair, não só orar, mas compartilhar a oração, levar para vidas e famílias que precisam do socorro divino, que precisam da mão do Todo-Poderoso. Sim, e você que está aqui conosco agora tem essa oportunidade. Abençoe vidas, abençoe lares, abençoe famílias, porque nós temos a certeza que Deus derramará o seu poder, a sua graça e o seu favor. E é muito fácil, pastor Rivair, é só clicar na setinha, compartilhar, enviou e pronto, final.
0: E compartilhar com aqueles que precisam de receber esta oração é muito importante. A sua participação neste momento, usa agora mesmo, meu querido irmão, agora mesmo a sua rede social e compartilhe no Facebook, no YouTube, compartilhe aí no Instagram, no WhatsApp, no Telegram, compartilhe, peça para as pessoas buscar a face de Deus enquanto se pode achar. Nós vamos unir a nossa fé daqui a pouquinho Nós vamos orar por aqueles que estão dentro de um presídio. Nós vamos orar por aqueles que estão hospitalizados. Nós vamos orar por aqueles que estão em risco de vida, sofrendo ameaças, pessoas que estão no momento tão difícil da sua vida, pensando que é o fim. Nós vamos orar por você. Você não está sozinho no meio desta guerra. Não. Jesus está contigo. A Bíblia diz que foi na quarta vigília da noite que Jesus estava com os seus discípulos sobre o mar, e o vento soprava ao contrário, impedindo Jesus atravessar e chegar do outro lado. Alguém disse: o mestre está no barco, vamos despertá-lo. Quando Jesus foi despertado por aquele povo, na mesma hora ele repreendeu o vento e acalmou a tempestade. Só tem uma maneira de nós despertar. Como, pastor? Chamar por ele. Jesus está pronto para te ajudar, meu irmão. Jesus está pronto para te socorrer nesta madrugada. Jesus está pronto para trazer um dia abençoado por ti. É por isso que o salmista Davi, ele vai mencionar: eleva os meus olhos para os montes. E a pergunta que não se cala: de onde vem o teu socorro? Ele responde: o meu socorro vem do Senhor que fez os céus e a terra. Tem pessoas buscando socorro na bebida, tem pessoas buscando socorro nas drogas, tem pessoas buscando socorro nos prazeres desta vida. Não vai adiantar, meu irmão, só tem um que pode te socorrer. O nome dele é Jesus de Nazaré, o socorro bem presente na hora da angústia. Ele tem nome: Jesus de Nazaré. Se você gritar por ele, igual aquele homem gritou, filho de Davi, eu não tenho dúvida que ele vai te atender. Eu não tenho dúvida que ele vai te socorrer. Então não depende dele, agora só depende de você.
1: Até porque, pastor Rivair, todos os prazeres da carne desta terra sempre se esgotam, e o homem vai sempre querer mais, buscar por mais, e querer buscar para poder preencher aquilo que é o vazio da sua alma, são os desejos da sua mente e coração. Ao passo que, se você preencher a sua vida com Jesus Cristo, o amor dele não esgota, a graça não esgota, o favor não acaba, a misericórdia não acaba, o perdão não acaba, e as oportunidades, elas sempre vêm sobre a nossa vida. Por isso é que nós estamos a ser enfáticos e categóricos nisso, ouvinte. Tome a decisão, você que está conosco, precisa e depende de milagre. Não deixe para amanhã, não deixe para depois, começa agora. Nós temos um minuto, menos do que isso, para começar a orar pela sua vida. Então tome a decisão, agarre-se a Cristo, viva esta fé, viva este milagre, porque é disso que depende a sua vida. Estamos juntos na fé.
0: Estamos na fé, não vamos pedir nada para nós, nós vamos pedir para vocês. Nós estamos aqui para interceder por vocês e também pela sua casa. E lembrando a todos que nesta sexta-feira prossegue a grande campanha da libertação total em nossa sede mundial, 7 da manhã, 9 da manhã, 11 da manhã, às 3 da tarde e às 7 da noite. Já estou confirmando a minha presença às 9 da manhã, presbítero Kleber, às 3 da tarde e às 7 da noite, o nosso querido irmão Douglas. Não sofras mais, meu irmão, não busque em lugares aonde não pode encontrar. Busque no lugar certo, e lugar certo para você buscar é na igreja Deus e Amor. A presença de Deus é notória neste lugar. Você vai encontrar homens e mulheres de Deus preparado para orar por você, pedir a bênção de Deus para a sua vida, e depois da tua chegada neste lugar, tua vida não será mais a mesma. Jesus está preparado para estender as mãos e te socorrer no meio deste vale que você está vivendo. Não precisa tirar sua vida, não precisa, meu querido irmão, você sumir neste mundo. Não. Só precisa unicamente de você fazer o quê? Cair nos pés do Senhor Jesus. Só precisa disso, você cair nos pés de Jesus e reconhecer Ele como único e suficiente Salvador da tua alma. Por isso, nós estamos te convidando para fazer parte dessas grandes concentrações na Avenida do Estado, 4568, na Liberdade, no coração de São Paulo. Zero hora em ponto. Vamos lá, os ponteiros, já cruzou zero hora. Neste momento, chegou um momento tão especial de começarmos um novo dia, orando e falando com aquele que pode nos ajudar. Vamos, você daí, eu daqui, vamos unir a nossa fé e falar com Jesus de Nazaré. Maravilhoso, eterno e soberano Deus, aqui estou mais uma vez entrando na tua presença, ó Deus, para clamar com milhares e milhares de vidas

estão em guerras, batalhas espirituais neste momento, enfrentando a pior luta da história da sua vida, mas estão clamando com fé.

está perseverando em oração, porque já entendeu, Senhor, que o milagre virá das tuas mãos por intermédio da oração. Nós estamos crendo, ó Deus, que o milagre chegará através deste grandioso

entrará em ação, ó. Eu creio que neste momento de oração, ó Deus, o teu braço forte, Senhor, pelejará por este povo e trará coisas

câncer dos rins, câncer do ovário, meu Deus, são tantas doenças que têm castigado a humanidade, ó Deus, eu creio que neste momento, Senhor, essas doenças vão desaparecer por intermédio da oração, ó, cura mesmo,

nome desta mulher, Senhor, meu Deus, ela não fala, ela não anda, Senhor, oh Deus da misericórdia, coloca tuas mãos que é poderosa para responder esse clamor, Senhor, restaura a saúde por completa, meu Deus, restaura a saúde do teu povo nesta madrugada, restaura a saúde, meu Deus, dos teus servos que estão orando, das tuas servas que estão orando.

e clamou ao Deus que fez os céus. Senhor, o Senhor atendeu a oração daquele rei e acrescentou 15 anos a mais. Acrescenta, meu Deus, os anos.

batalhas financeiras, olha o teu povo enfrentando batalhas espirituais, ó Deus, olha o teu povo enfrentando, Senhor, as piores lutas

sei mais o que fazer. Sabemos, meu Deus, que os recursos da terra é limitado, mas os recursos dos céus vai muito mais além do que pensamos ou imaginamos.

esta enfermidade, esta peste, esta praga que tem castigado a humanidade, ó Deus. Senhor, nós te pedimos, nós invocamos o teu nome, porque cremos.

pode restaurar a felicidade, o Senhor pode restaurar, ó Deus, Senhor, os projetos familiares, ó Deus, Senhor,

Hoje, meu Deus, o dia em que alcançaremos, meu Deus, aquela bênção que há muito tempo nós estávamos esperando. É hoje, meu Deus, o dia que nós alcançaremos.

Ó Deus de poder, ó Deus de maravilhas, eu clamo neste momento, Senhor, com pessoas que estão no vício das drogas, Senhor, estão lutando para ser livre, estão lutando para ser liberto, meu Deus, mas a química que está no seu sangue está sendo mais forte do que o desejo deste homem, mas não é mais forte do que ti, do que tu, ó Deus, não é mais forte do que o Senhor. Não, não, não, sabe?

aleluia, Senhor, liberta mesmo agora, meu Deus, este homem, Senhor, todo o dinheiro que vem para suas mãos, Senhor, é para usar drogas, liberta ele, Senhor,

Senhor, nós acreditamos, meu Deus, que é por intermédio deste clamor, o Senhor está entrando em lares, em corações, em vidas que estão arrependidos, ó Deus, do crime que cometeu e estão buscando a libertação dos céus, meu Deus,

estão se quebrando, as correntes já estão se quebrando, ó Deus. Ele será livre, ela será livre, Senhor, das forças malignas, meu Deus. Senhor, este homem será liberto pelo poder da tua palavra. Liberta mesmo agora, Senhor, as correntes que o aprisionavam, não irão aprisionar mais, Senhor, estas vidas que estavam, Senhor, escravos, Senhor, dos remédios, dependendo de calmante, Senhor, serão livres a partir de hoje, através

oração, o Senhor já está fazendo maravilhas acontecer, que o teu povo abrirá sua boca e testemunhará. No lugar das lágrimas, eu já vejo testemunho,

Jet, o Senhor livrará, ó Deus, este ministério que foi levantado por Ti. Ajuda mesmo, Senhor, aqueles que não têm palavras mais para se expressar,

mas não tem visto as tuas mãos pelejando, mas eu creio que agora, meu Deus, neste momento de oração, o Senhor estenderá as tuas mãos, o Senhor

meu Deus, Ele é o meu refúgio. Sim, direi do Senhor, aleluia. Ele é o meu Deus, Ele é o meu refúgio. Direi do Senhor, Ele é, oh glória. E é por isso que clamamos.

O Senhor está conosco, meu Deus, para derramar do seu poder. Pai bendito, Pai maravilhoso, Pai gracioso, Senhor, prostrados estamos aos teus pés, ó Deus, aleluia. E o Senhor tem, ó Pai, sim, cuidado das nossas vidas, cuidado, Pai, da nossa casa, da nossa família e do nosso lar também, porque aquele que habita, aquele que mora, aquele que vive no teu esquema,

feito, meu Pai maravilhoso, com a certeza de que o Senhor nos vai proteger, que o Senhor nos vai guardar, que o Senhor nos vai direcionar, que o Senhor nos vai, Pai da Glória, esclarecer,

história, toda a confusão nos nossos sentimentos e no nosso coração. E o Senhor, Pai amado, vai trabalhar para a glória do Seu Santo Nome, oh aleluia. E é por isso que oramos, Senhor, porque em Tua presença não há confusão, em Tua presença não há erro, em Tua presença não há engano, em Tua presença não há falha, em Tua presença, Pai da glória, não há, Senhor, obra maligna, em Tua presença não há inveja, em Tua presença não há calúnia, em Tua presença não há difamação, em Tua presença, meu Pai, não há, Senhor, obra do diabo que atrapalha a nossa vida, em Tua presença, meu Deus e meu Pai, não há obra satânica que atrapalhe nosso crescimento, a nossa evolução, a nossa melhoria, em Tua presença, Pai amado, não há obra do inferno, Senhor, que lute, Pai da glória, e prevaleça, em Tua presença, Pai amado, aleluia, não há obra do inimigo, Senhor,

porque temos a certeza, Senhor, que o Teu milagre está conosco, que a Tua bênção é nossa, que a Tua graça é nossa, que a Tua resposta é nossa, que o Teu favor é nosso, que o Teu cuidado é nosso, que o Teu amparo é nosso, ó Deus maravilhoso, e que a nossa vida pertence ao Senhor. Oramos, meu Deus, oramos, ó Pai, porque estamos em guerra, porque estamos em combate, porque estamos todos os dias a desafiar o inimigo e o impossível. Oramos, meu Deus e meu Pai, porque todo dia é dia de peleja, é dia, Pai da glória, de enfrentar o inimigo, enfrentar o adversário. Oramos, meu Deus e meu Pai, porque todo dia é dia, Senhor, de estar disposto, de estar, Pai da glória, sim, Senhor, armado, de estar pronto para enfrentar o adversário, porque o inimigo se levanta, o inimigo vem contra nós, ó Deus, ó glória. O inimigo tem se apresentado, Senhor, em lutas, em provas e em dificuldades. O inimigo tem se apresentado contra a nossa vida para enfraquecer nossa fé, para roubar nossa fé, para roubar a comunhão, para roubar, Pai da glória, a graça, para roubar o favor, para roubar a intimidade. O inimigo tem se apresentado, Pai da glória, para desfazer com a Tua palavra. O inimigo tem se apresentado, meu Deus e meu Pai, para desfazer com a obra, sim, Senhor, que o Senhor tem começado em nossa vida, e Ele nos quer fazer parar. Oh, meu Pai da glória, o papel do diabo é sempre parar aquele que está na comunhão. O papel do diabo é sempre esfriar a fé daquele que está fervoroso. O papel do diabo é sempre desanimar aquele que está animado para servir o reino. O papel do diabo é sempre abater aquele que está em pé. O papel do diabo, Senhor, é sempre, Pai da glória, desfazer com aquilo que o Senhor tem feito. O papel do inimigo, meu Pai, é sempre, o Senhor, bloquear o caminho daquele que tem avançado. O papel do diabo, meu Pai, é sempre puxar para trás aquele que está a crescer, aquele que está a melhorar, aquele que está a evoluir, aquele, Pai da glória, aleluia, que sabe que o Senhor é com ele e ele vai chegar. O papel do diabo, meu Deus e meu Pai, é sempre destruir aquilo que está erguido, é sempre fazer desmoronar aquilo que está alicerçado. O papel do diabo, meu Deus e meu Pai, aleluia, é sempre roubar aquilo que se conquistou, é sempre desmerecer aquilo que com mérito em Cristo nós, Pai da glória, recebemos. O papel do diabo, meu Deus e meu Pai, é sempre causar terror, pânico, susto, insegurança na vida, Pai, de um povo que crê, que confia e que espera. O papel do diabo, meu Deus e meu Pai, é sempre dizer para não acreditarmos quando acreditamos e cremos. O papel do diabo é querer nos fazer desviar, Pai da glória, do caminho que o Senhor tem colocado em nossa vida, para andarmos firmes, firmes na promessa, firmes na palavra, firmes na resposta, firmes no jejum, firmes na oração, firmes e constantes, firmes, Pai da glória, aleluia, segundo a promessa de Cristo. O papel do diabo, meu Deus e meu Pai, é destruir, Senhor, destruir famílias que estão a erguer-se conforme a Tua graça e o Teu favor. O papel do diabo, Deus e Pai, aleluia, é sempre, Senhor, separar aquilo que o Senhor juntou. Mas nós oramos, Senhor, porque o diabo não tem vez e não tem poder. O diabo não vai conseguir, Pai da glória, destruir vidas, fé e comunhão daquele que crê na Tua palavra, que confia no Teu nome e que espera em Ti. O diabo, Pai da glória, não vai encontrar brecha e oportunidade, Pai, para arruinar nossa vida, porque ainda que nós sejamos fracos, pecadores e errantes, todavia o Senhor, aleluia, nos ajudará, todavia o Senhor nos fortalecerá, todavia o Senhor nos amparará, todavia o Espírito Santo vai nos alertar, todavia o Senhor, Pai da glória, vai clarear o caminho, vai clarear a mente, vai clarear o coração, vai clarear a alma, e não haverá sombra de dúvidas, meu Deus, de que aquele que habita no esconderijo do Altíssimo, oh, aleluia, a sombra do Onipotente descansará, e nós diremos do Senhor: Ele é o meu Deus, o meu refúgio, a minha fortaleza.

metade, oh glória, clama aleluia, e é por isso que oramos, Senhor, oramos, Pai da glória, meu Deus, porque estamos na tua presença, porque estamos na tua presença, porque estamos na tua presença, e ainda que o diabo lute, e ainda que os agentes malignos lutem, e ainda, Pai da glória, que os agentes do inferno lutem contra nós, eles não vão ter espaço para progredir, Senhor, ainda que Faraó lute, meu Pai, ainda que Faraó peleje, ainda que Faraó guerreie, ainda, Pai da glória, que o inimigo peleje contra nós, eles não vão ter espaço, meu Pai da glória, para crescer, para avançar, para melhorar, não vão ter espaço, porque o Senhor está conosco, meu Deus e meu Pai. A guerra é grande, o combate é grande, a adversidade é grande, o inimigo tem se levantado, Senhor, porque ele quer destruir. O papel do inimigo, Pai, não é tirar ninguém, é destruir aonde estamos. O diabo, Pai da glória, já não quer tirar ninguém da igreja, já não quer tirar ninguém do culto, já não quer tirar ninguém da oração. Ele quer destruir a oração, ele quer destruir o culto, ele quer destruir a fé, ele quer arruinar as pessoas, ainda que estejam dentro, ele quer destruir as irmãs no círculo de oração, ele quer destruir os irmãos no grupo de varões, eles querem destruir as crianças no grupo das crianças, ele quer destruir vidas, meu Pai, mas em nome de Cristo, o Espírito Santo nos fortalecerá, nos renovará e nos encherá, meu Pai, aleluia, para combatermos o combate santo, fiel e verdadeiro. O papel do diabo, Senhor, Pai da glória, enfraquecer mentes e almas e corações. O papel do inimigo, Senhor, encontrar as nossas fragilidades, encontrar, Pai da glória, o lugar menos guarnecido, é o lugar onde nós estamos protegidos. O papel do inimigo, Senhor, encontrar em nós, meu Deus e meu Pai, o lugar da enfermidade, o lugar da dor, o lugar da culpa, o lugar da insensibilidade, o lugar, Pai da glória, Senhor, da mágoa, o lugar do ódio, o lugar do rancor, o lugar da ira, o lugar da peleja. E aí, Senhor, ele começa a trabalhar, meu Deus, para que aquilo que há em nós, Senhor, não glorifique mais a Deus, aquilo que há em nós não exalte mais o Senhor, oh glória. É peleja, Senhor. Ah, meu Deus, é guerra, é guerra, é guerra. E o diabo não quer deixar, não quer deixar. Não quer deixar vidas melhorarem, vidas crescerem, vidas avançarem. O diabo não quer deixar famílias crescerem. Famílias, Pai da glória, Senhor, melhorarem. O diabo não quer deixar casamentos melhorarem. O diabo não quer deixar vida espiritual melhorar. Ele tem pelejado, Senhor, mas maior é aquele que está conosco. Maior é aquele que está conosco, maior é o Senhor, aleluia, que diz ao seu povo, continue a marchar. Sim, meu Deus, maior é o Senhor que diz para Moisés, porque clamas a mim, Moisés, tem nas tuas mãos um cajado, então toca nas águas, aleluia, oh glória, e ele toca, e o mar se abre, e o povo caminha, Senhor, pelo milagre. Meu Deus, é isso que o diabo quer, quer tirar a força, quer tirar fé, quer tirar confiança, o diabo quer tirar intimidade, o diabo quer tirar paz e alegria, mas nós não vamos deixar, não vamos, Senhor, nós não vamos deixar o inimigo arrancar de nós aquilo que é mais precioso, oh Deus maravilhoso, sim.

para vencer a prova, mas nós temos um Deus que é forte, um Deus que é valente, um Deus que é poderoso, um Deus que é corajoso, o Senhor dos exércitos, um Deus que é grande, um Deus que é vivo, um Deus que entra onde o homem não entra, um Deus que vai onde o homem não vai, um Deus que faz aquilo que o homem não faz, um Deus que opera naquilo que o homem não opera, um Deus que realiza

Pai da glória, aleluia, que toma a direção da nossa alma. Oh, e me clama, aleluia. Oh, Senhor, ainda que nós não tenhamos capacidade nem estrutura, o Senhor tem. Ainda que nós não tenhamos virtudes, ó Pai, o Senhor tem. Ainda que nós não tenhamos sabedoria, o Senhor tem. O Senhor dá de graça a todo aquele que clamar e orar. Por isso oramos, Senhor, porque o Senhor tem, o Senhor é, o Senhor faz, meu Deus. E não há um Deus como o Senhor, ó glória. Ore me anda e me clama, aleluia, Senhor. E em meio à adversidade, e em meio a essa dor, em meio a essa luta, em meio a essa prova, em meio a essa aflição, quando estamos perdidos, quando a lâmpada se apaga, quando os caminhos se confundem, a trajetória, Senhor Pai da Glória, é incompleta. O Senhor, pelo

guerra no lar, na família, é tanta dificuldade financeira, é tanto problema conjugal, é tanto bloqueio na faculdade, na escola. Oh, meu Pai da glória, é, Senhor, tanta luta na vida espiritual. Tenta, mas não consegue. Busca, mas não consegue. Se entrega, mas não há resposta. Senhor, incendeia a nossa alma outra vez. Há um povo que crê, há um povo que ora, há um povo que clama, há um povo que suplica, há um povo que pede e diz: Deus, incendeia a minha alma de novo, arde outra vez. Oh, aleluia, levanta-me, ergue-me, transforma-me, Senhor, porque o diabo tem lutado, o inimigo tem lutado, a peleja está grande, Senhor. Há tanta gente, Pai da glória, com frieza e ainda não sabe, há tanta gente com dor e ainda não sabe, há tanta gente, Pai, com limitação espiritual e ainda não sabe, há tanta gente, Pai da glória, Senhor, com bloqueio e ainda não sabe, mas o Senhor é aquele que vai quebrar agora todo laço maligno, obra diabólica, obra satânica. O Senhor é aquele que vai limpar, meu Pai da glória, aleluia, e dará livramento, dará vitória e dará escape a um povo. Oh, glória, oh Deus, oh Deus. Há tantas vidas que lutam para ser fiéis e não conseguem. Há tantas vidas e mentes que buscam melhorias e não conseguem. Há tantas vidas que querem crescer, mas não conseguem. Oh, meu Pai, aleluia. E muitas vezes estamos rodeados por pessoas que têm incredulidade. Estamos rodeados por pessoas que desacreditam. Estamos rodeados, ó Pai da glória, por pessoas que não têm fé. Estamos rodeados, Pai da glória, por pessoas como os irmãos de José, Senhor, que não acreditavam que Ele era de Deus. Estamos rodeados de pessoas, ó Pai da glória, que duvidam da chamada, que duvidam, Pai, da capacidade, que duvidam, Pai, da nossa intenção, que duvidam, Pai, da glória do nosso coração, que duvidam, Pai, da mente. E tanta vida, Senhor, que não sai do lugar, porque está rodeada, Pai da glória, de irmãos de José, porque está rodeado, Senhor, de pessoas iguais ao irmão de José. Nele não vai ser, ele não vai chegar, ele não vai governar, ele não vai mandar, Deus não é com ele, Deus não vai fazer isso. Oh, Deus maravilhoso, mas o Senhor é conosco, meu Pai, e nos ajudará. O Senhor é conosco, meu Deus, e nos ajudará. E ainda que venha o inimigo, e ainda que venha a sombra maligna, obra diabólica e satânica, o Senhor colocará por terra, meu Pai, em nome de Jesus Cristo, aleluia. E ainda que venha obra satânica e diabólica, meu Pai, não vai prevalecer, não vai persistir, Senhor, meu Deus. Então arranca máscaras, arranca engodo, arranca mentiras, arranca sanguessugas espirituais, arranca, Pai da glória, obras maléficas que tem, Senhor, se encostado em nós, que tem, Pai da glória, sugado força, sugado fé, sugado coragem, tem encoberto vidas para que eles não respirem. Há tanta gente a sofrer, meu Pai, com as máscaras malignas, é tapinha nas costas, mas depois de um coração mal, desejo maligno, obra satânica, meu Deus e meu Pai, eu oro, Senhor, para que o Teu Santo Espírito não deixe em pé sobre a nossa vida as máscaras do inferno, as práticas do inferno, a mentira.

tua presença, aleluia. Não deixe em pé, Senhor, esse projeto satânico, meu Pai, que vem disfarçado de bondade, mas é ignomínia, é prática satânica, é obra maligna, é obra infernal, para roubar a esperança, roubar a fé, roubar a graça, roubar vida. Ah, Senhor, há tantos ladrões de vida, há ladrões de sonhos, ladrões de projetos, ladrão de intimidade, ladrão de confiança, meu Deus, mas não vai entrar na nossa casa, não vai entrar na família, não vai entrar no lar, eu repreendo em nome de Cristo, não vai entrar na empresa, não vai

bruxaria, não deixe a inveja, não deixe o ódio atravessar nosso caminho, pelo poder do sangue de Cristo, aleluia! Ariandari me clama glória! Estamos em guerra, Senhor! Oh, Espírito Santo, não deixa! Não deixa, meu Pai, não deixa, Senhor, que o pedido pareça, Pai da glória, de amizade, mas não é. Eita! Ele me anda e me clama, aleluia. Foi assim com as cinco virgens, Senhor, chegaram para as amigas e falaram: minhas amigas, nós não temos azeite, nos dá um pouquinho. Parecia coisa boa, mas não era, era obra maligna, era para perderem também a oportunidade. Só que o Senhor não deixou. Oremiada,

gloria. Oh, Senhor, não deixa, não deixa, não deixa, não deixa, não deixa, Pai da glória, espíritos malignos ganharem espaço em nossa vida. Não deixa espíritos malignos ganharem oportunidade. Não deixa obra satânica ganhar oportunidade. Não deixa inveja.

que é difícil para esta mãe, é difícil para este pai, é difícil para este pastor, é difícil para este líder, não está a ser fácil, meu pai. E aí, Senhor, o inimigo vem com prato, o inimigo vem com oportunidade, o inimigo vem com laço, meu Deus, mas é a tua palavra quem diz, não sou eu. O laço quebrou e nós escapamos, ó glória. O laço quebrou e nós escapamos, orienta-me, clama glória. O

Santo, não vai resistir à pressão do Senhor, não vai resistir à pressão do nosso Deus. A glória vai quebrar, aonde houver mentira vai quebrar, aonde houver adultério vai quebrar, aonde houver pecado vai quebrar, aonde houver coração mau vai quebrar, porque o Senhor vai à frente, ó glória, e vai pelejar, e vai pelejar.

trabalho, aliança contra o negócio, aliança contra a vida espiritual, vai quebrar em nome de Cristo. Oh, glória! Oh, Deus! Oh, Deus! Oh, Deus! Oh, Deus! Orianda e me clama, aleluia! Tem tanta gente, Senhor, que está com a sua estrutura tão defasada. Tem tanta gente, Senhor, que quem olha por cima da água parece que está bem, mas a estrutura lá embaixo está quebrada, meu Pai, e depende de milagre. Orianda e me clama, glória! Depende de milagre, milagre, milagre. Tem tanta gente que sorri com o coração em lágrimas. Tem tanta gente que canta com o coração em lamentos. Tem tanta gente que celebra, mas a alma, Senhor, está prostrada. Há tantas vidas em guerra, meu Pai. O Senhor pode fazer o milagre. Meu Deus, o Senhor pode socorrer. Ele me clama glória.

do Senhor é a sua vida. Não consegue viver milagre, mas bendito é o Deus da reconstrução, o Deus do milagre, o Deus que restaura, o Deus que revela, o Deus que levanta, o Deus que vai reconstruir. Oh glória! Oh Espírito Santo, meu Pai, Tu podes fazer além daquilo que nós pedimos ou pensamos. Tu podes fazer além daquilo que a nossa alma tem buscado. Tu podes entrar, Senhor, meu Deus, bem-vindo, Pai, oh glória. Oh Deus, aquele que habita no esconderijo do Altíssimo, a sombra do Onipotente descansará. Queremos descansar de tanta guerra. Queremos ter um tempo para respirar. Queremos descansar de tanta luta, tanta prova. Queremos descansar de tanto combate. Queremos descansar, Pai da Glória, de

Senhor, há tanta vida que está esgotada. Há tanto irmão, tanto pai que está esgotado. Há

já oraram, já clamaram, já fizeram um voto, já fizeram tanta coisa, Senhor, mas parece que nada acontece. Deus, eu sei que o Senhor ainda ouve a nossa voz. Eu sei que o Senhor ainda cura. Eu sei que o Senhor ainda trabalha. Meu Deus, eu sei que o Senhor não nos abandonou. O Senhor não abandonou a nossa vida. O Senhor não abandonou nossa fé. Senhor, talvez estamos como aquele cego à beira do caminho, que gritava: Jesus, filho de Davi, tem compaixão. E quem sabe tem tentado calar nossa voz. Quem sabe tem tentado abafar o grito da alma de muito homem, muita mulher que já está esgotado, que não sabe mais o que fazer. Mas eu sei que o Senhor está a ouvir nosso clamor nesta madrugada. Eu sei que o Senhor ouve nossa oração. Orianda, Ele me clama, glória. Eu sei que o Senhor ouve, meu Deus. E eu sei que o Senhor vai parar para mudar nosso cativeiro. Eu sei que o Senhor vai mudar a situação. Eu sei que o Senhor vai entrar em ação. Eu sei que o Senhor vai entrar em ação. Eu sei que o Senhor vai entrar em ação. Oh, glória! Esta mulher não vai fazer as malas para ir embora. Este homem não vai fazer as malas para ir embora. Esta família não será quebrada. Este lar não será destruído. Este casamento não será arruinado. Esta empresa, Senhor, não será arruinada. Esta vida espiritual não será arruinada. Porque o Senhor levantará. Oh Deus, oh glória. Aleluia, Senhor. Senhor, há tanta gente em lágrimas, ó Pai da Glória, porque não sabe mais o que fazer. Há tantas vidas em prantos, meu Pai, porque não sabe mais o que fazer. Há tantas famílias, Senhor, tantos homens de Deus, tantas mulheres de Deus, tantos pastores, tantos obreiros em lágrimas, porque já não sabem mais o que fazer. A luta é grande, mas a tua vitória é sobre nós. Senhor, socorre os teus filhos, garante a tua bênção, garante a tua vitória, garante o teu milagre. E tudo aquilo que houver em nossa vida e não é teu, remove, Senhor. Tudo aquilo que há em nossa vida não te pertence, arranca agora. Tudo aquilo, Senhor, que se colocou diante de nós, ó Pai, como muralha, como muro, como portão, e não deixa avançar, não deixa passar, não

Jesus Cristo, meu Deus, dá a tua vitória pelo sangue de Jesus, ó Pai. Senhor, entra com a tua mão poderosa e confirma a tua resposta. No nome de Jesus nós cremos. Em nome de Jesus nós cremos. Seja conosco, meu Pai, em nome de Cristo. Amém, amém, amém. E graças a Deus, aleluia. Que Deus abençoe a sua vida, querido irmão. Deus abençoe a sua vida, querida irmã. Eu quero orar com você agora, que vai tomar a decisão de entregar sua vida para Cristo. Você que vai aceitar o Senhor e reconciliar com Ele agora. Quero aceitar Jesus, @pda.com.br. Você pode mandar o seu e-mail 119-5094-4645. Quem me acompanha pela rádio, 119-8292-3392. Mande a sua mensagem. Repita comigo: Senhor Jesus, eu entrego a minha vida em Tuas mãos. Perdoa os meus pecados e o meu passado e lava a minha alma. Que o meu nome esteja escrito no livro da vida para o dia da redenção eterna, em nome de Jesus. Senhor, eu oro pelas vidas que aceitam e pelas vidas que decidem voltar. Segura em suas mãos, ó Pai. Espírito Santo, eles voltam porque não aguentam mais viver a vida que estão a viver. Eles aceitam porque sabem que o único caminho é o Senhor. Então segura em suas mãos, sustenta a fé do teu povo e dos teus filhos, garante a bênção, o milagre e a tua vitória, em nome de Jesus, amém e graças a Deus. Deus abençoe a sua vida, a sua casa, a sua família, o seu lar. Nós já saímos agora, daqui a pouco, do YouTube. Você vai ficar com o canal Direto com Deus para continuar a orar. Eu saio daqui e vou para a rádio. Esta madrugada é nossa, em nome de Cristo. Madrugada do socorro divino. Quero orar por você pela rádio Deus e Amor. Amém. E não se esqueça, 15 horas estaremos juntos aqui na Sede Mundial, no culto em prol da Fundação Reviver. Sim, o fervor da igreja que ora. Você é o meu convidado para estar comigo nesta tarde no culto em prol da Fundação Reviver, aqui na Sede Mundial. Deus abençoe a sua vida, a sua casa, a sua família e o seu lar. Fiquem todos na paz do Senhor Jesus Cristo e até uma outra oportunidade. Em nome de Jesus.

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0: dos dois lados. E fora esse testemunho, Deus me deu também livramento de câncer também no útero também. E Deus é maravilhoso na minha vida e agradeço a oportunidade.
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2: 1:03.
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3: Uma hora e 9 minutos.
4: Olá, irmãos. Eu sou a Zaleia, da cidade de Brodowski. Eu quero contar o meu testemunho. Começou mais ou menos no ano de 2017. Eu vivi um quadro de depressão muito terrível. Eu enfrentava situações tão difíceis. Tentava orar, lutar, só que existe certo momento na nossa vida em que nós tentamos caminhar, mas a fraqueza vem tão forte. Eu não conseguia dormir à noite, eu tinha insônia, eu tomava remédios para dormir e a depressão ela batia forte na minha mente, na minha vida. Eu ia trabalhar, eu não conseguia trabalhar. O diabo falava sempre na minha mente para tirar a minha vida. Eu buscava tratamento, buscava ajuda, mas parece que nada estava resolvendo. E eu segui desde o ano de 2017, mais ou menos, até o ano de 2024. Nesse percurso, eu mudei de cidade várias vezes, eu buscava tratamento, mas parece que nada resolvia. Quando eu morava em outra cidade, na cidade de Barrinha, tomei remédio durante a noite, saí à noite sem saber para onde eu estava indo, dopada de tanto remédio. E eu fazia esse uso de remédios descontroladamente. E todo esse tempo, eu chorava. Eu mandei mensagem para uma certa pessoa e a pessoa disse para mim: pessoas como você precisam realmente tirar a vida. E naquele momento, aquilo foi como uma gota d'água para mim. Eu não posso contar para ninguém o que estava acontecendo. A minha família não sabia do meu quadro. Eu não queria falar para minha família. Eu saí de casa naquele dia determinada que eu ia ceifar a minha vida. Eu morava em uma cidade onde dava acesso à rodovia e passava muitos caminhões ali por perto. E naquele momento algo falava na minha mente: vai e se joga na frente dos caminhões. E quando eu subi, eu cheguei até perto da pista. Aqueles barulhos do caminhão me chamava e estava aproximando ao horário da meia-noite. E quando eu cheguei ali perto, eu parei e pensei, falei, eu não posso fazer isso. Eu buscava alguém para conversar, mas eu pensava comigo, eu não posso incomodar ninguém. E eu sentei no banquinho da praça e eu comecei a olhar para o céu e comecei a chorar e pedir Deus para me ajudar. E eu fiquei naquele momento orando e clamando ao Senhor. E de repente o Senhor ele me trouxe uma paz na minha alma e eu consegui voltar para minha casa. Então eu mudei para a cidade de Brodowski no ano de 2024. Eu fui trabalhar numa empresa, onde naquela empresa eu não conseguia trabalhar direito. De repente eu fui dispensada daquele emprego. Quando eu fui dispensada daquele emprego, aquilo foi a minha gota de água. Eu me mudei para ficar perto da minha família e tentar procurar um novo emprego para ver se as coisas mudavam, mas nada mudou na minha vida. Eu saí daquele emprego e algo falava na minha mente enquanto eu descia para a minha casa: vai, se joga desse viaduto, porque amanhã você vai sair nas redes, todo mundo vai saber quem era você. Quando eu cheguei na minha casa, uma irmã me mandou mensagem e disse: olha, eu estou te acompanhando e você está muito triste. E ela me chamou para fazer um propósito de oração na madrugada. Ela disse: olha, vamos fazer um propósito de oração na madrugada e nessa oração você pede para Deus visitar o seu subconsciente e te curar. E nesse propósito eu entrei na madrugada das 3 horas da manhã até as 4 horas da manhã e eu orava e eu pedia para o Senhor curar o meu subconsciente, porque até então eu orava e pedia o Senhor ajuda, eu fazia tratamentos e tal. É claro que você, quando está em quadro de depressão, você precisa fazer o tratamento e também precisa de oração, mas naquele momento eu pus um propósito comigo, eu vou procurar uma ajuda do Espírito Santo. E durante essa campanha, eu fui orando e pedindo para o Senhor me curar. E quando foi o final dessa campanha, para honra e glória do nome do Senhor, o Senhor, ele me curou de uma forma completa. Hoje eu consigo dormir, literalmente, qualquer lugar que eu estou encostando, eu estou dormindo, porque o Senhor fez uma mudança tão grande na minha vida. Eu não conseguia me olhar no espelho, eu não gostava da minha aparência, eu não gostava de mim, eu me odiava. Mas aí, de repente, quando o Senhor, ele fez uma mudança, hoje, eu consigo me olhar no espelho, eu consigo sorrir, posso dizer eu sou uma nova pessoa, porque o Senhor me restaurou. O Senhor, ele fez uma obra completa na minha vida, ele me libertou desse quadro de depressão, e não só isso, ele também me abriu uma porta de emprego, porque durante esse percurso, eu falava pro Senhor: Senhor, me abre uma porta de emprego. Eu não tenho ânimo nem para procurar um outro emprego. Eu disse para o Senhor que se ele me abrisse essa porta de emprego, que eu ia contar o meu testemunho. E hoje, para a honra e glória do nome do Senhor, vai fazer um ano que ele me abriu uma porta de emprego. Então hoje eu posso testemunhar uma bênção completa. Às vezes você está nesse momento chorando, achando que não tem solução. O diabo está soprando na sua mente que você não vale para nada, que você não serve para nada. Eu quero dizer, Jesus, ele ama a sua vida. Não deixe que a sussurra de Satanás venha entrar na sua mente. Ouça a voz de Jesus, silencie as vozes ao seu redor e ouça a voz de Jesus. Não deixe que a depressão venha te vencer. Não tire a sua vida, porque a sua vida é preciosa, a sua alma é preciosa para o Senhor. Procure um tratamento, mas também busque o essencial. Cristo, ele entra na sua vida, ele entra na sua alma e ele muda por completo. Ele traz a paz que a sua vida precisa. Que o Senhor te abençoe.
5: Quanto sofrimento, desilusão, tristeza e angústia na sua vida, caro amigo ouvinte. Você vive chorando, pensando: Deus se esqueceu de mim. Deus me abandonou. Deus não quer mais nada comigo. Você está enganado. Deus te ama. Deus te quer bem. Deus quer abençoar a sua vida. Você está pensando em tirar a sua própria vida? Você pensa em fugir de tudo e de todos, esconder-se e dizer: ninguém gosta de mim? Você está debaixo de uma depressão. Preste muita atenção. Deus te ama, porque de tal maneira ele enviou seu único filho para que todo aquele que nele crê não pereça, mas tenha vida eterna. Jesus, ele morreu. Morreu pelos teus pecados em uma cruz de dor, sofrimento e angústia, para te dar a paz e a tranquilidade. Ele mesmo disse bem claro: eu sou o bom pastor e o bom pastor dá a vida pelas suas ovelhas. Ele chegou a dizer mais ainda: vinde a mim todos que estão cansados e oprimidos e eu vos aliviarei. 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

0: Muito bem, muito bem. Deus abençoe a sua vida, a sua casa, a sua família e o seu lar. Obrigado pela sua audiência. Obrigado pelo seu carinho, pela sintonia, também pela sua companhia. Vamos lá, meu povo. Adoramos a Deus, glorificamos o Senhor, exaltamos a Jesus Cristo. Estávamos em oração ali no santuário. E que oração maravilhosa, né? Gente, falar com Deus é bom, sabe? Eu gosto muito de falar com Deus. Não porque eu sou bom, mas porque eu sou necessitado. É verdade. Falar com Deus é para aqueles que são necessitados. E eu sou muito necessitado. Ah, eu preciso muito da graça do Senhor. E eu sei que você está comigo também, né? E eu sei que Deus nos vai ajudar, tá bom? Eu quero fazer o seguinte, Felipe. Nós vamos agora ao Pão Diário com o pastor Lorival de Almeida. E na sequência, eu quero atender os ouvintes que estão conosco. 3208-2790. Eu confundo com o WhatsApp nosso. 3208-2790. Já pode se preparar, assim que o pastor Lorival terminar de falar Cruz de Cada Dia, no Pão Diário, eu quero conversar com você. Você vai ligar para cá. Pastor, quero pedir oração, quero pedir um louvor, quero pedir uma ajuda, uma orientação. Nós estamos aqui pela palavra e vamos juntos compartilhar, tá? Então, prepara o seu coração. Prepara o seu coração e deixe Deus te abençoar, tá bem? Vamos fazer o seguinte, olha. Pão Diário, pastor Lorival de Almeida, Cruz de Cada Dia. Eu sou o seu irmão em Cristo e amigo Erwin de Lalande. Estamos juntos até o romper ou raiar da manhã. Sim, vamos aproveitar e Deus cuidará da nossa vida. Não sai daí. Até já.
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2: A gente quer refletir um pouquinho também na palavra de Deus, não é? Uma palavra que a gente já está acostumado a ler quase todos os dias. Se alguém quer vir após mim, negue-se a si mesmo, tome a sua cruz de cada dia e siga-me. Lucas 9:23. E a gente ouve pessoas todos os dias: ah, eu não aguento mais, não aguento mais. Alguns dizem: ah, esse trabalho meu aqui é a minha cruz. Ah, aquele meu vizinho lá que não vai com a minha cara, vai com a dele mesmo, né? Esse vizinho é a minha cruz. Ah, todo dia levanta cedo, tem que dormir pouco, é a minha cruz. Aquela dor nas costas. Aquela dor nas costas é a cruz do fulano, da irmãzinha, do irmãozinho, aquele reumatismo. A gente já escutou isso, né? Quase todos os dias a gente ouve uma pessoa falar sobre a sua cruzinha ali. E essas expressões se tornaram muito comuns. Porque se tornou até um vício de linguagem. Ah, essa é a minha cruz. Isso tornou um vício de linguagem. E as pessoas acabam, sim, pensando em cruz como assim algo desagradável, algo que incomoda, né? Algo que dói um pouquinho. E se elas pudessem, até se livrariam dessa cruz. Então, a cruz para nós é o quê? É o sinônimo de algo desagradável, como eu disse, mas não mortal. É algo que dói, mas não mata. Mas eu quero dizer a você que a cruz, muito mais do que desagradável, a cruz, ela era mortal. Eu quero dizer a você, prezado ouvinte, que ser crucificado não era algo assim apenas e tão somente desconfortável, levemente incômodo, mas era mortal. Ser crucificado não era ser levemente incomodado, sair da zoninha de conforto, não. Era morrer de morte e morte bastante dolorosa. Isso acontece porque a cruz perdeu muito do seu significado para nós. Então, às vezes a gente vai criando esse vício, não é? Muitos a veem como uma joia ou um ornamento numa casa, como um símbolo de alguma instituição ou um amuleto, ou até mesmo às vezes a objeto de uma discussão, deve ou não deve ter, porque aqui nós estamos num ambiente público, enfim. Outros, como já comentamos, vem a cruz como sendo assim, sinônimo de alguma coisa que incomoda, alguma coisa ruim. No ensino de Jesus, cruz não é sinônimo de algo, uma dureza, eu diria assim, embora a cruz não fosse macia, né? Nem de desconforto, mas no ensinamento de Cristo, a cruz era sinônimo de morte. Ele não estava dizendo: pessoal, quem quiser vir após mim, pode vir tranquilamente, porque é uma coisa assim sossegada. É uma coisinha assim que a gente vai passar por poucas e boas. Não, ele estava dizendo: quem quiser me seguir, vai ter que morrer. A cruz significa morte. Não se assuste, mas Jesus, ele chama para a morte. Calma, calma, não entre em pânico. Na palavra de Jesus entendemos o que ele quis dizer quando falou que o discípulo não é maior do que o mestre. Se a cruz foi o caminho que ele escolheu, nós não podemos fugir dela, ocultá-la, varrer para debaixo do tapete. Só podemos seguir a Cristo se realmente tomarmos a cruz. Isso é, nos associarmos a ele no seu sofrimento. Se entendermos o significado da cruz e as implicações dela para a nossa vida. O apóstolo Paulo entendeu que a essência do evangelho era a cruz de Cristo. Eu decidi nada saber entre vós, a não ser Jesus Cristo e este crucificado. 1 Coríntios 2:2. E o próprio Paulo se dizia crucificado com Cristo lá em Gálatas. Nós não estamos falando de uma coisa física, né, ouvinte? É evidente que não. Mas ele se identificou com a morte de Cristo, entendeu o seu sentido, apossou-se dela, entronizou-a em sua vida. Eu sei que muitas pessoas, é uma realidade, não chega a ser necessariamente uma crítica, mas é uma realidade. Muitas pessoas, infelizmente, não são poucas não, que almejam um trono aqui na terra, mas o que Jesus oferece é a cruz. E não só oferece, mas nos orienta que tomemos essa cruz. É isso que ele está falando. Deseja me seguir? Então deixa o troninho de lado, vai, negue-se a si mesmo. Tome a sua cruz de cada dia e siga-me. Ele ofereceu a cruz e orientou, tome-a. E é uma coisa que é diária, não é? Tome a sua cruz de cada dia. Diariamente nós precisamos nos identificar com Jesus crucificado, renovando o nosso amor, o nosso compromisso com ele. Porque a cruz fala disso, de compromisso. Um compromisso tão sério que a pessoa deve se dispor a morrer por ele. E a gente sente tanta falta desse compromisso hoje, está faltando nos dias de hoje. A gente vê hoje que muitas pessoas buscam festa, mas se esquecem do comprometimento. Algumas das pessoas que acham que o reumatismozinho, o levantar cedo, aquela artritezinha são sua cruz. Algumas pessoas acham que até poderiam deixar isso de lado. Mas Jesus chama para tomarmos a cruz e nunca deixarmos. Renovarmos todos os dias o compromisso. Todos os dias. Tomar a cruz é uma decisão constante e contínua. Sem a choradeira, mas com amor. Uma mensagem que parece ser tão antiga. Porque as pessoas acham que os hinos antigos ficaram para trás, mas... Não, hinos antigos são maravilhosos, devemos cantar. Nós cantamos então, sim, eu amo uma mensagem da cruz. É morrer, eu a vou proclamar. É seguir cantando com amor, sem reclamações, sem choradeira. E só depois de tomá-la que podemos dizer que nós somos seguidores de Cristo. Não existe cristianismo sem cruz. Vocês estão entendendo o que eu estou dizendo? A cruz no contexto geral, né? Depois que você toma a sua cruz, depois de ter negado a si mesmo, aí que vem o siga-me, siga-me. Não dá para seguir o Senhor sem negar-se a si mesmo e sem tomar a sua cruz de cada dia. É um desafio. O siga-me só é dito depois que o desafio é feito. O desafio de negar-se a si mesmo e tomar a sua cruz todos os dias. Não se trata de segui-lo para tomá-la, não! Não se trata de segui-lo e não, as dificuldades virão e então eu vou assumir, tomar a minha cruz. Não! É tomá-lo, assumindo a morte dele como substitutiva da nossa, mas também morrendo com ele para então segui-lo. O seguidor de Jesus é aquele que tomou a cruz antes de tudo. Ele não tem vergonha de Jesus e nem da cruz, não. Pelo contrário, ele se gloria, a Bíblia fala em Gálatas 6:14, se gloria. No ato da cruz, na cruz de Cristo. Você, prezado ouvinte, que às vezes está numa zona tão de conforto, né? Mas ainda não tomou a atitude, não compromissou-se Você precisa tomar a atitude de compromissar-se com Deus, ter um compromisso com o Senhor Jesus. Se você deseja seguir o Senhor Jesus, você precisa tomar essa atitude, negue-se, tome a cruz. Aí depois você segue. Já se comprometeu com Cristo? Já aceitou a proposta de vida dele? Olha, ouvinte, eu sei que o assunto não se esgota facilmente, mas devido ao tempo nós vamos encerrar aqui a nossa consideração sobre tomar a sua cruz. Mas deixo para você a proclamação de Cristo. Se alguém quer vir após mim, negue-se a si mesmo. Tome a sua cruz de cada dia. Aí sim, siga-me. É um desafio, é uma proposta. E que você seja abençoado por Deus, tomando a sua cruz de cada dia, não se incomodando com, o que eu diria, coisas que podem ser até mesmo bastante dolorosas da sua vida, mas sabendo que isso faz parte da caminhada, isso faz parte do seguir. Que Deus te abençoe, que Deus te guarde, que você possa participar, eu diria, desse processo e seguir, seguir, seguir, seguir. Até quando for preciso.
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0: Muito bem, 1:34, uma ótima noite, uma excelente madrugada, eu sei que você está comigo e eu quero a sua mensagem, tá? Eu quero a sua mensagem aqui comigo, eu quero que você escreva-nos agora, onde você estiver, você vai compartilhar da bênção e do favor, no nome de Jesus. Combinadíssimo? Vamos lá, ouvintes conosco, já sabe. É para compartilhar bênçãos, para compartilhar vitórias. Quer ligar para cá? Pode pegar no seu smartphone, no seu telefone aí de casa também e ligue para cá. José Carlos diz assim, olha, Pai Senhor Jesus Cristo e bom dia, meu querido pastor e amigo Erwin, amém. E meus amigos e irmãos, Deus abençoe muito sempre. José Carlos Storer é de Curitiba, um abraço, irmão José. Pede oração pela sua vida, por cura de enfermidades malignas no aparelho digestivo e para que Deus repreenda também as obras da feitiçaria, da magia negra, que Deus repreenda todo o mal que tem feito, não é? Contra a sua vida e que todo laço seja cortado em nome de Cristo, viu? Deus abençoe, irmão José Carlos. Deus vai colocar por terra, tenha fé, tenha fé. Orou conosco agora à meia-noite? Continue a crer, querido amigo. Continue a crer, é verdade. Não desanime, tá? Há vezes que nós não temos fé para crer, mas temos coragem para, mesmo sem fé, continuarmos a jornada. Porque a fé é dom de Deus e Ele nos dará. É verdade. Não desanime. Não desanime jamais. É verdade. Irmã Penha está conosco. Pai do Senhor, amém. Irmã Penha, a paz do Senhor. Que Deus abençoe a sua madrugada, em nome de Jesus Cristo. Benedito está conosco. Bom dia, pastor, Pai do Senhor Jesus. Oração por tribulação. Meu Deus do céu, tá difícil, irmão Benedito. Tá complicado, né? Mas toda tribulação tem calmaria, tá bom? Um abraço ao povo em Limeira. Deus abençoe vocês. Descansa no Senhor, tem fé. Tem fé que Deus te vai ajudar, tá bom? Deus te vai socorrer. Pai, Senhor, irmão, quero pedir oração pela minha família, pelo esposo, o Jair, pelas filhas Keren, Didi, Isaac, Ana, o tio Rogério, Pedro. Vamos orar, meu querido, tá bem? Daqui a pouquinho, 2 da manhã, estaremos em clamor e em oração também, no nome de Jesus Cristo. Pai, Senhor, Jesus Cristo, irmão, peço oração. Pela minha família, meu nome é Adam e peço oração em meu favor, amém. Vamos orar, querido. Deus vai abençoar a sua família, a sua casa, o seu lar. Adam, tem fé, tá bom? E não se esqueça, pode ligar para cá se você quiser, já liga para cá e nós vamos acompanhar vocês, vamos falar do amor de Cristo, trazer as bênçãos do Senhor, tá bom? Em nome do Senhor Jesus. Pai do Senhor, pastor José Domingos, sou de São Bernardo. Estava acompanhando a oração da meia-noite com o pastor. Quero deixar o pedido de oração por minha saúde, vida espiritual e por libertação. Amém. Vamos orar também pelo pastor Edinaldo, pela Angélica e família. Vamos orar pelo seu pedido de oração e Deus dará vitória. Mas Janete está conosco. Irmãos, orem pela minha filha Agatha e a neta Liz. Também. Pelo Tarcísio, está com problemas aí de vícios. Vamos orar para que Deus dê bênção, gente. É, isso aqui é comunhão, temos que estar em paz. 11982923392, Rádio Deus e Amor, é programação A Voz da Libertação, 17 graus em Cidrolândia. João Barbosa foi quem mandou, ele que é do Mato Grosso do Sul. Um abraço, querido irmão, Deus abençoe a sua vida. Temos um ouvinte em linha, paz do Senhor Jesus, uma ótima noite.
1: Paz do Senhor Jesus, meu nome é Luiz, eu sou aqui do Rio Grande do Sul,
0: sim,
1: da Porto Alegre.
0: Amém, irmão Luiz.
1: Eu estou ligando para pedir oração por toda a minha família, né?
0: Sim.
1: Meus familiares, e também por uma menina chamada Valentina Brando, que está na... Não, eu tenho ido ao hospital porque ela foi picada por escorpião.
0: Então, meu Deus.
1: Ela está muito mal, né? Mas está pedindo, a família pedindo oração. Eu peço aí, coloco o nome dela na oração também.
0: Amém. Pastor
1: Del Alange, eu queria pedir perdão para o senhor, porque eu acho que eu murmurei assim contra o pastor, porque eu vi a sua aliança no dedo da mão direita. Eu disse, mas o irmão é casado, como é que eu não posso
0: estar
1: com a aliança no dedo da mão direita? E, só que eu não sei, né? Agora eu pedi também muito perdão ao senhor, porque... Não, mas irmão, de repente o pastor é noivo. Eu não...
0: Amém.
1: Eu vi o senhor com a sua esposa outro dia num programa. Ó.
0: Sim.
1: Eu tive essa murmuração. Eu tô pedindo...
0: Amém, meu querido. Não, fique em paz.
1: Perdão ao irmão, né? Porque...
0: Amém. É que eu, como emagreci, a minha aliança já não cabe no meu dedo e na mão esquerda, então eu passo para a mão direita. Então.
1: É, daí a gente faz como
0: é
1: que
0: é, verdade.
1: Aprender uma doutrina assim como missionário.
0: Sim.
1: Né, aquilo que a gente fala, eu também sou pregador.
0: Glória a Deus, glória a Deus.
1: Fazer uma viagem para a diretoria.
0: Amém, glória a Deus, que bênção.
1: Sabe, inimigo luta com a gente, mas então tá, pastor.
0: Amém, meu querido.
1: A gente não sabe do problema, né? Então,
0: sim. Eu entendo perfeitamente, fique em paz. Irmão Luiz, o senhor consegue gravar a oração agora? O senhor consegue gravar?
1: Eu não entendi.
0: Eu quero orar pela Valentina agora. Como ela está no hospital, o senhor consegue gravar a oração para mandar para a família? O senhor consegue?
1: Eu não consigo porque o meu rádio acabou estragando, pastor Delanagem.
0: Oh,
1: por isso
0: meu
1: eu não
0: Deus.
1: Consigo.
0: Tá bom.
1: Eu consigo falar com o senhor pela fé, porque eu nem estou ouvindo o rádio. Eu estava acompanhando aí a sua... o senhor na YouTube, né?
0: Sim.
1: Então, foi isso. Uhum.
0: O senhor ligou do telefone fixo ou do celular?
1: Eu estou ligando o celular.
0: Tá bom. Eu vou fazer o seguinte, olha... Eu vou pedir ao senhor, assim que a gente desligar agora, o senhor manda mensagem aqui no nosso WhatsApp, que eu vou pedir os meninos para gravar a oração e mandar agora, no seu WhatsApp, tá bom? Eu vou gravar aqui o áudio em oração e vou mandar para o seu WhatsApp, o senhor vai mandar para a família, irmão Luiz, tá bom?
1: Tá, o senhor pode mandar porque eu tenho a sede mundial, da rede mundial de oração aí da nossa sede mundial, eu tenho no meu WhatsApp, sim.
0: Pronto.
1: Esse número mesmo que eu tô ligando.
0: Como é muito contato aqui agora, eu não consigo achar. Mas se o senhor mandar mensagem só dizendo a paz do Senhor Jesus, irmão Luiz de Curitiba, aí a gente já vai, eu vou orar agora e o senhor já vai mandar. Isso, de Porto Alegre, perdão. Aí eu vou orar agora, o senhor já manda oração para a família, vamos orar juntos em nome de Cristo, tá bom?
1: Amém, tá.
0: Pronto.
1: Vou mandar então no caso, no 32, aquele lá da rádio, né?
0: 32, isso, 82...
1: Não, 3388, não.
0: Não, esse é o fixo. O senhor vai mandar para o WhatsApp, 11982923392, é o WhatsApp aqui da rádio, tá bom?
1: Tá bom, tá.
0: Então assim que o senhor desligar... Eu vou dar dois minutinhos, eu já vou orar pela Valentina agora, para que Deus intervenha agora. É um caso de urgência e cremos que Deus tem poder. Amém?
1: O escorpião mordeu ela.
0: Meu
1: muito,
0: Deus do céu.
1: Às vezes os médicos já enganaram.
0: Mas Deus vai na frente, viu?
1: Tá com muita fé pedindo oração.
0: Deus é poderoso.
1: E eu vou dar um testemunho em São Paulo.
0: Em nome de Jesus.
1: Para ela da oração, da UTI.
0: Em nome de Jesus, nós cremos nessa fé.
1: Amém.
0: Deus abençoe, irmão Luiz.
1: Me perdoe mais uma vez.
0: Foi um prazer, meu irmão. Um forte abraço. Amém. Paz do Senhor.
1: Amém. Paz do Senhor.
0: Muito bem, ouvintes. Falamos com o nosso irmão Luiz aqui agora. E eu quero que você ore comigo. Em nome de Jesus, vamos orar pela criança Valentina. Foi picada por um escorpião. Ela está na UTI agora. E não há por que deixar para depois... Não é? É madrugada do socorro divino. Eu não sei como está a mãe, eu não sei como está o pai. Se fosse com meu filho, eu sei que estaria preocupado, aflito, apavorado. Isso eu sei. Se fosse com meu filho, internado na UTI, por causa de uma picada de um escorpião, eu não saberia o que fazer, mesmo confiando em Deus. Então eu quero te convidar, irmão, quero te convidar, irmã, a orar comigo, você que pode. Vamos orar, tá? Pela Valentina, uma criança que precisa de um milagre. Você crê que Deus ajuda? Você crê que Deus socorre? Você crê que Deus abençoa? Você crê que Deus liberta? Você crê que Deus visita? Eu creio. Com todo o meu coração, eu creio. que Jesus pode fazer a obra. Então, vamos orar, vamos clamar a Deus, vamos suplicar ao Senhor agora, em nome de Jesus, pela vida da Valentina. Oremos ao Senhor. Maravilhoso Deus eterno e poderoso Pai, Senhor, eu quero, neste momento de oração, aqui nesta madrugada, unir-me ao irmão Luiz, lá em Porto Alegre, unir-me aos irmãos que nesta madrugada vão tirar um tempo de oração e de clamor pela vida, Pai, da Valentina. Uma criança que sofreu uma picada de um escorpião está internada na UTI e depende só de um milagre. Só de um milagre. Eu sei que o Senhor é perito em fazer milagre, em dar resposta, em curar, libertar, em transformar, em fazer maravilhas, Papai do Céu. Então, meu pedido, Senhor, é para que, em nome de Jesus, Deus, visita a Valentina agora. Em nome de Jesus, Deus, visita esta criança. Senhor, este mal que, quem sabe, já se espalhou pelo corpo, já tomou conta do sangue, dos nervos, dos músculos. Quem sabe, Pai da Glória, já tem tomado conta até do seu cérebro, meu Pai. Mas eu sei que o Senhor é poderoso para trazer a cura agora, o milagre, Senhor. Nós não somos milagreiros, nós não fazemos milagre. Nós cremos num Deus do milagre. Nós cremos num Deus que tem poder. Nós cremos num Deus que faz maravilha. Nós cremos num Deus que socorre. Nós cremos num Deus que ampara. Senhor, eu não sei como está o coração da mamãe. Eu não sei como está o coração do papai, mas eu imagino, Senhor, que a aflição seja grande. Oh, meu Pai, que a necessidade, Senhor, de um milagre é urgente. Oh, Deus, visita a Valentina agora. É uma criança, Senhor. O Senhor tem poder, meu Pai, de fazer uma grande obra agora. Envia o Teu socorro, o Teu livramento. Há poder no Teu sangue, no nome de Jesus, para trazer cura e libertação. Senhor, causa um espanto naquele hospital. Causa um espanto naquelas vidas. Causa, meu Pai, um espanto nos médicos. Causa um espanto, Senhor, nos familiares e nos incrédulos, meu Pai. Visita a Valentina. Dá o grande livramento. É o que nós podemos fazer, é orar com fé. E a ação é do Senhor. Assim como os discípulos, Senhor, ouviram a notícia e disseram: olha, vamos ver Lázaro, teu amigo. O Senhor falou: não, ainda não. Nós cremos, ó Pai. Cremos que o Senhor pode fazer uma grande obra. Porque, meu Deus, a notícia chegou. A Valentina está lá. Mas é o Senhor quem dá a resposta. E nós cremos com todo o nosso coração que a Tua resposta, meu Pai da Glória, é para glorificar o Teu nome. Em nome de Jesus, ó Pai, abençoa o pai, a mãe, a família da Valentina, abençoa, Senhor, todos ao redor, e responde com fogo, com glória e com graça. Em nome de Jesus, amém e graças a Deus. Deus abençoe, queridos irmãos, vocês que oraram conosco. Que Deus guarde e proteja a vida de cada um de vocês em nome de Cristo. E vamos continuar a orar. Vamos continuar a crer. Vamos continuar a buscar pela Valentina. E Deus dará o grande livramento, o socorro, a bênção e a vitória. Eu creio no agir. Eu creio no trabalhar. Eu creio no operar do Senhor. E haverá milagre e maravilha. Em nome de Jesus, a bênção do Senhor é completa. E obrigado você que orou comigo, hein? Continuamos na fé, na comunhão, na graça do nosso Deus e do nosso Pai também. Vem conosco, vem com fé, vem com alegria na presença de Jesus Cristo, o nosso Salvador. 1:50.
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0: Muito bem, muito bem. Que Deus abençoe a sua vida, a sua casa e também a sua família. Deus continue a responder, a dar graça, favor e milagre da parte do nosso Deus e do nosso Pai. Vamos continuar, irmãos, a orar. Vamos continuar a clamar. Vamos continuar a pedir a Deus que dê o grande livramento. 1h50. Temos mais um ouvinte em linha. Linha aberta, a paz do Senhor Jesus.
4: A paz do Senhor Jesus. Pastor Della Lange.
0: Amém. A paz do Senhor, uma ótima manhã. Com quem tenho o prazer de falar?
4: Eu é quem digo, pastor Della Lange. Estou muito feliz de ter lhe ouvido, porque muitas e muitas manhãs eu lhe ouço.
0: Que bênção.
4: E gosto de ouvir, não só o Senhor, mas todos.
0: Que bênção, glória a Deus.
4: Bênção de Deus.
0: Amém.
4: Eu sou a irmã Maria do Rosário, sou de Porto Velho, Rondônia.
0: Glória a Deus.
4: Aleluia, mas Rádio Deus é Amor. Na minha sala tem uma Alexia, aqui em cima da minha cama tem um rádio que o senhor está ouvindo.
0: Sim.
4: Todas as madrugadas, à noite eu acordo, está na Deus e Amor. Durmo, acordo, está na Deus e Amor.
0: Que bênção, é, Maria.
4: Sempre eu amo esse ministério, pastor Della Lange.
0: E nós amamos vocês também. Pode ter certeza,
4: glória,
0: disso, viu?
4: Glória. Eu orei também junto com o senhor pela Valentina. E Deus vai tirar a Valentina daquela UTI.
0: Eu creio.
4: Eu sei,
0: glória.
4: Quem eu tenho crido.
0: Amém. Ô, glória. Aleluia. Ô, glória. Eu creio
4: e
0: também.
4: Olha, pastor amado. Eu sou acometida de glaucoma.
0: Sim.
4: Sim, enxergo 5%, mas pense numa mulher, numa serva do Deus Altíssimo feliz.
0: Que isso, Maria? Só 5% de visão?
4: 5%.
0: Dos dois olhos?
4: Mas eu tenho um Deus que cuida de mim nos mínimos detalhes.
0: A senhora deve ser daquele povo que vai com os olhos do Espírito, né? Não erra caminho, não é?
4: É uma visão espiritual. Oh,
0: glória! Que tremendo! Alabá, glória a Deus!
4: Aleluia, oh, glória! Oh, glória!
0: Que maravilha,
4: oh,
0: irmã Maria!
4: Deus de poder.
0: Que
4: é
0: bênção!
4: É isso que nos sustenta cada
0: Verdade.
4: Dia, cada
0: Verdade.
4: Momento da nossa vida. E como diz a palavra de Deus, buscai ao Senhor enquanto se pode achar.
0: Sim.
4: Invocar enquanto está perto.
0: É verdade. Glória a Deus, irmã Maria. Glória a Deus. Temos a certeza que Deus visita. E sabe de uma coisa? Deixa eu falar para a senhora.
4: Sim.
0: Toda vez que nós nos colocamos em intercessão por alguém, há um retorno de bênção sobre a nossa vida, viu?
4: Com certeza, pastor, com certeza. E eu amei o seu testemunho, viu?
0: Obrigado, amém, glória a Deus.
4: Que Deus proteja aquele povo lá no seu país, que você sabe que é um povo perseguido.
0: É verdade, demais, demais.
4: Mas Deus é Deus na beleza da sua santidade, aleluia.
0: Deus é maravilhoso, ô glória.
4: Ô, glória.
0: A senhora tá sentindo o que eu tô sentindo aqui no estúdio? Eu tô com vontade de chorar aqui, mamãe Maria, sabia?
4: Eu tô arrepiada.
0: Eu também tô sentindo uma presença nessa madrugada. Meu Deus do céu.
4: Eu sou separada pela parte de Deus, o Ministério de Intercessão.
0: Aleluia! Que bênção! Glória a Deus!
4: Eu amo a missionária...
0: Maria Lorena?
4: A Maria Lorena.
0: Ah, quem não ama? Glória a Deus! Mulher de Deus, né?
4: A festa dos 64 anos.
0: Sim.
4: Eu não sei se o fogo... Se a igreja subiu ou o céu desceu.
0: Nem me fale. Nem me fale, mamãe Maria. A gente tava aqui. É assim,
4: glória.
0: A gente flutuava aqui na igreja, viu? De tanta glória.
4: É um ministério que
0: é verdade.
4: Busca e que ora.
0: Sim, e não abrimos mão, viu? Pode mudar os tempos, mudar
4: aleluia,
0: o dia, mudar
4: papai,
0: o ano.
4: Alabar,
0: Senhor, continua
4: aleluia.
0: Conosco, ô glória. A senhora está sentindo o que eu estou sentindo? Eu estou com vontade de
4: eu
0: pular aqui nos estúdios, mamãe Maria. Ô glória! Ô que
4: alabar.
0: Tremendo, Jesus! Deus está fazendo milagre.
4: Aleluia.
0: É muito ouvinte nesta madrugada, em nome de Jesus.
4: Glória.
0: Onde
4: aleluia,
0: tem um rádio ligado,
4: aleluia.
0: A presença de Jesus, receba aí ouvindo onde você estiver. Deus está fazendo um estrondo tremendo aqui nesta madrugada. Oh, glória!
4: Deus de glória!
0: Oh, aleluia!
4: Pastor, é bom demais. Pastor Belalândia, onde eu chego, o pessoal pergunta se eu sou doida. Eu digo, eu sou doida por Jesus.
0: Que maravilha! Somos dois! Somos dois, de mamaria!
4: Eu sou louca por ele.
0: Amém, meu bem. Que bênção. Mamaria, Deus abençoe. Vamos orar pela sua saúde. Vamos orar para Deus dar força, graça.
4: Tem tantas bênçãos que eu preciso contar, mas já está terminando, vai começar a oração e eu já estou aqui quase de joelho.
0: Que bênção. Vamos fazer o seguinte. A senhora consegue em 2 minutos contar uma bênção?
4: A bênção que Deus me deu ultimamente, que eu estava com hepatite crônica.
0: Sim.
4: Fígado, eu não podia comer nada que
0: meu
4: acontecia
0: Deus.
4: O que acontecia, que eu não posso falar.
0: Sim.
4: Eu não conseguia a ligação, mas eu ficava do ladinho do rádio.
0: Sim.
4: O pastor, quando dizia assim, aquele que está ouvindo, que não conseguiu ligação, Jesus, olha por ele. Eu dizia, Jesus, eu tô aqui.
0: Glória a Deus.
4: E foi indo de hoje para honra, eu fiquei com 34 quilos. Hoje eu tô com 62.
0: Que bênção, glória a Deus. Meu...
4: Jesus é bom.
0: Deus é maravilhoso.
4: A gente tem que crer e acreditar que só o Senhor é Deus na beleza da sua santidade.
0: Verdade. Mãe Maria, sabe o que a gente tem que fazer? Nós temos que fazer que nem Abraão, crer contra a esperança. Quando acabar tudo, nós continuamos
4: verdade,
0: a crer.
4: É verdade.
0: Quando
4: é verdade.
0: Tudo desmoronar, a gente continua a crer e vamos seguindo com fé.
4: E andando de joelho.
0: Eita, glória! Deus abençoe, alabá, glória, alabá, aleluia! Deus abençoe, meu bem, se cuide!
4: Que Deus me continue lhe dando sabedoria e entendimento para prosseguir.
0: Amém, ore por nós que nós oramos por vocês.
4: Amém. Paz, Senhor.
0: Paz, Senhor, meu bem. Fique com Deus. Uma da manhã e 56 minutos. Eu podia ficar a madrugada inteira aqui conversando com a Mãe Maria, com o irmão Luiz, conversando aqui com a Marisete, que mandou mensagem lá da Bahia, em Dias Dávila. Eu queria... Meu Deus do céu, é tão bom falar com irmãos, é tão bom conversar com vocês, porque eu sei que... Sabe, ouvinte? Talvez vocês vão dizer que o pastor Erna é meio estranho, mas eu sou mesmo. Porque eu sei que muitos de vocês precisam falar, precisam conversar. Às vezes vocês não têm família, não têm amigo, não têm ninguém. Vocês gostariam... Então, a nossa rádio está aqui. A nossa igreja entendeu isso, tá? Nós estamos aqui para atender vocês. Temos mais alguém em linha, Felipe? Assim que tiver, você pode ligar, tá bom? Mas nós estamos aqui para isso, ouvinte. Para socorrer você, para falar em mistério, como a gente estava aqui com a irmã Maria, para receber um pedido de perdão do irmão Luiz, ou de desculpas, como a gente recebeu. Isso é família, somos uma igreja e estamos juntos para caminhar, irmãos. Então, vamos continuar nessa fé, vamos continuar nessa comunhão, vamos continuar, porque é isso que vai nos levar para a glória. Eu estou sentindo aqui, irmão, eu nem sei como eu vou conseguir orar agora às 2 da manhã, eu estou com vontade de chorar, de verdade mesmo, é muita presença aqui nesta madrugada, mas eu sei que Deus está conosco, aleluia, eu sei que Deus está entrando aqui agora em lugares, e a gente só vai orar porque tem que orar, mas Deus já começou a fazer milagre, oh, aleluia, então eu vou fazer o seguinte, eu vou me recompor, eu vou pedir ao Felipe para colocar um louvor aqui, eu vou me recompor, você vai se preparar, porque vamos dobrar o joelho nesta madrugada, e nós vamos falar com Deus. Eu vou dobrar o joelho aqui nos estúdios e nós vamos falar com Deus, tá bom? Não sai daí. Até daqui a pouco, em nome de Jesus Cristo.

0: Muito bem, são 2:02, vamos fazer o seguinte, vamos ao prefixo rápido, não sai daí que na volta já oramos a Deus, o nosso Pai, até já.
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2: Muito bem, Deus abençoe a sua vida, a sua casa, a sua família e o seu lar. Sei que você está conosco e nós vamos aproveitar, não é? Este momento de oração, de comunhão e súplica para viver milagre, para viver graça e também favor. Estamos em comunhão para viver a presença de Jesus Cristo com toda a sua beleza, com toda a sua formosura, para vivermos a resposta do Senhor. Eu sei que você está na comunhão, eu sei que você está na fé, eu sei que você está comigo e de certeza que nós viveremos momentos extraordinários agora. Então, no nome do Senhor Jesus, vamos nos prostrar e vamos adorar aquele que tem todo o poder. Bendito é o Senhor, bendito é o nosso Deus, que tem nos contemplado, o Senhor tem nos visto. Nós estamos diante do olhar do nosso Deus e Ele não nos esqueceu. Há uma resposta, há um livramento e há um socorro. Eu quero que você ore comigo nesta madrugada do socorro divino. Maravilhoso Deus, poderoso eterno Pai, Deus de vida, Deus de graça, Deus de favor e também de milagre. Obrigado, meu Senhor, por esta madrugada. Obrigado, meu Senhor, por este momento de oração. Obrigado, meu Deus, por este momento de comunhão e de intercessão. Obrigado, meu Pai, por este momento de busca da Tua face e da Tua presença. Oh, como é bom poder Te adorar, Senhor amado. E eu sei que o Senhor está conosco e mudará o cenário da nossa vida. Eu sei que o Senhor está conosco e mudará a estrutura da nossa fé. Eu sei que o Senhor está conosco e fará transbordar. Ah, Senhor, nós sentimos a Tua presença. Nós estamos em comunhão, nós estamos ligados, estamos sintonizados, estamos conectados. Estamos, Senhor, a vibrar na Tua presença. Oh, aleluia! Meu Deus e meu Pai, porque ainda que dias de guerra, dias de luta, dias de prova e de dificuldade se apresentem, o Senhor está conosco. Oh, Deus maravilhoso, nós temos a certeza absoluta que o Senhor trabalha na vida de um povo que crê no Seu santo nome, aleluia. E eu oro, Senhor meu Deus, eu oro, meu Pai, por vidas que estão carentes, por vidas que estão aflitas, por vidas que estão desesperadas agora. Eu oro, meu Pai, por famílias, eu oro por lares, eu oro por casas, eu oro por casamentos, eu oro, Senhor, para que haja estrutura, eu oro, meu Pai, para que haja livramento, eu oro, meu Pai, para que haja graça, favor e milagre, Senhor, em vidas que estão completamente desfavorecidas, desnorteadas, que estão desesperadas, que estão, Senhor, afobadas, que estão, Senhor, meu Pai da glória, sem a Tua bênção, eu oro, meu Pai, eu oro, meu Deus, eu oro, Senhor, para que haja socorro, eu oro, meu Pai, para que haja livramento, eu oro, meu Pai, para que haja escape, eu oro, Senhor, para que haja vida, eu oro, meu Deus e meu Pai, para que o Senhor atenda o clamor dos Teus filhos. Visita agora, meu Deus, visita, meu Pai, Senhor, estas famílias que dependem da graça, estes lares que dependem da graça, estes casamentos que dependem de graça, ah, Senhor, esta vida financeira que depende de graça, esta vida, Pai, de comunhão que depende de graça, Senhor, eu sei que o Senhor pode fazer, o Senhor tem para fazer, a sua mão poderosa, meu Pai da glória, não muda, oh glória, Senhor, meu Deus e Pai, então entra com a sua mão de poder de graça e resgata, Senhor, resgata da mão do inimigo, resgata, meu Pai da glória, da mão de Satanás, resgata, Senhor, Pai da glória, do campo da enfermidade, do campo da dor, do campo da culpa, do campo da doença, do campo da maldade, do campo da depressão, do campo da vergonha, do campo da acusação, do campo da insegurança, resgata, meu Pai da glória, deste terreno em falso que esta vida, Pai da glória, tem apoiado os seus pés e não tem conseguido alcançar a vitória e graça. Espírito Santo, almas famintas, vidas famintas, corações famintos e desesperados, é uma cura, é uma libertação, é uma transformação, é uma vida para sair da UTI, é uma vida para sair das grades, é uma vida para sair para debaixo da ponte, é uma vida para sair da miséria e da maldição, é um casamento para sair da separação, são famílias, Pai da glória, para sair do sistema quebrado que tem vivido, meu Deus, e é o Senhor quem pode fazer, é o Senhor quem pode operar, é o Senhor quem pode trabalhar, é o Senhor quem pode gerar, meu Deus e Pai, a mudança agora, no nome de Cristo, Senhor meu Deus, é o Senhor quem trabalha pelo poder que é no teu nome, no teu sangue, na tua palavra. Senhor, tu és socorro, tu és livramento, tu és escape, tu és vida, tu és a bênção, Senhor, que de forma desesperada se necessita, a bênção, Pai, que de forma desesperada se busca, a bênção, meu Pai da glória, que de forma, Senhor, medonha muitas vezes, ó Pai da glória, e insegura, nós nos aproximamos do Senhor, mas vivemos respostas, meu Deus, estas vidas, famílias, casas e lares, dependem da tua bênção. Quantas pessoas inseguras, quantas pessoas medrosas, quantas pessoas aflitas, quantas pessoas a darem um passo em falso, quantas pessoas a viverem instabilidades, quantas pessoas a viverem, Pai, em terrenos inférteis e improdutivos, quantas pessoas, Pai da glória, a viverem uma estrutura improdutiva falha, quantas famílias, quantas casas, mas eu sei que o Senhor é conosco e vai mudar esse cenário. Quantas vidas doentes, quantas vidas enfermas, quantas vidas angustiadas, quantas vidas, Pai da glória, a viver, Senhor, de forma tenebrosa, meu Pai, não consegue ter cura, não consegue ter libertação, não consegue ter transformação, dependem, Pai, de um milagre, dependem, Pai, de um favor, dependem, Pai, de resposta. Quantas vidas, quantas famílias, meu Pai, precisam de auxílio, dependem, Pai, de socorro e livramento. É o Senhor quem dá a bênção, é o Senhor quem dá a vitória, é o Senhor quem vai dar o escape agora. Vidas e famílias, meu Pai da glória, que precisam do alívio, que precisam, Pai da glória, do livramento, que necessitam, Pai, do escape. Vidas e famílias que estão aflitas, que estão a ser perturbadas, que estão a viver, Pai, afrontas, que estão a viver acusações. Senhor, meu Deus, o Senhor não vai deixar esta família perecer. O Senhor não vai deixar esta casa perecer. O Senhor não vai deixar este lar perecer no nome de Cristo, meu Deus. Senhor, meu Pai, quantas vidas, quantos lares, Senhor, quantos casamentos, quantos homens, quantas mulheres, ó Pai, precisam de uma resposta, dependem, Pai, de um milagre, dependem, Pai, de um favor, dependem de um mover. Ó Deus maravilhoso, buscam por socorro, buscam por vida, buscam por entendimento. Aí o Senhor é bom para dar a bênção, para dar a vitória. Entra com a tua visitação agora, entra com a tua resposta agora, entra com o teu escape agora e liberta, Senhor. Há poder no teu sangue, há poder no teu nome, há poder na tua palavra para, Senhor, arrancar, para remover toda a estrutura maléfica, toda a estrutura satânica e diabólica, toda a enfermidade que está alojada no corpo, toda a doença, toda a dor, todo incômodo, O sangue de Jesus tem poder para desfazer agora. Senhor, meu Pai, toda a enfermidade do alto da cabeça, planta dos pés, nós removemos pela fé, em nome de Cristo, e ordenamos para que saia. Nós removemos pela fé e ordenamos para que abandone esse corpo, saia da visão, saia da mente, saia do esôfago, saia do estômago, saia do pâncreas, saia do fígado, saia, em nome de Cristo agora. Senhor, meu Pai, toda doença física que está alojada, Senhor, nós repreendemos agora, em nome de Jesus Cristo, saia, saia pelo poder que é no sangue de Jesus, porque o Senhor nos vê. Eu sei que o Senhor nos vê, eu sei que o Senhor nos contempla, eu sei que o Senhor está conosco, eu sei que a tua mão poderosa é conosco, eu sei que a tua graça é conosco, eu sei que o teu favor é conosco, eu sei que o Senhor não nos abandonou e não nos deixou, Senhor, largado às traças. Eu sei, Pai, que os nossos planos e projetos estão nas tuas mãos, eu sei que a nossa saúde e que a nossa vida está nas tuas mãos, eu sei, meu Deus e meu Pai, que o Senhor não vai mudar o cenário da nossa vida, meu Deus e meu Pai, pura e simplesmente porque tem que mudar. O Senhor vai mudar porque é um propósito. O Senhor vai mudar porque é uma estratégia. O Senhor vai mudar porque é algo maior e melhor. O Senhor vai mudar, meu Deus e meu Pai da glória, porque o Senhor fará maravilhas em nome de Jesus Cristo, meu Deus. Eu sei, meu Pai, aleluia, que o Senhor cuidará. Oh, glória! Que o Senhor vai mover. Oh, glória! Que o Senhor vai repreender o plano de Satanás e vai desfazer agora com todo o projeto do inferno. Meu Deus! Ah, Senhor, vidas que estão em combate contra a mente. A mente tem produzido pensamentos nocivos, pensamentos tóxicos, pensamentos maus, pensamentos de morte, pensamentos de culpa, pensamentos de fuga, pensamentos de repulsa. Eu repreendo agora toda a guerra mental, toda a guerra psicológica, saia em nome de Cristo. Toda a produção, sim, toda a produção na mente que leva a fracasso, leva a derrota, leva a insegurança, que leva a dor, leva a culpa, toda a produção mental que leva esta vida, Senhor meu Deus, ao desmerecimento, eu repreendo no nome de Cristo. Toda a produção mental, Senhor Pai, de baixa estima, de derrota, de culpa, de insegurança, toda acusação, eu repreendo no nome de Cristo agora. Liberta, meu Deus, liberta, meu Pai, liberta a mente, liberta, Senhor, quebra esse jugo maligno, quebra, meu Pai, esse jugo satânico, quebra esse jugo diabólico. Vidas, Senhor, que produzem a tempo inteiro e acham que sempre são insuficientes, que tudo que fazem é insuficiente, que tudo, Pai da glória, que aplica um coração é insuficiente. Vidas, Senhor, que se entregam ao máximo e sempre, Pai da glória, vivem, meu Deus, a frustração de se acharem incapazes, Senhor. Ó, Pai, em nome de Cristo, meu Deus, que o Senhor os capacite, que o Senhor os renove, que o Senhor os encha, que o Senhor trabalhe, que o Senhor fortaleça, que o Senhor fortifique, que o Senhor ajude, que o Senhor erga, que o Senhor faça transbordar a sua essência, a sua palavra, o seu poder, a sua unção e também a sua virtude. Aleluia! Meu Deus e meu Pai, nós não seremos insuficientes, nós não nos daremos por incapazes, nós não vamos entregar nossa fé, não vamos entregar nossa mente e coração, faremos como Abraão, Senhor, há coisas que dependem de nós, oh glória, há coisas que dependem de nós e nós não vamos abrir mão, meu Pai, em nome de Cristo. Foi assim que Abraão orou, quando o Senhor falou para ele: Abraão, não tenho escolha, eu vou destruir Sodoma e Gomorra, o pecado é grande, chegou às minhas narinas. E Abraão começa a orar e fala: Senhor, Senhor, se houver alguém ali que te busque, Senhor, se houver alguém que te adore, Senhor, oh Deus, Senhor meu Pai, ele ora com fé, ele ora porque crê, oh meu Pai. E eu sei, Senhor, eu sei que a intercessão de Abraão não é só por Ló, mas é porque ele sabe que Deus é um Deus de misericórdia, é um Deus de clamor, é um Deus de graça, é um Deus de bênção, é um Deus que muda cenários, é um Deus que lhe arrancou de uma terra da idolatria. Ele sabia que o Deus a quem ele conversava era um Deus que o havia tirado de uma terra, ainda que ele não falasse com a boca, mas desejasse com a alma algo maior, meu Pai. E o Senhor encontrou Abraão. Por isso clamamos, meu Deus, por isso clamamos, meu Pai. Entra com a tua mão poderosa agora. E ele fala: Senhor, Senhor, será que vais destruir os bons com os maus? Talvez haja ali 50. Senhor, pelos 50 o Senhor prometeu que não ia destruir. Se achar 50 pessoas, oh meu Pai, perdoa-me o atrevimento. E se forem 40? E Abraão vai diminuindo, porque ele sabia, meu Pai da glória. E ele dizia: Senhor, eu estou a ser atrevido. Mas e 20? E aí 10? E ele vai buscar soluções, ó Pai, que talvez o ser humano não encontre. Mas a tua presença, a tua graça move, Senhor, meu Pai. Então nós oramos, Senhor, meu Deus, porque quem sabe nós oramos como Abraão, à busca de um socorro e de um livramento. Quem sabe com 50, com 10, com 20, com 30, com uma pessoa, com duas, Senhor. E a tua palavra diz: aonde estiverem dois ou três reunidos em meu nome, eu estou no meio deles. Eu sei que o Senhor está conosco agora. Eu sei que a tua mão está conosco agora. Eu sei que o teu livramento está conosco agora. Então, meu Pai, onde houver uma vida, onde houver uma alma, onde houver um coração, onde houver uma mente, onde houver um espírito, onde houver, meu Pai, agora, Senhor, um ser vivente que clame conosco, que ore conosco neste momento e entrega tudo em tuas mãos. Aleluia, atende. Atende com fogo, atende com glória, atende com graça, atende com poder, atende com unção, atende com vida. Atende, meu Deus e meu Pai, e entra nesta causa, entra, meu Pai da glória, entra, Senhor, com julgamento, entra com socorro, entra com resolução, entra, Senhor, Pai, em nome de Cristo, aleluia. Onde houver uma alma, onde houver uma vida, onde houver um coração que clame, que suplique e diga: Deus, eu dependo do Senhor, eu dependo da sua misericórdia, eu dependo da sua compaixão, meu Pai, atende agora, atende, responde e repreende, Senhor, toda obra contrária, toda obra maléfica, toda obra maligna. Senhor, onde houver um coração que diga: Deus, visita, Deus opera. Onde houver uma alma com fé e que peça ao Senhor, pedimos-te, ó Pai, responde, responde com virtude, responde com graça, responde com poder, responde com unção, e todo bloqueio, toda barreira, toda muralha, tudo aquilo que se levantou contra nós não vai persistir, não poderá persistir, porque maior é o Senhor que está conosco, maior é a graça, maior é o poder, maior é a virtude, meu Pai. Ó Deus maravilhoso, oramos, Senhor, oramos porque temos a certeza no Deus a qual buscamos. Oramos, ó Pai, porque temos a convicção que o nosso Deus é um Deus de perto e é um Deus de longe. É um Deus que muda cenários, é um Deus que muda estágios, muda estados. É um Deus que visita parentela e família. Senhor, meu Deus e meu Pai, em nome de Cristo, toma conta, Senhor, toma conta e visita, responde e opera, toma conta e salva, sara, toma conta, meu Pai, e ergue do chão do monturo e coloca a tua mão poderosa e dá a tua bênção e dá a tua vitória, Senhor meu Deus, Senhor meu Pai. Eu oro, Senhor, pela vida espiritual do meu irmão e da minha irmã, Senhor, que está de rastos. Essa vida que está cansada, essa vida que está frustrada, essa vida que anda decepcionada, essa vida, Pai da glória, que, Senhor, o seu momento espiritual é de derrota. Não tem força, às vezes, para orar, não saem palavras. Não tem forças para jejuar. Não tem força, Senhor, para estar em pé, para se erguer. Não tem força, meu Deus e meu Pai, para poder vencer a fúria de Satanás. Eu oro no nome de Cristo para que o Senhor derrube agora todo o mal, toda obra satânica, diabólica, toda obra maléfica. No nome de Jesus Cristo, Senhor, visita agora vidas sem força, vidas sem ânimo, vidas sem graça, vidas sem entendimento, vidas sem estrutura. Visita agora, Pai maravilhoso, em nome de Jesus Cristo, meu Deus, não deixa, Senhor, estas vidas desamparadas. Tu és socorro bem presente na hora da angústia, pelo que não temeremos, aleluia. Senhor, meu Deus, supre as necessidades, supre, meu Pai, supre, meu Jesus. Eu creio na tua mão poderosa, na tua mão de milagre, na tua mão de poder, em nome de Jesus. Confirma a tua bênção, em nome de Cristo, o nosso Salvador.

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1: Muito bem, Deus abençoe a sua vida. Eu quero fazer o seguinte, nós oramos, mas eu não posso deixar passar a oportunidade. Você que está comigo e quer entregar sua vida para Jesus, sim, a sua alma está carente, a sua vida está completamente desproporcional, você precisa. Um Leandro, Deus abençoe, um abraço aos irmãos em Minas Gerais, continuamos a orar por vocês. Laiana e Laís, Deus abençoe a sua vida, que Deus guarde vocês em nome de Cristo Jesus. Quem está conosco, a Nona está conosco também. Deus abençoe a sua vida em nome de Jesus Cristo. Eu quero, você que está comigo nessa madrugada, em nome de Jesus Cristo, você precisa. Jesus te quer ajudar. Jesus te quer socorrer. Não tomou a decisão ainda, quer aceitar a Cristo? É agora, 11 9 8 2 9 2. 3392. Mande a sua mensagem para cá, que nós vamos falar com Deus, vamos apresentar a sua vida a Cristo, e Ele te vai ajudar. O Senhor te vai ajudar. É a madrugada do socorro divino. Deus tem a bênção para a tua vida, a bênção para a tua casa e a bênção para o teu lar. Você que toma a decisão agora de entregar sua vida para Jesus, creia que Ele vai cuidar de cada detalhe. Sim. Deus abençoe, irmão Rômulo, está conosco. E o Rômulo fala assim: eu quero voltar. Que bênção, Rômulo. Deus abençoe. Depois manda para nós aqui de onde nos ouve, tá bem? Queremos orar pela sua vida. Vamos orar pelo Rômulo. Cremos que o Senhor cuidará, dará bênção e dará vitória. Mais alguém quer aceitar a Jesus Cristo? Pode mandar para cá, porque nós vamos orar pela sua vida. Juntos, irmão Rômulo, Deus abençoe. Deus abençoe a sua vida, a sua casa e a sua família. Jesus muda o cenário. É verdade. Jesus muda. Sim. Deus abençoe a Andréia. Andréia escreveu aqui: quero voltar, não aguento mais. Oh, meu Deus do céu. Deus abençoe, irmã Andréia. Vamos orar pela sua vida. Vamos orar pela sua casa. Juntos aqui ao irmão Rômulo, sim, que tomou também a decisão em nome de Jesus Cristo. Deus abençoe. E você que durante a madrugada do dia for mandar a sua mensagem, tá bem? Estaremos aqui para orar pela sua vida. Repita comigo: Senhor Jesus, perdoa os meus pecados e o meu passado. Escreve o meu nome no livro da vida e guarda-me para o dia da redenção. Eu quero ser fiel ao Senhor todos os dias da minha vida. Perdoa os meus pecados e o meu passado. E me ajuda a viver na eternidade. Deus abençoe a sua vida, Deus abençoe a sua casa, a sua família, e você continue conosco, tá bem? Que Deus guarde você, que dê força, dê graça e dê ânimo, no nome de Jesus, para viver todos os dias com o Senhor nosso Deus, tá bom? São 2:38, Bíblia em Foco, é isso mesmo? Vamos lá, Bíblia em Foco, pastor Antônio Firmiano. O orvalho de Deus traz mudança e temos a certeza que Deus nos abençoará. Tá bem? Na sequência, conversamos um pouco mais e Deus é quem dá a bênção e dá a vitória. No nome de Jesus, até já.
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4: A paz do Senhor, ouvintes. Quem tem o imenso prazer de falar com vocês é o seu irmão em Cristo, pastor Antônio dos Santos. Quero deixar aqui um versículo da Palavra de Deus para a nossa meditação, que está no livro de Oséias, capítulo 14, versículo de número 5. Eu serei para Israel como o orvalho, ele florescerá como o lírio e lançará suas raízes como o Líbano. Muito bem, queridos. Nós vemos aqui neste texto bíblico que Deus, ele nunca deixou o homem à mercê da sua própria sorte. O povo de Israel, na verdade, é uma prova como Deus ama e ele cuida do seu povo. Israel, por várias vezes, queridos, abandonou a Deus, andou longe do Senhor. Quanta murmuração, você que conhece a história da nação de Israel. É um povo que realmente reclamou bastante, murmuraram bastante, começaram a pressionar Moisés lá no deserto e muitas coisas aconteceram. Na verdade, a murmuração nesta época era como um vírus que espalhou no meio do povo, aí que a murmuração aumentou ainda mais. Mas olha bem, nós vemos que Deus, ele é misericordioso. E agora ele vai usar o profeta Oséias para fazer um convite para o povo. Quando lemos no livro de Oséias, no capítulo 14, versículo 1, Deus está fazendo um convite ao povo: volta, ó Israel, para o Senhor teu Deus. Deus fez um convite. E ao mesmo tempo, quando nós lemos aqui no versículo 5, Deus falando: eu serei para Israel como orvalho, Deus estava fazendo uma promessa para eles. Olha, ouvintes, Deus está te chamando hoje para uma mudança de rota. Quem sabe você esteja aí andando em algum caminho que está te levando à destruição também, te levando ao fracasso, te levando ao desespero. Mas se você ouvir a voz de Deus e mudar de rota, olha, ele vai cumprir a promessa na sua vida. E a promessa dele é de paz, é de alegria, é de bonança. E nós podemos perguntar: mas o que é orvalho? Orvalho, você sabe que é chamado de sereno. É um fenômeno físico a qual a unidade do ar precipita por condensação na forma de gotas, na diminuição da temperatura. Ou seja, o orvalho, ouvintes, ele só cai durante a noite. Israel estava vivendo um dos momentos mais escuros da sua caminhada. Longe de Deus, estavam sofrendo. E quem sabe, ouvintes, você que nos ouve neste momento também, está aí enfrentando uma situação tão adversa, quem sabe escura, aquele problema espiritual, financeiro, familiar, profissional, problemas que parecem serem insolúveis. E o porquê não chamar tudo isso de noites tenebrosas na vida do ser humano? Mas é nessas horas escuras que você precisa entender que o orvalho cai. E quando o orvalho cai, ele cai para renovar, para restaurar e para dar vida. Olha a promessa que Deus fez para Israel. Eu serei como o orvalho, e ele florescerá como lírio e espalhará suas raízes como o Líbano. Ouvintes, é nas horas mais escuras que ele chega para socorrer. Quando nós lemos o Salmos 46, no versículo 1, o salmista está dizendo: Deus é o nosso refúgio e fortaleza, e é socorro presente na hora da angústia. Então, olha bem, entenda esta realidade. Oséias está dizendo aqui no versículo de número 5, ampliando a bênção, o seu suprimento será infalível. O lírio, ouvintes, os seus ramos crescem, espalha por toda a floresta, e todos podem ver a sua beleza. É isso que Deus está falando com você neste momento. Se você voltar para Ele, Ele te fará crescer em todas as áreas da sua vida. E você crescendo, todos verão o que Deus fez sobre a sua vida. Eu quero informar para vocês também que orvalho, ele é fonte de vida. Sem o orvalho, ouvintes, as vegetações morreriam. Você precisa entender uma coisa, que tem muitas pessoas que estão morrendo, outras já estão mortas, exatamente porque não recebe o orvalho, que é a fonte de vida. E você pode perguntar: mortos por quê, pastor? Porque estão sem Cristo. E estando sem Cristo, estão vivendo sem paz, sem alegria, sem prosperidade. Estão vivendo uma vida seca. Mas neste momento, ouvintes, entenda uma coisa: o orvalho pode cair, renovar e restaurar a sua vida. E se o orvalho cair, voltará a reinar a paz, alegria e também a bonança. Entenda, Jesus falou em João 6:35: eu sou o pão da vida. Aquele que vem a mim não terá fome, e quem crê em mim jamais terá sede. Aí está a prova: Jesus é a fonte de vida. Em segundo lugar, eu quero mostrar para você que este orvalho, ele cai constantemente. Nós lemos lá no livro de Lamentações, no capítulo 3, no versículo 22 em diante: as misericórdias do Senhor são as causas de não sermos consumidos, porque as suas misericórdias não têm fim, novas são a cada manhã. Olha aí, o amor de Deus por nós é incansável, ouvintes, está sempre conosco. Quando nós enfrentamos essas ondas revoltas do mar, Ele está conosco. Quando nós atravessamos os rios, passamos pela fornalha, Ele está conosco. Isaías 43:2 fala sobre isso: quando passares pelas águas, eu estarei contigo. Quando pelos rios, eles não te submergirão. Quando passares pelo fogo, não te queimarás, nem a chama arderá em ti. Eu já vou encerrar com vocês dizendo que o orvalho traz também refrigério. A sequidão da alma traz ao homem angústia, incerteza, traz medo, traz morte. Por isso que o salmista, no Salmos 23, no versículo 3, ele fala assim: refrigera a minha alma, guia-me pelas veredas da justiça, por amor do seu nome. Ouvintes, as plantas não podem sobreviver se o orvalho não cair. Assim é o homem. Ele precisa do orvalho que é Cristo para ele sobreviver. E você pode me perguntar, pastor, como receber o orvalho de Deus? Eu quero te informar também que há condição para que a vegetação receba este orvalho. Porque o orvalho só cai durante a noite. E é durante a noite que a vegetação repousa, abrem seus poros para receber este orvalho. Então, para você, como ser humano, receber este orvalho, você precisa abrir o seu coração. E eu quero deixar aqui um versículo chave para você, que está em Apocalipse 3:20. Eis que estou à porta e bato. Se alguém ouvir a minha voz e abrir a porta, eu entrarei na sua casa, com ele cearei e ele comigo. Aí está o convite para você abrir o seu coração, receber este orvalho que é Jesus e certamente você terá vida. Deus abençoe, ouvintes. Espero que esta simples mensagem possa trazer edificação para a sua vida espiritual.
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2: Muito bem, 2:54, como é que nós estamos? Espero que bem e acima de tudo a desfrutar da presença do nosso Deus e do nosso Pai. Espero que bem e acima de tudo a viver a promessa de Jesus Cristo e tudo o que Deus tem como resposta para a nossa vida. Somos homens e mulheres, falhos, pecadores, errantes, sim. Dependemos da graça, dependemos do favor, dependemos da resposta, sim. Mas também temos a certeza que Deus está conosco. Eu creio. Você crê? Você crê que Deus está conosco? Você crê que a resposta está conosco? Eu creio que o milagre está conosco, eu creio que a bênção está conosco. Então, você que orou comigo, creia, tá bom? Em nome de Jesus Cristo, não duvide. Deus tem muita resposta para a sua alma e para o seu ser. Rafaela, Deus abençoe. Ela que é de Belém do Pará. Vamos continuar a crer, tá bem? Eu sei da situação. Oramos. E creia que Deus já cortou o laço, Deus já quebrou o laço, já desfez o plano do inimigo. Nalva está conosco também. Deus abençoe, vamos continuar a orar, tá bom? Em nome de Cristo. E olha, de certeza que a nossa vida será transformada. A Camila Reutemann, ela que é de Minas Gerais, pede oração pela sua vida, não é? Há um ano e meio, meu Deus do céu, tá a enfrentar uma crise familiar, tá? Eu sei que não está difícil, ou melhor, não está fácil, está difícil a situação, mas eu quero lhe ajudar e lhe orientar, irmã Camila. Antes da gente orar para que Deus restaure e faça o milagre por completo, pergunte para Deus, mas com certeza no coração, não é? Às vezes nós perguntamos e sabemos a resposta, mas temos medo, certo? A senhora vai perguntar, Senhor, o que de facto gerou este rompimento? O que de facto gerou esta quebra de aliança? E como eu faço para conseguir resolver esta situação? Tá? E nós aprendemos das dificuldades. Infelizmente, dificuldades vêm. Senhor, o que foi que aconteceu? Porque para nós, é briga, é não sei quantos, é outra mulher, é outro homem, aconteceu isso e aquilo. Nós temos respostas práticas, mas no fundo existem coisas desconhecidas, ações e situações desconhecidas. Então a nossa pergunta é, Senhor, o que de facto aconteceu para gerar toda esta situação e este transtorno? E Deus te vai orientar e te vai auxiliar. E aí é perguntar ao Senhor, depois da resposta, agora uma outra pergunta. O que é que eu posso fazer para reverter a situação? E aí Deus vai dar a saída. Tá bom, irmã Camila? Deus abençoe a sua vida, a sua casa e o seu lar. Nós cremos que Deus tem poder de fazer a grande obra e o grande milagre. Porque às vezes nós pedimos para Deus restaurar algumas coisas, só que não sabemos como está do outro lado. Então precisamos entender a situação para poder resolver. 2:58, meu povo. Sandro, um abraço, também está conosco. Deus abençoe. Lá de Belém do Pará. Obrigado pela audiência, obrigado pelo carinho, pela sintonia e pela companhia. Vem conosco, vem com fé, vem com alegria na presença do Todo-Poderoso. Fiquem na paz de Cristo. Continuamos na presença do Senhor. Daqui a pouquinho, 3:00, há muita bênção de Jesus. Não se esqueça, Pastor Lorival de Almeida ora, clama, suplica a Deus. E nós voltamos juntos. Tem muito mais de Deus. Até já.
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6: 3 horas.
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Grandioso Deus, poderoso Pai, Deus da minha vida, Deus do meu coração. Mais uma vez aqui estamos perante o Senhor para apresentar ao Senhor os nossos ouvintes, as pessoas necessitadas, as pessoas, ó Deus, que estão neste momento atravessando momentos difíceis na vida, mas também, ó Deus, para agradecer o Senhor por tudo quanto o Senhor tem feito por nós e para nós até o presente momento. Agradecer, ó Deus, pela vida, agradecer, ó Deus, pela oportunidade, por portas abertas, por tantas coisas maravilhosas, ó Deus, que o Senhor tem representado para nós. Agradecer pela vida dos nossos ouvintes, agradecer, ó Deus amado, pelas grandes vitórias, em alguns momentos até pela

mas na nossa vida, no nosso coração. Pai de poder, Pai de misericórdia, eu sei que nesse momento algumas pessoas estão atravessando um sofrimento tão profundo. São perdas, são dores, necessidades, abusos, destruições, desemprego, brigas dentro de casa, da família, alguém que desapareceu. Senhor, eu poderia passar o dia inteiro enumerando tantas situações que trazem tanto sofrimento. Senhor, meu Pai, eu sei que o Senhor é poderoso para ver esse coração lá dentro. Eu sei que o Senhor está desvendando esse coração nesse momento. Eu estou falando com o Senhor de coração para coração, Senhor, meu Deus. Eu confio no seu poder, eu confio na sua força, eu confio na sua misericórdia. Eu sei, ó Pai, que o Senhor é poderoso para nesse momento atuar nessa vida e fazer essa vida sentir que está havendo uma atuação do Senhor. Eu não sei de que forma, ó Pai. Algumas pessoas têm testificado que já sentiram calor, algumas sentiram tremor na carne, algumas sentiram, enfim, ó Deus, são tantas formas. Eu não saberia dizer, ó Deus, de que forma o Senhor poderia fazer essa pessoa entender que o Senhor agiu, que o Senhor, nesse momento, tomou as dificuldades dessas pessoas nas suas mãos. Mas sei, ó Pai, que de alguma forma o Senhor pode demonstrar o seu poder, demonstrar a ação do Senhor, fazendo maravilhas, fazendo sinais, fazendo, ó Deus, com que essas pessoas sintam que não estão sozinhas na jornada dessa vida, mas que existe um Deus poderoso, e é o Senhor, pronto para ajudá-las. A companhia do Senhor, certamente, ó Pai, fará com que essas pessoas tenham mais forças, com que essas pessoas possam vislumbrar a esperança e assim, de cabeça levantada, possam caminhar perante o Senhor, possam caminhar na direção das grandes vitórias, possam alçar voos mais altos, saindo então, ó Deus, dessa zona de perigo, onde o inimigo, Senhor, tem capacidade e força para continuar atingindo tanta gente com as suas setas destruidoras. Meu Deus, meu Pai, estou perante o Senhor, e sei, ó Deus, pela sua palavra, que muitas pessoas não são alcançadas, porque às vezes, ó Deus, são pessoas que continuam alimentando erros grosseiros. Mas essas pessoas nesse momento, ó Deus, se humilham perante Ti. Essas pessoas estão diante do Senhor clamando pelo perdão dos pecados. Perdoai, meu Pai, perdoai, perdoa os pecados dessas pessoas que estão se humilhando perante o Senhor. Como todos nós somos pecadores, ó Deus, arrependidos é a verdade, lavados, redimidos é a verdade, mas sentimos nós também, ó Deus, a necessidade de estar clamando sempre ao Senhor, reconhecendo que somos falhos. Perdoa também os nossos pecados, ó Deus, as nossas iniquidades, as nossas debilidades, perdoa-nos. Nós queremos orar e saber, ó Deus, que a nossa oração está alcançando os ouvidos do Senhor. Queremos orar, ó Deus, e saber que a resposta, ela está acontecendo. Nesse momento, ó Deus, eu tenho certeza que a minha responsabilidade está muito maior. Porque não estou orando necessariamente só por mim, pela minha família, não, meu Pai. Eu estou orando por tantas pessoas que nesse momento estão necessitadas, estão clamando pelo socorro do Senhor, pela misericórdia do Senhor. Pai de amor, Pai de poder, estenda as suas mãos, ó Pai, para fazer maravilhas. Estenda as suas mãos para alcançar essas pessoas que estão clamando pelo Senhor agora. Nós estamos clamando e estamos certos de que o Senhor não deixará de responder o nosso clamor. O Senhor não deixará de responder as nossas orações. Responda agora, ó Pai, em nome de Jesus, o nosso clamor. Quantas pessoas nesse momento, ó Pai, estão colocando no Senhor a esperança, estão colocando no Senhor toda a força, porque tem o Senhor nesse momento como último recurso para uma situação que parece já definida e definida como uma situação irreversível. Senhor, eu sei que para o Senhor não existe o irreversível. Para o Senhor, meu Deus, não existe o impossível. Sei que o Senhor é poderoso para fazer uma obra grandiosa nessa vida. Em nome de Jesus, Senhor, meu Deus, faça a sua obra grandiosamente, poderosamente nessa vida.
Eu confio no poder do Senhor, eu confio no agir do Senhor, eu confio na sua misericórdia, ó Pai. Atua nessa vida agora, atua nesse coração agora. Eu peço ao Senhor, em nome de Jesus, faça a sua obra poderosamente nessa vida, nesse coração, nessa situação.

situação que parece que não vai mais mudar. Senhor, o Senhor é o Deus dos impossíveis. Essa pessoa, Pai, que está, eu diria, condenada, Senhor, à morte, pela própria medicina, Senhor, por não haver mais um recurso que parece resolver ou que parece que irá resolver essa circunstância. Senhor Deus, que os médicos trabalharam exaustivamente, fizeram tudo o que está ao alcance da medicina, mas não foi suficiente. Deus dos impossíveis, eu confio no poder do Senhor, eu confio na misericórdia do Senhor. Haja agora, Senhor meu Deus, haja nessa vida, levantando essa pessoa que está no vale da sombra da morte, nesse estado, ó Deus, considerado já terminal. O Senhor é poderoso, meu Deus, em nome de Jesus Cristo. O Senhor é poderoso, faça a sua obra, meu Pai, faça a sua obra. Eu repreendo todo o mal, eu repreendo essa enfermidade que consome esse corpo, eu repreendo essa dor que consome essa vida, em nome de Jesus Cristo. Todo o poder maligno, todo o poder satânico está repreendido. Eu repreendo esse espírito da morte, eu repreendo esse poder da morte. Sai agora dessa casa, sai agora desse corpo. Todo o poder da mentira, todo o poder do inferno, todo o poder da confusão, eu repreendo agora no poder do nome do sangue de Jesus Cristo. Saia desse corpo agora, legião, saia dessa vida agora, legião, saia dessa vida agora, poder do mal, poder do inferno, saia dessa vida agora. Há poder no nome, no sangue de Jesus Cristo. Senhor meu Deus, Senhor meu Pai, o Senhor é Deus vivo, o Senhor é Deus poderoso, Deus tremendo. Venha fazer, ó Deus, com que essa vida se levante agora para a glória do teu santo nome. Venha fazer, ó Pai, com que essa família, que também está condenada ao extermínio, essa família, Senhor meu Deus, que está condenada à destruição, porque o inimigo veio, Senhor, ele veio com as suas artimanhas, veio, Senhor meu Deus, com toda a sua força, com o seu melindre, e agora, meu Deus, essa família está à mercê dessa destruição. Pai de poder, Pai de misericórdia, o Senhor é Deus poderoso para destruir a força de ação do inimigo que está sobre essa casa, sobre essa família. Deus de misericórdia, o Senhor foi o instituidor da família, e eu sei, Senhor, que essa família, o Senhor é poderoso para resgatá-la. Sei, ó Pai, que o Senhor não tem prazer em ver essa família nesse estado em que está, onde o inimigo se apoderou, onde, meu Pai, a traição, onde a mentira, onde a fofoca, a destruição veio. E infelizmente, ó Deus, um quadro bíblico, porém apocalíptico, porém irreversível, acabou acontecendo. Quando o esposo se voltou contra a esposa, quando o filho se voltou contra o pai e o pai contra o filho, o Senhor é poderoso, Senhor meu Deus, para mudar essa situação, para mudar essa vida, para mudar essa família. O Senhor é poderoso, meu Pai, agora, e eu repreendo aquele que não tem prazer em ver a família abençoada. Essa família, ó Deus, que é claro, é verdade, meu Deus, passou por prostituições, por adultérios, passou, meu Deus, por enganos, passou por separações, mas o Senhor é poderoso para agrupá-la, o Senhor é poderoso para agregá-la. Em nome de Jesus Cristo, meu Deus, opera. Em nome de Jesus Cristo, ó Pai, opera tremendamente, opera, Senhor meu Deus, fartamente. Eu te repreendo, espírito destruidor de lares e famílias. Eu repreendo também, meu Pai, esse espírito maligno que com certeza permitiu e fez com que esse coração se tornasse relaxado e desinteressado na reintegração dessa família. Em nome de Jesus, meu Pai, todo mal está repreendido, todo mal está repreendido, e essa família, ó Pai, levanta agora. Senhor meu Deus, olha essa mãe, esse pai, pessoas totalmente interessadas, ó Deus, em uma vez mais reviver momentos maravilhosos proporcionados pelo Senhor na direção dessa casa, dessa família. Deus de amor, Deus poderoso, estenda tua mão, Senhor meu Pai, agora mesmo, para fazer maravilhas, para fazer sinais. Estenda as tuas mãos, Senhor meu Deus, para colocar a nossa juventude dentro de um processo, ó Pai, em que o Senhor possa usá-la, que o Senhor possa, Senhor meu Deus, se manifestar através desses jovens, ó Deus, que eu sei que o Senhor tem uma missão para realizar por intermédio deles. Pai de poder, Pai de misericórdia, em nome de Jesus Cristo,
nosso Salvador. Faça, Senhor, meu Pai, com que este coração seja tocado pelo Senhor, com que esses jovens e adolescentes possam entender o seu papel dentro da estrutura da sua obra. Que a obra do Senhor seja feita, meu Pai. Que os milagres do Senhor sejam realizados, meu Deus. Eu creio, meu Pai, eu creio que o Senhor é um Deus poderoso. O Senhor é um Deus misericordioso. Faça, meu Deus, faça. Com que o Senhor mesmo tenha nesse coração lugar para levantar, ó Deus, nessa vida, nesse coração, jovens arautos, jovens poderosos, jovens, ó Deus, que não serão simplesmente e meramente, ó Pai, na nossa forma de entender, a continuidade do ser. Não, meu Pai. Nós queremos que sejam ícones na sua obra. Nós queremos que sejam jovens, ó Deus, preparados, ungidos pelo poder do teu Espírito Santo, para que a obra do Senhor seja realizada através deles com uma contundência muito maior, ó Deus, até mesmo com que o Senhor tem nos usado, porque são jovens que têm recursos, ó Pai, mais do que nunca recursos, mais do que nunca possibilidade de preparo, mais do que nunca, ó Deus, jovens que têm a possibilidade de serem, Senhor meu Pai, grandes divisores de águas. Senhor meu Pai, levanta a tua juventude, levanta. Eu confio no amor do Senhor nesse momento para levantar a sua juventude, para levantar, Senhor meu Deus, em nome de Jesus, os teus servos e servas, para que grandes obras sejam feitas, para que o poder do Senhor seja, ó Pai, realmente uma constante na vida de todos esses que haverão de exalar o grande perfume do Senhor e alcançar tantas vidas. Senhor meu Deus, Senhor meu Pai, eu repreendo o poder do alcoolismo. Sim, meu Deus, quantas pessoas alcoólatras que estão morrendo, que estão vendo seus órgãos vitais, principalmente, Senhor meu Pai, o fígado, ser desintegrado, porque essas pessoas, ó Pai, não conseguem abandonar a bebida alcoólica. Senhor meu Deus, tira, ó Deus, agora pelo seu poder. Senhor é Deus poderoso, Senhor é Deus tremendo, Senhor é Deus, Pai, tira dessas vidas agora, meu Pai, agora essa força maligna que tem induzido essas vidas ao alcoolismo, às drogas, às contendas. Senhor meu Deus, quantas pessoas drogadas e alcoolizadas têm se arriscado todos os dias porque se tornam, ó Deus, aparentemente valentes, porque se tornam irracionais, porque acabam, Senhor meu Pai, entrando em tantas encrencas, e quantas delas têm tirado a vida de tanta gente. Deus de poder, Deus de misericórdia, em nome de Jesus, faça uma obra agora, meu Deus. Faça uma obra de libertação agora, meu Pai. Quantas pessoas sofrendo também, ó Deus, de enfermidades que realmente têm trazido preocupações. Pessoas que têm sofrido de câncer. É o câncer no seio, é o câncer de mama. É o câncer no pulmão. É o câncer renal, intestinal. É o câncer no esôfago, no cérebro. É o câncer, ó Deus, que alcançou o útero dessa mulher, a próstata desse homem, câncer dos ossos, leucemia, o câncer no sangue. Senhor, meu Deus, o Senhor é poderoso agora para fazer uma obra, meu Deus, e tudo para glorificar o nome do Senhor. Quem sou eu, ó Deus, para tentar usurpar aquilo que o Senhor faz? Quem somos nós, ó Deus, para tentar atribuir a nós mesmos coisas que o Senhor faz? Como servo do Senhor, eu me coloco agora na brecha, ó Deus, para ser usado, sim, para orar com esses servos e servas, sim, meu Deus. Mas, ó Deus, eu sei que a misericórdia vem do Senhor, o poder está nas tuas mãos, é a tua misericórdia quem atua agora. E nós estamos aqui, ó Deus, é claro também, como pessoas que estão na brecha com fé, buscando a tua misericórdia, e estamos clamando pelo teu milagre, e sabemos, ó Deus, que nós estamos perante o Senhor com fé, que nós estamos orando com tanta gente que acredita, e sei, ó Pai, que acima de tudo, estamos com a fé que faz atuar a sua misericórdia, estamos com a fé, ó Deus, que faz explodir a sua misericórdia, num grande manancial de amor, alcançando vidas e produzindo milagres que vão traduzir testemunho para a salvação de tantas vidas. Meu Deus, nós não somos nada, e faço questão de dizer, eu pelo menos, ó Deus, digo ao Senhor que não sou nada mesmo,
mas o Senhor é grande, o Senhor é poderoso e eu amo agir do Senhor. Quero ver o Senhor alcançando esse coração, quero ver o Senhor repreendendo os artifícios e artimanhas satânicas e quero ver o Senhor levantando vidas na sua presença. Senhor meu Deus, em nome de Jesus, visita agora essa casa, meu Deus, onde a lágrima se recusa a ir embora. Visita agora os nossos corações, limpa-nos, lava-nos pela sua palavra, usa-nos sim nas tuas mãos, usa-nos a Deus sim, verdadeiramente nas tuas mãos. Eu sei, Pai, que tem tanta gente pedindo socorro, tanta gente vivendo um estado de miséria, Senhor, que eu já não posso dizer profundo, porque já não tem mais fundo, Senhor, meu Deus, já alcançou o caos. E é hora, meu Pai, do renascimento. Em nome de Jesus, visita essa família agora. Meu Pai, nós queremos como ganhadores de almas. Nós queremos que o Senhor toque no coração das pessoas para ouvirem, para virem ouvir ou para irem ouvir a mensagem verdadeira de salvação. Quantos, ó Deus, aqui na sua casa têm um coração sincero, têm um coração, meu Deus, realmente focado em fazer a vontade do Senhor, a obra do Senhor e nada mais do que a obra do Senhor. Meu Deus, eu quero, nós queremos que a obra do Senhor seja feita e nós estamos com os corações alinhados, ó Deus, com aquilo que o Senhor realmente quer, um coração alinhado e calibrado com a sinceridade, alinhado com a missão, alinhado e calibrado, meu Deus, com a grande comissão que nos foi imposta pelo nosso Senhor Jesus Cristo. Queremos pregar a palavra de salvação, obedecer o Ide e ver também os sinais que nós, como servos que acreditam, seguem. E nós queremos ver esses sinais seguindo, Senhor meu Pai, acontecendo às vidas de todos quantos se chegarem ao Senhor. Eu confio no agir do Senhor, eu confio na libertação do Senhor. Visita aqueles que estão encarcerados, ó Deus, agora. Visita, ó Pai, pessoas que tiveram problemas, é verdade, mas não deixam de ser pessoas. Pessoas, ó Deus, que precisam do socorro. Pessoas que precisam, ó Deus, de uma nova oportunidade. Abra a porta da oportunidade. Por mais que a sociedade classifique esse ou aquele como apenas e tão somente marginais, bandidinhos, Senhor meu Deus, eu sei que o Senhor vê nessas vidas também uma alma, e nós também vemos uma alma, e nós amamos essas almas, e nós queremos ver, ó Deus, a obra do Senhor feita, a obra do Senhor concretizada nessas vidas. Há poder no nome e no sangue de Jesus Cristo. Eu confio na força do Senhor, eu confio no poder do Senhor, eu confio na misericórdia do Senhor. Atua, meu Deus, com a sua misericórdia. O Senhor pode salvar essa vida, o Senhor pode salvar essa pessoa que está ali naquele presídio, em nome de Jesus Cristo. Meu Deus, dê uma nova oportunidade. Essa família clama pela oportunidade, nós clamamos pela oportunidade. Senhor, meu Deus, o Senhor é Deus poderoso para purificar essa pessoa também que está ali no presídio. Talvez essa pessoa tenha cometido um grande crime, Senhor, mas sei, ó Pai, que um grande arrependimento também traz, Senhor meu Deus, um grande perdão. E é como fala a sua palavra: quem mais é perdoado, mais ama. Senhor meu Deus, visita essa pessoa encarcerada, essa pessoa que sabe que cometeu um crime e está arrependida. Sei que muitos choram, Senhor, até por terem tirado a vida de outras pessoas e nesse momento estão sendo consumidas pelo remorso. Que o Senhor, ó Deus, poderosamente haja nesses corações, demonstrando o perdão que o Senhor tem para dar ao coração arrependido de verdade. Senhor meu Deus, Senhor meu Pai, cura também as nossas criancinhas, meu Pai. Quantas criancinhas, Senhor, estão vivendo momentos tão difíceis. Em nome de Jesus, ó Deus, cura as nossas criancinhas. Cura, Senhor meu Pai, esses que nem sabem falar ainda, mas estão chorando, estão sofrendo uma dor. O Senhor é poderoso para abençoar e visitar. O Senhor é poderoso para fazer uma grande obra. Pai de poder, em nome de Jesus, Pai de poder, em nome de Jesus, eu peço ao Senhor agora, cura essa criancinha que tem essa hérnia, esse nódulo, esse caroço. Meu Deus, essa criancinha que está desfigurada e causa pena, causa dó a todos nós. Eu quero, ó Pai, que isso mexa agora com o amor do Senhor. O Senhor é poderoso para explodir agora, ó Deus, essa coisa que causa essa anormalidade nessa criancinha. Eu estou colocando diante do Senhor crianças, meu Deus, para o Senhor agir. Em nome de Jesus, cura essa criancinha e que ela cresça perfeita. Cura, meu Deus, essa criancinha que tem um mal congênito. Cura essa criancinha, ó Deus, que tem hidrocefalia,
microcefalia. Cada dia parece eu, meu pai, uma situação diferente, em forma até de praga ou peste. O Senhor é poderoso para curar agora. Meu Deus, eu peço ao Senhor em nome de Jesus. Eu não estou exagerando na minha fé não, ó Deus. Eu quero que o Senhor faça uma obra para que as pessoas entendam o Senhor, ó Pai, como Deus. O nosso Senhor Jesus Cristo como Salvador. Que entendam o plano e a execução desse plano para a salvação de vidas. Senhor, meu Deus, em nome de Jesus, quantos pastores, Senhor, meu Pai, que estão perdendo a força. O Senhor é poderoso para levantá-los. Quanta gente está perdendo a força. Quanta gente está perdendo o ânimo. Deus de poder, Deus de misericórdia. Em nome de Jesus Cristo, meu Pai, faça uma grande obra. Faça sinais, faça maravilhas nestas vidas, nestes corações. Eu peço ao Senhor, em nome de Jesus Cristo, faça sinais, faça maravilhas nestas vidas, nestes corações, nessas pessoas que tanto estão carentes do socorro do Senhor. Para a glória do nome do Senhor, ó Deus, em nome de Jesus Cristo, faça, ó Deus, com que todas as pessoas que estão orando comigo sintam de alguma maneira o manifestar do Senhor, o manifestar da sua glória, da sua presença. Eu confio, Senhor meu Pai, perdoa todos nós que às vezes somos agressivos até nas nossas orações, mas perdoa-nos, ó Deus, porque nós queremos que o Senhor realmente continue executando a sua obra, o projeto de salvação para tantas vidas. Purifica-nos, lava-nos da tua palavra, purifica-nos o teu sangue. Meu Deus, quantas pessoas já estão preparadas para as campanhas e para os cultos, ó Deus, que já estão anunciados. Que o Senhor abençoe a todos, meu Pai, que o Senhor use os teus servos que realmente são os teus servos, e que a misericórdia do Senhor nos alcance. Eu confio na tua misericórdia, eu confio no consolo e no conforto que o Senhor pode trazer. Meu Deus, tenha piedade de nós, tenha misericórdia das nossas vidas, cura todo o mal agora, repreendo todo o mal em nome de Jesus Cristo. Faça a sua obra agora, em nome de Jesus, em nome de Jesus. Amém, Senhor. Amém. Deus abençoe grandemente vocês. Sou vosso irmão Lourival de Almeida. Fiquem com Deus.

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1: Apocalipse, capítulo 2, versículo 7. Portanto, se vocês têm ouvidos para ouvir, então ouçam o que o Espírito de Deus diz às igrejas. Aos que conseguirem a vitória, eu darei o direito de comerem da fruta da árvore da vida, que cresce no jardim de Deus.

o Senhor venha apagar os meus pecados, arrancar todas as páginas velhas da minha vida. Perdoai-me, Senhor, de tudo aquilo que pratiquei contra Ti. E eu sei que pelo poder da Tua palavra, o Senhor pode me lavar.

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1: 3:34.
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0: Meu nome é Felipe, tenho 22 anos, eu moro no Santa Amélia, Pedreira, São Paulo. Vou contar o testemunho de como Jesus ele me libertou das drogas e me converteu. Entrei no mundo das drogas quando eu tinha mais ou menos 16 anos. Eu comecei a usar a cocaína, logo em seguida se tornou um vício muito forte. E eu achava que eu ia conseguir me libertar no momento que eu quisesse. Eu achava que eu era forte e que eu ia conseguir. Só que chegou um momento da minha vida a qual eu me isolei. Perdi a família foi me excluindo, eu comecei a deixar minha família de lado para me isolar, para me poder usar a droga, porque eu não queria que eles vissem o efeito que ela causava em mim. Até que um dia veio a oportunidade de eu vir na sede mundial. Eu vim na sede mundial, eu não tinha cocaína, mas eu tinha cápsula. E eu joguei lá na frente. A partir daquele dia, eu também tinha pedido para Deus abrir uma porta de emprego para mim. O Senhor abriu uma porta de emprego para mim, não dava mais vontade de fumar. E eu pensava em Deus e era muito forte aquela sensação que eu sentia de parar de fumar. Eu ajoelhei com um pouquinho de força que eu tinha e falei para o Senhor: Senhor, muda a minha vida, Senhor Jesus. Senhor, se o Senhor existe, muda a minha vida, Senhor. Eu quero, Senhor, sentir que o Senhor existe mesmo, que o Senhor, eu sei que o Senhor pode mudar a minha vida. E ali, depois daquele dia, o Senhor ele me deu força. E eu falo para vocês, irmãos, que existe um Deus no céu, que ele é poderoso para mudar a situação de qualquer pessoa, seja a situação que for. Para você não pode ter mais solução, como para mim não tinha. Mas o Senhor Jesus, ele muda a sua situação. Quando você clama a ele e pede, provando ele, provando o amor que ele teve por nós, ele faz, irmãos. Pode acreditar que ele faz. Peça com fé. Peça porque ele é vivo e é poderoso para mudar a situação de qualquer um de nós. Vai para a igreja, peça a libertação para o Senhor Jesus e ele mudará a sua vida. E foi assim que eu me converti e eu dou glórias a Deus por isso. Amém? Meu nome é Felipe Oliveira da Silva. O meu endereço é Rua Albino Bento, Santa Amélia, Pedreira.
1: Meu nome é Silvia Ramos dos Santos. Eu tinha um câncer, né? Eu tinha um câncer no útero. Fazia direto o tratamento. E ali eu fui na clínica Fares. A japonesa mandou eu operar que eu ia morrer. E ali, eu, nas campanhas aqui na igreja pentecostal Deus é Amor, fiz a campanha, fiz ali aqueles meses e o Senhor me curou, né? E também eu tenho muitas bênçãos para contar, mas para abreviar. Então, meu irmão, ele pegou a lepra espirose. E que essa doença pouco se salva. Então, ali quando eu recebi a notícia, eu confiei no meu Senhor Jesus. Aí ele foi para o UTI, aí toda a família veio, né? Então, eles veio para despedir do meu irmão ali no UTI. Mas ali eu falava: Senhor, Tu é Deus da minha vida, tantos problemas o Senhor já resolveu, tantas curas que o Senhor já me deu. Se não for a hora, meu Pai, não for o momento, dá uma chance para meu irmão. E o Senhor tem muito plano com ele aqui na terra. Então ali eu entrei numa campanha de madrugada, às meia-noite, né? Eu fiz um voto com Deus e ali todos meus parentes que iam ali visitar ele, não dava nada por ele. Ele todo inchado, em estado de coma. E eu ali confiando no Senhor. O Senhor falava assim para mim: minha filha, não temas. Lembra os que eu já fiz na sua vida, na vida dos seus? Falei: Senhor, eu não temo. E ali todo mundo desesperado. Aí quando eu fui na segunda visita, meu irmão já batia com o olho, aí já mexia assim com o pé. Ali no outro dia, quando eu fui, ele já estava ali com aqueles aparelhos, já tinha tirado aqueles aparelhos dos nariz dele, né? E ali ele já conversou assim comigo muito pouquinho. E ali eu agradeci, eu falei: muito obrigado. Continuei com a campanha de madrugada. Falei assim: Senhor, assim que ele sair, meu Pai, assim que ele tiver alta do UTI, eu vou, meu Deus, contar esse testemunho. Contei na igreja onde eu congrego, né? Eu falei: Senhor, eu vou contar esse testemunho. Meu irmão já tá sã, né? Meu meu irmão já tá comendo, teve alta, aí eu vim, né? Vim, voltei para São Paulo muito alegre, porque o Senhor desta igreja, Pentecostal Deus é Amor, Ele é um Senhor Deus vivo, poderoso nesta igreja, porque tem homem de Deus, tem mulher de Deus nesta igreja. Eu ainda vou contar muitas bênçãos que o Senhor fez na minha vida. Meu nome é Silvia Ramos dos Santos, moro na cidade de Tiradentes. Eu agradeço a oportunidade em nome do Pai, do Filho e do Espírito Santo de Deus. Amém.
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5: 3 horas e 44 minutos.
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6: A paz do Senhor Jesus para todos os ouvintes do programa a voz da libertação. Quem vos saúda é a sua irmã em Cristo, a cooperadora Alessandra Custódio. E eu tenho uma palavra de Deus para a tua edificação, que está no livro de Lucas, capítulo 16, e no versículo 22. A palavra de Deus diz assim: e aconteceu que o mendigo morreu e foi levado pelos anjos para o seio de Abraão, e morreu também o rico e foi sepultado. Esta palavra que nós acabamos de ler se trata de uma parábola contada por Jesus a respeito de um homem rico e Lázaro. O homem rico era um homem que se vestia muito bem, comia do bom e do melhor, enquanto que Lázaro era um mendigo que estava cheio de chagas, que até os próprios cães vinham lamber-lhes as chagas. Certo dia, esse homem rico morreu. Em seguida, também, nós podemos ver que a Bíblia fala sobre a morte de Lázaro. Bom, o homem rico morreu e foi sepultado, enquanto que Lázaro, ele foi recolhido pelos anjos, foi levado até o seio de Abraão. A Bíblia conta a história que este homem rico, ele foi levado para o Hades e ali ele se viu em tormentos. A Bíblia fala de três grupos de pessoas na Bíblia que também não acreditavam em vida após a morte. Quem eram eles? Em Atos capítulo 17, quando Paulo vai até a cidade de Atenas, ali ele se depara com epicureus e estoicos. Sim, esses dois grupos de pessoas, epicureus e estoicos, não acreditavam em ressurreição, ou seja, em vida após a morte. É, e também havia outra classe de pessoas que não acreditavam em ressurreição, ou seja, em vida após a morte. Quem eram eles? Os saduceus. Sim, saduceus. Quantas pessoas dizem, morreu, acabou, acreditam na doutrina da aniquilação. É, amado ouvinte, mas não é bem assim não, morreu, acabou não. Nós sabemos que existe vida após a morte. E nós sabemos que a Bíblia diz em aos Hebreus 9, 27, que está ordenado ao homem morrer uma vez só. Depois disso, não vem o purgatório, não vem a reencarnação, não, nada disso. Virá o que então? O juízo. Sim, virá o juízo. Nós sabemos que a morte é o fim da vida nesta terra. Só que depois que o homem morrer, será que acabou tudo? Não. Nós teremos, quem está em Cristo, ele, a sua vida prosseguirá, ele será consolado, assim como estava sendo consolado Lázaro. Mas quem não tem a Cristo, não receberá Cristo nesta vida, do outro lado, sua vida prosseguirá, porém, nós sabemos que ele será atormentado, sim, a sua alma, porque nós sabemos que a Bíblia diz em Eclesiastes 12, 7, que quando o homem morre, o seu corpo, a sua carne, vai para o pó da terra, e o seu espírito retorna para Deus que o deu. Mas, amado ouvinte, e a sua alma? Aonde você irá passar a eternidade? Aonde a tua alma irá passar a eternidade depois que o seu corpo tombar, depois que você deixar a habitação terrestre? Aonde você vai passar a eternidade? É, nós sabemos que só existe dois lugares aonde nós poderemos passar a eternidade, ou no céu ou no inferno. Eu quero te perguntar, aonde você quer passar a eternidade? Existem três tipos de morte: a morte física, a morte espiritual e também a segunda morte, que é o lago de fogo, que está escrito em Apocalipse, capítulo 21, versículo 8. Quantas pessoas não têm se preocupado com a sua alma? Como esse homem rico não se preocupou? buscava somente coisas materiais. Estava com seu celeiro cheio de tantos bens materiais, mas a sua alma estava totalmente vazia de Deus. Ele não tinha Jesus. Infelizmente, ele não entrou pela porta da salvação. Mas aqueles que creem em Jesus, aqueles que se arrependem dos seus pecados, terão seus nomes escritos no livro da vida. Terão como recompensa a vida eterna. Gálatas 6:8, a palavra diz assim, que aqueles que semeiam no Espírito, eles vão colher a vida eterna. Amado ouvinte, nós sabemos que a qualquer momento nós podemos partir dessa terra, deixar a nossa habitação terrestre. Nossa vida é como um vapor. Nós não sabemos o que vai acontecer daqui a pouco. Se morrermos agora, será que estamos preparados? Onde passaremos a eternidade? Amado ouvinte, só tem dois lugares onde poderemos passar a eternidade: no céu ou no inferno. E é você quem escolhe. A escolha é nossa. O homem rico, ele queria sair daquele lugar de tormento, mas era tarde demais. Ele teve oportunidade de beber desta água enquanto ele estava com vida na terra. Ele teve a oportunidade de aceitar a Cristo e receber o refrigério que a tua alma precisava. Mas ele não bebeu. Era tarde demais. Qual será o destino da sua alma? É você quem decide. É você quem escolhe aonde você quer passar a eternidade. Jesus te ama. E eu quero dizer, ele não quer perder a sua alma. Que Deus te abençoe, que essa palavra sirva para o teu despertamento e para a sua edificação.
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4: 4 horas e 1 minuto.
5: Meu nome é Carlos Alberto Barbosa. Tomei a decisão de vir para a igreja. O meu primeiro dia aqui hoje, conciliei com a igreja. Eu vinha vindo no caminho, sentindo fortes dores no estômago. E agora eu cheguei na igreja, depois da oração, acabou. O pastor fez a oração e agora eu não sinto mais nada. Oh, glória a Deus por
6: isso. Quem curou o senhor?
5: Jesus Cristo.
6: Aí está, ouvintes do programa Voz da Libertação, milagres que Deus opera em nossa igreja Deus é Amor, aqui da cidade de Bauru.
7: E nós estamos em campanha, esta campanha de 4 domingos, a fé que derruba muralhas, em Hebreus capítulo 11, versículo 30. A fé que derruba muralhas. Estaremos então, já agora no próximo dia 21, com esta grande festividade, a fé que derruba muralhas. Eu tenho certeza que quando nós colocarmos a nossa fé em prática, o Senhor vai trabalhar naquilo que precisamos. A fé que derruba muralhas. Você está precisando de que muralhas sejam derrubadas na sua vida sentimental, na sua vida familiar, sua vida econômica, financeira? Você quer ouvir a voz de Deus? 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

0: antes mesmo do fim do dia. A conhecida fadiga de decisão deixa a pessoa muito irritada e com imensa dificuldade de fazer os grandes julgamentos sérios de trabalho. O cérebro bastante cansado passa a buscar velozmente os caminhos mais fáceis e curtos, o que gera péssimas escolhas precipitadas. O forte descontrole nas contas financeiras ou no meio da dieta costuma acontecer exatamente quando o cansaço extremo atinge o auge. Para economizar esse importante combustível humano, o ideal é padronizar algumas decisões fáceis e chatas com bastante antecedência. Deixar a roupa limpa, separada na véspera, né? E planejar calmamente as refeições da semana evitam esse desgaste desnecessário. Líderes que tomam muitas decisões costumam usar roupas muito parecidas todos os dias para pouparem justamente a mente apenas aquilo que realmente importa. E delegar boas responsabilidades rotineiras dentro de casa e não tentar controlar os mínimos detalhes traz aí um rápido e merecido alívio gigante. A boa mente liberada das escolhas triviais ganha aí aquele impulso para resolver os grandes problemas que realmente constroem as coisas. A extrema simplicidade nas atividades da vida diária é o antigo segredo para manter o cérebro afiado até o momento exato de ir para a cama dormir. Manipulação emocional. Reconhecer as relações abusivas é fundamental para a proteção. Muitas vezes, o grande mal oculto à nossa saúde mental está bem disfarçado de amizade ou daquele amor profundo, deitado, bem na nossa casa. A suja manipulação emocional acontece quando alguém maldoso faz você duvidar frequentemente da sua própria sanidade e da sua total razão. Esse agressor, ele distorce firmemente os fatos ocorridos e coloca toda a pesada culpa dos grandes problemas sempre apenas nas suas costas. A pessoa, quando é tóxica e abusiva, critica constantemente a sua forma de agir e afasta você do saudável convívio com seus familiares mais amorosos. Esse frio isolamento social imposto é uma técnica muito cruel para garantir justamente que você, a vítima, dependa sempre apenas daquele único ombro falso. A terrível sensação diária é de estar sempre pisando com cuidado em ovos frágeis para não provocar a fúria ou o silêncio punitivo do ofensor. Reconhecer que se está dolorosamente dentro dessa grande e bem armada armadilha tóxica é o primeiro grande passo para a difícil libertação mental. Conversar abertamente e sem vergonha com bons amigos de fora ajuda muito a enxergar a triste realidade que o cego medo sempre tenta esconder. A valiosa ajuda de um profissional amplamente capacitado fortalece a enorme e divina coragem que é necessária para impor os devidos limites e que são necessários. Cortar velhos e fortes laços com quem machuca a nossa mente não é uma atitude egoísta, mas sim um ato de extrema sobrevivência e de amor próprio. A paz de espírito apenas consegue florescer em bons ambientes, onde realmente existe aí o respeito mútuo e a pura verdade livre das palavras. Você tem, sim, o sagrado e indiscutível direito humano de se afastar de tudo aquilo que ameaça a sua alegria e a sua segurança.
1: 4:09.
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4: Paz do Senhor, eu estou aqui em Pontal, eu sou Maria Barbosa, estou aqui ouvindo o seu programa todos os dias. Estou muito feliz, há muitos anos eu assisto esse programa. Não desligo meu rádio, em nome de Jesus e a paz do Senhor, que Deus abençoe os irmãos.
5: A paz do Senhor Jesus, meu nome é Tamerix, moro em Brasília, Distrito Federal. Quer dizer que gosto muito desse programa e que é uma bênção na minha casa. Que Deus abençoe todos vocês, continue abençoando essa programação. A paz do Senhor Jesus.
6: A paz do Senhor Jesus, amo esse programa de vocês. É uma bênção no nosso lar, na nossa família. Sou de Sarutaiá, fico vindo esse programa o tempo todo da minha vida. Que Deus abençoe a todos, em nome do Senhor Jesus. Fica na paz do Senhor Jesus.
7: Sou Maria Barbosa de Pontal, forte abraço para os irmãos, que Deus abençoe a cada um. Gosto muito de todos os programas que vocês fazem, eu estou escuta nesse momento. A paz do Senhor Jesus.

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1: 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E aproveite, faça o seguinte, ó, Rádio Deus e Amor, Estúdio C, você vai encontrar também o Instagram da nossa rádio, os locutores, a programação, a grade, o conteúdo diário que é produzido, tem muita bênção para a sua vida, para a sua casa, para a sua família. Quer entrar em contato com o WhatsApp? Anote 119-8292-3392 é o nosso WhatsApp, já sabe, pode mandar a sua mensagem, pode e deve interagir e vamos juntos viver milagre e a maravilha do Todo-Poderoso. Obrigado pela sua audiência, obrigado pelo seu carinho, eu sou o seu irmão em Cristo e amigo Erwin Delaland, e vamos juntos, tá bom? Até ao raiar do sol. Zixile Macuero, Zixile Munganuanga. Bom dia, meu amigo. Bom dia, meu irmão.
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Olá, Pastor Erwin. Bom dia, na paz de Cristo. Estamos aqui, sim, na escuta deste programa maravilhoso. E fiquem agora com um dos meus louvores.

0: cantarei do outro lado, porque a voz do Senhor é que me vai guiar, a voz do Senhor é que me vai conduzir. É Deus quem vai traçar, não é, o rumo e o caminho, a jornada. Então, aproveitamos. Você já levantou nesta manhã? Já está desperto nesta manhã? Eu quero a sua mensagem agora, que eu quero ler o seu nome, eu quero lhe mandar um abraço, eu quero compartilhar desta alegria consigo. Você já despertou? Já levantou? Está pronto para mais um dia? Está pronto para mais uma quinta-feira? Hoje já há muita bênção, há muita vitória, há muito milagre da parte do nosso Deus. E Dinalva Alves está conosco, ela que é do bairro Trabiju. Acredito que seja isso. Pede oração pelo esposo José e Isaías. Está passando por um processo na justiça. Vamos orar. Deus vai dar vitória, vai dar o socorro, vai dar o escape também. May the Lord be with us. Amen, my brother Robert. May the Lord be with us and his blessings. É verdade. E as suas bênçãos estejam sobre nós. Que o Senhor esteja conosco. Sim. Buongiorno. Buenos dias. É. Good morning for everybody. Bom dia, meu povo. É manhã de bênção, manhã de vitória, manhã de milagre, manhã de resposta, 4 da manhã. Pastor, já nesse pique. É verdade. Se o diabo não dormiu, não descansou, tentou a nossa vida, não conseguiu porque Deus nos guardou. Você acha que eu vou estar aqui 4 da manhã, todo jururuzinho, cabisbaixo, derrotado? Vai nem pensar. É, Milton, estamos aqui desde... que nada, agradecer pela vida, não é verdade? Deus nos guardou, tem nos livrado. Você acordou, está a ouvir a nossa voz, significa que Deus tem guardado. Vamos aproveitar esta manhã. Desperta, aproveita, porque para reclamar já tem muitos derrotados. Vamos até cantar aquele louvor. É meu Deus quem me dá vitória. Pode ser? É meu Deus quem me dá vitória. É meu Deus quem me dá vitória. É, vamos cantar, vamos adorar, vamos celebrar a Deus, o nosso Pai, porque é Ele quem dá vitória. É Ele quem abençoa e que a vitória chegue na tua casa, no teu lar, na tua família. Chegue bênçãos do Senhor e traga alegria para o teu ser.
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2: É Deus que...

0: glorifique o Senhor.
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2: Muito bem, sabe que hoje é quinta-feira de milagre, de resposta, graça, favor e maravilha. Sabe que hoje é quinta-feira e temos muita coisa boa a dividir, muita informação pertinente. Ó, lembrar que hoje temos os nossos cultos presenciais aqui na nossa sede mundial, hein? Sim, daqui a pouquinho Diácono Miller ministra a palavra do Senhor, 7 da manhã, às 9. O pastor Gildásio Alves vai ministrar palavra do Senhor, ele que vem de Itaquá. Às 11h30, Levi Muniz ministra a palavra de Deus. E 15 horas, culto transmitido, Facebook, YouTube, Instagram e também pela rádio Deus em Amor, tá? Vai ministrar palavra de Cristo neste culto especial, sim. E nós temos muito a viver em Cristo Jesus, o nosso Senhor. Fechamos a quinta-feira com os cultos presenciais aqui na sede mundial. Patrícia Januário vai ministrar mais uma quinta-feira. Palavra, alimento, graça, favor, milagre, resposta. E Cristo trabalhará em nosso ser. Cristo trabalhará em nosso coração. Então, você é o nosso convidado mais do que especial para estar conosco aqui nos cultos presenciais. Mas já sabe que a programação da rádio também está recheadíssima, tá? Porque daqui a pouquinho nós temos mais um projeto, eu e mais um, com a nossa irmã Débora, perdão aqui da redundância, tá? Mais um, e o projeto eu e mais um. Na sequência, vamos ter o clamor das portas abertas. Atenção, hein? Sim, vamos orar ao Senhor por portas abertas. E aí, 5 da manhã, culto no lar. Já 5 da manhã, temos o culto no lar, palavra, alimento, graça e favor de Deus para as nossas vidas. Motivos mais do que de sobra para não perder a oportunidade, para não perder a fé, para não perder o ânimo, para não perder a vontade de vencer e de viver. Combinado? Fique conosco, porque há uma palavra de Deus para o seu coração e Cristo é glorificado.
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0: 4 horas e 29 minutos.
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5: Mais uma vez está chegando o espaço Eu e Mais Um. Você que nos ouve pela primeira vez, este programa de 5 minutinhos tem como objetivo ensinar as pessoas que acabaram de aceitar Jesus, que nós chamamos de novos convertidos ou bebês espirituais. E talvez seja até o seu caso, que você acabou de aceitar Jesus, tem muitas dúvidas, como agir agora? O que fazer a partir deste momento, eu que aceitei a Cristo, né? Então, este é o objetivo deste programa em 4 edições durante o dia. Logo que nós iniciamos este programa, em suas primeiras edições, nós falamos o que é batismo. E hoje nós vamos nos aprofundar nesse tema, o batismo nas águas. O nosso texto bíblico está no livro de Atos, capítulo 2, versículo 41. Você que é novo convertido, eu creio que você está aprendendo como manusear a Bíblia Sagrada. Se você não sabe onde está o livro de Atos, você vai no índice, nas primeiras folhas da Bíblia Sagrada, ali tem um índice e o número das folhas onde está localizado este livro de Atos. E eu vou ler no capítulo 2, que é o número grande, e o versículo é o número pequenininho, versículo 41. Diz assim: de sorte que foram batizados os que de bom grado receberam a sua palavra, ou seja, a palavra do Senhor. E naquele dia agregaram-se quase 3 mil almas. Eu sei que muitas pessoas estão nos ouvindo já há um bom tempo e já receberam os ensinamentos básicos da doutrina cristã, e que é de suma importância que realmente vocês sejam orientados sobre a necessidade do batismo. E também a orientação do significado no contexto da experiência cristã. Infelizmente, em alguns lugares, o batismo tornou-se um ritual, um banho de água fria, um banho sem crédito, né? Mas nós entendemos pela palavra de Deus que o batismo nas águas não é para o crente apenas um ritual opcional, eu vou batizar se eu quiser, não, mas sim um mandamento do próprio Senhor Jesus, que ele diz assim em Mateus 28:19: e depois, e fazei discípulos de todas as nações. Olha só que interessante a ordem aqui, olha, batizando-as em nome do Pai e do Filho e do Espírito Santo. Então nós vemos aqui essa ênfase desta verdade, né? Que de fato, se nós amamos de verdade a Jesus e nós cremos piamente nas doutrinas de Cristo, nós devemos com alegria entrar nas águas batismais, demonstrando para todos, publicamente, a nossa fé em Jesus, que nós acreditamos tudo que nós ouvimos da palavra de Deus, né? E quando você se batiza, você está mostrando o desejo de servir e seguir a Jesus para sempre, né? Então, o batismo nas águas, ele diz respeito à primeira ordem de Jesus, através da qual o novo convertido, que é você, que acabou de aceitar Jesus, passa a fazer parte da igreja visível, porque existe a igreja invisível. A igreja visível é aquela que você congrega, que você está ali com os membros dela, né? E também existe a igreja invisível, que são todos aqueles na face da terra que servem a Jesus. Então, quando você aceita Jesus, você se batiza, você faz parte agora da igreja, como membro do corpo de Cristo. E o batismo simboliza o começo da sua vida espiritual. E assim como o batismo de Jesus no Rio Jordão serviu para identificá-lo com a humanidade, o batismo do crente mostra numa declaração pública de sua identificação com Jesus. Não somente com ele, mas com sua morte e ressurreição, que torna possível você ter a nova vida que passa a ter em Jesus. Você sabia que a Bíblia diz que os que são batizados em Cristo são revestidos de Jesus? Então, desta maneira, pelo batismo, você, crente, se reveste de todo o seu caráter, do caráter de Cristo, da vontade dele, da sua obra, da sua morte, do seu sepultamento. Olha que lindo! E de sua gloriosa ressurreição. Isso não é lindo? É maravilhoso. E nós vemos que, para estimular o nosso raciocínio, nós vamos discutir um ponto relacionado com esta lição, usando esse seguinte plano. Vamos aqui discutir um ponto, né? Então, vamos colocar aqui um texto para ser interpretado por você. Por exemplo, vamos colocar aqui um versículo, esse versículo aqui, olha, que é o texto bíblico do nosso estudo. De sorte que foram batizados os que de bom grado receberam a sua palavra. E naquele dia agregaram-se quase 3 mil almas. Então aqui nós estamos vendo um versículo. Para a gente entender esse versículo, nós temos que ler todo o capítulo, que é o capítulo 2. E eu vou ensinar isso a vocês na próxima programação, porque nós simplesmente fizemos uma introdução do que é o batismo nas águas. Tá certo? Até a próxima oportunidade. Se despede Débora Miranda e o nosso contato é 11 982 92 3392. Um forte abraço. Fique na paz do Senhor Jesus.
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2: Senhor nosso Deus e nosso Pai, graças damos-te porque o Senhor tem sido bom a todo instante e a todo momento. Obrigado, meu Pai, porque em primeiro lugar o Senhor nos tem dado vida. E por estarmos agora em pé e despertos e prontos para mais um momento de batalha, significa que as oportunidades estão diante de nós. O tempo e o momento estão diante de nós. O favor do Senhor está diante de nós. E é por isso que nós aproveitamos este momento e esta oportunidade para viver o que o Senhor tem sobre a nossa vida. Meu Deus e meu Pai, e eu quero orar, Senhor, porque talvez, quando se fala em portas abertas, todo mundo espera que sejam portas abertas de emprego, de vida financeira, mas não. Pode ser uma porta aberta, por exemplo, de uma consulta que não saiu. Pode ser, Senhor, uma porta aberta, meu Pai, de um ajuste, de uma roupa que esta pessoa precise para trabalhar, de um uniforme para a escola. Pode ser, Senhor, uma porta aberta de um alimento, Senhor Jesus, que está tudo trancado, as portas estão fechadas, o alimento não vem, a empresa que entrega não consegue, teve atraso na encomenda, precisa. Então eu quero orar, Senhor, para que o Senhor abra as portas e repreenda esse mal, esse bloqueio do inimigo. Sim, meu Pai, abra caminhos e portas para esta vida que depende de uma medicação. Poderia, e não é falta de fé, Senhor, quando eu oro, talvez, porque eu poderia orar para que a pessoa seja curada. Mas se o Senhor não tiver um plano de cura, então o Senhor preparou essa medicação e vai cuidar do seu corpo, do seu organismo. Então eu oro para que as portas abertas cheguem. E é que esta vida que depende de um medicamento, que depende, Senhor, de uma aprovação do governo, quem sabe, Pai, é uma mãe que tem um filho com TDAH, é um pai que tem um filho que enfrenta alguma anomalia daquilo que as escolas não estão preparadas, daquilo que não é o trajeto até a escola e casa não está. Então abre as portas. Abre as portas, Senhor, meu Pai, para que esta família tenha condições, prepara condições para famílias que convivem com crianças com autismo, consigam os seus benefícios. Para pessoas que estão enfermas, Senhor, consigam os seus benefícios, para que consigam os tratamentos necessários. Se o Senhor quiser curar, o Senhor vai curar agora, em nome de Jesus. O Senhor vai curar é agora e vai livrar do mal, vai jogar por terra a seta do inimigo e ponto final. Mas se o plano do Senhor for além daquilo que nós imaginamos, o Senhor vai fazer também. Então nós oramos. Oramos por uma porta em uma faculdade. Oramos, ó Pai da Glória, por uma porta, Senhor Jesus, de um curso, de uma formatura. Oramos, ó Pai da Glória, sim, de uma porta para sementes. Aqueles que trabalham no campo, aqueles que trabalham em roças, precisam de sementes para produzir. Senhor, meu Deus, numa época, época de plantio, quem sabe, e precisa agora para poder produzir, para poder ter um retorno, meu Deus. Então, Senhor, o tempo de plantar chega e nós precisamos ter as sementes necessárias. Sim, meu Pai, então ajuda. Ajuda, Senhor, meu Deus, para que esse filho teu, não é? consiga, Senhor, ó Pai, a resposta, a graça, o favor e a misericórdia. Mas também oro pela vida financeira, mas também oro pela vida familiar, mas também oro pela vida conjugal, mas também oro pela vida profissional, mas também oro, meu Deus e meu Pai, para que a Tua mão poderosa, Senhor, atinja, chegue a esta vida. Meu Deus, Senhor, nós estamos numa época agora, meu Deus, até do plantio do trigo. Começa, Senhor, esta época de maio, de junho. Então eu oro para aqueles que dependem de roça, precisam fazer o seu fubá, precisam fazer a sua polenta, precisam fazer... Senhor, meu Deus, prepara condições, chuvas boas para irrigar a terra. Senhor, meu Deus, para que os seus rios estejam cheios, para que as suas fluentes produzam, ó Pai, tem misericórdia, abre as portas, Senhor, meu Deus, dá condição, em nome de Jesus Cristo. Eu sei que o Senhor pode fazer uma obra poderosa e gigantesca, mas também eu peço do Senhor, abre as portas, meu Pai da Glória, para que esta vida encontre resultado e também encontre bênçãos. Senhor meu Deus, Senhor meu Pai, nós estamos na época agora até da colheita, Senhor, do amendoim, do arroz, mas estamos no plantio da aveia, e eu sei que o Senhor vai abençoar de uma forma poderosa, Senhor Jesus, mas também estamos no recomeço da escola, depois deste mês de fevereiro que teve muita parada, não é, março, então o Senhor abre portas para bolsas de estudo para quem precisa, para oportunidades, ó Pai da Glória, até quem quer fazer intercâmbio, Senhor, prepara, meu Deus, em nome de Jesus Cristo, Senhor, mas dá, Senhor, livramento ao Teu povo, dá saúde, dá resposta, dá graça, e que os Teus filhos recebam, meu Pai, a Tua misericórdia, e que nós possamos andar por cima das águas e viver a Tua resposta, o Teu milagre e o Teu favor. E em nome de Jesus, nós glorificamos aquele que tem todo o poder para todo sempre. Seja conosco, meu Pai. Amém. E graças a Deus.

0: Deus de Elias, o Deus de Isaac e Jacó, o Deus de Israel, o Deus do povo que clama com fé, está conosco nesta manhã. Bem-vindo em nome de Jesus Cristo. Deus abençoe a sua vida, a casa, a família e o seu lar. Vamos lá? 4:51. Saúde em Foco é o quadro informativo. Não sai daí, vem conosco, vem com fé e com alegria.
1: 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Saúde da mulher. Exame da rede pública evita desenvolvimento de câncer de colo do útero. A Sociedade Brasileira de Patologia alertou para a importância de exames ginecológicos de rotina, mas com potencial para evitar doenças graves à saúde feminina. Um deles é o Papa Nicolau, que pode prevenir o câncer de colo do útero e é oferecido de graça pelo SUS. O exame analisa as células da região do colo do útero para identificar lesões ou alterações que podem indicar HPV, o principal causador da doença. E sendo assim, é possível identificar precocemente o principal fator do câncer de útero e o mais importante, que é preveni-lo. Segundo o Dr. Clóvis Clock, que é presidente da SBP, quanto antes essas alterações nas células forem identificadas, menores são as chances de desenvolver câncer ou de necessitar um tratamento mais agressivo. Além disso, há outros exames que ajudam na saúde ginecológica feminina e podem detectar o HPV. Um deles é a reação em cadeia da polimerase, é um tipo de exame de biologia molecular. O método foi incorporado no SUS recentemente e também ajuda na identificação precoce do câncer de útero. Bons resultados! Novo remédio para a apneia do sono reduz efeitos da doença. A apneia do sono é uma condição na qual as vias respiratórias podem entrar em colapso e impedir aí o reduzir o fluxo de ar durante o sono. Atualmente existem apenas 2 tratamentos para essa doença. Um é um aparelho equipado com uma máscara utilizada enquanto a pessoa dorme ou uma cirurgia que é feita. No entanto, uma solução menos invasiva está a caminho. É o primeiro spray nasal para a apneia do sono. A hipótese é de que, desse modo, mantenha as vias aéreas abertas e reduza a probabilidade de uma interrupção do fluxo respiratório. Em experimentos com 10 voluntários, o remédio reduziu a gravidade da doença em 70% dos casos. Além disso, diminuiu a gravidade em 25% a 45%, aumentando os níveis de oxigênio e reduzindo a pressão arterial. Em conversa, os pesquisadores destacaram que a pesquisa é um caminho para o desenvolvimento e aprovação de novas terapias e medicamentos menos invasivos para a apneia do sono. A equipe do estudo pretende agora aprofundar as descobertas em novas investigações.
2: 4:54.
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4: Quanto à antiga maneira de viver, vocês foram ensinados a despir-se do velho homem, que se corrompe por desejos enganosos, a serem renovados no modo de pensar e a revestir-se do novo homem, criado para ser semelhante a Deus em justiça e em santidade provenientes da verdade. Efésios 4:22-24.
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Amém! 4h55! Deus abençoe a sua vida, a sua casa. Um ótimo dia de quinta-feira em nome de Jesus Cristo. Foi um prazer estar em sua companhia, querido e dileto ouvinte. Muito obrigado. Ana Alice, olha aqui, ó, portas abertas. Eu vou andar por cima das águas. Entrevista para a empresa. Não vou falar aqui, não é? Mas já está aqui a empresa. Vamos orar em nome de Cristo. E Deus vai dar um ganho abençoado, sim. Creia, Ana Alice. Cleonice, diz aqui, vamos continuar a orar com vocês aí na rádio. Obrigado. Eu creio na porta aberta em nome de Jesus para a faculdade do meu filho. Em nome de Cristo, Deus vai preparar, vai ter formação e não vai desviar, não. Será um menino honrado e abençoado. Tanto Samuel como a Esther serão abençoados por Deus e trarão orgulho, acima de tudo, orgulho para casa e para a família também. Vamos adorar o Senhor. Eu quero me despedir de todos vocês. Daqui a pouquinho, 5 da manhã, tem culto no lar. Fiquem todos na paz do nosso Senhor e Salvador Jesus Cristo. Uma ótima quinta-feira. Não se esqueçam, temos culto hoje, transmitido 15 horas. E eu sei que você não vai ficar de fora. Um abraço. Fiquem todos na paz do nosso Senhor. Tá, Vonana? Nos veremos. Tatana Munzuko. Até amanhã. Ô, Cicatequissa. Que Deus te abençoe.

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2: 4:58.
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5: Louvado seja Deus. Palmas e glórias ao nosso Jesus. Podem bater palmas e dar glórias e glórias a Deus. Batam palmas e dê glórias e glórias a Deus. Eu vos cumprimento na paz do Senhor Jesus. Graças a Deus, queridos. Alça seus mãos aos céus e diga comigo: meu Deus. Diga: meu Deus. Muito obrigado pela oportunidade de estarmos na tua presença, Senhor, que a tua palavra seja manifesta sobre o meu coração, sobre a minha vida, porque eu creio que o Senhor tem a palavra que eu preciso. Amém. Ainda de pés, podem bater palmas e dar glórias e glórias a Deus. Aleluia, bendito é o nome santo do Senhor. Ainda de pé, queridos, pega sua Bíblia, por gentileza, para nós fazermos uso da palavra de Deus. Louvado seja Deus. A minha Bíblia, ela está aberta aqui, livro do profeta Isaías. Vamos estar fazendo uso dessa palavra, livro do profeta Isaías. Louvado seja Deus. Nós vamos estar lendo no capítulo 61, livro do profeta Isaías, capítulo 61. Faremos uso a partir do versículo 1, para a honra e glória do nome de Jesus Cristo. Bendito seja Deus. Deus abençoe. Vejamos o que diz a palavra de Deus. Isaías 61, 1 diz assim: a salvação é proclamada. Diz assim: o Espírito do Senhor Jeová está sobre mim, porque o Senhor me ungiu para pregar boas novas aos mansos, enviou-me a restaurar os contritos de coração e a proclamar liberdade aos cativos e abertura de prisão aos presos, a apregoar o ano aceitável do Senhor e o dia da vingança do nosso Deus e a consolar todos os tristes, a ordenar acerca dos tristes de Sião que lhes se dê ornamento por cinza, óleo de gozo por tristeza, verso de louvor por espírito angustiado, a fim de que se chamem árvores de justiça, plantação do Senhor, para que ele seja glorificado. Amém? Levante a mão e diga: meu Deus, eu sei que esta palavra é fiel e verdadeira, por isso fala comigo. Amém. Tomai os vossos assentos, tranquilizai-vos. Se quiser bater palma, pode. Se quiser dar glórias a Deus, pode. Fique à vontade. Ouvintes do programa Voz da Libertação, sejam bem-vindos a esta programação da Igreja Deus e Amor. Estamos desde o Templo da Glória de Deus. Sejam bem-vindos ao Culto no Lar. Deus abençoe. Irmãos presentes que aqui estão, nós estamos no Culto da Palavra e hoje nós faremos menção desse texto lido agora, neste momento, Isaías 61, primeiro, quando esta palavra, esse texto, nos remete a tudo quanto Isaías profere a respeito de Cristo. Isaías que vem, ele vem de aproximadamente 700 anos antes de Cristo, e quando Isaías, ele está proferindo essas palavras, ele está nos falando a respeito de um Cristo que viria para fazer a diferença na vida de um povo que estava necessitado de algo maior para suas vidas. Nós vemos a trajetória do povo judeu em todo o seu tempo, desde a saída do Egito, quando cambiaram-se de Canaã para o Egito, e toda a estadia no Egito, cerca de 400 a 430 anos de histórico do povo de Israel no Egito, e após o cumprimento da promessa de Deus, que lhes traria outra vez a terra, o qual lhes deu por herança. Deu por herança a Abraão, deu a Isaac, deu a Jacó e seus filhos, e após a saída, quando José desce para o Egito, e lá permeia as terras do Egito, torna-se vice-rei ou governador do Egito, e Deus fez promessa de que tiraria este povo do Egito com um braço forte. E Deus cumpriu a sua promessa, porque Deus, ele cumpre aquilo que ele promete, queridos. Às vezes, nós nos atemos às promessas dos homens, de pessoas, de familiares, e eles podem falhar nas suas promessas, mas o nosso Deus nunca falhará. O que Deus promete, ele cumpre. Se Deus te prometeu algo, fica tranquilo, que ele vai cumprir sobre a sua vida. A Bíblia diz: Deus não é homem para que minta, e nem filho de homem para que se arrependa. Alguém pode dizer: mas ele se arrependeu quando lá em Jonas, está escrito que Deus se arrependeu que ia destruir Nínive e não destruiu. Mas nós podemos observar que não foi Deus que se arrependeu. O homem se arrependeu dos seus pecados, dos seus erros, dos seus feitos, e Deus poupou a vida de Nínive. Deus não se arrepende porque Deus não erra. Deus não erra, ele é imutável. Quando nós observamos esta palavra, Deus cumprindo a sua promessa, tirando o povo do Egito, fazendo todo o percurso do deserto, introduzindo o povo a uma terra, o qual ele jurou que lhes daria, a terra de Canaã, uma terra

estamos aqui. Não estamos obrigados. Nós viemos adorar a Ele. Nós viemos cultuar ao nosso Deus. Deus não nos obriga a nada, pastores. Com toda certeza, Deus não nos obriga. E nós entendemos isso, mediante a palavra de Deus, que Deus nunca obrigou Israel a servi-lo. Sempre, sempre existiu o livre arbítrio. E Deus deixava que o homem, por si só, escolhesse. E quem escolhe o bem, vai gozar do bem. Quem escolhe novidade de vida, vai viver em novidade de vida. Quem escolhe estar perto de Deus, terá uma boa companhia. Quem escolhe estar na presença de Deus, ele vai estar se afastando do mal, da adversidade. E você escolheu a melhor parte. Você escolheu estar na casa de Deus. Você escolheu estar ouvindo a palavra de Deus. Você escolheu uma parte boa, proveitosa. E isso é escolha nossa. Nós escolhemos estar aqui. Israel, às vezes, eles se desviavam, eles se afastavam de Deus, eles titubeavam na fé, eles desprezavam o cuidado de Deus para com eles, e eles iam após outros deuses, procurando aventuras, procurando experiências, procurando algo que nós sabemos que jamais... jamais nós vamos encontrar coisas boas longe de Deus, porque a Bíblia diz que o mundo jaz no maligno, o mundo está pervertido, né? E o maligno tem investido muito, mas a Bíblia diz que aqueles que confiam no Senhor é como os montes de Sião, que não se abalam, mas permanece para sempre. Permanece firme, permanece à volta de Jerusalém, como Deus guarda Jerusalém, Deus guarda o seu povo. Deus deixava com que Israel escolhessem o que eles queriam. E às vezes Israel, eles iam após outros deuses, conselho de nações, conselho de amigos, a nação dali, o rei dali, olha, o líder dali faz isso, o rei de lá permite aquilo. Israel às vezes ficavam nesta dúvida, a quem servir? Mas Deus nos deixa claro na sua palavra, que aquele que duvida é semelhante às ondas do mar, que vai e vem, mas não sai do lugar, não alcança limites maiores. Não vai mais adiante. A dúvida opera desse feito na vida do homem. E Deus deixava com Israel. A Bíblia diz que Israel vai sofrendo alterações, vai sofrendo, e quando chega um ponto de que Deus olha para Israel e diz assim: eu preciso de libertar o povo, eu preciso de resgatar este povo, porque o pecado tem sido grande. A maldade tem sido intensa e eu preciso de alguém para salvar o povo do vil pecado, da condenação, do juízo que virá em breve. E ele olha do céu para a terra, não vê um justo sequer. A Bíblia diz que Deus, olhando do céu para a terra, não viu nenhum justo que fosse capaz de mudar a história, que fosse capaz de mudar, sabe, o destino dessa nação. Quem se dispôs a isso? Jesus Cristo. Ele disse: eu vou me despir da minha glória e vou descer e vou resgatar este povo. O povo que era herança de Deus, agora está entregue ao maligno. Um povo que era herança de Deus e tinha tudo para continuar em suas linhagens, em seus feitos, nos mandamentos de Deus, estava longe de Deus. E alguém precisava resgatar a identidade desse povo. Jesus disse: eu vou. Jesus disse: eu vou resgatar este povo. E Isaías, ele profere aqui no capítulo 61 a respeito disso. Ele disse que viria alguém para restabelecer este povo a Deus, como Elias fez lá no Carmelo, chamando o povo outra vez à adoração.

adoração a Deus. Aí veio Jesus Cristo e Isaías disse: ele vai vir, e quando ele vir, ele vai ter sinais que vocês vão reconhecer. E quando a Bíblia diz que João Batista, o último dos profetas por ofício, João Batista foi o último dos profetas por ofício, porque antes existia, né, o ofício de profeta. Hoje existe o dom da profecia. Deus usa um ou outro conforme ele queira dispensar o dom da profecia sobre a pessoa. Antes não tinha profeta por ofício. Fulano de tal é profeta. É como se hoje fosse um cargo de pastor. É como se hoje tivesse a pessoa tivesse um cargo designado daquilo. O profeta João Batista foi o último dos profetas por ofício. E a Bíblia diz que João pregava e dizia: vai vir o Messias, vai vir o libertador de Israel, vai se cumprir a palavra que Isaías proferira há cerca de 700 anos atrás, vai se cumprir nos nossos dias. E está João Batista batizando ali no Jordão, porque o Jordão é o diferencial para a vida do homem. O Jordão ali seria o marco da história, do antes e do depois. O Jordão que traz para a vida do homem a libertação é a abertura de uma nova vida, é ali no Jordão que acontece. E a Bíblia diz, meus queridos irmãos, que João Batista está ali a fazer, a cumprir o mandamento que diz o seguinte, naqueles mandamentos, né? Quando João pregava dizendo: arrependei-vos e convertei-vos, porque é chegado o reino dos céus. Está João batizando ali, João o Batista, batizando ali, e está Jesus lá na fila para ser batizado também. E estava João lá batizando, estavam ali publicanos, estavam ali meretrizes, estavam ali pecadores que se arrependeram dos seus feitos e vieram para passar pela justiça divina, cumprindo toda a ordenança de Deus. Jesus entra, ele não quebra protocolos, não. Ele não dá carteirada em João dizendo: ô primo, você é meu primo, deixa eu passar na frente. Você é meu primo, João, deixa eu sair da fila aqui, você me batiza, não quero ficar com esses pecadores. Eu não quero ficar aqui com esses cobradores de imposto, meretrizes, pecadores, pessoas contaminadas pelo pecado. Não. Jesus está na fila, porque Jesus sabe que o lugar dele é perto de pecadores. Ele disse assim: os sãos não precisam de médicos, mas sim os doentes. Ele está dizendo assim: aquele que é o bonzinho já não precisa, mas o mal precisa ser restaurado. Ele disse: eu preciso estar em meio daqueles que precisam de libertação, de cura, de milagres. E Jesus vai na fila, e quando chega a vez dele, João diz assim: eu falei para vocês que viria alguém que seria maior do que eu, porque eu estou vos batizando com água para remissão de pecados, mas ele, e aponta, ele vos batizará com Espírito Santo e com fogo, porque ele veio para fazer a diferença e para que se cumpra a palavra da profecia sobre a sua vida. Ele veio para fazer a diferença. Aleluia! E a Bíblia diz que quando João, ele emerge Jesus nas águas ali e tira ele das águas, Jesus sai das águas ali, os céus se abrem, e ali forma-se o trabalho da Trindade divina. Deus dos céus, o Espírito Santo pousa sobre ele, e Jesus para libertar o povo, e ele profere essas palavras qual Isaías já havia profetizado que aconteceria, dizendo o quê? O Espírito do Senhor Deus está sobre mim. Olha o que ele diz aqui, Isaías.
o Espírito do Senhor Jeová está sobre mim, porque o Senhor me ungiu para pregar boas novas aos mansos. Ou seja, ali começa a Trindade a trabalhar na terra. O ministério de Deus foi feito, o ministério de Cristo, o ministério do Espírito Santo, mas naquele momento ele invoca a Trindade, porque a voz de Deus proclama desde os céus se abre e uma voz que ecoa dizendo: este é o meu filho amado em quem a minha alma se compraz, em quem a minha alma tem prazer. É a voz que exclama do céu. Aí vem a presença de Deus Pai, aí vem a atuação de Cristo Jesus nas águas, e aí vem o Espírito Santo em forma corpórea repousando sobre ele. Eis aí uma atuação direta da Trindade na terra, e Jesus bate no peito e diz: o Espírito do Senhor Deus está sobre mim, ele me ungiu para pregar boas novas aos mansos e para restaurar contritos de coração. A Bíblia diz, queridos, a palavra de Deus é uma palavra fiel, verdadeira, digna de aceitação. A Bíblia diz o quê? O Espírito do Senhor Deus está sobre mim, porque ele me ungiu. A unção que Cristo recebe neste momento do próprio Espírito Santo, ali na Trindade divina que começa a trabalhar, a operar na terra. E ele disse o quê? O Senhor me ungiu para pregar. O Senhor me ungiu para ensinar. O Senhor me ungiu para restaurar. O Senhor me ungiu para poder resgatar. E ele diz: o Senhor me ungiu para pregar. Nós vemos contratempos de acontecimento aí. Porque toda festa, toda celebração, nós vemos aí uma intervenção direta. Porque quando Jesus sai das águas, ali já exercendo a Trindade, a voz de Deus aprovando, o próprio Cristo sendo ali introduzido entre os judeus, o Espírito Santo que vem e aparece em forma corpórea de pomba, que vem sobre ele, aí vem Satanás, aí vem o maligno e arrebata-o dizendo: tu vai para o deserto, eu vou te tentar. Sabe por que nós somos tentados? Porque nós estamos cheios de Deus. Sabe por que nós somos tentados? É porque o Espírito de Deus está sobre nós. A Bíblia diz que não vem tentação que não seja humana. Quanto maior é a tentação, é porque o inimigo sabe, maior a atuação do Espírito Santo sobre a tua vida. Porque quanto mais capacidade você tem de fazer a obra de Deus, mais o inimigo te tenta, mais o adversário vai querer te derrubar, porque ele sabe a capacidade que há em você, ele sabe a instrumentalidade, como Deus te usa. Ei, Deus te ungiu, Deus te separou, Deus te preparou para coisas grandes. É por isso que Satanás se levanta, é por isso que o mundo vem nessa euforia toda contra você, mas fica tranquilo, porque maior é o que está na tua vida, maior é o que está com você, maior é o Deus que te guia, é o Deus que te usa, ele é maior do que o inimigo que te afronta. Se Jesus foi tentado, por que nós não seríamos? Se ele disse: no mundo tereis aflições, você vai ter aflições. Você vai ser tentado, você vai ser a cada dia, olha, a cada dia tentado para desistir. O próprio Cristo, com a aprovação de Deus, com a atuação do Espírito Santo, ele sendo filho de Deus, ele vai para o deserto e o diabo insiste em tentá-lo. O diabo insiste em afligi-lo. O diabo não desiste dele, porque o diabo sabia o prejuízo que teria após a sua descida do deserto. Ei, a luta que você está atravessando, o problema que está te afligindo,
Isso é simplesmente um preparo. Isso aí, você está sendo preparado porque coisas maiores virão para o teu ministério. As lutas que você tem atravessado, fica tranquilo, é Deus te capacitando para coisas maiores. É Deus, Ele está te separando para coisas grandes. Jesus desce de lá do deserto, vence Satanás. Ele vence Satanás no deserto, naquele diálogo ferrenho, aquela briga terrível. Ele vence Satanás e aí cumpre-se a promessa, porque Ele começa a rebanhar multidões. Ele começa a ter seguidores. Ele começa a ter homens e mulheres que creem na palavra proferida do reino de Deus. E entra aí o Sermão do Monte, capítulo 5 de Mateus, as beatitudes, as bem-aventuranças, lá do Evangelho de Mateus, no capítulo 5 até o capítulo 7, dois capítulos ali, que são capítulos de ensinamento, capítulos de doutrinação, dois capítulos ali que são de avivamento para uma fé de um povo que precisava ser restaurado. E aí cumpre-se o quê? A palavra de Deus, quando Ele diz: o Espírito do Senhor Deus está sobre mim, pois o Senhor me ungiu para pregar boas novas aos mansos. Quem é manso ouve, quem é manso aprende. Quem é manso estar aos pés de Jesus, porque Jesus está dizendo que aprendam de mim, eu sou manso e humilde de coração. Ali no deserto, no Sermão do Monte, estava uma multidão de pessoas que estavam ali para quê? Para receber a palavra, para receber o Evangelho de Cristo. E a Bíblia diz, queridos, que quando este Cristo prega lá e ele profere, dizendo sobre o cumprimento dessa profecia de Isaías: o Espírito do Senhor Jeová está sobre mim, o Senhor me ungiu para pregar boas novas aos mansos, enviou-me a restaurar contritos de coração. Restaurar contritos de coração. Pessoas que precisavam e não achavam. Pessoas que buscavam um libertador e não encontravam. Restaurar a confiança de Israel a Deus. Ele veio para restaurar, porque já havia aparecido outras lideranças, já havia aparecido outros homens que queriam, através da política, através de condutas, através de religiosidade, através de tantos pontos, trazer o homem a Deus, mas não conseguia, porque só Jesus restabelece o homem a Deus. É só Jesus que faz esta ponte, porque Ele diz assim: fora de mim não há salvador. Ele diz assim: olhai para mim e serei salvo. Ei, Cristo é a única esperança para uma nação desolada. Cristo é a única esperança para um povo perdido. Cristo é a única esperança para um povo ferido. E eu quero te dizer: ei, Ele está aqui para nos linkar a Deus outra vez. Ele está aqui para restabelecer essa aliança e essa confiança diante do Senhor nosso Deus. É por isso que você veio. É por isso que você veio. É por isso que você está aqui. Você está a nos ouvir, porque Deus estabelece esta aliança, esta confiança. Nós vemos ainda Jesus dizendo o seguinte: olha, restaurar contritos de coração, proclamar liberdade aos cativos. A Bíblia diz que Jesus estava na Galileia e ele disse assim: ó, passemos para outra banda, vamos para a região de Gadara. E a Bíblia diz que quando eles entram no barco para fazer a travessia do lago de Genezaré, mar da Galileia, né, mar de Tiberíades, o grande lago que tinha a Decápolis, as 10 cidades ao redor, nós vemos ali um Cristo atravessando aquilo ali, junto aos seus discípulos, e a Bíblia diz que ele
deitou-se à popa do bar, passou a descansar, e quando está no meio do lago, as ondas gigantes, um vento tempestuoso, bravio, queria até virar a embarcação, queria mudar o curso da embarcação, mas uns discípulos diziam assim: nós vamos morrer, nós vamos perecer, este é o nosso fim. Mas outros diziam: ei, mas ele não falou que nós chegaríamos do outro lado? Ele falou que nós vamos chegar do outro lado. Alguns diziam mais: a onda é gigante, o vento é forte, é bravio, é desesperador a nossa situação. Mas alguém estava dizendo: ei, ele falou que nós vamos chegar do outro lado. Sabe o que eu aprendo com isso? Independente do tamanho da onda, independente do vento que esteja soprando na tua vida, independente das circunstâncias que você está atravessando, ei, ele está no barco. E ele falou que vai chegar do outro lado. E se ele falou que vai chegar do outro lado, vai chegar, porque a palavra dele é infalível. Se ele falou que vai chegar e pronto. Não importa como, mas vai chegar. E os discípulos dizem: mestre, não se dá que pereçamos, vamos morrer. E ele disse assim: fica tranquilo. Posiciona-se na polpa do bar e diz assim: ô mar, você me conhece porque eu faço parte da arquitetura do universo. Fui eu que estava lá, fui eu que estava lá, quando nós concordamos em dizer que haja separação entre porção seca e águas. Eu estava lá, então você me conhece. Você sabe o poder que tem a minha voz, porque tudo que foi feito se fez pela palavra. Tudo que foi feito se fez pela palavra. E a Bíblia diz que ele diz ao mar: mar, aquieta-te. Eu estou ordenando que você fique tranquilo. Sou eu quem dou as ordens aqui. Sou eu que sou o criador de todas as coisas. O que o mar faz, o que as ondas faz, recolhem-se. O autor da criação está falando. Aquele que tem autoridade sobre nós está falando. Aquele que criou céus e terra está ordenando. As ondas, elas param. O vento continua. E ele diz: ei, vento, só eu sei o curso. A palavra diz que nós não sabemos para onde vem nem para onde vai o vento, mas ele sabe. Ele sabe, porque foi ele que soprou os ventos, foi ele que criou todas as coisas. E ele diz: vento, cala-te, aquieta mar, cala-te vento, porque eu preciso chegar com esses meus discípulos lá na outra margem. Eu tenho obra para fazer. Ei, ele está no barco, ele está no barco, e você vai vencer, você vai chegar, você vai acompanhar esse percurso e vai vencer no nome do Senhor Jesus Cristo. Independente do que esteja acontecendo, ele está no controle da situação. Às vezes pensamos que ele está dormindo. Às vezes nós pensamos que ele atrasou. Como Marta disse: já é tarde, já é quarto dia. Às vezes nós ficamos, né, inquietos com a situação que estamos atravessando. Mas ele continua a dizer: ei, eu ainda estou no controle da situação. Ele fala: o tempo é meu, a ordem é minha, o problema quem conhece sou eu. Ele está dizendo: fui eu quem te criei, eu te conheço, conheço a tua vida, conheço o teu deitar e o teu levantar, eu sei do que você está passando, eu sei os males que estão te afligindo,
Eu sei o que está agoniando a tua alma, a tua vida. E Ele está dizendo: fica tranquilo, porque eu estou no controle da situação. E hoje eu quero dar um basta. Hoje eu quero dizer para você: eu vou dar um basta nessa situação, porque eu sou o teu Deus, o teu Senhor. Eu sou o Cristo que está contigo no barco para atravessar este mar bravio. A Bíblia diz que ele chega do outro lado, um homem com legiões de demônio, um homem possesso de demônios, um homem que a sociedade tinha medo, um homem que morava nos túmulos, um homem que quebrava as algemas, as cadeias não lhe seguravam, um homem que estava ali totalmente focado ao fracasso, um homem que estava ali determinado ao sofrimento, desprezado pela família. Mas aí cumpre-se a palavra de Isaías, que diz assim: o

Eu vim para quebrar algemas. Eu vim para libertar pessoas da escravidão de Satanás. Foi para isso que ele veio. Ele disse: eu estou aqui. E disse ao homem: seja liberto. E aquele homem ficou liberto. Os demônios saíram da vida daquele homem. Ah, vamos para onde? Vai para lá, vai para os porcos, vai para onde vocês quiserem, vai para as profundezas de onde vocês vieram. Mas na vida deste homem, na vida dessa pessoa, você não vai ficar mais. Eu quero proferir uma palavra de Deus sobre a tua vida. Que o mal vá para onde ele quiser, mas não vai ficar na tua vida. Que a enfermidade vá para onde ela quiser, mas não vai ficar no teu corpo. Que a mortandade, que as maledicências vá para onde quiser, mas não vai ficar mais sobre você. Porque o Senhor Jesus Cristo está aqui para proferir essa palavra dizendo: eu vim restaurar, eu vim libertar, eu vim curar, eu vim restituir sobre a tua vida. Receba esta palavra, porque é a palavra de Deus para a tua vida. Receba esta libertação, receba esta cura, receba esse livramento, receba o melhor de Deus. E aí ele diz ainda: olha, é maravilhoso isso. Eu vim fazer o quê? Abertura de prisão aos presos. Quantos estão presos nos vícios, nas drogas, no mundo, no pecado? Coisas pequenas que nos prendem, sabia? Eu quero contar uma experiência. Fazendo um serviço numa agência bancária, e tinha uma mulher, uma senhora, brava com o controlador de acesso ali, o segurança do banco, porque ela disse: o que eu tenho que tirar para entrar aqui? Porque toda hora que eu entro a porta trava, eu tenho que voltar. Já deixei meu celular, já deixei minhas chaves, a minha bolsa está aqui. O que é? Ela falou: moça, alguma coisa está travando a porta. Tem alguma coisa aí que está travando essa porta giratória. E ela mete a mão nos bolsos, procura: ah, tem umas moedazinhas aqui. Umas moedas de 5 centavos no bolso. Até difícil de achar. Mas ela estava ali bloqueando o acesso. As coisas pequenas nos bloqueiam de acessar as coisas maiores. As coisas pequenas da vida vai nos privar das delícias maiores. E ele está dizendo na sua palavra: olha, eu vim trazer liberdade aos cativos. Eu vim libertar essas pessoas que estão escravizadas por coisas pequenas às vezes. Tem coisas nas nossas vidas que parece ser tão pequena. Que é isso? Está implicando com nada, não tem nada a ver, é uma coisinha de nada. O que é isso? Eu só menti para contornar a situação. O que é isso? Eu só fiz isso para poder acobertar ali. Jesus está dizendo que são as pequenas coisas que podem te privar de um reino eterno. São coisas minúsculas. É uma moeda de 5 centavos que não te deixa entrar em uma agência bancária para movimentar uma conta milionária que você tiver lá. Ela te priva das coisas maiores. São as pequenas coisas que te limitam para que você não desfrute daquilo que é realmente teu. Então Jesus está dizendo o quê? Eu vim libertar. Eu vim abrir prisões. Eu vim resgatar pessoas de vícios, de costumes. Eu vim trazer essas pessoas outra vez à liberdade. Porque ele diz o quê? A porta que antes travava com as coisas pequenas da tua vida, ele bate no peito e diz: eu sou a porta. Ele diz assim: eu sou a porta. E ele diz mais: quem entrar por mim, salvar-se-á.
Eu sou a porta. Esta porta trava com pequenas coisas. Esta porta que trava para te purificar, para te limpar, para que você entre ali. Você precisa estar fora de uma. Não tem ali um detector de metal na porta chamada Jesus. Tem um detector de pecado, de intriga, de briga, de coisas que estão acontecendo. Mas ele está dizendo: eu sou a porta. Quem entrar por mim, salvar-se-á. Entrará, sairá, achará pastagem, porque eu sou o bom pastor, e o bom pastor que dará vida pelas suas ovelhas. Eu vou abrir as prisões, eu vou abrir a porta para você, eu vou colocar liberdade diante de você, porque você precisa ser liberto. Aí ele diz assim: eu vim apregoar o ano aceitável do Senhor, no dia da vingança do nosso Deus. Ele está dizendo assim: olha, eu vim apregoar o ano aceitável do Senhor. Ei, não há mais tempo de esperar. Não existe mais aquele eu vou ali e volto. Nós estamos vivendo o ano aceitável do Senhor. Nós estamos vivendo em contagem regressiva. Deus está nos chamando para este ano de libertação. Deus está nos chamando para este momento, porque a ira de Deus está para ser derramada sobre a terra. Jesus veio para sarar esta nação que está precisando de um reavivamento. Ele está dizendo assim: olha, eu vim apregoar o ano aceitável do Senhor, o dia da vingança do nosso Deus, a consolar a todos os tristes. Olha que boa notícia. Ele veio consolar os tristes. Há quantos deprimidos? Há quantos que estão na depressão? Eu estava ouvindo e lendo essa semana, estava lendo, conversando, até comentando. Morre uma pessoa a cada 40 segundos. A cada 40 segundos, uma pessoa se suicida. A cada 40 segundos, morre uma pessoa de suicídio. E o que nós estamos fazendo para levar a palavra? O que nós estamos fazendo para ajudar essas pessoas? O ano aceitável do Senhor está aí. O ano de salvação está aí. Este é o período de nós nos manifestarmos e ajudar as pessoas que têm necessidades. Ele está dizendo assim: eu vim pregar um ano aceitável do Senhor, porque o dia da vingança do nosso Deus está perto. Ele diz assim: eu vim consolar os tristes, a ordenar acerca dos tristes de Sião, que se lhes dê ornamento por cinza. Ornamento por cinza quer dizer arrependimento. Arrependimento. Óleo de gozo por tristeza. Ele está tratando ainda de arrependimento, conversão, mudança. E ele diz: e vestes de louvor por espírito angustiado, alegrias passageiras que não leva o homem a nada, noitadas de prazer, momentos de orgias e festas. Ele está dizendo: olha, vestes. Ele está dizendo assim: olha, essas vestes de louvor. Ele está dizendo assim: olha, eu vim trazer no lugar dessas vestes de louvor por espírito angustiado. Mas a Bíblia diz: bem-aventurado é aquele que tem fome de justiça. Bem-aventurado aquele que tem sede de Deus. Bem-aventurado aquele que, ao invés dos momentos de festa, ele está vivendo tempos íntegros na presença de Deus. Ainda que com espírito angustiado, com lutas, com dificuldade, nós saberemos que a vitória será certa, porque o dia do Senhor está próximo. As nossas regalias, a nossa boa vivência não é aqui,
nós não somos daqui, nós não pertencemos a este lugar, nós somos peregrinos e forasteiros em terra estranha, e eu quero te dizer, uma pátria nos espera, o céu de glória nos espera, e nós não queremos ficar aqui. Se você quer morar no céu, adore a Ele. Se você quer morar com Ele, glorifique a Ele. Se você quer mudança de vida, te esforce. O dia do Senhor está próximo. E Ele está dizendo, eu vou converter tudo isso. Ele diz assim, olha, tudo isso vai acontecer para quê? A fim de que se chame árvore de justiça, carvalho de justiça. Por que Ele diz carvalho de justiça? Por que árvore de justiça, ou carvalho de justiça? O carvalho, ele é utilizado para a confecção de barris de vinho, de bebidas, de óleos. O carvalho é uma árvore que ela não deixa se contaminar. O carvalho em si não deixa se contaminar. Quem é viticultor sabe disso. Quem é produtor de vinho sabe disso. Quem é estoquista de azeite sabe disso. Porque os tambores de carvalho não deixam o cheiro, o gosto. Ela não contamina. Ela não deixa se contaminar também. Exerce a sua função. Deus está dizendo, ei, a fim de que se chamem carvalhos de justiça, cumpra o seu ofício, faça aquilo para o qual foi chamado, mas não deixe se contaminar, não deixe se iludir. Você terá sua utilidade no reino, no trabalho. Você será alguém que fará a diferença, cumprirá as suas ordenanças dadas por Deus e não sofrerá, não vai sofrer intervenções do mundo. O mundo não vai te contaminar. Os conselhos, as coisas que acontecem, não vai mudar quem você é, porque você é pessoa de Deus, você é separado por Deus, você é ungido do Senhor, e o Espírito de Deus está sobre a sua vida. Carvalhos de justiça, plantação do Senhor. Plantação do Senhor, para que Ele seja glorificado. A glória não é nossa, é Dele. Carvalhos de justiça, plantação do Senhor, para que o nome dEle seja glorificado. Ei, Ele te plantou aqui para a glória dEle. Se Ele te plantou aqui, é porque o reino é dEle. É porque Ele achou graça em você. Eu discuti essa semana com alguém lá do meu trabalho, e nós comentávamos isso. Tudo que você fizer, faça para a glória de Deus. O que você fizer, faça para que o nome do Senhor seja glorificado. O que você for fazer, você diz, isso vai glorificar a Deus, isso é bom, isso vai ser agradável. Tudo que você fizer, faça para a glória de Deus, porque você é carvalho de justiça, é plantação de Deus, você é ungido de Deus, você é separado pelo Senhor para fazer a diferença neste tempo. O Senhor me ungiu, o Senhor me separou, o Senhor me escolheu para viver em novidade de vidas. E aí ele diz assim, né? Para que o Senhor, para que Ele seja glorificado. Ele vai ser glorificado através das obras. Ele vai ser glorificado através dos seus atos. Ele vai ser glorificado através do que você está fazendo aqui. Você veio para que o nome do Senhor seja glorificado? Você está aqui para que tudo que você fizer seja para a glória de Deus? Você veio dizimar o teu tempo aqui neste lugar para que o nome do Senhor seja glorificado? Isso é bom demais. Vamos glorificar a Deus. Eu peço a gentileza de vocês para colocar-se em pé. Quem puder, por favor, coloque-se de pé.
Oh, glórias! A minha vida pertence ao Mestre. A minha vida pertence ao Mestre e à tua. A minha vida pertence ao Senhor e à tua. Eu entreguei a minha vida, entreguei o barco do meu ser nas mãos do Senhor. Então eu posso cantar com você. Eu não, mas cantar. Mas o Davi está, o Josias está ali. E a igreja pode celebrar junto. E eu quero dizer a você que quer entregar a sua vida a Jesus, você pode levantar do seu lugar. Você pode vir aqui à frente. Você pode abrir o teu coração para Deus. Você pode entregar a sua vida nas mãos do Senhor, porque Ele que pode. E a gente vai cantando. A minha vida é do Mestre. Vamos lá, Josias.

Segura só um pouquinho agora. Quem quer colocar a sua vida nas mãos do Mestre agora? Quem quer entregar a sua vida nas mãos de Jesus Cristo agora? Você que ainda não é crente, você que está distanciado dos caminhos do Senhor, vamos endereçar as nossas vidas a Deus? Vamos consertar o barco do nosso ser para que Ele possa caminhar conosco. Eu te convido a isso. Enquanto vocês que quiserem fazer essa confissão, vem diante do altar. Enquanto você que quer reconciliar com Deus, vem diante do altar ou levante a sua mão aí. Eu já peço obreiros e obreiras que se preparem para nós recolhermos dízimos e ofertas, porque nós vamos orar por este povo. Nós vamos orar por esta igreja. Nós vamos orar por pessoas que precisam de mudança de vida. A minha vida é do Mestre. Agora eu vou deixar você, Josias. Coração é do... E a igreja?

0: Aleluia! Quem pertence ao Mestre, quem pertence ao Rei dos Reis e Senhor dos Senhores. Ouvinte-se, casa, estamos acompanhando através do programa de rádio. Receba Jesus como Salvador aí agora. Diga comigo assim: Senhor Jesus, eu te recebo como Senhor e Salvador da minha alma. Que o meu nome seja escrito no livro da vida, para que no grande dia da minha salvação, da vida eterna, eu possa estar entre os escolhidos pelo Senhor. Jesus, perdoa todos os meus pecados, me liberta de todo vício, de todo mal, porque a partir de agora eu quero ser um crente fiel e obediente à tua palavra. Amém. Seja bem-vindos, queridos. Seja bem-vinda, minha irmã. Paz do Senhor.
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6:02 na manhã, rapaz. Hoje, quinta-feira abençoada, já estamos aqui no Rádio Deus de Amor para todo o Brasil e o mundo. Sejam todos bem-vindos ao programa Sertão Evangélico. Nós aqui somos da Igreja Pentecostal Deus de Amor. Estamos aqui ao vivo, direto de São Paulo, capital, para todo o Brasil e o mundo, pelas redes sociais, Facebook, YouTube, Instagram. Isso mesmo, então, para começarmos o amanhã, rapaz. Hoje, abençoado, vamos iniciar como com a oração do amanhecer. Então, te convido agora, você que está sintonizado pelo Rádio Deus e Amor, pelo Brasil a todos, aí, rapaz, ou fora do Brasil, todos agora vamos prosear, falarmos com o nosso Deus. Maravilhoso Deus, Pai, Senhor Criador dos céus e da terra. Senhor, aqui estamos, Pai, mais um dia e acreditando, Deus, confiando no seu poder. Senhor, neste exato momento, colocamos-nos em tua presença, Deus, e pedindo-lhe perdão, Pai. Peço a ti, neste exato momento, Deus, perdão pelos meus pecados, pelas minhas iniquidades. Acredite, sei, ó Deus, que sou pecador, sou falho. Nós somos pecadores e somos falhos. Pai, mas mesmo assim estamos aqui, ó Deus, mais uma vez em tua presença, pedindo a ti a tua misericórdia, pedindo a ti, ó Deus, o seu perdão. Pai amado, Pai querido, eu oro juntamente com este homem, com esta mulher, com esta pessoa, ó Deus, que se encontra sintonizado nesse rádio. Talvez essa pessoa, ó Deus, que está agora ligando o rádio, ela se encontra, ó Deus, já tão, eu posso dizer, inquieta, preocupada, preocupado. Senhor, porque hoje vai ser um dia onde esta pessoa, ela vai receber o resultado de um exame. Talvez essa pessoa esteja hoje preocupado, porque hoje terá uma audiência ou uma perícia. Senhor, quantas pessoas hoje passarão por um momento tão de angústia? Pai. Mas é o Senhor que vai à frente. Senhor, é o Senhor que vai adiante, é o Senhor que toma a direção do barco, é o Senhor, ó Deus, que vai ali juntamente com este ouvinte, com este internauta, é o Senhor que vai adiante pelejando, ó Deus. Papai amado, Papai querido, estamos aqui, ó Deus, orando e pedindo a ti, sim, Senhor, que sabemos que tu és o único Deus, que não existe outro. O mundo pode tentar fazer imitações. Senhor. Sabemos que as pessoas, elas tentam sempre fazer algo para assemelhar a Deus, para adorar. Outros para, como eles falam, para enaltecer. Outros até veneram Deus. Mas nós não. Nós confiamos e sabemos que o Senhor fez, o Senhor criou, o Senhor mantém, o Senhor governa e também o Senhor sustenta. Por isso eu peço a ti, Senhor, que o Senhor venha sustentar-nos. Sustenta, ó Deus, a nossa casa, a nossa família. Sustenta, Senhor, os nossos amigos. Sustenta, Senhor, aqueles que estão ao nosso redor. Sustenta, sim, Senhor, aqueles que neste exato momento oram conosco. Aqueles que já estão sem ânimo, que venha receber o ânimo. Aqueles que já não têm mais esperança, que neste amanhecer,

casa. Seja feliz. Faça o que o Senhor bem entender, porque a medicina, o que podemos fazer, já acabou, já não tem mais jeito. Quantas pessoas já foram, ó Deus, diagnosticadas, já foram sentenciadas, ó Deus, com esse laudo, com estas palavras? É, Pai. Mas é onde chega o fim da medicina, do braço humano. É onde chega, ó Deus, ali o braço humano. Onde termina o braço humano, é onde inicia a tua operação. Aquilo que é impossível a um homem, para Deus nada é impossível. Senhor, este ouvinte que ora comigo agora, que se encontra, ó Deus, com câncer, que, ó Deus amado, está com essas dores tão intensas, que nem a morfina consegue resolver, tirar essas dores, esse vírus, essas bactérias, estes fungos, ó Deus eterno. Sim, Senhor, quantas pessoas agora estão enfermas, orando, mas estão orando conosco. Outros com doenças tão graves, Pai. Doenças tão graves ao ponto dessa pessoa nem poder se levantar desta cama. Outros, ó Deus, já estão acamados, outros já estão sentados em uma cadeira de rodas, mas essa pessoa agora está orando conosco. Opa, Pai amado. Quantas pessoas agora que ouvem a programação, porque não conseguem enxergar devido ela perder a sua visão, a diabetes talvez, ou outra enfermidade. Essa pessoa, Deus, que perdeu a audição nesta família. Esta pessoa, Deus, que por algum motivo de doença perdeu a sua fala, perdeu, ó Deus, o seu olfato, ó Pai amado, mas está orando conosco agora. É o momento, ó Deus, onde colocamos essas pessoas em Tuas mãos e falamos, ó Deus, conforme o Teu querer, que o Senhor venha neste exato momento, ó Deus, curar estas pessoas. Eita, glórias. É, meu Pai. Cura agora este homem. Cura agora esta mulher. Cura, Senhor, esta pessoa que não consegue mais andar devido às dores. Devido às dores nos ossos. Estes ossos, ó Deus, já estão diluindo. Já estão, ó Deus, só os farelos, como falou o médico a essa pessoa. Essa pessoa que diz, ó, o médico falou para ela, olha, não bate a sua mão, não pega peso, porque se você fazer isso, os seus ossos vão se quebrar. Que o Senhor venha restaurar os ossos dessa pessoa agora, meu Deus. Restaura, Senhor, a saúde. Repreende, Deus, neste exato momento, essa diabetes, esse açúcar no sangue, esse colesterol alto, Pai. Essa pessoa que se encontra, Deus, diagnosticado, até mesmo com um exame nas suas mãos, e repreendendo juntamente conosco agora. Sim, Senhor, que o Senhor venha curar essa pessoa já pela manhã agora, e ela venha saber e entender que existe um Deus que pode curar, que pode levantar e pode libertar, sim, de todos esses medicamentos, ó Pai. Pai amado, eu oro juntamente agora com essa pessoa que se encontra já se preparando para ir para o trabalho. Quantas pessoas agora já estão se arrumando para ir para o trabalho? É, Pai amado. Essa criança que está ouvindo a programação, mas está indo para a sua escola, para a creche. É, Pai, e seus pais também estão se arrumando, todo mundo ali ouvindo a programação nesta casa. Oh, Deus eterno, quantas pessoas estão ouvindo, mas eles não estão ali, pode dizer, Pai amado, mencionando palavras, mas dentro do seu coração, ele está em espírito orando ao Senhor. Pai amado, que o Senhor venha proteger estas crianças. Protege-os, oh Pai amado, de todo mal. Protege esta criança do homem sanguinário, da mulher, do homem que tem a maldade no seu coração. Livra-os, ó Pai, de pessoas tão más. E sim, Senhor, que o Senhor venha apresentar-lhes, ó Pai, coleguinhas que venham trazer e mostrar o reino de Deus. Sim, Senhor. E que por intermédio dessas crianças, ó Deus, o Evangelho possa também, sim, se expandir a outras crianças. Pai amado,
Esta criança que está sofrendo tanto nesta escola pelo fato de seus pais ela servir a

Cristo, ó Deus. Esta criança, ó Deus, que sofre tanta discriminação, preconceito racial, racismo, ó Deus, dentro desta creche, desse colégio, ó Pai, que em nome do Senhor Jesus Cristo, ó Pai, o Senhor venha repreender. É, Pai amado, repreende, Senhor. Repreende que eles venham mostrar, porque o Senhor venha mostrar, ó Deus, a sua luz, resplandecer, ó Deus, assim como o salmista falou, o teu rosto sobre a vida desta criança, Senhor. Pai, esta mãe que está gestante, sim, Senhor, e a sua gravidez é de risco, ela lutou tanto, pediu tanto, ela lutou tanto, ó Deus, ela, mas agora ela está preocupada, o pai está preocupado, porque e o médico diz, olha, é de grande risco esta gravidez. Meu Pai, meu Deus, repreende, Senhor. Repreende todos os tipos, ó Deus, de perseguição durante essa gravidez. Repreende, ó Deus, toda a cilada, seta maligna que venha contra esta mulher que está gestante, contra esse casal, ó Deus, que orou, jejumou, buscou tanto a Ti, Senhor. Mas o inimigo está lutando. Mas o inimigo está lutando tanto, ó Deus, mas está repreendido em nome do Senhor Jesus Cristo, Deus. Pai, que esta mulher venha ter uma gestação tão bela, venha ter uma gestação tão linda, venha ter uma gestação, ó Deus, tão ali protegida, blindada por Ti, sim, Senhor, e que o Senhor possa mostrar-te, ó Deus amado, a Tua glória, ó Deus, durante esse momento tão especial desta mulher, Pai. Quantas pessoas oram conosco agora e alguns, ó Deus eterno, pedem a Ti, dizendo, Senhor, muda a minha situação, muda a minha casa, muda a minha família, ó Pai amado, este homem, esta mulher que está vendo a sua casa sendo destruída por setas, por obras malignas, esta pessoa que está vendo, ó Deus, o seu lar sendo dissolvido, as pessoas olham para um casal tão feliz, olham para essa família tão sorridente, mas dentro da casa, ó Deus, é uma briga, dentro da casa, ó Deus, é uma contenda, é uma discórdia, ninguém se entende mais, ó Deus, mas em nome do Senhor Jesus Cristo, eu peço a Ti agora, ó Pai, repreende todos os espíritos que levam contendas, repreende todos os espíritos que levam discórdias, discussões, ódios, entre os familiares, amigos, dentro dessa casa, ó Deus, que o Senhor sim venha mostrar, ó Deus, o Teu poder sobre esta família, ó Pai, que não venham ser somente aparência, que não venham ser somente, ó Deus, da porta para fora, mas que essa paz venha permanecer dentro deste lar, dentro desta casa, Senhor. Pai, quantas pessoas têm a casa, mas não têm a família? Quantas pessoas têm uma casa tão grande, ó Deus, mas dentro não tem uma família? Quantas pessoas, ó Deus, têm carros e mais carros, tem tanta coisa, mas não tem a paz dentro deste lar? Oh, meu Deus, que o Senhor neste momento, ó Pai, o Senhor venha repreender. É, Pai, repreende esses espíritos malignos que estão dentro desta casa, aqueles, ó Deus, que foram enviados, que nesta casa venha sim ser uma família abençoada, que nesta casa, que nesta família, ó Deus, o filho venha prosperar, que a filha venha prosperar, que o esposo venha prosperar, que a esposa venha prosperar, que todos que habitam dentro desta casa, sim, ó Deus, venham ser tocado por Ti, venham ser tocado por Ti, ó Deus, por libertação, e que venham ter transformação, e que venham ter a paz, e que venham ter todos o entendimento da Tua palavra, Senhor. Oh, meu Deus, este avô, esta avó que ora pelos seus filhos, pelos seus netos, ou até mesmo esse bisavô que ora, ó Deus, por toda a sua geração, Papai amado, neste exato momento, é uma manhã, sim, Senhor. É uma manhã onde nós colocamos essa família, esta casa, os ouvintes, ó Deus, desta programação em Tuas mãos. Pai, aqueles que estão orando conosco agora, estão na estrada,
seja, ó Deus, motorista de aplicativos, ou aqueles que trabalham com entregas, com carretos, aqueles que trabalham, ó Deus, nas estradas, nas BRs, ó Deus, aqueles que transportam cargas tão perigosas, ó Papai, aqueles que transportam cargas tão valiosas também, livra-os, ó Pai. Livra-os de assaltos, livra-os de acidentes, ó Deus, livra-os de prejuízos no trânsito, livra-os, ó Pai, de mal notícia, Papai amado. Pai, quantas pessoas oram conosco agora e se encontram tão longe da sua família, tão longe da sua casa, esses que já fazem meses que não vê a sua família, mas está lá ganhando, trabalhando, Deus, para levar o sustento para a sua casa, para levar o sustento para a sua família. E alguns, ó Deus, não são nem tão valorizados, mas eles estão lá, ó Deus, ainda clamando, todos os dias orando, pedindo a Ti, ó Deus, que o Senhor venha honrar a fé, o trabalho de cada um deles, ó Deus eterno. Pai, aqueles que acordam ainda na madrugada para cuidar do gado, para cuidar das criações, para dar o alimento, Deus, ali aos animais, aqueles que acordam de uma madrugada para cortar lenha, para ir para a roça, para o sítio, para a chácara. Sim, Senhor, aqueles que acordam ainda de madrugada para colher, para plantar, aqueles que ainda não são nem raiou, mas estão lá de pé, ó Deus, tudo isso para levar o sustento para a sua casa, tudo isso para levar, ó Deus, o alimento, para não faltar nada dentro desta casa, ó Papai amado. Sim, Senhor, honra a fé desta pessoa, honra a fé desta mulher, honra a fé deste homem, honra a fé dessas pessoas, ó Deus, que dão o seu melhor, mete trabalho. Sim, Senhor, honra a fé dessas pessoas com um bom salário, com um bom ganho, aonde eles possam, Deus, orgulhar-se e dizer, Deus, sim, eu trabalho e tenho um bom salário. Sim, Senhor, esta pessoa que se encontra agora, ó Deus, na cidade, ou no campo, ou no interior, aquele que se encontra no Brasil ou fora do Brasil, mas todos agora estão com os olhos, não pode dizer, cheio de lágrimas, e com as palavras, ó Deus, clamando a Ti, pedindo a Ti, Senhor, ouve a oração destas pessoas agora, ouve a oração destes Teus servos agora, Senhor. É, meu Pai, Senhor, contempla agora, ó Pai, essas pessoas que estão orando conosco agora, mas não têm, ó Deus, um emprego, não conseguem arrumar um trabalho. Sim, Senhor, mas eles não perderam a fé, não perderam a esperança, continuam ainda, ó Deus, distribuindo currículos, pedindo a um, pedindo a outro. É, Papai do Céu, que o Senhor venha honrar a fé deste homem agora. Esse pai de família que se encontra neste exato momento, ó Deus, até impossibilitado de trabalhar. Esta mãe de família que às vezes chora dizendo, olha, se eu pudesse eu trabalhava, mas as condições físicas de saúde não permitem mais, Senhor. E essa pessoa às vezes sente tanta falta, ó Deus, mas a enfermidade bateu na porta e essa pessoa chora tanto, ó Deus. É, Papai, que o Senhor venha curar essa pessoa agora. Sim, Senhor, que o Senhor venha, ó Deus, enxugar as lágrimas dessa pessoa que chora agora, e com vontade de trabalhar, com a vontade imensa, ó Deus, com a coragem, mas não tem condições, ó Deus, física de trabalhar mais. E eles veem, ó Deus, as contas chegando. Vê ali, ó Deus, até mesmo uma conta atrasada, é aluguel, é energia, é água, é internet, outras contas pendentes, ó Deus, essa pessoa fica ali, ó Deus, até mesmo se martirizando, dizendo, eu queria estar trabalhando. Pai, que o Senhor venha mostrar a Tua providência. Sim, Senhor, mostra a Tua providência, ó Deus, sobre esta pessoa que clama e se encontra nestas condições agora. Pai, essa pessoa que ora conosco agora, Senhor, e se encontra sendo até mesmo humilhada no seu trabalho, sendo, ó Deus, ali rejeitada, todo mundo olha para essa pessoa e rejeita ela, ó Deus, e ela se sente tão deprimido, tão ali triste, ó Deus.
Que o Senhor venha mostrar a essa pessoa que o Senhor está com ela. Que o Deus de Jacó é o refúgio. Que o Deus de Jacó é o que peleja. É o que está lado a lado, ó Deus. As perseguições vêm. As más línguas, sim, falam. Mas é o Senhor que está no controle de tudo. Mas é o Senhor que está adiante. É o Senhor que honra. É o Senhor que humilha. É o Senhor que exalta. É o Senhor que abate e também levanta, Senhor. Oh, Deus, que o Senhor venha renovar as forças dessa pessoa agora. É, meu Deus. Quantas pessoas agora já se encontram sem forças para orar. Essa pessoa que já não tem mais forças, coragem para te buscar. É, meu Deus. Às vezes se decepcionou amorosamente. Ou mesmo perdeu um parente. E agora essa pessoa parou, estagnou no tempo. Essa pessoa já não quer mais sair deste quarto. Essa pessoa já não quer mais sair da casa. Já até mesmo desistiu do emprego. Em outras palavras, já disse: olha, eu já desisti de viver. Que o Senhor, neste exato momento, possa tocar neste coração e mostrar, sim, Senhor, a tua paz, a tua luz, que possa inundar esta família, esse coração. Senhor, essa pessoa que parou de se congregar desde a pandemia, já não é mais como antes. Ou mesmo antes da pandemia, só deu a pandemia como desculpa, Pai. Mas é agora o Senhor convida-os para retornar novamente. Para regressar novamente. Essa pessoa que já não busca mais, já não fala mais contigo há meses, anos. O Senhor, sim, ó Deus, está neste exato momento já chamando esta pessoa para um encontro mais íntimo. Está chamando para uma conversa. Está chamando, ó Deus, sim, para agora falar com Ele. Que o Senhor continua batendo na porta, dizendo: eu quero fazer morada neste coração. Esta pessoa que resiste tanto, ó Deus, à pregação do Evangelho. Este coração que resiste tanto. É, Pai, a esposa fala para o esposo, o esposo fala para a esposa, fala para os filhos, esse coração de pedra, ó Deus, acredita que agora o Senhor, sim, vai tocar neste coração de pedra e fazer um coração de carne, Senhor, para ouvir, entender que, sim, o Senhor tem um plano de salvação para esta pessoa. Pai, neste momento, eu oro por todos aqueles que te aceitarão, ou que farão a oração de confissão. Pai, muito obrigado por tudo. Assim eu te louvo, te agradeço, em nome do Senhor Jesus. Amém e amém, Senhor Jesus. Amém. Eita glórias. Acredite, confie, que o Senhor neste exato momento já visitou a tua casa. Já visitou a tua família, né? Uma noite tão atribulada, rapaz. Uma noite tão, assim, inquieta, meu amigo. Uma noite totalmente que você diz: olha, uma noite que, meu Deus, só pela misericórdia. Pois é. Mas já recebeu a paz, já recebeu a tranquilidade. Você já pode dizer: eu já estou renovada. E se porventura o inimigo tentou te afrontar, já caiu por terra, rapaz. Porque o Senhor Jesus Cristo já te visitou. Mas agora eu quero conversar. Agora, falar com você que ainda não aceitou a Jesus. Pois é. Você que trilhou os caminhos da salvação, mas agora é... tá vendo aí a situação, né? Caminhos tortuosos, práticas ilícitas, práticas errôneas, que até ferem as leis humanas, até ferem a ética, né? Vamos mudar de vida? Vamos mudar um pouquinho? Vamos começar agora a dizer: não, cansei, agora eu quero o Senhor Jesus Cristo, que Ele seja rei na minha vida. Ora assim comigo: Senhor Jesus, eu te aceito como meu único e suficiente Salvador da minha vida. Senhor, perdoa todos os meus pecados. Pai, eu sei que eu errei. Eu sei que eu transgredi os teus mandamentos, mas agora estou também aqui me reconciliando contigo. Diga: Senhor, eu estou aqui me humilhando e acredito que a partir desta oração,
a minha vida há de ser transformada. Senhor, escreve o meu nome lá no céu, no livro da vida, e sela com teu sangue. Amém. Eita glórias. Você que tomou esta decisão de fé, de coragem, você que deu esse passo para o Senhor Jesus, ó, entra em contato conosco agora. Quero aceitar Jesus, @ipda.com.br. Eu disse, ó, quero aceitar Jesus, @ipda.com.br. E o nosso WhatsApp é 119-594-4645. Eu disse 119-594-4645. Manda uma mensagem de texto, fale o seu nome, a cidade e o estado que está falando. E um pastor, vai, que agora está de plantão, vai te encaminhar para o pastor mais próximo da sua cidade, para ele acompanhar e ver a sua situação e marcar a data do seu batismo ou a data da próxima Santa Ceia do Senhor Jesus. Sejam todos bem-vindos à Igreja Pentecostal Deus e Amor, a ela que é mais do que uma igreja. Aqui somos uma família, a família sim que vai morar no céu, é eu, é você, nós, é todos aqueles que aceitaram a Jesus. Sejam todos bem-vindos ao programa Sertão Evangélico, o melhor programa, rapaz, caipira da manhã. Não tem outro programa, é isso mesmo, não tem outro. É o Sertão Evangélico no ar, pro Brasil, ó, de São Paulo, pro Brasil e o mundo. E aqui, Sertão Evangélico é só alegria, é paz, é harmonia, é comunhão com Deus, aqueles louvores lá, rapaz, da época do seu vovô, da sua vovó. Toca aqui no programa Sertão Evangélico. E para começarmos, olha, já quero falar para você, compartilha a programação, compartilha no seu status, no grupo do WhatsApp, aí do condomínio, rapaz, da faculdade, do grupo de vendas, compartilha com o maior número possível, seja um evangelista digital. Ó, o nosso WhatsApp, nós temos aqui um WhatsApp. Este é o WhatsApp onde você vai mandar as suas mensagens de escrita, de áudio, fotos, vídeos. É 119-8292-3392. Este é o WhatsApp para você entrar em contato conosco e vamos fazer menção do seu nome, da sua foto. Mas não esqueça de deixar nos comentários do YouTube e também os seus comentários, porque é de relevância extrema, viu? 119-8292-3392. E você que está pelo canal Direto com Deus, ó, gente, ó, quer ficar aqui no Sertão Evangélico? Migra agora, Sertão Evangélico Oficial, ou Igreja Pentecostal Deus e Amor, que agora o Juan Pablo, que está aí na técnica, né, já vai iniciar a oração após o louvor com os irmãos do santuário, rapaz. Então você que continua pelo rádio Deus e Amor, é isso mesmo. Vamos agora de um grande louvor abençoado para alegrar nossa manhã, porque amanhã é paz, é alegria. Receba a luz do Senhor, a luz do mundo, Ereni e Débora.

0: 6h33 em São Paulo. Ó, a irmã Edna, lá de Avaré, está na sintonia da programação. Rapaz, você que é de Itaguaí, Ourinhos, Avaré, Sarutaiá, os irmãos de Sarutaiá, já estão acordados. Será que é preciso jogar água nos irmãos lá de Sarutaiá? Acho que não, né? Eu acho que não é necessário jogar água nos irmãos lá de Sarutaiá. Eu tenho certeza que aqueles lá já estão de pé, acordados, ouvindo a programação.
1: Sim!
0: Ou assistindo o Sertão Evangélico. Tá na hora de acordar, meu povo, hora de pegar o caminho da roça. Sabe por quê? Ó, você ainda não acordou, né, rapaz? A gente tá ouvindo de longe. Tem até, senti até arrepi quando ouve o barulho da enxada. Gente, vamos capim, porque o dia já amanheceu, você ainda tá na cama, o papai e mamãe já tá te chamando faz hora, e tem aquele ainda que tá dormindo ainda. Não, só mais 10 minutinhos, fica bravo, rapaz. Não, já passou 15 minutos, 20 minutos, não, ainda não chegou o tempo. Vamos despertar, meu povo, para não fazer alguns aí perder o horário, viu? Gente, Pedro Henrique, ó, gostei agora, viu? Picos lá do Piauí, ó, Picos do Piauí. Bom dia, rapaz. Hoje é dia de trabalhar, rapaz, ajeitando a cerca. Antes de começar o serviço, lógico, né? Estou acompanhando o programa e recebendo a palavra do senhor irmão Pedro Henrique. Que Deus abençoe, tá bom? Picos, eu conheço Picos demais, a região de Picos aí, Piauí, sou piauiense, teresinense da gema, rapaz. Agora eu confesso, viu? Picos é mais quente do que Teresina, viu? Tem esse impasse aí, quem já foi em Picos do Piauí sabe, rapaz, que lá se frita ovo no asfalto, rapaz. Maiara de Sorocaba, São Paulo. Ó, que ela fala, a paz, irmãos, no Sertão Evangélico, estou tomando meu café com queijo e pão fresquinho, viu? Servido. Bora pra mais, ó, uma quinta-feira abençoada, que o Senhor nos conceda. Ela fala, toca o canto do beija-flor. Ó, pra aí, canto do beija-flor. Você já ouviu o canto do beija-flor? Não, né? Pois é. Cláudia Fernandes, ela que é um... Ó, o beija-flor lá, o beija-flor chegou. Rapaz. Cláudia Fernandes, Niterói. Bom dia, Zaqueu. Toca o berrante pra acordar meu esposo, pra ele fazer o cafezinho. Rapaz, cadê o berrante? Levaram o berrante. Ó, levaram o berrante, mano. Meu Deus. Então, vai, sobrou pro Galdero. Bicho se garante mais, rapaz. É o filho do Josué, né? É o Josué, viu? Você que é berranteiro, um abraço aos berranteiros. Um abraço aos vaqueiros. Você que trabalha aí, rapaz. Você que é aquele... Não sei o nome, rapaz. Você que pega o cavalo, rapaz, né, Valdir? E faz ele ficar mansinho, rapaz. Mansinho, o nome não sei. Você sabe, tá ouvindo a programação? Eu não sei, viu? Tem uns cavalos tão bravos, rapaz. Acaba manso, cavalo rapidão, rapaz. Parabéns vocês, trabalho no campo aí. Um trabalho excepcional, viu? Laine de São Paulo. A paz do Senhor Jesus, irmãos. Eu e meu esposo, Eduardo, todos os dias estamos ligados no programa Sertão Evangélico. Sempre ouvindo e quando estamos indo para o trabalho. Muita gente ouve a programação dentro do carro. Outros se preparando para ir para o trabalho na sua casa. Tem um irmão, ele é do Rio Grande do Sul. Ele falou para mim assim, irmão, eu comprei uma Starlink e coloquei lá o Sertão Evangélico para todos os peões lá da minha fazenda ouvir agora o Sertão Evangélico. Um abraço aos irmãos aí que estão ouvindo a programação aí, né? Com a internet no meio da roça. Olha para aí, no meio da roça, colocou o radinho lá e falou, e ligado no YouTube, um abraço a vocês. Que eles, ó, ele falou, estão cortando lenha desde madrugada para vender, viu? Então, um abraço aos irmãos que trabalham duro, rapaz. Deus abençoe a vocês. Tem gente também agora ouvindo a programação e vamos ouvir essas pessoas agora.
2: Bom dia, pastores. A paz do Senhor.
0: Paz.
2: Que Deus abençoe nossa semana, que seja abençoada. Aqui é o Paulo Carreteiro, estou aqui em Feira de Santana. Ligar aqui no programa do C. Primeira coisa que eu faço de manhã cedo.
0: É.
2: ligar o rádio, escutar as orações e é da madrugada também, da meia-noite. Então, vou ficar esperando um descarrego aqui para seguir sentido a casa de novo.
0: É.
2: Que Deus abençoe nessa semana, que seja muito abençoado e próspero. A paz do Senhor.
0: Carreteiro abençoado, rapaz. Isso aí, ó.
1: Bom dia, sertão evangélico.
0: Paz.
1: É o Patrício, irmão, hein? Obrigado, evangelista Patrício. Obrigado aqui no sertão evangélico. Todo
0: sim.
1: dia, hein?
0: Ô, glória.
1: No caminho da empresa. E pelo som do carro. Ó, bênção de Deus esse programa, hein?
0: Verdade.
1: Gosto muito.
0: Ô, glória.
1: Sou assembleiano, mas não perco o programa da igreja, Deus de amor. É bênção nas nossas vidas.
0: Verdade.
1: Um abraço pra vocês, meus irmãos. Bom programa. Deus abençoe.
0: Ô, glória. Que o Senhor seja com você, meu amado.
3: Bom dia, bom dia, bom dia.
0: Bom dia.
3: Meu nome é Carlos Antônio, sou motorista carreteiro, estou
0: carreteiro,
3: passando aqui
0: aí,
3: nesse
0: ó.
3: Momento aqui na Dom Pedro, ouvindo a rádio Deus é Amor, que é especial muito para mim. Toca o papagaio boiador aí.
0: Ó, boa, papagaio, ó. Boiadeiro, rapaz, boiador. Toca a boiada.
4: Papai do Senhor,
0: tá bom.
4: Jesus Cristo. Eu sou a Isa de Uberlândia, Minas Gerais.
0: A mineira.
4: Estou na escuta do programa.
0: Sim.
4: Eu amo. Glória a Deus, aleluia. Nossa, a gente já levanta.
0: Eita,
4: alegre. Glória a Deus. Pai do Senhor, para todos os irmãos.
0: Uau, maravilha de Deus, viu? Pois é. Gente, é um programa abençoado para um povo abençoado. Você que hoje está ouvindo a programação pela primeira vez. Gente, eu quero te falar agora. O Sertão Evangélico vai ao ar todos os dias. De segunda a sábado. O Sertão Evangélico vai ao ar de segunda a sábado. É de 6 da manhã às 7h30. No sábado, nós temos os melhores momentos. Mas de segunda a sexta, estamos aqui ao vivo. E no sábado, os melhores momentos do Sertão Evangélico. A princípio, os melhores momentos. Mas futuramente também estaremos ao vivo também no sábado com uma programação especial para todo o Brasil. E para todos vocês, agora um grande louvor. A Grande Seara, trio Voz que clama no deserto.

0: 6h43 em São Paulo. Já são 6h43. Tá na hora de despertar. Tá na hora de acordar. Ó, o nome, já me passaram aqui o nome. É, agora aqui me deram um desafio, viu? Mas o nome é Domador. Você que é domador, rapaz, de animais. Um abraço a vocês. E também, e quem ensina a montar é equitação. Ah, você tem, viu? Equitação. Só que não fala esse nome. Um abraço a vocês que trabalham nessa profissão tão, tão bem abençoada de Deus, entendeu? É, eu aprendi a montar, rapaz, acho que eu era criança, pequeno, nunca cresci, então... Uns 15 anos atrás eu sabia, hoje eu já não sei mais, né? Eu creio que não, né? Mas vocês trabalham no campo, vocês que trabalham limpando, lavando, né? Indo para, eu posso dizer, nas lagoas, nos lagos, nos rios, cortando um capim ali, rapaz, um mato, para levar ração. Quem é do Nordeste sabe, rapaz. Levando ali, rapaz, correndo risco, alguns rios, de ter serpente. Não é perigosa não, mas é uma serpente que dá uma mordidinha ali na sua perna. Pode te arrastar pro lado. Rapaz, ó, abraço a todos vocês que têm essa profissão abençoada do campo. E agora a nossa irmã Silvânia, ó, Silvânia, isso mesmo, de Jesus, tá chegando aí para contar o que Deus fez na sua vida. Irmã Silvânia, conte o que Deus fez em sua vida.
1: Foi o grande livramento que o Senhor me deu ontem. No dia de ontem eu passei mal, fui na UPA, minha pressão estava 20/11 e o batimento cardíaco 148. E o Senhor me deu um grande milagre, porque eu estava na minha casa sossegada e comecei a passar mal, fui no UPA. E logo, assim, em menos de 3 horas, eu não fiquei internada, né, e saí. E hoje, graças a Deus, estou muito bem. Então foi um grande milagre que o Senhor me deu, de ter ficado em cima de uma cama.
0: Que livramento de Deus, viu? A nossa irmã conta que passou mal, pressão dela, rapaz... Coração disparou e ela ficou assim: agora eu vou ter um infarto, agora eu vou alguns falam de arrasta, né? Mas mesmo assim ela confiou, foi ao hospital. Primeiramente, ó, eu vejo olhando agora, fazendo um panorâmico, diz aí, ó, falei, em menos de 3 horas já tava tudo resolvido, foi atendida rápido, o médico falou: não é nada, não se preocupe, que tá tudo já no lugar. Isso é Deus. Deus, ele tem esse poder, sim, de mostrar, mas pra, talvez quem está ouvindo a programação diga assim: ah, para mim isso aqui é algo normal, para você, mas ela que sofreu, foi ela que ela sentiu a experiência, ela que sentiu ali aquela angústia, ela que sentiu, não foi, então para você possa até ser que seja algo normal, mas ela fala: ó, eu senti que foi Deus, é a fé dela. Assim como você que está acompanhando agora a programação, talvez você... pode até agora estar dentro de um hospital, devido passou mal, ou um parente seu, né? À noite, ou ontem, ou agora mesmo, sendo socorrido. Acredite, o Senhor vai fazer um milagre acontecer também. O Senhor, sim, vai fazer isto ser transformado, mudado. Pode suspeitar de algo tão grave, mas no final não vai ser nada para a glória do Senhor Jesus Cristo. Quero te convidar a estar conosco daqui a pouquinho, você que está próximo de São Paulo, aqui a 15 minutos, em nossa sede mundial, aqui na Avenida do Estado 4568. Teremos o primeiro culto 7, o segundo culto 9, 11 horas, 15 horas e às 19 horas aqui em nossa sede mundial. Lembrando que hoje é o culto da Fundação Reviver, em todas as igrejas de Deus e Amor do Brasil, é o culto em prol da Associação Reviver Help Deus e Amor e da Fundação Reviver. Então você que vai participar do culto hoje, ó, não se esqueçam, você que daqui da Grande São Paulo, você que da cidade onde está congelando, como igual São Paulo, ó, leva aquele cobertor que você... Bom estado, não vai levar aquele cobertor que está todo rasgado, sujo, que você não consegue lavar mais. Leva um cobertor bom. Levem aquelas roupas, aqueles agasalhos, aquelas roupas de frio, rapaz. Rapaz, tem tanta gente passando frio agora. Tá na hora de você abrir a mão, estender as mãos para abençoar aqueles que não têm. É hoje no culto da Fundação Reviver. E não se esqueça de levar o alimento, as cestas básicas. Deus te abençoou tanto. Deus, ele te... Olha o que Deus fez na sua vida. Por que não abrir a mão? Reflete um pouco. O que é para você, faz uma reforma no seu... Faz ali, ó, essa roupa eu não uso mais, essa eu não uso, essa aqui eu não uso. Vê quanto tempo tá que você usou essa roupa, né? Vamos ajudar aquele que não tem e que necessita da nossa ajuda. Especialmente hoje, o culto, às 15 horas, Diácono Elias Santos. Deus abençoe você que vai contribuir, né, com esta obra da Fundação Reviver. Tem gente agora ouvindo a gente pelo rádio, nosso WhatsApp. Ouviram o disco, eu acho que é o lado B, da radiola, rapaz. A radiola tá ali, rapaz, dando trabalho a radiola, rapaz. Não, você sabe, né, tem o lado A, lado B, tem que voltar um pouco a fita. Tudo isso, rapaz, é na radiola que o nosso Galdeiro, filho do Josué, está hoje operando. Gente, ó.
2: Não... Lá do Senhor, ó, meus irmãos.
0: Chegou. Lá do AB,
2: aqui,
0: né?
2: Aqui é a irmã Dejanira, da cidade de Ilhéus, da Igreja Pentecostal Deus é Amor. E eu gosto muito desse programa Sertão Evangélico.
0: Maravilha.
2: Toda de manhã eu ouço ele junto com meus filhos. E nós gostamos muito do programa Sertão Evangélico. E que Deus abençoe vocês, que Deus continue abençoando. E peço oração por mim, por minha família. Em nome de Jesus, nós amamos muito esse programa, viu? Todos os dias nós estamos aqui em frente à TV, pegando, assistindo o programa Sertão Evangélico. Maravilha. Deus abençoe e roga oração dos irmãos a favor da igreja aqui, Pentecostal Deus é Amor. Em nome de Jesus.
0: Ô, glórias!
3: Queridos, a paz do Senhor, bom dia.
0: Sim, bom dia.
3: Aqui é irmão Eliel.
0: Eliel.
3: Cidade de Carpina, Pernambuco.
0: Conheço Carpina, rapaz.
3: Sou motorista. Estou passando um momento aqui na cidade da Bahia.
0: Bahia, baiana.
3: Cidade de Tucano, Bahia.
0: Ó.
3: Escutando aí o programa Sertão Evangélico.
0: Sim.
3: Amém.
0: Amém.
3: Tenham todos um dia na paz do Senhor.
0: Amém. Viu?
3: Faço parte da Igreja Assembleia de Deus, cidade de Carpina, Pernambuco.
0: Viu aí, né?
3: Deus em Cristo abençoe ricamente.
0: Maravilha. Um abraço,
3: a
0: né?
3: Os irmãos que estão acompanhando a programação.
0: Eita, glória! Um abraço, né? Os irmãos da Assembleia de Deus estão acompanhando a programação. Você que é de outro ministério evangélico, você que é da Assembleia, você que é da Batista, você que é da Universal, você que é de outras denominações evangélicas que estão acompanhando o Sertão Evangélico. Um abraço para vocês e compartilhem a programação.
4: Bom dia, Zaqueu, da gloriosa paz do Senhor.
0: Tia.
4: Cadê o pastor César Medina?
0: Rapaz.
4: Tá sozinho hoje?
0: É,
4: pastor
0: rapaz.
4: César Medina foi pescar de novo.
0: Tá atolado, rapaz.
4: Manda um alô pra nós aqui em Séries. Eu sou Alnísio, moro na cidade de Séries, estado de Goiás.
0: Viu, né?
4: Tá e eu atolado, quero ver toda a bicharada cantar. Coloca a bicharada cantar e gritar aí pra nós.
0: Eita,
4: eu sou
0: rapaz.
4: Ouvinte assisa.
0: Não
4: esse programa
0: não,
4: tem
0: viu?
4: Sido alegria pro meu coração, alegria pro meu lar. Esse programa é tudo de bom, é sua bênção.
0: Eita, glória.
4: Deus te abençoe o final de semana de vocês. Um bom dia, a paz do Senhor. Fica com Deus.
0: É. Viu aí, né? Não corra não, viu, mulher? Ah, solta a bicharada.
5: Bom dia, paz do Senhor Jesus. É, estou falando aqui da Praia do Sauê, Aracruz, Espírito Santo.
0: Oh.
5: Não perco esse programa. Todos os dias estou ligadinha, assistindo, né?
0: Oh, pra isso.
5: Assistindo aqui pelo YouTube. Amo esta programação da Igreja Deus é Amor. Que Deus abençoe todos. Manda aqui um alô pra mim.
0: Alô! Aos irmãos de Aracruz, né? No Espírito Santo. Um abraço à família Auris, também que está acompanhando a programação no Espírito Santo. A todos os irmãos que estão no Espírito Santo. E para todos aqueles que estão ouvindo agora a programação, ó, especialmente aos irmãos que estão lá em Ilha Solteira acompanhando a programação. Tá chegando agora Remédio Santo. Canta a irmã Irene Miranda. Música.

0: 50, ó, 54 e poucos segundos para 55. Então, 6h55 em São Paulo, capital, Brasil. Gente, ó, chegou a hora do nosso devocional. É um devocional onde todos os dias estamos aqui falando da palavra do Senhor para você que está ouvindo a programação. Hoje, Mateus, Evangelho de Mateus, capítulo 4, ó, capítulo 4 e verso de número 4. Mateus, capítulo 4 e verso de número 4. 4:4, né? Que diz assim: e para a palavra de Deus, eu tiro o meu chapéu. Mateus, capítulo de número 4 e verso de número 4, que diz: ele, porém, respondendo, disse: está escrito, nem só de pão viverá um homem, mas de toda a palavra que sai da boca de Deus. Eita glória, rapaz. Sabemos que o capítulo 4 fala sobre a tentação de Jesus. Olha só. Nem Cristo escapou, né, rapaz, desse covarde. Mas Jesus jejuou 40 dias, 40 noites, diz a palavra, e Jesus teve fome. Só que o tentador, a Bíblia diz que o tentador chegou a Cristo e disse: ó, se tu és filho de Deus, manda que estas pedras tornem-se em pães. Ele diz: olha, nem só de pão viverá um homem. Todos nós conhecemos esse texto. Só que o inimigo, ele tentou, o tentador, ele foi até a Cristo no intuito de fazer que ele se rendesse a ele. Só que, como ele falou, transportou, no versículo 5, a cidade santa e colocou-a sobre o pináculo do templo. E disse: ó, se tu és filho de Deus realmente, lança-te daqui, porque está escrito. Ó, ele já usou o que o Senhor disse, ó, escrito está. Agora ele fala: ó, também está escrito, se tu, ó, aos teus anjos dará ordem a teu respeito. Rapaz, se o próprio Cristo, né, não escapou da tentação, da afronta maligna, e nós? Só que, se nós analisarmos esse texto, onde o Cristo responde: está escrito que nem só de pão viverá o homem, mas de toda a palavra que sai da boca de Deus, vamos entender que a palavra de Deus, ela é essencial. Ela é, pode dizer, a comida, a substância. É mesmo que o homem viver sem beber e sem comer. É a mesma coisa de um homem viver neste mundo e dizer: ó, você vai viver agora, não tem comida, não tem alimento. Não tem mais bebida, não tem mais nada. Ele vai morrer, ele vai desfalecer. Porque se ele não se alimenta da palavra de Deus, se ele não medita na palavra de Deus, se ele não tem a intimidade com a palavra de Deus, não tem intimidade com Deus, meu amigo, sinto muito te dizer, você não vai sobreviver essa luta. Você não vai sobreviver essa prova. Você não vai, por quê? Porque é a palavra de Deus. Você tem que estar estruturado lendo a palavra de Deus. Que no momento que um homem ou a mulher, ela se dedica a entender que escrito está na palavra de Deus, ele vai parar de ver vídeos lá do A, do B, do C, do D, e dizer: não, não está escrito na Bíblia. Ele começa a entender que aquilo que é heresia, aquilo que é escrito está, e aquilo que é pensamento de homem. Ele começa a entender que aquilo, que aquela pregação está firmada na palavra, na rocha, na palavra do Senhor Jesus, ou é somente, meramente, conclusões filosófica, gente, é a paz, ou outras coisas. Gente, vamos entender uma coisa: a palavra de Deus, ela é essencial. A palavra de Deus, ela sempre, ela vai ser a bússola para nossas vidas. Eu quero te convidar nesse exato momento a você a meditar na palavra de Deus, a entender que se nós não estudarmos a palavra de Deus, qualquer evento vai te levar para outros lugares. Qualquer evento, ele vai te conduzir para lugar que não seja e que não é. É isso mesmo. E que não seja e que não é o caminho da salvação. Aprendeu? meditou, pegou a visão. Então para de ficar ouvindo aqueles que nem sequer abrem a palavra de Deus. Para de ficar ouvindo aqueles que sequer nem diz, ó, a palavra de Deus já começa a dizer, eu meditei, eu pensei, eu refleti, esquece isso. É a palavra de Deus que traz-nos a salvação eterna. Que Deus abençoe a tua vida. Vamos continuar com o Sertão Evangélico. Hoje tem aqui, ó, Daniel Universal, Beatriz, rapaz, Lucas Roca, rapaz, o nosso Galdero, Galiel de Mejão, Lucas Coutinho, o nosso Léa Lopes e também o nosso Valdir Água. Tudo isso na produção de hoje. E já a gente volta com vocês.
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0: Amanheceu, rapaz. Já são 7h02 em São Paulo. 7h02. E o café hoje aqui tá abençoado, rapaz. Ó, futuramente, gente, ó, futuramente, né, Lucas Coutinho? Futuramente, a gente vai fazer, sabe o quê, gente, ó? Você que tem vontade de tomar o café aqui no Sertão Evangélico conosco, nós vamos trazer alguns ouvintes internautas para tomar café que derruba macaco do galho, rapaz. Você que está sintonizado na programação, comenta aí, você quer participar conosco aqui no Sertão Evangélico? É, você mesmo, você tá vendo, você é aqui de São Paulo, da região sul, sudeste, norte, nordeste, não interessa onde você tá, não. Isso mesmo, se prepare que tem novidade chegando no Sertão Evangélico. Nós vamos até você, você também vai vir até a gente. Sertão Evangélico vai agora se expandir a todo o Brasil. Rapaz, Sertão Evangélico tá chegando a 1000 por hora, rapaz, porque é a luz de Deus, é a luz do Senhor Jesus, né, invadindo o Brasil inteiro. Com o Sertão Evangélico. Antigamente, lá em alguma época atrás, algumas décadas, o sertão era iluminado por balas, por munições. Hoje o sertão do Nordeste é iluminado pela palavra de Deus. Isso mesmo, gente, ó. Café tá aqui já pronto. Enquanto isso, eu vou chamar a Cristine. Mas, ó, hoje, quer falar, tem um bolo. Eu acho que é de cenoura, porque tem uma cenourinha aqui. Eu tentaram fazer uma cenoura. Eu vou mostrar aqui. Eu vou mostrar na câmera do... Deixa eu ver, Daniel. Pode ser, quem fica com a câmera. Isso aqui é o quê? É uma cenoura? O Cida Oliveira? É uma cenoura? Isso aqui é o quê, mulher de Deus? Me ajuda. Temos o bolo caseiro. Ela... Ó, gente, vamos fazer um vídeo especial. Como que ela prepara este... pão caseiro, passo a passo. Vamos soltar aqui na entrega ao vivo no Sertão Evangélico. O nosso pão, o nosso queijo e a nossa tapioca com queijo e manteiga. Rapaz, tem outra, meu amigo, vocês estão me complicando.
1: Bora, meu pastor.
0: Hoje. Calma, não se aveste não. Se aveste não. Isso aqui, rapaz, eu não sei o que é não, viu? É um bolo parecido com pão, parecido com torta. Mas tá cheiroso, viu? Gente, vamos chamar a Cristine pra contar as novidades do dia. Cristine, estou aqui.
2: Bom dia a todos. A partir de agora, você fica por dentro do que acontece no agronegócio e ainda aprende um bocado sobre a vida no campo. Acompanhe com atenção. Três frutas brasileiras que estão em ranking entre as 100 melhores do planeta. Frutas brasileiras estão no ranking atual entre as 100 melhores do mundo. Isso por meio de um portal considerado uma enciclopédia gastronômica dos Estados Unidos. A jabuticaba, o açaí e o guaraná. A jabuticaba que chegou a ficar em segundo lugar no ranking em 2023 e apareceu na décima posição no ano passado, agora está em 18º lugar. A fruta de tom roxo escuro com polpa doce e saborosa é uma das favoritas. Apesar da polpa ser a parte mais doce da jabuticaba, a riqueza nutricional da fruta está na casca. Os principais benefícios da fruta são: a casca é rica em antioxidantes, tem vitaminas C e do complexo B, contém minerais como o ferro, o magnésio e o potássio, e é fonte de pectina, é uma fibra que auxilia as bactérias do bem do intestino. A fruta reforça ainda o sistema imunológico, diminui o risco do diabetes tipo 2 e reduz o colesterol por ter alta capacidade antioxidante, segundo as pesquisadoras do Embrapa. Além disso, os antioxidantes da jabuticaba protegem o organismo dos radicais livres que podem provocar doenças. Então, para conseguir aí os benefícios para a saúde, segundo a pesquisadora, a dica é consumir 10 jabuticabas por dia com a casca. A primeira colocada no ranking é uma fruta polonesa, um tipo de morango. Já o açaí aparece em 40º lugar e o guaraná na posição número 79. Frutas realmente saborosas e que fazem a diferença mundo afora.

0: transformadora para resolver conflitos: a justiça restaurativa.
1: Bem-vindo ao quadro Utilidade Pública.
0: Talvez você nunca tenha ouvido falar nesse termo, mas ele tem mudado vidas, comunidades e relações familiares em todo o Brasil. A justiça restaurativa é um caminho de reconciliação que busca restaurar laços, promover escuta e responsabilização mútua. Tudo isso sem a necessidade de enfrentar um processo judicial tradicional. Em vez de focar em punição, como ocorre normalmente nos tribunais, a justiça restaurativa propõe o diálogo. Ela é indicada especialmente para situações onde existe um dano, um conflito ou uma violência que deixou marcas emocionais ou sociais. Isso pode acontecer em escolas, famílias, comunidades, locais de trabalho e até mesmo em casos criminais de menor potencial ofensivo. A justiça restaurativa também pode ser proposta por escolas, conselhos tutelares, defensorias públicas e até mesmo pelo próprio judiciário, quando considera que aquele caso pode ser resolvido de forma mais humana e eficaz. Funciona assim, eu vou te explicar. Com o apoio de facilitadores capacitados, as pessoas envolvidas participam de círculos de diálogo, encontros restaurativos ou até mesmo de conferências. Nesses espaços, cada um pode falar sobre o que sentiu, o que precisa e o que pode fazer para reparar o dano causado. O foco não é quem está certo ou quem está errado, mas sim como restaurar a confiança e prevenir novos conflitos. Esse processo acontece de forma voluntária, sigilosa e, claro, respeitosa. A justiça restaurativa já é reconhecida pelo Conselho Nacional de Justiça, o CNJ, e vem sendo implantada em várias cidades do Brasil, inclusive em escolas públicas e centros de atendimento social. Se você quer saber se esse tipo de atendimento existe aí na sua região, procure a Vara da Infância, o Ministério Público, Defensoria Pública ou até mesmo os centros comunitários. Jesus nos ensinou a perdoar, a reconciliar, a tratar o outro como gostaríamos de ser tratados. Obrigada por acompanhar a Utilidade Pública. Fique ligado para mais informações úteis. E lembre-se, somos cidadãos do céu, mas enquanto estamos na terra, exerçamos a nossa cidadania.
2: Sete e onze em São Paulo, capital. 7:11 em capital de São Paulo. Gente, ó, quero mandar um abraço para os irmãos de Castro do Paraná, Jonatas Matos e sua esposa, Rosa, né? Arruda, Estevão, Eberson e Lucilene. Todos acompanham o Sertão Evangélico, como também nosso irmão Lucas Eduardo, Carlos Eduardo, Christian, Rafael, Bruno e Pastor Elias, lá na cidade de Cláudio, Minas Gerais, estão na sintonia da programação. E a nossa irmã, ela está acompanhando o Sertão Evangélico, ela fala o seguinte aqui, ó, pelo YouTube, acordo cedo para ouvir o Sertão Evangélico. Manda um abraço para a irmã Leni Shirley, minha filha, Leni Barbosa. Um abraço e muito obrigado pela tua sintonia aqui no programa Sertão Evangélico. E tá chegando agora para alguns e para muitos aí que necessitam ouvir Crente Convertido, rapaz, dupla Pedras Vivas.

0: 7h16 em São Paulo. Um abraço aos irmãos de Jardim Planalto, Sapopemba. Deus abençoe todos vocês. E nossa irmã Marinalva, ela é de Ilha Solteira, está acompanhando a programação. Marinalva, Deus abençoe. Rapaz, ela mandou um doce de leite. Ela é de Ilha Solteira, ela tem uma marmitaria, né? Tia Ney, Tia Nalda. Olha, mandou um doce de leite para produção. Só que o doce de leite, não sei onde aconteceu com o doce de leite, que não chegou aqui. Eu acho que ficou no caminho, irmão. Tava muito gostoso, irmã. Tava muito gostoso o doce de leite, viu, irmã? Muito demais da conta. A produção vai esperar para a próxima vez comer esse doce de leite, viu? Ó, Joel Almeida, bom sucesso do Sul, lá no Paraná. Diz, bom dia, amado, todo dia na escuta. Deus abençoe. Ó, cafezinho já tá queimando na língua, rapaz. Aqui tá aberto as geladeiras, que tá muito frio, é verdade. Tá, se aqui tá frio, imagina aí, rapaz. Deus abençoe os irmãos de bom sucesso do Sul, no Paraná. Aos irmãos curitibanos, rapaz, estão na sintonia. Cidade Sorriso, Cidade Sorriso é Curitiba. Vilma, de Minas Gerais. Rapaz, irmão Zaqueu, ó, ouço a rádio todos os dias. Amo de coração esta programação. Toca o hino Crente Convertido. Acabou de tocar, viu? Para o meu pai, lá na cidade de Rio Paranaíba, em Minas Gerais. Deus abençoe nossa irmã Vilma e também o pai da nossa irmã que está lá em Minas Gerais também. Elias José, lá no estado da Bahia. Paz do Senhor Jesus. Pastores, quero ouvir o papagaio boiadeiro. Aqui é o irmão Elias. José, estou no interior de Conde, lá na Bahia. Abraço aos irmãos da Bahia, os irmãos que estão aí nos interiores, né, da Bahia. Deus abençoe a todos vocês. Cláudia Fernandes, Niterói, ela comentou novamente, Sertão Evangélico, vocês são uma bênção nas nossas vidas, nossos lares. Vocês alegram nossas manhãs. Temos recebido esta alegria contagiante. Um abraço, irmã Cláudia Fernandes, seu esposo Niterói, que acompanha diariamente a programação Sertão Evangélico. E tem gente também ouvindo a programação, e vamos ouvir esses irmãos.
1: Paz, seus irmãos do Sertão Evangélico.
0: Paz.
1: Sou irmão Domingos Ferreira, aqui de Ribeira do Pombal, na Bahia. Gostaria de ouvir o hino Milagre de Mogi, dito do Evangelho.
0: Dito do Evangelho.
1: E ofereço para todos os amados ouvintes do programa A Voz da Libertação, em nome do Senhor Jesus.
0: Glórias, viu aí, né? Pois é.
1: Não esqueça, viu? De passar meu hino.
0: Roda meu hino aí. Ô, Galdero, prepara aí,
1: Milagre de Mogi, na voz de dito do Evangelho, em nome de Jesus. Paz, Senhor, para todos, em nome de Jesus.
2: Paz do Senhor, irmão. Tudo bem?
0: Tudo, e como você?
2: Graças a Deus, aqui é o irmão Nivaldo de Belo Horizonte.
0: Sim.
2: Que Deus abençoe esse programa, tá? Manda o canto da Sarema aí pra Sarema. Nós. Para que nós ouvir. Porque Deus é maravilhoso, o espaço é bênção de Deus. Eu, amanhã eu tô indo lá na igreja lá do... Domingo eu tô indo lá na igreja de Recife, que eu pedi o endereço, irmão. Tô viajando para lá amanhã. Que Deus abençoe, Recife. Irmão. Obrigado por tudo, viu?
0: Ali na rua bom Floriano Peixoto,
2: programa aí,
0: rapaz.
2: Que Deus multiplica a sua fé cada vez mais.
0: Perto da estação,
2: a paz do Senhor
0: Recife.
2: Jesus. Tchau.
0: Tchau, Deus abençoe. Tá vendo? Recife,
3: paz
0: Pernambuco.
3: Paz do Senhor, pastor Zaqueu.
0: Paz.
3: Paz do Senhor, meu irmão. Manda paz pro pastor Medina.
0: Medina, rapaz.
3: Estamos aqui, ajeitando aqui as crianças para ir pra escola.
0: Medina
3: tá
0: sumiu,
3: perguntando. Rapaz. Cadê o pastor? Ele sempre, quando assiste o programa,
0: sim,
3: e quando ele não vê o pastor Medina, ele pergunta, cadê o pastor?
0: Cadê papai? O Medina?
3: Tá bom, meu irmão, Deus abençoe.
0: Vou fazer um cartaz, procura-se Medina.
3: Fica todos com Deus.
0: Deus abençoe, irmão.
4: Paz do Senhor Jesus,
0: paz.
4: Pastor Zaqueu.
0: Paz.
4: Aqui é o pastor Agildo Camilo de Mutum, Minas Gerais.
0: Sim.
4: Estamos aqui, tá um frio, rapaz.
0: Rapaz, tá frio.
4: E aí precisamos jogar água na família aqui para levantar, né?
0: Joga
4: Deus
0: água.
4: Abençoe a paz do Senhor Jesus.
0: Joga água em todo aqueles que estão dormindo ainda, rapaz, na rede, na cama, no sofá, na varanda. Na varanda não fica não, né? No filho desse. E está chegando agora o nosso irmão Felipe para contar o que Deus fez na sua vida. Irmão Felipe, oportunidade aberta para contar o que Deus fez na sua vida.

0: Meu nome é Felipe, tenho 22 anos, eu moro no Santa Amélia, Pedreira, São Paulo. Vou contar o testemunho de como Jesus ele me libertou das drogas e me converteu. Entrei no mundo das drogas quando eu tinha mais ou menos 16 anos. Eu comecei a usar a cocaína, logo em seguida se tornou um vício muito forte. E eu achava que eu ia conseguir me libertar no momento que eu quisesse. Eu achava que eu era forte e que eu ia conseguir. Só que chegou um momento da minha vida a qual eu me isolei. Perdi a família foi me excluindo, eu comecei a deixar minha família de lado para me isolar, para me poder usar a droga, porque eu não queria que eles vissem o efeito que ela causava em mim. Até que um dia veio a oportunidade de eu vir na sede mundial. Eu vim na sede mundial, eu não tinha cocaína, mas eu tinha cápsula. E eu joguei lá na frente. A partir daquele dia, eu também tinha pedido para Deus abrir uma porta de emprego para mim. O Senhor abriu uma porta de emprego para mim, não dava mais vontade de fumar. E eu pensava em Deus e era muito forte aquela sensação que eu sentia de parar de fumar. Eu ajoelhei com um pouquinho de força que eu tinha e falei para o Senhor: Senhor, muda a minha vida, Senhor Jesus. Senhor, se o Senhor existe, muda a minha vida, Senhor. Eu quero, Senhor, sentir que o Senhor existe mesmo, que o Senhor, eu sei que o Senhor pode mudar a minha vida. E ali, depois daquele dia, o Senhor ele me deu força. E eu falo para vocês, irmãos, que existe um Deus no céu, que ele é poderoso para mudar a situação de qualquer pessoa, seja a situação que for. Para você não pode ter mais solução, como para mim não tinha. Mas o Senhor Jesus, ele muda a sua situação. Quando você clama a ele e pede, provando ele, provando o amor que ele teve por nós, ele faz, irmãos. Pode acreditar que ele faz. Peça com fé. Peça porque ele é vivo e é poderoso para mudar a situação de qualquer um de nós. Vai para a igreja, peça a libertação para o Senhor Jesus e ele mudará a sua vida. E foi assim que eu me converti e eu dou glórias a Deus por isso. Amém? Meu nome é Felipe Oliveira da Silva. O meu endereço é Rua Albino Bento, Santa Amélia, Pedreira.
1: Eita, Deus maravilhoso, Deus é bom demais, olha o que Deus faz, tira um homem que está escravizado, totalmente ali em ruínas. Ele falou assim, ó, eu usava drogas, fumava, e ele sentia tanta vergonha, olha só, tanta vergonha, e isso que você sente, é isso que você sente, você sente tanta vergonha que você faz, né? Que não quer que nem o seu filho, nem sua filha, nem sua mãe, seu pai, seus amigos sabem. Você quer me convencer que você tem controle? Você quer me convencer ainda que isso não está te condenando? Vamos parar com isso, né? Vamos reconhecer. Ele falou assim, ó, eu tinha tanta vergonha do efeito que essa droga me causava, que eu fumava escondido para ninguém da minha família ver o efeito, né? Talvez essa pessoa ficava totalmente agitado, ficava totalmente ali endemoniado, até eu posso usar essa palavra. Mas Deus libertou. Deus pode também te libertar. O Senhor Jesus, ele pode te tirar desse calabouço, dessa opressão maligna, te libertar, trazer para fazer igual ele fez lá com aquele homem que estava doente, trazer para o meio, mostrar a todos que Deus ele tem um milagre para fazer na sua vida. Basta você tomar essa decisão. Um passo para frente, um passo só, ele mudará a tua vida. Ele vai te libertar do álcool, da cachaça, da prostituição, dos vícios, das pornografias, vai te libertar da mentira, dos jogos online, desses jogos viciosos, de tudo isso o Senhor pode te libertar. Você acredita, você crê? Toma um passo, dá um passo só. Hoje, quinta-feira, temos um culto especial para você. Primeiro culto já está em andamento. Segundo culto, às 9 horas, temos 11, 15, especialmente 15 horas, e 19 horas também aqui na Avenida do Estado, 4568 Liberdade, São Paulo. Entrada principal pela Avenida Prefeito Passos, número 10. Isso mesmo, Deus e amor, é uma igreja de bênção, de vitória para você. Vamos que vamos, gente. Tem mais gente ouvindo a programação. Eu, todo o Brasil e o mundo sintonizado.
2: Bom dia, estou falando daqui de Deus de amor. Corre, Pai do Senhor a todos. Tá um friozinho aqui.
1: Tá frio?
2: Tô acompanhando o programa de vocês todos os dias. Um abençoado dia na paz do Senhor Jesus.
1: Amém.
3: A paz do Senhor, irmãos da Série Mundial, que é o Wesley de Franco da Rocha. Eu gostaria de ouvir o hino, se chama No Céu com o Salvador, do cantor Ivan
1: Paraibano.
3: Luiz, álbum Levanta e Vence. Deus abençoe. Um abraço.
4: A paz do Senhor, irmãos.
1: Paz.
4: Estamos aqui no carro, indo para o trabalho, ouvindo o Sertão Evangélico.
1: Sim.
4: Joga um balde de água aí no meu filho pra ele acordar pra ir pra escola.
1: Rapaz, dormiu seu horário ainda, né, galera? Tem que acordar.
5: A paz do Senhor Jesus, meu querido, que Deus abençoe. Esse programa é uma benção, viu? Olha, eu, aqui é o Zé Lemos, o pastor Zé Lemos de Campinas.
1: Sim.
5: Olha, manda um abraço, a paz pra minha irmã, lá em Vitória do Espírito Santo, que eu sei que ela tá ligada no programa aí.
1: Vitória do Espírito Santo.
5: Sertão Sertanejo. Que esse programa está invadindo o Brasil.
1: É verdade.
5: O mundo inteiro. Ganhando almas para Jesus. Mas
1: esse é o intuito.
5: Joga um balde d'água nela para poder levantar, que essa pessoa no horário está dormindo, está deitada ainda. Assistindo o programa enrolada na coberta.
1: Aí não vai.
5: E põe, se possível, põe a Siriema para gritar aí, para acordar esse povo.
1: Bora, Siriema, trabalhar!
5: Enrolado na coberta, assistindo o programa enrolado na cobertura ainda.
1: Aí não
5: vai
1: pagar conta,
5: paciente.
1: Mas que Deus abençoe,
5: fique na paz do Senhor Jesus.
1: Eita,
5: Campinas,
1: glória!
5: Campinas está ligado em vocês no programa.
1: Abraço, irmãos de Campinas, irmãos do interior de São Paulo. Um abraço, Maiara, com seu esposo, pastor Eloy, lá em Apucarana. Josiane Melo, rapaz. Deus abençoe a sua irmã Jaqueline Melo, ali do Rio Grande do Norte e ao Paraná, sintonizada na programação. Vamos que vamos! Hora de prosearmos com Deus. Senhor, meu Deus e meu Pai, obrigado, Senhor, por tudo. Obrigado, Senhor, pelo privilégio de estarmos na Tua presença. Obrigado, Pai, por todas as bênçãos que o Senhor tem derramado sobre cada ouvinte. Aqueles que estão no carro, estão trabalhando, aqueles que estão indo para o trabalho, voltando do trabalho, indo para o curso, faculdade, escola... Sim, Senhor. Aqueles que no dia de hoje farão entrevista de emprego ou distribuirão seus currículos. Aqueles que hoje passarão por uma cirurgia. Sim, Senhor, que o Senhor venha estar com eles, abençoando, protegendo-os, guardando. Em nome de Jesus, e a igreja diz amém. Vamos pegar o caminho da roça, meu povo, tocar a boiada. Tirar o leite, rapaz, dessa vaca. Vamos limpar esse curral. Vamos limpar, rapaz. Tudo sujo. O galinheiro, as louças de ontem tá sujo. Vamos limpar, vamos lavar. Porque não para, viu? Pegar aqui a enxada, não tem jeito. Tem que trabalhar com enxada, né? Eu, por mim, trabalhava com a caneta. Mas não pode. Tem que ser com enxada. Ainda falo que eu não trabalho. Minha mão parece uma lixa. Minha mão tá parecendo. Gente, vamos que vamos, Sertão Evangélico, amanhã de volta aqui, nesse mesmo canal, nessa mesma emissora. Ó, 6 da manhã, estaremos aqui com a oração de pé, para orar por todos vocês que estão na sintonia do Sertão Evangélico. E vamos fazer um combinado? Eu, você, você e eu, nós. Se Jesus não voltar, amanhã a gente volta, rapaz. Tem uma enxada sobrando, César. Bora, César, desatolar esse caminhão aí, César. Vamos trabalhar, César. Meu amigo. Gente, 10 horas da manhã temos os meninos da cidade com Ídalo Siqueira, Gabriel Araújo, Thiago Santos e também na apresentação da bancada, Levi Muniz, que também Levi Muniz vai continuar a programação com vocês agora pelo rádio. Deus é amor, Levi Muniz, é com você, tá bom? A programação, Deus abençoe a cada um dos irmãos, os irmãos Sorocaba também, Deus abençoe, que vão continuar com a programação local. Fique na paz do Senhor Jesus.

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1: 7:34.
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4: 7:36, 7:36. Bom dia na graça, na paz de nosso Senhor e Salvador Jesus Cristo. Manhã com Deus, edição desta quinta-feira, dia 18 de junho de 2026. 12 graus no centro de São Paulo, manhã fria. Que Deus abençoe você. Seja bem-vindo, seja bem-vinda à programação da Igreja Pentecostal Deus é Amor. Direção, supervisão geral da irmã Ereni Miranda. Eu sou Levi Muniz, vou com você durante toda esta manhã, falando de Deus, falando de Jesus, falando de coisas boas. Não mude de estação, não saia desta sintonia. Fique ligado, o Manhã com Deus está apenas começando. 7:36. Bom dia!
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4: É isso aí, gente. Vamos para a nossa agenda do dia. Já já eu vou fazer uma linda meditação da palavra de Deus com você. A Cristine Luiz vem com o bloco de notícias falando sobre alimentação. Nós vamos ter aí a oração do recomeço. Vamos ter aí a irmã Débora Miranda falando sobre batismo nas águas no projeto Eu e Mais Um. O presbítero André Martins Matias, o homem de Deus, vai falar sobre vocação às 8:30. Nós vamos ter aí mais notícias. Vamos falar sobre psicologia. Às 9:05, vem o pastor Eliel Rúbio. Pastor Eliel Rúbio vem com uma mensagem baseada em Jeremias 33:3. Clama a mim e responder-te-ei e anunciar-te-ei coisas grandes e ocultas que ainda não sabes. Ó, pastor Eliel prega muito, hein? 10:00, vem o GC Ávila com o Família em Foco. Nós vamos ter aí a oração do Salmo 91, Cristãos pelo Mundo, a oração do meio-dia e além do mais, muito louvor, muita palavra, muita adoração, muita coisa boa da parte de Deus para o seu coração aqui na programação da Igreja Pentecostal Deus é Amor. Então, não mude de estação, não saia desta sintonia. Fique ligado, a Rádio Deus é Amor tem muito mais de Deus para você. Bom dia!

0: 7:39 na capital paulista, 7:39. Que Deus abençoe você que está aí acompanhando a rádio Deus é Amor. Vamos meditando um pouquinho, vamos meditar na palavra de Deus, onde você estiver. Acompanhe agora uma palavra de Deus para o seu coração. Atos capítulo 4, versículo 19. Atos 4, 19. Pedro e João responderam: julgai se é justo diante de Deus obedecer a vós ou obedecer a Deus. Julgai se é justo diante de Deus obedecer a vós ou obedecer a Deus. Pedro e João foram presos, levados ao Sinédrio. O Sinédrio era uma espécie de tribunal, né? Onde eles seriam julgados simplesmente porque estavam pregando a ressurreição de Cristo. Porém, as autoridades da época não aceitavam a mensagem. Os fariseus, enraizados na sua tradição religiosa, mesmo vendo os sinais da ressurreição e do poder de Jesus, não acreditavam e não se rendiam. Pouco antes, um coxo fora curado pelo poder de Cristo por intermédio de Pedro. Aquele homem estava ali. Aquele homem que era coxo e havia 38 anos, que estava aleijado, e através da palavra de Pedro e João passou a andar. Aquele homem era testemunha viva dos feitos do Senhor. Porém, os fariseus não criam. Quando alguém não quer crer, não adianta, né? A pessoa parece que não tem jeito. E por causa dos fatos como esse, os discípulos Pedro e João foram levados em juízo e questionados em nome de quem realizavam tais feitos. O apóstolo São Pedro, com ousadia, respondeu que por meio de Jesus, a quem os fariseus negaram e crucificaram, expondo a palavra da salvação aos religiosos. Sua autoridade e convicção surpreendeu os mestres da lei, que sabiam que eles não eram homens instruídos. Eles conheciam Pedro e João, eram incultos, e tudo o que pudessem dizer contra os dois acusados seria insuficiente, pois ali estava o homem curado para comprovar. Diante da falta de argumentos, os mestres da lei apelaram para chantagem, imposição de medo e ameaças, mas Pedro, com coragem e intrepidez, respondeu: importa obedecer a Deus do que obedecer aos homens. Não interessa qual seja a autoridade. Se houver conflito entre ela e a palavra de Deus, a obediência deve ser 100% ao Senhor. Deixa eu dizer uma coisa para você. Obedeça a Deus acima de qualquer coisa. Tem muita gente que, ao invés de ouvir a voz do Senhor e fazer aquilo que Deus quer, deixam de obedecer a Deus. Isso não é desculpa para você que sai por aí descumprindo a lei, desobedecendo aos pais, desrespeitando a todo e qualquer superior, mas sim a ocasião para observar atentamente o que está de acordo ou não com a vontade de Deus. Se as pessoas estão fazendo algo que não glorifica o nome do Senhor, se alguém mandar você fazer algo que não glorifique o nome do Senhor, não faça, porque, segundo o apóstolo Pedro, em Atos capítulo 4, versículo 19, importa obedecer a Deus do que obedecer aos homens. E para isso, é necessário conhecer a Deus, conhecer a sua palavra. E é necessário ler a Bíblia, é necessário orar, é necessário manter constante comunhão com Ele. Ei, leitura da Bíblia, oração e meditação constante e comunhão com o Senhor são extremamente importantes na vida do crente. E em caso de conflito de autoridade, ou seja, se alguém falar algo que não está de acordo com as Escrituras, importa obedecer a Deus do que obedecer aos homens. Que Deus abençoe você, que você entenda esta palavra, que é muito mais importante você obedecer ao Senhor do que obedecer às pessoas que estão em sua volta. Bom dia. 7h44, hoje é quinta-feira, quinta da ação social, aqui na Igreja Pentecostal Deus é Amor. É, toda a arrecadação do culto é destinada ao trabalho assistencial da nossa igreja. Então hoje é aquele dia que Deus preparou para você vir e participar e glorificar o nome de Jesus Cristo e ajudar as pessoas que mais precisam, tá bom? O nosso WhatsApp é o 11982923392. Deus abençoe a Aline Barbosa, está nos ouvindo, está dizendo assim: peço orações pela minha filha Esther, que está com dores abdominais. Incomoda, né, Aline? Incomoda demais. Vamos orar pela Esther. Deus vai dar vitória. A Juliana está dizendo: bom dia, gostaria de pedir oração pela vida do titio Eduardo Batista. Ele vai fazer uma cirurgia hoje às 11 horas da manhã. Vamos orar pelo senhor Eduardo. Aliás, daqui a pouquinho, às 8 horas da manhã, estaremos orando aqui na rádio Deus é Amor. Estou vomitando com muitas dores de barriga, sem forças para trabalhar, está dizendo Fabrício Silva. Fabrício, daqui a pouquinho eu vou apresentar você na oração. Sou de Teresópolis, Fonte Santa, é João. Ô João, bom dia. Teresópolis é Rio de Janeiro, né? Deus abençoe o povo aí lá de Teresópolis, povo do Rio de Janeiro, acompanhando a rádio Deus é Amor. Irmã Fátima, ela diz: o meu filho Ademir Bruno saiu para trabalhar, não chegou até agora. Ô, meu Deus, vamos apresentar o irmã Fátima. Daqui a pouquinho, 8 horas, já estaremos na oração e vamos apresentar o seu filho. E onde ele estiver, o Senhor vai visitá-lo, vai trazê-lo de volta para casa e nós vamos juntos glorificar o nome do Senhor. Maneuza, ela diz assim: a paz do Senhor, peço oração para o Benedito Sebastião, vai fazer cateterismo hoje, para que Deus direcione as mãos dos médicos. É, Maneuza, vamos orar pelo Benedito, eu sei que não é fácil, mas Deus vai dar vitória. 11982923392, manda para cá o seu nome, manda para cá a sua cidade, diga de onde você está nos ouvindo. Saiba que é um prazer saber que você está aí do outro lado, acompanhando a Rádio Deus e Amor. Adriana está dizendo assim: paz do Senhor, pastor Levi, amo este ministério, Deus os abençoe. Amém, irmã Adriana, muito obrigado pela audiência da Rádio Deus e Amor. Sueli, na cidade de Santo André, São Paulo, está dizendo assim: a paz do Senhor, pastor Levi, ore por mim, pela minha família, daqui a pouquinho irei para o trabalho. É isso aí, Deus abençoe. O José Maria, lá de Campinas, está dizendo: obedecer é tudo. Bom dia, irmão José Maria, paz do Senhor Jesus. A irmã Alessandra está dizendo, ela é de São Bernardo do Campo, está dizendo: bom dia, pastor Levi, bom dia, Alessandra. Deus abençoe a sua vida, a sua casa, o seu lar e a sua família. Irmã Rosa de Itapeva diz que vai fazer exames nesta manhã. Irmã Rosa, vai dar tudo certo, viu, irmã Rosa? Em nome de Jesus, vai dar tudo certo, em nome de Jesus. Irmã Jussara está dizendo: a paz do Senhor, pastor Levi, paz do Senhor, minha irmã. Deus abençoe, bom dia. O Douglas, ele diz assim: Deus abençoe essa programação, sou da cidade de Tupã. Tenho uma causa na justiça para que o Senhor me conceda a vitória. O Douglas, ó, fica ligadinho aí, porque daqui a pouquinho nós vamos clamar a Deus, tá bom? Vamos orar, o Senhor vai dar vitória. A Flávia de São Paulo pede pela família, Flávia de Paula. Oi, Flávia, bom dia, paz do Senhor Jesus, Deus abençoe a sua família, nós estaremos orando por você e com você. Olha, tem mais gente chegando aqui. Antônio Carlos está dizendo: a paz do Senhor, pastor, ore por mim. Vamos orar, Antônio, glória a Deus. A irmã Cláudia, ela é de Itapecerica da Serra, ela pede pela Maria Eduarda, pela Sofia, e ela diz: sou de Itapecerica da Serra. Bom dia, Cláudia, paz do Senhor Jesus, Deus abençoe. A irmã Mirna, de Piracicaba, São Paulo, está pedindo pela vida profissional. E para terminar, a última pessoa aqui, o irmão Ítalo, o Ítalo não, o irmão Jonatas Oliveira, a Damares de Guaianazes, ela pede pela Thalita, pela cura emocional, tá bom? Deus abençoe, são 7h49, 7h49, bom dia!
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0: Agora 7 horas e 50 minutos na capital paulista, o assunto é alimentação. Bom dia!
2: E chegou o momento de informação aqui na Rádio Deus é Amor. Alergia alimentar? Quais os sintomas e como identificar? Alergia alimentar é uma reação inflamatória desencadeada pelo consumo de certas substâncias presentes em alimentos, bebidas ou aditivos alimentares. A reação pode causar diversos sintomas na pele, além de afetar o sistema gastrointestinal e respiratório em casos mais graves. Qualquer alimento pode ser alergênico, ou seja, capaz de causar reações em pessoas propensas. No entanto, segundo dados da Organização Pan-Americana da Saúde, existem alguns alimentos que são responsáveis por pelo menos 90% de todas as reações alérgicas no mundo. São eles: o leite de vaca, peixes, frutas secas, frutos do mar, cereais, amendoim, ovo e soja. Para identificar uma alergia alimentar, é necessário observar os sintomas e tentar entender quais alimentos podem estar desencadeando o processo. O ideal é que você busque um especialista na área e relate a ele o que tem sentido e quais alimentos costuma consumir. Para confirmar as alergias, é possível realizar um teste de pele ou sangue. Quando não existem suspeitas sobre qual alimento pode estar causando a alergia, o médico normalmente começa testando os alimentos mais alergênicos, como amendoim e camarão. Dessa forma, o diagnóstico é feito por exclusão até que se chegue a uma conclusão. Não existe cura para tratar a alergia alimentar. O ideal é que o paciente elimine e substitua os alimentos que causam a reação. No caso de contato acidental com o componente, o tratamento é feito com o uso de medicamentos sob indicação médica. Vida mais saudável. Como substituir o açúcar por adoçante? A Organização Mundial da Saúde recomendou que as pessoas não usassem adoçantes nas suas dietas. Isso porque, de acordo com a entidade, eles não trazem benefícios em longo prazo quando o assunto é redução da gordura corporal. A recomendação não vale para pessoas com quadro de diabetes pré-existente. Há evidências de riscos à saúde decorrente do uso prolongado de adoçantes sintéticos. De acordo com a OMS, o ideal é substituir os adoçantes por açúcares de baixa caloria. Além disso, a recomendação é optar por alimentos com açúcares naturais, como frutas, alimentos sem açúcar, e se for necessário, o uso do açúcar pode substituir por xilitol, que é um adoçante natural encontrado nas fibras de muitos vegetais, incluindo milho, framboesa e ameixa. Mas afinal, qual é o mais saudável, açúcar ou adoçante? A resposta depende muito de cada pessoa, a pré-existência de doenças e os níveis de consumo. Muita gente acredita que, por ser menos calórico, o adoçante é uma opção mais saudável. Porém, não existem evidências científicas que comprovem características mais saudáveis no adoçante ou mesmo no açúcar. A alimentação saudável e sem excessos, seja de açúcar ou adoçantes, é a melhor opção e ponto de concordância entre os especialistas. O consumo ocasional de um modo de vida saudável não acarretará em consequências negativas, sendo o equilíbrio o elemento essencial para uma dieta adequada.
3: 7:54.
4: E nós estamos em campanha, esta campanha de 4 domingos, a fé que derruba muralhas, em Hebreus capítulo 11, versículo 30. A fé que derruba muralhas. Estaremos então, já agora no próximo dia 21, com esta grande festividade, a fé que derruba muralhas. Eu tenho certeza que quando nós colocarmos a nossa fé em prática, o Senhor vai trabalhar naquilo que precisamos. A fé que derruba muralhas. Você está precisando de que muralhas sejam derrubadas na sua vida sentimental, na sua vida familiar, sua vida econômica, financeira? Você quer ouvir a voz de Deus? Quer também se encher da palavra de Deus, se alimentar? Vem estar conosco aqui na sede mundial das Igrejas Deus e Amor, que está localizada na Rua Prefeito Passos, número 10, bem no centro de São Paulo, bem pertinho do Parque Dom Pedro II. Se preparem, a fé, ela vai derrubar muralhas.

0: 7:55, faltando 5 para as 8 em São Paulo. Deus abençoe você que está em casa, você que está trabalhando. Gente, daqui a pouquinho, hein, daqui a pouquinho estaremos orando aqui na programação da Igreja Deus e Amor. E você vai ser abençoado em nome de Jesus Cristo. Hoje é quinta-feira, hoje é aquele dia da ação social na Igreja Pentecostal Deus e Amor. Hoje é aquele dia que toda a arrecadação do culto é destinada ao trabalho social e assistencial da Igreja Pentecostal Deus e Amor. E você que está em casa, você que está aí no seu local de trabalho, olha, gente, venha para a igreja, porque hoje tem palavra, hoje tem aquele culto em prol às instituições Reviver, hoje toda a arrecadação do culto é destinada à obra social, à obra assistencial da Igreja Pentecostal Deus e Amor. Hoje a ministração fica por conta do presbítero Erin Delalande, este homem de Deus que vai trazer aquela palavra especial do coração do Senhor para o seu coração. Então venha para cá, traga a sua doação, traga aí o seu alimento não perecível. Inclusive eu quero aqui louvar a Deus porque eu fiquei sabendo que nesta festividade que nós tivemos, no aniversário da igreja, muita gente trouxe muita coisa para a obra social, recebemos muitas doações, inclusive doações de tampinhas, né? Aquelas tampinhas de água mineral, de refrigerantes, os irmãos trouxeram de todo o Brasil, latinhas, os irmãos trouxeram roupas, agasalhos, cobertores, água mineral, enfim, tivemos uma arrecadação recorde para a obra social neste aniversário dos 64 anos da Igreja Pentecostal Deus e Amor. Igreja Deus e Amor, uma igreja firmada na rocha. Eu quero louvar a Deus por todos vocês que ajudaram. 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Ajude com alegria, porque Deus ama ao que dá com alegria. Deus é maravilhoso, Deus é poderoso. O nosso Deus é aquele que faz milagres através da fé em Jesus Cristo. E você que está me ouvindo aí, seja um evangelista da obra de Deus. Talvez você está me ouvindo aí, você fala assim: irmão Levi, eu gostaria de ajudar a obra social da Igreja Deus e Amor. 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E lembre-se, Deus ama aquele que dá com alegria, tá bom? São 8 horas em ponto! Bom dia!
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4: 8 horas e 1 minuto.
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0: Muito bem, agora são 8 horas e 1 minuto na Grande São Paulo. Hoje é dia 18 de junho de 2026. Hoje é uma quinta-feira. Bom dia para você que está acompanhando a programação da Igreja Pentecostal Deus e Amor. Eu sou o Levi Muniz, estou com você nesta manhã, juntamente com o meu amigo Jonatas Oliveira na mesa de áudio, com o Moisés Azevedo na produção e com a irmã Raquel no WhatsApp. Sejam todos bem-vindos à Igreja Pentecostal Deus e Amor e à programação Manhã com Deus. Bom dia!
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0: Vamos aí com a previsão do tempo aqui na capital paulista. O tempo hoje em São Paulo será firme e frio. Olha só, firme e frio. O dia começa com sol e formação de nevoeiro e névoa fraca pela manhã. Não há possibilidade de chuva. A temperatura varia entre a mínima de 8 e a máxima de 19 graus. No momento estamos com 12 graus, mas pela manhã estávamos com 8 graus aqui em São Paulo. Então amanhã assim bastante fria, né? Uma manhã bem fria aqui na capital paulista, porém sem possibilidade de chuva. Que Deus abençoe você que está aí acompanhando a programação da Igreja Pentecostal Deus e Amor. Estou abrindo neste momento o mapa do meu imenso Brasil. Quero dar uma olhadinha aqui no mapa do Brasil. Ver como está aí a temperatura em todo o Brasil. Vamos lá, vamos dar uma olhadinha. Manaus, capital do Amazonas, está com 25 graus e a máxima é de 30 hoje. Belém, capital do estado do Pará, neste momento tem 26, a máxima de 31 graus. João Pessoa, na Paraíba, tem 26 graus e a máxima é de 28. O Rio de Janeiro, olha, o Rio de Janeiro está frio no Rio, hein? 17 graus no Rio é frio. A máxima é de 23 graus, então hoje vai ser aquele dia frio para o carioca. Já Cuiabá, no MT, temos 25, a máxima de 33, bastante calor lá na cidade de Cuiabá. Vamos dar uma olhadinha na capital do Brasil. Brasília tem 18 graus agora e a máxima prevista é de 27 graus na capital do Brasil. Deixa eu dar uma olhadinha lá no sul do país. Gente, Curitiba começou com 6 graus agora de manhã, hein, Jonatas? 6 graus. Estamos agora com 9 graus em Curitiba e a máxima prevista é de 16 graus. Porto Alegre, terra do Jonatas, neste momento tem 11 graus lá em Porto Alegre, Jonatas. Tem 11, a máxima é de 18 graus e não há previsão de chuva. O tempo está igual São Paulo, na capital gaúcha. Florianópolis tem 12 graus e a máxima prevista é de 19. Lembrando que Florianópolis começou com 8 nesta manhã, tá bom? Informações do tempo, da Clima Tempo para a Rádio Deus e Amor, 8 horas 4 minutos em São Paulo. Bom dia!
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Que a glória do Senhor resplandeça em mim e em você. Que Deus abençoe você que está em casa. Deus abençoe você que está no seu local de trabalho. Você que está passando pela luta. Você que está passando pela prova. Olha, Deus está com você, tá? Fique firme com o Senhor. Os que esperam no Senhor renovarão as suas forças. Subirão com asas como águia.

0: pobre, com o necessitado, o Senhor o livrará no dia mau. O Senhor o restaurará, o Senhor o dará saúde. A Bíblia diz assim: quando estiver doente de cama, o Senhor o restaurará e lhe dará saúde novamente. A obra social da Igreja Deus e Amor é um trabalho muito sério. 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
1: Eu cumprimento os irmãos com a paz do Senhor Jesus. Meu nome é Deisa, sou da cidade de Presidente Prudente. Quero contar uma bênção que o Senhor me concedeu através do culto da Fundação Reviver. Eu trabalhava por dia, não tinha registro na carteira, tinha um desejo muito grande de estudar, mas tinha medo de não conseguir passar, pagar as parcelas, né, daquele curso. E um dia, chegando na casa da minha mãe me convidou para ir no culto, que era em prol da Fundação Reviver. E ali estava contando um testemunho, uma irmã contando um testemunho do que Deus tinha feito através da Fundação Reviver. E eu peguei e olhei para minha mãe e falei: ai, mãe, queria tanto poder estudar, igual essa irmã contou. A minha mãe falou: faz um voto com Deus hoje, que você vai ver que Deus vai abrir as portas. Ali, na hora que a irmã passou com o envelope da Fundação Reviver, eu pedi 5. A minha mãe olhou para mim e falou: eita, fé grande. Aí eu fiz no meu coração com Deus 5 votos. 4 de termos, que cada termo que eu terminasse, eu ia levar e agradecer a Deus. E o último era de agradecimento a Deus. E quando eu cheguei no 4º voto, eu fui no culto levar o voto e eu comecei a chorar, porque já estava próximo da minha formatura e Deus nunca, nunca deixou faltar um dia de serviço. Com aqueles votos que eu tinha feito com Deus, eu não sei contar como, mas Deus multiplicou o meu serviço. Para quem fazia uma faxina por dia e tinha dias que nem tinha faxina para fazer, o Senhor me preparou 2 faxinas em apartamentos de estudantes para mim fazer. O voto que eu fiz com Deus para não deixar faltar a faxina para mim, Deus multiplicou os dias de serviço para mim. Tinha sábado que eu trabalhava em 2, tinha domingo que eu tinha que ir em 1 para dar conta de tanta faxina que apareceu. E nesse meio tempo, eu comecei a olhar para mim e falar: será que eu sou merecedora disso, Senhor? Irmãos, para honra e glória do Senhor, eu me formei. E não só eu cumpri com os meus votos, quando eu terminei o meu curso de enfermagem, eu falava para o Senhor assim: eu só quero trabalhar se for na UTI ou na psiquiatria para me falar do Senhor. Porque eu vi que era um lugar mais difícil que tinha dentro de hospital. Irmãos, quando eu terminei o meu curso, Deus usou uma irmã que também estava pregando no culto da Fundação Reviver para falar que o Senhor ia abrir a porta aonde o meu coração desejava. E hoje, pela honra e glória do Senhor, eu estou trabalhando na UTI do Hospital em Presidente Prudente. Por isso eu falo para todos vocês: essa obra é de Deus. E eu agradeço a oportunidade em nome de Jesus.
2: A paz do Senhor, irmã. Aqui é a Francisca, aqui da Zona Sul, São Paulo, da Psirica da Serra. Olha, eu quero contar uma benção que eu recebi das mãos do Senhor Jesus. Aí eu fazendo meus exames de rotina, né, no posto de saúde, a médica me pediu um exame de mamografia. E aí eu fiz. Quando eu recebi os resultados, não deu nada. Estava tudo bem. Mas só que veio pedindo para mim fazer todo ano, né? E aí, quando foi em 2020, fechou.

0: e eu não, por causa da pandemia, e eu não fiz. Aí quando foi em 2021, eu fiz novamente. E aí quando eu recebi o resultado, veio falando assim que eu estava com um pouco de infecção no meu seio esquerdo, né? E ali eu fiquei preocupada, mas confiando no Senhor. E ali a médica pediu uma ultrassom. Aí ela deu encaminhamento e enquanto eu esperava o chamado para me fazer a ultrassom, eu fiz um voto com Deus. Se Deus me curasse aquela infecção que eu fiquei preocupada, né? Me curasse, é que eu ia pagar um carnezinho da Fundação Rever de agradecimento a Deus e também contaria a benção. Ali eu fiquei esperando, né, o chamado para me fazer a ultrassom. Aí demorou até um pouco, né, mas depois chegou o chamado para me fazer. Aí eu fui lá, fiz a ultrassom, né? Aí quando eu recebi o resultado da ultrassom, irmão, não deu nada na minha ultrassom, deu tudo normal, sem problema nenhum no meu seio. Graças a Deus. E eu hoje estou pagando o meu voto, né, que eu fiz com Deus de contar a benção. Graças a Deus eu fui curada daquela infecção, né? Não deu nada na ultrassom. Graças a Deus, eu agradeço a Deus muito, porque Ele é maravilhoso na nossa vida. Se nós pedir com fé, nós alcançamos a vitória. Eu alcancei essa vitória. Graças a Deus. Graças a Deus que não deu nada. E eu estou curada para a glória de Deus. E agradeço a oportunidade em nome de Jesus.
1: Glória ao nome do Senhor. Amém, minha querida irmã. Como é bom, né? A pessoa faz votos com Deus, ajuda a obra social, a Fundação Reviver, e é abençoada. Vamos orar? Vamos falar com Deus? Eu tenho aqui muitos pedidos de oração. Vamos apresentar a vida do nosso irmão Jorge, que está lá no Rio de Janeiro. Vamos apresentar a vida do nosso irmão José Maria, que nos acompanha lá em Campinas. Vamos apresentar a vida da nossa irmã Suiane, ela que é lá de Florianópolis, está aqui em São Paulo. Vai pregar daqui a pouquinho, às 11h30 da manhã, aqui no Templo da Glória de Deus. A nosso convite, né, Suiane? Deus abençoe. Vamos orar, vamos falar com Deus, vamos orar aqui na rádio Deus é Amor.
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1: Senhor nosso Deus, Pai de amor, Pai de bondade, Pai de infinita misericórdia, nós estamos mais uma vez diante do Senhor, na Tua santa e gloriosa presença, Pai. Eu sei que muitas pessoas em todo o Brasil e até em outros países esperam com ansiedade este momento da oração, momento de clamarmos a Deus, momento de buscarmos a Tua face. A Tua palavra diz, buscai a minha face e vivei. Oh, glória! Senhor, nós te louvamos porque nesta manhã fria, o Senhor nos deu a oportunidade de estarmos vivos. O Senhor nos deu a oportunidade de glorificar o teu nome, Pai. Eu sei que muitos estão passando por lutas terríveis, por provas difíceis. Eu sei que muitos estão passando por dificuldades tremendas, Pai, mas eu sei que o Senhor é o nosso socorro, eu sei que o Senhor é a nossa fortaleza, eu sei que o Senhor cuida da gente. Pai, nesta manhã, Senhor, eu quero te pedir uma bênção especial em favor deste ouvinte, deste internauta, em favor desta pessoa que está esperando a oração para depois ir ao seu trabalho, aos seus afazeres. Senhor, visita esta casa agora, esta pessoa que está passando por dificuldades, por problemas familiares. Senhor, é contenda dentro de casa, é contenda no seio da família. Senhor, visita agora este lar, visita esta casa, visita esta família, visita, Senhor, este meu irmão, esta minha irmã, este jovem, esta criança. Senhor, meu Deus e meu Pai, olha para esta família que está passando por uma dificuldade tão grande. Olha para este teu servo, meu Pai, que está precisando de uma resposta do Senhor, está orando, está clamando, Pai. Olha para esta pessoa, meu Pai, que neste dia se propõe a fazer a tua obra, a pregar o teu evangelho, se propõe, meu Pai, a orar em favor das pessoas enfermas. Ó, meu Deus, Eu creio no Senhor. Eu confio na Tua misericórdia. Eu sei que o Senhor trabalha para aquele que em Ti espera. E eu sei que nesta manhã o Senhor está trabalhando em prol deste ouvinte, em prol desta mulher, deste homem, deste lar, desta família. Eu sei que o Senhor está trabalhando em prol deste moço, desta moça, deste jovem, Senhor e meu Pai, Senhor meu Pai, desta criança que acompanha a Rádio Deus e Amor. Olha, meu Deus, para os aflitos. Olha, Senhor, para os desacorçoados. Olha, Senhor, para os desesperados. Olha, Senhor, para aqueles que precisam de um milagre das Tuas mãos. Olha, Senhor, para esta mulher e este homem que nesta manhã espera a Tua infinita misericórdia. Pai, eu te apresento, meu Deus, aqueles que estão enfermos, Senhor. Quantas pessoas enfermas. Meu Deus, eu tenho recebido tantos pedidos de oração de pessoas que estão enfermas, Senhor. A Tua palavra diz, eu sou o Senhor que te sara. Pai, cura agora esta mulher, Pai. Repreende a enfermidade, enfermidade no rim, enfermidade no pulmão, enfermidade no útero, enfermidade na bexiga, enfermidade no ovário, enfermidade no nariz, enfermidade na garganta, enfermidade nas pernas. Eu repreendo agora toda a dor em nome de Jesus. Saia toda a dor do corpo desta mulher, saia toda a dor do corpo deste homem. Senhor meu Deus, abençoe esta pessoa que nesta manhã sairá à procura de um trabalho, de um emprego. Ah, meu Deus, esta pessoa que já enviou tantos currículos. Esta pessoa, meu Pai, que já fez tantas fichas. Esta pessoa que já passou por tantas entrevistas, mas o emprego ainda não chegou, meu Pai. Tenha misericórdia. Senhor, esta pessoa que está passando uma necessidade tão grande dentro da sua casa. Tão grande dentro da sua, no seio da sua família. Esta pessoa que está passando uma luta travada, meu Deus. Ó, meu Pai, Espírito Santo, realiza, Senhor, a grande obra, Pai, dando vitória, dando livramento, quebrando as cadeias de Satanás. Eu repreendo agora toda a cadeia do inferno, toda a obra do diabo, toda a opressão, toda a ansiedade, toda a síndrome do pânico, toda a obra maligna caia por terra em nome de Jesus Cristo. Senhor, abençoe os cultos marcados e programados para esta quinta-feira, aqui no Templo da Tua Glória, nesta Quinta dos Vencedores, Pai. Nesta quinta-feira da vitória, Senhor, que este ouvinte, que este internauta, que esta pessoa seja abençoada. Senhor, usa em Tuas mãos, Pai, logo mais, a partir das 9 horas da manhã, Senhor, o nosso irmão pastor Elias Reis, que vai ministrar a Tua Palavra. A nossa irmã Suiane, que vai ministrar às 11h30. O presbítero Miqueias de Almeida, que vai ministrar. Ah, Senhor, no horário das 15 horas, teremos a presença do pastor Eren de Lalande. No horário das 19 horas, Senhor, a nossa irmã Patrícia Januário. Senhor, o presbítero Gildásio, que vai ministrar às 9 horas da manhã, usa-o em Tuas mãos, Senhor. Usa os Teus filhos com poder, com unção, com autoridade. Pai, fica conosco neste dia, abençoe o Teu povo, abençoe a Tua igreja, Senhor, dá vitória para os Teus filhos, Senhor, e que possamos glorificar e exaltar o Seu nome. Fica conosco, em nome de Jesus, amém e amém, Senhor Jesus.

0: 8 horas e 23 minutos na capital paulista. Glória a Deus, como é bom orar, como é bom clamar ao Senhor, como é bom buscar a face do Senhor. Como diz a palavra de Deus, buscai a minha face e vivei. Que Deus abençoe você que está ligado na Rádio Deus e Amor. São 8 horas e 23 minutos. Bom dia!
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0: 8 horas e 24 minutos, que Deus abençoe você. Atenção, moradores de São Miguel Paulista, a Igreja Pentecostal Deus e Amor está na Avenida Marechal Tito, 1596, aí em São Miguel Paulista, no Itaim Paulista, Rua Monte Camberella, número 144, bem próximo à Praça Silva Teles. Atenção, moradores da cidade de Guarulhos, Igreja Deus e Amor, localizada na Avenida Monteiro Lobato, 347, Avenida Monteiro Lobato, 347, em Juiz de Fora, Minas Gerais, Rua Santa Clara de Carvalho, número 75, no centro de Juiz de Fora, Igreja Pentecostal Deus e Amor. Em Vitória, capital do Espírito Santo, Avenida Santo Antônio, 366, na volta de Caratuíra. Igreja Deus e Amor em Fortaleza, capital do Ceará, Rua Tereza Cristina, 946. 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
5: Mais uma vez está chegando o espaço Eu e Mais Um. Você que nos ouve pela primeira vez, este programa de 5 minutinhos tem como objetivo ensinar as pessoas que acabaram de aceitar Jesus, que nós chamamos de novos convertidos ou bebês espirituais. E talvez seja até o seu caso, que você acabou de aceitar Jesus, tem muitas dúvidas, como agir agora? O que fazer a partir deste momento, eu que aceitei a Cristo, né? Então, este é o objetivo deste programa em 4 edições durante o dia. Logo que nós iniciamos este programa, em suas primeiras edições, nós falamos o que é batismo. E hoje nós vamos nos aprofundar nesse tema, o batismo nas águas. O nosso texto bíblico está no livro de Atos, capítulo 2, versículo 41. Você que é novo convertido, eu creio que você está aprendendo como manusear a Bíblia Sagrada. Se você não sabe onde está o livro de Atos, você vai no índice, nas primeiras folhas da Bíblia Sagrada, ali tem um índice e o número das folhas onde está localizado este livro de Atos. E eu vou ler no capítulo 2, que é o número grande, e o versículo é o número pequenininho, versículo 41. Diz assim: de sorte que foram batizados os que de bom grado receberam a sua palavra, ou seja, a palavra do Senhor. E naquele dia agregaram-se quase 3 mil almas. Eu sei que muitas pessoas estão nos ouvindo já há um bom tempo e já receberam os ensinamentos básicos da doutrina cristã, e que é de suma importância que realmente vocês sejam orientados sobre a necessidade do batismo. e também a orientação do significado no contexto da experiência cristã. Infelizmente, em alguns lugares, o batismo tornou-se um ritual, um banho de água fria, um banho sem crédito, né? Mas nós entendemos pela palavra de Deus que o batismo nas águas não é para o crente apenas um ritual opcional. Ah, eu vou batizar se eu quiser. Não, mas sim um mandamento do próprio Senhor Jesus, que ele diz assim em Mateus 28:19. E depois, e fazei discípulos de todas as nações. Olha só que interessante a ordem aqui, olha. Batizando-as em nome do Pai e do Filho e do Espírito Santo. Então nós vemos aqui essa ênfase desta verdade, né? Que de fato, se nós amamos de verdade a Jesus e nós cremos piamente nas doutrinas de Cristo, nós devemos com alegria entrar nas águas batismais, demonstrando para todos, publicamente, a nossa fé em Jesus, que nós acreditamos tudo que nós ouvimos da palavra de Deus, né? E quando você se batiza, você está mostrando o desejo de servir e seguir a Jesus para sempre, né? Então, o batismo nas águas, ele diz respeito à primeira ordem de Jesus, através da qual o novo convertido, que é você, que acabou de aceitar Jesus, passa a fazer parte da igreja visível, porque existe a igreja invisível. A igreja visível é aquela que você congrega, que você está ali com os membros dela, né? E também existe a igreja invisível, que são todos aqueles na face da terra que servem a Jesus. Então, quando você aceita Jesus, você se batiza, você faz parte agora da igreja, como membro do corpo de Cristo. E o batismo simboliza o começo da sua vida espiritual. E assim como o batismo de Jesus no Rio Jordão serviu para identificá-lo com a humanidade, o batismo do crente mostra numa declaração pública de sua identificação com Jesus. Não somente com ele, mas com sua morte e ressurreição, que torna possível você ter a nova vida que passa a ter em Jesus. Você sabia que a Bíblia diz que os que são batizados em Cristo são revestidos de Jesus? Então, desta maneira, pelo batismo, você, crente, se reveste de todo o seu caráter, do caráter de Cristo, da vontade dele, da sua obra, da sua morte, do seu sepultamento. Olha que lindo! E de sua gloriosa ressurreição. Isso não é lindo? É maravilhoso! E nós vemos que, para estimular o nosso raciocínio, nós vamos discutir um ponto relacionado com esta lição, usando esse seguinte plano. Vamos aqui discutir um ponto, né? Então, vamos colocar aqui um texto para ser interpretado por você. Por exemplo, vamos colocar aqui um versículo, esse versículo aqui, olha, que é o texto bíblico do nosso estudo. De sorte que foram batizados os que de bom grado receberam a sua palavra, e naquele dia agregaram-se quase 3 mil almas. Então aqui nós estamos vendo um versículo. Para a gente entender esse versículo, nós temos que ler todo o capítulo, que é o capítulo 2. E eu vou ensinar isso a vocês na próxima programação, porque nós simplesmente fizemos uma introdução do que é o batismo nas águas. Tá certo? Até a próxima oportunidade. Se despede Débora Miranda e o nosso contato é 11 982 92 3392. Um forte abraço. Fique na paz do Senhor Jesus.
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0: 8:36 na capital paulista. Tá aí. Isso é Cledson e Evanilson? O nome desse louvor aí, ô Jonatas? Meus talentos, que coisa linda, né? É um clipe da gravadora MC Music. Que Deus abençoe você que está ligado na rádio Deus é Amor. Igreja Pentecostal Deus é Amor, 64 anos, uma igreja firmada na rocha. Gente, vai iniciar aí, já estão abertas as inscrições para o Seminário Pastoral 2027. Você que é membro da Igreja Pentecostal Deus e Amor, está em comunhão, está ativamente aí na obra do Senhor, quer conhecer, quer se aprofundar no conhecimento bíblico e teológico, entre em contato com a Escola Teológica Deus e Amor e se informe sobre o Seminário Pastoral. Seminário Pastoral de 2027, mas as inscrições estão abertas agora, começaram no dia 8 e vão até o dia 10/7, então não demore para fazer a sua inscrição. Você que quer fazer a inscrição, seminarioipda@ipda.com.br. Eu falei seminarioipda@ipda.com.br. Mande o seu e-mail para a Escola Teológica Deus e Amor ou para o 11-3348-0812. É muito importante crescer na graça e no conhecimento de nosso Senhor e Salvador Jesus Cristo, tá bom? São 8:37. Deixa eu mandar um abraço aqui para nossa irmã Elinete Tomás, também para o nosso irmão professor Fábio Tomás, eles que estão na audiência da Rádio Deus e Amor. Deus abençoe, irmã Elinete. Deus abençoe, professor Fábio. Um grande abraço para vocês. Outra coisa, logo mais às 10 horas da manhã, atenção São Paulo, atenção Brasil, das 10 ao meio-dia, eu estou em áudio e vídeo nos canais oficiais da Igreja Pentecostal Deus e Amor, com o Voz da Libertação. Das 10 ao meio-dia, você entra no IPDA, no IPDA Play, IPDA Play, você vai ver lá o Voz da Libertação ao vivo, com imagem, com muito louvor, com muito testemunho, com muitas informações, com a enquete do dia e muito mais. Das 10 ao meio-dia no IPDA Play ou no Igreja Deus e Amor Oficial no YouTube. Igreja Deus e Amor Oficial no YouTube, tá bom? Deus abençoe você, a sua casa, a sua família. Nós vamos de testemunho, não é isso, Jonatas? Ou nós temos um quadro agora? Testemunho? Testemunho é o que marca a programação da Igreja Pentecostal Deus e Amor.
1: Meu nome é José Salles e eu venho contar um testemunho aonde, na oração da meia-noite, eu estava aqui no meu serviço, né? E eu estava com a causa na justiça, que já fazia um bom tempo que não recebia vitória. E na hora da oração, eu peguei e falei para Deus que se Deus me desse vitória, eu fazia uma doação para Fundação Reviver, né? E aí, quando foi de manhã, Deus já mandou a resposta. O advogado me ligou falando que o juiz tinha batido o martelo e que eu já ia começar a receber as parcelas da minha ação, que eu estava com ação trabalhista. E aí, agora, né, eu recebi a primeira parcela, paguei o meu voto, graças a Deus. Eu só tenho a agradecer e falo para todos os irmãos que tiver causa na justiça, tiver qualquer problema, que achar que não tem jeito, faça o voto com Deus, porque Deus, ele é fiel para cumprir com a palavra dele, né? E eu só tenho a agradecer primeiramente a Deus e segundo a vocês aí da Deus é Amor, né? Com as orações, os cultos, eu não perco, né? Eu sempre trabalho das 6 da noite às 6 da manhã aqui em Jundiaí. E eu tenho alcançado vitórias, né? Graças a Deus. Só tenho a agradecer primeiramente a Deus e a vocês aí.
2: Meu nome é Leonardo, eu sou aqui de Duas Barras, interior do Rio de Janeiro. Apareceu uma enfermidade no intestino e eu fiquei muito preocupado. Foram se passando os dias e não melhorava e eu fiquei com medo de procurar o médico, muito aflito. Estava quase completando um ano, eu muito, muito preocupado, muito nervoso. Eu fiz um voto com Deus na Fundação Reviver, que eu daria uma oferta em o tempo que eu tivesse vida, eu daria essa oferta mensal para a Fundação Reviver. E toda sexta-feira eu jamais deixaria de ir na Igreja Pentecostal Deus e Amor. Eu sou membro, mas eu fiz esse propósito com Deus. Enquanto eu tiver vida, eu não vou deixar de ir na igreja na sexta e nem de deixar de cumprir com o meu voto mensalmente. E para a honra e glória do Senhor Jesus, eu fiquei curado.
0: Glória a Deus! Obrigado, irmão Salles, pelo seu testemunho. Obrigado também ao nosso irmão que acabou de relatar, contando aí o que Jesus fez na vida dele. Gente, causa na justiça, e a situação estava complicada, não saía. E ele fez o voto com Deus em ajudar a obra social da Fundação Reviver. E é interessante, né? Quando nós ajudamos o pobre, o carente, o necessitado, quando nós nos aplicamos em abençoar a obra do Senhor, o Senhor nos dá a vitória. E o Senhor Jesus deu vitória para o seu servo, e ele está aí glorificando o nome do Senhor. Eu quero dizer para você que todas as pessoas que ajudam o trabalho social da Igreja Deus e Amor são abençoadas. Você que ainda não ajudou, você que ainda não contribuiu com esta obra, hoje mesmo, faça um propósito com Deus, faça um voto com o Senhor em ajudar a obra social da Igreja Deus e Amor, e você vai ser muito abençoado. Todas as pessoas que ajudam esta obra são alcançadas pelo Deus Todo-Poderoso. Estamos na Avenida do Estado, 4568, no bairro da Liberdade. Estamos próximo à Praça da Sé, ao Parque Dom Pedro II. 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São exatamente 8 horas e 42 minutos. Deus abençoe o seu dia. Nós vamos agora com o pastor André Martins Matias falando sobre vocação. Aqui na Rádio Deus e Amor é o quadro Bíblia em Foco.
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5: A paz do Senhor Jesus, amados irmãos. Quem vos fala é seu irmão em Cristo, pastor André Martins Matias. E venho nesse instante trazer uma reflexão sobre vocação. Em 1 Coríntios capítulo 1, versículo 26, parte A, o Senhor nos diz: observai a vossa vocação, ou seja, identificai, reparai, estudai a vossa vocação. E há dois personagens distintos na Bíblia que nos levam a refletir sobre a construção ou até mesmo a descoberta dessa nossa vocação. Jacó e Esaú. Esaú sobrevivia da caça, buscava se alimentar daquilo que não produzia. Ele comia aquilo que ele não gerou. Jacó era pastor de ovelhas, profissão que inclusive herdara de seu avô Abraão e de seu pai Isaac. Ele também vai utilizar dessa profissão quando for cuidar de iniciar sua família e sua nova vida lá em Harã. Para alimentar seu pai, em Gênesis 27, Jacó buscou uma ovelha do rebanho. Porque ele era assim, Jacó era assim. Quando precisava, ele recorria às ovelhas que ele mesmo cuidava, alimentava, curava quando estava enferma, que acompanhou o nascimento dessa ovelhinha, desde o parto da ovelha. Até se quebrasse uma patinha, ele colocava uma tala para ajudar, para curá-la. No calor intenso ali, ele tosqueava aquelas ovelhas. Uma pessoa assim aprende a valorizar a vida, valorizar o que recebeu, valorizar o que gerou, valorizar aquilo em que ele trabalhou e que viu crescer. Em outras palavras, você vai observar que Jacó construía aquilo que depois iria alimentar. Esaú não era assim, ele não gerava vida, não construía para consumir. Ao ter fome, bastava sair para caçar, encontrava tudo pronto, bastava matar e comer. Ele não gerava vida, não era um gerador de vida. Isso faz com que ele não valorize o que ganhou, não dava valor. Observe que ele não valorizou nem o direito à primogenitura. Ele trocou com seu irmão por um prato de comida, porque a comida estava pronta. Nunca deu valor a nada, pois nunca gerara nada. E talvez essa foi uma das razões do Senhor nosso Deus dizer em Malaquias capítulo 1, versículo 2: amei Jacó e aborreci Esaú. Ele repete em Gênesis 9, 13, Deus dizendo: amei Jacó e aborreci Esaú. Deus o chamou, o escolheu, o amou, o elegeu, o selecionou para ser pai de multidões. Olha, Jacó, já que você gera vidas e valoriza, então eu, Senhor, farei você gerar muitíssimas vidas. Observa Gênesis 28, 14. Deus está dizendo, já que você tem essa predisposição em valorizar, em se importar com a vida, então você será pai de multidões. Assim ele foi vocacionado. Outro exemplo, observemos, por exemplo, a vocação de Moisés. Porque assim como Moisés, assim como Jacó, o vocacionado, ele deve demonstrar suas potencialidades antes de ser escolhido. Moisés foi chamado para libertar Israel porque demonstrara sua vocação, salvando apenas um israelita que estava sendo agredido. Para Moisés, um era importante, uma pessoa importava. Quem não se importa com um, não vai cuidar de muitos, não pode. Se ele não dá atenção a um, se ele não valoriza um, não vai poder valorizar, não vai saber valorizar muitos, não pode cuidar de muitos. Observemos também Gideão. Ele será usado por Deus para vencer um poderoso, grande exército midianita, mesmo em grande desvantagem numérica. Mas isso só porque ele demonstrara sua vocação duas vezes já. Uma ao desafiar sozinho os midianitas para salvar a colheita, e outra quando ele enfrenta a cólera de toda a sua própria cidade ao destruir um ídolo combatendo a idolatria. Assim, a vocação de Jacó traz uma lição poderosa para nós. Qual é a lição, pastor André? Sejamos um gerador de vidas, sejamos um produtor de rebanhos, construa, não espere ganhar tudo pronto. Ganhar tudo na mão. Há pessoas que querem tudo pronto, cargos altos, apacentar igrejas grandes, liderar grupos grandes, mas nunca geraram nada. Vão viver a síndrome de Esaú, vão acabar matando aquilo que outrora estava vivo e mais, matando aquilo que ele não construiu, que não gerou. Produza vida, ganhe almas para apacentá-las, crie grupos para liderá-los. Idealize e concretize projetos para geri-los. Crie vidas. É a grande lição do que o Senhor tem para nós sobre vocação. Que Deus abençoe a todos.
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0: Ângela Gonçalves, do álbum Toque com Fé. Que louvor bonito. Eu ainda o louvarei. Gostei demais. Sobe mais um pouquinho, Jonatas. Descanse, confia no Senhor, porque o Senhor vai dar a vitória para você. São 8 horas e 50 minutos. Bom dia!
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0: Gente, beneficiários do INSS podem contestar descontos indevidos até 20 de junho, hein? Tá terminando o prazo. O prazo para aposentados e pensionistas do Instituto Nacional de Seguridade Social, INSS, contestem descontos associativos não autorizados em seus benefícios, termina no sábado agora, dia 20 de junho. A contestação é obrigatória para aderir ao acordo de ressarcimento oferecido pelo governo do Brasil por meio dos canais oficiais, para informar se reconhecem ou não os débitos aplicados entre março de 2020 e março de 2025 no contexto de fraude no INSS, investigada pela Operação Sem Desconto. A medida é o primeiro passo para solicitar a devolução dos valores. A contestação dos valores pode ser feita de preferência pelo Meu INSS ou pela Central 135. Para ter direito à devolução dos valores descontados, o segurado deve seguir o passo a passo. Primeiro, verificar se houve cobranças associativas não autorizadas e informar ao INSS pelos canais Meu INSS ou nas agências do Correio. A entidade tem até 15 dias úteis para se manifestar. Caso a entidade não responda ou apresente documentação irregular, como assinaturas falsas, o sistema libera a opção de adesão para receber o valor. Para contestar os descontos, o segurado pode fazer a solicitação pelo aplicativo ou site Meu INSS ou pela Central 135 ou em uma das mais de 4 mil agências dos Correios distribuídas pelo país. Os depósitos serão realizados em lotes diários, em parcela única, corrigidos pelo Índice Nacional de Preço ao Consumidor. O pagamento seguirá a ordem de adesão. Quem aceitar primeiro, recebe primeiro. Aposentados que entraram na justiça contra a União também podem aderir ao acordo, desde que ainda não tenham recebido os valores. Neste caso, será necessário desistir da ação. O Instituto Nacional de Seguridade Social informa que, para indígenas, quilombas e quilombolas e idosos com mais de 80 anos, o ressarcimento é feito automaticamente na folha de pagamento, sem a necessidade de adesão. Olha aí, que Deus abençoe você, tomara que você receba esse dinheiro que é seu por direito, né? Então, dia 20 agora termina o prazo para ressarcimento. Alimentação de qualidade na vida profissional. Refeição é o fator central para o bem-estar no trabalho, segundo pesquisas. Você tem se alimentado bem? Os benefícios da alimentação e refeição seguem entre os mais valorizados pelos trabalhadores brasileiros. Teve uma pesquisa intitulada O que faz um bom dia para o trabalhador? Indica que 76% dos entrevistados consideram que o vale-refeição e o vale-alimentação contribuem diretamente para um bom dia de trabalho. De acordo com o levantamento, os benefícios estão associados à garantia de condições básicas para a rotina profissional. A pesquisa mostra que 60% dos respondentes apontam o acesso a uma alimentação de qualidade como um dos fatores que mais impactam o dia a dia no trabalho. Segundo especialistas, os benefícios de alimentação e refeição permanecem entre os mais relevantes para os trabalhadores, especialmente para aqueles com renda de até 5 salários mínimos. E eles estão diretamente ligados à segurança alimentar e à capacidade de manter uma rotina produtiva. A pesquisa teve como objetivo identificar os fatores que mais contribuem para um bom dia de trabalho na percepção dos trabalhadores brasileiros. O estudo avaliou aspectos relacionados ao bem-estar e à produtividade, incluindo alimentação, pausas durante o expediente, lazer e tempo de deslocamento. O levantamento foi realizado em âmbito nacional entre 24 de março e 2 de abril de 2026. Foram ouvidas ao todo 4.037 trabalhadores brasileiros empregados em empresas de diferentes portes e em diversos segmentos, como educação, indústria, serviço e varejo. Qualidade de vida na alimentação e na vida profissional.
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0: Oito horas e 57 minutos, que Deus abençoe você que está acompanhando a rádio Deus é Amor. Um bom dia, vamos ver quem está do outro lado aí no 11982923392. A irmã Wanda, ela está em Guarulhos, está dizendo, ore por mim, bom dia. Deus abençoe, Wanda, vamos orar por você. A Cleide Reis está dizendo, quero contar o meu milagre, já tem 20 anos que estou esperando uma promessa. O irmã Cleide, os que esperam no Senhor renovarão as suas forças, viu? Vai dar tudo certo em nome de Jesus. Ah, deixa eu ver o nome dela, Cleciane. Ela está nos ouvindo na cidade de Santo André, São Paulo, e ela pede oração por ela e toda a sua querida família. Obrigado, Cleciane. A Lúcia, na cidade de Jundiaí, São Paulo, está dizendo, estou todos os dias ligada na rádio Deus é Amor. O Célio, em Araraquara, está dizendo, bom dia, irmão Levi, ore por mim e pela minha esposa Noemi. Ô Célio, vamos orar sim, Deus abençoe vocês aí em Araraquara, São Paulo. Deixa eu ver aqui, a nossa irmã Ana Maria, ela está dizendo, irei aí dar o meu testemunho. Ô irmã Ana Maria, você dará o testemunho sim, o nome de Deus será glorificado, porque você crê e quem crê alcança as promessas de Deus. A Edith, ela nos acompanha na cidade de Mogi das Cruzes, São Paulo, e ela diz assim, bom dia, pastor Levi, estou ligada na rádio Deus e Amor nesta manhã. A Eli do bairro dos Pimentas, diz que a Joelma vai fazer uma cirurgia no cérebro. Oh meu Deus, vamos orar, vamos colocar na mão do Senhor e vai dar tudo certo em nome de Jesus Cristo. Cristina, vamos ver aqui, Cristina, ela é a Cristina Hiromi Nakano, deve ser japonesa, né Cristina? Ela diz que está com problemas na tireoide, vamos orar por você, Deus vai dar a vitória em nome de Jesus. O Matheus Barbosa, ele diz assim, estou na audiência, irmão Levi. Ô irmão Matheus, paz do Senhor Jesus, obrigado pela audiência da rádio Deus é Amor. Para terminar, a irmã Maria Helena de Tucuruvi diz que pede oração pela saúde. A neta está internada com coágulo e não está bem. O nome dela é Renata Lisboa. Vamos orar pela Renata e também pela irmã Maria Helena. Deus vai dar vitória para as duas, tá bom? 8h59, identificação das emissoras. Daqui a pouquinho tem culto no lar aqui na Rádio Deus e Amor. Bom dia!
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0: Agora são 9:01, é hora de informação, o assunto é psicologia. Bom dia!
4: 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Sensibilidade ao ruído. Como perturba a mente, o cérebro e o corpo? Por volta de 10% até 40% da população mundial tem sensibilidade ao ruído. É o que chamam de hipersensibilidade auditiva. Sensibilidade ao ruído é a sensibilidade a qualquer tipo de som, independentemente da percepção ou do volume real. Uma vez que surge a ansiedade pelo ruído, a pessoa não consegue se concentrar no desenvolvimento de tarefas profissionais, familiares, e isso piora a sensação ansiosa, né? Várias reações emocionais, inclusive negativas, acabam sendo despertadas. A irritabilidade decorrente desta condição pode resultar na perda do controle emocional. Então, além dos sintomas mentais, a sensibilidade ao ruído afeta a saúde cardíaca. Em síntese, não é incomum que pessoas que convivem com esse transtorno indiquem o aumento nos batimentos do coração, assim como da pressão sanguínea. Por que será que esquecemos o que íamos fazer quando mudamos de ambiente, de cômodo? Olha, o ato comum de esquecer o que íamos fazer ao mudar de cômodo é conhecido como efeito de passagem pela porta. Lá em 2006, pesquisadores da Universidade de Notre Dame, nos Estados Unidos, começaram a investigar a relação entre esse fenômeno e a nossa memória. O efeito de passagem pela porta representa um súbito lapso de memória quando atravessamos assim a porta. Pesquisas indicam que o cérebro ele registra esse ato como uma transição de contexto ou ponto de corte, provocando um rearranjo nas prioridades da memória e de forma imediata. Estudos conduzidos em ambientes virtuais mostraram que passar por portas pode causar esquecimentos. Em um experimento, participantes precisaram transportar objetos entre diferentes salas virtuais. A única ação de cruzar uma porta gerou ruptura na memória, embora a distância não tenha afetado o resultado. Esses achados destacam que a transição entre ambientes, mais do que a distância percorrida, é crucial para esse tipo de esquecimento. Considerar o impacto do design de interiores pode ajudar a reduzir o efeito de passagem pela porta, talvez através de lembretes visuais ou reforços mentais ao cruzar portas.
0: Agora são 9:04 em São Paulo. Que Deus te abençoe. Muito bem, 9:04, bom dia para você, que Deus abençoe a sua vida. Gente, daqui a pouquinho, 10 horas da manhã, tem uma programação especial com o psicólogo Jessé Ávila, aqui na Rádio Deus e Amor, é o quadro Família em Foco. Vai ficar agora com o pastor Eliel Rúbio, com o Culto no Lar. Vamos fazer o seguinte, o Jonas, a gente vai ouvir uma canção e logo em seguida o Culto no Lar com o pastor Eliel Rúbio, baseado em Jeremias capítulo 33, versículo 3. Palavra de Deus para você, Culto no Lar, daqui a pouquinho aqui na Rádio Deus e Amor. Bom dia! Música.

Abram as vossas Bíblias no livro do profeta Jeremias, capítulo de número 33 e versículo de número 3. Jeremias, capítulo 33, verso 3. Talvez não possamos ver, mas antes

Quem já encontrou o texto sagrado? Jeremias, capítulo de número 33, versículo 3. Clama a mim e responder-te-ei, e anunciar-te-ei coisas grandes e firmes que não sabes. Oh, aleluia! Vamos ler novamente? Clama a mim e responder-te-ei, e anunciar-te-ei coisas grandes e firmes que não sabes. Oh, aleluia! Oh, aleluia! Levante as mãos aos céus, levante. Oh, glória a Deus. Oh, aleluia. Louve, louve, louve ao Senhor. Ele é merecedor. Clama a mim e eu te responderei. Aleluia. Antes de iniciar essa mensagem, eu quero contar um testemunho de um clamor que eu fiz a Deus num momento muito difícil. Eu sou pai de 3 filhos, a Tatazinha, o Abner e o Eliel Júnior. E uma certa feita, eu estava pregando a palavra do Senhor na cidade de Maringá, no norte do Paraná. E a minha esposa, eu ministrando a palavra, e eu estava vendo que ela estava afoita no banco, olhando para minha filhinha. E eu acabei o culto um pouco mais cedo, e ela falou: amor, vamos direto para o hospital, a febre da Thalita está voltando, eu já dei remédio e não tem mais o que fazer. Ela estava afoita. E saímos com tudo e fomos à Santa Casa de Maringá. E pagamos a consulta. E a doutora começou a demorar. E a minha filha começou a entrar, dar convulsão nela. O olho dela começou a virar. Ô, irmãos, eu confesso que eu fiquei num estado de impotência. Eu vendo a minha filhinha, que eu amo tanto, naquela situação. A minha esposa se desesperou, o meu sogro se desesperou. E eu me lembro que eu encostei na parede e eu clamei a Deus. Eu falei: Senhor, tu me deste, não tiras de mim, Senhor. Eu sei que ela é tua, mas não tires agora, Deus. Eu clamei, irmãos, e ela entrou. A doutora mandou me chamar, porque o meu sogro estava muito nervoso, a minha esposa, a minha sogra, e eu entrei. E quando eu entrei, a minha filhinha na maca, e ela com as mãozinhas abertas, com os braços abertos, e eu entrei e fiquei do ladinho dela. E ela pegou nas minhas mãos e ela disse: papai. E eu comecei a clamar, a clamar, e para honras e glória do nome santo do Senhor, não aconteceu nada, não teve nenhuma sequela, para a glória de Deus. Eu precisava testemunhar, aleluias, dos grandes feitos do Senhor. É só você clamar, meu irmão. É só você clamar, minha irmã. Glória a Deus. Ele quer te responder. Ele falou conosco por intermédio do profeta Jeremias. Clama a mim, meus filhos. Clama a mim, minha igreja. Minhas ovelhinhas. Clama a mim e eu responder-te-ei e anunciar-te-ei
coisas grandes e firmes que não sabes. Aleluias. Ele tem a resposta para o nosso clamor. Ele tem coisas grandes. O apóstolo Paulo, ele escreve na primeira epístola aos Coríntios, no capítulo 16 e no versículo 9, porque uma porta grande e eficaz se me abriu e há muitos adversários. Oh, meus irmãos, que nesta tarde nós não venhamos a olhar para as adversidades, para os problemas, para o impossível, mas que eu e você possamos clamar ao Deus forte para recebermos a resposta de Deus sobre as nossas vidas. Aleluia, aleluia. Deus já está abrindo as portas sobre as nossas vidas. A porta da saúde, a porta da alegria, a porta da reconciliação, a porta da restauração, a porta da vitória. Ele já está abrindo. É a resposta de Deus sobre a minha vida, sobre a sua vida, em nome de Jesus Cristo. Glória a Deus. A Bíblia nos diz que Ana clamou. Ela estava em busca dos seus sonhos. Ela queria balançar o seu filho nos braços. Ela queria ouvir o balbuciar dos seus filhinhos. Como é gostoso, não é verdade? Ouvir o balbuciar das crianças quando eles começam a emitir os primeiros sons. É lindo, papá, mamã, não é lindo? Ela tinha esse sonho, ela queria ser mãe, mas ela era estéril, mas ela não se conformou. Ela começou a clamar, ela começou a pedir, e Deus ouviu a oração de Ana. Deus quer ouvir o seu clamor aqui nesta tarde. Ela disse para o sacerdote: eu sou uma mulher muito angustiada. Ele pensou, o sacerdote Eli, que ela estava bêbada, porque ela estava mexendo com os lábios, mas não emitia palavra alguma. E ele pensou, ele entendeu que ela estava bêbada, mas ela estava angustiada. Aleluias. Ela disse ao sacerdote: eu estou derramando a minha alma diante do Senhor. Eu estou clamando a Deus. Oh, minha irmã, é hoje o dia da resposta. É hoje o dia da tua resposta. Clame ao Senhor, clame ao Senhor, clame forte a esse Deus forte, que o milagre vai acontecer sobre a sua vida. Glória a Deus. Aleluias. Quem sabe você está também angustiado, angustiada. Aleluias. Mas Deus te trouxe aqui. Eu disse aos irmãos que eu não acredito na obra do acaso. E é verdade, eu acredito nos planos de Deus, nos projetos de Deus, na vontade soberana de Deus. E se você veio hoje aqui, nesta tarde, é porque Deus quer falar contigo. Deus quer ouvir o teu clamor, a tua prece, a tua súplica. Clame ao Senhor e Ele te responderá. Aleluia. E Deus respondeu Ana. Deus repreendeu aquela esterilidade. E sabe qual é o nome do primeiro filho de Ana? Samuel.
que significa: eu o pedi ao Senhor. Jesus diz: pedi, pedi, e dá-se-vos-á. Peça ao Senhor, meu irmão. Peça ao Senhor, minha irmã. Clame ao Senhor, e você obterá a resposta do Senhor, a resposta de Deus, a resposta do glorioso Espírito Santo sobre a sua vida, em o nome de Jesus Cristo. Glória a Deus, glória a Jesus. A palavra do Senhor nos diz, no Evangelho de São Lucas, no capítulo 1 e no versículo 37, porque para Deus nada é impossível. Aleluias! No Evangelho segundo escreveu São Lucas, no capítulo 18 e no versículo 27, está escrito: as coisas que são impossíveis aos homens são possíveis a Deus. Se tu creres, minha irmã, meu irmão, tu irás receber a resposta de Deus, a resposta de Deus, a resposta de Deus sobre a sua vida. Aleluia! Se você crê, levanta as tuas mãos e dê um brado de vitória para Jesus. Oh, glória a Deus! Ana buscou os seus sonhos. Ela clamou pelos seus sonhos. Eu não sei qual é o seu sonho, eu não sei quais são os seus sonhos, mas eu sei que o meu Redentor, ele vive e reina. Eu sei que o meu Deus é forte. Eu sei que o meu Deus, quando Moisés clamou, ele abriu o mar vermelho. Aleluia! E ele quer abrir o mar para você também. É só você clamar, minha irmã. É só você clamar, meu irmão. E ele irá te responder com vitória. Aleluia! Glória a Deus. A Bíblia nos diz também sobre Ezequias. Estava desenganado. Uma enfermidade mortal, estava à beira da morte, mas ele clamou ao Senhor. Oh, aleluias! O profeta Isaías chegou para o rei Ezequias e diz: assim diz o Senhor: põe em ordem a tua casa, porque morrerás e não viverás. Olha que palavra! Ezequias se virou e clamou a Deus. Clama, meu irmão, clama, minha irmã. O clamor do rei Ezequias comoveu o coração do nosso Deus. Clama, meu irmão, clama, minha irmã, que o teu clamor irá comover o coração de Deus. Aleluia! Ezequias clamou: ah, Senhor, peço-te, lembra-te agora de que andei diante de ti em verdade e com coração perfeito, e fiz o que era reto aos teus olhos. E chorou Ezequias muitíssimo. Oh, e Deus mandou o profeta: volta lá, Ezequias. Isaías, volta lá, meu profeta, volta lá, Isaías, porque eu ouvi o clamor do meu servo, e eu estou acrescentando mais 15 anos de vida. Oh, glória a Deus! Meus irmãos, ele quer nos responder, ele quer nos responder. É só você clamar. Clame ao Senhor. Clame pela tua enfermidade. Clame pela tua família. Clame pelos teus milagres. E ele o fará sobre a sua vida, em nome de Jesus Cristo. Glória a Deus, glória a Jesus.
Uma certa feita, eu me lembro de mim, do meu irmão Alexandre e do Geninho. Nós tínhamos recém gravado o Grupo Paz, estávamos indo para o Rio de Janeiro para louvar a Deus, chovendo. Naquela época nós tínhamos emprestado o carro do meu pai, o Monza. E chovendo bastante, e o Geninho dirigindo. E numa curva, o Alexandre gritou, meu irmão Alexandre, porque tinha um carro que tinha entrado na curva e tinha rodado, estava batendo, sabe? Um Vectra branco. E o Alexandre gritou, Geninho! E o Geninho pisou no freio. Ele estava uns 120 km por hora. Numa curva, pista molhada, o carro começou a derrapar. Irmãos, e eu estava no banco de trás, do lado direito. Eu grudei, segurei as mãos, e o carro começou a virar de lado, e aquele Vectra branco estava vindo na minha direção, ia bater em cheio em mim. E meu irmão Alexandre clamou, mas é coisas de segundo. Ele clamou novamente, e ele disse assim: o sangue de Jesus tem poder. Irmãos, nós sentimos como algo batesse em cima do carro, virasse o carro e empurrasse o carro na direção certa. Ele nos deu o livramento. A resposta foi o livramento. Aleluia! Clame ao Senhor, minha irmã! Clame ao Senhor, meu irmão! Porque Ele tem a resposta certa para a sua vida. Ele tem a resposta que você almeja em o nome de Jesus Cristo. Ele quer te responder. Ele quer falar contigo. Clame ao Senhor. Pastor, mas eu estou desenganado. Clame ao Senhor. Eu estou desempregado, pastor. Clame ao Senhor. Ele irá abrir a porta. Ele já abriu a porta. Grande e eficaz sobre a sua vida, sobre a sua família. Glória a Deus. Quem crê que Ele irá nos responder, levanta as mãos e dê glórias, e dê glórias, e dê glórias, e dê glórias. Aleluia. Não pare de clamar. Olhe para a pessoa que está do seu lado. Diga para ele, diga para ela: não pare de clamar. Não pare de clamar. Não pare de clamar. Se você quiser receber a resposta de Deus, não pare. Em nome de Jesus. Aleluia. A calúnia não parou o clamor de José. A cova não parou o clamor de Daniel. A fornalha não parou o clamor dos jovens hebreus. A rejeição não parou o clamor de Davi. A frustração não parou o clamor de Jó. A prisão não parou o clamor de Paulo e Silas. Se a igreja orar, se a igreja orar, os milagres de Deus irão acontecer. Quando o apóstolo Pedro estava encarcerado, a igreja estava em constante clamor e oração, e Deus enviou um anjo para libertar o apóstolo Pedro. Foi a resposta de Deus. Oh, meus irmãos, vamos continuar clamando, esperando a resposta de Deus, e Ele irá nos responder. Aqui e agora, se você crê, em nome de Jesus Cristo, glória a Deus, aleluia, aleluia. A humilhação não parou o clamor de Ana, o desprezo não parou a mulher, o clamor da mulher do fluxo de sangue. E os profetas de Baal não pararam o clamor de Elias.
Não deixe que nada pare o clamor, o teu clamor. Clama a mim, meu filho, e eu irei te responder. E eu vou te anunciar coisas grandes e firmes que não sabes. Em outras palavras, eu irei te surpreender. Eu tenho surpresas para ti. Oh, glória a Deus. Se você crê nesta palavra gloriosa, se coloque de pé, clamando a Deus e adorando a Deus, agradecendo a Deus. Aleluia! Orimicanda la basturianda la baia. Glória a Deus. Clama a mim e eu responder-te-ei. Deus tem coisas maravilhosas para nos responder. A Bíblia diz em Atos, no capítulo 3, que aquele coxo, ele pediu esmola para o apóstolo Pedro e para João. E Pedro e João olharam para ele e disseram: nós não temos ouro e nem prata. Mas sabe o que me chama a atenção? É que com certeza, quando ele pediu, ele não estava olhando para Pedro. Quem sabe por vergonha. E o apóstolo Pedro lhe diz: olha para nós. Aleluia. Eu não tenho prata e nem ouro, mas o que eu tenho, isso eu te dou, em nome de Jesus. Levanta e anda. Ele pediu esmola e Deus o respondeu com um milagre, com a cura. Aleluia. Deus quer surpreender você aqui, meu irmão, minha irmã. Glória a Deus, glória a Jesus. Diga: eu espero a tua resposta, Senhor, sobre a minha vida. Aleluia. Podeis nos assentar. Dê uma salva de palmas bem forte. Oh, glória a Deus. Jesus está voltando. Oh, glória a Deus. E enquanto Ele não vem, nós vamos clamando, continuando clamando, pedindo, esperando as respostas do nosso Pai. Aleluia, Ele nos ama muito.

Espírito Santo. Oh Espírito Santo, meu amigo, amado, glorioso Espírito Santo, diga vem Espírito Santo. Eu quero chamar você aqui na frente, que está longe da presença de Deus. Você que ainda não tomou uma decisão de entregar a sua vida a Jesus. Ele te ama, Ele te chama, Ele te quer. Venha para Jesus, saia do seu local e entregue a sua vida a Jesus. Isso, você que está desviado, você que está afastado, você que está distante, venha para Jesus. Ele te ama, Ele quer responder o teu clamor. Isso, jovem, venha, venha, venha, venha. Oh, aleluias. Oh, aleluias. Venha para Jesus. Pastor, eu estou fraco na fé. Eu estou tão fraco. Se levante, venha. Venha, que Deus, Ele quer fortalecer a sua vida. Aleluias. Aleluia.

Jesus. Você que se ausentou da presença de Deus, venha para Jesus. Você que está à procura de paz, de alegria, saia do seu local. Isso, vem. Olha até as crianças se rendendo aos pés de Jesus. Que coisa linda, irmão.

entrego os teus caminhos ao Senhor. Confia nele e ele tudo fará por você. Você que está sentindo seu coração bater forte, é o Espírito Santo batendo. Ele quer entrar, ele quer fazer parte da sua vida, da sua história. Venha, venha para Jesus. Aleluias. Oh, glória a Deus. Parece que está vindo uma família inteira ali. Olha que coisa linda. Venha. O esposo, a esposa, o filhinho se rendendo aos pés de Cristo. Aleluias. Aleluia. Aleluia. Toma essa decisão hoje. Jesus morreu na cruz por você. Ele não quer saber do seu passado, dos seus erros. Não. Ele quer salvar a tua alma. Aleluias. Ele quer te dar uma nova oportunidade de vida. Venha para Jesus. Saia do seu local.

0: Irmãos, por gentileza, se coloquem de pé. Vamos orar por estas almas que se rendem aos pés de Cristo Jesus. Está aceitando Jesus? Reconciliando ou aceitando? Reconciliando. Olha que coisa linda. E hoje está entregando a vida, olha, entregando a alma ao Senhor. Que Deus te abençoe, meu querido. Levante as mãos para cá. Vamos orar por estas almas que se rendem aos pés de Cristo. Repitam comigo: Senhor Jesus, nesse instante eu entrego a minha vida, a minha alma ao Senhor. Meu Jesus, perdoa-me. Meu Jesus, escreva o meu nome no livro da vida e sela com teu sangue. Espírito Santo, me ajude, me fortaleça. Senhor, segure nas minhas mãos. Jesus, eu entrego a minha vida ao Senhor. Aleluia. Oh, glória. Dê uma salva de palmas. Muito obrigado, Senhor. Amém e amém, Senhor Jesus. Diga bem forte comigo: a paz do Senhor Jesus. A paz do Senhor Jesus. E a última vez: a paz do Senhor Jesus. Deus os abençoe, Deus os guarde, Deus os livre, Deus os acompanhe.
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3: A paz do Senhor Jesus. Eu venho através desse áudio contar uma bênção recebida do Senhor Jesus Cristo no ano de 2024. Eu trabalho em uma loja onde lá nós vendemos roupas infantis no atacado, e lá eu trabalho na parte do faturamento. Já fazem 7 anos, e no ano de 2024, no mês de janeiro, eu tirei as minhas férias de 30 dias, retornei no mês de fevereiro, e quando foi no mês de março, os meus irmãos, a minha patroa me chamou na sua sala, me informando que eu teria que ensinar uma outra moça o serviço que eu trabalho. Simplesmente assim, sem me falar o motivo, por quê, se ela ia me tirar do cargo. Eu comecei a ensinar essa moça, meus irmãos, sem saber mais ou menos o que estava acontecendo. Só que, meus irmãos, essa moça que foi contratada para trabalhar lá na loja era uma moça, como que eu posso dizer, indecente. Ela ia com vestes mostrando todas as partes do seu corpo. Não é fácil você estar trabalhando no meio de pessoas que são ímpias, você ser a única crente, as pessoas te observam o tempo todo para ver se você tem algum deslize, para poder te acusar, né, meus irmãos? E ali eu ensinando, não estava aguentando mais aquela situação, né? Porque a moça que eu estava ensinando, ela praticamente, ela queria ficar de más conversações, e aquilo ali não era para mim, já estava bastante incomodada. Então eu comecei a orar ao Senhor, né? Levar ao Senhor em oração. E na verdade, meus irmãos, eu não queria sair, né? Ali daquele cargo, porque o cargo que eu tenho hoje não foi o homem que me deu, e sim foi Deus que me deu. Então eu comecei a orar, a clamar, chamei minha patroa para conversar, falei para ela da situação, que eu não gostaria de sair dali. E passado alguns dias, a minha patroa tirou ela, né, ali do meu lado, a qual eu ensinava ela, colocou ela para trabalhar em outro local. E assim o Senhor Jesus Cristo me deu a vitória, né, meus irmãos? E com o passar do tempo, com o passar dos dias, ela foi verificando, né, olhando, percebendo as atitudes dessa moça, que não eram atitudes de uma moça de boa índole, né? Ela estava ali apenas mostrando o seu corpo, sensualizando o tempo todo ali dentro da loja, quando nós trabalhamos, mas o Senhor me honrou, o Senhor muito tem me abençoado. Depois que a minha patroa tirou essa moça, a minha patroa aumentou o meu salário para a honra e a glória do nome santo do Senhor. E então, meus irmãos, eu só tenho que agradecer. O recado que eu deixo para você que está escutando esse meu testemunho, não desista daquilo que Deus colocou nas suas mãos. Deus, ele só fecha uma porta se for permissão dele. O homem jamais, meus irmãos, pode fechar a porta que Deus abre na nossa vida. Muitas das vezes a gente trabalha, né? E ali onde a gente trabalha tem muitos ímpios, mas se você for obediente ao Senhor, ser uma pessoa separada das más conversações, pode ter certeza, meu irmão, que Deus estará com você. Ele te justificará, ainda que se levante várias e várias pessoas tentando derrubar, tirar de você aquilo que o Senhor colocou nas tuas mãos. O inimigo, ele não vai conseguir, porque o Senhor, ele está no controle de todas as coisas. Aquele que é fiel, que é temente ao Senhor, receberá a vitória. Amém, meus irmãos? Meu nome é Sara, moro aqui em Itaim Paulista. Amém, meus irmãos? Fiquem todos na paz do Senhor Jesus Cristo.
1: 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Deus te ama, porque de tal maneira ele enviou seu único filho para que todo aquele que nele crê não pereça, mas tenha vida eterna. 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
3: Muito bem, bom dia na paz do Senhor Jesus. Nós estamos chegando com mais uma edição do programa Família em Foco. Nós estamos vivendo o dia 18 de junho do ano do renovo. Hoje é a quinta-feira abençoada, onde o Senhor nos concede a graça de estarmos vivos, com saúde e com a bênção de Deus. Eu sou o Jesse Ávila, seu amigo, seu irmão, de todas as quintas às 10 horas da manhã. Hoje, modulando os eletrônicos digitais da número 1 do povo cristão, Jonatas está ali, Deus abençoe, e junto nós vamos até o horário das 11 horas da manhã. Eu tenho certeza que na programação de hoje nós vamos aprender muito, um tema muito importante, e eu agradeço a sua audiência. Bom saber que você está aí, do outro lado, pelo mundo todo. E pelo mundo todo, você compartilha a nossa programação para a gente alcançar o máximo de pessoas. Estamos ao vivo, ok? Aqui na Rádio Deus é Amor. E aí eu quero, iniciando a nossa programação, eu quero lhe perguntar. Por que que você acha, né? Por que que o corpo fala através da dor? Como que estão as suas dores, vamos dizer assim, né? Como que o cérebro, ele processa uma dor física? Como diferenciar, por exemplo, uma dor física de uma dor emocional, sabe? As reações físicas de uma dor emocional. Quando que a dor é física? Quando que ela é, de fato, emocional, né? As respostas estão hoje aqui. Na nossa programação, nós estamos apenas chegando e vocês são bem-vindos. E muito obrigado por você abrir o seu coração, os seus ouvidos, a sua casa, o seu trabalho, você que está no trânsito e está ouvindo a Rádio Deus e Amor. Muito obrigado. Nós estamos com mais uma edição e muito gratos a Deus e muito felizes, porque tenho certeza que hoje o Senhor vai nos ajudar a administrar, gerenciar as nossas dores e vai trazer cura para muita gente. Eu tenho essa fé.
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3: É isso aí, Família em Foco. E antes de nós entrarmos no tema, que eu quero lembrar, falando em família, que neste domingo a gente tem programações especiais aqui na Sede Mundial, desde as 7 horas da manhã até as 7 horas da noite. Já Famílias em Busca do Espírito Santo, às 7 da manhã, a gente tem nosso, escuta bem, hein? O nosso grande workshop para casais, nossa palestra mensal aqui na Sede Mundial, terceiro domingo. E nós vamos falar sobre, olha que legal, Jonatas, a importância do namoro no casamento. A importância do namoro no casamento, porque Existem muitos casais que namoram apenas um momento da vida. Existem outros casais que namoram sempre. Então, eles namoram, eles noivam e eles casam. E aí, permanecem nesse romance dentro do relacionamento. E vamos falar sobre essa importância de nutrir o namoro, o cuidado, o romantismo dentro do relacionamento. E às 9 da manhã vai ser no Auditório Renascense. Vai ser muito bom, vai ser muito importante esse tema e a sua presença também. Você que está aqui na Grande São Paulo, corre para cá, traga o seu cônjuge e venha aprender mais sobre relacionamento. Você que está em outro país, você que está em outro estado do Brasil, fique atento porque nós vamos disponibilizar aí o link de transmissão. Tanto aqui a transmissão na Rádio Deus e Amor, quanto no YouTube. Especialmente nessa edição a gente vai ter a transmissão aí ao vivo, ok? Através do YouTube nós vamos ter a nossa palestra especial do mês dos namorados. Às 2 da tarde, obviamente, é a nossa grande concentração de fé, de milagres, de curas, de libertação. O tradicional culto de explosão de milagres. E também a gente tem aquela transmissão pelas redes sociais e aqui pela Rádio Deus e Amor. À noite, fechando o Domingão de Bênção, eu estarei pregando a Palavra de Deus no culto da família. A parte 2 da mensagem, porque no mês de maio pregamos a primeira parte, agora a segunda sobre oração, aspectos sobre a oração, características da oração, os benefícios da oração, como que a gente se relaciona com Deus, de que modo, qual a importância. Então, muitas considerações importantíssimas sobre esse ato de relacionar-se com Deus. 7 da noite, aqui na Sede Mundial, então, dia 21 de junho, terceiro domingo, desde 7 da manhã até 7 da noite, é bênção sobre bênção. Mas vamos lá, vamos falar sobre o tema de hoje, que é a pergunta que eu fiz: por que que o corpo fala através da dor, né? O nosso cérebro, gente, ele tem mecanismos de defesa que muitas vezes suprimem emoções difíceis de lidar. Quando ignoramos preocupações, por exemplo, angústias e traumas, essas emoções podem se manifestar no corpo em forma de dor. Não sei se você já ouviu falar sobre somatização ou psicossomática, a descarga emocional no corpo através de dores, através de doenças, enfermidades. Algumas das principais causas emocionais das dores físicas incluem estresse crônico, o corpo permanece em estado de alerta constante, causando tensão muscular e fadiga. Número 2, a ansiedade, ela pode provocar aquela sensação de nó na garganta, aperto no peito, dificuldade digestiva e até sensações de dormência, né? O terceiro ponto é a depressão. Muitas pessoas com depressão relatam dores musculares e falta de energia. O número 4 são traumas não resolvidos. Então, experiências difíceis podem se transformar em sintomas físicos recorrentes por essa dificuldade de lidar com as crises, com os problemas e com as dificuldades. Cargas emocionais acumuladas é o último ponto aqui. Trabalhar sob pressão, enfrentar conflitos pessoais ou sentir-se constantemente sobrecarregado pode gerar dores persistentes. E aí eu perguntei aqui, como que o cérebro entende uma dor física? Então ele processa a dor por meio de uma rede neural que inclui o córtex somatosensorial, o córtex cingulado anterior e a ínsula. Eu preciso falar a linguagem técnica, né, da neurociência. Mas quando, por exemplo, você machuca o pé, o córtex somatosensorial identifica a localização exata da dor, enquanto o córtex cingulado anterior e a ínsula avaliam a sua intensidade e impacto emocional.

0: social. Então, a questão orgânica, a questão psicológica, a questão emocional e social, né? As emoções, elas não criam falsas dores, elas modulam dores reais. A ansiedade deixa o corpo em estado de ameaça. A insônia, por exemplo, ela reduz a tolerância à dor. O medo de se movimentar pode piorar a incapacidade. Evitar tudo pode proteger no começo, mas pode adoecer depois, né? Então, respiração, relaxamento, atenção plena vão ajudar esse paciente a regular o sistema nervoso. E aí a gente sempre fala aqui na nossa programação, né, que a fé, ela não cancela e não anula o tratamento, mas ela auxilia, entra como uma ferramenta e ela fortalece o caminho no tratamento. E o fato de a pessoa sentir dor não quer dizer que Deus a abandonou. Não. A dor é inerente, né, à existência humana, e o corpo também precisa de cuidado físico e cuidado espiritual. O sofrimento precisa de presença, não de julgamento, porque aumenta mais ainda o sofrimento dessa pessoa. Tanto que, do ponto de vista bíblico, espiritual, religioso, próprio Cristo, ele também sentiu dor física, também sentiu dor emocional. E aí, a igreja precisa ser uma rede de apoio e não um tribunal de condenação, de juízo. E a gente entende que, como a gente falou, né, a espiritualidade, a fé, a oração e o tratamento precisam caminhar juntos. E quando essa pessoa tem esperança, ela não nega a dor, né? Então, esperança não é negar a dor, mas é não deixar a dor definir tudo. Então, de fato, a gente acredita no poder da cura, no poder da fé. Deus pode curar, Deus pode sustentar, Deus pode fortalecer e Deus pode conduzir novos processos, né? E você pode até perguntar, né? Como que a gente diferencia, então, uma dor física de uma dor emocional? A gente vai responder isso aí daqui a pouco, porque nós vamos ouvir a Priscila Santana cantando pra gente aqui na nossa programação do álbum Oásis. Nós vamos ouvir Não Temerei, falando sobre dores, falando sobre dificuldades, problemas, sofrimento. A Priscila vai cantar pra gente, 10h13, e daqui a pouco eu volto com a resposta aqui, ok? Aumenta o volume aí do seu dispositivo, do seu rádio. Chega cantando Priscila Santana, Não Temerei.
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0: Pode se levantar 10 mil, 11 mil, quantos forem, as portas do inferno não prevalecerão contra a minha igreja, disse o Senhor Jesus. Canção bonita essa, né? Não temerei. O não temas significa assim, para a gente entender bem, supera esse medo aí, supera essa dor, vence essa dificuldade, você consegue. É isso. Não é não tenhas medo, como 99%, eu acredito, falam isso. Não tenhas medo, não. Tenha medo sim, mas supere ele. Vença esse medo. Identifique essa emoção, não fuja dela. Não tem como a gente fugir. Isso é inteligência emocional. Identifique a dor, identifique o medo, a ansiedade, dê nome. É muito importante isso, porque quando você dá nome, você tem autoridade. Tanto é que, quando você coloca o nome em um pet, você está dizendo, eu tenho controle sobre você. Quando eu lhe chamar pelo nome, você me obedece. Quando você coloca o nome nas suas emoções, nas suas dores, você está tendo poder sobre ela. Exercita isso, é muito importante. Como que você diferencia uma dor física de uma dor emocional? Essa é a resposta agora para a gente, mas é importante dizer que modulando os eletrônicos digitais da número 1 do povo cristão agora está, substituiu o time aqui, agora está a Mona Lisa, sempre com muita eficiência para você ouvir essa canção bonita de fundo aí, para você ouvir muito bem a minha voz. Até às 11 nós vamos juntos. Nem toda dor tem origem psicológica, isso é importante, que às vezes a pessoa fala, né? Ah, isso é psicológico, mas nem toda. É essencial descartar problemas médicos, por exemplo, antes de atribuir os sintomas a fatores emocionais. Nós chamamos isso de diagnóstico diferencial. Entender o que é orgânico, entender o que é emocional e o que é espiritual também. Então, no entanto, alguns sinais podem indicar que a dor pode estar ligada à saúde mental. Por exemplo, exames não mostram alterações significativas, mas a dor que a pessoa sente, ela continua ali. Os sintomas, eles aparecem ou pioram em momentos de estresse ou ansiedade. E essa dor, ela varia de intensidade conforme o estado emocional da pessoa. Tu entende por que é importante a gente ter inteligência emocional, preservar a nossa saúde mental? Por quê? Os tratamentos convencionais, como remédios, fisioterapia, eles não vão trazer uma melhora duradoura. Isso a gente tem que entender, pode aliviar os sintomas. Outros sintomas emocionais, como insônia, irritabilidade ou tristeza, acompanham o quadro físico. Então, se perceber essa relação entre as suas emoções e seus sintomas físicos, por favor, gente, busque um tratamento que aborde tanto o corpo quanto a mente para que você tenha a chave aí do alívio, não é? Como que ele entende, como que o cérebro interpreta essa dor emocional? O cérebro humano é um sistema complexo, né, no qual emoções, pensamentos e funções corporais estão interligados. Não tem como a gente fugir disso. Ah, Gessé, eu não acredito. Independentemente de acreditar ou não, é assim que acontece. Eles estão interligados. Portanto, quando há um conflito emocional muito intenso e o indivíduo não consegue processar ou expressar esse sofrimento de forma consciente, o cérebro, então, pode canalizar esse conteúdo reprimido para o corpo através da dor. É como se o corpo gritasse o que a mente não conseguiu dizer. Eu tenho o costume de falar assim, ó. Interpretando aquilo que o Jacques Lacan disse, né? A boca cala, o corpo fala. Doenças são palavras não ditas. Então eu digo, quando nós nos calamos, nós iniciamos um conflito, uma guerra interior, com a possibilidade de haver uma implosão. Sabe aquela pessoa que surta, pessoa que coloca para fora? Ela tem uma explosão de raiva e tal. E aquela que não, mas ela internaliza tudo, ela é quietinha, ela fala, não consegue se posicionar, não tem postura, e ela implode. Implodir é explodir para dentro, né? Então esse grito vem na forma de sintomas físicos reais que funcionam como uma válvula de escape psíquico. Então, o pai da psicanálise, o Sigmund Freud, ele descreveu esse fenômeno como conversão histérica associada à repressão de emoções e traumas profundos. Por isso é importante conversar, falar, colocar para fora, desabafar, fazer terapia. estar em família, a sociabilidade. O cérebro registra essas experiências dolorosas porque o nosso cérebro apaga... A pessoa pode perguntar, né? Por que que ele apaga memórias de dor física, mas ele guarda a de dor emocional? Interessante, não? A dor física costuma desaparecer quando o organismo percebe que o perigo terminou. Beleza, tudo certo. Já as experiências emocionais, elas ativam áreas associadas ao medo, ao apego e à proteção social. O cérebro interpreta uma rejeição lá na infância, né? Uma humilhação na adolescência, um abandono na juventude. Ou agora, na vida adulta, como ameaças importantes. Então, criam registros profundos que podem retornar diante de lembranças. Por isso que a pessoa diz, ah, essa música me lembra. Ah, esse cheiro, esse perfume, esse lugar. Ah, essa pessoa aqui, ela me remete a uma experiência traumática. Então, ela vai reviver os diálogos, vai imaginar respostas diferentes e tentar compreender os ocorridos. Esse processo aí reforça conexões neurais ligadas ao sofrimento emocional. Quanto maior a carga afetiva, quanto maior o conteúdo emocional de uma experiência, maior a tendência de permanecer essa experiência dentro da memória emocional. Tanto que, vocês lembram o atentado das Torres Gêmeas, do World Trade Center, em Nova York? As Torres Gêmeas lá, o grupo Al-Qaeda, né? Atacou os Estados Unidos e, no 11 de setembro, eu lembro que eu estava no segundo ano do ensino médio, dentro da sala de aula, e aí a gente recebeu a notícia. E você que tem mais de 30, 40 anos, aí lembra muito bem. Onde você estava? Você lembra, né? Você está ouvindo agora? Ah, verdade, eu estava no trabalho, eu estava na escola, eu estava na faculdade, eu estava na rua, em casa, enfim. Mas eu pergunto para você, é uma memória mais remota, mais antiga, né? E você lembra? Agora eu pergunto assim, ó, e onde é que você estava no 11 de setembro de 2025? Agora aqui, memória recente. Eu não lembro, não sei se você lembra. Dificilmente, ou poucas pessoas lembram. Justamente por isso, por essa interpretação emocional. Olha como é interessante isso, né? O quadro está relacionado às experiências como perda, frustração, culpa, rejeição, trauma, medo, sobrecarga mental. Então, essas emoções, elas afetam o estado psicológico quando se tornam intensas e prolongadas. Elas impactam também o corpo, como eu disse, né? E aí isso aí acontece porque o estresse emocional pode desencadear ou piorar uma dor física já existente. Esse fenômeno é chamado de somatização ou psicossomática, que é quando o sofrimento psíquico ele se expressa por meio de sintomas corporais. Em casos mais extremos, essa somatização pode evoluir para um transtorno conversivo. E aí vai piorando cada vez mais, né? Veja como é importante fazer uma caminhada, ler um livro, ouvir canções, músicas, utilizar-se da arte do brincar, da arte terapia, tempo de qualidade, a importância do silêncio, da meditação, da espiritualidade, estar em família, de estar com amigos, porque a dor emocional pode ultrapassar o campo psicológico e se manifestar fisicamente, afetando de maneira direta não só o bem-estar, mas também a qualidade de vida do indivíduo. Uma das manifestações mais significativas dessa relação é a síndrome da conversão, também chamada de transtorno conversivo ou transtorno de conversão. Essa condição transforma conflitos emocionais inconscientes em sintomas físicos incapacitantes sem qualquer explicação médica. E daí? A pessoa faz exames e não aparece. Ah, meu Deus, será que isso é espiritual? Pois é. A pessoa já está orando, lendo Bíblia, recebendo imposição de mãos, unção com óleo, fazendo campanha, e isso não desaparece. Por que será? Será que isso aí não é emocional? Não é a descarga emocional no corpo? A variedade dos sintomas é grande e depende da área do corpo afetada. Alguns dos mais frequentes se incluem aqui, vê se você se identifica, né? A retenção urinária, desmaio, perda da consciência, dificuldade para engolir certos alimentos, perda da fala, uma surdez repentina, perda da visão, espasmos musculares, tremores, convulsões, paralisia, enfim, são vários sintomas do transtorno conversivo. O cérebro trata dores físicas e emocionais da mesma maneira? Você pode me questionar aqui, né? E aí eu lhe pergunto, tá fazendo sentido até aqui, gente? Estamos conseguindo entender sobre essa questão de dores físicas e dores emocionais? As pesquisas em psicologia e neurociência mostram que dores físicas e emocionais compartilham circuitos semelhantes. Isto é, regiões ativadas durante uma lesão também podem reagir diante da exclusão social ou da sensação de abandono. Mesmo assim, o cérebro tende a reduzir gradualmente lembranças físicas quando percebe que o corpo voltou ao equilíbrio e à segurança. Olha que interessante. A dor emocional, quando a pessoa fala, né, ah, meu, tô com dor no coração, mas não é físico, tá tudo bem, é nas minhas emoções. Porque isso funciona de modo diferente, porque envolve identidade, autoestima e vínculos afetivos. Um comentário ofensivo, por exemplo, pode alterar percepções pessoais durante muitos anos. Quando a experiência emocional afeta confiança, pertencimento, sensação de valor, o cérebro ele mantém aquele registro ativo como mecanismo de proteção diante de futuras ameaças semelhantes. Ele quer se proteger daquele desconforto, quer se proteger daquela dor, né? Então a gente tem que ter isso em mente, né? Que é muito importante todo cuidado, né? Acho que quando a gente tem esse autocuidado, essa percepção, a gente consegue ter, de fato, uma melhor qualidade de vida. Eu quero, falando nisso, eu quero ouvir aqui, Mona Lisa, a Alice, falando sobre dores, né? Ela traz um depoimento para a gente aqui. Vamos ver o que a gente avalia, o que a gente analisa aqui no caso da Alice. E eu volto com vocês para dar continuidade sobre essa questão de qual o ranking, por exemplo, das dores, quais os apontamentos que a gente pode ter diante disso, o peso das recordações, o peso das lembranças e fechar aqui esse bloco sobre dores físicas e emocionais. É 10h29, eu estou pedindo para você que está chegando agora compartilhar a nossa programação. A gente também está no Instagram, a Rádio Deus e Amor, se você ainda não se inscreveu no Insta da Deus e Amor e da Rádio Deus e Amor. A Igreja Pentecostal Deus e Amor Oficial e a Rádio Deus e Amor, você vai seguindo, né? No YouTube também a Rádio Deus e Amor, perdão, a Igreja Deus e Amor está no YouTube e eu falei que nesse domingo a gente tem a transmissão ao vivo, tanto pela rádio quanto pelo Instagram. Então se inscreva lá e segue também a página no Instagram da Rádio Deus e Amor e da Igreja Pentecostal Deus e Amor. 10h30, vamos lá ouvir, a gente volta em seguida.
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3: A paz do Senhor Jesus, irmãos. Aqui é a irmã Alice. Eu sou daqui da cidade de Itaboraí. Eu quero testemunhar uma bênção que eu recebi de Deus no ano passado. Eu acordei de madrugada, num domingo, sentindo muita dor no peito. Parecia que eu ia infartar. Fui para o culto de manhã. Após o pastor pregar a palavra, ele convidou para ir à frente as pessoas que estavam sentindo dor. Eu fui a primeira a levantar, porque eu queria muito ficar livre daquela dor. E aí recebi a oração, fui para casa, eu estava preparando a janta. Eu fiz um propósito com Deus. Se Ele me livrasse daquela dor, eu ia contar, eu ia testemunhar para aumentar a fé, né, da igreja, do povo de Deus. E graças a Deus, irmãos, eu terminei de fazer o propósito com Deus, fui sentindo um alívio, um alívio, um alívio. Fiquei livre daquela dor. Glória a Deus. E estou contando, né, o meu testemunho para a glória de Deus. A paz do Senhor. Me chamo Alice, moro aqui na cidade de Itaboraí. Amém.
0: Olha que interessante, né? Que bom, irmã Alice. Que bom que a irmã já está bem, né? Essas dores aí foram embora. Que legal, né, gente? Isso é muito interessante. É uma bênção de Deus mesmo. É o que a gente está falando aqui. Independentemente, claro que a gente não tem tempo aqui para conversar com a irmã Alice, fazer uma avaliação, né? Porque o que ela tinha de fato era o desconforto da dor. E aí eu falei da importância do acompanhamento médico, terapêutico e espiritual. Então, quantas pessoas que vêm à igreja, por exemplo, com várias dores, com várias queixas. E a nossa orientação sempre é essa, o acompanhamento médico, em algumas situações medicamentoso, mas o espiritual é base, né? Acho que a fé, ela é fundamental. E a comunidade médica, ela concorda com isso, que a fé, que a espiritualidade vai ser uma ferramenta, um suporte fundamental para a gente ter uma melhora gradativa, que foi o caso da irmã Alice aí. E aí, a gente tem que avaliar aqui, né? Memórias emocionais, que você já acessou algumas aí, dificilmente elas vão desaparecer completamente, seja o desconforto, a tristeza, a alegria, aquele momento que a gente viveu no passado, dificilmente vai desaparecer. Mas podem perder intensidade com o tempo e com novas experiências positivas. Por exemplo, conversas positivas, terapêuticas, com amigos, com profissionais, vínculos saudáveis e seguros, desenvolvimento emocional vai nos ajudar a desenvolver essa inteligência e ter saúde mental e qualidade de vida. Isso vai ajudar o cérebro a reinterpretar os acontecimentos antigos. E eu vou, como que eu digo? Eu vou descartando, eu vou eliminando aquelas dores. Há um trauma do passado, eu ressignifico ele, é chatinho, eu sei que é. Falar sobre mexer na ferida, ter que tratar o furúnculo, né? Quem já teve furúnculo sabe. E não adianta, vai chegar uma hora que tem que espremer e é horrível. Já passei por isso mais de uma, duas, três vezes, meu Deus. Mas, no tratamento do antibiótico, do analgésico, da pomada, enfim, vai resolver. E falar de dores emocionais, falar de passado, falar de reconstrução do eu, ressignificação de acontecimentos, de experiências, é importantíssimo. Práticas como a escrita emocional, atividade física, fortalecimento das relações sociais também contribuem para reorganizar as percepções internas. O cérebro possui uma capacidade incrível, irmãos, de adaptação contínua, que é, eu acho que, na neurociência e na comunidade científica, eu acho que a neuroplasticidade é um dos maiores avanços que a gente tem, que o cérebro consegue inteligentemente se reorganizar, se reestruturar, e esses neurônios que estavam mais fraquinhos, que estavam mais fragilizados, que estavam inutilizados, eles vão ganhando vida através dessa mudança de hábitos que eu começo a ter no meu dia a dia. Isso permite criar novas associações, novas conexões e reduz o impacto daquelas dores antigas. Por isso é importante a gente mudar nossos hábitos. E aí menos telas vai ajudar a neuroplasticidade. Quanto mais telas, menos neuroplasticidade. Quanto menos telas, mais conexões reais a gente tem, um impacto positivo sobre pensamentos e decisões e relacionamentos futuros. Importante a gente mencionar que toda dor é real e não tem como a gente negar. Mas nem toda dor nasce apenas no corpo. Estou batendo nessa tecla aqui para a gente entender bem. Muitas vezes ela é ampliada pelo medo. E eu falei aqui antes de ouvir a Priscila cantar para a gente que está tudo certo a gente sentir medo. O estresse é importante, a ansiedade é importante. Só que eu não posso me permitir ser vencido, ser dominado, ser controlado pelo medo, pelo estresse, pela ansiedade. A dor é uma experiência sensorial, né? Mas ela também é uma experiência emocional que está ligada a uma situação que já aconteceu, né? Seja emocional ou físico. Então eu não posso dizer que essa geração é muito mimimi. É, porque esses adolescentes de hoje, porque os jovens de hoje... Gente, nós estamos vivendo desafios, por exemplo, dos anos 90, a minha infância foi anos 90, eram outros desafios. Diferente dos desafios dessa década de 2020 para 2030. Eu não posso dizer que é frescura, que é coisa da cabeça. É uma experiência corporal, é uma experiência existencial, é uma experiência... cognitiva, social. E no Brasil, as revisões apontam prevalências altas de dor crônica. Estudos variam bastante, mas uma revisão sistemática encontrou estimativa agrupada de 35,7% da população adulta associada ao sexo feminino, idade, baixa escolaridade, olha aqui, ó, sedentarismo, transtorno de humor e outros fatores. Então, por isso que a gente está sempre aqui toda quinta-feira trazendo informações para mudar esse quadro aqui. Para ampliar a saúde mental, a saúde física e reduzir dores. Tanto que o Ministério da Saúde também destaca que entre brasileiros com mais de 50 anos, olha bem, se você já é cinquentão aí, 36,9% vivem com dores crônicas. É a fase do condor. Tô com dor aqui, tô com dor ali, tô com dor lá. Passou dos 50? Fica atento, fica ligado. E você que tá abaixo dos 50, se cuida, poxa vida. Eu tô com 41. Eu quero chegar depois dos 50 com menos dores possíveis. Cuidando da mente, do corpo e do espírito. Não foi Paulo que falou? Nós somos tricotômicos, espírito, alma e corpo. Então não tem como a gente dissociar, como eu falei na introdução do programa. Se cuide. Cuide você que é jovem, você que já passou dos 50, você que já é idoso. Tome cuidado que a gente tenha uma vida com menos dores, menos sofrimento. Falando do ranking, eu tinha dito aqui antes da Alice falar para a gente, no seu depoimento, quais os tipos de dores, né? Vamos falar pelo menos aqui. Algumas, são tantas dores. Eu perguntei, onde você sente as suas dores hoje? Qual o seu desconforto? Dores de cabeça? São dores nas articulações? Dores localizadas? Aonde? Ó, se considerarmos pesquisas populacionais, atendimentos médicos, afastamento de trabalho e queixas mais frequentes em consultórios, um ranking aproximado das dores físicas mais relatadas seria, vamos lá, dor lombar, que é a lombalgia, né? Que é a campeã mundial de reclamações. Dor de cabeça nem se fala. Cefaleia, enxaqueca, isso aqui é horrível, né? Dor no pescoço, e ainda mais a geração cabeça baixa, que vive olhando para baixo no celular, então ela tem uma cervicalgia, porque está sempre olhando para baixo. Dor no joelho, dor nos ombros, dor muscular generalizada. Dor nas costas, aquela região torácica. Dor causada por artrite, por artrose, dor nos pés e tornozelos, dor nos quadris, aquela do nervo ciático é terrível, né? Quando ataca, quem tem problema sabe. Dor abdominal recorrente, dor relacionada à fibromialgia, essa aqui eu já conversei com muitas pessoas que sofrem com isso e é terrível. E a dor de dente, quem já passou uma noite aí em claro sabe. Dor de dente horrível, né? Dor nas mãos e nos punhos, incluindo a síndrome do túnel de Carpo. Dor pélvica crônica. Dor no peito de origem musculoesquelética. Dor associada a lesões esportivas. Dor neuropática, aquele formigamento, choques, aquela queimação. E ainda eu posso mencionar aqui a dor pós-operatória, né? Quem já passou por alguma cirurgia. Uma dor pós-traumática persistente. São vários tipos de dores que merecem atenção e como diz, né? Todo cuidado é pouco, é importantíssimo. E nós falamos aqui sempre, né? Se você está sentindo algum tipo dessas 20 dores que eu mencionei aqui, agenda uma consulta clínica, pelo SUS, particular, convênio, plano, não sei. Mas não se acostume com essa dor. Ah, eu já estou acostumado com essa dor mesmo. Não, não, não. Se você está com uma dor emocional, angústia, aflição, ansiedade, isolamento, depressão, vive estressado, irritado, impaciente, procure um psicólogo. Agende uma consulta. Procure um profissional da área da saúde mental. E se for preciso tomar medicação, está tudo certo, não tem problema. Seja para dor lombar, número 1 aqui, que é o primeiro, né? A lombalgia. Para uma dor de cabeça, mas para dor emocional, porque tem pessoa que está tudo bem tomar um analgésico para dor de cabeça, mas a ansiedade não, não pode tomar, porque, oh meu Deus, tomar para depressão não. Depressão é algo espiritual, não, não é só espiritual não. Ah, eu estou muito ansioso, é o inimigo, não é não. Garanto para você que não é. É um conjunto de fatores, ou seja, é uma queixa multifatorial e que bom que tem controle, tem tratamento, tem como a gente resolver isso. Uma das maneiras, em alguns casos, medicação ajuda muito. Eu não acabei de falar aqui, todos os dias, faz uma caminhadinha aí, meu querido, minha irmã. Levanta e anda, literalmente levanta e anda, se organiza. O que vai salvar e resolver parte dos problemas no mundo é uma agenda, é um cronograma, é uma organização. Pega um sol, nem que seja no final de semana. Faz uma suplementação, consulta o médico, vê como é que está B12, como é que está zinco, como é que está a vitamina D, como é que está a vitamina C. E você faz o teste, 30 dias, vê como é que você vai se sentir. Agora, não se acostume com essas dores masoquistas. Não tenha prazer em sentir dores, o vício nas dores, né? Cerca de 8 em cada 10 adultos terão dor lombar em algum momento da vida. Deus que nos livre. A enxaqueca está entre as condições mais incapacitantes do mundo. Mulheres relatam mais dor crônica do que homens. Ansiedade, depressão e estresse estão fortemente associados ao aumento da intensidade da dor. E quanto mais tempo a dor permanece, mas o cérebro pode se tornar sensível aos sinais dolorosos, mesmo após a melhora da lesão original. Eu falei sobre fé, espiritualidade, e a gente vai ouvir aqui a Ângela Gonçalves, do álbum Toque com Fé, que traz o mesmo título, e tenho certeza que essa canção vai trazer cura, vai trazer alívio do seu desconforto e das suas dores. 10h44 aqui em São Paulo, eu sou o Jesse Ávila, nós estamos ouvindo o programa Família em Foco, que vai ao ar todas as quintas-feiras, das 10 às 11 da manhã. Vamos ouvir a Ângela, voltamos já já.
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2: Canção bonita, né?
3: Toque com fé. A fé, ela é o nosso combustível e é ela que ajuda a gente se reorganizar na vida, lidar com as nossas dores, administrar os nossos dilemas do dia a dia. É a fé. Tanto que, sem fé, é impossível agradar-lhe, falando sobre Deus, né? Porque Ele é galardoador daqueles que o buscam. E é através da fé que a gente consegue se relacionar com Deus. A gente está falando sobre dores, né? Não se fala muito sobre isso. As pessoas sentem, eu sinto dores, você também sente em potenciais diferentes uns dos outros, mas pouco a gente ouve falar. Por isso que a gente traz aqui temas que têm a ver com a realidade da população. Mas a gente tem que entender, e eu vejo que grande parte das pessoas que nos acompanham são pessoas religiosas, são pessoas que frequentam ou são membros de alguma igreja. Então, a gente tem que entender que a dor, ela pode nos aproximar de Deus, mas ela também pode afastar muitas pessoas de Deus pela questão de interpretação. Muitas pessoas se aproximam de Deus para que as suas dores, elas desapareçam. É ou não é? Tem pessoas que se afastam de Deus porque elas acreditam que obrigatoriamente ele tem que tirar as suas dores. Então existe culpa em muitos enfermos, em muitos doentes. A cultura dessa produtividade, hoje a gente vive, tem que produzir, tem que entregar resultado. Essa cultura acaba adoecendo. E a dor crônica, ela altera os nossos relacionamentos. São verdades sobre esse tema aqui. Então, a gente tem que ter um cuidado, ouvintes, para não espiritualizar tudo, porque isso pode ferir pessoas que estão doentes, estão em algum potencial. A gente tem que tomar cuidado com relação a isso. E aí, eu falei aqui da importância do descanso, da importância do sono, da importância de uma atividade física, do descanso ativo. E hoje a gente vê que virou luxo um descanso para muita gente. É ou não é? É artigo de luxo hoje a pessoa se permitir descansar. Então eu estou dizendo para você aí, descanse, turma, não queira resolver tudo num dia, não queira ser multitarefa. Você que é mulher, está ouvindo a programação, desacredite nessa história de que mulher é bombril, mil inutilidade, tem que fazer várias coisas ao mesmo tempo, tudo sobra para a mulher, tudo sobra para ela, ela tem que resolver, e se ela não fizer, ela se sente culpada, e ela vai dormir tarde, ela acorda cedo, ela tem que dar conta. Ah, por favor, minha querida irmã, desacredite disso, que você não é a super mulher, a mulher maravilha. Por favor, entenda isso. Você não consegue e você não vai conseguir resolver todos os problemas da sua vida, do seu trabalho, da sua igreja, do seu casamento, da sua família. Não, você vai conseguir resolver um problema de cada vez. Você que é homem também, você não é super-homem, não é homem de ferro, desacredite disso. Você não vai querer e não vai conseguir resolver tudo de uma vez só. Uma coisa de cada vez. Vamos devagar porque a gente tem pressa. O ser humano suporta mais dor quando ele encontra sentido. E essa dor pede cuidado. E o sofrimento pede sentido. Eu falei aqui, o corpo ele grita, ele berra mesmo. Aquilo que muitas vezes a alma não conseguiu organizar, então ele vai gritar. Dizer que a dor tem componente emocional não vai diminuir a dor, é claro, mas vai ampliar o cuidado. Então, uma penúltima questão aqui é que a fé não deve silenciar a dor e deve sustentar quem está atravessando por essa dor, por esse vale, por essa dificuldade. Então, nem toda dor vai embora rápido, a gente tem que entender isso, Mas ninguém precisa atravessar essa dor sozinho, né? Não precisa. E aí eu menciono aqui, a Kelly Salles falou, que é mentora emocional, né? Ela disse, a forma como você encara a dor é a forma como ela vai se apresentar a você todos os dias. A minha dor, sofro com essa dor, a dor é minha já faz tantos anos. Essa minha dor, então como que eu interpreto? O Leonardo da Vinci disse que onde há muito sentimento, há muita dor. E o mestre Augusto Cury falou que antidepressivos tratam a dor da depressão, mas não curam o sentimento de culpa e nem tratam a angústia da solidão. Jane Silva falou que não entregue o controle da sua vida para uma dor emocional. Cuide-se. E o grande William Shakespeare disse, aprendi que falar pode aliviar minhas dores emocionais. E o que a palavra de Deus diz sobre dores, ouvintes? Tem resposta? O que a Bíblia fala sobre dores? Salmo 147:3. Ele cura os de coração quebrantado e enfaixa as suas feridas. Isaías 40:29. Ele fortalece o cansado e dá grande vigor àquele que está sem forças. Paulo, a segunda aos Coríntios 12:10. Por isso, por amor de Cristo, regozijo-me nas fraquezas, nos insultos, nas necessidades, nas perseguições, nas angústias, pois quando sou fraco é que sou forte. E o Jeremias 30:17, hein? Restaurarei sua saúde e curarei suas feridas, diz o Senhor. Filipenses 4:7. Então vocês experimentarão a paz de Deus que excede todo entendimento e que guardará seu coração e sua mente em Cristo Jesus. E aí? Vamos orar agora? Vamos falar com Deus? Vamos apresentar nossas dores para Ele? Vamos falar agora em oração? Prepare-se e nós vamos falar com o Senhor.
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3: Dos vários nomes que o Senhor tem, um deles é Rafa. O Senhor é tão grande que um nome só não lhe basta. E a sua personalidade é composta por vários nomes, e um deles é o Senhor que te sara. O Senhor que tira as tuas dores, que arranca as tuas feridas, o Senhor que traz sentido para a sua vida. Esse é um dos nomes do Senhor. E eu quero invocar esse nome agora e orar por esses milhares de ouvintes que nos acompanham, que precisam de cura, que precisam de restauração, que precisam de ressignificação da sua existência e das suas dores e dos seus sofrimentos. Quanta gente, Pai, que se identificou com esse tema aqui. Quantas pessoas com dores, eu falei do ranking das dores aqui, mas aquelas que sentem dores que não aparecem nos exames. Os exames clínicos não conseguem mostrar essas dores, ou seja, são dores que não são visíveis, mas são dores que essa pessoa sente. Seja por origem espiritual ou emocional. Independentemente, eu estou orando no teu nome, invocando o Senhor da cura, invocando o nome que está acima dessas dores. Acima dessas doenças, dessas enfermidades, desses desconfortos que esse querido ouvinte já vem sofrendo há algum tempo. Então, o Senhor que te sara, o Senhor que te cura, o Senhor que te dá saúde, Ele te abraça nesse momento, Ele te encontra nesse momento. E Ele te traz alívio para o teu sofrimento. Por isso, enquanto eu estou orando, puxa o fôlego profundamente. Isso, faça isso e solte agora. E quando você solta o gás carbônico, essas dores vão embora junto. Quando você inspira, quando você coloca oxigênio para o seu cérebro, para a sua corrente sanguínea, para o seu corpo, em nome de Jesus você está inalando e recebendo vida. Receba vida, receba cura, receba saúde, receba vitória, no nome do Senhor Jesus. Aleluia, glória a Deus. E você que está entregando a sua vida para Jesus agora, fala comigo assim. Você que está voltando para a casa do Pai, fala: Senhor Jesus, perdoa os meus pecados. Escreve meu nome no livro da vida. Sela com teu sangue. Aleluia, para o grande dia da vida eterna. Amém, Jesus. Graças a Deus. Receba a cura, receba o milagre, receba a libertação. Receba a bênção da saúde para a sua vida. Receba a vida, porque Jesus, além de ser o caminho e verdade, ele também é vida. E que você possa ter encontrado vida nessa programação e mudado a sua vida através dessas palavras que foram ditas nesses 60 minutos de vida para o teu coração. Quero te falar o seguinte, ó, domingo a gente vai ter aqui, 7 da manhã, primeiro culto, às 9, no Auditório Renascense, nós teremos nossa palestra para os casais. Especial mês dos namorados, nós vamos falar sobre a importância do romantismo, a importância de nutrir o namoro dentro do casamento. A minha esposa e eu, Joicinha, eu te amo, tu é a mulher da minha vida. Rebeca, eu te amo também. Domingo, 9 da manhã, eu aguardo vocês aqui junto com a minha esposa, com toda a equipe da organização deste evento, que vai ser maravilhoso. E o desafio que a Joyce lançou é: todo cônjuge compra um presente para participar da dinâmica. Meu Deus, eu tenho que ir no Brás comprar um presente. Ou, não sei, tem que ir em algum lugar aí, chique, chique, porque a Joyce merece. Você que estava na palestra passada sabe, né? Compra um presente e nós vamos trocar presente na frente do púlpito, diante do altar, ok? Não perde, esteja com a gente aqui no domingo pela manhã, às 14h, grande concentração de fé, de explosão de milagres, de maravilhas aqui na sede mundial. Às 19h, se Jesus não voltar, eu volto para pregar sobre oração. Oração nós vamos falar neste domingo no culto da família. E se ele não voltar, na próxima quinta a gente volta com vocês. Caso ele volte, por favor, não fique. Vamos juntos para o céu. Como diz a cantora Débora Miranda, se acaso chegares primeiro, avisa que eu também chego lá. Deus abençoe São Paulo, Deus abençoe Brasil, que vocês tenham uma quinta de primeira, em nome de Jesus.

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4: 11 horas e 3 minutos.
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6: De que adianta, meus irmãos, alguém dizer que tem fé se não tem obras? Acaso a fé pode salvá-lo? Se um irmão ou irmã estiver necessitando de roupas e do alimento de cada dia, e um de vocês lhe disser: vá em paz, aqueça-se e alimente-se até satisfazer-se, sem, porém, lhe dar nada, de que adianta isso? Assim também a fé, por si só, se não for acompanhada de obras, está morta. Tiago, capítulo 2, versículo 14 ao 17.
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2: Meu nome é Vanderléia, moro em Jacareí. Eu quero testemunhar o milagre que Deus operou em minha vida. Dei entrada na minha aposentadoria como PCD em abril de 2025 e em abril de 2026 fui dispensada de um bom emprego, onde trabalhei nessa multinacional por 26 anos. De repente, me vi sem emprego e comecei a orar e fiz um voto com Deus. Se a minha aposentadoria saísse esse ano, daria meu testemunho aqui na IPDA de São Paulo e daria como oferta o valor de um salário de aposentadoria. E para a honra e glória de Deus, quando foi em maio de 2026, um mês e 15 dias depois que fui dispensada do meu emprego, Deus me concedeu esse milagre de me aposentar e com um salário maior ainda do que eu tinha quando estava trabalhando na multinacional. Não deixe de orar e acreditar em Deus. Deus faz um milagre. Ele faz além do que pedimos e imaginamos. Esse Deus é Deus de milagres. Eu só tenho a agradecer a Deus. Amém.
3: Paz do Senhor, os irmãos da IPDA, eu gostaria de contar um testemunho. O meu primo estava no UTI, ele

0: sangue viver. E fiz um voto com o Senhor, deu conta a bênção. A partir dos 3 meses, Deus devolveu a vida dele de novo. Ele saiu do hospital, recuperando. Hoje ele está são, graças a Deus, recuperando bastante. Está em casa, come de tudo. E por isso que eu quero testemunhando essa bênção que o Senhor fez na vida do meu primo. Ele chama José Carlos. Eu sou a Maria Gomes Gonçalves e eu moro em Salles de Oliveira. Estou contando essa bênção com o voto que eu fiz com o Senhor. É aquele que fazer voto com Deus e crer e confiar nele, pode crer que a vitória é grande.
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Agora em São Paulo, 11 da manhã com mais 15 minutos, aceite a paz do Senhor Jesus, dos seus irmãos em Cristo, Rivari Silva, na locução e nos trabalhos técnicos, nosso querido irmão Márcio Luiz Rúbio, nesta manhã de hoje. Queridos ouvintes, é um prazer poder comunicar com vocês nesta manhã tão abençoada de quinta-feira. Que dia que é hoje, Márcio? Hoje é dia 18 de junho de 2020.

0: 2026, 11 da manhã, com mais 16 minutos. Queridos ouvintes, eu quero fazer uma pergunta para você. Você precisa de oração? Quem precisa de oração já vai mandar o WhatsApp agora mesmo para a emissora e nós vamos incluir o seu nome na oração que será feita do Salmo 91. Daqui a pouquinho, nós iremos levantar este grande clamor apresentando aqueles que precisam de oração. E quem é que não precisa? Todos nós carecemos da oração. E você já sabe que a oração de um justo pode muito em seus efeitos. Então estou aguardando você mandar o seu WhatsApp agora mesmo para a emissora neste DDD. Anote aí agora, DDD 11, o telefone que você vai mandar o seu pedido de oração. Aonde você estiver, em qualquer lugar do Brasil, você pode mandar agora mesmo, que será um prazer poder atender você. DDD 11 98292 3392. DDD 11 98292 3392. Bom dia, São Paulo. Bom dia, Brasil. Já estamos em cadeia nacional e internacional. Vamos aos nomes das pessoas que estão mandando seus pedidos de oração. Olha aí, já chegou para nós aqui, queridos irmãos. Vamos lá. Isto, já chegou aqui. Final do telefone 33, Janice. Final do DDD 85, Luzinha. Marlene, final DDD 54. Ivo Guilherme, DDD 51, Marília 52, Antônio também já mandando, Marcelo, Jussara também já mandou. Olha quantas pessoas estão mandando os seus pedidos de oração. E você que está nos acompanhando, mande também agora, queridos ouvintes, porque eu tenho certeza que a mão de Deus, ela vai tocar fortemente na sua vida e na vida da sua querida e amada família. Desperta São Paulo, desperta Brasil, prepare a fé, porque chegou o momento de nós falarmos com Deus através da oração do Salmo 91.
1: A paz do Senhor Jesus, meu nome é Marlene Félix, moro na cidade de Barcarena, no estado do Pará. Eu quero contar uma bênção que eu recebi em favor do meu filho, que ele estava há mais de 3 anos desempregado. E eu entrei num propósito, eu com meu esposo, de oração com os irmãos às 6 horas da tarde. E eu fiz um voto com o Senhor, que se o Senhor abrisse as portas de um emprego para o meu filho, eu contaria o meu testemunho através da rádio. E, para a glória de Deus, meu filho está empregado, de carteira assinada. E eu estou testemunhando, estou muito feliz com meu Deus por essa bênção recebida.
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0: Maravilhoso, eterno e soberano Deus, aqui estou mais uma vez entrando na tua presença para clamar com milhares e milhares de vidas que estão necessitando muito do seu milagre, ó Deus. Senhor, a tua palavra, ela nos diz: clamas a mim e responder-te-ei. Anunciar-te-ei coisas grandes e firmes que ainda não sabes, ó Deus.

Salmo 91, a oração daqueles que habita no esconderijo do Altíssimo, a sombra do Onipotente descansará. Oh, meu Deus, quantas vidas que estão aflitas, angustiadas, deprimidas, oprimidas neste momento, Senhor, estão suplicando porque já sabe, ó Deus, que é somente o Senhor que pode transformar as lágrimas do que chora em um cântico de vitória. Meu Deus, olhai para o teu povo que neste momento está precisando muito de um milagre das suas mãos. Ó Deus, neste momento, Senhor, eu me coloco na tua presença, debaixo das tuas asas, encontro refúgio, segurança e paz. Tu és o meu abrigo, a minha fortaleza, em ti confio, ó Deus. Livra, Senhor, o teu povo de todo mal, de todo perigo visível, invisível, Senhor. Guarda, meu Deus, a vida dos teus servos, a família, o lar. Guarda, meu Deus, os teus servos que estão passando por batalhas neste momento. Que nenhum plano do inimigo prevaleça contra o teu povo, pois tu és o Deus que protege de dia e de noite. Senhor, nós te pedimos neste momento, ó Deus, guarda, Senhor, em todos os seus caminhos. Fortalece a fé do teu povo, renova as forças, ó Deus, enche o coração de esperança, Senhor, que a tua palavra esteja, Senhor, com eles em cada decisão, em cada manhã, em cada batalha, em cada vitória, ó Deus. Nós cremos, Senhor, que através desta oração o Senhor está trazendo alívio para a alma do cansado, alívio para a alma do desesperado, alívio, ó Deus, para aqueles que pensou que era o fim, mas agora, neste momento, eu já posso contemplar as tuas mãos estendidas, Senhor, socorrendo a alma do aflito, aliviando de toda dor, de todo sentimento, ó Deus. O Senhor pode colocar as tuas mãos poderosas, livrando e protegendo de todas as pestes. Abraça esta alma, abraça esta vida, é o que eu te peço e te agradeço, em nome de Jesus. Amém e amém, Senhor Jesus.

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1: Agora em São Paulo, 11 da manhã com 27 minutos. Aí está mais um lançamento da gravadora MC Music. E você já recebeu também a oração que move as mãos de Deus. Queridos ouvintes, hoje é quinta-feira, daqui a pouquinho, 3 da tarde, mais um grande culto acontecerá aqui no Templo da Glória de Deus. Ele mesmo, presbítero Eren Delalande, vai ministrar a palavra de Deus no grande culto com a Fundação Reviver. E você já sabe que Deus está presente neste lugar para abençoar aqueles pela qual já entendeu a importância deste culto de hoje. Por isso, queremos convidar todos que nos ouvem neste momento para deixar todos os seus afazeres, todos os seus compromissos e atender, queridos irmãos, aquilo que Deus está propondo para você. Hoje é dia de mudança, hoje é dia de milagre, porque a campanha que está em prosseguimento é um tema preciosíssimo, é um tema tremendo, a fé que gera milagres. Daqui a pouquinho, 3 da tarde, teremos esta grande concentração. Ele mesmo, o presbítero Eren Delalande, que já está em oração, ele vai orar em seu favor hoje, juntamente com ele, os obreiros, obreiras, presbíteros estarão presentes também. Venha fazer parte desta grande festa que vai acontecer daqui a pouquinho aqui no Templo da Glória de Deus. Mas não venha com as suas mãos vazias, não. Traga seus donativos, as suas contribuições para ajudar a Fundação Reviver e a Associação Reviver Help Deus e Amor, que assumiu uma missão. E a missão qual é, pastor? De ajudar o próximo projeto Casas Abertas e outros projetos também que já estão em andamento. Contamos com o seu apoio, contamos com a sua ajuda, empresário, microempresário, empreendedor, investidor. Daqui a pouquinho nós estaremos, queridos irmãos, na mesma fé, ali no salão principal, levantando as mãos aos céus, juntamente com ele, o nosso querido irmão Eren Delalande, orando em favor de todos que estarão presentes nesta tarde de hoje. Vem pra cá porque aqui não tem blá blá blá, aqui tem milagres. Venha pela minha fé e você vai ver, meu irmão, você vai ver, minha irmã, a importância de fazer parte deste culto e de clamar a Deus, porque você vai voltar para sua casa com as suas mãos cheias da vitória de Deus, cheia de milagres dos céus. É tudo que você está pedindo a Deus, não é, meu irmão? É tudo que você está pedindo a Deus, não é, minha irmã? Venha interceder pela sua família, venha interceder pelos seus amigos, venha para dar o grito da vitória nesta tarde de hoje aqui no Templo da Glória de Deus. O endereço é muito fácil, é Avenida do Estado 4568, aqui mesmo no bairro Liberdade, no coração de São Paulo. A entrada do templo acontece pela Avenida Prefeito Passos, número 10. Deus tem algo preparado para a sua vida neste dia de hoje. 11 da manhã. Com 30 minutos, neste momento, vamos ao bloco de notícia Cristão pelo Mundo e já volto com todos vocês. Não sai daí não, Deus tem algo preparado para você. Porque amanhã, sexta-feira da libertação, já começou contagem regressiva a partir de agora.
2: 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Intolerância religiosa. Igreja e pastor são alvo de ação sem precedentes por pregação em ruas no Reino Unido. Uma igreja cristã no Reino Unido está contestando uma medida oficial que pode criminalizar o seu pastor e membros por pregarem o evangelho nas ruas. De acordo com informações divulgadas por centros jurídicos, a notificação se trata possivelmente de um uso sem precedentes desses tipos de medidas contra uma igreja inteira e não apenas contra pregadores cristãos individuais em vias públicas. Todas as ações de evangelismo são transmitidas ao vivo e registradas, e a igreja declara inexistirem evidências que indiquem conduta ameaçadora ou assediosa. O pastor repudiou a medida e afirmou, inclusive, que a igreja atua legalmente há anos. Ele também acrescentou: respeitamos a lei, mas não podemos e não vamos parar de pregar o evangelho de Jesus Cristo. De acordo com os advogados, a audiência deverá ter ampla implicação para a liberdade de religião e de expressão no Reino Unido. Experiência de fé. Ex-muçulmano relata experiência espiritual marcante em sua vida que o levou ao cristianismo. Criado no Irã, o ex-muçulmano xiita afirma que compartilhava ativamente das crenças da religião até ter um encontro com Jesus. Em uma entrevista à empresa jornalística, ele comenta sobre o processo de transformação que mudou totalmente a sua vida. Em uma lembrança, ele afirma ter presenciado um período de intensa confusão e caos durante a Revolução Islâmica no Irã, quando conheceu dois missionários suecos que o acolheram e o levaram para suas casas. O alimentaram e deram de presente para ele uma Bíblia em persa. Ao se aprofundar no estudo das Escrituras, ele teve uma experiência transformadora que ele descreve como um encontro com Deus. E ele diz: ouvi a voz de Deus pela primeira vez na minha vida. Ela não era audível, mas era como se fosse, relembra o ex-muçulmano e ainda afirma: eu conseguia ouvi-la tão claramente e a voz que chamou em farsi, em persa, um persa perfeito, com o mesmo sotaque que minha mãe costumava me chamar. A voz me chamou pelo nome e disse: você não precisa mais orar desse jeito, ore a mim. Com o amadurecimento da fé, ele se tornou pastor cristão e missionário, transmitindo a palavra de Deus para o Irã e para o Oriente Médio.
3: Onze horas e 33 minutos.
4: Meu nome é Viviane, eu sou da cidade de Campinas e eu frequento a Deus e Amor há algum tempo e venho sempre aqui fazer os meus votos, fazer minhas orações, agradecer a Deus. E eu fiz um voto porque tinha um terreno da minha mãe para vender e esse terreno, a gente tentava vender ele há 15 anos e não conseguíamos vender. E através do voto feito com o Reviver aqui na cidade de Campinas, o terreno foi vendido, eu recebi a minha bênção e hoje eu vim aqui pagar o meu voto e contar esse testemunho do que Deus fez através desse voto com a Fundação Reviver. Então você que está me ouvindo, você que está em casa, você que precisa receber uma bênção que para você acha que é impossível, eu te convido a vir aqui fazer um voto pela Fundação Reviver, faça um voto ajudando na obra do Senhor, que foi isso que eu fiz. Eu disse para Deus que se Ele me ajudasse a vender esse terreno, que eu pagaria um voto para ajudar na obra da Fundação Reviver. E hoje eu estou aqui contando o meu voto. Então, você que está me ouvindo e tem algo que para você acha que é impossível, eu quero dizer para você que para Deus nada é impossível. Faz um voto, vem aqui na igreja, ora, faz um voto e você vai ver como que Deus vai operar o milagre na tua vida. E hoje eu estou aqui contando o meu voto. Meu nome é Viviane, eu sou da cidade de Campinas e estou aqui agradecendo a Deus. A paz do Senhor Jesus.
5: 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Meu nome é Marli, eu moro em Itatinga. Vim aqui para dar um testemunho. Há muito tempo eu fumo, desde os 13 anos de idade. E faz um tempo já que estou tentando largar e não conseguia. E tomei remédios para tentar largar, porque é muito difícil. 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E pedi para Deus que eu não ia tomar mais remédio nenhum, porque eu já estava cansado de gastar dinheiro à toa também com remédio e não conseguia parar de fumar. Que Deus me libertasse desse vício, que eu ia descer as águas e servir a Ele. E na semana antes do Natal, Deus me libertou, fez eu pegar nojo do cigarro. E vai fazer um mês já que eu não fumo mais. E eu prometi para Deus que eu ia gravar o meu testemunho e ia mandar para a rádio. E eu quero dizer para os irmãos que quando vocês têm um sonho, não desistam, corra atrás e peça para Deus ajudar, que Deus sempre ajuda a quem procura Ele.
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7: Salmo 77:14.
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8: Paz do Senhor, meus irmãos e minhas irmãs. Eu me chamo Irmã Tainá, daqui de Rondônia, Porto Velho. Estou aqui através desse áudio porque eu era louca para ser mãe. O desejo do meu coração era ter um filho, mas eu não conseguia estar com o problema. Estava com o cisto no ovário. Daqui da minha casa lá para a igreja, acho que umas 20 horas, eu fui de pé andando com a minha fé. Eu fui revelada na Igreja Pentecostal Deus Amor, aqui em Rondônia, Porto Velho, quando o pastor Renato Lemos estava pregando. Deus me curou e agora estou grávida de um mês, já vou fazer dois, então sou muito grata a Deus. Eu agradeço minha oportunidade, em nome de Jesus.
9: A paz do Senhor Jesus. Aqui é a Fátima, da cidade de Joia. Queria deixar uma bênção que Jesus me concedeu. Faz 6 anos que eu passei por uma cirurgia de emergência. A apendicite rompeu e ficou 15 dias com a apendicite rompida. Eu ia na igreja, até chegava na igreja, limpava a igreja. Às vezes chorava de dor, ficava internada. Sempre a dor era forte. Não podia mais me alimentar. O médico estava tratando para rim, e não era rim, era apendicite. Chegando ali ao médico, fizeram os exames, e o médico constatou que não tinha mais volta, que eu ia fazer a cirurgia, mas não tinha mais volta. E o médico ali explicou para as minhas filhas e disse: pode preparar toda a tua família, porque a sua mãe vai entrar para a sala de cirurgia. Da sala de cirurgia, se ela resistir à cirurgia, ela vai entrar para a UTI. Mas, com certeza, ela não vai sair viva dessa. Eu entrei às 4 da tarde. Às 10 horas, eu já estava no quarto. Jesus me deu a vitória. E já faz 5 anos que eu estou trabalhando na obra de Deus novamente. E aqui está meu testemunho, em nome de Jesus, para edificação. Você que tem problema, coloca nas mãos de Deus, Ele pode todas as coisas. Ele é o autor do corpo humano, Ele é a vida, e Ele me devolveu a vida para a glória do Senhor Jesus. Amém.
10: A paz do Senhor Jesus, irmãos da IPDA, aqui é o jovem Ederson, de Foz do Iguaçu. Eu congrego na Assembleia de Deus. Estou aqui para passar e deixar o meu testemunho. Haja vista que eu estava com uma enfermidade, eu sentia muita, muita dor no meu estômago. E também tinha infecção, saía secreção pelo canal da urina. E Deus me deu a vitória sobre a enfermidade. Glória a Deus, estou aqui para cumprir com o meu voto de deixar o meu testemunho pela rádio da IPDA. Aqui é o jovem Ederson.
1: Agora em São Paulo, 11 da manhã, com mais 40 minutos, queridos ouvintes. A mão de Deus está estendida, a mão de Deus já está pelejando por aqueles que estão entendendo que vale a pena fazer parte, queridos ouvintes, dessas grandes concentrações aqui na nossa sede mundial. Lembrando a todos que amanhã é sexta-feira, e sexta-feira aqui no Templo da Glória de Deus, você já sabe, meu irmão, você já sabe, minha irmã, que a mão de Deus estendida vai estar para ajudar você, meu irmão. Ajudar você, minha irmã, porque nós estamos na campanha. E qual que é a campanha que nós estamos? A campanha que prossegue, a campanha da libertação total. E sexta-feira é um dia de batalha, sexta-feira é um dia de guerra, sexta-feira é um dia de vencer as obras do inimigo que tem tentado de todas as maneiras contra a sua vida. Deus vai colocar um ponto final no seu sofrimento, Deus vai colocar um ponto final nas suas batalhas. Entenda uma coisa, meu irmão, tem coisa que você resolve conversando, mas tem coisa que é somente através da oração. E a oração de um justo pode muito em seus efeitos. Já no primeiro horário, 7 da manhã, nesta sexta-feira, já estará um homem de Deus levantando as mãos aos céus e orando em seu favor e pedindo o milagre das mãos de Deus para cada um de vocês que vai estar presente aqui no Templo da Glória de Deus. No horário das 9 da manhã, eu já estarei no altar de Deus, já estou confirmando a minha presença. Eu quero orar por você que está ouvindo vozes, eu quero orar por você que vê vultos, eu quero orar por você que está no vício da bebida, das drogas, da prostituição, está tentando viver livre e não consegue. Nesta sexta-feira da libertação total, eu quero colocar as minhas mãos sobre a sua cabeça. A Bíblia diz: e colocarão as mãos sobre os enfermos e serão curados. É promessa de Deus, meu irmão, é promessa de Deus para você. Você que já bateu em tantas portas, você que já buscou em todos os lugares, mas não conseguiu uma resposta do jeito que você estava esperando. Amanhã, sexta-feira, venha se unir juntamente conosco. O Batalhão da Fé, o Esquadrão da Libertação estará presente também. Você de Jundiaí, você de Campinas, você que está me ouvindo aqui na região de São Paulo, você do interior paulistano, Bragança, Atibaia, vamos, vamos, meu irmão, deixa tudo e venha fazer parte desta grande concentração. Amanhã, sexta-feira, é o dia da sua vitória. Sexta-feira é o dia da sua libertação. O diabo vai ter que dar o grito da derrota e você vai dar o grito da vitória. Quantas pessoas que estão nos ouvindo neste momento, que já tentou tirar até a sua própria vida, achando que iria resolver. Ei, meu irmão, você só vai complicar ainda mais a situação que você está vivendo. Venha receber o alívio de Deus por intermédio da oração e da palavra que será ministrada amanhã aqui no Templo da Glória de Deus. Eu estarei às 9 da manhã. Presbítero Kleber às 3 da tarde e o nosso irmão Douglas às 7 da noite. Olha quantas concentrações Deus está reservando para aqueles que necessitam de um milagre das mãos de Deus. Querido irmão Márcio, vamos ouvir aquele depoimento daquelas pessoas que compareceram na Igreja Deus e Amor e foram libertos. Ouvintes, entenda uma coisa, esta doença que os médicos não conseguem um diagnóstico para ela, que está escondido. Você está sentindo dores e os médicos estão dizendo que você não tem nada. Venha estar nesta sexta-feira que você vai ver de perto a manifestação do poder de Deus. Você que não pode vir em São Paulo, aí na sua cidade, aí no seu estado, aí próximo da sua casa, temos uma Igreja Deus e Amor que estará no mesmo propósito, levantando as mãos aos céus. Os pastores estarão orando por aqueles que precisam de libertação.
11: Sai do caminho dela, Satanás. Sai da mente dela. Segura, irmãs obreiras. Uma legião de demônio. Olha aí, ó. Diga, queima ele, igreja. Olha aí, ó. Segura, irmãs obreiras. Segura, irmãs obreiras. Diga, queima ele. Olha aí, ó. Ô, legião, é você que quer matar ela, né, miserável? Você planejou a morte dela, miserável? Diga, queima ele, igreja. Diga, queima ele, igreja. Olha aí o demônio que estava querendo matar a vida dela. Diga, queima ele. Jesus trouxe ela hoje aqui. A colheita hoje é grande. Levanta a mão, diga, queima ele. Tudo que você ganhou para matar a vida dela, destruir a vida dela. Sai da casa dela, sai do caminho dela agora. E o diabo desesperou. O cão desesperou. Diga, queima ele, Jesus. Vamos ajudar ela ou não vamos?
1: Eu quero orar por 28 pessoas aqui.
12: Deus está me mostrando um espírito de enfermidade. Este demônio, ele entrou para consumir tudo que é seu. Mas hoje, com a tua entrada aqui, o Senhor acabou de assinar a tua libertação. Deus está me dizendo que o que o diabo recebeu de oferenda vai cair por terra hoje, porque Deus já ordenou vitória para a tua vida. Eu quero orar por 63 pessoas aqui. O Senhor me mostra Ele te curando agora de um câncer. O Senhor está me dizendo que a partir de hoje a história da tua vida vai mudar. Vai mudar a história da tua vida agora. Vem levantando as mãos e já vem correndo. Já vem correndo. Já tem pessoas aqui chorando diante do altar. Já tem pessoas aqui chorando diante do altar. Olha aí o demônio da enfermidade aí, ó. Olha aí o demônio da enfermidade aí. Diga, queima ele. Hein? Você foi enviado para acabar com a vida dela? Deus me mostra, queridos irmãos, um trabalho que foi feito em um alimento. Foi parar no estômago dela. Vai começar a sentir ânsia de vômito. Olha a barriga da mulher como está mexendo. Olha como está mexendo a barriga dela. Vai embora para nunca mais voltar. Legião, você nunca mais vai oprimir a vida dela. Sai do estômago dela, vomita. Toda obra que foi apresentada para você, vomita, miserável. Olha aí, que coisa terrível. Olha a outra aqui, ó, ó. Olha aí, vomitando aí, ó. Oferenda de Satanás caindo por terra aí, ó. Esta obra do diabo que foi enviado para destruir, este demônio maligno que foi enviado para consumir a alegria desta pessoa, obra de Satanás, não adianta resistir. Espírito de morte, não adianta resistir. Espírito do inferno, não adianta resistir. Pega toda a tua bagagem, miserável. Dá o teu grito de derrota, legião. Dá o teu grito de derrota. Olha lá, já caiu outro lá. Corre lá, irmãos obreiros, olha lá. Olha o desespero do diabo, diga, queima ele.
1: São orações que os demônios não suportam, queridos ouvintes. Os demônios não aguentam o poder da oração. A oração que é feita aqui no templo da glória de Deus, a oração que está sendo realizada na sexta-feira aqui no templo da glória de Deus, tem colocado os demônios para cair por terra. Venha para ver com seus próprios olhos a manifestação do poder do nosso Deus amanhã, já no primeiro horário, 9 da manhã, em santo jejum a Deus. Eu estarei no altar de Deus orando por aqueles que precisam de libertação. Às 3 da tarde, ele mesmo, presbítero Kleber Costes, na mesma fé e na mesma unção, orando por aqueles que precisam de libertação. 7 da noite, ele mesmo, nosso querido irmão Douglas, ministrando a palavra de Deus na mesma fé e orando por aqueles que precisam de libertação. Ouvintes, a Bíblia conta a história de uma mulher que ficou 18 anos padecendo com uma enfermidade, por causa de um espírito de enfermidade que estava sobre o corpo dela. Mas quando ela teve um encontro com Jesus, a Bíblia diz que ela andava curvada. Ela andava, queridos irmãos, como se tivesse um problema na sua coluna. Quando Jesus olhou para ela, ele identificou que o problema daquela mulher não era para tratamento, não era para fisioterapia, não era, meu irmão, não era, minha irmã, para um remédio, mas era para o nome do Senhor. Nome do Senhor ser glorificado. E a Bíblia diz que Jesus deu uma palavra de libertação para aquela mulher. Aqueles demônios que estavam sobre o corpo dela, aquele espírito de enfermidade, teve que sair, e a mulher ficou livre e liberta para a glória de Deus. Sabe o que eu aprendo aqui, meu irmão? Sabe o que eu aprendo aqui, minha irmã? Tem pessoas que estão tanto tempo carregando um mal na sua vida, uma maldição na sua vida, uma peste, um demônio. Ei, meu irmão, não deixa mais esse demônio reinar dentro da sua casa. Não deixa mais esse demônio prevalecer na sua saúde. Não, não, não, não. Entra comigo nesta campanha, a campanha do socorro de Deus. Só vai vir quem precisa do socorro de Deus. Nós estamos fazendo aquela oração: socorre-me, ó Deus. Deus vai socorrer a sua casa. Deus vai socorrer a sua família. Deus vai colocar um ponto final. Sabe por quê, meu irmão? Jesus está vendo o que a tomografia não consegue mostrar. Jesus está vendo o que os exames não conseguem mostrar. Jesus está vendo o que o raio-x não consegue mostrar. Jesus está vendo que o seu problema não é para psiquiatra. Seu problema não é, meu querido irmão, para remédio. Seu problema não é para tratamento, não é para curandeiro, mas é para Jesus de Nazaré. E se você está disposto a viver uma nova vida, você vai anotar este endereço que eu quero passar para você agora na íntegra. Avenida do Estado, 4568, no bairro Liberdade. A entrada do templo está acontecendo pela Avenida Prefeito Passos, número 10. Permita que Deus venha te ajudar. Permita que Deus venha te socorrer. Dê esta oportunidade para você. É você que não tem paz para dormir, você que não tem paz no seu trabalho, você que a sua família está totalmente destruída. Querido irmão Márcio, existem pessoas que quando está longe sente saudade e quando está próximo é uma briga, é uma contenda, o mal ele entra. Entenda uma coisa, meu irmão, quando está longe sente saudade e quando estão junto é um pé de guerra, esse mal tem que sair. Esse mal tem que sair. Eu estou falando com pessoas que não vai permitir que o diabo continue reinando dentro da sua casa. Eu estou falando com pessoas que vai deixar tudo e vai vir para o templo da glória de Deus. Olha quantas concentrações em um único dia, em um só dia. 7 da manhã, 9 da manhã, 11 da manhã, às 3 da tarde e às 7 da noite, você vai ter, meu querido irmão, a oportunidade de alcançar um grande milagre das mãos de Deus. Eu estarei às 9 da manhã, com a Bíblia aberta, orando por você e orando pelos mais excelentes dons do Espírito Santo. Deus vai revelar, meu irmão. Deus vai entregar uma revelação para você, minha irmã. Deus vai manifestar o seu poder, igreja. Ei, obreiro, obreira, pastores que estão me ouvindo neste momento, venha se unir juntamente comigo nesta batalha contra as obras do inimigo. 3 da tarde, presbítero Kleber, em santo jejum a Deus, ele estará também no desafio contra as obras do diabo, contra as obras do inferno. E às 7 da noite, mais uma grande concentração. Anote, por favor, é Avenida do Estado, 4568. Vamos de depoimento. São pessoas que entendeu. São pessoas que não deixou o diabo continuar reinando no seu casamento, no ambiente familiar, e vieram buscar o milagre no lugar certo, Igreja Pentecostal Deus e Amor.
13: Seu nome, minha irmã?
14: Ormezinda.
13: Conte o que aconteceu.
14: Estou com 2 anos que estou com problema de intestino e um caroço aqui da garganta, né? Então, quando eu como, me entala. Eu estava aqui agora e senti que Jesus me curou.
15: Aleluia!
14: Estou com esse caroço aqui e estou curada.
13: Está curada.

0: 11 da manhã com 55 minutos. Ô, meu irmão, minha irmã, você entendeu? Esse testemunho já comprova o que eu estou falando para você. É a Bíblia, é a palavra, é Deus que quer te socorrer. É Deus que quer ajudar você. O maior interessado em mudar a situação de vida que você está vivendo, ele se chama o Todo-Poderoso, Jesus de Nazaré. Por isso que ele está lançando esse convite para você, meu irmão, para você, minha irmã, você que está cansado, fadigado. Isso é um convite de Jesus. Jesus disse: vinde a mim cansados e oprimidos, que eu vos aliviarei. Olha, irmão, ô, minha irmã, nós vamos fazer aquela unção. A Bíblia diz, queridos ouvintes, que o jugo seria despedaçado por causa da unção. Olha a importância da unção no culto, irmão. Deus vai colocar a unção sobre o alto da sua cabeça e todo mal vai cair por terra através da unção que será feita. A unção vai quebrar o jugo. No livro do profeta Isaías, capítulo 10, versículo 27, a Bíblia diz: e o jugo será despedaçado por causa da unção. Jugo simboliza peso, opressão, escravidão ou carga que prende as pessoas. A unção representa a presença, o poder e a ação de Deus. Por isso que nós estamos te convidando. Quem sabe estamos falando com pessoas que carregam um peso, uma opressão, uma escravidão. Está sentindo no fundo do poço, trancado dentro de um quarto, não tem mais motivo para viver, não tem mais esperança na vida. Eu estou te convidando para a maior concentração de libertação do Brasil acontecendo em nossa sede mundial. Traga seus filhos, traga seu esposo, traga seu pedido de oração, traga a fotografia da sua família, porque no momento do clamor você vai apresentar a Deus, e no momento da oração Deus vai visitar a sua casa, aonde estiver o problema, Deus vai trazer a solução. Anotou o endereço? Avenida do Estado, 4568, na Liberdade. A Igreja Deus e Amor já está em oração, os obreiros já estão em oração, os visitantes já estão em oração, o povo já está em oração contra as obras do diabo nesta sexta-feira, 7, 9, 11, às 3 da tarde e às 7 da noite. Eu estarei às 9 da manhã, às 3 da tarde, presbítero Kleber, e às 7 da noite, o nosso irmão Douglas. Deixa tudo e vem para cá, meu irmão, vem para cá, minha irmã. Venha ver com seus próprios olhos a manifestação do poder de Deus. Não adianta você se benzer, não adianta você ir atrás de curandeiro. Seus problemas vão se agravando e as coisas vão piorando. Busque Jesus, que Ele é a pessoa certa para ajudar você a sair dessa situação que você está. 11 da manhã com 59 minutos, chegamos ao final desta programação na parte da manhã. Não sai daí não, porque agora nós iremos às identificações das emissoras e logo após já estaremos nos preparando para o grande clamor do meio-dia. Deus abençoe São Paulo, Deus abençoe Brasil, permita que Deus venha ajudar você desta oportunidade para a sua vida. Venha para a Igreja Pentecostal Deus e Amor. Na locução, quem tem o prazer imenso de falar com todos vocês e de se despedir neste horário, seu irmão em Cristo Ribari Silva, e nos trabalhos técnicos, nosso querido irmão Márcio Medina. Deus abençoe a todos, Deus abençoe São Paulo, Deus abençoe Brasil!
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de Deus. Vamos agora para a poderosa oração do meio-dia. Vamos agora falar com Deus, nosso Pai. Grandioso Deus, soberano Pai, meu Deus, eu quero te agradecer, meu Deus, por todas as bênçãos que o Senhor tem nos derramado, meu Pai. Senhor, te louvamos por esta oportunidade de falarmos contigo, meu Pai. Em oração, meu Deus, inclina as tuas misericórdias, Senhor. Pai, perdoa todos os nossos pecados em palavras, em pensamentos, em obras, meu Deus. Senhor, venha tocar, meu Pai, em cada vida, meu Deus, movendo o Teu sobrenatural, meu Pai. A Tua filha e o Teu servo, meu Deus, que estava já tão ansioso para esta oração. Venha, meu Pai, curar enfermidades, ó Deus. Venha repreender, meu Pai, todos os males que têm assolado esta vida, esta casa. O Teu sangue é poderoso para desfazer todas as obras do inimigo. Grande Deus, venha, meu Pai, se compadecer desse homem, meu Pai, desta mulher, Senhor, que está sofrendo no vale da angústia, da aflição, meu Deus. Levanta esta pessoa na Tua presença, Pai, repreenda agora, meu Pai, toda a assolação, ou dos pensamentos contrários que estão, meu Pai, atingindo a vida dele, a vida dela. Meu Pai, joga por terra agora todos os dardos inflamados do maligno, ó Deus querido, e conceda, meu Pai, libertação, tranquilidade, que a paz do Senhor, que excede todo o entendimento, possa ser manifestada nesta casa, neste ambiente de trabalho, neste curso, nesta faculdade. Meu Deus, abre caminhos, ó Pai. O povo, meu Pai, já entendeu, meu Deus, que através da oração, através do clamor, as portas vão se abrir, meu Pai amado. Ó Deus querido, abre portas, ó Pai. Abre, meu Deus, Senhor, direcionamentos, ó Pai. Confirma, meu Pai, agora o grande milagre, meu Deus. Confirma, meu Pai, a grande vitória. Confirma, Senhor, meu Deus, o Teu grande mover, meu Pai. Confirma, meu Pai, agora, Senhor, a provisão. Em nome do Senhor e Salvador Jesus Cristo, glória a Deus. Confirma mesmo, meu Pai.

para a Tua glória, meu Deus, Senhor, vitória. Confirma a providência, Senhor Deus. Repreenda toda obra de Satanás, Senhor. Repreenda, meu Pai, toda inveja que tem atingido esta casa, esta família, meu Deus. Senhor, vai queimando agora, meu Pai, toda a fúria de Satanás, meu Deus, em nome do Senhor Jesus Cristo. Sim, meu Pai, ajuda, Senhor, esta pessoa que está passando grandes batalhas, grandes dificuldades, meu Deus, grandes pelejas, ó Pai. Senhor, meu Pai, ajuda este homem, esta mulher, este pai de família que está desempregado, Senhor. Abra a porta do trabalho, do emprego. Meu Deus, conceda a vitória, a provisão. Essa pessoa, meu Pai, que está enfrentando uma crise financeira, meu Pai. Tu és o Deus provedor. Tu és o Deus da providência, meu Pai. Confirma, Senhor, o Teu agir, o Teu trabalhar para a Tua glória, meu Pai. Senhor, visita esse hospital, visita agora, meu Pai, esse presídio, Senhor. Essa pessoa que está orando agora, está arrependida dos seus pecados, Pai. Tende misericórdia dele, Senhor. Tende misericórdia dela para a Tua glória, Senhor, restaura. Essa pessoa, meu Pai, reconhece que precisa melhorar, que precisa, meu Pai, de mudanças. Está, meu Pai, totalmente arrependido, arrependido dos seus crimes, dos seus pecados, ó Pai. Faça tudo novo para a Tua glória. Deus, põe de pé este homem, esta mulher. Pai, eu quero orar para esta pessoa que foi desenganada pela medicina, meu Pai. Ó Deus querido, venha curar essa enfermidade, venha surpreender essa equipe médica, esta família que está chorando, está orando, meu Pai, pedindo misericórdia, ajuda, socorro. Senhor, Tu és socorro bem presente na hora da angústia, Senhor. Socorre agora, meu Pai, a aflição desta mãe que está orando pelo seu filho, a aflição desse pai que está clamando pelos seus filhos, ó Deus querido. Pai, venha pôr as Tuas mãos, Senhor, meu Deus. Arranca essa enfermidade no pulmão.

fazendo um voto contigo. Se o Senhor livrar dessa situação, se o Senhor tirar desse leito, desta UTI, ele vai ser fiel, ela vai ser fiel a ti até a morte. Sim, meu Pai. Receba, meu Pai, Senhor, esta oração. Receba esse voto de fidelidade. Essa pessoa que está afastada do Evangelho, meu Deus, que está voltando para a tua presença. Recebe, ó Pai amado, e faça tudo novo. O sangue de Cristo nos purifica de todo pecado. Bendito Deus e eterno Pai. Senhor, meu Deus, inclina a tua misericórdia. Essa pessoa, meu Pai, que está, meu Deus, passando perseguições, meu Deus, essa pessoa que está, meu Pai, em grandes batalhas, no meio da família, no meio do seu trabalho, até mesmo no convívio da igreja, Senhor, dá vitória, meu Deus, repreenda toda injustiça, Senhor, Deus, livra, meu Pai, de todas as setas, livrai agora, meu Pai, e toda palavra contrária, negativa, que caia por terra, meu Deus, nos ajuda, meu Pai, a nós buscarmos a tua presença todos os dias da nossa vida, a nós deleitarmos o nosso coração na tua palavra, nós buscarmos, ó Deus, a tua fidelidade e a tua misericórdia todos os dias da nossa vida, meu Pai, nos livra de nós distrairmos, ó Deus, com alguma coisa, meu Pai, ó Deus, que nos impede de estarmos em constante oração, na leitura bíblica, meu Pai, porque sabemos que o inimigo quer nos distrair, quer colocar, ó Deus, impedimento no nosso caminho para nós não buscarmos a tua presença, Pai. Nos ajuda, ó Deus, derramar, Senhor, na tua presença o nosso coração e a quebrantar, meu Pai, o nosso coração perante ti, meu Deus, para que nós possamos sentir a tua presença, a tua glória. Nós sentimos esta paz tão maravilhosa, Senhor. Meu Deus, muito obrigado, Pai. Abençoa essa criança na escola, no curso, esse jovem na faculdade, esse adolescente, esse senhor, essa senhora, meu Pai. Meu Deus, abençoa os velhinhos, ó Pai. Abençoa cada idoso, cada idosa. Visita os asilos, ó Pai. Alcança ali em Sarutaiá, aqui em São Paulo, também na Zona Norte. Meu Deus, abençoa todos os trabalhos sociais da tua casa, meu Pai. Espírito Santo, te louvamos, ó Deus, pela creche, meu Pai, que está sendo ali, meu Deus, Senhor, cuidada com muito amor, com muito carinho. Abençoa os colaboradores, ó Pai. Abençoa todos que estão envolvidos nesta obra gigantesca social. Pai, te louvamos por tudo, Senhor. Até aqui, o Senhor tem nos ajudado, meu Deus. Senhor, consagramos todos os pedidos de oração que estão chegando nessa transmissão. Intercedemos por vidas que estão precisando da intervenção divina da tua parte. Intercedemos por vidas que estão, meu Pai, sofrendo com enfermidades, com problemas jurídicos, com problemas familiares. Pessoas que estão, meu Pai, presas no pecado, nas drogas, na bebida alcoólica, Pai. Senhor, faça uma grande obra. Oramos para que o mover do Senhor seja manifestado, ó Pai. Senhor, meu Pai, precisamos da tua presença. A tua palavra nos revela. Se ensinares, esse povo não crerão. Senhor, queremos ver sinais. Queremos ver, meu Pai, a tua glória, Senhor, meu Deus, o teu trabalhar, a tua voz falar conosco. Não queremos voz humana, mas queremos ouvir a voz do Senhor Espírito Santo. Fala conosco. Fala, meu Pai, com a sua igreja. Fala com o teu povo, meu Pai, essa pessoa que está, meu Pai, em grandes batalhas, em grandes lutas, ó Pai. Entra nesta peleja, entra nesta batalha, conforme o Senhor falou que esta peleja não é nossa, essa peleja é do Senhor. Deus, conceda livramento. Essa pessoa, meu Pai, que está enfrentando uma batalha emocional. Pai, essa vida que o inimigo está lutando na sua mente, essa enfermidade psicomática, Pai, vai entrando com libertação, com cura divina. Esse homem que está com depressão, esta mulher,
essa pessoa, ó Deus,

0: Pai, em crise de ansiedade, crise do pânico, tem medo, ó Deus, liberta meu Pai, que ela possa receber a Tua presença, que ela possa ter um encontro contigo nesta oração. Ó Deus querido, tira meu Pai todo um sentimento de tristeza, de depressão, de solidão, de medo, meu Pai. Todo este mal que está atingindo, meu Pai, esta vida, possa cair por terra agora, pelo poder que há no nome de Jesus Cristo. Sim, meu Pai, confirma esta vitória, confirma esta libertação, confirma esta paz, ó Deus querido. Essa pessoa que tem insônia, que não consegue dormir à noite, eu oro, meu Pai, para que nesta noite esta pessoa possa dormir em paz. Sim, meu Deus, o Senhor tem poder, meu Pai, de fazer uma grande obra, de dar saúde. Pai, repreenda essa enfermidade que está alojada nos ombros, na garganta, no ouvido, nos olhos, essa catarata. Deus, passa a gota do Teu sangue, Jesus Cristo, o colírio divino para curar essa enfermidade nos olhos. Ó Deus querido, repreenda essa enfermidade, meu Pai, que está alojado nesta coluna. Meu Deus, essa pessoa que já fez vários tipos de tratamentos, meu Deus, vai tocando nesta coluna, meu Pai. Vai dando saúde agora, meu Deus. Esta pessoa que está no tratamento de quimioterapia, radioterapia, meu Deus, que essa pessoa possa vencer esse câncer para a honra e para a glória do Teu santo nome, ó Deus. Senhor, vai abençoando, meu Pai, esse local de trabalho, esse ambiente, esta fábrica, esta indústria, meu Deus, que as suas metas estão caindo, os clientes estão sumindo desta loja. Pai, esta pessoa que está fazendo um propósito, está orando, meu Pai, de joelhos dobrados, pedindo socorro, a bênção financeira, meu Pai, socorre esta empresa, socorre esse comerciante, meu Deus, porque tem famílias que precisam ser sustentadas através desse trabalho, papai. Prepara esta bênção, prepara esse socorro, essa multiplicação, meu Deus, restitui, meu Pai, o que esse homem perdeu, o que essa mulher perdeu, meu Deus. Restaura agora com poder glorioso. Assim como Jó orava e o Senhor mudava o cativeiro de Jó, muda, meu Pai, o cativeiro desse homem, o cativeiro desta mulher. Muda a situação. Pai, essa pessoa que está nesta prova, está nesse deserto, está, meu Pai, ó Deus, sofrendo, está na cova, livra, meu Pai. Provém, meu Deus, tudo nesse deserto. O Senhor cuidou do povo de Israel. Havia maná, havia água que saía da rocha. Pai, o Senhor é o nosso pastor. É o Senhor que cuida de nós 24 horas. É o Senhor que está zelando de nós. E por isso estamos aqui, meu Pai, te agradecendo. E já cremos na provisão, já cremos no Teu cuidado, já cremos que o Senhor está derramando, meu Pai, bênçãos, ó Deus, em cada lar, em cada família. Guarda essa pessoa que está trabalhando nesse táxi, nesse local, meu Pai, nessa guarita. Guarda, meu Deus, esse motorista aplicativo, guarda esse caminhoneiro, guarda, meu Pai, esse motorista de ônibus, essa pessoa que está no seu automóvel, está orando conosco, meu Pai. Abençoa ele, abençoa ela, livra de assalto, de acidente, livra de todos os males, ó Pai. Protege, meu Deus, para a Tua glória. Abençoa esse viajante, esta família. Pai, essa pessoa, meu Deus, que está desanimada na fé. Meu Deus, essa pessoa que está sem força, visita ele agora, visita, Espírito Santo, e coloca de pé este homem, esta mulher, para a Tua glória, Senhor. Deus, levanta com poder, com autoridade, com unção, meu Pai. Senhor da glória, capacita, Pai das luzes, esta vida, meu Pai, que não tem forças mais para buscar a Tua presença. Meu Deus, responde a oração do Teu povo. Essa pessoa está em campanha de oração conosco. O Senhor falou: clama a mim e responder-te-ei. Responde, meu Pai, a petição, as lágrimas, porque o Senhor entende a linguagem das lágrimas, ó Pai. Ana nem falava mais, mas os seus lábios se moviam, a sua alma estava angustiada, a sua alma estava triste, abatida, mas o Senhor estava contemplando o voto de Ana, meu Pai. Ó Deus, atende o teu filho, a tua serva agora, com milagres extraordinários, ó Deus. Senhor, cura as enfermidades agora, meu Pai. Livra esta pessoa da cadeira de roda, da paralisia. Essa pessoa que está aguardando o transplante de órgão, meu Pai. Prepara tudo, Senhor. Tu és o Deus da providência. Prepara, meu Pai. Senhor, eu quero orar por esta vida que está em situação de rua, meu Pai. Restaura este homem, esta mulher. Senhor, abençoa, meu Pai, o trabalho da casa aberta a reviver. Que haja vidas restauradas pelo teu poder. Abençoa, meu Pai, a Help Deus Amor, a Fundação Reviver. Abençoa a diretoria, meu Pai, da nossa querida igreja. Abençoa a nossa querida presidente, Irene Miranda, meu Pai, abençoando, dando saúde, dando graça. Deus, livrando e usando a tua filha. Abençoa, meu Pai, a vice-presidente, a nossa querida irmã Débora Miranda, meu Pai, dando vitória para a tua filha, guardando, dando saúde, prosperando, meu Pai. Abençoa o nosso pastor, Lorival de Almeida. Dá vitória para o teu filho, meu Pai, dando saúde, guardando ele, fazendo, meu Pai, aquilo que está determinado pelo Senhor, meu Pai. Abençoa teu filho grandemente. Abençoa o pastor Davi Miranda Neto, meu Pai. Guarda ele, usa nas tuas mãos, prospera. Deus, guarda a sua família para a tua glória, Senhor. Abençoa, meu Pai, toda a nossa diretoria executiva, Senhor, meu Pai. Abençoa o pastor Milton de Almeida, sua família. Pastor Osmar e toda a sua família. Pastor Fabrício e toda a sua família. Pastor Marco, meu Pai, e toda a sua família. O pastor Jerry, ó Deus, e toda a sua família. Pastor Wilson, ó Deus, e toda a sua família, meu Pai. Eu apresento nossa irmã Maria e toda a sua família, meu Pai. Colocamos a nossa liderança mundial em tuas mãos, ó Pai. Usa, meu Deus, para a tua glória, para que haja, meu Pai, salvação de vidas, ó Deus. Abençoa os pastores, ó Pai, de todas as nossas igrejas pentecostal, Deus amor, do Brasil e do mundo, meu Pai. Deus, abençoa os missionários, os obreiros que estão levando a tua palavra, meu Pai. Não permita essa pessoa pensar em desistir, em voltar para trás, porque a ordem do céu é para marchar, é para caminhar, é para prosseguir. Oh, glória! Meu Deus, vai revestindo, meu Pai, esse homem, esta mulher, esta obreira, esse obreiro, esse novo convertido, meu Pai. Prepara esta vida para o próximo batismo, meu Deus. Derrama força, graça, libertação. Essa pessoa que está sendo tentada, que ela possa, meu Pai, buscar a tua presença, conforme está escrito: sujeitai-vos a Deus, resisti o diabo e o diabo fugirá de vós. Ó Deus querido, confirma, meu Pai, esta graça divina, esta alegria, esta paz, esta comunhão. Meu Deus, que todas as correntes espirituais que estão amarrando a vida desse homem e amarrando a vida desta mulher sejam quebradas agora. Pai, nos purifica, Senhor, com teu sangue. Perdoa todos os nossos pecados, ó Pai. Nos ajuda a nós sermos fiéis até a morte. Nos livra do pecado, nos livra do orgulho e da soberba, nos livra da avareza, nos livra, ó Deus, do daquilo que não provém do Senhor, meu Pai. Meu Deus, queremos estar, meu Pai, agradando o Senhor, fazendo a tua vontade, te exaltando, servindo ao Senhor com alegria. Ó Deus querido, muito obrigado por tudo, meu Pai. Visita esta causa no INSS, essa causa na justiça, meu Pai. Prepara esta bênção, prepara esta vitória. Abre portas, ó Pai, nesta oração, meu Deus. Senhor, muito obrigado, ó Pai. Confirma a grande vitória, a grande bênção, o grande milagre que essa pessoa está pedindo. Abençoa cada pedido de oração. Eu te agradeço, ó Deus, por tudo, em nome do Senhor e Salvador Jesus Cristo. Amém. Amém, Jesus. Glória a Deus. Que bênção, meus irmãos. Nós estamos aqui buscando a presença de Deus com muita fé. E através da fé, milagres já aconteceram. Curas foram derramadas pelo poder do nosso Deus. Mas eu quero agora falar do maior milagre, que não é a cura, mas sim a salvação. Você que ainda não aceitou Jesus, você que está afastado do Evangelho, chegou o momento do maior milagre, que é a salvação. Reconheça a Cristo como teu Senhor e como teu Salvador, e o seu nome será escrito no livro da vida. Então você que vai tomar essa decisão hoje, você chegou ao consenso que sem Deus não dá. Então repita comigo as seguintes palavras, você que quer entregar a sua vida para Jesus, você que está afastado do Evangelho, vai voltar agora para Cristo. O filho pródigo falou: eu pequei contra o céu, eu pequei contra o meu pai, mas eu vou voltar para a casa de meu pai. Então chega o momento de você voltar. Repita comigo essas seguintes palavras em oração. Senhor Jesus, eu reconheço os meus pecados, as minhas transgressões. Perdoa, ó Deus, os meus pecados e escreve o meu nome no livro da vida e sela com teu sangue para a vida eterna. Amém, amém, amém, Jesus. Glória a Deus. Queridos irmãos, nós estamos alegres porque você tomou essa importante decisão. Você já faz parte da família Deus e Amor. Entre em contato conosco agora. O nosso e-mail, correio eletrônico é queroaceitarjesus@ipda.com.br. E também o nosso WhatsApp, prefixo 11 950 94 46 45, prefixo 11 950 94 46 45. Mande uma mensagem agora, nossa equipe está te aguardando para te dar todo o suporte espiritual. Procure também a nossa igreja pentecostal Deus Amor, mais próximo da sua casa, e fale com o pastor que você aceitou Jesus, que você voltou para Jesus. Ele vai te ajudar, ele vai te acompanhar, tá certo? Fique firme, Deus te abençoe. Eu vou ficando por aqui, presbítero Alan Feitosa, e você vai continuar, porque temos uma programação toda especial na rádio Deus Amor, mensagens cantadas com a cantora Débora Miranda e o pastor Lorival de Almeida. Deus abençoe a todos, fique na graça e na paz do seu Jesus.
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3: 12 horas e 31 minutos.

0: Boa tarde, São Paulo. Boa tarde, Brasil. Na paz do Senhor Jesus, está chegando em sua casa mais um programa Mensagens Cantadas. Quando eu digo boa tarde, eu digo excelente tarde na presença do nosso Deus, mas maravilhosa tarde na presença do Senhor, e ainda mais chegando o programa Mensagens Cantadas para abrilhantar o seu dia, para levar ao seu coração a calma e a esperança que existem no nosso Senhor Jesus Cristo. Eu sou o pastor Lourival de Almeida. Esse programa é um programa gostoso que está no ar há mais de 30 anos, levando a palavra de Deus, e aqui ao meu lado já também a Débora, Pai do Senhor, Debrinha de Jesus.
1: É, hoje você está animado, hein?
0: Estou diferente.
1: A paz do Senhor, ouvintes, a paz, Lourival, e aqui estamos, né, com mais um programa Mensagens Cantadas, e eu sei que muita gente sempre está aí aguardando aquele momentinho, né, para acompanhar com a gente o programa, fora do Brasil também. Quantos irmãos ouvindo pela internet, muito obrigada pela preferência a esta programação. Este é mais um lançamento MC Music. Nós vamos ouvir na voz de Débora Miranda, Deus Vê Muito Além.

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1: E nós vamos também refletindo, né? A gente já começou o programa naquele entusiasmo total. É claro, nós queremos que o ouvinte se sinta bem, não é? Nosso objetivo sempre, através do nosso programa, primeiro de tudo é edificar o povo de Deus, não é? E também fazer o povo de Deus ter um dia melhor. Todo mundo que ouve o programa, não é? Nosso objetivo sempre foi esse e sempre será esse objetivo: falar de Deus, trazer conforto, trazer esperança. E tendo um coração puro, como é que é, hein? Bem-aventurados os puros de coração, pois verão a Deus. Eu sei que existem processos e mais processos que as pessoas podem se utilizar deles até para alcançar um determinado nível de calma, determinado nível de situação anti-estresse ou estresse, né? E algumas pessoas pensam, não, para ter um coração puro, nós temos que buscar o nosso canto de meditação, de repente entrar num convento ou de repente entrar em grupos de... aqueles grupos que... enfim, ir para ser... como é que chama? Ser monge, ou procurar a solidão de um deserto, um local onde eu possa ficar ouvindo os pássaros, ou o barulho da cachoeira. Tem muita gente que acha, Débora e ouvintes, que esse tipo de coisa realmente pode levá-las a se esquecerem dos seus pensamentos terrenos e coisas dessa natureza, né? Para eles, as pessoas às vezes não podem nem ter nenhuma motivação a respeito de coisas terrenas, não gastar também qualquer tempo em questões seculares. Em vez disso, todos os seus pensamentos devem estar e ser sobre o céu. Mas a verdade, ouvintes, é que essas pessoas talvez possam estar um pouquinho equivocadas a respeito das suas opiniões, né? Porque às vezes levam pessoas a um determinado erro e causam muitos estragos. Consideram malignos tudo e todos. E tudo que não esteja dentro daquele quadrante do seu silêncio, da sua solidão. Mas nós somos pessoas, não é verdade? E nós acreditamos que nós precisamos, para que o mundo funcione, estar em lugares, precisamos trabalhar, nós precisamos nos envolver com pessoas, mover as instituições, nós precisamos tomar atitudes a respeito do funcionamento do mundo de uma forma geral. Aliás, são coisas estabelecidas pelo próprio Deus, não é? Então a realidade é que para nós alcançarmos esse coração puro, fica difícil se a gente tiver que se isolar e ficar isolado para sempre, né, Débora?
2: É
1: complicado, não é?
2: Acho que isso não dá, né?
1: Porque nós temos uma vida, nós não podemos nos...
2: viver o resto da vida dentro do casulo.
1: Não é?
2: Né?
1: Nós temos que sair desse casulo, como disse a Débora. E é claro que nós temos que ter pensamentos puros, bem-aventurados os puros de coração, porque esses verão a Deus. Mas nós temos as nossas coisas, nós temos o nosso dia, nós temos a nossa família, temos o nosso cônjuge, os nossos filhos. E temos que viver a nossa vida. Na verdade, Deus insiste que nós devemos ser cumpridores das nossas responsabilidades. Agora, é evidente que nós seremos felizes se tivermos os nossos corações puros. E a Bíblia fala que são felizes os de coração puro, porque esses verão a Deus. Então, mas a partir do momento que nos colocamos à disposição do Senhor, vivemos debaixo das ordenanças do nosso Deus, posso afirmar a vocês que tudo que o nosso Deus ordena tem que ser puro, não é? Se o nosso Deus nos orienta na nossa forma de vida, Ele está nos orientando no caminho da pureza. E é essa mesma pureza que nos permite ver Deus. Quando um juiz desempenha suas responsabilidades e impõe uma sentença, ele não está agindo por si. Ele está colocando em prática as leis e os mandamentos, não é? Se ele for um cristão, até os mandamentos de Deus, se ele for um cristão, está fazendo um trabalho bom, puro e santo. Mas uma pessoa nessa posição não deveria poder fazer qualquer coisa se o seu coração não estivesse puro. Até mesmo um trabalho desagradável que envolva sujeira, tal como pegar, às vezes até mesmo o esterco ou lavar fraldas. É um trabalho puro e santo se vier de um coração puro. A verdade, ouvinte, é que a pureza do nosso coração, ela vem a partir do momento que nós estamos alinhados com o nosso Deus, que é puro. Aí não importa se nós estamos na cidade, não importa se nós estamos no campo, não importa se nós estamos no meio de pessoas. Ah, mas as pessoas que estão ao meu lado são pessoas nada puras, então serão purificadas pela sua presença. Porque afinal de contas a sua presença retratará a presença de Deus a essas pessoas. E você será uma luz no meio dessas trevas e o seu coração puro vai fazer muitas pessoas questionarem e quem sabe um dia se tornarem tão puras quanto você que está tão bem alinhada com o nosso Deus.
2: É aquele negócio de fazer a diferença, né? A nossa luz ser vista nas trevas. E quanto maior as trevas, mais forte brilha essa luz, né?
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2: Do CD Oração no Santuário, nós vamos ouvir Davi e Leia com este lindo louvor. Esta página musical que traz uma mensagem genuína da Palavra de Deus. Ouçamos!

0: me chamo Noêmia, moro em São José dos Campos. 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
2: Aqui é a irmã Adriana, eu falo de Juiz de Fora, no bairro de Igrejinha, Minas Gerais. O programa de vocês é uma benção, Sessão da Criança, muito bom. Meditação, quando fala a respeito da família, eu tenho aprendido muito. Enfim, todos os quadros do MC são de edificação para mim, para minha família e muitas outras pessoas da minha igreja também ouvem. E eu espero que este programa continue no ar pelo menos mais 200 anos.
3: Obrigado, ouvinte, pela sua participação, obrigado pela sua audiência aí na sua cidade. Que bom saber que você está sempre ouvindo a gente, né? Eu trago aqui uma curiosidade do dicionário bíblico para você. Você já ouviu falar dessa palavra na Bíblia, propiciação? Acho que sim, né? Ah, propiciação do nosso pecado. Quem seria a propiciação? É algo que leva alguém a perdoar uma ofensa recebida ou a proceder com misericórdia para com o ofensor. E duas vezes Jesus é chamado por João de a propiciação pelos nossos pecados. Está em 1 João 2:2 e também capítulo 4, versículo 10. E também Paulo fala da redenção que há em Cristo Jesus, a quem Deus propôs como propiciação, está em Romanos 3, versículos 24 e 25. Então, assim, nós vemos que a propiciação requerida pela justiça de Deus, ela é manifestada em Cristo Jesus pela misericórdia do próprio Deus. E essa palavra usada em Romanos 3, 25, significa lugar ou instrumento de propiciação. Já em Hebreus 9, 5, é traduzida por propiciatório, né? Então nós vemos aí que, em outras palavras, propiciação quer dizer é perdão, né? É quando alguém perdoa a nossa ofensa. E Jesus realmente, ele teve esse plano de ser a propiciação pelos nossos pecados através da sua morte na cruz do Calvário. Falamos um pouquinho de dicionário bíblico aqui no IC, onde a gente aprende a cada dia um pouquinho.
4: Tá vendo? É importante, não é? Nós vamos ouvir mais um hino, Subindo a Colina. Esse hino que está no CD Esperança, né? CD Esperança, exatamente. CD Esperança, Débora e Ireni vão cantar o hino Subindo a Colina. Vamos lá ouvir esse hino. A gente já volta com todos vocês. Música.

0: E eu quero trazer alguns números, eu sempre trago alguns números para a gente, né? 610 mil brasileiros são de etnias indígenas.
1: Que? Quantos?
0: 610 mil. 52% vivem em aldeamentos e 48% em áreas urbanas ou próximo delas. É bem... Nós já falamos sobre esse tema uma vez, é pouco, né? É pouco. Mas não quero falar só de números, não. Eu quero também, Débora, trazer para você aqui uma questão. Não faz muito tempo nós trouxemos no nosso programa a questão de uma jovem que dizia que ela era evangélica, mas não tinha nenhum problema no modo dela enxergar em participar de concursos de Miss Nádegas.
1: Né? Ai, que horror.
0: Então, foi amplamente divulgado e foi falado, o recado foi dado. Aí passou, alguns concordaram, alguns não, e a coisa vai, a coisa vem. E agora nós temos aqui, evangélica, entre aspas, né, que é atriz pornô, disse que a profissão não atrapalha a sua fé. A declaração foi feita durante uma entrevista para um programa do gênero, veiculado num canal de televisão, e se tornou viral nas redes sociais. Então, a moça, né, que faz... eu não cito o nome, né? A moça que faz filmes pornográficos disse: a minha religião é evangélica. As pessoas me taxam muito e por ser evangélica, né? De qualquer forma, ela disse que não, porque eu não concordo com isso, não. Tem gente que não entende que a sociedade impõe o que o evangelismo não põe. Enfim, a moça faz filme pornográfico e diz que isso não afeta nada a sua fé. Ela diz que se a gente faz coisas boas para as pessoas, tá tudo certo. As pessoas é que são maldosas com as pessoas. E aí, Débora?
1: Olha, por que as pessoas ficam sempre questionando, como você leu? Eu fiquei prestando atenção nessa frase. As pessoas ficam questionando que eu sou evangélica. Por quê? Porque até os ímpios sabem que supostamente uma pessoa evangélica não faria e não exerceria esse tipo de profissão, entre aspas, né?
0: Eu tiraria até, Débora, a questão profissão, né? A verdade, se a pessoa é atriz, uma coisa. Agora, a atriz pornográfica é uma coisa complicada, né? E imagina você, como é que pode isso, gente? Para você ver, ouvinte, para você ver, é complicado o negócio, né? Porque as pessoas estão achando uma forma de justificar tudo. Justificar tudo. Não faz muito tempo nós falamos da Igreja da Maconha, né?
1: A gente vai ver tanta coisa ainda errada.
0: Meu
1: até
0: Deus.
1: Jesus voltar, porque a gente, olha, se Jesus não voltar logo, a gente vai ver muita coisa pior do que essa que a gente está ouvindo ainda. É só esperar.
0: Olha, tá complicado, né? Eu sou do tempo que ser evangélico era ser uma pessoa diferente, né? Era ser uma pessoa...
1: Que faz diferença, né? Como a gente estava falando agora, né?
0: Pois é, era ser realmente servo de Deus e ser seguidor daquilo que coloca os evangelhos para que nós sigamos, ser seguidor de Cristo, né? Mas, infelizmente, a forma de comportamento que nós estamos vendo hoje nos traz constrangimentos. E constrangimentos mesmo. E hoje em dia tá feio, hein? Tá feio. Fica para você essa situação da moça que precisa ser, sem dúvida alguma, orientada, né? Onde já se viu. Mas aconteceu, virou notícia, a gente comenta e você fica sabendo. É o caminho largo que tá aí, muitas pessoas estão achando que, não é? Para ser de Deus é preciso renúncia, não é? Eu acredito que a definição, Débora, de evangélico está ficando cada vez mais difícil de fazer. Porque o evangélico tem que ser luz. E a Bíblia fala claramente, quem não anda na luz anda nas trevas. Né? Ser evangélico é correr riscos, né? E risco até de perder a própria vida por amor ao evangelho, por amor às almas. Hoje em dia as pessoas não querem arriscar nada, não querem renunciar a nada e dizem que são evangélicas. Você está sabendo, aconteceu, virou notícia, o MC traz.
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1: 13 horas e 2 minutos.

0: E nós estamos em campanha, esta campanha de quatro domingos, a fé que derruba muralhas, em Hebreus capítulo 11, versículo 30. A fé que derruba muralhas. Estaremos então, já agora no próximo dia 21, com esta grande festividade, a fé que derruba muralhas. Eu tenho certeza que quando nós colocarmos a nossa fé em prática, o Senhor vai trabalhar naquilo que precisamos. A fé que derruba muralhas. Você está precisando de que muralhas sejam derrubadas na sua vida sentimental, na sua vida familiar, sua vida econômica, financeira? Você quer ouvir a voz de Deus? Quer também se encher da palavra de Deus, se alimentar? Vem estar conosco aqui na sede mundial das Igrejas Deus e Amor, que está localizada na rua Prefeito Passos, número 10, bem no centro de São Paulo, bem pertinho do Parque Dom Pedro II. Se preparem, a fé, ela vai derrubar muralhas.
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2: E agora nós vamos então presentear mais uma vez nossos ouvintes com mais um hino. Qual que vem na sequência? Vinde a Cristo, é isso?
3: É, exatamente.
2: Cristina Santana vai cantar do CD Vaso Restaurado, esse hino que você vai receber como mensagem de Deus para o seu coração.

0: Carlos Alexandre de Barrinha, São Paulo. Que Deus abençoe essa linda programação. Todos os dias nos acompanhamos o programa, junto com meu irmão Elinho e toda a nossa família. Que Deus possa continuar o ministério de vocês, abençoar cada vez mais. E esse programa é uma benção. Deus abençoe todos vocês.
1: Meu nome é Rosenilde Santos de Aguiar. Sou da cidade Jardim Galo, Luziânia, Goiás.

0: São Paulo, 11 98292-3392. Eu repito, 11 98292-3392. Mande-nos a sua mensagem de voz. Qual o nome da sua cidade? Qual é o seu nome? E o que você acha do programa? Quais são os quadros que mais você aprecia? Mande-nos agora a sua mensagem de voz, a sua participação.
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2: E agora sim, eu vou trazer aqui para você uma coisa que me mandaram, achei interessante. Eu vou passar rapidinho aqui, mandaram para mim aqui. Irmão Norival, dá para o irmão falar aqui do crente turista? Dá para falar assim.
0: Crente turista?
2: O crente turista, né? Turista, a gente sabe que turista é aquele que viaja bastante, né? Que gosta de conhecer novos lugares, que faz turismo, né? Aliás, turismo que é, sem dúvida alguma, entre aspas, também uma indústria, né? E esse irmão falou, não, Norival, que tem também turistas crentes, né? Que viajam, não sei se devo falar isso aqui. Você falou, viajam na maionese dentro da igreja. Não tem esse negócio de maionese dentro da igreja. Não, aí não, não vou retirar. Mas é o crente turista, que é o crente que fica de igreja em igreja. Eu já concordo, tem crente que viaja assim. É o crente que fica de igreja, né? Buscando a atração do dia. É o louvorzão daqui, é o arrastapé evangélico daqui, é o showzão dali, é o vigilhão. E ele só busca esse negócio com esse final aumentativo, né? É o vigilhão, é o cultão, é o louvorzão, enfim, é verdade, isso aí tem também. Então ele fala que esse é o crente turista. Turista de igreja não agrada a Deus, como lemos em Hebreus 10:25. Ele entra na Bíblia. Não deixemos a nossa congregação. Turista de igreja não trabalha para o Senhor como deveria fazer, servindo na igreja local onde é membro. Turista de igreja perde a bênção da comunhão, que é resultado do convívio no mínimo semanal com os irmãos da igreja. Turista de igreja se torna uma pessoa confusa e desorientada porque assimila uma verdadeira salada mista de doutrinas e práticas. Turista de igreja pratica desonestidade, porque quando se faz membro de uma igreja, prometeu frequentá-la assiduamente. Turista de igreja, na maioria das vezes, acaba ficando no meio do caminho. Isso é, em igreja nenhuma. É, por isso que existe os desigrejados. Raiz, né? A gente sempre fala que turista de igreja também é igual violeiro. Ele fica aqui, fica ali, é igual árvore, que nunca terá raiz e nunca tendo raiz, nunca poderá também produzir frutos.
0: É verdade. Temos que manter ali a nossa frequência, né? Para que possamos ter a raiz aprofundada.
2: Mas você sabe, Débora, alguma coisa que a gente pode até dizer assim, não, turista pratica desonestidade e tal. Eu não sei qual foi o sentido que quem escreveu esse texto quis dizer, mas se você for observar hoje, tá assim, a pessoa, para mudar de igreja hoje daqui para ali.
0: Rapidinho. É só não
2: realmente... As pessoas não querem se sujeitar mais.
0: Alcançar ali o seu propósito, disse não, então vou para outra igreja.
2: Exato, né? E alguns querem não, se não for do jeito que eu quero, eu... então tome cuidado, turista de igreja, porque de repente Deus pode não se agradar desse seu turismo aí, né?
0: É verdade. A Orquestra da Sede Mundial, com seu CD Soberano, apresenta este hino aqui, olha, Novo Dia. É um hino instrumental para você conhecer esse CD Soberano.

0: Depois de ouvirmos aí este hino instrumental Novo Dia, com a orquestra do CD Soberano, nós entramos aqui no Momento da Família.
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0: Nosso tema hoje, como reagir a mudanças, né? Sua família vai se mudar por causa do trabalho do pai, seu melhor amigo vai se mudar para bem longe, você que é mãe, né? O seu filho ou a sua filha vai se casar e sair de casa. Como você reagiria a essas mudanças? Você sabe que uma árvore que balança ou se curva com o vento geralmente não cai. Então, como essa árvore, você pode aprender a se curvar. Entre aspas, né? Como assim? Ao enfrentar mudanças que estão fora do seu controle, você pode se adaptar. Antes de saber como fazer isso, é importante saber que a vida é recheada de mudanças. O imprevisto sobrevém, né, a todos nós. E a Bíblia fala que uma coisa que acontece com todo mundo é um imprevisto. Mudanças sempre vão acontecer. Leia lá em Eclesiastes 9:11. É um versículo bastante comprido, mas você vai entender. Mais cedo ou mais tarde, você vai ver que isso é verdade. Agora, é claro que nem todos os imprevistos são ruins. E algumas mudanças que de início parecem ruins, acabam sendo boas. Mas a maioria das pessoas gosta de ter uma rotina e fica ansiosa só de pensar numa mudança, né? Então, o que fazer? Primeiro ponto, aceitar essa realidade. É normal. Isso é normal. Amigos vão se mudar, ou se casar, irmãos vão sair de casa. E você pode ter que se mudar com sua família, deixando para trás pessoas, lugares que você conhece, né? Concentre-se naquilo que vai vir. Quem fica pensando no passado é como um turista ou motorista que dirige olhando só para o retrovisor, um turista que só pensa naquilo que passou e não que está previsto para acontecer, né? O que faz o motorista? Ele dá uma olhadinha rápida no retrovisor, mas o motorista precisa se concentrar no que está à sua frente. Você precisa fazer a mesma coisa quando acontecer mudanças na sua vida. Tente se concentrar naquilo que está por vir, no seu futuro. Em Provérbios 4:25 diz isso. Por exemplo, pense numa meta que você poderia alcançar no próximo mês ou nos próximos 6 meses adiante. Concentre nas coisas boas que podem acontecer. Eu conto a história de uma jovem chamada Laura que diz: para ser adaptável, você precisa ter a mente aberta e ver o lado bom da situação que está enfrentando. Então, o que você acha, ouvinte, de pensar em pelo menos um ponto positivo da situação que você está vivendo no momento, né? Quem fica pensando no passado é como motorista que dirige olhando só para o retrovisor. A Bíblia diz: busque não somente seus próprios interesses, mas também os interesses dos outros. Ajude a sua mãe, ajude a sua filha, ajude seu esposo. Todos vocês estão no mesmo barco e passando por mudanças. Você quer lidar melhor com seus problemas? Então, se concentre naquilo que vai acontecer e diga: Senhor, Tu és o meu Deus, do presente e do futuro. Me ajude a me adaptar. Saiba que a árvore, ela tem que realmente se curvar quando vem o vento. Faça isso. Tente se adaptar. Busque adaptar-se. Não reclamar e lutar contra a mudança que está acontecendo na sua vida. Pense nessas palavras. Com certeza, você vai se sair muito bem. E é claro, Deus vai te ajudar.
2: Muito bem, momento da família para você. E agora nós vamos ouvir Grande Campeão. A Ângela vai cantar do CD Holocausto Vivo.

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1: Vamos para o nosso quadro, Débora?
2: Vamos lá. Nós temos aqui o quadro de hoje. Minha vida no passado.
1: E as pessoas que gostam de astrologia? Ai, Valdival, como eu gosto de uma astrologia. Não saio de casa sem olhar o meu horoscópio.
2: Uhum. É o horóscopo. Será que tem crente que lê horóscopo?
1: Ixi!
2: Não acredito.
1: Ixi. Tem crente que não sai de casa. É crente que não tem conhecimento de Deus, né?
2: Ah, não conhece a palavra, né?
1: É, até a palavra é pregada, é ensinada, mas não se interessa em aprender. O que a Bíblia fala em Isaías 47, versículo 13 a 15? Cansaste na multidão dos teus conselhos. Levante-se agora, pois, e te salve os astrólogos que contemplam os astros e os que as luas novas prognosticam o que há de vir sobre ti. Eis que são como um restolho e logo os queimará. Não poderão livrar-se do poder das chamas, pois não é um braseiro com que se aquentar, nem fogo para se sentar junto dele. Assim serão para contigo aqueles com quem te has fatigado, os que tiveram negócios contigo desde a tua mocidade. Andarão vagueando, cada um pelo seu caminho. Não haverá quem te salve. Astrologia é uma arte de adivinhação, vai.
2: É.
1: Não é? Adivinhação, é bidu puro. Só olha lá as posições relativas ao Sol, à Lua, planetas.
2: O que a Lua e o Sol podem dizer sobre a nossa vida?
1: Você
2: sobre o nosso destino? É uma coisa assim muito... É muito tonta, né? Eu creio que... Nossa, meu Deus. É a mesma coisa eu dizer... Ou você dizer que uma árvore pode dizer sobre a sua vida. É a mesma coisa.
1: Não é? Então, adivinhação, ouvinte amado, é astrologia. Então, nós estamos falando a respeito de predizer acontecimentos futuros. Estamos falando de adivinhar. A Bíblia fala de sinais e agouros, né? São atividades consideradas... supernaturais, e Deus proíbe essa atitude de adivinhação, essa atitude de astrologia.
2: Essa prática, né?
1: Essa prática. Em Levítico 19, 26, não usareis os encantamentos nem os agouros. Quando os israelitas estavam quase para entrar na terra de Canaã, a terra prometida, Deus advertiu seriamente para que não se utilizasse do ato de adivinhação. Em Deuteronômio 18, a Bíblia fala... versículo 9, 12 e 14. Quando entrares na terra que o Senhor teu Deus te dá, não aprenderás a fazer conforme as abominações daqueles povos. Pois todo aquele que se faz estas coisas é abominável ao Senhor. E por causa dessas abominações que o Senhor teu Deus os lança fora de diante de ti. Porque essas nações que has de possuir, ouvem os prognosticadores e os adivinhadores. Porém, quanto a ti, o Senhor teu Deus não te permitiu tal coisa. Tá vendo, ouvinte? Negócio de adivinhação, negócio... É considerado pecado grave, viu? A Bíblia fala que adivinhação é pecado de rebelião. Tá vendo? Porque a rebelião é como o pecado de adivinhação e a obstinação é como a iniquidade de idolatria. Então, olha, prognosticadores de luas novas. Deus não quer isso, não. Você não precisa disso aí, não. E também, Débora, não sei se posso aproveitar o gancho aqui também e falar a respeito das pessoas que dizem que Deus está revelando e Deus não está revelando coisa nenhuma.
2: É verdade.
1: Não passa de uma adivinhação também, um bidu, espírito do biduzão, né?
2: Como isso está acontecendo, não? E depois as pessoas vêm falar, olha, Deus havia falado através da revelação daquele irmão lá que era assim, assim, assim, aconteceu totalmente ao contrário. É a revelação da carne, né?
1: E a pessoa perde a fé.
2: Fica escandalizada.
1: Em Deus, por causa dessa pessoa.
2: Fica escandalizada, né?
1: Então, você que não tem certeza se Deus está falando ou não...
2: Não fale nada, né?
1: Não fale nada.
2: Ore pela pessoa.
1: Não é? Porque senão a pessoa vai perder a fé em Deus por sua causa.
2: É verdade.
1: E você sabe o que vai acontecer? Deus te trará juízo.
2: O que, que diz em Jeremias? Ai daqueles que disseram que eu falei e eu não falei.
1: Então, tá vendo?
2: Ai, é uma palavra de dor, né?
1: É o espírito do biduzão, né? Para com esse negócio de bidu aí, adivinhação. Se Deus não falou... diga nada, ora bolas. Quando Nabucodonosor teve aquele sonho, Débora, a Bíblia Sagrada fala que Nabucodonosor ficou bravo. Vou matar todo mundo, traz todo mundo aqui. E a Bíblia fala que os astrólogos da Babilônia não foram capazes de ajudar o rei, porque o sonho do rei era perturbador, não é? E Daniel, ele falou, não, senhor, olha, o que o senhor exigiu, nem os sábios, nem encantadores, nem magos, nem adivinhadores, astrólogos, nada não pode revelar. Mas há um Deus no céu, o qual revela os mistérios. Ele vai me fazer saber o seu sonho, Nabucodonosor, o que vai acontecer. Então, Deus é Deus. Deus é muito maior do que astrólogos, adivinhadores e assim por diante. Não confundir também astrologia com astronomia.
3: Santidade gera intimidade, mais uma vez, Caterine cantando aqui no MC.

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1: Nós vamos iniciar agora o quadro de hoje. Nós vamos ler aqui a carta de um ouvinte, mas eu também quero convidar você para que o Brasil possa conhecer a sua história. Sabe aquele dia em que você teve um encontro com o Senhor? Você estava tão aflito, a sua vida totalmente desorganizada, vamos dizer assim, amaldiçoada, tantas coisas ruins acontecendo e de repente veio a luz do Senhor e brilhou no seu caminho. Por que não testemunhar, falar desse dia maravilhoso em que você deixou a carga para trás, deixou o pecado, a sua vida foi transformada pelo poder do Evangelho? Por que não escrever, por que não compartilhar com o Brasil a sua história, a sua vida no passado, o seu testemunho de conversão? Escreva agora mesmo, reserve alguns minutos do seu dia e escreva para nós. Mande pelo e-mail programamc@ipda.com.br ou então pela nossa caixa postal 204 São Paulo Capital, CEP 01059-970. E agora sim nós vamos para a leitura desta carta para o quadro de hoje. Douglas Neves Mendes nos escreve aqui do bairro Vila Carolina, aqui na capital paulista.

0: Saúdo a todos com a paz do Senhor Jesus, aos que nos ouvem pela internet e também por esta emissora. E também aos apresentadores do programa MC, Irmã Débora e Pastor Lorival de Almeida. Que a paz gloriosa do Senhor Jesus vos encontre, gozando das maravilhosas bênçãos do Senhor. Tenho imensa alegria em participar deste programa, sabendo que a minha carta vai ser lida e muitas pessoas crerão mais no Senhor. Outras aceitarão a Jesus como seu Salvador ao ouvirem o meu testemunho de conversão. Quando eu era criança, eu costumava frequentar a igreja com a minha avó Noemi. Ah, que tempos bons! Vovó Noemi, que até hoje serve a Deus, uma verdadeira serva do Senhor. E aos domingos, ela vai à igreja pela manhã e também, no mesmo dia, no domingo, à noite, de tanto que é a sua sede de estar na presença de Deus. Voltando à minha história, quando completei os meus 11 anos de vida, já comecei a achar os cultos bastante chatos, porque não era um culto voltado para uma criança. E a mensagem para mim era enfadonha, achava difícil de entender, achava os cultos muito longos. Já não tinha mais interesse em acompanhar a vovó Noemi à igreja. Isso com os meus 11 anos. Embora fosse ainda uma criança, eu comecei a achar mais interessante a trilhar o caminho largo. Comecei a cometer pequenos furtos. Com 12 anos, eu já estava quase que profissional na área. Comecei a roubar vários estabelecimentos na minha cidade, inclusive os grandes supermercados. Quando completei 14 anos, conheci uma jovem e assim começamos a nos conhecer. No entanto, aquela jovem começou a ver que eu não era uma pessoa de boa índole. Começou a ver as minhas práticas erradas e disse, ó, se você não abandonar isso, não vai dar certo. E nesta época eu estava realmente, além de estar furtando, roubando, eu também gostava de ficar pichando os muros da cidade, das paredes, dos grandes lugares e entidades, enfim, aquele período de, vamos dizer assim, de excitação, de estar furtando, roubando, e era muita emoção, ela começou a ver que o negócio não ia dar certo. Aí comecei até a procurar diminuir os delitos, mas eu tinha que viver, eu tinha que ganhar, e ela começou a dizer, e olha, você não pode ficar assim, namorar comigo, eu não quero, eu não aceito uma pessoa ladrona sendo meu namorado. E ela então acabou me deixando. Confesso que fiquei revoltado. Mas eu até disse para ela, olha, eu tentei trabalhar naquela fábrica ali de velas, no fórum também trabalhista ali da Lapa, que é um bairro aqui de São Paulo, mas eu não conseguia me manter no emprego. Eu achava difícil ter que levantar todo dia de manhã. Furtar era muito mais fácil, roubar também. E aquela jovem me deixou e eu fiquei muito bravo. E eu fiquei sabendo que ela já estava namorando outro jovem e eu comecei a nutrir no meu coração um desejo de tirar a vida desse jovem que estava namorando, a minha ex-namorada. Eu tinha muita esperança de que ela voltasse para mim. E eu comecei a pensar, mas se eu matar esse jovem, eu vou ficar preso. Eu vou ficar um monte de anos ali preso e enclausurado, vou perder minha juventude. Vou fazer o seguinte, vou apenas dar uma surra nele e vou dar também uma surra nela. E Com o término daquele namoro, passei a praticar delitos com mais intensidade. Não tinha aquela jovem para me perturbar. E um abismo chamando outro abismo, como diz a palavra de Deus. Agora eu não apenas estava praticando roubos, assaltos. Agora eu comecei a me drogar. Comecei também a entrar no mundo das drogas para vender as drogas. E essa prática começou a me fascinar. O escondido, o proibido, começou a me trazer vontade de praticar mais. Satanás me fazia ter alegria em praticar estas coisas. E era muito rentável acima de tudo, afinal de contas, eu ganhava muito dinheiro em apenas poucos dias. Isso significava dinheiro no bolso a qualquer momento que eu precisasse. Todos os dias eu tinha dinheiro para comprar aquilo que eu bem desejasse. E considerando que os assaltos eram complicados e nem sempre eu conseguia sucesso e êxito neles, a cada dia eu ficava mais fascinado em traficar, vender drogas, porque era muito rentável para mim. Chegou uma época que eu usava as drogas agora já para consumo próprio. E agora mais um abismo eu me aprofundava. E eu caía nele, aí era a prostituição. Como eu me esqueci rápido das palavras do Senhor que diz no livro de Eclesiastes, capítulo 11, versículo 9. Alegra-te, mancebo, na tua mocidade. Recreia-se o teu coração nos dias da tua mocidade e anda pelos caminhos do teu coração. Ah, e anda pela vista dos teus olhos. Mas sabe, porém, que por todas estas coisas te trará Deus a juízo. Para mim, o tráfico era um ótimo negócio. Normalmente não era necessário tirar a vida das pessoas, como ocorria nos assaltos. E como traficante, eu sempre tive posição de destaque, conhecendo pessoas chamadas da pesada. E tornei-me conhecido, respeitado no meio, ganhando muita fama e também muito dinheiro. Mas tem um lado ruim também. Em consequência, eu tinha de tomar precauções e muito rápidas e com muita atenção, porque a polícia já estava à minha procura. E ao alcançar a maioridade, acabei me casando e dessa união nasceram dois filhos, a Maísa e o Gabriel. Eu era muito novo. Agora eu já estava completando 19 anos e eu já estava profissional na criminalidade. E quando completei 19 anos, eu fui preso e recebi a sentença de condenação de 5 anos atrás das grades. Chegava o ano de 2013, fui posto em liberdade, já tinha cumprido a minha sentença. Mas não fiquei longe do cárcere por muito tempo, não. Apenas 11 meses em liberdade. Porque em seguida, eu fui reincidente no tráfico e fui preso novamente. Na criminalidade, em virtude das vantagens que a gente obtém com dinheiro, poder, prostituição, nós temos a impressão de que tudo está ao nosso favor, de que tudo está ao nosso alcance. Embora sabendo das consequências que poderão sobrevir, a gente acaba vendo como compensador o crime e o tráfico, o resultado daquele ato delituoso. Mas, contudo, na prisão, nós nos lembramos daquilo que considerávamos um sonho e caímos no pesadelo. Porque o cotidiano no presídio é o oposto daquela vida de libertinagem que se vive no caminho largo. Ouvintes amados, eu realmente havia escolhido para mim a maldição. Porque a Bíblia nos fala em Deuteronômio 30: escolhei hoje a vida para que vivais, a bênção ou a maldição. Mas escolha, pois, a vida. Deus deixa aqui uma dica, deixa aqui uma sugestão: escolhei hoje a vida para que vivais, tu e a tua semente. Há ouvintes, por eu escolher a maldição, o caminho largo, estou aqui preso ainda no presídio de Presidente Bernardes, um presídio de segurança máxima. Eu quero ressaltar que aqui na prisão os dias são muito longos, são tristes, muitas vezes angustiantes, e até muitas vezes a desesperança nos leva a uma profunda depressão. Ouvintes, eu me deparei aqui neste lugar, aqui no presídio de Presidente Bernardes, São Paulo, com um conflito de consciência que me trazia angústia e solidão. Quantas vezes me lembrava da época em que eu era feliz e não sabia. Naqueles momentos, naqueles dias em que eu acompanhava minha avó à casa de Deus. E essa era uma feliz recordação, e é até hoje, quando paro para refletir aqui na prisão. Ouvintes, no entanto, a sede de viver intensamente, o hoje, o agora, a ânsia, a cobiça por dinheiro, para eu usufruir os prazeres que o mundo oferece, me levaram a trilhar caminhos de trevas, tortuosos, reprováveis diante de Deus. Mas, contudo, após um exame de consciência do que havia sido a minha vida até aquele momento, eu começava a chegar à conclusão de que eu estava colhendo tudo o que eu havia semeado. E o resultado não seria diferente. E o resultado não seria compensador como eu imaginava ser, pois eu comecei a perder tudo. Perder a minha família, perder os melhores anos da minha mocidade e quase perder a vida, e acima de tudo, e o pior de tudo, perder a minha salvação. Eu era conhecedor da palavra, apesar que fiquei na igreja apenas na minha infância, mas eu me lembrava de tudo que eu havia ouvido acerca das coisas de Deus. Quando eu cheguei aqui no presídio, me deparei com uma igreja. Então resolvi tentar viver os momentos de infância, agora aqui na prisão. E eu resolvi então ir à igreja daqui. Era necessário eu buscar a presença de Deus para mim, me humilhar diante das potentes mãos do Senhor, confessar os meus pecados, deixar as minhas transgressões, pois desde os 11 anos que eu havia desprezado a Deus, desprezado o Evangelho que tem e teria o poder de mudar o meu futuro. Irmãos e ouvintes, quando eu comecei a frequentar a igreja aqui na prisão, as orações para mim eram como um alento, os louvores como uma esperança de um futuro melhor, a palavra de Deus como que se abrisse para mim um horizonte de esperança. E tudo isso me fortalecia a cada dia. Comecei a frequentar sem nenhum compromisso, sem nenhuma vontade de ser crente, mas apenas ter alívio da minha angústia, da minha tristeza e da minha depressão. E aquilo foi trabalhando, o Evangelho foi penetrando, as mensagens começaram a mudar a minha maneira de pensar, o Espírito Santo começou a trabalhar em mim, porque eu comecei a buscar, a ouvir esta palavra. Ouvintes amados, Quando eu comecei a me dar conta, eu já estava já com as mãos levantadas, aceitando a Jesus como meu Salvador. O Senhor que poderia mudar a minha vida estava entrando agora e fazendo a limpeza total na minha alma. Ah, ouvintes amados, eu estava vivendo um deserto. Muitos podem até pensar que aqui é uma fábrica de monstros, mas ao contrário, aqui também se formam pessoas lavadas e redimidas no sangue de Jesus. Eu posso dizer que de fábrica de monstros, podemos dizer aqui também uma fábrica de profetas, de servos de Deus, porque aqui também as pessoas buscam a Deus nos momentos mais difíceis de suas vidas. E ali, quando havia tempo disponível, eu começava a aproveitar e aplicar a minha vida na obra de Deus. Comecei a servir a Deus, e além da pregação da palavra, pois existem vários irmãos que oram para a libertação, e isso é muito fundamental neste lugar, eu comecei a buscar também os dons de Deus para a minha vida. Aleluia! Logo em seguida, fui levantado como segundo dirigente no trabalho da casa de Deus, da igreja aqui dentro do presídio. Ouvintes amados, que coisa maravilhosa! Eu comecei a buscar a Deus pelas madrugadas, e todo o dia eu ficava no estudo da palavra. Eu queria conhecer a vontade de Deus para mim. Qual era a sua vontade para a minha vida? E eu queria agradar a Deus e estar dentro dos planos de Deus. E eu não queria em nenhum momento fazer da minha vida um caos, como eu já havia feito todos aqueles anos. Mas agora pensar diferente, servir a Deus de maneira total e completa até os últimos dias da minha vida. Hoje, atualmente, sou o primeiro pastor, atuando na direção dessa grande obra do Senhor aqui dentro. E já peço orações em favor da obra de Deus aqui no presídio de Presidente Bernardes, no pavilhão 6. Como também orações em favor da minha esposa, Tatiane, dos meus filhos, o Gabriel e a Maísa. Ah, como sou grata a Deus por ter me aceitado de volta, pelo seu infinito amor, pois não levou em consideração a minha vida pregressa, mas pelo contrário, fui alcançado pela maravilhosa graça de nosso Salvador Jesus. E eu posso dizer, como disse o salmista, louvar-te-ei, Senhor, com todo o meu coração. Louvar-te-ei, Deus meu, e glorificarei o teu nome para sempre. Finalizando a minha carta, eu quero agradecer aos apresentadores deste programa, aos ouvintes, por ouvirem o meu testemunho. Que o amor de Deus, que a tudo excede, a graça de nosso Salvador Jesus e a comunhão do Espírito Santo estejam com todos para todos sempre. Se despede com a gloriosa paz de Jesus, Douglas Neves Mendes, da Vila Carolina, São Paulo, capital. Rio de água viva, pois está sem cessar. Sedento, venha depressa a sua sede saciar. Graças te damos, Senhor, te louvamos, te exaltamos mais uma vez. Senhor, meu Pai, ao finalizarmos este programa, em poucas palavras, eu quero te agradecer, Senhor, por esse espaço que o Senhor nos dá para falarmos do seu amor, para ensinarmos, para edificarmos a sua igreja. Senhor, meu Pai, que o Senhor continue conduzindo esta programação, as nossas palavras, conduzindo, Senhor, tudo para que almas sejam alcançadas. Meu Deus, visita agora estes ouvintes que estão neste instante orando comigo. Cada um apresentando a sua situação, apresentando, meu Deus, a sua necessidade. Derrama em cada coração a fé, porque a fé, Senhor, vai te agradar. E o Senhor vai estender as suas mãos para realmente socorrer esta vida. Fica conosco, Senhor, não somente agora, mas para todo sempre. Nós te louvamos e te agradecemos. Amém, Senhor Jesus. Obrigado, ouvinte, pela sua sintonia e preferência. Voltaremos amanhã, no horário das 12h30, nesta mesma emissora. Se despede Débora Miranda e também Lourival de Almeida. Fiquem na paz de Jesus.
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2: 14 horas e 1 minuto.
3: Meu nome é Ana Cláudia, moro em Maricá, Rio de Janeiro. Irmãos, a benção tem contado a minha netinha Helena Lara, que tem 3 anos de idade. Quando ela nasceu com um problema grave, assim, intestinal. Ela tinha um intestino ressecado, ela não conseguia fazer defecar, né? E ela ficava com um problema terrível, de prisão de ventre, chorava, e quando fazia força ficava fraquinha. E às vezes eu pensava até que ela ia desmaiar, ela ficava fraca. E ela chorava muito, e eu e minha filha ficávamos desesperadas. E também ela tinha um problema que ela não comia comida, ela via bicho na comida, ela dizia que era bicho, que tinha medo das frutas, tinha medo de... Aí eu falei, meu Deus, isso não é normal. Eu fiz um propósito ao Senhor, falei, Senhor, se o Senhor curar minha netinha, fazer com que ela não tenha mais prisão de ventre, que ela vá ao banheiro normalmente e fique curada, né? E ela não passe mais por isso, eu vou gravar o testemunho, eu prometi até gravar na Senador Pompeu. Lá no Rio, como eu não estou podendo no momento ir, eu preferi gravar logo, porque quando a gente promete algo ao Senhor, a gente não tem que tardar em cumprir. Aí o Senhor respondeu com pressa, irmãos. Eu fiquei tão feliz. A minha netinha hoje, ela, quando sente vontade de ir ao banheiro, mamãe, quero ir no banheiro. Aí a mãe vai, leva ela, ela faz normalmente, não tem mais prisão de ventre, ela come bem na escola. A professorinha dela bota ela para comer, ela come arroz, come feijão, come de tudo. O Senhor fez uma obra maravilhosa na vida da minha netinha. E essa é a benção que eu queria contar, para glorificar o nome do Senhor Jesus, porque Ele merece toda a honra e toda a glória. E agradecer esse Deus lindo e soberano por Ele ter dado essa grande vitória para minha netinha.
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5: Mais uma vez está chegando o espaço Eu e Mais Um. Você que nos ouve pela primeira vez, este programa de 5 minutinhos tem como objetivo ensinar as pessoas que acabaram de aceitar Jesus, que nós chamamos de novos convertidos ou bebês espirituais. E talvez seja até o seu caso, que você acabou de aceitar Jesus, tem muitas dúvidas, como agir agora? O que fazer a partir deste momento, eu que aceitei a Cristo, né? Então este é o objetivo deste programa em 4 edições durante o dia. Logo que nós iniciamos este programa, em suas primeiras edições, nós falamos o que é batismo. E hoje nós vamos nos aprofundar nesse tema, o batismo nas águas. O nosso texto bíblico está no livro de Atos, capítulo 2, versículo 41. Você que é novo convertido, eu creio que você está aprendendo como manusear a Bíblia Sagrada. Se você não sabe onde está o livro de Atos, você vai no índice, nas primeiras folhas da Bíblia Sagrada, ali tem um índice e o número das folhas onde está localizado este livro de Atos. E eu vou ler no capítulo 2, que é o número grande, e o versículo é o número pequenininho, versículo 41. Diz assim: de sorte que foram batizados os que de bom grado receberam a sua palavra, ou seja, a palavra do Senhor. E naquele dia agregaram-se quase 3 mil almas. Eu sei que muitas pessoas estão nos ouvindo já há um bom tempo e já receberam os ensinamentos básicos da doutrina cristã, e que é de suma importância que realmente vocês sejam orientados sobre a necessidade do batismo. E também a orientação do significado no contexto da experiência cristã. Infelizmente, em alguns lugares, o batismo tornou-se um ritual, um banho de água fria, um banho sem crédito, né? Mas nós entendemos pela palavra de Deus que o batismo nas águas não é para o crente apenas um ritual opcional, eu vou batizar se eu quiser, não, mas sim um mandamento do próprio Senhor Jesus, que ele diz assim em Mateus 28:19: e depois, e fazei discípulos de todas as nações. Olha só que interessante a ordem aqui, olha, batizando-as em nome do Pai e do Filho e do Espírito Santo. Então nós vemos aqui essa ênfase desta verdade, né? Que de fato, se nós amamos de verdade a Jesus e nós cremos piamente nas doutrinas de Cristo, nós devemos com alegria entrar nas águas batismais, demonstrando para todos, publicamente, a nossa fé em Jesus, que nós acreditamos tudo que nós ouvimos da palavra de Deus, né? E quando você se batiza, você está mostrando o desejo de servir e seguir a Jesus para sempre, né? Então, o batismo nas águas, ele diz respeito à primeira ordem de Jesus, através da qual o novo convertido, que é você, que acabou de aceitar Jesus, passa a fazer parte da igreja visível, porque existe a igreja invisível. A igreja visível é aquela que você congrega, que você está ali com os membros dela, né? E também existe a igreja invisível, que são todos aqueles na face da terra que servem a Jesus. Então, quando você aceita Jesus, você se batiza, você faz parte agora da igreja, como membro do corpo de Cristo. E o batismo simboliza o começo da sua vida espiritual. E assim como o batismo de Jesus no Rio Jordão serviu para identificá-lo com a humanidade, o batismo do crente mostra numa declaração pública de sua identificação com Jesus. Não somente com ele, mas com sua morte e ressurreição, que torna possível você ter a nova vida que passa a ter em Jesus. Você sabia que a Bíblia diz que os que são batizados em Cristo são revestidos de Jesus? Então, desta maneira, pelo batismo, você, crente, se reveste de todo o seu caráter, do caráter de Cristo, da vontade dele, da sua obra, da sua morte, do seu sepultamento, olha que lindo, e de sua gloriosa ressurreição. Isso não é lindo? É maravilhoso. E nós vemos que, para estimular o nosso raciocínio, nós vamos discutir um ponto relacionado com esta lição, usando esse seguinte plano. Vamos aqui discutir um ponto, né? Então, vamos colocar aqui um texto para ser interpretado por você. Por exemplo, vamos colocar aqui um versículo, esse versículo aqui, olha, que é o texto bíblico do nosso estudo. De sorte que foram batizados os que de bom grado receberam a sua palavra, e naquele dia agregaram-se quase 3 mil almas. Então, aqui nós estamos vendo um versículo. Para a gente entender esse versículo, nós temos que ler todo o capítulo, que é o capítulo 2. E eu vou ensinar isso a vocês na próxima programação, porque nós simplesmente fizemos uma introdução do que é o batismo nas águas. Tá certo? Até a próxima oportunidade. Se despede Débora Miranda, e o nosso contato é 11 982 92 3392. Um forte abraço. Fique na paz do Senhor Jesus.
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0: 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Hora certa.
1: 14 horas e 11 minutos.
2: E vamos ao momento de informação aqui na Rádio Deus é Amor. Acessibilidade legal. 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Prédios públicos e comércios precisam garantir o acesso universal. Isso permite que pessoas com deficiência ou mobilidade reduzida circulem livremente. Estacionar na frente de rampas é uma infração grave e falta de cidadania. As vagas reservadas em estacionamentos devem ser usadas apenas com credencial. Não é só um minutinho, é o direito de alguém que está sendo violado. Respeitar a acessibilidade é garantir a dignidade e autonomia do próximo. Denuncie calçadas quebradas ou obstruídas à prefeitura da sua cidade. Obras particulares não podem fechar a passagem de pedestres sem alternativa. Um ambiente acessível é bom para idosos, gestantes e carrinhos de bebê também. Uma cidade inclusiva é uma cidade melhor para todos os moradores. Apoie iniciativas que tornem o seu bairro mais acessível. A barreira física não pode ser maior que a vontade de viver. Acessibilidade é um direito humano básico de locomoção. Respeito e inclusão constroem uma sociedade justa. RG do PET. Registro de animais ajuda na identificação e posse responsável. Muitas cidades já oferecem o Registro Geral de Animais para PETs. É uma placa com um número único que o animal usa na coleira permanentemente. Então, se ele se perder, quem encontrar pode consultar o sistema e achar o dono. O registro também ajuda no controle de vacinação e políticas públicas. Fazer esse registro costuma ser gratuito ou

0: conhece é parte da família e cidadão da sua casa.
1: Glória a Deus! 14 horas e 14 minutos. Ouvintes, Deus abençoe, que Deus abençoe a todos vocês, querido Armando Medina, queridos ouvintes do programa Voz da Libertação, recebam a paz do Senhor e Salvador Jesus Cristo. Quem fala com todos vocês neste momento, Diácono Lindenberg Araújo. Nós já estamos aqui no lugar dos acontecimentos, colhendo os testemunhos no qual nós seremos fortalecidos e edificados. Nós já estamos aqui exatamente no Templo da Glória de Deus, em nossa sede mundial, aqui na Avenida do Estado, 4568. Por quê? Porque já começou esta tarde de quinta-feira, tarde de milagres, tarde de transformação de vidas, tarde de libertação. Sim, o tema desta campanha, Minha Fé Gera Milagres. Todavia, nós cremos que Deus manifestará o seu poder e a sua glória aqui em nossa sede mundial, nessa tarde abençoada, no qual nós já estamos aqui. O povo de Deus já está orando, o povo de Deus já está em consagração, o povo de Deus já está aqui clamando e buscando a presença de Deus. Então, ouvintes, venham para cá, aqui na sede mundial, receberem de Deus a bênção, o milagre e a libertação. É um culto desta campanha em prol das instituições Reviver, este braço assistencial da nossa igreja pentecostal Deus e Amor. Ficamos felizes porque estamos contemplando e estamos vendo os frutos que nós estamos produzindo na presença de Deus através desta campanha, dos projetos, dos trabalhos sendo realizados, não só aqui na sede mundial, em São Paulo, mas em todo o país, em todo este estado, também no Nordeste, no Norte. Meu Deus, vários lugares estão se estendendo, estão se expandindo estes projetos da nossa igreja Deus e Amor, estes projetos Fundação Reviver. Temos aqui uma irmã, serva de Deus, que já estar aqui para testemunhar daquilo que Deus fez em sua vida para a glória de Deus. Minha irmã, paz do Senhor Jesus, seu nome?
2: Meu nome é Rosiane.
1: Senhora, vem de onde?
2: São Paulo.
1: São Paulo, ô glória. Conte a bênção aos nossos ouvintes.
2: A bênção é da... Vou contar a bênção das minhas duas filhas. Que o Senhor é bom. A gente tem que buscar pelos filhos, né? O Senhor é misericordioso e Ele concedeu... Ele prometeu a bolsa de estudo para meus filhos, e o Senhor concedeu a bolsa de estudo para minha filha, e a outra que, e aí ela se formou, depois o Senhor abriu uma porta para especialização da residência de biomedicina na área de imagem.
1: Meu Deus!
2: E o Senhor concedeu um emprego e ela está trabalhando.
1: Através das campanhas, a senhora fazendo, orando?
2: Orando e buscando. E a segunda também, o Senhor concedeu uma porta, concedeu a bolsa de estudo do ProUni e ela vai se formar, já se formou.
1: Oh, glória, a bênção foi grande, hein?
2: Se formou na área de enfermeira, né, a do meio, e ela já está trabalhando também. E vai ter a festa agora de formatura. Só que antes dela se formar, o Senhor já abriu uma porta de emprego para ela.
1: Deus já havia preparado tudo, né, minha irmã? Deus não perde o controle de nada.
2: Deus não perde o controle.
1: Quando nós oramos, fazemos campanhas, colocando a nossa fé em prática, a nossa confiança em Deus, Deus ele não sai do controle, Deus não perde o controle. A Bíblia Sagrada, ela nos afirma que para Deus nada é impossível. Então, quando nós cremos na manifestação de Deus, na intervenção divina, Deus certamente honra a nossa fé.
2: Deus honra a fé, né? A gente tem que buscar o Senhor e Ele honra a fé. Você que é estudante, às vezes não está em condição de pagar um curso superior, você venha e faça uma campanha, que o Senhor é um Deus que abre porta onde não tem porta, ou até mesmo a mãe. Venha buscar pelo seu filho. Venha, que o Senhor é bom, é maravilhoso. E Ele concede a bênção e a vitória. Aonde o Senhor está, milagres acontecem. E Ele se encontra aqui, na igreja pentecostal Deus é Amor, o templo da glória de Deus.
1: Ô, glória! Muito obrigado, minha irmã. É isso aí, ouvinte, está aí um convite feito pela serva de Deus, que fez a campanha pelos seus filhos, pela sua filha.

0: família. E olha, Deus abriu a porta, ela se formou, já está trabalhando, já está exercendo a função de formação acadêmica e recebeu a vitória. É isto quando nós colocamos a nossa fé em prática. Sim, exercemos a nossa fé, fazemos campanhas em prol da nossa família, da nossa casa, do nosso casamento, e certamente Deus honra a nossa fé e nós recebemos de Deus a vitória e saímos alegres, contentes, felizes, porque Deus abençoa o seu povo e a sua igreja no nome de Jesus. Minha irmã, a paz do Senhor, a senhora veio com muita fé nesta tarde. Recebeu de Deus a vitória.
1: A vitória, sim.
0: Vale a pena, irmã, todo o trajeto, toda a caminhada, ônibus, metrô, trem, para estarem aqui na sede mundial recebendo de Deus a bênção completa.
1: Vale muito a pena, muito.
0: Fazer votos, participando das campanhas, a senhora já recebeu vitória através das campanhas aqui no Templo da Glória de Deus?
1: Sim, sim, já recebi bastante vitórias.
0: Faça um convite especial para os nossos irmãos ouvintes também, para que eles venham participar desta campanha. Vale a pena?
1: Vale a pena, irmãos ouvintes que estão ouvindo pela rádio, pela internet. Eu convido a todos participarem desse culto. É um culto muito, muito abençoado. A palavra vem falar aos nossos corações e vem receber a bênção aqui na igreja Deus é Amor.
0: Que Deus te abençoe. É isso aí, ouvintes. Venham para cá, venham receber de Deus o teu milagre, não percam tempo, não percam esta oportunidade de serem abençoados por Cristo, não percam esta oportunidade, este privilégio de vir aqui e receber de Deus o teu milagre. Muitas pessoas, inclusive, que chegam aqui completamente oprimidas, completamente enfermas, desenganadas pela medicina, leprosos, muitas pessoas saem daqui recebendo milagre. Sim, paralítico sai andando, cego sai enxergando. É isto que Deus está fazendo na igreja pentecostal. Deus é amor. Então venham aproveitar esta tarde de milagre. Presbítero Erwin Delalande, ministrando a palavra de Deus e orando por todos vocês aqui nessa tarde gloriosa, nesta campanha em prol das instituições Reviver. Então venham aproveitar e receber a bênção, não só para você inclusive, mas também para toda a sua família. Estaremos orando, Batalhão de Fé, Esquadrão da Libertação, obreiros, voluntários, colaboradores, todos quantos estarão presentes aqui, estaremos orando por vocês, estaremos clamando pela tua vida, pela tua causa, e você receberá de Deus o teu milagre. Vamos agora para um breve um depoimento. Agora nós ouviremos um breve depoimento e já nós retornaremos com todos vocês aqui do lugar dos acontecimentos no Templo da Glória de Deus.
2: Minha irmã, o seu nome?
3: Maria da Conceição Borges.
2: Tem um testemunho para contar?
3: Tem, irmão.
2: Estou vendo que a senhora está aqui com a ultrassonografia na mão. Explica para os ouvintes o que está acontecendo aqui.
3: Estava assim, sofrendo uma certa fraqueza e perdendo peso, assim, sem uma explicação específica.
2: Estava fraca e perdendo peso.
3: Perdendo peso e estava assim, sentindo assim, meio desmaio. E aí, irmãos, eu fui até o médico pediu uns exames. Aí, quando eu fui entregar os exames para o médico falou: Dona Maria, a senhora está com o corpo todo cheio de caroços. Então, irmãos, aí começou o meu dilema, que eu fiquei preocupada, claro, não desesperada, porque eu sei o Deus que eu sirvo, que Deus tem operado, que já operou na minha vida, mas eu comecei a ficar preocupada e começou a correria, fazendo exames. Aí fiz vários exames no Sírio-Libanês, os médicos me pediram para me passar no centro de oncologista ali do Sírio-Libanês, para ver a origem desses caroços que eu tinha no corpo. Fiquei muito preocupada. Entre esses exames que estão aqui, tem mais de 15 exames que eles pediram para fazer. Fiz duas biópsias, uma do estômago e uma das mamas, para saber o que era o caroço. E nesse meio tempo, irmãos, eu entrei em campanha no Santuário da Oração. E aí, irmãos, e juntamente com o Santuário da Oração, quando terminava de uma hora e meia de oração, eu vinha para o culto aqui da Fundação Reviver nas 7 quintas-feiras e continuava o dilema. Os médicos pedindo exames e mais exames, e eu assim, muito preocupada. O médico falou assim: olha, Dona Maria, não tem como saber, a senhora está cheia de caroço, mas não tem como saber que origem é esses caroços. ossos. Eu fui fazer a biópsia, fiz biópsia do estômago, eu fiz endoscopia seguida de biópsia do estômago, porque eles achavam que eu estava com caroços também, com doenças ruins no corpo todo. Aí, graças a Deus, eu fiz a biópsia, não deu nada, graças a Deus. E fui no Sírio-Libanês, também me pediram biópsia também das dois caroços que eu tinha na mama. Também não deu nada, graças a Deus. E na hora lá, irmãos, foi emocionante, eu fico emocionada em dizer, porque na hora lá que as médicas, tinha três médicas ali fazendo a biópsia, aí elas falaram para mim assim, não sei para que a doutora pediu, a doutora Carol pediu para fazer biópsia, porque não é uma coisa assim, não é coisa que necessário que fazer a biópsia. Fez uma anatomia seguida de biópsia e graças a Deus eu fui pegar o resultado, estou curada para a glória do Senhor.
2: Quando os médicos foram fazer os exames não encontraram mais nada.
3: E falaram para que não sei para
2: que. Para que fizeram essa biópsia, não era necessário.
3: Não tinha, exatamente, foi isso que a médica disse para mim e eu fiquei muito emocionada, estou muito feliz com o Senhor por essa grande bênção que Ele me concedeu. O Senhor tem sido muito maravilhoso na minha vida.
2: E aqui estão os exames comprovando que a senhora está curada.
3: Aqui tem mais de 15 exames que eu fiz ali no Sírio-Libanês. Tem muito mais de 15 exames, aleluia, que eu fiz e não deu nada, para a glória do Senhor Jesus.
2: Tá feliz, né, minha irmã?
3: Muito feliz.
2: Jesus é maravilhoso.
3: Maravilhoso, aleluia.
2: Glória a Deus. Seu nome completo?
3: Maria da Conceição Borges.
2: A senhora mora onde, irmã Maria?
3: Mora ali no Brooklyn, cidade de Monções.

0: Que maravilha, que bênção, ouvintes, é isto aí que Deus está fazendo em nossa igreja pentecostal. Deus é amor, que maravilha, que bênção. Nós ficamos felizes porque nós estamos vendo a intervenção divina, Deus operando milagres e maravilhas na igreja pentecostal. Deus é amor. Logo mais, às 15 horas, nós estaremos reunidos juntos em áudio e vídeo, aqui diretamente do salão de número 2, no Templo da Glória de Deus. Servo do Senhor, presbítero Erwin de la Lande, ministrará a palavra de Deus nesta campanha. Minha fé gera milagres. E você, ouvintes, não perderá esta oportunidade, esta tarde, esta concentração por nada neste mundo, porque Deus tem bênçãos para você, para seus familiares, para a sua família, tanto os que estão perto, quanto também os que estão longe. Deus tem bênçãos reservadas para vocês, e vocês receberão de Deus a libertação e o milagre. Meu irmão, seu nome?
1: É José Carlos, eu saldo todos capazes de Cristo.
0: O senhor vem de onde?
1: Eu vim do Campo Limpo, mas eu congrego ali no Taboão da Serra.
0: Glória a Deus, veio com muita fé, né?
1: Sempre com muita fé, né, nesse culto que é beneficente pela Reviver, e creio que quem participa desse culto, ele recebe muita bênção. Né?
0: Vale a pena participar destas campanhas?
1: Vale, todos os momentos vale, porque é a obra, né, beneficente que está alcançando as almas.
0: Ô, glória, conte a bênção aos nossos ouvintes, irmão, para trazer a edificação espiritual para as nossas vidas.
1: É, outrora Deus me concedeu uma bênção, que eu tinha muito desmaio, né? Sempre eu conto para confirmar, né? Glorificar o nome do Senhor. Eu tinha arritmia cardíaca, muito desmaios, e já vai fazer 5 anos que eu não tenho mais esses desmaios.
0: O senhor sentia, sofria muito com esses ataques, não é?
1: É, sofria, porque todo lugar, né, que eu estava, aí ali dava aquele, subia a pressão, né? E ali eu desmaiava, ficava poucos segundos desmaiado, mas voltava. Mas para a glória do Senhor Jesus Cristo, eu creio que eu recebi a cura, que vai fazer já 5 anos que eu não tenho mais esses desmaios.
0: Quem foi que te curou, meu irmão?
1: Jesus Cristo, Ele é o mesmo ontem, hoje e para sempre.
0: Oh, glória, confirme seu nome, seu endereço, meu irmão.
1: Meu nome é José Carlos, eu também, para a glória do Senhor, né? Eu faço evangelismo ali pelo campo da Zona Sul, falando que Jesus salva, cura e liberta.
0: Deus te abençoe, querido irmão. É isto aí, olha só que testemunho impactante, não é? Ele que sofria de desmaios, de incômodos, esses ataques. Então, após 5 anos, ele está contando a bênção novamente, que já fazem 5 anos que Jesus curou deste mal, desta opressão, destes ataques epiléticos, e para a glória de Deus. Isto é Deus que faz, é Deus que está fazendo na igreja pentecostal Deus e Amor. Você ouvinte, talvez você está desenganado, talvez você está, talvez, com alguns sintomas, com algumas enfermidades alérgicas, enfermidades que você está sofrendo e talvez está enfrentando estes sérios problemas. Mas eu te digo que Jesus, Ele é o dono da bênção, Ele é o Deus que te cura, Ele é o Deus que te liberta, o Deus que transforma o teu ser, e você não pode desistir, não queira desanimar, não esteja estagnado na forma que você se encontra, mas estejam na igreja pentecostal Deus e Amor, aqui Avenida Prefeito Passos, número 10, entrada principal para veículos e pedestres. Então vocês não perderão esta oportunidade para nada. Essa tarde é a tarde do teu milagre. Vem para cá, enfrenta os obstáculos, enfrenta estas dificuldades e vem adorar a Deus conosco na igreja pentecostal Deus e Amor, aqui na sede mundial, no Templo da Glória de Deus. 2:30, vamos agora retornar para os estúdios Central de Produção Internacional e já retornaremos com vocês com mais testemunhos e mais milagres para a glória de Deus.
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3: Apocalipse, capítulo 2, versículo 7. Portanto, se vocês têm ouvidos para ouvir, então ouçam o que o Espírito de Deus diz às igrejas. Aos que conseguirem a vitória, eu darei o direito de comerem da fruta da árvore da vida, que cresce no jardim de Deus.
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5: 14 horas e 31 minutos.
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0: 14 horas e 37 minutos aqui em São Paulo, horário oficial de Brasília. Estamos aqui ao vivo e direto do Templo da Glória de Deus, porque hoje temos um culto abençoado. Hoje aquele culto voltado às instituições Reviver. Venha estar conosco e traga também seus donativos para ajudar o pobre e o necessitado. Olha, vamos agora acompanhar a fé, a expectativa do povo que está chegando aqui no Templo da Glória de Deus com muita fé, com muita alegria. Vamos ouvir agora a nossa irmã. Minha irmã, seu nome?
1: Carmosina.
0: Carmosina. Irmã, você está vindo de onde, irmã Carmosina?
1: Sou daqui mesmo.
0: Do centro de São Paulo?
1: Congrego aqui na sede.
0: Mas a irmã é do centro de São Paulo ou qual bairro de São Paulo?
1: São Miguel.
0: São Miguel. É um povo de muita fé.
1: Povo de muita fé.
0: Hoje é um culto abençoado em prol às instituições Reviver. E hoje Deus tem bênçãos.
1: Tem bênção. De manhã foi uma bênção. Foi uma vitória muito grande. E o milagre foi grande. E agora de tarde não vai ser diferente. Jesus vai operar maravilha.
0: Quem entra aqui enfermo sai curado.
1: Sai curado. E quem entra triste sai alegre.
0: E a senhora está alegre?
1: Muito alegre. Eu cheguei aqui, né? Foi... tem uns 3 meses. Aí eu cheguei aqui arrasada. Aí eu estava muito triste, pastor Alain. Eu estava muito triste. Aí eu cheguei, né? Aí eu sentei ali no... naquele banquinho. Sempre eu gosto de sentar ali. Aí eu fiquei ali pensando e fechei o olho, né? Aí eu fechei o olho e tava numa tristeza, numa tristeza. E eu falando, Jesus, tem misericórdia. Quando eu abri o olho, aí tava a imagem do leão da tribo de Judá. Aí quando eu abri o olho, que eu vi o leão da tribo de Judá, aí ele fazia assim e mexia. E abria a boca e baixava. Aí o Senhor falava, olha minha serva, tá vendo aquele leão ali? Eu tô falando para ti, para tu não temer não. Porque eu sou o leão da tribo de Judá, Lamantio Decanda. Eu sou o leão da tribo de Judá. E hoje eu vim para te trazer alegria.
0: A irmã estava sofrendo, triste. Deus falou com a senhora aqui na igreja e aquela tristeza foi embora.
1: Aí eu chorei quando eu vi o leão, né? Aí aquela tristeza foi embora e eu fiquei muito feliz. E eu fiquei feliz e fiquei de tarde. E aí eu disse assim, por que não põe mais aquela imagem do leão? Essa imagem é muito linda. Quem vir e estiver triste e olhar para a imagem do leão da tribo de Judá.
0: Uma Carmosina. É muito bom nós estarmos na casa de Deus. Aqui Deus fala, Deus se revela. E quem estiver nos ouvindo agora que está triste, que está angustiado, tem que vir depressa para a sede mundial.
1: Vem para a sede. Não fique em casa não, reclamando, perguntando por que está passando isso. Vem, que quando chegar aqui a tristeza vai embora, com certeza, sem dúvida. Não coloca dúvida no coração, não. Venho, entrega seus problemas, deixa os problemas e venho, que Jesus vai dar vitória.
0: Aqui é conhecido, irmã Carmosina, como Pronto Socorro de Jesus.
1: Um Pronto Socorro de Jesus. E vai tristeza, se a gente está angustiado.
0: Enfermidades, vai embora.
1: Livramento, enfermidade.
0: Irmã ter sido curada aqui na igreja?
1: Um tempo, minhas vistas estavam... Eu uso óculos, mas eu não... Eu sou rebelde. Eu não uso óculos, né? Eu sempre tiro o óculos. Aí, quando eu ia ver a Bíblia, ficava tudo embaralhado, assim. Eu não via nada na Bíblia. Aí, Deus limpou a minha vista. Hoje, eu olho a Bíblia e já dá para me ler um pouco sem o óculos. E minha vista limpou. Ficava descendo aquela remela, aí o povo falava assim, seu olho tá
0: lacrimejando. Lacrimejando.
1: Aí eu ficava assim, ai que vergonha, né? E hoje, graças a Deus, para honra e glória do Senhor, pastor Alain, igreja, o meu olho está limpo, graças a Deus.
0: Sim, obrigado, Jesus.
1: Obrigada, Jesus. Às vezes o povo fala, você não usa o óculos, não. Eu falo, eu sou rebelde, eu quero desafiar. E às vezes eu leio bastantinho sem óculos.
0: Amém. Deus abençoe, irmã, pelo seu lindo testemunho, pela sua fé. Continue buscando nessa fé e Deus vai te abençoar mais ainda, tá? Seja muito bem-vinda ao culto dessa tarde. Está aí, querido ouvinte da Rádio Deus Amor, a irmã está alegre, emocionada, curada por Jesus Cristo, estava com a sua visão embaralhada, mas foi curada pelo poder de Deus, entrou aqui triste, angustiada, abatida, mas o Senhor falou com ela e agora está aí regozijando, dá para contemplar a alegria que ela está relatando para vocês e aqui para mim também, o que Deus está fazendo na vida dela, na igreja pentecostal, Deus é amor. Daqui a pouco, presbítero Hervé de Lalande pregando a santa e poderosa palavra de Deus, e a campanha é a minha fé que gera milagres. Deus vai fazer milagres através da fé. É só tiver fé. Não importa o que está acontecendo, para Deus nada é impossível. Deus é aquele que resolve todos os problemas através do poder da fé. Só você crer. Crê somente e tu verás a glória de Deus. O Senhor falou para Jairo, olha Jairo, a tua filha está morta, mas crê somente. E Jairo acreditou na palavra do Senhor e Jesus Cristo entrou na casa de Jairo e ressuscitou ali a sua filha. E o povo está chegando aqui com muita fé. Meu irmão, seu nome?
2: Pedro.
0: Irmão Pedro, está vindo de onde?
2: Estou vindo de Suzano.
0: Suzano. O povo de Suzano, irmão Pedro, é um povo de fé.
2: Sim, verdade.
0: Veio buscar a bênção essa tarde.
2: Veio buscar a bênção essa tarde. Em nome de Jesus.
0: Quem entra aqui enfermo sai curado.
2: Sai curado.
0: O irmão já recebeu bênção na Igreja Deus Amor?
2: Ah, já recebi. Já recebi muita bênção.
0: Conte para nós, irmão Pedro, uma bênção, um livramento, algo que Deus fez na sua vida nessa igreja.
2: Olha, eu estava com um problema no INSS, querendo me aposentar, né? Sim. Aí ficava muito tempo lá e ninguém resolvia nada. Aí quando eu cheguei aqui, eu fiz um voto para Jesus, pedi, já consegui a aposentadoria.
0: Na mesma hora foi aposentado?
2: Foi aposentado.
0: Foi rápido?
2: Rapidinho. É só fazer o voto e pedir, ter fé em Deus que as coisas dão certo.
0: E quanto tempo, irmão Pedro, o senhor estava tentando ser aposentado?
2: Olha, tinha vez que eu ia lá no INSS, eles falavam que eu era novo. Era um jovem novo, não era para aposentar, não. Falavam assim para mim. Eu falei, mas deu a idade de eu aposentar. Você é novo, é novo, é novo. Aí eu cheguei aqui, na igreja, fiz o propósito com Jesus direitinho e de repente a aposentadoria saiu.
0: Estava tudo amarrado, mas o mal teve que cair por terra.
2: Cair por terra mesmo.
0: O senhor fez um voto de ajudar a obra de Deus. E Deus confirmou a vitória.
2: Vitória, em nome de Jesus.
0: Quem tiver com problemas jurídicos ou até mesmo deu entrada na aposentadoria e até agora não conseguiu, qual é o conselho do irmão para essas pessoas?
2: Olha, o conselho é ele vir aqui na igreja, né? Deus é amor, que aqui é o pronto-socorro, né? É o lugar que resolve tudo, né? Com fé, fazendo o seu propósito, né? Ajudando a igreja, né? E tendo fé e consegue. Que nem eu consegui, né?
0: Vou estar feliz.
2: Feliz. Feliz mesmo.
0: Né? Deus abençoe, irmão Pedro, por esse lindo depoimento no programa Voz da Libertação. Está aí, querido ouvinte. Faça um propósito também com Deus. Assim como o nosso irmão Pedro estava ali passando esta batalha, essa dificuldade, e agora está aposentado para a glória de Deus. E vamos ouvir o povo que está chegando nesta tarde abençoada aqui em São Paulo. Meu irmão, seu nome?
3: Meu nome é Cláudio.
0: Irmão Cláudio, o irmão está vindo de onde?
3: São Vicente.
0: São Vicente, litoral. Quantas horas, irmão?
3: Uma hora e meia, duas. Uma hora e quarenta.
0: Uma hora e quarenta, irmão Cláudio. Na fé, na expectativa, porque o irmão sabe que aqui Deus opera.
3: Ah, sim, graças a Deus, Deus opera maravilha aqui no templo da glória de Deus.
0: Irmão Cláudio, relate para nós uma bênção, um livramento que o irmão recebeu aqui na igreja.
3: Sim, vários livramentos, várias bênçãos eu já obtive aqui na igreja, na fé. E mais uma foi uma bênção de cura, né? Por causa que eu tive internado, peguei uma infecção devido ao meu cachorro me mordeu, eu não fui no hospital, peguei uma infecção e eu fiquei internado 12 dias no Guarujá, em estado grave. O médico me falou que eu poderia voltar, eu poderia não voltar, poderia morrer lá no hospital, perder o meu braço, o meu dedo, ele já tinha condenado, falou que o meu dedo ia ficar. E a infecção estava na altura do cotovelo. Ele falou, vamos tentar salvar a tua vida e o teu braço. Graças a Deus, eu fiquei 12 dias internado, Deus deu a vitória pela oração dos irmãos e a minha fé também. Só aconteceu de eu perder um dedinho, né? Porque já estava condenado o dedo por causa da infecção.
0: Mas agora o irmão está bem.
2: Sim, graças a,
0: graças
2: Deus.
0: A Deus. Graças a Deus. Deus te livrou do mal, do pior.
3: Sim, Deus me livrou do mal, do pior, da morte.
0: Que era condenado à morte.
3: Condenado à morte pelo médico, ele foi real. Ele falou, você tem duas três possibilidades. Teu dedo já era, vamos tentar salvar a tua vida e o teu braço. Porque provavelmente você volte sem braço. Aí o mundo acabou para mim, voltar sem braço. Eu que moro sozinho, dependo de tudo para mim, eu sozinho.
0: Nesse momento que o irmão colocou a fé em prática em Deus. Senhor, me socorre. Senhor, me livra da morte. Senhor, não deixa eu perder meu braço. E Deus te atendeu.
3: Sim, sim, realmente, foi desse jeito mesmo. Deus me livra, os irmãos lá da igreja também, de São Vicente lá, da igreja do Jardim Nosso Lar, o nosso pastor Dorgival, nosso irmão Salvador, fizeram campanha de oração, falaram para todos os irmãos, e Deus me livrou do mal. Graças a Deus estou bem, recuperado, trabalhando novamente.
0: Só Deus que pode fazer isso.
3: Só Deus que pode fazer isso, somente Deus.
0: Quem estiver agora nos ouvindo, que até mesmo foi desenganado pela medicina, o médico falou, olha, fizemos de tudo, não tem mais jeito, Deus, ele rompe os limites, Deus vai além da medicina. Faça um convite para essas pessoas, está aqui na igreja para buscar o milagre.
3: Sim, realmente, Deus faz o rompe o limite. Quando o homem fala, a medicina chega num ponto e a gente usa a nossa fé, Deus ultrapassa todos os limites humanos. Então, eu faço um convite aos irmãos, igual fala o pastor Rivaí, vem para cá São Paulo, vem para cá Brasil, povo do litoral, ainda há tempo.
0: Deus abençoe, irmão Cláudio, por esse lindo depoimento no programa Voz da Libertação. Pastor Rivaí é tremendo, foi desenganado pela medicina, o médico falou, olha, ou você vai ser morto, se você ficar vivo, vai perder o braço. O irmão Cláudio já voltou a trabalhar. É Deus entrando em cena, é Deus abençoando o povo. É uma tarde abençoada. E os irmãos não tem que vir aqui de mão vazia. Tem que trazer os donativos, ajudar esta obra social, a creche Rosa Tenório, o asilo em Sarutaiá, aqui em São Paulo. Porque esta obra social está alcançando todas as partes da pátria brasileira. Água para o Nordeste. Está sendo tremendo o que Deus está realizando através das instituições Reviver.
4: Agora, queridos ouvintes, 14 horas com 50 minutos. Hoje é o dia da vitória, hoje é o dia do milagre, querido irmão Alain. Deus abençoe, ouvintes, aceite a paz do Senhor Jesus. É um testemunho maior do que o outro, ouvintes. Que coisa impressionante, condenado, sentenciado à morte, mas Deus reverteu o quadro pela qual ele estava vivendo, porque ele ouviu a voz de Deus falando com ele, para ele fazer parte das grandes concentrações aqui no Templo da Glória de Deus. Por isso, queremos convidar o Senhor, queremos convidar a Senhora, queremos convidar o povo da Grande São Paulo, povo do interior de São Paulo, não perca a oportunidade. Quinta-feira é um dia exclusivo para você adorar a Deus, meu irmão. Quinta-feira é o dia do milagre, quinta-feira é o dia de levantar as mãos e agradecer a Deus pelas bênçãos que Deus tem te concedido. Por isso nós estamos aguardando por você e também por toda a sua querida e amada família. Ajude a Fundação Reviver, ajude a Associação Reviver Help e você vai ver, meu irmão, Deus te abençoando. Você vai ver Deus prosperando na sua vida, na sua casa, através da sua fidelidade a Deus. Ajude, irmão. São muitos projetos que a Fundação Reviver e a Associação Reviver Help está realizando de ajuda para as pessoas que estão em situações precárias. Nós temos aí o projeto Casa Aberta, temos o projeto Água para o Sertão, temos muitos projetos que estão em andamento, projeto 2 Saúde, que está em andamento. Muito lindo, queridos irmãos, os trabalhos que estão sendo realizados pela Fundação Reviver e pela Associação Reviver Help, através da sua ajuda. E hoje você pode estar contribuindo também, hoje você pode estar ajudando também, para que outros projetos possam sair do papel e entrar também, queridos irmãos, como bênção sobre a vida das pessoas que estão orando, clamando, pedindo para Deus. E Deus tem feito presente através da oração, através da ajuda, através do grande clamor. Vamos lá, todo o povo de São Paulo, todo o povo que está nos ouvindo neste momento, abrindo o coração e abrindo as suas mãos para ajudar a Associação e a Fundação Reviver. Deus vai fazer coisas grandes acontecer na sua vida. 14 horas com 53 minutos, nós vamos de testemunho, querido irmão Armando. Testemunhos que comprova, queridos irmãos, que vale a pena ajudar a Fundação Reviver, contribuir com alegria, porque Deus promete abrir as janelas dos céus e derramar as suas grandes bênçãos. Preste muita atenção neste testemunho, eu já volto com vocês.
5: Seu nome, minha irmã?
6: Irmana.
5: Mana, a senhora veio de onde?
6: De Porto Alegre.
5: Porto Alegre, Rio Grande do Sul. Mana, conta pra nós o que, que Jesus fez na sua vida.
6: Jesus fez na vida da minha filha, quando fomos para o hospital. Chegamos lá, minha filha teve muita dor, e aí era para fazer uma cesariana, e aí os médicos não quiseram.
5: Sua filha estava gestante?
6: Estava gestante.
5: Aí ela estava com muitas dores, muitas foi para o hospital.
6: E era

0: pra fazer uma cesariana. Ah. Só que aí os médicos não quiseram fazer a cesariana. Quiseram que ela ganhasse o parto normal. Ah. Só que ela já estava 3 dias sem força, sem comer, porque eles não deixam. E ela ficou muito mal, a ponto, né, de assim, olha, quase morrer. Chegou na hora do parto, o nenezinho, ela fez muita força. E o nenê veio, e na hora de vir, o nenê voltou. E o bebê não teve força mais para nascer, e nem ela. Mas ela carregava o voto do Saúde, do Reviver. E ali, aquele voto, eu disse, Senhor, se tu der vida para o meu neto, realmente, se ele nascer bem, eu vou levar esse voto e vou entregar, que eu já entreguei aqui em São Paulo, né, que nós viemos. E quando chegou lá, irmãos, a hora que o nenê foi, o médico tirou e colocou a criança morta em cima dela. E a minha filha gritava desesperada, porque a minha filha não acreditava. E ela gritava, Jesus me ajuda, Jesus me ajuda. E todo mundo ficou apavorado. O meu filho não está chorando, porque toda criança chora. Então a minha filha entrou em pânico. E eu somente clamava o sangue de Jesus e estava crendo naquele voto que eu estava na mão, dois saúde que eu entreguei. E ali, irmãos, os médicos pegaram a criança, saíram correndo, com a criança morta, começaram a dizer, ele vai chorar, ele vai chorar. Aí eu abri aquela porta ali, ai, mãezinha, fica aí com a tua filha. Não, eu preciso ficar aqui com o meu neto. Eu disse, Jesus querido, tu é o Deus de poder, o Deus dos impossíveis, Jesus. E comecei a orar pelo meu neto e pedi para Deus dar vida para ele. E ali naquele momento eu chorei junto com o meu neto. E quando eu comecei a passar a mão nele, a alisar ele, a beijar, os médicos disseram, que fé, hein, que a senhora tem, o seu neto está voltando à vida. Aí eu disse para eles, vocês podem errar, mas o meu Deus não erra. E ali, irmão, comecei em pânico a chorar e o meu neto já começou a reagir. E ali já levaram ele e ali ele ficou quase um mês em estado de coma. E ali os médicos diziam que a criança não fazia xixi. Hoje ele já está fazendo xixi. Ele fez um mês. Eu saí segunda-feira, né, irmão da sala.
1: Ele tem um mês.
0: Ele fez um mês agora, que ele estava no hospital. Uhum. E aí eu disse para Deus, se realmente o senhor, eu paguei 2 caravanas, se eu não puder ir, vai alguém na frente, que eu vou dar. E se eu puder ir, eu vou e vou contar o testemunho. E o que que aconteceu? Meu neto está fazendo xixi, meu neto está bem e meu neto já está mamando.
1: Jesus ressuscitou o seu neto, né, meu irmão?
0: Ressuscitou o meu neto.
1: Já estava morto.
0: Através do voto, dois saúde e reviver. Irmãos, não é brinquedo, não. Se vocês soubessem o que eu passei e hoje eu estou aqui glorificando, ó, meu Deus, 48 horas de viagem. Irmãos, faz o voto com Deus e cumpra, porque Deus é fiel. Glória.
1: Vale a pena fazer votos com Deus e ajudar a Fundação Reviver,
0: vale,
1: né, minha
0: irmã? Vale a pena. E vou ajudar cada vez mais, irmão. Hoje eu vim aqui, além do voto, eu comprei um monte de algo aqui, não para me engrandecer, mas aí eu queria dar muito mais ainda, porque o que Deus fez o meu neto não tem palavras.
1: Glória, não tem dinheiro que pague o que Jesus faz por nós, né, minha irmã?
0: Verdade. Glória a Deus, aleluia.
1: Está feliz.
0: Estou feliz. E saúde a igreja, na paz do Senhor Jesus.
2: Quatorze horas com 57 minutos, aí está, queridos ouvintes, mais um depoimento de pessoas que tiveram a fé em contribuir, em fazer parte dessas grandes campanhas e estão sendo abençoados pelas mãos do nosso Deus. E a pergunta que eu faço para você, esse testemunho despertou a sua fé? Esse testemunho despertou a sua fé, meu irmão? Se despertou a sua fé, nós estamos te esperando aqui no Templo da Glória de Deus. Ficar em casa é dar lugar para o inimigo, vir para a igreja é dar lugar para Deus. E Deus está te convidando hoje, quinta-feira, para colocar um ponto final no teu sofrimento e mostrar para você que existe uma saída para o teu problema. Quem sabe estamos falando com pessoas que estão com problema na saúde, problema no casamento, problema na área financeira, problema no trabalho. São tantos problemas que está sufocando você. E Deus está te convidando para fazer parte nesta tarde de hoje desta grande concentração. Daqui a pouquinho, ele mesmo, presbítero Eren de La Lande, ministrando a palavra de Deus e orando em favor de todos que já estão presentes aqui no Templo da Glória de Deus. E há muitas pessoas também, tem muitas pessoas que estão a caminho, dentro do trem, dentro do metrô, dentro do ônibus, pessoas que tomaram a decisão de não ficar em casa, mas vim buscar um milagre no Templo da Glória de Deus. Nós vamos dirigir uma palavra de oração apresentando essas pessoas, porque o inimigo luta. Quando você fala que vai vir para a casa de Deus, o inimigo luta. Quando você toma a decisão de vir para a casa de Deus, o inimigo luta. Mas não adianta ele lutar, ele já vai dar o grito de derrota e você vai dar o grito da vitória. Vamos falar com Deus através da oração. Maravilhoso, eterno, soberano Deus, aqui estou mais uma vez entrando na tua presença, ó Deus, orando e apresentando este povo, meu Deus, que está neste momento já a caminho da tua grande concentração nesta tarde de hoje. Guarda o teu povo que está no trem, guarda o teu povo que está no metrô, guarda o teu povo que está nos automóveis, ó Deus, vindo para esta grande concentração, porque já estão crendo que hoje ainda o milagre vai acontecer. Senhor, usa nas tuas mãos o nosso querido irmão presbítero Eren de Lalande, que vai ministrar a tua palavra e orar em favor desta multidão que já está presente neste lugar. Guarda o teu povo, ó Deus, protege o teu povo, Senhor, de todos os laços. Dai os teus livramentos, meu Deus. Eu oro apresentando nas tuas mãos, Senhor, os mantenedores desta obra, aqueles que têm ajudado a associação, aqueles que têm ajudado a fundação. Estende as tuas bênçãos, ó Deus, e prospera grandemente sobre a vida dos teus servos, que têm sido fiel no pouco, porque crê que no muito o Senhor o colocará. Meu Deus, eu apresento também nas tuas mãos aqueles que não puderam estar presente nesta tarde, mas estão acompanhando através desta emissora. Guarda eles, ó Deus, protege eles, ó Deus, traz as suas bênçãos para eles, confirmando o teu milagre. É o que eu te peço e te agradeço, em nome de Jesus. Amém e amém, Senhor Jesus. 15 horas em ponto em São Paulo. Aí está a oração que move as mãos de Deus, ouvintes. Não fique somente ouvindo, mas venha participar no Templo da Glória de Deus. Igreja Deus e Amor, neste endereço, Avenida do Estado, 4568, aqui na Liberdade, no coração de São Paulo. A entrada do templo acontece pela Avenida Prefeito Passos, número 10. Querido irmão Armando, vamos voltar aos sons e estúdios para as identificações das emissoras e logo após já ficaremos com a transmissão desta grande concentração. Quem comunicou com todos vocês até este exato momento? Equipe de fé da sede mundial e na comunicação com todos vocês, Rivari Silva, e nos trabalhos técnicos, nosso querido irmão Armando Medina. Vamos às identificações das emissoras.
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4: 15 horas e 2 minutos.
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8: Quinze horas e três minutos em São Paulo, está começando mais um Espaço Reviver aqui na sua Rádio Deus é Amor. Estamos chegando para falar das atividades, dos trabalhos das instituições Reviver. São os braços assistenciais da nossa Igreja Pentecostal Deus é Amor. Nessa tarde, receba a paz do Senhor Jesus, aqui na locução dos seus irmãos em Cristo,
9: presbítero Nelson Santos,
8: e também do pastor Paulo Martins, na técnica de som, diácono Armando Medina. A direção geral dessa programação está na responsabilidade da nossa irmã Ereni Miranda. Música.
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8: Vamos prosseguindo aqui com o Espaço Reviver e estamos já em contagem regressiva para o mês de agosto, irmão Nelson.
9: Ah, já estamos aí, tudo nos preparativos, começamos, né, pastor Paulo? É uma coisa que, passadas as festas de 64 anos da Igreja Pentecostal, Deus e Amor, agora nós já estamos nos preparando para outro grande aniversário, pastor Paulo. Uma grande obra que Deus tem permitido já aí há, no mínimo, 32 anos. Estamos falando aí de, em agosto, da celebração do aniversário da Fundação Reviver.
8: Exatamente, vocês queridos irmãos, irmãs que nos ouvem em todo o Brasil, vocês que já fazem parte da nossa igreja, se preparem para o mês de agosto, vocês aí trabalharem para a arrecadação de alimentos, roupas, calçados, para ajudarmos pessoas. Como vocês sabem, todos os anos, o mês de agosto é o mês da beneficência aqui nas instituições Reviver. E comemoraremos os 32 anos da Fundação Reviver no dia 22, aqui na nossa sede mundial. Mas em todas as igrejas do Brasil, há essa movimentação para arrecadações. E todas as arrecadações serão utilizadas na própria igreja, na própria região, aonde forem arrecadadas. Então isso é muito importante, estaremos ajudando muitas vidas, isso tem apoiado muito os nossos projetos. Mas não ficar só nas nossas palavras, vamos à chamada já para o dia 22 de agosto, o dia de semear.
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8: Sim, recuperando vidas com amor, e dia 22, então, de agosto, essa grande festa aqui na sede mundial e durante o mês de agosto em todo o nosso Brasil, essas arrecadações para ajudarmos as pessoas carentes.
9: É isso, pastor Paulo, agora já oficial, né? Uma vez que todas as nossas igrejas em todo o Brasil já ficam na expectativa do Agosto Verde, onde nós temos essa celebração dessa obra maravilhosa, essa obra assistencial, onde nós estendemos as mãos para efetivamente trabalhar e recuperar vidas, e onde também todos os irmãos que são do nosso ministério, irmãos de outros ministérios, aqueles simpatizantes que já se mobilizam durante o ano, esperando essa data, sabendo que já é uma data celebrativa que já faz parte do nosso calendário. Então aí oficialmente dia 22 de agosto, e nós já queremos, né, pastor Paulo, tem o mês de agosto, mas nós queremos falar de que as arrecadações, como o pastor Paulo tem falado, elas já vão se acumulando para, na verdade, em agosto nós fazemos uma divulgação, mas lembrando que todas as arrecadações que são feitas em cada igreja, ela fica localmente na sua igreja para que assista as pessoas necessitadas aí, né? É isso, pastor Paulo?
8: Exatamente, porque muitos irmãos, alguns anos atrás, ficavam questionando, eu arrecado, e depois vai para onde esses alimentos? E a arrecadação que você fizer na sua igreja, ela vai ser para o trabalho e para a assistência na tua igreja. O pastor setorial, o pastor estadual, sabe como fazer esse trabalho, esse direcionamento. O que nós pedimos a todas as igrejas, de todos os portes, que ao arrecadar, façam a contabilidade dessas arrecadações e envie para o seu pastor setorial e o pastor estadual. Por quê? Eles farão um levantamento das arrecadações nesses meses que estamos aí trabalhando para arrecadarmos esses alimentos, roupas e calçados. E os pastores, então, farão a contabilidade e no final de agosto, já no início de setembro, até o dia 3, 4 de setembro, eles já nos enviam aqui para a sede mundial, onde fazemos aqui a contabilização total das arrecadações de todo o Brasil. O ano passado passamos de 900 toneladas de arrecadação e a meta em 2026 é ultrapassar o ano passado, como fazemos todos os anos, ultrapassando o outro ano. Vamos lutar para isso, mas o que vier, estamos felizes, alegres, porque vamos ajudar muitas pessoas. Então, irmãos, não se esqueçam, busquem arrecadação, falem com os irmãos da tua igreja, converse com seus amigos, familiares, ajude a obra de Deus. Vocês estão entendendo que esse trabalho é um trabalho importantíssimo. Quantas vidas estaremos alcançando através desse projeto?
9: E, pastor Paulo, em cada congregação, como nós falamos, é feita a celebração também dos 32 anos da Fundação Reviver, e os irmãos sempre querem apresentar o material dos projetos que são desenvolvidos, aquilo que aconteceu, até para prestar conta também para os irmãos, né? E mostrar um pouco mais de tudo que a Fundação Reviver faz, essa questão das arrecadações, e para isso como que tem que se proceder cada igreja, pastor Paulo?
8: Exatamente. Os irmãos que querem informações de tudo que nós fazemos na Fundação Reviver, o Armando vai colocar para nós agora aí o nosso WhatsApp central. Nós temos o nosso WhatsApp e você anote e envie uma mensagem de texto para nós dizendo que você quer mais informações, você quer vídeos ou informações sobre os projetos da Fundação Reviver que estaremos encaminhando para você. Anote aí o nosso WhatsApp central da Fundação Reviver.
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9: Está aí, vocês puderam anotar e eventualmente os irmãos que estão acompanhando a programação, mesmo os pastores, os voluntários, nós temos o WhatsApp central, também, pastor Paulo, tem o e-mail projetosreviver@fundacãoreviver.com.br. Então, repetindo, projetosreviver@fundacão.com.br.
8: É Fundacão Reviver, Fundação Isso, Reviver, né? Sem um acento, então é fundacãoreviver.com.br.
9: Isso, uma outra forma, você pode ligar também no 3347-4753, DDD 11, 3347-4753. Pastor Paulo Martins ou eu, presbítero Nelson, teremos o maior prazer de atender os irmãos para esclarecer as dúvidas, como que os irmãos querem se estruturar, a questão de material. Então, já estamos passando desde hoje esta celebração, estaremos aqui na sede mundial dia 22 de agosto, mas, eventualmente, você vai fazer um evento na sua igreja, você tem, então, esses canais. Você tem o WhatsApp, você tem o e-mail e você tem o telefone aqui na sede mundial.
8: Exatamente. Então você tem todos esses canais para você entrar em contato conosco e estaremos dando suporte às informações que vocês estão precisando. Uma coisa eu quero lembrar os irmãos aqui da Grande São Paulo, todos nós estaremos aqui na sede mundial no dia 22, comemorando os 32 anos da Fundação Revivir.

0: Me esquecer de que todo ano, como é agosto, ainda é inverno, né? Tem aquelas congregações que sempre nos apoiam aqui, né? Porque aquela festividade sempre tem ali aquela refeição para quem vem, aquela comida, e as congregações da Grande São Paulo sempre nos ajudando.
1: Exatamente. E hoje eu estava mantendo contato com os pastores, e já quero agradecer aqui os irmãos que já se prontificaram a trazer as suas doações. Olha, é de Santo André, o pastor Alan Rodrigues já está mobilizando a nossa sede estadual de Santo André para elaborar o caldo de mandioca, que é tradicional na nossa festividade. Lá no Campo Limpo Paulista, o presbítero Eliezer, já com o povo de Campo Limpo, já vai preparar o cachorro quente para ajudar aqui nesse dia. Todos esses itens serão confeccionados aqui, né? Serão produzidos aqui na nossa cozinha, vendidos e os valores revertidos aos nossos projetos. O presbítero Elias Reis, lá do Itaim Paulista, junto com a equipe do Itaim, uma equipe atuante das instituições de viver, estarão elaborando o caldo de mandioca. Lá de São Bernardo do Campo, o pastor Carlos Valadares, junto com o povo de São Bernardo, já vai preparar o arroz doce para nós. Olha aí, então são os irmãos já se mobilizando. Temos também já contato dos irmãos de Campinas, que irão nos ajudar esse ano também. Então tudo isso, meus irmãos, é para reverter para a obra assistencial. Todos os valores serão revertidos para as obras sociais e com certeza Deus estará abençoando todos os irmãos que adquirirem e ajudarem as nossas instituições.
0: E pastor Paulo, como o irmão tem dito, tudo que é arrecadado é revertido para os projetos, lembrando também que sempre no Agosto Verde nós temos o quê? Nós temos o bazar da Fundação Reviver. E já você, o nosso irmão que está nos ouvindo, as irmãs, que sempre preparam aí durante o ano as suas doações, tem aquelas que fazem as suas próprias confecções para enviarem, né? E para colocar ali no bazar, para depois vir como doação, e essa doação ali os irmãos compram e essa arrecadação vai em benefício dos projetos. Então também, se você quiser informação, nós passamos aí o WhatsApp, o e-mail, né, o próprio telefone, o irmão, a irmã, você que já pretende ter essa doação que você vem fazendo durante o ano para depois entregar para o Agosto Verde, você pode entrar em contato também e nós vamos ter então mais também o bazar da Fundação Reviver, que tradicionalmente todos os anos, aqueles que vêm nas caravanas, o povo aqui também da Grande São Paulo, sempre se beneficia ali, pastor Paulo.
1: Exatamente. E olha, vocês que vêm de caravana, irmão Nelson lembrou algo muito importante. Você que vem de caravana, traga as suas doações e aproveite a caravana, né? Traga as suas doações, porque será muito importante, muito bem recebida. E os irmãos que vêm na sede mundial antes dessa data, pode trazer as suas doações, porque a equipe já vai preparar todo esse material para o nosso bazar. E também, não se esqueça, nós falamos aqui sempre, nós preparamos material, principalmente roupas, calçados, para os irmãos do Nordeste, dos irmãos do Centro-Oeste e para as regiões que porventura venham sofrer alguma catástrofe natural. Então nós temos sempre esse estoque e aí preparado para enviar para essas regiões e com certeza pessoas serão alcançadas poderosamente por Jesus.
0: Isso, e outro projeto que vocês podem nos ajudar muito também, você que vem na sua caravana e você quer trazer a sua doação, são fraldas geriátricas, que também podem ser trazidas, porque vão nos ajudar na manutenção dos idosos que nós atendemos ali em Sarutaiá, eventualmente aqui também na unidade César Freire Fagundes. Então você pode trazer também, além de alimentos não perecíveis, roupas, calçado, você pode trazer também fraldas geriátricas e também produtos de higiene pessoal.
1: Exatamente. Então tudo que você trouxer será aqui utilizado nos nossos projetos sociais e isso é muito importante, isso é realmente maravilhoso. Nos ajude, nos apoie e com certeza o nome do Senhor será glorificado, pessoas alcançadas. E você ficará feliz, saber aquilo que você doou, com alegria, o que você trouxe, estaremos utilizando dos nossos projetos, das nossas unidades. E o nome do Senhor Jesus será glorificado quando uma pessoa é alcançada assim, por uma situação tão difícil que está passando e ele ali é acolhido pelas instituições Reviver.
0: Exatamente. E nesse intuito, pastor Paulo, já quero falar dessa campanha que

0: nós temos anualmente, sempre nessa época, quando começa a haver a mudança da temperatura, que é, na verdade, ali a campanha do agasalho. Você vai ouvir essa chamada aí da campanha do agasalho para você anotar direitinho e saber o que a Fundação Viver faz todos os anos nesta campanha. Nosso irmão Armando já vai colocar aí para vocês acompanharem e vocês podem então nos ajudar também com a sua doação.
1: 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Você pode fazer sua doação presencialmente em todos os nossos templos, em todas as nossas igrejas Deus é Amor do Brasil. 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
0: E aí você pode ouvir então, né? Nos ajude nesta campanha também. E essa época de frio, que a gente vê tantas pessoas que não têm um agasalho. Por exemplo, agora aqui em São Paulo está frio, no sul também, centro-oeste já mudando a temperatura, pastor Paulo. E já estamos aí praticamente, efetivamente, começar o inverno. E pelo menos pelas previsões vamos ter um início de inverno bem rigoroso. E é aquilo, você que tem aí no seu armário já uma blusa, que esteja em bom estado e você não usa, um calçado, um cobertor, nos ajude, porque é muito importante. Como o pastor Paulo falou, olha, esse pequeno gesto pode salvar inclusive uma vida, porque tem pessoas que às vezes acabam morrendo porque não tem com o que se agasalhar. Então continue nos ajudando e pratique o amor. É um mandamento de Deus. Então pratique o amor de Deus.

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2: 15 horas e 25 minutos na capital paulista. Eu quero falar com você do projeto Casa Aberta. É um projeto que está fazendo a diferença em todo o Brasil. Já temos 7 unidades Brasil afora. E vamos ouvir essa chamada muito especial e importantíssima dos nossos projetos.
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3: E vocês puderam acompanhar a vinheta desse maravilhoso projeto que, como o pastor Paulo disse, está fazendo uma grande diferença. Já temos aí unidades, começou em São Paulo, depois Belo Horizonte, nós temos agora Brasília, nós temos Cuiabá, nós temos em Boa Vista, Pacaraima, temos em Teresina. E quantas vidas, pastor Paulo, que a gente já vê de testemunho. Você, eu até convido de você acessar ali o Instagram da Associação Viver Help Deus e Amor. Você vai ver testemunho de pessoas que foram atendidas na Casa Reviver e alcançaram a mudança de vida. Puderam se reintegrar à sociedade, puderam novamente ter dignidade. Nós vemos testemunho de pessoas chorando diante do espelho porque já fazia muito tempo que não via o seu rosto numa situação ali de um barbear feito, cabelo cortado, né? A pessoa teve a possibilidade de tomar um banho, trocar de roupa. Você imagine você agora ver ali um testemunho de uma pessoa que estava na rua por tanto tempo e agora já regenerada, estando ali, e a própria família indo ali e encontrar com esta pessoa. Você já pensou isso? Imagine fosse alguém muito próximo de você, um parente que já há muito tempo estivesse na rua e agora essa pessoa ela foi atendida, voltou e ela ter possibilidade de se reintegrar à família. Esse é o trabalho, é uma das coisas que acontece nesses testemunhos que nós temos na Casa Aberta.
2: Exatamente. Você quer nos acompanhar? Vai lá no Instagram, Associação Reviver Help Deus e Amor, no Instagram, ou lá Fundação Reviver. Você pode procurar as nossas páginas e você vai ver todo o nosso trabalho, todo ali testemunhos, eventos realizados, uma obra maravilhosa sendo realizada em todo o Brasil. Participe, você interaja também, mande para os seus amigos, para os familiares, que você tem participado dessa obra social. As almas têm sido alcançadas pelo Senhor Jesus e as pessoas também serão abençoadas e convidadas a ajudar as nossas instituições. Monelso, 15 horas e 30 minutos, estamos chegando no final da nossa programação. Daqui a pouco estaremos transmitindo diretamente do altar, presbítero Aaron e Lideralande, pregando a palavra de Deus, orando por todos. E nós vamos agora orar a Deus, agradecer ao Senhor por essa programação.
3: Exatamente. E já, né, você que está aí sintonizado na Rádio Deus e Amor, nós vamos ter então este culto hoje em prol da obra assistencial da Igreja Pentecostal Deus e Amor, transmitido diretamente do altar. Você que colocou o seu pedido de oração, você que está aí acompanhando a programação, neste momento é o momento de nós falarmos com Deus, de unirmos a nossa fé e em o nome do Senhor Jesus, nós clamarmos ao nosso Deus. Pai querido e Pai amado, em o nome do Teu Filho amado Jesus Cristo, que queremos lhe agradecer, ó Pai, pela Tua misericórdia, pelo Teu amor, pela Tua bondade. Pedimos perdão pelos nossos pecados, Senhor Deus de poder e Deus de glória, e queremos lhe agradecer por mais esta oportunidade. Temos o fôlego de vida e estamos aqui agora, juntos no momento de comunhão, clamando a Ti e também agradecendo a Ti por tudo, Senhor, que Tu tens permitido os projetos das instituições que viver avançarem. Quantas vidas alcançadas, Senhor, o Senhor tem prosperado as pessoas, elas têm ali participado em oração, em suas doações e suas contribuições, e assim, Pai, a obra avança para o Seu nome ser glorificado. Senhor, nós apresentamos todos os pedidos de oração que são colocados agora e durante a programação da Voz da Libertação na Rádio Deus Amor, pedindo que de uma forma maravilhosa, com o Teu poder, o Senhor que é o Deus do impossível, o Senhor que é o nosso Criador, o Senhor que nos conhece, Pai, desde estarmos no ventre da nossa mãe, o Senhor que conhece cada célula, cada músculo, cada órgão, Deus de poder e de glória, opera de forma maravilhosa e vem entregar a bênção a esse nosso irmão ouvinte que está ali necessitado. Na Sua onisciência, opera de forma maravilhosa, na Tua onipresença, visita cada um, Senhor.
2: Sim, meu Deus, nós confiamos em Ti, cremos na Tua graça, no Teu Espírito e estamos, ó Deus, realizando a Tua obra, cuidando de vidas, olhando para pessoas carentes, ajudando, Senhor, pessoas que estão isoladas, pessoas precisando de milagres, e nós estamos fazendo com muita alegria, porque o Senhor tem nos proporcionado. Abençoe todos que estão apoiando os nossos projetos. Eu apresento, Senhor, os assistidos em nossos projetos, os irmãos que com amor têm feito um bom trabalho e agora já se preparando, Senhor, para o Agosto Verde, preparando as festividades, arrecadações. Deus abençoe de uma forma gloriosa. Meu Deus, eu quero apresentar a nossa presidente, a irmã Irene Miranda, toda a sua família, a diretoria da fundação, da associação, a da nossa igreja. Senhor, abençoe-nos cada dia mais, cada vez mais. Dai-nos vitória dos céus. Abençoe cada ouvinte. Onde esteja agora, receba o milagre, receba a vitória e a bênção de Deus. Nós te pedimos em nome de Jesus. Amém.
3: Amém.
2: Encerramos aqui a nossa programação. Que Deus abençoe sua vida grandemente. Despede-se na locução Pastor Paulo Martins,
3: Presbítero Nelson Santos,
2: Diácono Armando Medina na locução, na mesa de som e na direção geral da nossa querida irmã Ereni Miranda. Deus abençoe a todos.
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1: 15 horas e 35 minutos.
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7: Está conosco, sim, a presença dele está conosco aqui neste lugar, aleluia. Você orou como nós combinamos, orou na semana passada, buscou a Deus, entregou ao Senhor, toda frieza, fraqueza e desânimo não vão prevalecer em minha vida. Diga glória a Deus. Tem que orar, irmão, não desanime não, não desanime, busque ao Senhor, clame a Deus, porque a vitória já é nossa. Em nome de? Em nome de? Atos dos Apóstolos, no capítulo 10. Abre aí o texto. Aleluia. Atos dos Apóstolos, capítulo 10. Vamos ler o versículo primeiro. Alguns versículos só para podermos aproveitar esta tarde. Glória a Deus. Dar boas-vindas aos irmãos pela rádio e aos internautas. Sejam bem-vindos em nome do Senhor Jesus Cristo. Havia em Cesareia um homem chamado Cornélio, centurião do regimento, conhecido como italiano. Ele e toda a sua família eram religiosos e tementes a Deus, dava muitas esmolas ao povo e orava continuamente a Deus. Certo dia, por volta das 3 da tarde, ou a hora nona, ele teve uma visão. Viu claramente um anjo de Deus que se aproximava dele e dizia: Cornélio, versículo 4. Atemorizado, Cornélio olhou para ele e perguntou: quem é, Senhor? O anjo respondeu: suas orações e suas esmolas, ô glória, subiram como oferta memorial diante de Deus. Versículo 5. Agora, mande alguns homens a Jope para trazerem um certo Simão, também conhecido como Pedro. 6, e encerramos aqui, que está hospedado na casa de Simão, o curtidor de couro, que fica perto do mar. Amém! Amém! Guarde a sua Bíblia, guarde a sua Bíblia, levanta a mão para o céu. Só a Bíblia, levanta a mão para o céu. Isso. Levanta a sua mão, levanta a sua mão. Feche os seus olhos, feche os seus olhos. Aleluia. Isso. Vamos adorar o Senhor. Cante comigo assim, olha.

que o Senhor faz. Oh, glória, meu Deus. Amamos-te, Senhor, pelo teu milagre. Amamos-te pela misericórdia. Amamos-te pela graça. Amamos-te pelo favor.

0: esteja conosco, em nome de Jesus, amém. Tome o seu assento, você que pode, palma e glória, palma e glória. Oh, aleluia. Irmãos amados, pode assentar. Que Deus abençoe a sua vida. Palavra de Deus, alimento para nossa alma. Nós falamos na semana passada e buscamos ao Senhor naquilo que é a força, a graça do Espírito Santo. Pedimos a Deus para que Ele tirasse da nossa vida toda a frieza, toda a fraqueza e todo o desânimo. Se você não orou, não se esqueça de orar sobre isso. Foi o propósito que fizemos semana passada. Porque uma vida que vive sem propósito não consegue alcançar absolutamente nada. Diga glória a Deus. A nossa vida é feita de propósito. A nossa vida é feita de escolhas, escolhas que traduzem propósitos. Diga glória a Deus. Vamos continuar a falar sobre o fervor da igreja que ora. E por que isso, irmãos? Porque a Bíblia é quem diz que nós precisamos ser constantes em Deus. Constantes em Deus. O texto que nós lemos apresenta um momento revolucionário. Depois da ascensão de Cristo, o Evangelho começa a ser propagado, e a Bíblia então traz-nos este texto e contexto, e ele mostra o início ou a abertura oficial do Evangelho a chegar para os gentios, para aqueles que não eram judeus, ou segundo aquilo que o povo falava, para aqueles que não eram merecedores de misericórdia e de salvação. Diga glória a Deus. Então, este momento simboliza o fim daquele exclusivismo religioso prepotente dos judeus, que diziam que era só para eles e mais ninguém. Eram eles e mais ninguém. Eles eram os melhores, os que mais oravam, os que sabiam orar, os que andavam na lei, os que eram tementes a Deus, faziam melhores sacrifícios. E então aqui começa a quebra daquilo que é a exclusividade religiosa. Por quê? Porque existem pessoas que se acham exclusivas. Deus só fala comigo, Deus só manifesta a mim, Deus é eu e Deus, Deus e eu. E aqui começa então essa quebra. Por quê? Porque este capítulo 10 começa a mostrar o momento em que Deus dá uma visão clara a um homem que não era crente, que não era judeu, que não andava na lei de Moisés, mas que temia a Deus em seu coração. Aleluia! Este texto começa com Cornélio em Cesareia, tendo uma visão. Um anjo do Senhor aparece a Cornélio e vai dizer para ele: olha, Deus te viu. Oh, irmão, é tão bonito isso. Deus te viu. Deus te viu. No meio do exército, no meio da operação militar, no meio da dominação romana, em meio a uma terra pagã, Deus viu. Diga glória a Deus. Eu não sei se você está sentindo a presença, mas eu já comecei a sentir a presença de Deus aqui neste lugar. Deus te viu. Oh, glória. Deus te viu. E isso não é o homem que está a dizer, não é pregador que está a falar, não é um pastor que está a dizer, é o anjo que veio do céu e falou para Cornélio: Deus te viu e por isso eu estou. Glória! Aleluia! E então um anjo aparece, e é o primeiro momento, porque até então você não tinha relato de anjo aparecer para aqueles que não eram tementes a Deus e que não eram judeus. O anjo do Senhor aparece a Cornélio, alguém gentil, que não é judeu, e ele dá uma orientação específica para Cornélio. Porque Cornélio era um homem de oração, não estava nas sinagogas, não conhecia a lei, não andava na lei, não ia oferecer sacrifício, mas o seu coração temia a Deus. A sua alma estava em comunhão com Deus. Porque é o que o texto diz, que ele orava incessantemente, aleluia. Ele orava sem cessar a Deus, para que Deus fizesse uma obra em sua vida, oh glória. O anjo do Senhor aparece e diz para Cornélio: Cornélio, eu preciso que tu mandes a Jope, cidade onde está um homem chamado Simão, Pedro, e fala para ele vir aqui em Cesareia. Por quê? Porque ele tem que te pregar algumas coisas que tu ainda não conheces. Ora, irmãos, se o anjo estava lá, poderia ter falado. Se o anjo estava lá, poderia ter orientado a Cornélio. Se o anjo estava lá, poderia ter dito: Cornélio, é o seguinte, ó, Deus mandou isso, isso, isso, tem que andar assim, tem que andar. Só que anjo não prega. Anjo não tem dom da palavra. Eita glória! Anjo não é ministro aqui na terra. Anjo não proclama evangelho. Quem proclama evangelho é aquele homem, aquela mulher que recebeu salvação, que recebeu graça, que saiu do mundo do pecado e recebeu vida, oh glória. Então o anjo diz: vai chamar Pedro, porque Pedro sabe como pregar. Vai chamar Pedro, porque ele vai te orientar. Vai chamar Pedro porque ele tem o dom da mensagem, oh glória. Você vai lembrar que quando eles estavam em Jerusalém, e Deus, e Jesus falou para eles: ficai até que do alto sejais revestidos de poder. Está fraco? Até que do alto sejais revestidos de poder. Se não vier poder, não saia do lugar. Se não vier poder, não move o pé. Se não vier poder, não abandona a fé. Se não vier poder, não desanima. Se não vier poder, não retrocede. Se não vier poder, não recua. Enquanto estiver na presença, aleluia, é Deus quem vai derramar, oh glória. Meu Deus, aleluia. Fica em Jerusalém. Então eles ficaram. Espírito Santo veio, como está conosco nesta tarde. Houve um fogo, uma glória, uma graça. Quase 3.000 almas para Cristo. E aí começou então o evangelho a se expandir. E então Cornélio, que é um homem temente a Deus, devoto a Deus em sinceridade, estava em oração. Ah, mas ele não lia a Bíblia. Não conhecia os papiros e pergaminhos. Não conhecia a lei. Ele era um homem romano. Era, mas o seu coração havia temor ao Senhor. E ele, nesse temor, ajudava as pessoas em caridade, em generosidade. Por quê? Porque ele queria agradar a Deus e não sabia como. Então a melhor forma que ele tinha era se doar ao próximo e orar a Deus para que Deus fizesse alguma coisa sobre a sua vida, aleluia. Então o que ele fazia era doar da sua vida, doar do seu tempo, ajudar os necessitados e continuar em oração. Porque Deus me dá uma direção. Eu estou a ajudar, mas eu quero mais. Eu busco mais. Eu não quero ficar só na condição em que estou. Eu preciso mais da sua presença. Eu quero mais sobre a minha vida. Eu não quero só ser um Cornélio, que é um homem caridoso. Eu quero mais da tua graça. Eu quero mais da tua glória. Eu quero ter comunhão contigo. Eu quero ter vida com o Senhor. Aleluia!
1: E Deus viu o coração de um homem que tem sede pela palavra, que tem sede de Deus, que deseja a presença do Senhor. Aleluia.
0: Sabe como é que acaba o fervor na igreja? Quando acaba a sede de Deus. Sabe como é que acaba o fervor espiritual no meio do povo? Quando se acaba a fome de Deus. Quando temos fome de títulos, de púlpitos, temos fome de fama, temos fome de glória, temos fome de tanta coisa menos de Deus, aí acaba o fervor da igreja. Aí acaba o fogo do Espírito. Porque a carne começa a tomar conta. E aí eu falo, eu canto melhor que a irmã. Eu prego melhor que ela. Eu sou melhor que fulano. Eu faço melhor que fulano. Eu ajudo mais que fulano. Eu sou mais benevolente. Eu sou mais isso e aquilo. E eu esqueço de dar toda a honra e glória àquele que é dono da vida. E aí começa a acabar o fervor da igreja. Por quê? Porque eu já não oro a Deus com temor e humildade. Eu oro a Deus para que eu seja melhor que a irmã. Eu oro a Deus para viajar mais que o irmão. Eu oro a Deus para contar, olha, ganhei 50 almas, fulano ganhou 20. Eu oro a Deus para dizer, ah, o meu culto encheu mais que o outro. Eu oro a Deus para querer aparecer. Mas João Batista ensinou o caminho, que diminua eu e cresça o Senhor, ó glória. Que eu diminua e que a glória, a graça, o poder e a presença, aleluia. Que ele cresça, que ele cresça. Alguém comigo levanta a mão. Que ele cresça, que ele cresça, que ele cresça. Que a glória dele cresça, que a presença dele cresça, que a graça dele cresça, que o fogo dele cresça e domine a nossa alma. E nós vamos diminuindo, e quanto mais diminuímos, temos graça. E quanto mais diminuímos, temos fogo. E quanto mais diminuímos, temos glória. E quanto mais diminuímos, vemos o céu aberto. Oh glória, oh glória. A Bíblia diz que este homem chamado Cornélio vive uma fase extraordinária da sua vida. Escute, porque através de um gentio, e Paulo diz que ele é pregador dos gentios, porque ele é um dos maiores pregadores dos não judeus. É o primeiro gentio que abre portas para o evangelho ser proclamado. Cornélio é o gentio que não anda na lei de Moisés, que não vai a templos e tabernáculos, que abre caminho para aqueles que são judeus e receberam a palavra, saiam do conforto e entrem em terrenos, em lugares que eles não queriam, mas que Deus enviou, oh glória. Porque o texto é muito claro. O texto é claro quando mostra que este Cornélio não era qualquer um. Não. Ele era centurião em um exército romano, quer dizer, um oficial do exército, exército pagão. Não era temente a Deus, mas ele era temente a Deus. Um oficial daquela envergadura se prostra para buscar um Deus e ignora os deuses da sua terra, os deuses do seu povo. Ele deixa os deuses de Roma e quer buscar o Deus vivo e poderoso. Ele deixa hábitos e costumes de Roma e quer viver segundo a vontade do Deus vivo e poderoso. Ele abandona as práticas pagãs e quer viver na prática da palavra. Ele deixa a vida imunda e abraça a glória do Senhor. Aleluia! É um homem que tem cargo político, é um homem importante na sociedade, é um líder de guerra que se curva a Deus e diz, eu quero a tua presença, eu quero a tua graça, eu quero, aleluia, mais do que eu sou aqui como chefe de exército oficial, eu quero a tua presença em minha vida, aleluia. E este homem então começa agora a viver o extraordinário. Diga comigo, extraordinário. Só que por que ele viveu isso? Não é porque Deus achou ele bonito, e nem forte, e nem cheiroso. É porque ele orava. Ele orava. Ele orava. Ele não orava porque era chefe, ele orava porque queria se humilhar. Ele não orava porque mandava, ele orava porque era temente. Ele não orava porque tinha empregados, ele orava porque queria servir ao Deus, ao glória. Irmão, sabe qual é o nosso dilema nos dias atuais? É que a gente acha que oração é coisa qualquer. Não é, irmão. Quem já foi aqui a uma audiência com um juiz, um advogado? Quem já foi? Quando você chega lá, na audiência, como é? Você chega, e aí, juiz, beleza? É o seguinte, ó, meu problema me resolve porque eu sou... É assim? Não. Excelentíssimo, meritíssimo, seu juiz, digníssimo, digníssima, e... Aí, com Deus, a gente acha que Deus é o dono da quebrada. Deus e Pai, ó, eu estou aqui, estou zangado, estou nervoso, Deus... Não. E esse é o problema que a gente enfrenta, porque acha que Deus... Ah, Deus, se eu não fizer, não vou mais para a igreja. Olha Deus a chorar por sua causa. Porque você não vem para a igreja porque vai perder a fé. Olha Deus, oh, eu vou chorar porque a minha filha... Não, irmão. Falar com Deus, orar ao Senhor, é uma vida íntima de comunhão com o dono da vida. É uma vida de devoção a Deus. Uma entrega da sua alma. Porque orar não é só dobrar o joelho, glória, glória, glória, não. Orar é entregar a sua vida em oração e dizer: eu dependo, eu confio, eu espero, eu acredito, eu não me movo, aleluia. Porque eu sei que Ele está no controle de tudo, ó glória. Orar a Deus. E Cornélio fazia isso. Chefe de exército, oficial de exército, não era qualquer coisa não, irmão. Mas ele se colocava em oração a Deus para agradar a Deus. E quando Deus manda soldados irem, ou dois homens de Cornélio irem a Pedro, imagine comigo, o povo, a igreja é perseguida, a igreja ameaçada de morte, a igreja está a sofrer atentado, e de repente dois soldados romanos entram no povoado e começa alvoroço. Aí chega para Pedro e fala: Pedro, é o seguinte, ó, chefe Cornélio mandou. Por quê? Porque Deus mandou. E Pedro fala: não, não, como Deus vai falar com alguém que é gentil? Como Deus pode falar com alguém que não teme a Ele? Como Deus pode falar com alguém que está na bebida? Como é que Deus pode falar com alguém que está na droga? Como é que Deus vai falar com alguém que está na prostituição? Como é que Deus vai falar com alguém que está na balada? Como é que Deus... É aí que a gente se engana. Porque eu não conheço o coração de ninguém. Eu não conheço a vida de ninguém. Ao meu olhar, Deus não responde ninguém, só a mim. Ao olhar de Deus, Deus responde a todo aquele que clama com fé em seu coração. Aleluia. Escute. Eu estava desviado. E eu me lembro como se fosse hoje. Estava com uma calça azul escura, largona, mais ou menos aqui, abaixo da cintura. Estava no meio de uma discoteca e a música e pegando fogo a discoteca. Espírito Santo chegou para mim no meio daquele furdunço. O que que você está fazendo aqui? Eu comecei a olhar, falei, devo ter exagerado. O que é que você está fazendo aqui? Eu não te chamei para essa vida. Irmão, aquele homem que estava no meio parado da discoteca, eu comecei a ficar perturbado, incomodado, porque é uma voz que falava mais forte que a música que eu ouvia, porque não falava o ouvido, falava na minha alma.
2: E eu comecei a olhar para um lado e para o outro, e nada, nada, nada, e não tem resposta. Cheguei para os meus amigos e falei assim: pessoal, é o seguinte, vou para casa. Mas a gente acabou de chegar, hein? Não faz nem uma hora. Eu falei, eu vou embora. Ele falou, por quê? Eu tive que mentir. Eu falei, eu estou com dor de cabeça. Se eu falasse para os meus amigos que eu estava ouvindo Deus falar comigo, eu falaria, está chapado, está torto, exagerou na dose. Falei, eu estou com dor de cabeça, vou para casa. Irmão, aquela voz na minha alma, me incomodando. Eu tive que ir para casa. Dia seguinte, eu levantei 6 da manhã. Olha, eu caminhando para a igreja, falando, Senhor, o que o Senhor quer da minha vida? Aleluia! O que o Senhor busca da minha alma?

faz, ele entra e faz a obra. Ele é Deus, ele é Deus, ele é Deus, ele é Deus, ele é Deus. Não há lugar aonde ele não possa. Oh, glória! Não há lugar onde Deus não entre. E a Bíblia diz que Pedro se recusa a ir. Fala, não, não vou não. Vou não, porque aquele povo, aquele homem é pecador. Não vou. Não dá. Como nós, às vezes, fazemos. Nós, no seu todo, não vou me misturar. Não vou chegar perto. Aleluia. E aí Pedro tem visão, meu bem. Um lençol. Vum. E as carnes estão sobre o lençol. E Deus fala para Pedro, come. Aí Pedro fala, Senhor, mas é imundo. Eita. Senhor, não dá. Essas carnes não são próprias para comer, são imundas. E Deus fala para ele, não chames imundo aquilo que eu santifiquei. Oh, aleluia. Oh, aleluia. Oh, aleluia. Oh, glória. Você pode dar o seu nome, mas Deus é quem conhece. Você pode ter suas escolhas, é Deus quem conhece. Oh, glória. E Pedro tem que ir. Pedro tem que ir, precisa ir, por quê? Porque enquanto ele acha que aquele povo é imundo, há alguém em oração a Deus. Quando ele acha que aquele povo é imundo, há alguém que entregou seu coração a Deus. Quando ele acha que aquele povo é imundo, há alguém que todo dia dobra o joelho e fala, Deus,

gloria. Aleluia. Esse homem chamado Cornélio vive a maior experiência da sua vida. E a missão de Pedro era uma. Não era para convencer ninguém, porque Deus já falava com ele. Então não era para evangelizar, era para mostrar o caminho certo. Deus não chamou Pedro para Pedro ir lá, olha, vai evangelizar fulano, prega para ele. Não, não, não, não, não, não. A pregação para Cornélio e a sua família era diferente, por quê? Porque Cornélio e a sua casa eram tementes a Deus. Era uma família que temia a Deus, com as suas limitações, mas temia a Deus. Deixa eu abrir um parêntese aqui, eu preciso entregar e ministrar sobre a sua vida, aleluia. Mas eu quero que você levante a mão para o céu com toda a sua fé. Oh glória, sim, acima de todas as nossas limitações, as nossas incapacidades, as nossas frustrações, os nossos medos e as nossas lutas, Deus ainda nos vê e Ele vai entrar em providência e vai mudar a nossa história. Deus ainda vai fazer um reboliço para a sua glória. Alguém que crê, adora. Alguém crê, adora, adora, adora. Orianda e me clama glória. Oh, aleluia. Por que, irmão? Porque eram vidas que ninguém sabia, mas estavam aos pés de Cristo. Ninguém conhecia, mas estava aos pés de Cristo. E às vezes a nossa vida é assim, ninguém vai te ver. Nas batalhas, nas lutas, nas lágrimas, no sufoco, no desespero, na fome, na nudez. Ninguém vai te ver, mas Deus te vê. É por isso que muita gente enfrenta batalha e há um tipo de batalha que é assim. Mas como é que ela conseguiu? Estava de rastos. Como é que ela se levantou? Estava caída. Como é que ele conseguiu dar a volta por cima? Quem lhe ajudou? Quem estendeu a mão? Como é que a vida se ergueu? Como é que reconstruiu? Como é que aconteceu? E, biriri, biriri. E o problema é esse. Porque enquanto as pessoas julgam por aquilo que vêem, Deus trabalha naquilo que ninguém vê, mas Ele vê, oh glória, que é o nosso coração, é a nossa alma, é a nossa sinceridade, é a nossa fidelidade. A sua palavra, a sua palavra, a sua palavra, oh glória. Deus conhece o coração daquele que o ama. Deus conhece o coração daquele que o busca. Deus conhece o coração daquele que é sincero na sua presença. Aleluia. E Ele trabalha. É por isso que Jesus diz em Mateus 6 que quando a gente for orar, a gente faz o quê? Entra no quarto e fecha a porta. Porque há coisas que ninguém precisa ver nem saber. É você e Deus. Há batalhas e guerras que ninguém precisa estar por perto. É você e Deus. Em oração, em clamor, em temor. Oh glória. Há guerras que você ainda não venceu, porque o mundo inteiro sabe que tipo de guerra você está a enfrentar, que tipo de batalha você está a enfrentar, o que é que você espera da sua vida. Mas Deus te convida nesta tarde, em nome de Cristo, a fazer como Cornélio. Vai ser julgado? Vai. Vai ser ignorado? Vai. Vai ser apontado? Vai. Mas enquanto ele orar, é Deus quem se vai responsabilizar pela sua vida. Enquanto ele orar, é Deus quem vai trabalhar. Enquanto ele orar, é Deus quem vai gerar milagre. Oh glória! É Deus quem gera milagre. A igreja que ora, a igreja que anda no fervor, é Deus quem justifica. Pode vir lei, podem vir homens, podem vir decretos. O último que dá a palavra é aquele que governa os céus e a terra, é Jesus Cristo. Aleluia. É por isso que nós temos que crer no Senhor e ficar com Ele. Oh glória. É por isso que a nossa vida precisa estar direcionada ao Senhor. Glória a Deus.
A igreja que é fervorosa em oração vive milagre. Vive. Irmãos, vocês não estão cansados de tanta balela? Não estão cansados de tanta conversa fiada, irmão? Nós temos que nos revoltar. Aí você vai falar, pastor, vamos virar. Não. É em oração. Nós precisamos mudar a sentença. É em oração. Escuta. O povo estava no Egito. 400 anos, 420, 450, ali na escravidão. E de repente o Senhor levanta um homem chamado Moisés. Moisés agora está no palácio. Enquanto Moisés está no palácio, o povo continua escravo. Moisés no palácio não mudou nada. Moisés no palácio não trouxe milagre para o povo. E o povo está escravo. Quando ele sente a dor de um escravo espancado, ele vai tentar defender, mata o soldado e agora tem que fugir, porque o erro que ele cometeu é gravíssimo. E ele foge. 40 anos longe, o povo continua escravo. Passaram 80, 40 no palácio, 40 fugido, 80 anos e o povo continua escravo. Mas a promessa era viva. E o povo que estava escravo começou a fazer o quê? Revoltar? Não. Vamos quebrar os egípcios? Não. Vamos destruir tudo, mostrar que somos fortes? Não. Vamos orar. Somos escravos na carne, mas a nossa alma ainda pode ser livre. Somos escravos no corpo, mas a nossa alma ainda vai sobreviver. Deus!

0: deu glória.
1: E a Bíblia diz que Moisés vai. Moisés vai e ele dá muita desculpa. Onde estão aqueles que gostam de dar desculpas? Às vezes eu sou o primeiro. Quem mais está comigo que gosta de dar desculpas às vezes? Temos alguns aqui. Fala, oh Deus, oh Deus. E Deus vem e pum. Aí Moisés falou, Senhor, eu sou homem de língua pesada. Deus falou, para mim isso não é problema. Já resolvi teu problema. Ah, dificuldade para falar. Já resolvi teu problema. Ah, porque estou longe faz tempo. Já resolvi teu problema. Como? Arão vem vindo aí, oh glória. Eu já resolvi o teu problema. E a Bíblia diz que vem Arão. Enquanto Moisés se justifica.

estou aqui. Eu sou Deus e estou aqui. Por que que não me adoram? Vão adorar um Deus que ninguém conhece, que ninguém vê. Um povo pobre, escravo. Aí está a diferença. Enquanto o faraó olhava para um povo pobre, um povo escravo, um povo que não tinha nem eira nem beira, Deus olhava para o clamor daquele povo e dizia: Deus, liberta-nos. Deus, salva-nos. Deus, transforma-nos. Deus, ajuda-nos, ó glória. E aí Deus começa: fala meu povo para ir adorar. Ele aceita e volta. Aceita e volta. Aí Deus, agora já chega. Agora meu povo vai sair para nunca mais voltar. É quando muda a sentença. É quando muda a lógica do homem. E aquele povo que era só para adorar, agora vai para quê? Para nunca mais voltar. Sabe o que é isso, irmão? É a oração de pessoas que são invisíveis aos olhos humanos, mas elas são fervorosas diante do Senhor. Não espere ser visto por ninguém. Não espere ser aplaudido por ninguém. Não espere ser bajulado. Ah, mas eu orei pela minha irmã e ela foi curada e nem me agradeceu. Você está à espera que te agradeçam porque você fez aquilo que Deus te chamou para fazer. Não espere. Enquanto houver fôlego, ore. Enquanto houver fôlego, clame. Enquanto houver fôlego, entregue a sua vida a Deus. Aleluia. E Deus é quem vai fazer a obra. Quando vier milagre, quando vier resposta, é você quem vai dizer: bendito é o Senhor, porque ouviu a minha oração, porque viu as minhas lágrimas e entrou em providência. Aleluia. Oh glória. Oh glória. Não espere que ninguém te diga obrigado porque você ora. O problema da nossa geração é que a nossa geração está à espera de ser aplaudida por fazer aquilo que Deus manda fazer. A gente quer ser: ah, ninguém me agradeceu porque eu orei pela família. Ninguém me agradeceu porque eu orei para abrir a porta. Não ouvi um obrigado de fulano que saiu da cadeia. E você precisa disso para quê? Só de Deus te ouvir já é uma alegria, irmão. Só de Deus te ouvir é um privilégio. Só de Deus te ouvir, oh glória! Só de Deus te ouvir já mostra que Ele está atento a você. Aleluia. E o que Ele vai fazer não é da sua conta, é da conta de Deus. Simples assim. E Pedro começa: não vou. E Deus diz: não chames imundo aquilo que eu santifiquei, aquilo que eu já purifiquei. Para Pedro era um povo gentil que não andava segundo a lei, que não cumpria os ritos. Para Deus era alguém que já estava salvo. Irmãos, nós precisamos voltar a ser uma igreja forte e corajosa. Nós precisamos voltar a ser uma igreja destemida. Nós precisamos ser uma igreja que não tem medo, irmão. Ah, porque o diabo apareceu na janela. Deixa ele aparecer, irmão. Chama o diabo para orar com você, porque ele tem que se converter. Aleluia. A igreja precisa andar firme na presença, sem temer a homem, sem se curvar a homem, sem se curvar a nada. Nós precisamos ser aquela igreja que nos paravam no ponto de ônibus e perguntavam: você é crente? Fala: sou. Ora por mim porque eu estou perdido. Você orava e Deus fazia milagre. Nós precisamos de ser aquela igreja de novo, que orava no banheiro do trabalho, que orava no banheiro da escola, que orava no intervalo. A gente comia em 5 minutos para ter 30 minutos de oração e dizer: Deus, o dia é teu, a família é tua, o trabalho é teu, faz milagre. Nós precisamos ser aqueles crentes que não estão à procura de coaches da vida para dar técnicas de venda, técnica de não sei o quê, técnica de crescimento, para desbloquear a tua mente. A nossa mente foi desbloqueada, sabe aonde? No Calvário, com o Cristo Cristo ressurreto ao terceiro dia, glória! A nossa vida foi desbloqueada no Calvário, glória! Oh, aleluia! Igrejas virando palanque político, igrejas virando

conversa fiada de coach. Ai, porque agora vamos dar técnica. E conversa fiada, irmão. Estão a tirar o poder da igreja, o fervor da igreja, com conversas mundanas e inúteis. Enquanto isso, as famílias quebradas, casamentos quebrados, vida financeira quebrada, famílias destruídas. Mas Deus vai levantar uma geração aqui nesta tarde, pelo fogo do Espírito Santo, a glória, que não vai se curvar e vai entregar a sua alma. É fogo, é glória, é fogo, é unção, é poder, é dom, é virtude, é glória. Oh, glória! Chega! Chega de conversa fiada, chega de balela, chega de vida morna, chega de igreja sem poder. Há uma geração que se coloca no Calvário outra vez e quer graça, e quer renovo, e quer unção, e quer vida. Chega, chega. Oh, glória! Oh, glória! Oh, Riedere me clama glória. Oh, glória. Oh, glória. Oh, receba poder. Receba poder. Receba fogo. Receba glória. Receba unção. Receba vida. Oh, Riedere me clama glória. Há uma glória, há uma glória, há uma glória. Há uma glória, há uma glória, há uma glória. Oh. Oh. Os discípulos que andavam com Jesus. Oh Deus. Oh Deus. Os discípulos chegaram para Jesus falando: Senhor, nos ensina a orar. Oh Deus. Andavam com Jesus. Fala, Senhor, nós não sabemos, nos ensina a orar. Nós queremos saber orar. Nós queremos ter palavra para orar. Nos ensina, Senhor, aleluia. Nos ensina a nos prostrar diante de Deus e derramar nossa alma, aleluia. Nos ensina a reconhecer nossos pecados e converter nosso coração na verdade do sol. Oh glória! Oh glória! Nos ensina, Senhor, a te buscar como o Senhor quer. Nos ensina, Senhor, a ter palavras que te adoram, que te glorificam. Oh glória! Oh Deus, aleluia! É isso que o diabo quer tirar da igreja, o fervor. É isso que o diabo quer fazer. Tirar de nós a intensidade na oração. O diabo quer acabar com a vida da igreja, a oração, irmãos. É por isso que nós estamos a viver uma geração fraca na fé. Porque não ora mais. Não tem mais fervor. Não tem mais poder de Deus. E poder de Deus ainda continua sobre a terra. Oh, glória! O Espírito Santo não pode ser apagado da igreja. Não extingais o Espírito Santo. Oh, glória! Não se embriaguem de vinho, mas se encham do Espírito Santo. Oh, glória! Oh, glória! Precisamos voltar a andar

glória. Oh Deus, chega. Chega de sermos uma geração pacata que aceita tudo. Nos curvamos para qualquer coisa. Tudo que dizem, que decretam, que mandam, a gente só baixa a cabeça que nem um cachorro medroso e segue. Chega! Nós não somos um povo qualquer. Você não foi chamado por Deus de um bar de bebida, da prostituição, da droga, do crime, da cadeia, da macumbaria, da feitiçaria. Você não foi chamado do esgoto da vida para ser qualquer um nessa terra, não. Nós somos, segundo João, filhos de Deus, não segundo a carne, mas segundo Deus, Pai, ó glória. Nós não somos quaisqueres. Filhos, filhos, filhos de um Deus grande e poderoso, glória. Chega, chega. Até quando vamos viver dominados por aqueles que não têm Deus? Até quando aqueles que não têm Deus vão ditar sobre as nossas vidas o que fazer, o que não fazer? Até quando aqueles que não temem a Deus vão ter poder sobre nós, irmãos? Sobre nós há um poder, e foi o Senhor quem disse: eis que vos dou poder, aleluia. Não foi César, não foi Pilatos, não foi homem. Eis que vos dou poder para quê? Pisar em serpente e escorpião, oh glória, e se beber algo mortífero, não haverá dano, porque eu serei convosco, oh glória. Se levante na fé, creia, creia, creia, creia no poder. Poder, oh glória! Oh, aleluia! Oh, aleluia! Oh, glória! Oh, glória! Oh, glória! Oh, glória! Oh, glória! Ele anda e me clama glória! Ele me anda e me clama teio, oh, glória! Ala mais sui, eita glória! Irimiandas tem glória! Ai, glória, ai! Oh glória! Oh glória! Ei, é Deus, é Deus, é Deus e a sua graça! Você quer ver vidas curadas? Ore! Quer ver vidas libertas? Ore! Quer ver vidas fora da cadeia? Ore! Quer ver vidas fora do crime? Ore! Quer ver vida financeira restaurada? Ore! Quer ver famílias restauradas? Ore! Quer ver casas erguidas? Ore! Quer ver fogo do Espírito? Ore! Quer viver milagre? Ore! Oh glória! A igreja é chamada a orar sem cessar! Oh glória! Oh, aleluia! Ei! Aleluia! Aleluia! Oh, irmão, quando é que nós esmorecemos na fé, irmão? O que foi que aconteceu para a gente se esmorecer tanto? O que foi que aconteceu para nós esfriarmos tanto? O que foi que aconteceu para a gente andar em tantas guerras? É um queimando o outro, difamando o outro, prejudicando o outro. É tanta fofoca, mentira em nosso meio. Quando é que nós perdemos a comunhão com Deus e deixamos de amar o próximo? E deixamos de viver na pre... Quando, irmão? Quando? Quando? É porque nos falta oração. Nos falta oração. Tem tanta gente que quer vencer, mas não quer se prostrar. Tem tanta gente que quer chegar ao pico do monte, mas não quer galgar os degraus. Tem pessoas que acham que para chegar ao pico do monte é só pular. Já chegou. Não, não, não, não, não. Degrau a degrau. Degrau a degrau. Porque enquanto você está aqui, aqui embaixo, sobre os seus ombros há o fardo dos seus pecados, dos meus pecados. E eu quero chegar ao topo. O que eu faço? Um degrau. Está pesado? Eu vou deixando arrogância, outro adultério, a mentira, o engano, e vai ficando mais leve.
E quanto mais leve, mais eu consigo chegar. E conforme eu vou abandonando, a graça que está lá em cima começa a me atrair de uma tal maneira, aleluia, que os meus pecados vão ficando para trás, e vem bondade, e vem amor, e vem misericórdia, e vem temor, e vem justiça, e vem graça, e vem glória, e Deus trabalha. Aleluia. Mas para isso tem que orar. Porque a gente chega no meio do caminho, olha para trás e fala, está difícil. Eu não aguento, não consigo. E aí a gente quer voltar lá para a base de novo. Não volte. Não volte. Não volte. Não volte. Pode estar difícil do jeito que for. A morte pode estar a um palmo do seu nariz. Não volte. Porque ainda que morra, Deus tem poder de ressuscitar. Aleluia. Então não volte, não volte, porque você não foi chamado para ser covarde, não volte, você não foi chamado para ser inseguro, não volte, se a palavra de Deus está na tua vida, então há poder sobre você, continua gemendo, chorando, continua, aleluia, porque no final a resposta virá, oh glória, é Ele quem tem resposta sobre nós, igreja. Eita, eita, eita, eita, oh glória, Deus está no nosso meio, oh glória, e Ele está tocando em vida daqui, oh glória, Deus está neste lugar, oh glória, Deus está aqui, comece a sentir a glória, a graça, oh glória! Aleluia! Aleluia! Aleluia! Ah, pastor, mas o povo é doido. É doido que vai morar no céu. Ah, mas o povo é imparável. Somos nós que vamos morar no céu. Não adianta nada, irmão, boniteza, finesse, andamos todos no pano, a alma gelada, não dá um glória, não sente presença, não tem comunhão com Deus, mas quando chegamos à igreja, estamos todos bonitos, passamos no salão, para quem tem cabelo, né? Passamos no salão antes de chegar à igreja, deu aquele trato, aí quando passa assim, fala, que perfume cheiroso, mas a alma está podre. Não muda nada. Não muda nada. Pastor não está a dizer para andar mal cheiroso. Não é isso. Que ninguém aguenta uma catinga também. Mas o reflexo do seu corpo tem que ser através da sua alma. O perfume suave do Senhor que emana da tua vida. A graça do Senhor, a bondade, o amor, a misericórdia, a longanimidade, a benignidade, aleluia, a presença de Deus na tua vida, oh glória, reflete no seu corpo, na sua maneira de ser. A igreja precisa voltar, precisa, porque às vezes nós seremos parados como aquele cego, à beira, na porta do templo. Ah, me dá esmola, não tem. Ah, momento que você não vai ter nada, nem uma esmola para dar, irmão. Nem um copo de arroz para dar, não tem. Há momentos assim na vida, não tem. Mas sabe o que nós temos para dar? Receba em nome de Jesus. Não tem arroz, receba em nome de Jesus. Não tem café, receba em nome de Jesus. Porta fechada, receba em nome de Jesus. Nós temos de Deus, aleluia. Então receba para quem não tem, receba para quem precisa. Não tem esmola, não tem arroz, não tem feijão para dar, mas tem poder de Deus. Receba, fonte de vida, em nome de Jesus, oh glória. Oh, aleluia. E você vê milagres. Cornélio era esse homem, julgado por tudo e por todos, mas temente a Deus. Cornélio era esse homem que, apesar de ser um centurião, um homem oficial de um regimento, um homem líder,
mas ele sabia que a sua família dependia de Deus, a sua vida dependia de Deus, por isso ele orava, orava. Irmão, não abra mão da oração, não abra mão de estar na presença do Altíssimo. É difícil, é, mas não abra mão. Dói, dói, não abra mão. Às vezes a voz vai falhar, vai ficar rouco, cansado, mas não abra mão. Se você não conseguir abrir a boca para orar, ore com a alma. Com gemidos de palavras, não posso explicar, que Ele leva ao Pai as minhas intercessões. Quando dobro os meus joelhos em meio às tribulações, Ele ouve o gemido do meu coração. Ó Jesus, a Ti confesso, não dá pra viver.

cree que Ele está? Quem crê que Ele está? Quem crê que Ele está? E Ele renova, renova, renova, renova com lágrima, com gemido. Ele renova a tua vida, glória.

0: glória, quem adora, quem adora, quem adora, quem adora o Deus que está conosco, quem adora, quem adora, quem adora ao Deus que está presente nesta casa. Adore, adore, adore, adore, adore. Adore ao Deus que enxuga lágrima, ao Deus que dá vida, ao Deus que ressuscita sonho, ao Deus que restaura, ao Deus que renova, ao Deus que levanta, ao Deus que adora. Oh! Oh! Oh! Eita! Aleluia. Sabe o que me chama a atenção, irmão? É que Deus não deixa o anjo pregar. Deus precisava de alguém como Pedro para ir lá. E sabe o que eu entendo, irmãos, aqui para a gente encerrar já? Escuta o que eu vou dizer. Nós somos resposta para muitas orações, mas às vezes nos acovardamos, julgamos, condenamos, apontamos, queremos desistir, mas Deus não te chamou para isso. Você é resposta de alguém aflito de alma. Mas, pastor, olha para mim. Eu olho. Eu vejo você. Mas Deus vê por dentro. Mas, pastor, eu sou uma pessoa simples. Eu vejo uma pessoa simples. Mas Deus vê por dentro. Porque Deus não capacita segundo o que nós vemos. Deus capacita segundo o seu amor. Então, eu e você somos resposta de oração de alguém. Ah, pastor, mas eu não estou na igreja, mas conhece palavra, então te levanta. Ah, mas eu não sou pregador, mas conhece a palavra, então te levanta. Ah, mas eu não tenho habilidade, porque eu não sou. Não tem problema, Deus te capacita, te levanta. Ah, mas aquele fulano nem deveria, não é você que sabe, é Deus que sabe, te levanta. Às vezes nós estamos a negligenciar aquilo que é missão divina sobre a nossa vida. Então é tempo de nos levantarmos. Porque tem gente orando por uma resposta de Deus. E nós somos a resposta de muita gente. Nós somos a resposta de muita oração. Diga glória a Deus. Diga glória a Deus. Então pare de se esconder. Se coloque em pé em nome de Jesus. Pare de se esconder. Pare. Eu quero que você diga para o seu irmão ou para a sua irmã, só dessa vez agora. Só dessa vez. Olhe para alguém e diga para essa pessoa: você é resposta de orações. Não, fala com fé. Você é resposta de orações. Fale. Não, com mais fé, fale com fé. Você é a resposta de orações. Você é a resposta de orações. Você é a resposta de orações. Você é a resposta de orações. Oh, glória. Quem adora a Deus, oh, glória. Aleluia. Levante a mão para o céu. Feche os seus olhos. Feche os seus olhos, aleluia. Diga: meu Deus, eu preciso continuar a orar sem cessar. Eu quero continuar a orar sem cessar, porque eu sei que sou resposta de muitas orações. Prepara-me e me ajuda a viver o teu milagre. Começa dando glória, glória, glória, glória, glória. Deus maravilhoso. Deus maravilhoso, aqui estamos nós, aleluia. Somos resposta de oração, mas também temos vidas, ó Pai da Glória, que precisam de resposta. Senhor meu Deus, então, Pai, eu sei que o Senhor nos tem preparado para sermos resposta para muita gente, resposta para muita casa, resposta para muita família, resposta para muito casamento, resposta para muita empresa, resposta para muitos filhos, resposta, meu Deus e meu Pai, para muita vida espiritual que está vazia, vidas que estão quebradas, vidas que estão cansadas, vidas que andam frustradas, desanimadas. Somos de resposta, meu Pai, somos de resposta, meu Deus, e o diabo não vai apagar a chama do glória. O diabo não vai apagar a chama do Espírito. O diabo não vai apagar a chama da alma. O diabo não vai silenciar a voz deste homem e desta mulher. Oh glória, somos de resposta, somos de resposta. Então aumenta o fogo, aumenta a glória, aumenta a graça, aumenta a unção, aumenta poder, aumenta a virtude, aumenta a vida, aumenta, meu Pai, e renova, renova, renova esta igreja, incendeia esta igreja, incendeia estas almas, incendeia os ministérios, incendeia para a tua glória. Oriente-me, me clama. Somos de resposta, somos de resposta para muita gente que está de joelhos, está fraca, está cansada, muita gente enferma, muita gente doente, muita gente fraca na fé, muita gente que quer parar, quer desistir, mas nós somos a resposta pelo poder, oh glória. Orimi andari mi clama glória. Receba, receba, receba renovo, receba fogo, receba glória, receba graça, receba unção do Espírito, receba o dom de Deus, o dom de Deus, oh glória, oh aleluia, oh aleluia, oh glória, orienta e me clama glória. Não vai haver covardes, não haverá medrosos, não haverá indecisos, não haverá frouxos, não haverá, Pai da Glória, inseguros, porque o Espírito Santo renovará com glória, com glória, com glória, renovará com virtude, com unção, renova glória. Oh, aleluia. Oh, aleluia. Oh, aleluia. Oh, aleluia. Oh, glória. Oh, Senhor. Oh, meu Deus. Eu sei que tem anjo. Eu sei que tem poder de Deus. Eu sei que tem milagre. Eu sei que tem unção, tem virtude. Eu sei que a tua glória está conosco. Nós ainda cremos no sobrenatural, nós ainda cremos no sobrenatural, nós ainda cremos, ó Pai, que as cadeias vão se quebrar, nós ainda cremos que as cadeias vão se romper, nós ainda cremos que haverá restauração da glória do Senhor, ó glória, oh aleluia, oh aleluia. Oh, aleluia. Oh, glória. Meu Deus, eis-nos aqui, Senhor. Eis-nos aqui, meu Pai, para a tua glória, em nome de Cristo Jesus. Levante a mão para o céu. Levante, levante. Levante a mão para o céu. Toda a igreja com a mão erguida para o céu. Diga, meu Deus, eu não quero viver mais na mornidão. Eu não quero ser morno, eu não quero ser frio, eu não quero ser fraco, eu quero ser cheio do fogo do Espírito para incendiar esta terra. Amém. Quem adora, quem adora, quem adora, quem adora, quem adora, quem adora, quem adora, oh glória, oh aleluia. Que Deus abençoe a sua vida, que Deus guarde você. Eu quero aproveitar os irmãos em pé, em nome de Cristo. Pegue na sua mão o seu voto, o voto que nós fizemos semana passada, e o propósito que fizemos a Deus. Não há frieza, não há fracasso e não há desânimo. Quem orou, diga glória a Deus. Eu orei na rádio por vocês. Eu intercedi pelo vosso propósito. Amém? Porque, irmão, se nós formos mornos, sabe o que vai acontecer? Vamos ser vomitados. E você já... Quem já teve ânsia de vômito aqui? É horrível, não é? A sensação é horrível. Imagina Deus sentindo aquilo por nós e nos vomitando. Meu Deus do céu. Pensou? Mas o Senhor está conosco. Diga glória a Deus. Então você vai pegar no seu voto que fez semana passada. Pastor, eu não fiz, eu quero fazer agora. Os irmãos vão passar com o voto. Você vai apontar o QR Code. Ou o seu celular para o QR Code e você vai ajudar essa obra. Diga glória a Deus. Diga aleluia. Esta obra de Deus, ela não pode? Em nome de? Os ouvintes de casa também, vocês vão receber aí a conta bancária em nome de Cristo. Você vai ajudar a Fundação Reviver. Atenção ao CNPJ da Fundação Reviver. 53018 050, 1000 contra 62. Estou aprendendo a falar o meia aqui, viu? 53018 050, 1000 ao contrário 62. Você vai abençoar a Fundação Reviver em nome de quem ama esta obra. Diga amém. Amém. Deus é bom demais, irmãos. Deus é bom demais. Uma vez nós fizemos uma ação social lá na minha terra, Moçambique, e fomos para um bairro chamado Matola. O bairro Matola é muito populoso, mas também é pobre. Escuta, olhe para cá, com o seu voto na mão. Quem não fez, pegue o voto agora. E nós fizemos doações de roupas, fizemos doações de calçados, material escolar, enfim. Os jovens, nós na época nos unimos. E aquilo marcou minha vida, irmão, por quê? Porque acabamos de distribuir, apareceu uma menina, devia ter uns 10 aninhos, ela chorava. Mas ela chorava compulsivamente, ela chorava. E ela dizia: Deus, meu sapatinho. O primeiro sapato que ela tinha ganho na vida fomos nós que doamos através da doação da igreja. Que bênção. Irmão, quem trouxe pasta, escova para abençoar? Oh, glória, olha aqui, irmãos, ó, que bênção. Eita, povo de fé, pode trazer. Quem trouxe, pode trazer para cá. Pode já colocar aqui em nome de Jesus Cristo. Isso, essa obra não pode parar em nome de... Não, já vai trazendo, isso, você trouxe fraldas, pasta de dente, escova, vai trazendo para cá em nome de Cristo, pode colocar aí, oh glória, vamos abençoar vidas em nome de... Escute, essa menina chorava, porque ela tinha ganho o primeiro sapato da sua vida, ela andava descalça, não tinha condição, a família era pobre, tanto é que a roupa dela era toda rasgada, e ela chorava compulsivamente, porque não tinha condições. E nós não podíamos fazer mais nada porque o menino tinha ido embora. E nos comprometemos a ajudá-la posteriormente, voltando àquele bairro. Mas por que eu estou a dizer isso? Existem vidas necessitadas, irmãos, ao extremo. E nós não fazemos a mínima ideia do que está a acontecer. Existem pessoas que para ter um sapato, irmão... Quem já passou por pobreza aqui? Quem já colocou o prego no chinelo? Eu já. Já. Não tinha como comprar chinelo novo, pegava aquele clipe, furava, andava com o clipe. O clipe gastava, tinha que arrumar outro. até Deus fazer a obra e prosperar. Sucesso demais. Tem gente que às vezes nem isso tem. Então Deus nos trouxe aqui porque nós somos resposta de muitas orações. Oh, glória, se coloque em pé em nome de Cristo. A serva do Senhor vem para cá para cantar assim que a gente acabar de orar. Levante a mão para o céu, levante a mão para o céu. Isso, você que trouxe a sua doação, traga para cá em nome de Cristo. Vamos continuar a abençoar este projeto da Fundação Reviver. Olha que coisa linda, irmãos. É só o primeiro dia. Semana que vem tem mais em nome de... Levanta a mão para o céu, levante, levante, levante. Você que está com o seu voto, levante para o céu. Diga, meu Deus, meu Pai, eu quero abençoar vidas através do meu voto, da minha oferta. Eu quero abençoar lares e famílias para a tua glória. Vai dando glória, glória, glória, glória, glória, meu Deus e meu Pai. Queremos ofertar, Senhor, para socorrer vidas, lares, casas e famílias para a tua glória. Queremos ofertar, meu Deus e meu Pai, para socorrer vidas que estão completamente perdidas, sem eira nem beira. Não tem ajuda, não tem socorro. Estão largadas as estradas, meu Pai da glória. E muitos de nós passam e não dá a mínima, Senhor. Mas hoje seremos resposta de oração de muita gente através da oferta, das doações de amor e de caridade. Porque vamos socorrer vidas que estão na sarjeta, debaixo da ponte, que estão, Pai, no último limite, Senhor, e haverá socorro, graça e favor, em nome de Jesus. Garante a bênção, garante vitória, garante a resposta para a tua glória, em nome de Jesus. Amém.
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Você, quinta-feira, dia 18 de junho, uma tarde abençoada, paz a todos. É sempre muito bom ter você com a gente aqui. Está no ar mais um Deus é Amor com você na maior rede de rádio do país. Que Deus continue abençoando a sua vida, o seu dia, a sua tarde, o seu início de noite, a sua noite inteira. Semana passa que a gente nem vê, né? Muito obrigado pelo carinho, pela sintonia, por dar esse espaço maravilhoso na sua vida, que a gente pode entrar na sua casa, no seu trabalho, tá de carona aqui no seu caminhão, no seu carro, onde quer que você esteja, que o Senhor continue te abençoando. E a gente coloca hinos maravilhosos aqui na nossa programação para você, no Deus é Amor com você. Também falamos sobre o que acontece na igreja Deus é Amor, aonde quer que você esteja, tanto aqui na sede mundial, como pelo Brasil afora. E eu agradeço muito por isso. Vem comigo e a gente abre muito, mas muito bem hoje o nosso horário, às 5:01, com a música de Daniela Balabem, Abundante Chuva. Uma ótima tarde para você, Deus continue abençoando.

Jesus, nome lindo, maravilhoso, poderoso, que liberta, que faz a gente acordar todos os dias e agradecer Ele pelas maravilhas na nossa vida. Seu nome era Jesus, nosso libertador, nosso único e suficiente Salvador. Elias Santos aqui na programação. Jesus. 5 e 9, muito obrigado pelo carinho, pela sintonia, sempre muito, mas muito bom ter você com a gente aqui na nossa programação. E eu quero te fazer um convite, hein? 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É um curso oficial da Igreja Pentecostal Deus é Amor. Agora tem Ângela Gonçalves na programação, 5 e 12, depois da chuva. Inclusive, um dos novos trabalhos de Ângela Gonçalves aqui.

5h16, os melhores hinos, uma programação toda especial para sua tarde de quinta-feira fechar assim, ó, com chave de ouro, assim, de uma forma maravilhosa. Você que teve um dia estressante, meu, já chegando o fim do dia, minha cabeça tá queimando. Tem muita gente que fala, minha cabeça tá queimando aqui, ó, de tanta coisa que aconteceu. Relaxa. Respira, porque Deus sempre tem o melhor para você. E se você se entregar às suas dores, não dores físicas, né? Mas as dores emocionais que vão adquirindo durante o dia, às vezes a falta de respeito de uma pessoa que é querida, que trabalha com você, ou que de repente não tem um bom relacionamento, a pessoa sempre faz questão de te ofender, te magoar. Você tem que colocar na balança o que você deve carregar e abrir muitos olhos como você vai descarregar isso. É, porque você se deixa, você vai ouvindo, aí se fecha ali, né? Fica mal resolvido no trabalho, fica mal resolvido ali no serviço, mal resolvido com uma outra pessoa, um amigo, uma amiga, no trânsito, em qualquer lugar que você vá, onde possa haver uma ofensa, alguma coisa que vai te magoar, e de repente, você carregando isso, você vai descarregar em quem? Na pessoa que é fácil de te perdoar, né? É muito fácil. Você ofende a esposa, ofende seu filho. Ah, eu estou irritado mesmo. Né? Por quê? Porque sabe que amanhã, porque eles te amam, eles vão te perdoar. Mas o chefe não. O chefe pode não te perdoar e aí você ouve aquilo ali tudo e fica quieto, que de repente ele pode te mandar embora. Ou teu senso de inferioridade fala mais alto ali no serviço e você ouve o que não devia e fica quieto. Mas todo ser humano, a grande maioria é assim, né? Descarrega na pessoa que está mais próxima. Geralmente a gente machuca as pessoas que nos amam com facilidade. A gente tem que tomar muito cuidado com isso. Sim, e aprender que o que está no trabalho, o que está no trânsito, fica no trânsito. Você tem que escolher, começar a tomar posse da tua vida e escolher quem vai estragar o teu dia. Você nunca viu a pessoa te ofendeu. Aí você passou um mês depois na frente daquele estabelecimento e falou, ó, estabelecimento aí, o pessoal é mal educado. Mas a gente inverte a situação. Você entrou no estabelecimento e uma recepcionista ali, um recepcionista, o atendente que tivesse ali, ele falou, olha, Deus abençoe o teu dia, volte sempre. Aí a gente dá uma risadinha e fala, ah, muito obrigado. Só que a gente nem sai contando, ó, naquele estabelecimento tem um pessoal que trata tão bem a gente, que dá um bom dia todo dia, que dá boa tarde, qualquer momento que você chega naquele caixa ali, a menina tá sorrindo. É raro ficar falando disso, mas se maltratar, se atender mal, ah não, aí a gente pega, carrega assim que nem uma caixinha de surpresa, né? Toda hora abre ela e fala, ó, aquele caixa número 12 ali, ó, aquela menina lá não atende bem. Quer dizer, a gente nem sabe o que ela passa na casa dela. A gente não sabe o que ela passou na vida dela. Como está o dia dela, o que ela tem passado no cotidiano. Aí a gente faz um pré-julgamento, acolhe aquilo e repassa. Então a gente tem que tomar muito cuidado com o que a gente pensa, com as nossas opiniões, com o que a gente guarda. Aliás, o perigo do que a gente guarda é maior ainda, porque você, às vezes, você carrega um veneno que vai te destruindo, literalmente, que vai te afastando das pessoas que você ama, porque você acaba sendo uma pessoa grosseira, que vai te afastando de quem é importante para você, porque você acha que você sofreu muito na vida. Então, para com isso. A vida é preciosa demais para você deixar ela passar assim, ó, em branco, com raiva, ofendendo, afastando as pessoas que fazem a diferença na tua vida. E que quando você cair, que Deus ajude que não aconteça, mas se aconteça ou já aconteceu, essas pessoas que de repente você ofende, você machuca, é que vão te apoiar e te ajudar a levantar. Então, antes que você precise passar por isso, mude seu jeito. Sim, valorize aquelas pessoas simples que fazem parte da sua vida de uma forma gratuita, não pelo que você tem, mas por quem você é. E ó, você está precisando de ajuda? Procure uma igreja pentecostal mais próxima de você. Converse, ela está sempre de porta aberta. Então você conversa com um líder espiritual, com um irmão, uma irmã, um presbítero, procura ali e fala, ó, estou passando por essa situação, eles vão orar por você com muito carinho, com muito respeito. Vou apontar alguns caminhos que você pode buscar, caminhar para ser feliz. É um direito e um dever seu. Você tem dever de ser feliz. Deus não

te colocou aqui para você só sofrer, para você passar dificuldade. Vai ter momentos difíceis? Sim, vão ter. Mas a gente aprende a ser forte e superar. E o melhor, do nosso lado, nesses momentos difíceis, vamos ter pessoas que são importantes para a gente. Que a gente não magoou, não ofendeu, que a gente deu amor. E esse amor é voltado para esses momentos tão especiais que a nossa vida tem e que a gente precisa. Aliás, a gente sempre vai precisar de alguém especial na nossa vida. Por isso que a gente tem que cuidar bem do nosso próximo.

E Santos, exemplo de Jó, na nossa programação agora 5h26, quero falar de uma campanha muito importante, a campanha especial 4 Domingos, que continua. 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

0: Pedro Magalhães, Soberano Deus. Agora 5h33, em uma hora, mais ou menos, teremos aqui a nossa live. Daqui a pouco tem às 6h30, tem o informativo Reviver no rádio. E depois, hoje tem live. Aproveitar que a pessoa que administra a live já está aqui comigo, já chega um pouco mais cedo. Irmã Eliana Miranda, hoje a nossa live vai ser maravilhosa.
1: Me chamou, eu já tô aqui.
0: Exatamente.
1: É assim.
0: Pro pessoal entender, televisão, rádio, a gente chega assim, 5 minutos, já entra no ar, né? Uhum. Mas com câmera, com televisão, o processo é outro, né? Chegar com antecedência, averiguar currículo,
1: vocês vão,
0: tema.
1: Inclusive, ver que eu tô um pouquinho mais séria lá.
0: Ah, é verdade, né? Olha, vou te falar, eu também.
1: Eu fico com vergonha do povo que tá em casa. Essa é a verdade, tá? Eu sei que vocês estão me vendo e eu com vergonha.
0: Então, é
1: a
0: gente.
1: A paz do Senhor Jesus.
0: A paz. E aí, já preparando tudo, hoje a live vai ser bem interessante, né?
1: Bem interessante.
0: Aliás, todas são.
1: É verdade. Mas você sabe de uma coisa?
0: É.
1: Eu sou obrigada a achar que a live vai ser sempre muito interessante, porque eu tô nela, né?
0: É verdade,
1: aquela,
0: né?
1: Aquela pessoa bem modesta, sabe?
0: A simplesinha de estar simprão de tudo.
1: Eu tô nela.
0: Não, olha, então... vai ser a parte principal é que eu vou estar apresentando.
1: Não, peraí, também não é assim, né?
0: Ah.
1: Não é a principal.
0: Ah,
1: não.
0: Sim.
1: A principal, aliás, não é uma só, são três, tá?
0: São três. É verdade.
1: São três, que na verdade é uma, mas são três. Você
0: é uma, entende, mas são,
1: né?
0: Três. Entendi, tá bem claro.
1: Tá bem claro,
0: tá,
1: né?
0: Tá bem claro.
1: Pai, Filho e Espírito Santo, esses são os principais e com certeza vão estar conosco.
0: Sem dúvida nenhuma.
1: Tudo é feito com muito carinho, muito bem pensado pra vocês. E vou dizer uma coisa pra vocês, viu? Ó, eu já cheguei afiadinha aqui. Quando o Cido chegou, eu já tava pregando pra Lari aqui.
0: Já tava. Ela já vem com antecedência, já vai... puxando pauta, já tava pregando pra Lari. A Lari já tá com uma outra... Aprendeu sobre Jó hoje.
1: Olha
0: aí, ó,
1: isso.
0: Que coisa maravilhosa, hein?
1: É assim, Deus mandou, eu falo.
0: Pronto, glória a Deus, glória a Deus. Então, já isso é só pra te lembrar que hoje, às 6h40, tem live na nossa rede social. E você pode assistir, ó, é arroba...
1: Fundação. Não tem arroba.
0: É Fundacão Reviver. É que tem o arroba Deus é Amor Oficial, que leva para os canais do YouTube também.
1: Sim,
0: né?
1: Sim.
0: Então você tem vários caminhos que te trazem para a live. Então não perca, já separa um momento. Às 6h40 começa essa live maravilhosa, onde a gente fala sobre a Fundação Reviver, sobre o informativo Reviver, com conteúdo muito bem elaborado para melhorar e para te manter informado. Um momento de desconto. Contração também, que a gente agrega alguns valores, né?
1: E eu vou dizer uma coisa para você, Cido, e claro para os nossos ouvintes: quanto mais eu me envolvo nas instituições Reviver, mais eu me apaixono por elas.
0: Isso, é impressionante.
1: É, né? Muito impressionante. Então, assim, olha, vale a pena você conhecer, vale a pena você participar da nossa live, porque assim, é uma conversa descontraída, igual aqui, sempre com aquele gostinho da palavra de Deus, porque tem que ter, né?
0: Tem que ter.
1: Então, falamos na verdade, assim, é um programa informativo Reviver, porém com vocês nos vendo.
0: Exatamente. E a gente levando a palavra de Deus com o maior carinho e respeito do mundo, que é necessário na nossa vida, no nosso cotidiano. Eu, particularmente, cada live, cada programa que eu faço aqui, eu aprendo um pouquinho mais. Isso tem enriquecido a minha vida, viu?
1: Eu também.
0: Amém.
1: Aprendo muito mesmo.
0: Amém. Glória a Deus. Muito obrigado e até mais tarde.
1: Eu que agradeço e já, viu, gente? Já, ó.
0: Oi,
1: o relógio tá voando.
0: Tá voando. Daqui menos de uma hora. A gente vai com o Ricardo Ehlers agora, A Casa do Pai.

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Férias, a gente tá em clima de férias, já vai chegando junho, julho, né? As crianças vão já ficar de férias da escolinha, muita gente pega férias no trabalho também para combinar com as férias dos filhos, isso é muito bom. E a aventura mais especial do ano está chegando, Escola Bíblica de Férias. Prepare-se para uma tarde cheia de aprendizado, louvores, brincadeiras, surpresas e momentos assim inesquecíveis na presença de Deus. É no dia 25 de julho, um dia que eu gosto muito, sabe? Dia 25 de julho. Não sei se é porque eu nasci nesse dia. Bom, brincadeira à parte, filmando. Eu vejo a data e falo, meu nível. 25 de julho, às 3 horas da tarde. Você tem um encontro marcado aqui na nossa sede mundial. Escola Bíblica de Férias será ministrada pela tia Débora Miranda com o tema Pedrinhas do Reino. Que gracinha, né? Pois cada criança é uma pedrinha preciosa nas mãos do rei, sendo lapidada para brilhar e fazer a diferença nesse mundo. Coisa linda, né? Segue aí você que de repente está se programando, já pega aí a data, 25 de julho, às 3 horas da tarde. Pega essa criança tão especial na sua vida. Quem sabe você tem um tempinho, já se organiza e vem com a gente. Você já é nosso convidado, nossa convidada. Olha, sabe quem vai participar também? O Pequeno Galileu e o Coral Kids. Sim, o Pequeno Galileu e o Coral Kids. Vai ser uma tarde maravilhosa. Esperamos você e sua família, seus amigos, para fazer parte dessa grande festa de fé e alegria. 25 de julho, às 3 horas da tarde, aqui na nossa sede mundial, na Avenida do Estado 4568, ou Avenida Prefeito Passos, número 10. Você é muito bem-vindo, muito bem-vinda. Traz aqui o seu pinguinho para se divertir e ouvir mais da palavra do Senhor. Agora tem Caterine Magalhães.

Eu confio em Deus, Catarine, Caterine Magalhães. Workshop de casais. Deixa eu chamar a sua atenção aqui. Sabemos que o casamento é preservado por meio de amor, respeito, fidelidade, diálogo e também oração e comunhão com o Senhor. Quando o casal busca juntos, é um corpo só, né? Busca o Senhor, ele vai abençoando e é claro que a gente tem que estar trabalhando isso no nosso dia a dia, no nosso cotidiano. Como é o seu relacionamento com a sua amada, com o seu amado? Independente no começo do relacionamento, eu vou buscar a minha gatinha para ir no cinema. Hoje, você está com a sua gatinha. 40 anos depois, você continua com a sua gatinha para ir no passear, tomar um sorvete, para final de semana. Amor, vamos orar junto, vamos à igreja junto. Que coisa boa, hã? É assim, você tem que aproveitar esses momentos. E claro, vir buscar o Senhor cada vez mais. É um corpo só, para ficar saudável espiritualmente. Por isso, nosso workshop busca ajudar os casais a desenvolverem um lar cristão mais saudável, fortalecer os vínculos familiares, incentivar uma vida de fé, prática no dia a dia. Então, pega essa pessoa tão especial, Que você escolheu para viver o resto da vida ao seu lado, para envelhecer com essa pessoa em prol do amor, buscando a Deus e pedindo para Deus, assim, abençoar sempre os seus dias, as suas noites, a saúde, para que consigam compartilhar uma história maravilhosa. Participe desse workshop, é muito especial. Dinâmicas e palestras promovem reflexão, aprendizado, aproximação entre os casais, sempre com base nos ensinamentos bíblicos. Momentos de louvor e oração reforçam que Deus está no centro dos relacionamentos. Então, você que de repente está passando por uma situação um pouquinho mais complicada, vai entender e administrar o que está acontecendo. Se você já vive bem, melhor ainda. Você é uma referência de que o relacionamento deu certo, que Deus tenha abençoado vocês e vai ajudar outros casais também. Aqui na nossa sede mundial, o workshop acontece nesse domingo, dia 21 de junho, às 9 horas da manhã. Apresentação Joyce Ávila e Gessé Ávila. Para saber mais sobre o que vai acontecer, você pode entrar no site ipda.com.br, que é o site da Igreja Pentecostal Deus é Amor. Ok? Você vai amar, eu tenho certeza, você vai amar. E você que de repente está precisando de orientação, é o momento certo para você participar aqui. Agora tem Wellington Alves. Se não fosse o Senhor.

Wellington Gonçalves, se não fosse o senhor. E agora 5h55, quero chamar sua atenção, você que de repente estava esperando ou chegou agora na programação, daqui a pouquinho, às 18 horas, tem a oração do entardecer, um momento muito importante dentro do seu dia. Você vai fechar o seu dia, início da noite, e à medida que vai chegando o inverno, escurece mais cedo em alguns lugares do país, né? Então, você separa esse momento para falar com o Senhor, para agradecer, de repente, explicar a situação que você está passando, bate um papo com Deus. Às vezes a pessoa fala, Deus sabe, a gente se acomoda no termo, né? Deus sabe o que eu estou passando. Deus sabe tudo, sempre, sempre. Mas não é o suficiente você só pensar assim. Já que ele sabe, fala, Senhor, já que o Senhor sabe o que eu estou passando, eu queria que o Senhor me orientasse, fala comigo, sabe? Eu queria que o Senhor mudasse a minha situação, me aponta um caminho, o que eu posso fazer por mim, o que eu posso fazer pelo meu filho, por uma pessoa, para minha esposa, o marido. A gente está passando uma situação complicada, ou essa pessoa está... está num caminho errado. Então conversa com Deus, não se apoie naquilo de o teu silêncio é o suficiente e quando alguém pergunta, Deus sabe o que eu estou passando. Não, converse com Deus, Ele te ouve, divida, abre o coração. E momentos como esse, na oração do entardecer, onde quer que você esteja, se você pode parar um momento, sabe, para orar, para glorificar, agradecer, ou de repente explicar a sua situação. Sabe, como se você sentasse ali do lado dele e ele vai te ouvir. Sabe, se tiver mais pessoas orando com você por uma outra pessoa, também, porque a palavra dele não volta. Se houver mais que um, eu estarei presente. Então aproveita isso. Você já vai estar em comunhão. Aproveita esse momento de oração que a gente coloca com muito carinho e é tão importante, mas tão importante esse momento de oração dentro da programação. Aliás, toda a programação, toda a oração que é colocada no ar são importantes e muito importantes. Mas você que está ouvindo agora, é para você que eu estou falando. Está passando uma situação difícil? Separe esse momento para conversar com o Senhor Jesus, explicar a tua situação. Ele é o médico dos médicos, o psicólogo dos psicólogos. Ele não vai te julgar, não importa. Não deixa o inimigo ficar falando, ah, mas você faz isso, vai falar com Deus? Ah, mas você fez aquilo, você vai falar com Deus? Não deixa isso acontecer, não. Ele é superior a tudo e Ele te ama de tal forma que os seus pecados você resolve depois com Ele. Mas Ele não vai te deixar porque você errou, deixou de errar. Aproveita um momento tão especial que você tem, você está vivo, você está viva. Fale com Deus, explique a tua situação e vai aliviar o teu coração. E quando puder, se de repente você está no seu trabalho, na sua casa, quando você puder, procure uma igreja pentecostal mais próxima de você e se oriente com o pastor da sua região, com o presbítero, a irmã, o irmão. Tem sempre alguém que pode te ajudar, te ouvir e não te julgar. Então se prepare o coração aí, que daqui a pouquinho, tudo se preparando aqui, daqui a pouquinho, a oração do entardecer.

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1: Cumprimentamos a todos com a doce paz de Jesus Cristo, nosso Senhor. Hoje é quinta-feira, hoje é 18 de junho, dia 18 de junho, estamos no outono brasileiro, 15 graus na capital paulista. É o programa Voz da Libertação, direção-geral da nossa irmã Eleni Miranda, canal Direto com Deus, Oração do Entardecer. Quem tem o prazer de falar com vocês é o seu irmão pastor Luiz Rúbio. Convido a todos para juntamente comigo orarmos ao Senhor. Oremos. Majestoso Deus e maravilhoso Pai, nós nos colocamos diante de Ti em oração para implorar, para suplicar, para rogar a Sua misericórdia. Porque nós somos totalmente dependentes da Sua misericórdia e são elas a causa de não sermos consumidos. Porque a Tua misericórdia são nova a cada manhã. Por isso, ó Deus, nós Te pedimos que em nome de Jesus Cristo, o Senhor venha perdoar todos os nossos pecados. O sangue de Jesus Cristo nos purifica de todo pecado, está escrito na Sua palavra. E nós cremos na autenticidade e na veracidade da Sua palavra. Por isso agora temos certeza que através de pedirmos perdão e misericórdia, todos os nossos pecados são perdoados. A nossa alma, o nosso corpo é purificado e limpo. E dessa forma, a nossa oração vai chegar à Tua presença. O nosso clamor, o nosso pedido, a nossa súplica vai chegar até os céus. Aonde o Senhor está sentado no Seu trono de glória, na Sua majestade nas alturas. Meu Deus, se Tu observares a iniquidade, quem subsistirá? Mas contigo está o perdão, para que sejas temido. Por isso agora, ó Deus, venha perdoar todos os nossos amados irmãos e ouvintes que agora estão orando. Que os seus pecados também sejam perdoados através do sacrifício perfeito de Cristo no Calvário. E as orações de todos possam chegar à Tua presença. E o Senhor possa responder uma bênção favorável a todos nossos amados ouvintes. Nós somos totalmente dependentes da Tua ajuda, do Teu auxílio, do Teu socorro. Meu Pai, nós queremos agora Te agradecer também por todas as maravilhas que o Senhor tem operado para conosco. Queremos Te agradecer pela vida, por mais um dia. Te agradecer pelo sol, pela lua, pelo frio, pelo calor, pela água que bebemos, pelo pão que comemos, pela cama que dormimos. Te agradeço pela minha família, esposa, filhos, noras, netos, netas, bisnetos. Te agradeço também, ó Deus, pelas lutas, pelas adversidades. Te agradecemos, ó Pai, pelo fato do nosso nome estar escrito no livro da vida. Foi o Senhor quem disse: alegrai-vos, não por causa que os demônios vos submetem, não por causa que as enfermidades são curadas pelas vossas orações. Alegrai-vos antes, pelo vosso nome estar escrito no livro da vida. Por isso, Pai, queremos Te agradecer por tudo e em tudo. Queremos também Te pedir, Senhor, que o Senhor venha abençoar todos os nossos amados ouvintes, aqueles que esperam receber algo das Tuas mãos, um milagre, uma vitória, um livramento. Venha, meu Deus, dar alegria a todos os tristes. Venha dar paz ao atribulado. Venha dar orientação ao desorientado. Venha dar ânimo ao desanimado, força ao cansado, alento ao desalentado. Venha dar esperança ao desesperançado. Venha fortalecer todos os fracos, levantar todos os caídos. Venha salvar os perdidos. Venha resolver os problemas dos problemáticos. Quantas pessoas estão vivendo uma situação desesperadora, um problema insolúvel, mas o Senhor é a solução para todos os problemas. O Senhor é a resposta para todas as perguntas. O Senhor é a fortaleza, socorro bem presente na hora da angústia. Pelo que não temeremos, ainda que a terra se mude, ainda que os montes se transportem para os meios dos mares. Há um rio que alegra a cidade de Deus, o santuário das moradas do Altíssimo. Deus está no meio dela e Ele se levantará ao romper da manhã. O nosso livramento vem do alto, vem das tuas mãos, vem dos céus. 1.000 cairão ao teu lado, 10.000 à tua direita, mas tu não serás atingido. O Senhor é o meu ajudador. O Senhor é o meu auxílio. O Senhor é o meu socorro, o meu livramento. O Senhor é a minha vitória. As portas do inferno não prevalecerão contra a sua igreja. A sua igreja sempre será vencedora, triunfante. O teu povo, meu Pai, sempre levantará a bandeira da vitória. Muitas são as aflições dos justos, mas o Senhor o livra de todas. Todas as coisas contribuem para o bem daqueles que amam a Deus e que são chamados pelo seu decreto. Bendito é o homem que confia no Senhor, cuja esperança é o Senhor. Porque ele será como a árvore plantada junto às águas, que estende as suas raízes para o rio e não receia quando vem o calor. E a sua folha sempre fica verde. E mesmo no ano da sequidão não se afadiga nem deixa de dar fruto. Enganoso é o coração mais de todas as coisas. E perverso, quem o conhecerá? Eu, o Senhor, esquadrinho o coração, provo os pensamentos. Isso para dar a cada um segundo os seus caminhos e segundo os frutos das suas ações. Como a perdiz que ajunta ovos que não choca, assim é aquele que ajunta riquezas, mas não retamente. No meio dos seus dias as deixará, e no seu fim se fará um insensato. Um trono de glória posto bem alto, desde o princípio é o lugar do nosso santuário. Ó Senhor, esperança de Israel, todos que te deixam serão envergonhados. Os que se apartam de mim serão escritos sobre a terra, porque abandonam o Senhor, a fonte das águas vivas. Sara-me, Senhor, e sararei. Salva-me, serei salvo, porque Tu és o meu louvor. Na presença dos deuses, a Ti eu cantarei louvores. Eu quero te adorar, Senhor. Eu quero te glorificar e exaltar o teu nome. Aceita a nossa adoração. Aceita o nosso louvor. Está escrito que o salmista Davi pulava, cantava e dançava, glorificando e exaltando o Senhor. Que nós possamos também sempre exaltar ao Senhor. Sempre te adorar, sempre glorificar. Nós queremos render-te graça, Senhor. Nós queremos te louvar e dizer que só o Senhor é Deus. Só o Senhor pode nos ajudar e nos abençoar. Por isso, meu Deus, não olhe para as nossas imperfeições, nem para os nossos erros, mas olhe para a Tua misericórdia, para o Teu perdão. Olhe para o Teu amor imensurável, o Seu amor inagualável, infinito e glorioso. Porque Deus amou o mundo de tal maneira que deu o Seu Filho unigênito para que todo aquele que nele crê não pereça, mas tenha a vida eterna. Porque Deus enviou o Seu Filho ao mundo, não para que condenasse o mundo, mas para que o mundo fosse salvo por Ele. Quem nele crê não é condenado, mas quem não crê já está condenado, porquanto não crê no único, no unigênito Filho de Deus. Nós cremos em Ti, Senhor, e sabemos que o Senhor é o nosso Salvador. O Senhor é o único meio do homem chegar até Deus, o único caminho que nos leva aos céus. O Senhor é aquela escada que Jacó viu naquela visão, no vale de Jaboque, em Betel. Aquela escada que ligava a terra com os céus. E os anjos subiam e desciam naquela escada. E no topo daquela escada estava o trono de Deus. E quando Jacó acordou, disse: Deus está nesse lugar. E eu não sabia. O Senhor é a escada que liga a terra com o céu, o homem com Deus. Por isso, Pai, é no nome de Jesus que estamos orando. E através da intercessão gloriosa do Teu Espírito Santo, temos certeza que o Senhor vai responder a nossa oração. Ó Espírito de Deus, ó Paráclito Divino, Consolador Celestial, vem inundar o nosso ser, a nossa alma. Vem encher o nosso coração da Sua presença. Vem encher o nosso coração de paz, de alegria e de gozo. Nós queremos nadar, mergulhar nas águas profundas do Espírito. Nós queremos que as águas do Espírito venham cobrir a nossa cabeça. Meu Pai, como os discípulos te pediram no caminho de Emaús, fica conosco, fica em nosso lar, fica em nossa casa, fica em nossa família, fica diante de nós. O Senhor prometeu em Sua palavra: aonde colocar as plantas dos Seus pés, ali estarei contigo. Não te deixarei, não te desampararei todos os dias da tua vida, até que te leve ao porto desejado, ao local almejado. E o nosso destino é o Jordão. E depois que passarmos o Jordão, nós vamos entrar na terra prometida, no paraíso de Deus, no terceiro céu. Sim, meu Deus, vem ajudar o Teu povo, para que assim como aconteceu com Elias, eles possam passar por Jericó, lutas, sofrimentos, trabalhos, passar por Betel, oração, jejum, obediência à Tua palavra e depois, a terceira fase, ir para o Jordão e depois do Jordão está a terra prometida que o Senhor prometeu ao Seu povo, aos Seus escolhidos, prometeu à Sua igreja que o Senhor virá buscar um povo Seu especial, zeloso e de boas obras. no abrir e piscar de olhos, nós subiremos ao encontro do Senhor. A ciência afirma que um abrir e piscar de olhos demora 7 milésimos de um segundo. Esse é o tempo que o Senhor vai demorar para levar a sua igreja a encontrar com o Senhor nas nuvens. E os que morreram em Cristo ressuscitarão primeiro. Depois nós, os que ficarmos vivos, seremos arrebatados a encontrar com o Senhor nos ares. E assim estaremos sempre com o Senhor. A igreja do Senhor espera por esse dia. A igreja do Senhor espera por esse evento maravilhoso. A noiva estão com as suas lamparinas cheias de azeite, aguardando o noivo chegar para participarmos das bodas do Cordeiro. Prepara o teu povo, Senhor, para que todos estejam com as suas lamparinas cheias de azeite, para que quando o noivo vier, estejam preparadas para as bodas do Cordeiro. Meu Deus e meu Pai,

com seus vizinhos, outros com problema na faculdade. Meu Deus e meu Pai, o Senhor é a solução para todos os problemas, a resposta para todas as perguntas. Muitas pessoas, meu Pai, têm causas na justiça e estão preocupadas porque está chegando o dia da audiência. Mas se é uma causa justa, meu Deus, que o Senhor seja o advogado dessa pessoa, que o Senhor possa mover o coração daquele magistrado a dar uma sentença favorável a esse irmão e a essa irmã. Mesmo aqueles que estão nas prisões e que se converteram ao Evangelho, aceitaram Cristo como Salvador e agora estão prometendo a obedecer a sua palavra, andar na sua presença, e quando saírem da prisão, abandonar a vida de crime, a vida promíscua e pecaminosa que levavam, e passar a ser uma pessoa útil à sociedade, útil à família, e com o suor do seu rosto comer o pão de cada dia. Que o Senhor possa, meu Deus, mover o coração daquele magistrado e que na próxima audiência essa pessoa possa receber o alvará de soltura para receber a liberdade e voltar ao convívio da sociedade, ao convívio da sua família, porque essa pessoa está prometendo a obedecer às leis e à tua palavra. Ó Deus de toda a glória, aquelas pessoas, meu Pai, que estão passando por uma fase difícil da sua vida financeira, estão endividados, meu Deus, cheio de boletos e contas para pagar, a luz, a água, o gás, a internet, o aluguel, a prestação, impostos, e não tem dinheiro para quitar as suas dívidas, cartão de crédito. As pessoas estão numa situação difícil financeira. Que o Senhor possa entrar com providências, meu Pai, e abrir uma porta de um bom emprego, de um bom ganho, para que essa pessoa possa quitar as suas dívidas, quitar os seus compromissos e poder sobreviver com o mínimo necessário. Que não falte o pão nessa mesa, que não falte a água, que não falte o leite nessa casa. Que a prosperidade de Deus possa entrar nessa família, como está escrito na tua palavra. Assim diz o Senhor: a farinha na panela não se acabará e o azeite na botija nunca faltará. Está escrito: e será que se ouvires a voz do Senhor teu Deus, tendo cuidado de guardar todos os mandamentos que eu te ordeno hoje, todas essas bênçãos irão sobre ti e te alcançarão. Bendito serás na cidade, bendito serás no campo. Bendito o teu cesto, a tua amassadeira. Bendito o fruto do teu ventre, a criação da tua vaca, o rebanho das tuas ovelhas. Bendito serás ao entrar e bendito serás ao saíres. E em tudo que puseres a tua mão, o Senhor abençoará. E só estarás em cima e não estarás embaixo. E serás cabeça e não serás cauda. E emprestarás a muita gente, porém tu não tomarás emprestado. Os teus inimigos sairão por um caminho contra ti, mas por sete caminhos fugirão da tua presença. Meu Deus, que essas bênçãos que foram lançadas no Monte Gerizim possam alcançar todos os nossos amados irmãos e ouvintes, em que tudo que eles puserem as suas mãos,

0: Senhor possa abençoar. Meu Deus e meu Pai, repreende o demônio da miséria, repreende o demônio da doença, repreende o demônio da depressão, da opressão, da angústia, do desespero, da aflição, do medo. Essa pessoa que não consegue sair de casa porque está em grande depressão, com síndrome do pânico, esquizofrenia, surto psicótico, ânsia, desespero, aflição, medo, angústia, insônia, pesadelo. Essa pessoa tem medo de tudo, medo de dormir, medo de deitar, medo da noite. Parece que algo de horrível, de terrível vai acontecer. Muitos não querem nem mesmo sair de casa devido à depressão que estão passando. Que o Senhor possa, meu Pai, encher esse coração de paz, de alegria e de gozo. Que essa pessoa possa saber que a nossa vitória vem do céu, vem do alto, vem das tuas mãos. E que essa pessoa possa viver em paz, em alegria, sentindo a tua presença. Somente a tua presença nos satisfaz. Por isso, meu Deus, esse momento de oração, vem tocar em nossos corpos. Venha tocar na vida dessa pessoa. Manifesta agora os dons do Espírito Santo em minha vida, para que essa pessoa que está orando juntamente comigo receba o milagre aguardado, a bênção esperada. Receba a cura, a libertação, a solução dos problemas. Toda doença patológica, congênita, hereditária, seja banida e queimada pelo sangue do Cordeiro. Enfermidades no aparelho digestivo, respiratório, enfermidade interna, externa, enfermidade no corpo, nos órgãos, no sangue, na pele, nos ossos, na coluna lombar, na coluna cervical, pressão alta, pressão baixa, diabetes, colesterol, ácido úrico, triglicérides alto, problema na próstata, no ovário, no útero, problema na uretra, problema na vesícula, no coração, nos pulmões, no fígado, no intestino, na bile, no baço, na bexiga, no estômago, problema nas artérias, nas coronárias, na aorta, na safena, nas carótidas, seja o mal que for agora, nenhuma enfermidade, nenhuma doença, seja patológica ou espiritual, possa vencer essa pessoa, mas que essa pessoa levante agora a bandeira da vitória, através da manifestação dos dons do Espírito Santo. Todos nossos amados ouvintes, recebam agora a vitória e o milagre, poderosamente e milagrosamente. Toca nesse corpo agora, meu Deus. Senhor de toda glória, nós queremos orar também em favor da diretoria da Igreja Deus de Amor, diretoria deliberativa, a nossa irmã Irene Miranda, a nossa irmã Débora, pastor Lorival, presbítero Davi Miranda Neto, toda a diretoria executiva, diretoria da Fundação Reviver, da Associação Reviver Help. Queremos orar em favor dos pastores, presbíteros, diáconos, cooperadores, membros, frequentadores, simpatizantes, frequentantes, visitantes, novos convertidos. Todos agora sejam tocados e abençoados. Todos que agora estão orando em todo o Brasil, em todo o mundo, em todos os continentes, em todos os países, nos campos, na cidade, nas matas, nas florestas, nas regiões ribeirinhas, no seu veículo, no seu automóvel, no ônibus, no caminhão, na fábrica, na indústria, no comércio, não importa onde esteja, receba agora a vitória, o milagre, o livramento, em nome de Jesus Cristo, o nosso Salvador. Nós queríamos agora fazer um convite às pessoas que ainda não aceitaram Jesus como Salvador, que possa fazê-lo agora. E aqueles que estão afastados da presença de Deus, possa reconciliar com o Senhor agora, orando juntamente comigo. Ore assim: Senhor Jesus, eu creio que o Senhor é o único caminho que leva o homem a Deus. O Senhor é o único Salvador, o único mediador entre Deus e os homens. E eu te aceito como meu Salvador. Escreve o meu nome lá no céu, no livro da vida, e sela com teu sangue. Você que está afastado da presença de Deus, ore comigo assim: estou voltando para a tua casa, para os teus caminhos, para os teus braços. Torna a escrever o meu nome lá no céu, no livro da vida, sela com teu sangue, e eu prometo ser fiel até a morte. Você que aceitou Jesus, o reconciliou, compareça na Igreja Deus de Amor mais próxima da sua casa e diga ao pastor que você aceitou a Cristo através do programa e ele vai ajudar você. Ou entre em contato conosco através do e-mail queroaceitarjesus@ipda.com.br ou do WhatsApp 011-950-944-645. Eu disse 011-950-944-645, 24 horas por dia, uma pessoa pronta para atender você. E assim estamos chegando ao final de mais essa oração do entardecer. Hoje é quinta-feira, hoje é dia 18 de junho, estamos com 15 graus na capital paulista, outono brasileiro. Esse programa tem a direção geral da nossa irmã, Eleni Miranda, e quem teve o prazer de orar com todos vocês foi seu irmão em Cristo, pastor Luiz Rubio. Dizemos a todos: que o Senhor te abençoe e te guarde, que o Senhor faça resplandecer o seu rosto sobre ti, que o Senhor tenha misericórdia de ti, que o Senhor sobre ti levante seu rosto e te dê a paz.
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2: Portanto, já que estamos recebendo um reino inabalável, sejamos agradecidos. E assim, oremos a Deus de modo aceitável, com reverência e temor, pois o nosso Deus é fogo consumidor. Hebreus 12, 28 e 29.
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0: belíssimo louvor que eu estou chegando aqui trazendo no meu coração, um coração cheio de paz, cheio do amor de Deus, e é por isso que eu te cumprimento com a paz do Senhor Jesus, que a graça de Deus encontre a sua vida e agora, e que você seja abraçado pelo Espírito Santo. É claro que eu não tô sozinha, né? Tem mais alguém aí, gente?
1: Tem sim. E tem mais uma menininha também, a Lari.
0: Tem uma menininha que hoje ela não tá podendo falar, ela porque não, ela tá com a vozinha mal, sabe?
1: É, ela...
0: Uma tocinha aí, ó. É
1: esse coffee, né?
0: Tá até de máscara aqui hoje.
1: Mas tá uma turma gripada, né?
0: Pois é.
1: Mas vamos até aproveitar e fazer um alerta aqui. Você que sabe, tá tendo a vacinação da gripe na sua região, você que tem a oportunidade, não ficou gripado, tome a vacina da gripe, acompanhe aí, faça esse controle, que é importante, né, Eliana?
0: Muito importante, principalmente para as crianças, os
1: Exatamente.
0: Idosinhos, né? É muito importante. Eu sei que tem pessoas que falam assim, ah, porque, na verdade, todo ano tem uma mutação de vírus, né? Então, todo ano tem um vírus novo. Mas daí a pessoa fala assim, ah, todo ano não é para o vírus desse ano, né? Que eu tô tomando, é para o vírus do ano passado. Mas já pensou se você é infectado pelo vírus do ano passado, do retrasado e assim por diante?
1: Vem a família toda lá.
0: A família toda, né?
1: É perigoso.
0: Tipo, Igreja Pentecostal Deus e Amor, 64 anos, já pensou?
1: Então aproveita aí, ó, separa. Ó, eu tô falando aqui, mas eu tenho que confessar que eu fui deixando pra depois. Fiquei gripado, agora tem que esperar.
0: Tá
1: assim,
0: vendo?
1: Eu passei pela gripe. E é isso, eu cheguei no posto de saúde, falei, moça, tem 15 dias que eu já estive gripado. Não, espera um mês que é melhor. Então, se ficou gripado, então, aí eu e a Mari, porque a Mari falou assim, ó, ela tinha um compromisso paralelo, a gente dividindo nossa vida aqui, mas é que tá tudo em família, né? Tá tudo em família, tá um monte de irmão ouvindo.
0: A gente chegou pra bater papo mesmo.
1: Exatamente.
0: Bater papo com os nossos ouvintes. Então,
1: e ela falou assim, ó, essa semana não dá que eu tenho compromisso, eu não quero estar com o braço dolorido, então eu falei, tá bom, Mari, então a gente vai na semana que vem, casal, toma vacina junto.
0: Uhum. Daí,
1: a semana que vem foi
0: casal
1: passando.
0: Casal unido, toma vacina junto.
1: Juntos,
0: claro.
1: Então. Aí passou a semana, peguei gripe. Passei pra ela também.
0: Você sabe que eu tenho uma resistência muito boa pra gripe. Graças a Deus. Eu tenho, assim, uma imunidade muito boa. O que eu não tenho imunidade boa é pra rinite e sinusite.
1: É.
0: Sinusite, pelo menos umas 3 vezes no ano, eu tenho aí. Agora tomei, o ano passado eu tive uma crise atrás da outra, aí o médico falou, não, peraí, precisa entrar com um antibiótico bem reforçado mesmo. Desde então não tive mais, mas o ano passado foi difícil, viu? Foi difícil porque me deixa rouca e aí assim, eu não tenho febre, eu não tenho nada, mas tenho os sintomas aí, né, dos ites. Dos
1: ites.
0: É, que faz parte dessas pessoas jovens, que nem eu, assim, sabe?
1: Não, e se tem uma coisa que ataca é no jovem como nós.
0: Exatamente.
1: Jovem como nós não toma vacina da gripe porque esquece. Jovem como nós tem ite daqui, ite dali. Mas brincadeiras à parte, fique atento com a sua saúde, porque ela é preciosa.
0: Exatamente.
1: E quando vem a gripinha, fala, meu Deus, eu podia ter tomado a vacina, que aí fica, era só um resfriado.
0: Sim.
1: Porque não deixa de pegar, porque
0: sim,
1: o vírus está no ar, mas principalmente agora que vai entrar o inverno, né? O sistema respiratório, quantas pessoas já têm um problema respiratório e uma gripe é muito sério, é muito sério.
0: Exatamente.
1: Então já fica a dica para você que está ouvindo agora.
0: E aproveitando, né, já que estamos aqui trazendo aí utilidade pública, né? Então vamos aproveitar, porque eu estive recentemente lá na nossa unidade Sisifredo e inclusive a Jéssica, que é a gerente lá da unidade, pediu que eu trouxesse aqui para vocês esta informação. Preste bem atenção. Nós temos lá 3 internos que estão hoje juntamente conosco lá, que fazem parte lá, né, dos que foram resgatados. Resgatado para quê? Para ficar pertinho do nosso coração, né? Receber os nossos cuidados ali na nossa unidade Sisifredo. E essas pessoas que estão lá, elas vieram de situações semelhantes. E assim, ó, uma do norte, outro do sul, outro do leste, cada um de uma região. E essas três pessoas chegaram com a mesma história, contando que pessoas batiam na porta da casa deles e diziam para eles: a água que você está tomando aí da sua torneira, que você usa para cozinhar, para tudo mais, esta água está infectada. Para que você possa realmente utilizar essa água para banho, para comer, para tudo mais, você precisa instalar na sua casa um filtro especial, um filtro específico. E essas pessoas caíram nessa história, compraram esse filtro e nunca receberam. Nunca receberam. Então, é um golpe. Se alguém bater na sua porta dizendo assim: olha, foi feita uma análise da água aqui desta região e essa água está contaminada, esta água tem isso, essa água tem aquilo. Então, preste bem atenção. Você vai simplesmente fechar a porta na cara dessa pessoa e deixa ela embora. Deixa ela embora porque ela está ali para tirar o dinheirinho suado, o dinheirinho sofrido que você trabalhou a vida inteira da sua aposentadoria, viu? Então, não caia nesse golpe, não. E vai na casa onde tem pessoas idosas. Porque eles têm mais facilidades para poder enganar, né, as pessoas idosas.
1: Verdade.
0: Que muitas vezes não está atualizada com os golpes que surgem diariamente, né?
1: Exatamente.
0: Então, preste atenção, meu irmão, minha irmã, você que está nos ouvindo aí, tá bom? Aqui em São Paulo está acontecendo, pode ser que em outras cidades estejam acontecendo também, então fique atento. Alguém bateu na sua porta aí para falar: olha, você precisa comprar um filtro. Olhe para a cara da pessoa e diga: eu já sei que isso é golpe e eu não vou cair nessa.
1: Exatamente. Você tem todo o direito de comprar um filtro, então vá até um lugar especializado, faça o orçamento.
0: Um lugar idôneo, né?
1: Exatamente. Loja realmente que vende esse produto.
0: Mas
1: a gente
0: tem... água não está. Então, a verdade é que nem
1: exatamente,
0: está contaminada.
1: Nem está contaminada. Né? Se a pessoa falar, mas e aí? Mas se a pessoa. Todo mundo tem direito de ter um filtro. Tá
0: todo
1: ótimo.
0: Mundo tem.
1: Antigamente tinha aquele filtro de barro que era uma delícia.
0: Ainda é o mais seguro do mundo.
1: É,
0: sabia?
1: Né?
0: Ainda
1: com a vela,
0: é.
1: Né?
0: Aqui no Brasil ainda se encontra esse vaso. Faz a higiene dele lá. Esse vaso não,
1: esse filtro.
0: Esse filtro. Faz a higiene dele uma vez por semana, com cuidado, viu? Porque o barro quebra e a pessoa pode se cortar.
1: Verdade.
0: Já que estamos falando com os nossos idosinhos. E quero aproveitar para mandar um abraço, sabe por quê, Cido? Para os nossos internos lá da nossa unidade Cesefredo.
1: Mas
0: porque nós temos ouvintes lá, viu?
1: Ah, tem.
0: Todos os dias.
1: Tem, verdade.
0: Todos os dias.
1: E olha, são guerreiros ali, hein?
0: São
1: Meu
0: guerreiros.
1: Deus do céu.
0: Mas dá uma alegria, dá aquele aconchego no peito, sabe? Aquele conforto no coração de saber que eles estão tão bem cuidados ali.
1: Graças a Deus.
0: E lá, sabe que eu descobri? Que eles têm que fazer diariamente 6 refeições por dia, sabia disso?
1: 6?
0: 6 refeições por dia. Tem mais, viu? Eles acordam todos os dias às 6 da manhã. Olha isso, gente, a rotininha deles. Eles acordam todos os dias às 6 da manhã. 7 horas eles já estão prontinhos ali, sentadinhos na mesa para tomar o café deles. E eles ficam tomando café das 7 até as 8. Depois eles vão sentar lá, tem uma sala, e nessa sala tem uma tela grande lá, e ali eles assistem, né, o IPDA Play, ali eles assistem as nossas lives, eles ouvem louvor, eles veem os nossos clipes, eles ficam ali antenadinhos, eles têm culto que eles assistem ali, então eles não perdem, eles estão ali o tempo todo, aí eles ficam ali, enquanto isso é feita a higienização dos quartos, do banheiro, tudo bonitinho para eles, e o almoço também está sendo preparado. Depois disso, quando dá 11h30, entre 11h30 e meio-dia, eles vão para a mesa para almoçar. E é um cardápio maravilhoso, esse cardápio todo preparado pela nutricionista. Ah, eu tenho que contar uma coisa para vocês.
1: Sim.
0: Descobri, porque é por nutricionista, então o idosinho não pode estar comendo açúcar em excesso, não pode estar colocando sal em excesso, né?
1: Verdade.
0: Tem que ser tudo ali certinho para eles. E o que aconteceu? fiquei sabendo que um todo bonitinho vinha pra cá. É. Não vou falar o nome dele não, mas ele sabe o nome dele, né? Se ele estiver nos ouvindo agora. Vinha aqui pra nossa sede mundial e aqui ele conhece todo mundo. Aí, sabe o que que acontecia? É. Ele tava contrabandeando açúcar e sal.
1: Ah, mas olha só. Mas esse...
0: E levava
1: esse
0: no
1: menininho...
0: paletó, no bolso do paletó escondidinho.
1: Ah,
0: sabe?
1: Era?
0: Aí o suco, ele achava assim, açúcar, ele ia lá, botava açúcar dele.
1: Mas olha só, mas tinha um arteiro,
0: a
1: um arteiro.
0: Descobriu.
1: Ah, é? E pegou o larápio ali.
0: Pegou ele no pulo, com o contrabando no bolso.
1: Ah, olha só. Então ele vinha bater papo, visitar e
0: ele
1: colocava...
0: Ele vinha pro culto e tinha alguém, tinha um fornecedor.
1: Ah, olha só.
0: Ninguém sabe quem era é esse fornecedor.
1: Era uma rede.
0: Tinha um fornecedor que levava
1: Meu Deus
0: os
1: do
0: saquinhos
1: céu.
0: Com açúcar pra ele esse, esconder no
1: esse
0: bolso.
1: Fornecedor devia ser também do mesmo tempo de vida no mundo,
0: deve
1: né?
0: Ser, que,
1: porque um mais novo já ia falar assim, olha, o senhor tem diabetes,
0: não pode
1: né? O senhor não
0: isso,
1: pode, né? Mas o outro já... É, mas, meu Deus do céu.
0: Embarcou também no contrabando.
1: Mas olha só, era tráfico
0: é
1: de açúcar.
0: É cada história que a gente ouve lá. Que assim, ó, se chega ali mal-humorado, acabou, viu?
1: Verdade.
0: O mal-humor assim, vai embora, porque eles têm umas histórias maravilhosas.
1: Quer
0: é
1: dizer,
0: sempre muito bom
1: a nutricionista pega no pé e fala assim, vamos fazer escondido. Né?
0: Não, essa comida tá sem sal. Deixa eu levar um pouquinho de sal.
1: Mas aqui. Olha só que coisa. E o saquinho pequenininho, dá pra levar
0: no
1: um monte.
0: No bolso do paletó, escondidinho.
1: Mas olha, aí o pastor até o presbítero, o irmão fala, mas o senhor tá vindo bastante aqui, né? Você tá frequentando.
0: Mas ele não tava acostumado, sabe? É. Não, ele vem aqui na sede mundial.
1: Vem.
0: Era daqui que ele levava.
1: Ah, ele tá aqui. Ah,
0: culto,
1: sim.
0: Né? Aí, porque eles vêm aqui, sempre que dá, eles vêm aqui participar do culto, da ceia. E aí ele voltava com o saquinho. Aí ela disse que começou a ver um volumezinho no
1: tá,
0: paletó dele.
1: Já...
0: Deixa eu dar uma olhada. E confiscou.
1: Confiscou.
0: O açúcar e o sal
1: Meu
0: dele.
1: Meu Deus, cada história, né?
0: É uma
1: Mas essas coisas que... deixa a vida maravilhosa e a sutileza que é feito, né? O carinho que é depositado, o trabalho tão sério que é... Esse trabalho que é levado de uma forma tão séria para melhorar a vida de cada idoso que participa,
0: Porque ali,
1: né?
0: Eles têm um cuidado muito especial. Eles são... A alimentação deles tem uma cozinha abastada, gente. Abastada de comida. Assim, como eu disse, né? Eles... Aí tem o almoço... mas entre o almoço e o café da manhã tem um lanchinho.
1: Tem um lanchinho.
0: Pode ser uma fruta. Então, o que está prescrito ali pela nutricionista. Aí eles almoçam, depois eles têm um outro chazinho à tarde, né? Um lanchinho à tarde. Depois tem a janta e eles jantam lá pelas 6 horas, mais ou menos. Aí quando é lá pelas 7 horas, até 8 horas é servido, então, ali um pós-janta, mais alguma coisa, um chazinho com biscoito, alguma coisa ali, um leitinho para eles, quentinho, alguma coisa é servido para depois eles irem para a cama para ir dormir. E tudo isso, preste atenção, meus irmãos, olha só, existe essa regra, e essa regra não é uma regra imposta por nós, viu? É uma regra imposta pelo Ministério Público. Então, assim, tem ali tudo que o Ministério que atende
1: o Ministério
0: lá,
1: da Saúde.
0: É de idoso, né? O Estatuto de
1: o estatuto
0: idoso,
1: do
0: tudo
1: idoso.
0: Certinho, porque nós temos um estatuto e seguimos esse estatuto a risco, tudo certinho, tá lá incluso, que eles têm direito a esta refeição, já que eles estão nos nossos cuidados, debaixo dos nossos cuidados, então é oferecido para eles diariamente, como diz ali...
1: O estatuto.
0: O estatuto que é passado para a unidade.
1: Para a
0: né?
1: unidade. Então... E isso quer dizer que é levado realmente a sério. Se você encontra um idoso ali, ele vai estar feliz.
0: Com
1: Quando encontra,
0: certeza.
1: Notoriamente feliz.
0: Eu falei que eles chamam de de pedacinho do céu, né?
1: Exatamente.
0: O almoço deles é servido assim. Então, tem a proteína, né? Tem ali as fibras que precisa, né? Do carboidrato, que é o arroz, o feijão. Às vezes tem arroz carioquinha, né? Que nós chamamos. Às vezes tem o arroz, o feijão... preto. Então, tem ali, de acordo com o que a nutricionista passa, sempre vai ter ali alguma leguminosa, alguma coisa ali. Hoje, que eu estive lá, né, tinha ali, então, uma rúcula refogadinha e tinha a salada de alface americano com tomate.
1: Que delícia!
0: Sabe? Mais o franguinho assado que tem que ter ali. Sempre tem uma carne junto e tem um suco de frutas, que de fruta natural. Hoje tinha melancia com laranja, que aliás estava muito bom. Depois tem lá uma sobremesinha, uma gelatininha diet, né? Alguma coisa assim, porque não pode abusar. E eles escolhem o que eles querem comer, né? Ah, vem o prato pronto, você tem que comer isso. Não. Tem aquele que naquele dia não quer comer feijão. Não quer comer feijão. Então, tudo bem, não vai ter feijão. É, hoje teve um, por exemplo, que não quis nada de... Não quis a rúcula, não quis a salada de alface, não quis nada. Só quis carne, arroz e feijão.
1: Estava com vontade.
0: Foi o que comeu. Exatamente.
1: É.
0: Então, é tudo assim. É preparado o prato deles, vem o prato bonitinho. Mas antes, as cozinheiras passam até eles perguntando o que você quer comer hoje. E aí elas passam cardápio, se tem macarrão, o que tem lá. E, gente, é uma alegria tão grande ver ali como eles estão sendo cuidadinhos. Inclusive, conversando com a Jéssica ali, né? Algumas histórias eu fiquei até sabendo. E tem história de uma pessoa que está lá, por exemplo, que alguém que ela... Essa pessoa dizia... que era como um filho, sabe? Essa pessoa fazia o quê? Recebia aposentadoria e gastava tudo. Todo.
1: Tudo.
0: Ela não tinha o que comer. Essa pessoa, quando ela chegou para nós ali, ela, sabe o que acontecia com ela? Dava fome nela, ela ia nas lixeiras procurar comida.
1: Jesus!
0: Por quê? Porque ela estava acostumada a revirar as lixeiras procurando comida. E ela tem um pouquinho de Alzheimer, então, assim, todos os dias tinha que repetir para ela: você, a senhora não precisa mais buscar comida na lixeira, porque aqui tem comida suficiente. E aí foi um trabalho todo até que ela entendeu que ela não precisava fazer mais isso, porque essa pessoa recebia o dinheiro dela e ela não comprava um pão para ela.
1: Jesus.
0: E ela saía nas lixeiras procurando comida. Então, veja a situação das pessoas que nós recebemos ali. Uma outra pessoa que está lá também, que tinha um irmão que recebia a aposentadoria, pegava todo o dinheiro e fazia o quê? Bebia o dinheiro.
1: É.
0: E não sobrava. A pessoa estava magra, magra, debilitada. E agora está todo mundo robusto, com o rosto bonito, aquela feição,
1: né?
0: De bem cuidado. Ah, meu Deus, é tão maravilhoso isso. Dá aquele aconchego no coração. E tudo isso só é possível, sabe por quê, Cido?
1: Por quê?
0: Porque tem muita gente que realmente entenderam o amor ao próximo, os ensinamentos de Jesus, e entenderam que o amor, ele não suporta ver a dor e o sofrimento do outro e não estender a mão. Sendo assim, estas pessoas abraçaram a causa juntamente conosco, somente por estas vidas que nós temos feito esse trabalho tão maravilhoso, porque são pessoas de perto e de longe que realmente amam estas almas tão preciosas. Então, você que também sentiu aí no seu coração, nós estamos resgatando estes idosinhos, devolvendo dignidade, resgatando famílias, resgatando crianças e dando dignidade, dando, sabe o quê? Comida. Dignidade é isso, comida, ter comida na mesa, não precisar revirar o lixo para poder procurar alimentação. É. E essas pessoas que estão lá, elas têm o dinheirinho delas, da aposentadoria delas, não é gasto um centavo, nós não pegamos um centavo. Essas pessoas, o dinheirinho delas é para elas, se elas querem comprar, sabe? Quer comprar um shampoozinho lá específico, né? Quer comprar lá um perfuminho, quer... Não pode sair da dieta, a dieta tem que ser aquela, então a comida tem abundância, não falta nada. Mas se quer comprar, as irmãs gostam, quer comprar uma Bíblia, então ela pode, ela tem esse pode ir lá com o dinheiro dela.
1: É, porque o dinheiro resgata é dela. A dignidade. Né, que ela fala, eu não me sinto um nada. Já acaba com isso. Fala, eu vou ali comprar um shampoozinho, como você disse, um esmaltezinho para unha, uma coisinha, um sabonetinho especial, né, que gosta.
0: Vamos parar aí.
1: É verdade, falei.
0: Esmalte não.
1: Não. Eu viajei, né? É, velhinho não pinta unha.
0: É.
1: Isso resgata a dignidade da pessoa, né?
0: Exatamente, resgata essa dignidade. E toda mulher tem a sua vaidade, né?
1: É verdade.
0: Então, os homens também, sabe?
1: Ah, é? Eu
0: sabia que os homens lá não fazem a barba porque são ali as cuidadoras que fazem a barba deles e eles são barbeados sem um cortezinho no rosto. Eu vi, eu cheguei lá, estavam saindo da barba e realmente é um cuidado, é um amor sem igual. E você que também ama nessa dimensão que nós amamos, preste atenção como você faz para abençoar outras vidas.
1: E é fácil, ó, olha só.
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0: Aquele nosso momento todo especial de ouvir Deus falar conosco, nosso manual de vida na Terra, a Palavra de Deus, vai falar profundamente aos nossos corações no dia de hoje, lá na primeira carta de João, capítulo 2, ou melhor, capítulo 1, versículo 5, que diz o seguinte: e esta é a mensagem que dele ouvimos e vos anunciamos, que Deus é luz e não há nele treva alguma. Se dissermos que temos comunhão com ele e andarmos em trevas, mentimos e não praticamos a verdade. Porém, se andarmos na luz como ele na luz está, temos comunhão uns com os outros. E o sangue de Jesus Cristo, seu Filho, nos purifica de todo o pecado. Palavra muito interessante. Por quê? A Bíblia nos fala em outro trecho, inclusive, que não se pode servir a dois senhores. Não se pode estar cocheando entre dois caminhos. Não pode estar em cima do muro, né? Porque se servimos a dois senhores, um nós vamos agradar e o outro entristecer. Então, nós precisamos ter uma decisão. Quando nós tomamos a decisão de servir a Jesus Cristo, de viver Jesus Cristo, nós somos representantes dele na Terra. E se somos representantes dele na Terra, não podemos ser trevas, porque ele é a própria luz. Então, os nossos pensamentos não podem ser pensamentos de trevas, os nossos olhos não podem ver com os olhos de trevas, não é? Tudo que nós vamos fazer, as nossas atitudes, não podem ser atitudes de trevas, mas sim de luz. E a luz, ela faz o quê? Ela reflete. E esse reflexo de Jesus Cristo na nossa vida é enxergado com o bem que praticamos. Exatamente. Então, como que eu posso dizer, eu sou da luz, eu estou na luz, mas eu tenho comportamentos de quem está nas trevas? Por isso que, por exemplo, cristão, seguidor de Jesus Cristo, não pode ter o mesmo palavreado que as pessoas têm lá fora, que as pessoas, as mesmas coisas que as pessoas usam lá fora, porque a boca do crente, ela é uma boca santificada. Tem que ter luz nos seus lábios, nas suas palavras. Então você não pode ser aquele praguejador, você não pode ser aquele, né, que só tem palavras grosseiras, palavras agressivas. Você não pode ser aquele que fala palavrões, porque os nossos lábios já não estão mais em trevas, mas eles estão na luz. E se estão na luz, tem que proferir coisas da luz, tem que refletir coisas da luz. De igual forma, a nossa maneira de nos portar, de nos vestir, não é? A nossa maneira de nos comunicar com outras pessoas, de tratar os nossos dentro da nossa casa, de tratar os que estão de fora, porque sim, somos luz em toda parte. E onde a luz chega, as trevas é dissipada. Ela tem que desaparecer. Como que ela desaparece? Quando você é aquele portador da luz e reflete de longe, se pode ver e dizer, aquela pessoa é iluminada. Já ouviu isso na sua vida? Se você já ouviu isso, está no caminho certo. Então você está representando o reino de Deus aqui na Terra, porque Cristo está sendo refletido através da sua vida. Mas, se alguém olha para você e já ao olhar vai dizer assim, vixe, já vem fulano, né? Então, aquela pessoa não está vendo Cristo ser refletido na sua vida. E se não está refletido, preste bem atenção. O cristão que reflete a Jesus Cristo não senta na mesa dos escarnecedores para assuntos que não lhe é conveniente. É, para ver como a palavra de Deus é manual de vida para nós na Terra, se não é conveniente, não abra sua boca, não deixe as trevas apagar a luz que existe em você, porque esta luz que está sobre você representa Jesus Cristo e ela está com toda a força para quê? Para brilhar, para iluminar o caminho de quem estiver ao seu redor. A luz de Cristo faz isso, ela tem esse poder, essa dimensão, não de iluminar somente o nosso caminho, mas daqueles também que estão ao nosso redor. Chegamos ao final do nosso programa e agora, gente, eu vou dizer para vocês, viu? A Lari já tá fazendo sinalzinho aqui, ó, que só 4 segundos, então vamos lá. Deus abençoe vocês, muitíssimo obrigado por estar conosco, por me permitir entrar na sua casa, junto com o Cido, com a Lari, e trazer aí a palavra de Deus aos nossos corações. Deus abençoe e até a próxima, se Deus quiser. Cido, é contigo.
1: Deus abençoe.
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2: Olá, boa noite.
1: Boa noite para você que nos acompanha em todo o país.
2: Quinta-feira, 18 de junho de 2026.
1: Vamos ao destaque do dia, saúde em casa.
2: Governo do Brasil lança programa de atenção domiciliar à pessoa idosa, o PAD Brasil.
1: Equipes vão atuar junto com os profissionais de saúde da família para atender em casa os idosos e diminuir a necessidade de hospitalizações.
2: E mais 21 cidades pequenas vão receber o programa Melhor em Casa, que leva atendimento contínuo do SUS no domicílio. Pablo Mundim.
3: O atendimento é destinado principalmente a pacientes que receberam alta hospitalar, mas ainda precisam de acompanhamento intensivo para recuperar movimentos, autonomia e independência.
1: E ainda, direitos de crianças e adolescentes.
2: Combate ao trabalho infantil teve mais de 10 ações de fiscalização em 2025 e retirou mais de 4.300 crianças de condições laborais inapropriadas.
1: Por outro lado, o trabalho legal para jovens aprendizes cresceu e chegou a 726 mil contratos ativos.
2: E nós vamos falar também de combate às casas ilegais de apostas.
1: Operação Conto da Sorte mira em esquema de bets irregulares e pode ter movimentado 50 bilhões de reais em 3 estados. Nas e Brum.
4: Segundo as investigações, além de movimentação financeira incompatível com rendimentos declarados, existem indícios de lavagem de dinheiro e sonegação fiscal.
2: Hoje na apresentação da Voz do Brasil, Mariana Jungmann e Luciano Seixas.
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2: A Receita Federal coordena uma operação para investigar empresas que atuavam de forma ilegal no mercado de apostas, as chamadas bets.
1: A suspeita é que o grupo movimentou cerca de 50 bilhões de reais em esquemas de fraudes em 3 estados.
2: Entre os crimes apurados estão sonegação e lavagem de dinheiro.
4: A Operação Conto da Sorte foi realizada nos estados de Pernambuco, Ceará e São Paulo. E nesse primeiro momento, foca na obtenção de documentos e provas. Para isso, foram cumpridos 14 mandados de busca e apreensão. A investigação começou após a Secretaria de Prêmios e Apostas do Ministério da Fazenda fazer uma análise técnica numa autarquia criada pela Prefeitura de Bodó, no Rio Grande do Norte, que autorizava o funcionamento de empresas de apostas. A autarquia foi fechada por determinação do Supremo Tribunal Federal, mas as bets ilegais continuaram atuando. De acordo com o ministro da Fazenda, Dario Durigan, a movimentação ilegal pode chegar a 50 bilhões de reais.
5: A gente identificou um grupo de 37 empresas que atuavam no ramo das bets ilegais. Houve uma movimentação, a princípio, de 50 bilhões de reais. Essa é uma das várias operações que serão feitas para combater bet ilegal, rigor total, tolerância zero, melhor dizendo, com as bets ilegais.
4: Segundo as investigações, além de movimentação financeira incompatível com rendimentos declarados, existem indícios de lavagem de dinheiro e sonegação fiscal. Na ação, os agentes estão apreendendo documentos, celulares, computadores, dinheiro em espécie e passaportes dos envolvidos. A operação envolve 9 auditores fiscais, 6 promotores de justiça, 10 servidores da Receita Federal, além de 28 policiais civis e militares. Reportagem Nazi Brum.
1: Para garantir a vida de meninas e mulheres, o governo do Brasil tem implementado diversas ações integradas de prevenção, fortalecimento das redes de proteção e punição dos agressores.
2: E os resultados começam a aparecer. Os meses de abril e maio apresentaram redução de feminicídios no Brasil.
6: O número de feminicídios no país caiu nos meses de abril e maio deste ano, quando comparado ao mesmo período de 2025. Nesses 2 meses do ano passado, 262 mulheres foram mortas por machismo, possessividade dos companheiros ou outras razões relacionadas ao simples fato de serem mulheres. Nesse ano, foram 232 mulheres assassinadas nessas condições, uma redução de 11,45%. Em fevereiro, uma iniciativa do governo federal mobilizou os três poderes, executivo, legislativo e judiciário, para lançar o Pacto Nacional Brasil contra o Feminicídio. Na avaliação do secretário nacional de Segurança Pública, Chico Lucas, ações como essa contribuíram para que o Brasil apresentasse uma tendência de queda após 2 anos seguidos de aumento desse crime.
7: Quando há consolidação dos dados de janeiro a maio, a queda é da ordem de 0,47, o que mostra uma reversão da tendência de aumento e agora nós estamos, de fato, tendo uma diminuição do número de feminicídios.
6: Também está em andamento a Operação Mulher Segura, coordenada pelo Ministério da Justiça e Segurança Pública, em parceria com o Ministério das Mulheres, secretarias estaduais e municipais e as forças de segurança. A ação tem como objetivo cumprir, até o fim do ano, todos os mandados de prisão em aberto por crimes contra as mulheres. O secretário nacional de Segurança Pública, Chico Lucas, ressaltou os principais números da operação, que já está na segunda fase.
7: Só no mês de março e abril foram 6 mil prisões realizadas daqueles que descumpriam medidas protetivas ou tinham mandado de prisão em aberto. E as operações continuam. Na fase 2, agora no mês de junho, os 15 primeiros dias, já cumprimos centenas de mandados de prisão e fiscalizamos por milhares de agentes policiais as medidas protetivas de urgência.
6: Nos primeiros 3 meses desse ano, o Ligue 180, Central de Atendimento à Mulher, registrou um aumento de 24% nas denúncias de violência contra mulheres e 14% nos atendimentos, quando comparado ao mesmo período do ano passado. Reportagem Natália Koslick.
1: O Ministério da Saúde está ampliando os cuidados domiciliares no Brasil.
2: Foram habilitadas novas equipes do programa Melhor em Casa, que vão apoiar a reabilitação de pacientes.
1: Hoje, mais de 1.000 municípios já são beneficiados pelo programa em todo o país.
3: Depois de uma internação, o desafio nem sempre termina quando o paciente recebe alta. Para quem precisa de reabilitação e acompanhamento especializado, sair de casa pode ser difícil e muitas vezes inviável. É o caso do Carlos Henrique, que sofreu uma parada cardiorrespiratória e desde então precisa de cuidados contínuos. A esposa, Luciene Sibela, conta como o atendimento domiciliar fez diferença na rotina da sua família.
8: Eu acho que a primeira palavra que me vem é segurança. Segurança de saber que você não está só e que você está com profissionais que vai te apoiar. Você veja hoje, eles chegaram aqui e já resolveram muitas coisas, né? E isso para nós é uma segurança muito grande, saber que você pode contar.
3: Para ampliar esse cuidado e reduzir as dificuldades enfrentadas pelas famílias, o Sistema Único de Saúde está fortalecendo o atendimento domiciliar realizado pelo programa Melhor em Casa. Foram habilitadas novas equipes multiprofissionais especializadas para apoio à reabilitação, que vão atender 21 municípios com menos de 20 mil habitantes. São profissionais de diferentes áreas da saúde. O coordenador-geral de atenção domiciliar do Ministério da Saúde, Tarcísio Nema de Aquino, explica que tipo de cuidados serão oferecidos.
9: Então é fisioterapeuta, terapeuta ocupacional, fonoaudiólogo, cirurgião dentista, farmacêutico, psicólogo, assistente social, nutricionista. Então são profissionais que integram a equipe para levar a reabilitação, né, a recuperação do paciente, o cuidado de nível especializado dentro do domicílio.
3: O atendimento é destinado principalmente a pacientes que receberam alta hospitalar, mas ainda precisam de acompanhamento intensivo para recuperar movimentos, autonomia e independência. O cuidado também ajuda a evitar novas internações e garante a continuidade do tratamento perto da família, explica Eliana Peixoto, fonoaudióloga da equipe de atendimento em Brasília.
10: A gente faz esse atendimento dando qualidade de vida para o paciente, melhorando a condição de atendimento dentro da família, ajustando a vida daquela família com aquela nova realidade de paciente, né, acamado, instruindo. A nossa atividade dentro do lar do paciente é uma atividade de educação continuada.
3: A expansão das equipes do Melhor em Casa contou com investimento anual de R$3.400.000. Hoje, mais de 1.000 municípios já são beneficiados pelo programa em todo o país. Reportagem Pablo Mundim.
2: E como ouvimos aí na reportagem, o programa Melhor em Casa é fundamental para diminuir a hospitalização de pacientes em todo o país.
1: Mas o governo do Brasil identificou uma lacuna no cuidado continuado de uma parcela específica da população, os idosos.
2: Atualmente são 36 milhões de pessoas idosas, sendo 3 milhões com dificuldades de locomoção ou que têm restrição para sair de casa. Isso representa 10% da população idosa.
1: E para garantir um envelhecimento saudável, o Ministério da Saúde lançou hoje o Programa de Atenção Domiciliar à Pessoa Idosa, o PAD Brasil.
2: O investimento será de R$163.200.000 em 2026, com projeção de mais de R$329 milhões no próximo ano.
1: Na prática, o programa vai funcionar com equipes multiprofissionais, trabalhando em conjunto com as equipes de saúde da família.
2: O ministro da Saúde, Alexandre Padilha, detalhou como essas equipes vão atuar para dar suporte a pacientes e aos seus familiares.
11: Essas equipes vão lá, vão cuidar desse idoso que está acamado. Então, elas têm uma relação direta com os médicos da família e comunidade, com os profissionais da atenção primária em saúde, mas passam a ter o papel específico de, todo dia, pegar o automóvel do programa, visitar o idoso acamado. Ou seja, com isso você consegue colocar mais um time para dar conta dessas visitas ao idoso acamado, que muitas vezes não sai de casa, não tem condições de sair de casa, muitas vezes o cuidador tem que ficar o tempo todo com ele lá. Então, essas equipes vão fazer essas visitas, orientar melhor o cuidador, também cuidar do cuidador de uma certa forma.
1: Além do PAD Brasil, também foi lançada a Caderneta Brasileira da Pessoa Idosa.
2: O documento já está disponível em formato digital dentro da plataforma Meu SUS Digital, integrada à conta gov.br, e permite o acompanhamento dos dados de saúde do idoso.
1: Pesquisadores e startups da área de saúde agora contam com um novo guia para ajudar a transformar tecnologias em soluções disponíveis no SUS.
2: Os dispositivos médicos fazem parte da rotina dos serviços de saúde e incluem desde curativos e ataduras até próteses e tecnologias com inteligência artificial.
1: Atualmente, existem mais de 2 milhões de tipos diferentes desses dispositivos no mundo.
2: Segundo o Ministério da Saúde, o avanço tecnológico amplia as possibilidades de atendimento e contribui para melhorar a qualidade de vida dos pacientes.
1: A publicação reúne orientações sobre financiamento, pesquisa, desenvolvimento, regulação e incorporação dos dispositivos na rede pública de saúde.
2: O material está disponível gratuitamente para consulta em gov.br/saúde.
1: As ações de combate ao trabalho infantil alcançaram o melhor resultado da última década.
2: Mais de 4 mil crianças e adolescentes foram afastados dessa condição, especialmente as que estavam mais vulneráveis.
12: No Brasil, o trabalho infantil é proibido, de forma geral, para quem tem menos de 16 anos. Quem tem mais de 14 anos pode atuar, mas na condição de aprendiz. Para fazer cumprir a lei, os órgãos de fiscalização brasileiros têm trabalhado cada vez mais. Em 2025, 4.318 crianças e adolescentes foram afastados do trabalho infantil no Brasil. É o melhor desempenho dos últimos 10 anos, resultado das mais de 10 mil ações de fiscalização realizadas pelos auditores fiscais do trabalho. Os primeiros 4 meses de 2026 demonstram a continuidade desse trabalho, como explicou o coordenador de erradicação e fiscalização do trabalho infantil, Roberto Padilha.
13: Os dados parciais de 2026 apontam mais de 1.100 crianças e adolescentes afastadas do trabalho infantil, dados parciais até abril. Nesse mês de junho, estamos realizando um grande operativo nacional de combate ao trabalho infantil. Já estamos recebendo dados da fiscalização em diversos estados e com certeza teremos realmente um aumento nesses números de crianças e adolescentes retirados do trabalho infantil.
12: O foco é o combate aos casos mais graves. Esse trabalho é um esforço integrado do governo federal com redes de proteção social, conselhos tutelares e instituições parceiras. E as ações vão além de tirar as crianças e adolescentes de situações de trabalho. Elas garantem o direito básico dos menores de 18 anos, de crescerem e se desenvolverem, livres de exploração ou violência. Michele Antunes, líder de projetos de uma fundação que luta pela defesa dos direitos da criança e do adolescente, explica a importância dessa medida.
14: A criança, ela precisa estar na escola, ela precisa estar brincando, ela precisa estar se desenvolvendo de uma forma muito saudável. Então, quando ela está dentro desse ambiente do trabalho infantil e sofrendo essa violação, consequentemente ela vai ter, sim, um desenvolvimento extremamente prejudicado e ela vai estar muito mais vulnerável a sofrer outros tipos de violação, outros tipos de violência, né?
12: Para denúncias de casos de trabalho infantil, o Ministério do Trabalho e Emprego disponibiliza um canal exclusivo, o sistema IP Trabalho Infantil, que pode ser acessado pelo endereço iptrabalhoinfantil.trabalho.gov.br. Reportagem Márcia Fernandes.
1: E é sempre bom lembrar, denúncias de casos de trabalho infantil também podem ser feitas pelo Disque 100, que é o canal de denúncias de violações de direitos humanos oficial do governo federal.
2: O presidente da República em exercício, Geraldo Alckmin, vetou integralmente o projeto que instituía o contrato do primeiro emprego.
1: Na prática, a proposta reduzia encargos trabalhistas e previdenciários para empregadores que contratassem jovens entre 18 e 29 anos sem experiência formal no mercado de trabalho.
2: De acordo com o veto publicado hoje no Diário Oficial da União, o projeto de lei era inconstitucional e contrariava o interesse público na formação educacional de jovens.
15: O presidente em exercício, Geraldo Alckmin, vetou integralmente o projeto de lei que criava o chamado contrato do primeiro emprego para jovens de 18 a 29 anos. A mensagem de veto foi publicada no Diário Oficial da União desta quinta-feira, 18 de junho. Segundo o governo federal, a proposta previa jornada de até 44 horas semanais, o que contraria a defesa da redução da carga horária de trabalho e dificultaria a conciliação entre emprego e estudo. O texto também concedia benefícios tributários e previdenciários aos empregadores, sem oferecer garantias adicionais aos jovens trabalhadores. Outro argumento apresentado é que a medida poderia desestimular a contratação por meio da Lei da Aprendizagem, considerada uma das principais portas de entrada para o mercado formal de trabalho. De acordo com o Ministério do Trabalho e Emprego, mais de 6 milhões de jovens já foram beneficiados pela modalidade nos últimos 26 anos. Em março deste ano, o país registrou mais de 700 mil contratos ativos de aprendizagem, o maior número da série histórica. Lucília Araújo para a Voz do Brasil.
1: Pois é, como nós acabamos de ouvir na reportagem de Lucília Araújo, a Lei de Aprendizagem Profissional é a principal porta de entrada para jovens sem experiência no mercado de trabalho e ela vem registrando crescimento.

0: Tanto da aprendizagem profissional, como principal porta de entrada dos jovens no mercado de trabalho. A contratação é obrigatória para estabelecimentos de qualquer setor que tenham pelo menos 7 empregados em funções que demandem a formação profissional. Essas empresas devem preencher entre 5 a 15% do seu quadro de funcionários com jovens aprendizes. Podem participar quem tem entre 14 e 24 anos incompletos. De acordo com a Lei da Aprendizagem, o contrato tem caráter especial e duração máxima de 2 anos. O jovem aprendiz tem carteira de trabalho assinada e a garantia de direitos trabalhistas e previdenciários, além de proteções específicas. Cleide Lopes, para a Voz do Brasil.
1: Mais de 55 milhões de brasileiros já emitiram a carteira de identidade nacional.
2: O documento, que está substituindo gradualmente o RG, é mais moderno, seguro e completo.
1: E vale em todo o território nacional, com o CPF como número único de identificação.
3: No Brasil, mais de 1 milhão de carteiras de identidade nacional são emitidas por mês, segundo dados divulgados pelo Ministério da Justiça e Segurança Pública. O novo modelo está disponível desde 2022 e a emissão do documento pode ser agendada nos institutos de identificação dos estados e do Distrito Federal. O maranhense Alcemir Chaves de Araújo conseguiu marcar o atendimento com a ajuda da filha. Aos 74 anos, ele diz que quer trocar o documento para ter mais tranquilidade.
4: Aí a minha filha achou melhor tirar logo essa identidade nova, né? Porque a velha estava boa, né? Mas eu me apressei logo, digo, bora logo, tirar logo isso. Aí eu acabei, fiquei logo livre, de cabeça fria. Né?
3: Assim como o Alcemir, mais de 55 milhões de brasileiros já emitiram a carteira de identidade nacional em todo o Brasil. A troca é obrigatória, mas o modelo antigo vale até 2032. Para a coordenadora-geral de Modernização Tecnológica do Ministério da Justiça e Segurança Pública, Beatriz Figueiredo, a grande vantagem da carteira de identidade nacional é a utilização do CPF como número único de identificação.
5: Ela traz de novo uma identidade mais integrada, mais segura e mais moderna, porque ela vai substituir gradualmente o antigo RG, pela SIM, que usa um número único, que é o número do CPF, que vai ser válido em todo o Brasil. Então a gente acaba com aquela possibilidade de ter um número de RG diferente em cada estado, e isso vai unificar a identificação pelo CPF, né? Que a gente tem um CPF único. Então isso reduz a duplicidade e aumenta muito a segurança dos nossos dados.
3: A versão digital da carteira, integrada ao gov.br, permite incluir outros documentos e registros do cidadão, como CNH, título de eleitor, dispensa militar, carteira de trabalho e cartão SUS. Para tirar o documento, é só acessar gov.br/identidade e agendar a expedição. É preciso apresentar a certidão de nascimento ou de casamento. A primeira via do documento é gratuita. Reportagem Gabriela Noronha.
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2: Previsões do Instituto Nacional de Meteorologia, o INMET, confirmam que este ano vai ocorrer o fenômeno El Niño.
1: Isso significa risco de seca na faixa norte das regiões norte e nordeste, enquanto favorece grandes volumes de chuva no sul do país.
2: Por isso, o Brasil já está se preparando para eventos extremos. É o que afirmou o ministro Valdez Góes da Integração e do Desenvolvimento Regional durante o programa Bom Dia, Ministro, produzido pela empresa Brasil de Comunicação, nesta quinta-feira.
7: Nós estamos com uma sala de situação já montada pelo governo federal, já existem 20 ministérios mobilizados, a Defesa Civil Nacional, o SEMADEM, o IMET e o INPE fazem reuniões frequentes, inclusive com as defesas civis estaduais e municipais de norte a sul deste país, ou seja, toda uma experiência já acumulada e uma preparação e uma determinação do governo do presidente Lula de que a vigilância, o monitoramento e a mobilização e os planos de contingência

0: e a relação e proximidade com os estados e municípios está em curso.
1: Valdez Góes afirmou que o El Niño deve chegar ao Brasil a partir de julho e a Defesa Civil Nacional e seus sistemas de alerta estão de prontidão.
2: Órgãos ambientais como o IBAMA e o ICMBio também vêm trabalhando na prevenção aos incêndios florestais com a contratação de profissionais e a orientação a fazendeiros sobre o não uso de fogo.
1: Mais de 3 milhões de reais investidos na aquisição de alimentos para impulsionar a agricultura familiar e o abastecimento no estado do Pará.
2: A iniciativa da Conab, em parceria com os Ministérios do Desenvolvimento Social e do Desenvolvimento Agrário, busca combater a insegurança alimentar e nutricional no âmbito do Programa de Aquisição de Alimentos, o PA.
1: O presidente da Conab, Silvio Porto, destaca o impacto dessas medidas na segurança alimentar da região.
3: São 96 milhões de reais que nós investimos na aquisição de alimentos dos mais diversos aqui do estado do Pará, valorizando a cultura, a produção e a alimentação regional. Nós estamos, dessa forma, conseguindo valorizar essa produção que vem de assentamentos, da agricultura familiar, de extrativistas e indígenas.
2: Com os investimentos, mais de 140 toneladas de alimentos produzidos no estado serão destinadas a cozinhas solidárias e redes socioassistenciais, combatendo diretamente a fome na região.
1: Outro destaque é a modernização da unidade armazenadora de Ananindeua, que recebeu melhorias na estrutura e teve a capacidade ampliada para mais de 17 mil toneladas, como detalha Silvio Porto.
3: Nós saímos de 3.500 toneladas para 21 mil toneladas. Essa unidade armazenadora, ela se torna um polo relevante do ponto de vista do abastecimento aqui para o Pará, mas também para a região da Amazônia.
2: E essas foram as notícias do governo do Brasil.
1: Uma realização da Secretaria de Comunicação Social da Presidência da República.
2: Com produção da empresa Brasil de Comunicação.
1: Fique agora com as notícias do Poder Judiciário e do Congresso Nacional. Boa noite.
2: Boa noite para você e até amanhã.
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6: STF decide que é inadmissível a validade de provas em processo envolvendo crime sexual quando ocorrer constrangimento da vítima durante a audiência de instrução.
7: Crime da 113 Sul. STJ inicia sessão virtual para julgamento de recurso do Ministério Público.
6: O presidente do TSE afirma que discurso de ódio ameaça a democracia.
7: Boa noite, eu sou Marcela Luiza.
6: E eu sou Walter Lima.
7: Por unanimidade, o plenário do Supremo Tribunal Federal reconheceu a nulidade de provas produzidas em audiências sobre crimes sexuais quando a vítima é submetida a humilhações, constrangimentos e violações da dignidade.
6: O caso chegou ao Supremo em março do ano passado. O recurso foi apresentado pela defesa da vítima, que questionava a decisão do Superior Tribunal de Justiça, que rejeitou o pedido de nulidade da audiência de instrução.
7: O ponto central no STF foi sobre definir se uma prova produzida em ambiente de violação à dignidade da vítima pode ser considerada válida.
6: Com o reconhecimento da nulidade da audiência, o processo foi anulado e o caso deve retomar a fase de instrução na primeira instância.
7: STJ começa a sessão virtual de julgamento de recurso sobre o caso conhecido como crime da 113 Sul.
6: Esse crime se refere ao assassinato em 2009 do ex-ministro do TSE, José Guilherme Vilela, da esposa dele, Maria Carvalho Mendes Vilela, e da empregada da família, Francisca Nascimento da Silva. Repórter Fátima Uchoa.
8: O crime ocorreu no apartamento da família, na quadra 113 Sul, em Brasília. Adriana Vilela, filha do casal, foi condenada por júri popular a 61 anos de prisão, acusada de ser a mandante dos assassinatos. Em 2025, a sexta turma do do STJ anulou a condenação, acolhendo a alegação de cerceamento de defesa. O Ministério Público do DF recorreu desse entendimento e pediu agora que a condenação fosse restaurada e que a ré cumprisse imediatamente a pena. Mas vale ressaltar, na sessão virtual, os ministros da sexta turma não discutem a culpa ou a inocência de Adriana Vilela. O ministro relator Sebastião Reis Júnior votou para manter anulada a condenação. Se não houver pedidos de adiamento, a sessão virtual de julgamento deve permanecer aberta por 7 dias.
7: Presidente do Tribunal Superior Eleitoral afirma que discurso de ódio ameaça a democracia.
6: Ministro Cássio Nunes Marques reforça compromisso com eleições livres, inclusivas e seguras. Fábio Ruas.
9: A afirmação do ministro Cássio Nunes Marques foi durante a sessão plenária do TSE desta quinta-feira. Antes de iniciar os julgamentos, o presidente do TSE mencionou o Dia Internacional de Combate ao Discurso de Ódio, data instituída pela Assembleia Geral da ONU em 2021. Disse que a divergência de ideias é legítima e necessária, mas não pode ser confundida com ataques à honra, práticas discriminatórias ou tentativas de desumanizar adversários políticos.
7: Último dia da itinerância da Justiça do Trabalho na aldeia Manga, em Oiapoque.
6: Teve audiências judiciais e outros serviços de cidadania, tudo de graça. Rafael Silva.
10: A Justiça do Trabalho realizou 28 audiências judiciais presenciais, híbridas e virtuais na aldeia Manga nesse último dia de itinerância cidadania aqui com você. Indígenas de outras comunidades enfrentaram até 6 horas de barco para colocar um ponto final nesses processos trabalhistas, que envolvem questões como férias não pagas, saque de FGTS e recebimento de verbas rescisórias. Além disso, o polo de saúde da aldeia Manga ficou lotado ao oferecer atendimento médico, fisioterapêutico, psicológico e odontológico especializado. Neste sábado e domingo vai ser a vez de levar esses serviços à população da aldeia Espírito Santo, na mesma região. Para chegar lá, dessa vez, só de barco. O mutirão pretende fazer até 2 mil atendimentos.
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7: Uma boa noite.
6: E até amanhã.
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12: Eu sou Paula Groba.
13: E eu sou Humberto Pinheiro.
12: E estes são os destaques de hoje do Jornal do Senado, que começa agora.
13: PEC do Banco Central terá calendário de votação definido nos próximos dias.
12: Avança a fiscalização mais rígida de pagamento mínimo por fretes rodoviários.
13: Senador defende escala 4x3 para profissionais da segurança e da saúde.
12: Boa noite.
13: Boa noite.
12: Avançou no Congresso a proposta que cria novas regras para garantir o pagamento do piso mínimo do frete rodoviário. O texto, que tem origem em uma medida provisória, foi aprovado pela comissão mista que analisa a MP.
13: A proposta seguiu para análise da Câmara dos Deputados. Repórter Marcela Cunha.
14: A proposta torna obrigatório o registro prévio das operações no Código Identificador da Operação de Transporte, o CIOT, com informações sobre carga, trajeto, valor e prazo de pagamento. O sistema deverá bloquear fretes abaixo do piso da Agência Nacional de Transportes Terrestres, que existe desde 2018, mas é frequentemente descumprido segundo os caminhoneiros. O senador Carlos Fávaro, do PSD de Mato Grosso, que presidiu os trabalhos da comissão mista que analisou a MP, afirmou que o texto busca equilibrar a valorização dos caminhoneiros e os custos do setor.
15: Tenho certeza que teremos, a partir então da conversão em lei desta medida provisória, nós teremos um outro momento aumento do transporte do Brasil, com segurança jurídica, com estabilidade financeira, com a satisfação dos transportadores e também das empresas que transportam.
14: O piso será reajustado quando os combustíveis variarem pelo menos 5%. Para o consumidor, o aumento dos preços não é automático, mas as empresas podem ter custos maiores e repassá-los aos produtos. O texto também cria piso salarial de R$5.000 para motoristas empregados em viagens longas e mantém a anulação de multas civis e administrativas por manifestações e bloqueios de 2022.
12: O senador Oriovisto Guimarães, do PSDB do Paraná, manifestou preocupação com a proposta de redução da jornada de trabalho da escala 6x1 para 5x2. O parlamentar afirmou que a mudança pode gerar impactos econômicos em setores que operam de forma contínua, como a agropecuária.
13: Oriovisto também argumentou que a medida poderia elevar custos de produção e influenciar os preços de produtos e serviços. O senador defendeu que o tema seja analisado com mais profundidade pelo Senado antes de uma deliberação.
16: Os países do Mercosul que passaram para essa escala fizeram transição em todos eles 8 anos. Nós queremos fazer em 1 mês ou 2. O que é de mais grave nisso tudo é que essa medida vai fazer com que a população mais humilde do nosso país trabalhe mais.
12: Já o senador Carlos Viana, do PSD de Minas Gerais, anunciou que vai apresentar uma emenda para garantir a escala 4x3 a profissionais da segurança pública e da saúde, como policiais, bombeiros, médicos e enfermeiros.
13: Segundo ele, a medida busca valorizar categorias que exercem atividades essenciais e de alta responsabilidade. Repórter Lana Dias.
17: O senador Carlos Viana, do PSD de Minas Gerais, anunciou que vai propor a escala 4x3 para profissionais da segurança pública e da saúde, em forma de emenda a uma das propostas de emenda à Constituição, que trata da jornada de trabalho no país. Ele explicou que o objetivo é valorizar a atuação de trabalhadores como policiais, bombeiros, médicos e enfermeiros.
18: Eles há muito tempo pedem uma escala que seja mais humana, uma escala que seja mais suportável. Então é o momento, eu entendo, para que a gente possa valorizar as forças de segurança, principalmente valorizar o pessoal da saúde e dar a eles a possibilidade de discussão e chamar a atenção sobre essa escala que é muito pesada hoje em dia para a maior parte dessas categorias.
17: A princípio, a emenda seria apresentada à PEC, já aprovada na Câmara dos Deputados, que diminui a jornada para 40 horas semanais, com 2 dias de descanso. Mas Carlos Viana não descartou a possibilidade de incluir a sugestão na proposta da oposição, que permite acordos para a jornada de trabalho flexível, baseada em horas, limitada a 44 horas semanais.
12: Por falta de entendimento sobre os vetos presidenciais, foi cancelada a sessão do Congresso que estava marcada para hoje. O anúncio foi feito pelo presidente do Senado, Davi Alcolumbre.
13: 90 vetos estavam na pauta. Mais detalhes com o repórter Márcio Maturana.
19: Foi cancelada a sessão do Congresso que estava marcada para esta quinta-feira, dia 18, com cerca de 90 vetos presidenciais, com 924 dispositivos e 11 projetos de lei do Congresso Nacional. O cancelamento foi explicado pelo presidente do Congresso, Davi Alcolumbre, numa entrevista coletiva.
20: Os líderes partidários da Câmara e do Senado não conseguiram se reunir para tratar especificamente dessa sessão do Congresso que estava marcada com 30 dias de antecedência. E temos um outro problema. Líderes da Câmara e líderes do Senado, do mesmo partido às vezes, estão pedindo para o governo pela manutenção do veto numa liderança e na liderança na outra casa pela derrubada do veto.
19: A pauta deve ser dividida em 3 sessões do Congresso, sendo a primeira em 15 dias, segundo Davi, e vai acontecer após reuniões com os líderes partidários.
12: E a proposta que amplia a autonomia operacional e financeira do Banco Central deve voltar aos debates no Senado. Após a aprovação do texto na Comissão de Constituição e Justiça, senadores passaram a cobrar a análise da matéria em plenário.
13: O presidente do Senado, Davi Alcolumbre, afirmou que vai definir nos próximos dias o calendário de votação da proposta. Repórter Bruno Lourenço.
21: O autor da PEC, senador Vanderlan Cardoso, do PSD de Goiás, lembrou que a Comissão de Constituição e Justiça votou a proposta em 10 de junho e o governo, que pediu de 1 a 2 semanas para analisar o texto, após 2 anos de reuniões com os senadores, já teve o tempo necessário para os eventuais ajustes.
22: Para que o Banco Central não pare, não entre em total colapso operacional, com prejuízos diretos à fiscalização do sistema financeiro nacional e do PIX, que atende de forma importante a todos os cidadãos brasileiros.
21: O presidente do Senado, Davi Alcolumbre, se comprometeu a definir um calendário de votação para a PEC até esta sexta-feira, dia 19.
0: Eu vou conversar com esses atores e vou tomar uma decisão na condição de presidente do Senado para ver qual é a data que eu vou colocar essa PEC para deliberação aqui no plenário.
21: A proposta de emenda à Constituição precisa passar por dois turnos de votação no plenário, onde terá que receber a aprovação de 49 dos 81 senadores.
12: A senadora Damaris Alves, do Republicanos do Distrito Federal, alertou para o aumento dos casos de violência contra pessoas idosas no Brasil, em referência ao Dia Mundial de Combate à Violência contra a Pessoa Idosa e à campanha Junho Violeta. Ela citou dados de órgãos oficiais que apontam crescimento das denúncias de agressões, negligência, abandono e violência patrimonial.
13: A senadora também chamou atenção para casos de violência sexual contra idosos e defendeu o fortalecimento das políticas públicas de proteção, além do endurecimento das penas para agressores e fraudadores, que tem como alvo aposentados e pensionistas.
1: E sabe onde essas coisas acontecem? Especialmente a violência sexual? Nos abrigos, nos lares de acolhimento e dentro de casa. Na hora do banho, na hora de trocar a fralda. O idoso muitas vezes não consegue falar, não consegue pedir socorro e sofre essa monstruosidade calado.
12: E especialistas e parlamentares discutiram no Senado um projeto que cria uma política nacional de enfrentamento à violência contra a mulher e transforma em lei medidas de proteção já adotadas no país.
13: O objetivo é garantir a permanência dessas políticas de proteção, mesmo com as mudanças de governo. A reportagem é de Patrícia Oliveira.
3: O Brasil registra uma média de 4 mulheres assassinadas por dia e esse número está aumentando. Só no primeiro trimestre deste ano, os casos de feminicídio cresceram 7,5% em relação ao mesmo período do ano passado. Um projeto transforma em lei e amplia as ações que já são executadas hoje, para garantir a permanência dessas políticas de proteção, mesmo com as mudanças de governo. Para a gestora pública Mia Costa, apesar dos avanços na legislação, as medidas protetivas têm sido mais uma reação do que um impedimento à violência contra as mulheres.
23: Nós não estamos conseguindo chegar a tempo de impedir que essa violência aconteça.
3: A proposta do senador Paulo Paim, do PT do Rio Grande do Sul, prevê a integração dos serviços de atendimento, mais acesso ao acompanhamento psicossocial, a capacitação de profissionais e ações de prevenção.
24: É necessário construir uma política de Estado permanente, integrada e estruturada.
3: Entre as medidas previstas estão a expansão das unidades da Casa da Mulher Brasileira, a criação de unidades móveis para atender regiões sem serviço especializado e campanhas permanentes de conscientização.
13: Com edição de Paula Groba e trabalhos técnicos de João Lira, o Jornal do Senado fica por aqui. Acompanhe agora as notícias da Câmara dos Deputados. Boa noite.
12: Boa noite e até amanhã.
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25: Câmara aprova a criação de política industrial e tecnológica para o país.
26: Comissões proíbem graduação à distância para cursos na área da saúde.
25: Proposta de criminalização da misoginia pode ser votada ainda este mês.
26: Boa noite. A relatora do projeto que criminaliza a misoginia anunciou a votação da proposta para a última semana de junho. A repórter Maria Neves explica a versão atual da proposta.
27: De acordo com a coordenadora do grupo de trabalho que analisou o projeto sobre criminalização da misoginia, a deputada Tabata Amaral, do PSB de São Paulo, há acordo com os líderes partidários para votar a proposta no plenário da Câmara na semana do dia 29 deste mês. A parlamentar apresentou as alterações propostas ao texto que já foi aprovado no Senado. A principal mudança foi instituir penas para disseminação de ódio contra as mulheres pela internet. Para defender a importância da medida, Tabata Amaral lembrou o caso da jovem que morreu após ser jogada de uma ponte sem corda durante uma prática esportiva conhecida como rope jump em São Paulo e que, mesmo depois de morta, foi atacada nas redes.
2: uma jovem de 21 anos, foi morta de uma maneira absolutamente horrorosa, pavorosa. E nas horas seguintes, o que a gente viu na internet não é o que a gente aprendeu e a gente cresceu vendo, que é a solidariedade, que são as orações, que é a tristeza. A gente viu uma família, amigos enlutados, terem que lidar com pessoas criminosas. As redes sociais sugerir atos de violência, de estupro, de necrofilia. Fica mais um reforço da urgência desse projeto.
27: A proposta equipara a misoginia ao racismo, que dessa forma passa a ser um crime inafiançável e que não prescreve. A punição também é a mesma: reclusão de 2 a 5 anos e multa. Caso o crime seja cometido por meio da internet com o objetivo de obter vantagem econômica, a pena aumenta. A prática será punida com reclusão, que pode ir de 3 a 10 anos mais multa. Essa pena maior será aplicada também quando o agente do delito for pessoa com audiência expressiva, influência pública ou capacidade ampliada de difusão do conteúdo em meio de comunicação ou plataforma digital. A punição também será maior se o crime de misoginia for cometido contra criança, adolescente, pessoa idosa ou com deficiência. Nesse caso, passa a ser de 3 a 7 anos e meio, mais a multa, também acrescida da metade. Deputadas de partidos de oposição foram contrárias ao projeto e argumentam que a medida pode ferir direitos fundamentais. A deputada Júlia Zanatta, do PL de Santa Catarina, sustenta que o projeto é um perigo para a liberdade de expressão e para a liberdade religiosa.
4: O texto admite punir manifestação contra mulheres enquanto grupo social, sem uma vítima determinada. Ninguém precisa ter sido ofendido, basta alguém entender que uma frase, um vídeo, uma pregação menosprezou as mulheres como coletivo. Isso que vão fazer aqui, se esse texto passar da forma que está, vai ser institucionalizar o crime de opinião sob o manto da defesa das mulheres.
27: Na versão aprovada, a misoginia é definida como prática, indução ou incitação de violência, de restrição ao pleno exercício de direitos ou de ofensa à dignidade da mulher em razão da condição de mulher. A expressão menosprezo às mulheres, que constava na versão anterior, foi retirada. Da Rádio Câmara de Brasília, Maria Neves.
6: Alexandre Lindemaia, do PT do Rio Grande do Sul, defende o fortalecimento de ações de combate ao feminicídio e à violência contra as mulheres, citando os 1.470 feminicídios registrados em 2025, perfazendo uma média de 4 por dia, com possível subnotificação de casos.
7: Alexandre Lindemaia cobra uma mudança cultural entre os homens, sublinha políticas públicas como o programa Mulher Viver Sem Violência e conclama a sociedade a se manter em permanente mobilização, além de exigir uma ação conjunta dos governos contra a violência.
8: Justiça.
6: A Procuradoria-Geral da República pediu e o STF confirmou a condenação do ex-deputado Eduardo Bolsonaro por coação no curso do processo sobre tentativa de golpe de Estado em 2022. Paulão, do PT de Alagoas, entende que a decisão assegura o respeito à soberania nacional e ao Estado de Direito.
7: Paulão avaliou que o STF analisou o processo com base na legislação e nas provas apresentadas. Para ele, nenhum agente político tem o direito de pressionar integrantes do Supremo ou de questionar ações das instituições brasileiras.
6: Marcel Van Hatten, do Novo, do Rio Grande do Sul, volta a defender a revisão dos processos relacionados aos condenados pelos atos de 8 de janeiro de 2023. Ele considera que há pessoas submetidas a punições desproporcionais e cobra a apuração de supostos abusos de autoridade.
7: Marcel Van Hatten também questiona a demora na análise de medidas aprovadas pelo Congresso para alterar a dosimetria das penas aplicadas aos condenados. De acordo com ele, a situação gera insegurança jurídica e sofrimento para as pessoas afetadas pelos processos.
6: Glauber Braga, do PSOL do Rio de Janeiro, retoma seu mandato após 6 meses de afastamento. Sua primeira providência foi solicitar ao STF a apuração de denúncias envolvendo o orçamento secreto e a responsabilização dos envolvidos caso as irregularidades irregularidades sejam confirmadas.
26: Glauber Braga solicita também à Corregedoria da Câmara que investigue a origem de mais de R$460 mil encontrados com um parlamentar. Ele reafirma seu compromisso de continuar fiscalizando e cobrando mais transparência na Câmara.
8: Votação.
6: A Câmara aprovou um projeto que cria política industrial para o país. O repórter Antônio Vital tem os detalhes de como será a medida.
9: A Câmara dos Deputados aprovou o projeto que cria uma política industrial para o país, com previsão de subsídios para empresas, preferência para aquisições de produtos nacionais pelo governo, metas de produção e eficiência e linhas de financiamento. O projeto, apresentado pelo deputado Heitor Xu, do PSD do Rio Grande do Sul, estabelece que cada presidente da República terá que elaborar uma política industrial, tecnológica e de comércio exterior, com objetivos e metas. Essas prioridades deverão ser aprovadas pelo Congresso Nacional. O texto estabelece que a política será elaborada levando em conta a redução das emissões de gases do efeito estufa e a transição para fontes renováveis de energia. Prevê ainda que serão definidos indicadores para mensurar se os objetivos estão sendo atingidos. De acordo com o relator da proposta, deputado Rodrigo Hollenberg, do PSB do Distrito Federal, as principais economias do mundo têm políticas de incentivo para a indústria, enquanto no Brasil a participação do setor no produto interno bruto caiu nos últimos 40 anos. Em 1985, a indústria representava 36% do PIB, percentual que caiu para 12% em 2020. No plenário, o projeto foi criticado por deputados do Novo e do Missão. Para o deputado Kim Kataguiri, do Missão de São Paulo, a proposta dá poder ao governo de beneficiar as empresas e setores que quiser com incentivos fiscais ineficientes.
10: Eu chamaria esse projeto ou de bolsa atraso ou de bolsa milionário. Primeiro, do porquê bolsa milionário. A gente já tem R$200 bilhões em privilégios tributários concedidos para grandes empresários que têm poder de lobby dentro desse Congresso Nacional e no Palácio do Planalto. E uma das principais políticas colocadas aqui são justamente as subvenções e as desonerações fiscais que fracassaram como política pública no nosso país.
9: Além de prever subsídios e linhas de financiamento para empresas que produzem conteúdos nacionais, a proposta dá preferência de até 30% nas licitações públicas para produtos feitos no Brasil. Também reforça o direito do país retaliar na mesma moeda países que impuserem taxas injustificadas para a produção nacional. O relator do projeto, o deputado Rodrigo Hollenberg, defendeu a necessidade de uma política de Estado para a indústria.
11: Os Estados Unidos têm política industrial, a União Europeia tem política industrial, a China tem política industrial, a Índia tem política industrial e nós não podemos ter política industrial. Nós queremos aqui ter uma política industrial de Estado e não de governo. Foi ouvindo o setor industrial que considera esse projeto um marco para o desenvolvimento da indústria nacional.
9: O projeto que cria uma política industrial para o país seguiu para análise do Senado. Da Rádio Câmara de Brasília, Antônio Vital.
8: Economia.
26: Zé Vitor, do PL de Minas Gerais, afirma que indicadores de endividamento das famílias, inadimplência de consumidores e empresas e o aumento da dívida pública e da carga tributária desmontam o discurso do governo sobre o possível ciclo virtuoso da economia brasileira.
6: No entendimento do parlamentar, a atual gestão manipula dados para maquiar os problemas econômicos cuja origem está na má administração do Estado. Zé Vitor defende o protagonismo do parlamento para redirecionar o país com base na responsabilidade fiscal e na eficiência.
26: Em seu discurso de posse, Santim Roveda, do União do Paraná, defende uma gestão pública com menos impostos, corte de gastos e privilégios, estímulo ao desenvolvimento econômico e apoio ao empreendedorismo. Ele alertou ainda para o endividamento das empresas e dos brasileiros.
6: Santim Roveda afirmou que a população espera resultados concretos dos governos com a geração de oportunidades, renda e melhoria na qualidade de vida. Como exemplo de ação administrativa positiva, ele cita a redução do IPVA em seu estado, com retorno de dinheiro para o bolso do cidadão.
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0: Esportes.
26: Os deputados aprovaram a obrigação de pagamento do piso mínimo de frete para caminhoneiros. O repórter Marcelo Larcher nos conta quais as medidas previstas na proposta do governo e as modificações.
15: A Câmara dos Deputados aprovou medida provisória que obriga o cumprimento do peso mínimo do frete por quem contratar caminhoneiros autônomos. Além de reforçar os mecanismos de fiscalização do pagamento do frete, o texto aprovado institui um piso salarial nacional de R$5.000 por mês para motoristas de longa distância. O texto final, apresentado pelo relator, deputado Zé Trovão, do PL de Santa Catarina, também prevê anistia das multas aplicadas a transportadores de cargas, empresas e motoristas que participaram das manifestações e bloqueios ocorridos depois das eleições de 2022. A medida provisória está em vigor desde março, mas precisa ser votada pela Câmara e pelo Senado para virar lei. A proposta do governo reforça a fiscalização da política nacional de pisos mínimos do transporte rodoviário de cargas. Obriga o registro de todas as operações de frete por meio de um código identificador, com informações sobre o contratante, o transportador, a origem e o destino da carga, bem como o valor do frete. Se esse valor do frete for abaixo do permitido, o sistema impede o registro. O texto também assegura aos transportadores autônomos de cargas o adiantamento de pelo menos 70% do valor do frete no momento da contratação, com pagamento do restante em até 3 dias úteis após a entrega da carga. O relator, deputado Zé Trovão, diz que a medida provisória vai impedir a atuação de intermediários que ficam com parte do valor do frete.
16: E hoje nós estamos nessa casa votando algo que definitivamente tira o caminhoneiro autônomo da escravidão, do jugo daqueles que sempre roubaram o caminhoneiro na cara dura. E de quem eu estou falando? Do famoso, o homem que não tem um caminhão, que nunca dirigiu um caminhão, mas que leva 30, 40, 50% do frete do caminhoneiro.
15: O texto final da medida provisória também dá prioridade para transportadores autônomos de cargas e cooperativas de transporte de cargas no acesso a financiamentos e incentivos do Procargas, o programa criado para estimular o setor de transportes. Depois de aprovada pela Câmara, a medida provisória seguiu para análise do Senado. Da Rádio Câmara de Brasília, com informações de Antônio Vital, Marcelo Larcher.
0: Desenvolvimento Regional.
17: Marcon, do PT, comemora ações do governo federal para a reconstrução do Rio Grande do Sul, ressaltando a entrega de moradias em Viamão e a assinatura de ordens para a construção de mais de 2.000 casas em municípios gaúchos.
26: Marcon ressalta que as cidades contempladas foram atendidas independentemente das posições ideológicas de suas lideranças, demonstrando o compromisso da atual gestão com o Estado, fortemente atingido por eventos climáticos e com a população que necessita de habitação.
17: Valdenor Pereira, do PT da Bahia, comemorou os 37 anos de emancipação de Bom Jesus da Serra, Lagoa Real e Mirante, os 146 anos de Jacaraci e os 149 anos de Brumado, municípios vinculados à área de atuação de seu mandato.
26: Valdenor Pereira saudou moradores, lideranças e representantes dos poderes municipais pelas comemorações entre os dias 7 e 13 de junho. Ele cumprimentou ainda os participantes da plenária virtual sobre violência de gênero e políticas públicas voltadas para as mulheres.
17: Ao assumir o mandato, Paulo Soares, do Podemos de São Paulo, declarou representar os municípios do interior paulista. O parlamentar garante que vai atuar em defesa da saúde pública, das instituições filantrópicas, das APAES e de uma maior descentralização dos recursos públicos.
26: Paulo Soares também defende medidas para reduzir filas de espera por consultas, exames e cirurgias no Sistema Único de Saúde. Segundo o deputado, é necessário fortalecer hospitais filantrópicos e atualizar a tabela do SUS para ampliar a capacidade de atendimento à população.
0: Educação.
17: Soraya Santos, do PL do Rio de Janeiro, cobra a aplicação de leis de combate à violência escolar. Ela cita casos recentes de agressão e defende que as escolas registrem as ocorrências junto aos órgãos competentes para garantir proteção aos estudantes.
26: A congressista se preocupa com os estímulos à violência e com a formação de gangues entre jovens. Soraya Santos recorda que a segurança escolar passou a ser uma meta específica da educação e defende a conscientização da população como instrumento para enfrentar o problema.
0: Saúde.
17: A Comissão de Constituição e Justiça aprovou proposta que proíbe graduação à distância para cursos da área da saúde. A repórter Paula Bittar acompanhou a discussão sobre a matéria.
27: A Comissão de Constituição e Justiça da Câmara aprovou uma proposta que proíbe a realização de cursos de graduação da área da saúde e de educação física na modalidade de ensino à distância. O relator na comissão, deputado Orlando Silva, do PCdoB de São Paulo, ressaltou o direito à saúde previsto na Constituição e afirmou que os cursos da área exigem o desenvolvimento de habilidades que são ligadas ao contato direto com o paciente, materiais biológicos ou ambiente clínico, e que o modelo à distância, mesmo que preveja momentos práticos, pode se mostrar deficiente em proporcionar uma experiência supervisionada indispensável para a segurança do paciente e a qualidade dos serviços. A deputada Cris Tonietto, do PL do Rio de Janeiro, por outro lado, disse que a proibição pode prejudicar muitas pessoas.
1: Impedir uma modalidade de ensino à distância, isso pode ser um cerceamento, inclusive, da própria liberdade de muitos de quererem fazer e adotar esse tipo de modalidade, até por situações específicas. Tem, por exemplo, que pessoas que trabalham fora, que talvez não tenham condições de estarem ali em loco na faculdade e podem muito bem querer adotar essa modalidade EAD.
27: Já a deputada Talíria Petrone, do PSOL do Rio de Janeiro, se posicionou de forma contrária ao ensino à distância para esses casos.
18: Acho que isso pode, muitas vezes, popularizar o acesso ao ensino superior, garantir uma ampliação do acesso à educação, mas nos casos de saúde é algo que eu não consigo compreender como há um grupo que acha natural que você tenha médicos se formando por EAD, enfermeiras se formando por EAD.
27: A proposta que proíbe a realização de cursos de graduação da área da saúde e de educação física na modalidade de ensino à distância já pode seguir para análise do Senado, a não ser que haja recurso para votação pelo plenário. Da Rádio Câmara, de Brasília, Paula Bittar.
19: Homenagem.
26: Fernando Máximo, do PL de Rondônia, presta homenagem aos 115 anos da Assembleia de Deus no Brasil, comemorados hoje. Ele realça a atuação da Igreja na transformação espiritual e social e fala do apoio a famílias e pessoas em situação de vulnerabilidade.
20: Doutor Fernando Máximo elogiou a atuação de lideranças religiosas de seu estado e do país, destacando o trabalho desenvolvido em benefício das comunidades e manifestou seu desejo de que a instituição continue expandindo suas atividades e alcançando mais pessoas.
19: Relações Exteriores.
26: Chico Alencar, do PSOL do Rio de Janeiro, defende uma solução diplomática para o conflito no Oriente Médio. O parlamentar analisa que ações militares durante acordos de paz agravam a instabilidade na região.
20: Chico Alencar também critica posições adotadas pelo governo norte-americano em política externa e imigração. Ele pede respeito à soberania dos países, à democracia e aos direitos humanos como princípios fundamentais para as relações internacionais.
26: Termina agora o Jornal Câmara dos Deputados, produzido pela Rádio Câmara, com trabalhos técnicos de Wellington Teles e apresentação de Val Monteiro e Márcio Aquilissardi. Uma boa noite para você.
20: A Voz do Brasil volta amanhã. Boa noite.
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28: 20 horas e 1 minuto.
29: A paz do Senhor,
2: Queridos irmãos, eu me chamo Juraci Pereira de Araújo e eu moro aqui em Itacoaquecetuba, estado de São Paulo. Eu quero contar um milagre que Deus fez na vida da minha irmã Conceição. A minha irmã Conceição, ela estava em casa, teve uma dor do lado, ela teve que correr para o hospital para fazer uma cirurgia. O médico chegou lá, já fez uma cirurgia nela, né? Era problema do fígado, mas graças a Deus foi bem. Mas só quando foi à noite, ela começou com muita dor, e aí o médico pegou, foi e falou para a filha dela que ele imaginou que ela tivesse com câncer. Na hora que a filha dela contou, aí eu peguei e fiz um voto para o Senhor naquele momento. Falei, Senhor, se a minha irmã Conceição estiver com essa enfermidade, Senhor, o Senhor tem poder de curar ela agora, neste momento. E na hora, Deus, o Espírito Santo do Senhor, pôs no meu coração para mim fazer um voto para Ele, de eu testificar esse testemunho, né, para poder pôr na rádio, que é para a fé da igreja do Senhor aumentar. Porque o nosso Deus é um Deus de milagre. A minha irmã Conceição está boa, graças a Deus, está ótima. Graças a Deus foi curada. E eu agradeço ao Senhor por esse programa que está no ar, esse programa que eu ouço, cada testemunho que eu fico na minha casa meditando, chorando, alegrando com a igreja do Senhor. E eu agradeço por essa oportunidade. Amém.
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2: Muito bem, ouvintes, em São Paulo, 20 horas com mais 7 minutos, programa Voz da Libertação. Eu sou o pastor Silvio Moraes, aceitem a paz do Senhor e Salvador Jesus Cristo. Nós vamos juntos até as 23 horas, trazendo aí as informações e tudo aquilo que acontece aqui no maior trabalho evangelístico de São Paulo, do Brasil e do mundo. Esse programa, ele tem como supervisão geral da nossa irmã Eleni Miranda e o fundador é o saudoso missionário Davi Miranda. Os trabalhos técnicos ficam por conta do Diego Comon. E o nosso WhatsApp já está então à sua disposição. É o 11 98292-3392. Deixe conosco o seu pedido de oração. De repente, aquele alô todo especial para aquela pessoa que você tem ali um carinho muito grande por ela. Então seja muito bem-vindo à Rádio Deus é Amor. Vamos então à movimentação dos ouvintes do programa Voz da Libertação.
3: Meu nome é Augusta, eu moro em Diadema. A paz do Senhor a todos vocês e os ouvintes do programa Voz da Libertação. E quer dizer a você que ainda não se entregou a sua vida para Jesus, que aceita Jesus o mais depressa possível, que Ele está voltando. Entrega o seu caminho ao Senhor, confia nele e Ele tudo fará por vocês. Que Deus abençoe.
4: A paz do Senhor Jesus Cristo. Uma boa noite para todos. Que Deus nos abençoe hoje e sempre. Eu sou Lutério, da Cachoeirinha, cidade de São Paulo. Que Deus nos abençoe e buscai a Deus enquanto ainda se pode. Amém.
5: Boa noite. Aqui é a Fátima, da cidade de Coxim, Mato Grosso do Sul. Eu moro na fazenda São João da Pantanal. Desejo uma boa noite para todos. E eu escuto a rádio também, tá? Todos os dias, mas quero desejar uma boa noite para todos vocês, em nome de Jesus.

0: 20 horas com 12 minutos, programa Voz da Libertação. Neste momento, vamos então acompanhar o quadro Minuto com Deus. O pastor Kleber Costes, ele vem com o tema, o despertar da alma.
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2: Que Deus abençoe a sua vida, querido ouvinte que está nos acompanhando através desta tão especial programação. O despertar da alma, o despertar espiritual é o tema que nós vamos tratar neste Minuto com Deus. A Bíblia diz em Efésios 5, versículo 14, pelo que diz, desperta, ó tu que dormes, e levanta-te dentre os mortos, e Cristo te esclarecerá. Paulo não está falando do sono dos justos. A Bíblia, ela nos revela que existe muito mais de três tipos de sono, mas a Bíblia nos deixa claro que existe o sono do justo. Em livro de Provérbios diz que ele é dado àquele que tem trabalhado muito e que precisa refazer as suas forças. A Bíblia diz que tem o sono que é dado por Deus. No livro de Salmos, capítulo 4, versículo 8, o salmista diz, em paz também me deitarei e dormirei, porque só tu, Senhor, me fazes habitar em segurança. É um sono que Deus dá. Porém, existe o sono que é a dormência. A Bíblia nos revela, no livro de Jonas, capítulo 1, versículo 6, que o mestre do navio aonde Jonas estava, chegou-se a ele e disse-lhe, que tens dormente? Levanta-te, invoca o teu Deus. Ele não estava simplesmente com sono, mas era uma dormência em plena tempestade. Quando Paulo escreve a igreja que está em Éfeso, ele está falando de um despertamento, de um sono que pode nos levar à morte. Ele está falando de um sono que nos mantém atado em uma realidade, muito mais além de qualquer sono que eu acabei de citar, é um estado espiritual que pode nos cobrar a vida. Eu me lembrei da palavra do Senhor quando a Bíblia diz em Juízes 16 que o despertar deste sono, ele tem que acontecer antes que o mal chegue, antes que o mal nos visite, antes que o pior aconteça. A Bíblia diz que Sansão, livro de Juízes, capítulo 16, ele foi a Gaza e viu ali uma mulher e entrou a ela e a sua casa. E foi dito aos gazitas, Sansão entrou aqui. Foram, pois, todos eles em roda da casa de noite, puseram espias à porta da cidade. Porém, toda noite estiveram sossegados. Olha o que eles diziam. Até a luz da manhã esperaremos. Então, ao despertar, o mataremos. Porém, a Bíblia nos diz que o despertar de Sansão aconteceu antes da destruição. A Bíblia diz em Juízes 16:3. Porém, Sansão deitou-se até a meia-noite. E à meia-noite se despertou, se levantou, diz a Bíblia. E travou das portas da entrada da cidade com ambas as umbreiras, e juntamente com as trancas as tomou, e pondo-as sobre os ombros, e levou-as para cima, até o cume do monte que está de fronte de Hebrom. Sabe o que aconteceu? Os inimigos de Sansão, os inimigos de Deus, já tinham colocado e já tinham marcado um tempo e a hora para lhe tirar a vida. Eles o surpreenderiam pela manhã. Porém, a Bíblia diz que Sansão se despertou antes. Quando Paulo, ele diz, desperta, ó tu que dormes. Ele está dizendo, você que está dormindo ainda nos seus sentidos, no seu discernimento, neste momento que você está passando e vivendo da sua vida, aonde você consegue avaliar e você consegue observar tudo, menos a sua condição espiritual, de como ela está diante de Deus, requer um despertamento. Deus está dizendo, levanta-te deste lugar, levanta-te dentre os mortos, porque se Cristo agora retornar, se Cristo voltar para a nossa alma, será que nós estávamos fazendo cuidado dela? Será que a nossa alma estava sendo usada para glorificar a Deus? Será que não seremos tomados desapercebidos? Então, esta palavra ela vem como revelação, dizendo, desperta para a tua alma, desperta para a tua vida espiritual, desperta para onde você está. Os inimigos já levantaram ciladas, os adversários estão à volta da cidade e as portas estão fechadas com um objetivo, tirar a nossa vida. A Bíblia diz que Paulo testemunhava em Damasco, no livro de Atos dos Apóstolos, e os discípulos foram usados, dizendo: Paulo, desperta-te e sai pelos muros da cidade, porque as portas estão tomadas, e a sua vida ela será cobrada, porque eles não aceitaram o seu testemunho. Os irmãos que tinham noção

0: Ei, desperta-te. Os acontecimentos à nossa volta estão dizendo que todos os pecados, fraquezas e debilidades que estão nos envolvendo estão apontando para o autor e consumador da fé. Será que se Jesus te despertar, você não vai olhar para o teu estado espiritual? A Bíblia diz em Mateus 25, quando todas as virgens se despertaram, notaram que só apenas cinco ainda tinham azeite para ir ao encontro do Senhor. Desperta-te agora pela tua vida espiritual. O azeite, ele é uma representação da pessoa do Espírito. Desperte-te agora para a vida de santificação. Dê uma oportunidade a Deus agora. Eu não sei o que está matando a sua fé, mas Deus está dizendo, levanta-te deste lugar. Eu não sei o que está destruindo a tua condição de tomar decisão, mas Deus está falando conosco, volta. Porque eu quero te esclarecer, eu quero te dar a conhecer tudo, e você vai ver como você vai andar. E a Bíblia prossegue dizendo que nós vamos andar prudentemente, nós vamos andar como sábios, nós vamos remir o tempo, nós vamos ganhar no tempo que Deus nos dá, sensatez, para estarmos preparados. Não com embriaguez, mas com sensatez, que enche a nossa alma de prontidão e temor e nos faz estar atento todos os dias para a vinda do Senhor. Desperta-te para a tua alma, desperta-te para o chamado espiritual de Deus para a sua vida. Que Deus abençoe e espero que esta palavra tenha falado ao seu coração. Desperta-te enquanto há tempo.
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0: 20 horas com 24 minutos, programa Voz da Libertação. Seja muito bem-vindo, queridos ouvintes. Nós estamos aqui à sua disposição também através do nosso WhatsApp, 11 98292-3392. Nós estamos recebendo já neste momento algumas pessoas que estão interagindo. O Wellington de Franco da Rocha, ele está sintonizado aqui na Rádio Deus e Amor, através do programa Voz da Libertação. Também a nossa irmã Silvanira, a Isabela entrou em contato conosco e ela pede oração em favor da Cristina. Está anotado aqui, nós estaremos então intercedendo, apresentando aí o seu pedido em oração na presença do nosso Deus. Também a Estela de Paracuru, lá no Ceará. Essa cidade fica no litoral oeste do estado. E ela entrou em contato conosco também, mandando aqui uma saudação para todos os ouvintes do programa Voz da Libertação. Dá tempo ainda de você participar. Nós temos aqui também, aqui em Caeiras, no Jardim dos Eucaliptos, a nossa irmã Terezinha, o esposo, o Antônio Pedro. Nós temos o povo de Deus também de Franco da Rocha, a nossa irmã Conceição, nosso irmão Tiago, nossa irmã Neide Marçal, a nossa irmã Adriana, o Sérgio, a Casilda, a nossa irmã Rose, também a Ana Paula, temos também a Eunice, a nossa irmã Ivonete, também participando do programa Voz da Libertação. Enfim, todo o povo de Deus sintonizado aqui na Rádio Deus e Amor. Vai deixando aqui o seu nome, o lugar de onde você mora, né? O nome da tua cidade, aquele recado aqui no programa Voz da Libertação. E daqui a pouquinho a gente volta com mais informações. E lembrando, olha, que amanhã é sexta-feira e prossegue então a grande campanha com o tema Guerra contra o Mal. É a sexta-feira da libertação. E às 9 horas da manhã nós teremos então a presença do servo de Deus, o presbítero Rivair Silva, que estará no Santo Altar de Deus para então ministrar a poderosa palavra e orar também através dos excelentes dons do Espírito Santo. Então você tem, ouvinte, essa oportunidade de estar conosco na manhã desta sexta-feira, onde Deus, com toda certeza, Ele vai abençoar a sua vida. Ele tem uma palavra poderosa para o teu coração na manhã desta sexta-feira. E às 3 da tarde, a presença do servo de Deus, nosso querido pastor Milton de Almeida, ele vai estar então pregando a palavra, orando pelos dons do Espírito Santo e fazendo a oração de explosão de milagres. Então você tem aí duas opções, 9 da manhã e também o horário das 3 da tarde para participar desta grande e poderosa campanha da Cesta da Libertação. O endereço é muito fácil. Nós estamos aqui no centro da capital paulista, aqui na Avenida do Estado, 4568, aqui no bairro da Liberdade. É muito fácil mesmo. Estamos a poucos minutos da Praça da Sé e do Parque Dom Pedro II.
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0: 20 horas mais 28 minutos. Estamos ao vivo aqui da Central de Produção Internacional da Igreja Pentecostal Deus e Amor. Essa igreja que completou no dia 3 de junho 64 anos e estamos vivendo, né, momentos incríveis daquilo que Deus fez, daquilo que Deus operou na grande festividade em comemoração aí da Igreja Pentecostal Deus e Amor. Você faz parte dessa história com toda certeza e nós estamos aqui gratos a Deus por essa oportunidade de poder estar nessa igreja, nesse ministério. Nós vamos agora com mais informações, chegando para você mais um bloco de notícias.
1: 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Direito preferencial. A lei garante prioridade em diversos serviços públicos e privados.
3: O Estatuto do Idoso assegura atendimento preferencial para maiores de 60 anos. Isso vale para filas de bancos, supermercados, lotéricas e órgãos públicos. Além disso, processos judiciais onde o idoso é parte devem tramitar mais rápido. Então, conhecer esses direitos é muito importante para exigi-los com educação e firmeza. Em hospitais e clínicas, a prioridade também deve ser respeitada, salvo em emergências. Maiores de 80 anos têm uma super prioridade sobre os demais idosos. Isso reconhece a maior fragilidade e necessidade de agilidade no atendimento. O respeito a essas normas é um sinal de civilidade e cumprimento da lei. A gratuidade em transportes e descontos em eventos culturais também são direitos. Portar o documento de identidade é necessário para comprovar a idade. Caso o direito seja negado, é possível denunciar aos órgãos de defesa. A cidadania na melhor idade inclui ter seus privilégios legais respeitados. A sociedade deve acolher e facilitar a vida de quem já contribuiu tanto. Não se sinta constrangido em usar o caixa preferencial ou o assento reservado. Esses direitos foram conquistados e existem para garantir o seu bem-estar. Respeitar o idoso é respeitar o futuro de todos nós. Terapia manual. O artesanato como fonte de renda e saúde mental. Trabalhos manuais como tricô, crochê e pintura são ótimos para a mente. Eles exigem concentração, coordenação motora fina e muita criatividade. Ver uma peça ficar pronta traz aquela sensação imensa de realização e capacidade. Então, além de hobby, essas atividades podem se tornar uma fonte de renda extra. Vender as peças para amigos ou em feiras locais ajuda no orçamento. O dinheiro extra traz mais independência e possibilidade de realizar desejos. Presenciar a família com algo feito à mão carrega um valor sentimental único. A atividade mantém as mãos ativas e o cérebro focado no momento presente. Participar de grupos de artesanato promove a convivência e novas amizades. Trocar receitas de pontos e técnicas mantém a mente aprendendo sempre. É uma forma produtiva e relaxante de ocupar o tempo livre em casa. A arte manual combate a ansiedade e afasta pensamentos negativos. E não importa a perfeição da peça, mas o amor colocado em cada detalhe. Valorizar o próprio trabalho aumenta a autoestima e a alegria de viver. As mãos que trabalharam a vida toda continuam ali, criando beleza. O artesanato é um fio que tece saúde e prosperidade.
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1: Ouvintes em São Paulo, 20 horas 37 minutos. Chegou o momento da oração da Aliança com Deus. Nós estaremos orando agora em favor de todos os pedidos de orações que têm chegado até nós via o WhatsApp. Você de perto, você de longe, coloque agora a sua vida no altar de Deus através da oração. O Senhor pode, com toda certeza, visitar você, abençoar a sua vida, abençoar a sua querida família. A Bíblia diz que a oração, ela pode muito em seus efeitos. A oração do justo, ela pode muito em seus efeitos. Então vamos orar agora, estaremos clamando a Deus em favor da sua vida e da sua querida família. Bondoso Deus, maravilhoso e eterno Pai, nesta hora, Senhor, maravilhosa de oração, colocamos, ó Deus, na sua presença as petições, os pedidos, as pessoas que estão, Senhor, participando neste momento através do WhatsApp. São pedidos, Senhor, que estão chegando de pessoas, Senhor, que precisam de um grande milagre das suas mãos. Nós oramos, Senhor, em favor dos doentes, dos enfermos, dos problemáticos. Nós apresentamos, Senhor, cada pedido aqui agora. Nós apresentamos, Senhor, este lar, esta casa, esta querida família. Nós oramos, Senhor, por esse matrimônio, por essa casa, Senhor, que necessita de uma grande vitória. Apresentamos também, Senhor, todas as pessoas que estão desempregadas, aflitas, necessitadas de uma bênção, de um grande milagre. Senhor, estenda as tuas mãos em favor do teu povo, em favor da tua obra, da tua igreja, em favor do teu servo, dos pastores, dos obreiros, daqueles, Senhor, que semeiam a boa palavra, daqueles que estão até mesmo a larga distância em outros países. Meu Deus, visita agora o teu servo, a tua serva, joga por terra, meu Deus, todo o mal nesta hora. Meu Deus, vem alegrar esse coração, vem libertar, meu Deus, esta pessoa do vício das drogas, vem libertar, meu Deus, de tudo aquilo que tem trazido, Senhor, tristeza, que tem trazido, Senhor da glória, muitos aborrecimentos. Eu creio, o Senhor é maravilhoso, o Senhor sabe como agir, como trabalhar, o Senhor conhece, meu Deus, o profundo, o Senhor conhece o nosso coração, as nossas necessidades, porque a Bíblia diz, meu Deus e meu Pai, que o teu Espírito Santo, ele intercede por nós em gemidos inexprimíveis, porque, Senhor, não sabemos como convém orar, como convém pedir, mas é o Senhor que intercede, é o Senhor que nos ajuda, é o Senhor que nos dá vitória, e nós oramos agora, Senhor, em favor do nosso irmão Antônio. Queremos, Senhor, que o Senhor possa, pela sua misericórdia, visitar o teu servo, Senhor, dando a ele a cura, o milagre, a libertação, jogando por terra, meu Deus, este câncer, jogando por terra este mal, meu Deus e meu Pai. Jesus querido, Jesus maravilhoso, abençoa, Senhor, a Cristina. Meu Deus, ela precisa de uma bênção, ela vai passar, meu Deus, por uma cirurgia que não é simples, é uma cirurgia complicada, e a família pede oração, a família pede por ela, meu Deus e meu Pai, e aqui estamos orando em favor também da nossa diretoria executiva, deliberativa, em favor, oh Deus, da sua serva, a presidente mundial da Igreja Deus e Amor, a nossa irmã Irene Miranda, Senhor, meu Deus, estenda as tuas mãos, entra, Senhor, com providência e garante a bênção, a grande vitória e o grande milagre nesta hora. É o que nós te pedimos, Pai, é o que nós já te agradecemos, certos da bênção e do grande milagre, em nome do Pai, em nome do Filho, em nome do Espírito Santo. Amém e amém, Senhor Jesus.

0: paz do Senhor Jesus, eu sou Carla de Conceição do Coité, Bahia. Vim falar um pequeno testemunho para edificar a fé dos irmãos. Eu sintonizei na rádio Deus e Amor. Eu fiquei maravilhada, né, que a programação 24 horas, cultos ao vivo, palavras novas todos os dias, que alimento para a nossa alma, que edifica cada dia mais a nossa fé. E os testemunhos é muito maravilhoso ouvir, né? Que a gente fica maravilhada com mais fé ainda no Senhor Jesus. E foi ouvindo a pregação do pastor Kleber que eu senti vontade de fazer um propósito com o Senhor. Eu tinha uma pequena obra para realizar e vinha se arrastando um bom tempo e não estava dando certo. E perguntei ao Senhor: será, meu Pai, por que não dá certo uma pequena obra, né? E eu fazia sempre por onde, sempre tinha muito empecilho e não entendia. E então eu fiz esse propósito, que se o Senhor concedesse a realização da minha obra, que se tivesse algum mal, cairia por terra. E com o passar do tempo, né, no controle do Pai, eu fiquei maravilhada que a minha obra foi realizada. E todo mal que tinha por detrás caiu por terra e foi realizada. Com o passar também de um pouquinho de tempo, eu senti vontade de fazer outro propósito da parte do Senhor. Meu filho já estava desempregado desde a pandemia e a gente começou a colocar currículo e correr nas empresas e nada estava dando certo, né? Então eu fiz um propósito: se Deus abrisse uma porta, né, de emprego para o meu filho, uma porta segura, eu iria na casa do Senhor, né, da Igreja Deus e Amor, e daria uma oferta de amor para a obra do Senhor. Para a honra e glória do meu Senhor, Deus abriu uma grande porta, que Deus deu uma chance de meu filho trabalhar na mesma empresa, que eu já tinha um bom tempo, né, indicado meu filho na empresa, mas não foi naquele momento. Foi no momento do Senhor, né? Que o Senhor os preparou. E o patrão me chamou no escritório e perguntou se meu filho estava trabalhando. E aí eu falei que não e que ele poderia começar no outro dia. Então, por dentro de mim, eu fiquei maravilhada. Eu glorifico muito a Deus porque Ele é um Deus de providência, né? E falei que eu ia dar o testemunho, né? Os dois. O primeiro, né, que era a minha obra, e o segundo, que Deus abriu uma grande porta. E glorifico a Deus, que esse Deus era maravilhoso, né? E cabe nós ter fé e permanecer na fé. E glorifico o nome do Senhor Jesus, porque Ele vive e reina para todo sempre. Glória a Deus. Amém.
1: Muito bem, ouvintes, 20 horas 47 minutos. Mais uma pessoa testemunhando, a vez aqui da nossa irmã, ela contando que ouvindo o rádio ela ficou maravilhada com a programação, né? Ela conta que ficou muito feliz com a pregação da palavra, também louvores, testemunhos, e isso edificou muito a sua vida espiritual. E ela conta que certa feita ela estava ouvindo o programa. E ela se deparou então com a ministração da palavra através do pastor Kleber Coches. Ela começou a ouvir então a ministração daquela palavra e tomou posse. Ela ficou cheia de fé. E na oportunidade, naquela ocasião, ela disse que estava passando uma luta muito grande. Ela tinha uma obra, uma construção em sua casa e não conseguia finalizar de jeito nenhum. Era uma luta. Ela lutava de um lado, do outro, mas não conseguia finalizar a obra. Foi aí então que, através daquela ministração, que ela teve fé suficiente para então fazer uma prova com Deus. Ela fez uma oração dizendo: se o Senhor abrir as portas, se o Senhor me abençoar, eu finalizar esta obra, eu prometo então dar o meu testemunho lá no programa Voz da Libertação. E ela conta que através desse voto, o Senhor abriu as portas, o Senhor concedeu a ela a grande vitória e a obra foi, portanto, finalizada. A outra bênção, ela diz que o filho dela estava desempregado. Ele enviava currículos para diversas empresas e todas as portas estavam fechadas. Ele estava já há um bom tempo desempregado. E você sabe, querido ouvinte, quando a pessoa está desempregada, ela passa luta no lar, luta na família, falta isso, falta aquilo. E é necessário que a pessoa trabalhe e traga para dentro de casa os proventos, né? Um salário que vai ajudar ali no crescimento, não somente da pessoa, mas de toda a sua querida família. E foi aí que ela fez então mais um voto, dizendo ao Senhor: Senhor, se o Senhor abrir as portas para o meu filho, eu prometo levar uma oferta de gratidão para honrar e abençoar a sua obra. Dito e feito, após ela ter feito essa oração, esse voto com Deus, o Senhor abriu uma porta. E ela disse que não foi porta pequena, não, foi uma porta grande, numa empresa muito boa, pelo qual agora o filho dela está trabalhando, está prosperando e agora ela está aqui testemunhando para o aumento da nossa fé. Então, duas bênçãos recebidas através da oração, através da fé que, com toda certeza, moveu as mãos de Deus ao seu favor. Você que está ouvindo o nosso programa, você que está acompanhando aqui a programação da rádio, você entende que, através da fé, você vai também vencer. As portas vão se abrir para você na medida em que você se colocar na presença de Deus para buscá-lo em oração, a fazer como essa irmã fez. Ela não ficou parada, estacionada, ela via a obra, muitas vezes, sem material, uma luta com pessoas, com profissionais para terminar a obra, mas a partir do momento que ela colocou a sua fé em prática em buscar o Senhor concedeu para ela a grande vitória. Então a pergunta nesta hora é: qual é a sua dificuldade? Fale com Deus agora: Senhor, eu preciso disso, eu preciso daquilo. E você vai vir nessa sexta-feira, porque sexta-feira acontece a grande campanha da Sexta da Libertação. E o pastor Kleber, ele vai estar também conosco. Mais 9 da manhã, presbítero Rivair Silva, ele vai estar pregando a palavra, orando pelos dons do Espírito Santo. E à tarde, às 3 horas em pronto, o pastor Milton de Almeida, ele vai ministrar também a palavra e fazer aquela oração especial em favor da sua vida. Está desempregado? Está buscando uma porta de emprego? Então você vai trazer o seu documento, vai trazer a carteira de trabalho para ser apresentada ao Senhor em oração na manhã e na tarde desta sexta-feira. Eu digo a vocês, a fé move montanhas. O Senhor está dizendo, se a sua fé for do tamanho de uma semente, de um grão de mostarda, né? A menor das sementes, você vai ter autonomia, autoridade para receber de Deus a sua bênção e o seu milagre. O endereço é fácil, Avenida do Estado, 4568, no bairro da Liberdade.
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1: Muito bem, 20 horas 52 minutos, programa Voz da Libertação. Vamos acompanhar agora o quadro Família em Foco. O GC Ávila, ele vem com o tema Sobrecarga Materna e a Solidão das Mulheres.
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5: Olá, seja muito bem-vindo a mais um episódio do Família em Foco, um espaço dedicado a reflexões sobre relacionamentos, convivência e bem-estar familiar. Aqui falamos de temas que podem transformar o dia a dia da sua casa, sempre com base em estudos, mas de um jeito simples e prático. Você sabia que muitas mulheres vivem cercadas de pessoas, mas carregam uma solidão profunda que ninguém vê? Hoje nós vamos falar sobre sobrecarga materna e a solidão das mulheres. Pesquisas da Universidade de Oxford mostram que a sobrecarga emocional e mental das mulheres está diretamente relacionada ao aumento de ansiedade, esgotamento e sensação de invisibilidade dentro da própria família. Pense comigo, mães que cuidam de tudo, cuidam de todos, resolvem problemas, organizam as rotinas, mas não encontram espaço para serem ouvidas ou cuidadas. Então entendemos que uma mulher não precisa ser forte o tempo todo. Ela precisa ser protegida, amada e cuidada para, de fato, se sentir mulher. E eu quero deixar aqui 5 dicas práticas que pode ajudar as mulheres dentro do ambiente familiar. Número 1, divida responsabilidades dentro do lar. É importante delegar tarefas no cotidiano. Número 2, respeite os limites psicológicos, emocionais e comportamentais de cada membro dessa família. Número 3, valorize não apenas o trabalho que se vê, mas o trabalho invisível, mas que ele existe. Número 4, crie espaços de escuta real, trocas de experiências, momento de acolhimento e escuta ativa. E por último, incentive o autocuidado sem punição, sem cobrança e sem culpa. Como disse Clarissa Píncola Estes, quando uma mulher é ouvida, algo dentro dela começa a se curar. E se você gostou desse conteúdo, compartilhe a nossa programação com amigos e familiares e continue nos acompanhando. Fique atento, porque a qualquer momento estaremos de volta com mais reflexões que podem transformar a sua vida. Um forte abraço e até breve.

0: 20h59, programa Voz da Libertação. Eu quero mandar uma alô especial para a Maria Terezinha. Ela pede oração por ela, por toda a família, em favor do Ricardo, o William, Débora e o Manuel. Também a Inês entrou em contato conosco via WhatsApp. O Elcio Santos, ele pede oração por toda sua querida família. E a Gislaine Érica também pede oração. Daqui a pouquinho estaremos orando em favor de todos os pedidos e com toda certeza Deus confirmará a bênção e a grande vitória. 21 horas em ponto, nós vamos então à identificação das nossas emissoras e já já retornaremos com todos vocês.
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